0: municípios. Entre eles, Sobradinho, Arroio do Tigre, Lagoa Bonita do Sul e Estrela Velha. Um trabalho que agora ganhou o reconhecimento do Parlamento Gaúcho com a medalha da 56ª Legislatura por iniciativa do deputado Adolfo Brito.
1: É uma região em que as mulheres têm uma atuação desde a família, a criação dos filhos, a cultura, a religiosidade, enfim, é o trabalho e, acima de tudo, é a estrutura de uma casa. Então, nós que acompanhamos o trabalho da Associação das Mulheres Trabalhadoras Rurais do Centro Serra, não poderíamos deixar de fazer uma mensagem especial a todas elas e também com a participação da Emater, que a Emater é um braço forte na propriedade rural, incentiva as mulheres trabalhadoras.
2: Você sabe o que é economia circular? De uma forma bem resumida, é quando um produto é pensado desde o início, desde a escolha da matéria-prima, para ser o menos prejudicial possível ao meio ambiente e para ter uma vida útil longa, que ele possa ser reutilizado, consertado, reformado e reciclado. Bem diferente do que vem acontecendo hoje em dia, que até parece que os produtos são programados para quebrar, não é mesmo? E que às vezes nem vale a pena a gente consertar. Pois bem, isso pode mudar no Brasil, viu? A Câmara dos Deputados aprovou um projeto que cria a Política Nacional de Economia Circular.
3: A Câmara aprovou o projeto de lei que institui a Política Nacional de Economia Circular para promover a transição do setor produtivo para um modelo sustentável com redução de resíduos, circulação de produtos e materiais e da regeneração. A iniciativa foi da deputada fluminense Jandira Fegali, do PCdoB.

Tomando a sessão, passaremos agora para a ordem do dia. Projeto Decreto Legislativo 22/2026, de autoria do vereador Rodrigo Soares dos Santos, que outorga a senhora Flávia dos Santos de Souza o título de cidadão ararense. O projeto possui pareceres favoráveis da unidade jurídica e das comissões permanentes. Bom, eu gostaria de falar aqui da Flávia dos Santos de Souza, 40 anos, ela que é nutricionista natural de Teresina, no Piauí. Em 2010, escolheu Araras para construir sua vida e, desde então, a cidade passou a fazer parte da sua história. Foi em Araras que iniciou sua formação profissional na ETEC, no Alberto Feres, e atuou por muito tempo na Santa Casa como técnica de nutrição e também esteve na linha de frente durante a pandemia da Covid-19. Trabalhou a qual recebeu em 2021 uma congratulação da Câmara Municipal pelo belo trabalho que realizou, e fomos nós aqui que entregamos na ocasião. Concluiu sua graduação em nutrição e um dos momentos mais marcantes da sua trajetória foi retornar à ETEC, onde havia estudado, dessa vez como professora e contribuindo para a formação dos novos profissionais. Atualmente atua como nutricionista na área esportiva e estética, com especial atenção da saúde da mulher, trabalhando com emagrecimento, menopausa, performance, estética. Também se dedica parte do seu trabalho à formação de estudantes de nutrição, compartilhando conhecimento e incentivando novos profissionais. Ela faz um trabalho no esporte maravilhoso, pude conhecer de perto, então eu gostaria muito de fazer. Sua história em Araras é uma história de trabalho, estudo, dedicação e pertencimento. Ela ama demais a cidade de Araras. Aqui, Flávia se formou, trabalhou, ensinou, cuidou de pessoas e continua contribuindo para a saúde da nossa cidade. Por isso, eu faço aqui para que ela possa receber o título de cidadão, mais que uma homenagem, porque eu pude ver no olho dela a percepção de amar a cidade de Araras. Esse que é um reconhecimento de uma história construída ao longo dos 16 anos como profissional, como pessoa, aqui dentro do nosso município. Como a própria Flávia diz, Araras não foi apenas um lugar que a Flávia escolheu para viver.

é a cidade que ela acolheu, ajudou e tem ajudado demais a construir quem ela é hoje. Então, Flávia, muito obrigado pelos ensinamentos e, por cima disso, o teu trabalho e dedicação dentro do nosso município. Bom, nesse exato momento, coloco o painel de votação. Está aberto, o painel de votação para que possamos abrir aqui o título cidadão ararense à senhora Flávia dos Santos de Souza. Está encerrada a votação. Foi aprovado, outorgado o nome da senhora Flávia dos Santos de Souza, com ausência justificada do vereador Donizete Florenço de Lima. Passaremos agora para o termo de. Perdão, para as explicações pessoais. Não houve inscrito. Passaremos agora para o termo de encerramento. Nada mais havendo, convoco aos senhores vereadores e vereadoras para a sessão extraordinária, nos termos do artigo 187 do Regimento Interno, a ser realizada hoje, após o encerramento da presente sessão ordinária, para discutir a votação do projeto de lei complementar 09/2026, de autoria do Executivo Municipal, que institui o Programa de Recuperação de Crédito Municipal de Araras, o REFIS 2026, e altera a Lei Complementar 218, do dia 10 de abril de 2023, e as suas emendas. Ainda de acordo com o artigo 156 do Regimento Interno, convoco os vereadores e vereadoras para a próxima sessão ordinária a ser realizada na segunda-feira, dia 14 de setembro de 2026, às 19 horas. Declaro encerrada a presente sessão e que Deus abençoe a nossa querida cidade de Arara. A sessão está encerrada.

0: Boa noite a todos que nos acompanham presencialmente pelas redes sociais, pelo YouTube, pelo site da Câmara Municipal de Araras, pela Rádio Araras FM, pelo canal 4 da Claro Net e pelo canal 17.1 da TV Conecta. Declaro abertos os trabalhos da 5ª sessão extraordinária da 2ª sessão legislativa da 19ª legislatura nesse dia 8 de setembro de 2026. Convido a todos que puderem que em pé saudemos os pavilhões nacional, estadual e municipal. Passaremos agora, nesse exato momento, para a ordem do dia. Fica dispensada a leitura das matérias constantes em pauta e passaremos para a discussão dos projetos. Projeto de Lei Complementar 09/2026, de autoria do Executivo Municipal, que institui o Programa de Recuperação de Crédito Municipal de Araras, o REFIS 2026, e altera a Lei Complementar 218, do dia 10 de abril de 2023. O projeto possui pareceres favoráveis da unidade jurídica e das comissões permanentes e o projeto está em discussão. Bom, não havia ninguém para discutir, coloco o projeto em votação. Está aberto o painel de votação. Está encerrado, o projeto foi aprovado por 9-0, com a ausência justificada do vereador Douglas Marcucci e com a ausência justificada do vereador Donizete Florencio de Lima. Emenda modificativa do projeto de lei complementar 09/2026, de autoria da vereadora Marluce Natália de Góes Lima, modifica a redação do artigo 1º da lei complementar 09/2026. A emenda está em discussão. Não havendo ninguém para discutir, coloco a emenda em votação. Está encerrado, a emenda foi aprovada por 9-0, com ausência justificada do vereador Douglas Marcucci e também com ausência justificada do vereador Donizete Florencio de Lima. Emenda modificativa ao projeto de lei complementar 09/2026, de autoria da vereadora Marluce Natália Góes de Lima, que modifica o inciso 4º do artigo 8º do projeto de lei complementar 09/2026. A emenda está em discussão. Não havendo ninguém para discutir, está aberto o painel de votação. Está encerrado, foi aprovado por 9-0, com ausência justificada do vereador Douglas Marcucci e ausência justificada do vereador Donizete Florencio de Lima. Emenda aditiva do projeto de lei complementar 09/2026, de autoria da vereadora Marluce Natália Góes de Lima, insere o parágrafo 4º no artigo 1º do projeto de lei complementar 09/2026. Não havendo ninguém para discutir, coloco o projeto em votação. Está encerrado, foi aprovado por 9-0. Emenda aditiva ao projeto de lei complementar 09/2026, de autoria da vereadora Marluce Natália Góes de Lima, que insere o artigo 7A no projeto de lei 09/2026. A emenda está em discussão, não havendo ninguém para discutir, coloca a emenda em votação. Está encerrado, foi aprovado por 9-0, com ausência justificada do vereador Douglas Marcucci e também do vereador Donizete Florencio de Lima. Nada mais havendo, passaremos agora para o termo de encerramento. Nada mais havendo, convoco os vereadores e vereadoras. A sessão extraordinária está encerrada. E que Deus abençoe a nossa querida cidade de Araras. E
1: convocar... 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

0: tendências de cabelo, por exemplo, mas também tem que acompanhar a tendência. Modo foi mais pro digital, pro fidgetal, o que você falou, né? O pessoal foi. E assim, o que é que mudou principalmente para você hoje, no mercado, que você diria que você daria uma dica para quem quer entrar nesse mercado hoje, quem está um pouco perdido? Porque você falou dos influenciadores, pessoas que não têm nenhuma técnica. Qualificação é importante, aproveitando que estamos aqui com o Senac, com o Sebrae, você é qualificada. Talvez qualificação seja um diferencial dentro do mercado, mesmo estando nas redes sociais?
1: Olha, sem dúvida, o influenciador já é hoje muito respeitado, né? Os creators, né, são muito respeitados. E com certeza, ter profundidade sobre o assunto, conhecimento, embasamento técnico, é o que faz a diferença no meu ponto de vista. Então, hoje, se você está começando, né, durante esses anos, né, muitas pessoas me procuraram, muitas empresas me procuraram e perguntando assim: olha, eu quero escalar no digital, eu quero vender no digital. E a pergunta que eu sempre faço, eu dou até como exemplo: uma vez uma pessoa veio falar para mim, eu quero vender lustres no digital. E eu falei: legal, o que você entende de lustre? Você sabe transportar lustre? Você sabe o quão delicado, sensível, quanto tempo você vai levar para fazer esse transporte? Você conhece a sensibilidade desse produto? Você vai saber lidar com a troca, com o saque, com o pós-venda? Então, hoje, não é sobre só comprar um produto e anunciar ou só falar para alguém consumir. Eu posso falar aqui para alguém consumir um produto, mas eu conheço aquele produto? Eu, de fato, o resultado, eu aprovo. Está dentro da
0: Legal.
1: minha rotina. Hoje, o consumidor final, ele vai observar se aquilo é uma mera publi, como a gente chama do digital, ou se isso realmente faz parte da sua rotina. Então, o segredo para mim hoje é: fale realmente a verdade, o que você confia, o que você acredita, e você conhece, porque vender algo que você
0: Legal.
1: não conhece é muito difícil.
0: Sensacional, Carla. Muito obrigada. Eu acho que a sua experiência dentro do mercado já foi um grande exemplo aqui e também deu uma boa dica aqui para quem quer entrar nesse mercado. Muito obrigada, tá? Seja sempre bem-vindo ao Revista Lesp.
1: Obrigada.
0: Até a próxima.
1: Obrigada, gente. Tchau, tchau.
0: É isso, né? O PH, o pessoal tem que. O exemplo, ele já ajuda, mas assim, isso aí que ela falou é essencial. Também você tem que ser empreendedor, não tem como fugir.
2: Vânita, eu costumo dizer o seguinte: mercado da beleza, a gente está discutindo aqui, sem dúvida, né? Lívia já falou, é uma grande oportunidade para todo mundo.
0: Sim.
2: A gente está falando aqui, né? Parece, principalmente a mulher, parece que ela já nasce com o gene da beleza, né? Porque você já tem habilidades, né? De fazer a unha, de fazer uma depilação. A mãe sempre corta o cabelo da criança, então assim,
0: Na
2: é
0: verdade, é
2: automático.
0: cultural. A sociedade implica que
2: Sim.
0: nós tenhamos esse tipo de talento, digamos
2: Sim.
0: assim.
2: Mas eu sempre digo o seguinte, baseado no que a Carla falou. Existem dois tipos de profissionais, né? Você pode ser um excelente cabeleireiro. A virada da chave é quando você decide se tornar um empresário da beleza. Por quê? Por mais que o Edgar seja excelente no que ele faz, e é natural, o Edgar falou. Ele fez o curso, ele começou a trabalhar no salão, adquiriu prática. Movimento natural. Ele pode cobrar R$ 1.000 o corte, tá? Mas se ele trabalhar sozinho, ele tem um limite de faturamento que ele vai alcançar no mês. Você começa a ganhar dinheiro.

0: Milhares. Quantos se destacaram no
1: Como
0: mercado?
1: se destacar, né?
0: Investindo na gestão. Por quê? Quando você começa a entender do seu negócio, você não é simplesmente um bom cabeleireiro. Você é contratado, como a Carla falou, para ser embaixador de marca, você começa a fazer palestra, você começa a fazer evento. Então, o seu negócio expande. E aí, hoje em dia, influenciador digital, isso te traz mais clientela
1: Mas
0: também.
1: influenciador digital com qualificação
0: Sem
1: e com
0: dúvida.
1: técnica. É por isso que a gente chamou o Edgar aqui hoje, inclusive, para você mostrar o seu talento para a gente.
0: Combinado.
1: É possível, Edgar?
0: Sim, vamos lá.
1: Por favor, pode passar aqui na frente, por gentileza, porque, gente, com licença, tá? PH
0: Claro.
1: e Lívia, a gente montou essa bancada aqui para você, Edgar. Eu vou chamar uma pessoa muito especial aqui hoje, que a audiência do nosso programa já conhece. Lívia, venha pra cá, minha querida.
2: Pensa.
1: Meu amor, venha cá. Me dê um beijo.
2: Tudo bem, Mani?
1: Tudo
2: Tudo
1: ótimo, meu amor.
0: bem,
1: Livinha, das nossas redes sociais.
2: com licença, que prazer, gente.
1: Você tem toda a licença do mundo. Ela vem normalmente às quartas-feiras para contar as novidades das redes sociais, mas hoje vai fazer o que aqui?
2: Hoje eu vim deixar nas
0: Vai
2: mãos
0: deixar
2: do
0: nas minhas mãos.
2: Edgar o que ele quiser fazer com o meu cabelo.
0: Você
2: Ele
0: viu?
2: tem essa liberdade,
1: O que
2: viu?
1: quiser fazer?
0: É, você viu, né?
1: Edgar, me conta, quando você vê um cabelo lindo numa pessoa linda como essa, imagino que você trabalha, vê o rosto, vê o
0: Sim.
1: cabelo. O que que você pensa primeiro? O que é que você faz?
0: Primeiro eu converso com a cliente, pra ver como que ela gosta, pra ver o que que ela vai se sentir bem, né? Outra coisa também, às vezes a pessoa não faz nada no cabelo, quer acordar a prática. Então tem que ver um corte que vai combinar com aquela praticidade. Porque senão você faz um corte bonito, amanhã ela vai lavar o cabelo, não vai ficar do jeito que eu deixei, e ela vai ficar chateada comigo.
1: Certo, então por favor, converse. O que é que você quer, Livinha?
2: Olha, eu tava comentando com o Edgar que eu tive uma queda um pouco brusca assim no meu cabelo, então eu tô com as pontas, Vanifer, bem ralinha. Então eu queria tentar dar um pouquinho mais de volume pro meu cabelo.
0: Sim.
1: Dá para fazer isso,
0: Dá.
1: Edgar? Ao vivo?
0: Ao vivo.
1: Por favor, faça sua mágica. Como é que vai ser feito isso para dar volume às pontas dela? É cortando?
0: Cortando as pontas dela.
1: Pode ir fazendo, por favor. Tem que
0: Corta com a
1: colocar, né,
0: capa.
1: como é que vocês chamam isso?
0: A capa.
1: A capa, o edemanta, não sei, enfim. Gente, não, a técnica é com vocês. Tem que colocar a capa para ela não sair daqui suja.
0: Sim.
1: E cortando, dá para dar volume no cabelo.
0: Dá.
1: Que tipo de corte você vai fazer nela
0: Ó,
1: para conseguir dar volume nesse
0: quer que eu
1: cabelo?
0: giro pra cá?
1: O meu cabelo é cacheado, não entendo nada de cabelo liso. Tem que girar?
0: Não, só pra te mostrar.
1: Ah.
0: Ó,
1: Dá para girar para lá para a gente
0: dá.
1: mostrar para a câmera? Eu consigo ver por ali. Pronto.
0: Dá pra ver daqui?
1: A gente vai mostrar as pontas do cabelo da Lívia.
2: Que
0: Isso.
2: estão bem ralinhas, viu,
0: Tirando
2: Vani?
0: essas
2: Estão bem
0: pontas. Eu acho que ela tá reclamando
2: ralinhas.
0: demais. Tirando essas pontas aqui. Vou dar uma leve repicada no cabelo dela. Aqui eu fazer um pouco do degradê e um franjão. Pra dar um.
2: Amo chique, né, franja? Chique.
0: Sim.
1: Você gosta de
2: Eu
1: franja?
2: gosto de franja.
1: Então ótimo. Então ótimo. Em quanto tempo você consegue fazer um corte desse,
0: Aqui,
1: Edgar?
0: meia hora.
1: Meia hora?
2: É, rapidinho.
1: Então você vai fazendo e a gente vai conversando, pode
0: Fechou?
1: ser?
0: Pode.
1: Ele vai fazendo, a gente vai conversando. Gente, você costumava fazer assim também? Tem
0: Apertar
1: que
0: ligeiro.
1: conversar bastante com a cliente?
0: Sim,
1: Hoje
0: sem
1: não, é.
0: dúvida. É, tem uma coisa, Vanifer, no mercado que eu acho até engraçado, e é isso que diferencia um profissional do outro, né? Cliente reclamando que ah, foi no cabeleireiro e ele deixou meu cabelo curto. A primeira coisa que você tem que fazer é conversar com a cliente, como o Edgar disse, né? Eu posso sugerir, né, que a cliente fala: olha, o ideal seria você cortar quatro desse seu cabelo. Ah, mas eu não quero. Você tem que respeitar o que a cliente quer. Você sugere, mas precisa entrar num acordo profissional e cliente, senão você não fideliza e ela não volta.
1: E o curso de cabeleireiro é
0: Abaixa um
1: muito
0: pouquinho.
1: disputado no Senac?
2: Muito disputado.
1: Nossa,
0: Abaixa
1: até porque existem muitos profissionais querendo entrar nesse mercado
0: um
1: ainda,
0: pouquinho.
1: mesmo com tantos profissionais no mercado,
0: Abaixa um pouquinho. Não, tá
1: Lívia?
0: bom. Pode
2: Sim.
0: deixar.
2: Muito pelo que a gente vem conversando aqui, né? Hoje a internet, né? As redes sociais, elas viraram vitrine, né? Então, muito se vê do glamour, desse mundo da beleza, né? Mas é um mundo que você precisa ter técnica, né? Não precisa, não é só ali ver o que está acontecendo, né? O que está por trás ali das redes sociais, ela é muito importante. Os nossos cursos são muito procurados, sim. Cabeleireiro é um desses. Para você ter ideia, a gente tem hoje um portfólio com um pouco mais de 30 títulos na área da beleza e muitos deles na área de cabelo, né? A gente formou ano passado cerca de 13 mil alunos na área da beleza.
1: Uau!
2: Desses 13 mil alunos, pouco mais de 9 mil foram no programa Senac de gratuidade, né? Então, é onde o aluno ele consegue bolsa 100% para poder se qualificar no curso.
1: É uma grande oportunidade, entrar no mercado e não gastar dinheiro, né? Conseguir as pessoas que não têm uma boa situação de renda, de conseguir entrar no mercado e gerar renda. Isso.
2: E uma coisa bem importante para destacar é que quando o aluno ele vem fazer esse curso, ele não precisa comprar o material para fazer o curso. O próprio Senac faz cede para ele os materiais de uso coletivo, então não precisa ter esse investimento logo de início, né? Ele pode ali praticar, porque é assim que o aluno aprende, né? Na prática. Ele pode ali praticar, ele pode errar e ele vai estar amparado pelo Senac.
1: Sensacional. Lívia, tá começando o corte, hein? Eu sei que esse momento dói. Eu sei que normalmente o cabeleireiro diz... Ele já falou pra ti aquela famosa frase?
3: Cresce, cabelo cresce?
1: Não. A outra, aquela que dói e a gente sabe que é mentira. Só as pontinhas.
3: Mas eu deixei ele aqui
1: sempre
3: bem livre.
1: Sempre dizem
3: hoje.
1: Isso. Só as pontinhas. São só dois dedinhos. E, gente, dá pra ver aqui em minha câmera? Aqui, ó, são só dois dedinhos, mas normalmente são só dois dedinhos, ó, são assim, o PH tá dizendo que não. PH é assim.
4: Esse momento é quando o filho chora, a mãe
0: PH é profissional
3: assim.
0: E profissional,
3: por isso que é importante um profissional que você confie, né?
1: É porque normalmente dói pra mulher cortar o cabelo, é obviamente que o profissional faz o que a gente pede, mas é porque dói. São dois dedinhos, mas a gente sempre acha que é mais.
0: Não fazem não, viu?
1: Mas olha, agora a gente vai sair um pouco do estúdio. Vamos sair um pouco do estúdio? Porque a gente vai onde as Américas se encontram. A maior feira de beleza do continente. Que eu tenho certeza que vocês vão também. Ela reúne mais de 2 mil marcas. E deve ter mais de 200 mil visitantes. Essa é a expectativa, tá? É lá que o mercado decide as principais novidades e tendências. E estuda os novos hábitos dos consumidores. Além do impacto da tecnologia nos negócios. Por isso que todo mundo aqui tá de olho lá, tá? E quem tá lá é a Beatriz Moreno, uma linda, que é uma beleza também. Oi, Bia. Muitas novidades no setor?
5: Oi, Vanifer, boa tarde para você, para quem está acompanhando o Revista Lesp de hoje. A gente está aqui naquela que é a maior feira de beleza da América Latina. É um grande ponto de encontro. A expectativa é que até o fim da feira, que inclusive está se encerrando hoje, dia 8, cerca de 200 mil pessoas, mais de 200 mil pessoas passem por aqui para conferir quais são as novidades desse mercado, então, que vem crescendo muito. E olha, é importante falar que essa feira também tem uma área de cursos, uma área profissionalizante. Tem também congressos, esses já são pagos à parte, para que as pessoas possam fazer cursos especiais, seja na área de cabeleireiro, seja os barbeiros, de aplicação de cílios postiços, cílios, aqueles alongamentos de cílios, também a área de unhas, né, de manicure, unha em gel. Então é uma variedade muito grande de cursos aqui e também de marcas, né, que vão aí conversando tanto com os próprios profissionais, mas também com outras marcas, outras empresas, para que eles possam vender esses produtos, né, aquilo que a gente chama de B2B, business to business. Mas agora eu quero conversar com você, porque esse é um espaço que também traz muitas tendências do mercado. Inclusive, olha, eu vou pedir para o meu cinegrafista, Daniel Perrenot, que está aqui comigo, para a gente mostrar um pouquinho esse espaço que a gente está, porque a gente está falando também, tem muitos perfumes aqui, tem muita gente que está buscando perfumes, e aqui é um espaço que a gente tem novidade voltada para o Brasil. Eu vou conversar agora com o Cassiano, que já está aqui. Cassiano, tudo bem?
6: Olá, tudo bem? Prazer.
5: Cassiano, vamos conversar um pouco sobre tendência de mercado quando a gente fala de body splash, esse nome que é novo, né? Mas seria uma água corporal. E o que é a ideia por trás disso? Por que no Brasil funcionou tão bem?
6: Então, há uma tendência muito grande no Brasil. É um clima tropical. É algo mais leve, funciona muito bem. E a gente veio para essa feira com um lançamento chamado Made in Brasil, com três fragrâncias. Trancoso, Floripa e Noronha. Uma mais fresca, uma mais sedutora e uma mais energizante.
5: E aqui, inclusive, estavam me falando que é o tipo de produto que dá para usar para ir à praia, pode usar de qualquer, em qualquer lugar, justamente porque foi voltado, foi pensado para o consumidor brasileiro, né?
6: Exatamente. É, a gente veio com a proposta de um body splash com aloe vera, com vitamina E, à base d'água. Ele é, não tem fotossensibilizante, então ele é seguro ao sol, é excelente para usar na praia, então combina muito com o nosso clima.
5: E aqui a tendência do mercado é cada vez mais, né, o consumidor buscar então por esses produtos nacionais. O pessoal tem buscado muito justamente porque é um produto adaptado para a nossa realidade. E aqui na feira, claro, você tem muito contato aí tanto com o consumidor quanto com outros negócios, né, que estão buscando abrir um pouquinho mais o espaço para trazer esse tipo de produto. Aí, na sua opinião, qual que é a importância, né, de ter esse tipo de iniciativa para que as pessoas possam se encontrar e ter essa conversa mesmo de tendência de mercado?
6: Então, a empresa existe há 19 anos, ela se preocupa de fato com o consumidor. É, a gente tem uma linha de 0 meses a 99 anos, a gente atende público masculino, infantil e feminino, e a gente procura entregar o melhor possível dentro do que o consumidor necessita.
5: A expectativa é que, entre todos esses dias, né, era a expectativa, a gente vai saber os números oficiais no final do dia de hoje, já que a feira se encerra no dia de hoje, é aí de mais de 200 mil pessoas passando por aqui. E como foi para vocês receber bastante gente, bastante movimentação por aqui?
6: É muito satisfatório, a gente teve o primeiro dia, o primeiro melhor dia de todas as feiras. É, a gente teve um stand movimentado em todos os dias, a gente chegava aqui muito cedo, atendido do primeiro minuto de abertura de feira até o último minuto. Então, foi muito gratificante participar dessa feira. É o nosso quarto ano e a gente espera que isso se reflita em bons números para a gente.
5: E aí, aqui o principal foco de vocês é falar diretamente com o consumidor ou é essa ideia mesmo de tratar mais com as empresas?
6: Não, a gente tem as duas situações. É, nós estamos entrando também no canal digital. É, a gente atende tanto B2B quanto B2C e a gente atende todo tipo de público. De 1 a 1 milhão a gente atende. Então, nós somos capacitados a entregar o que o consumidor precisa.
5: Cassiano, quero te agradecer por ter aberto um espacinho aqui pra gente. Vou continuar conversando aqui com a nossa apresentadora, com a Vanifer, porque, Vanifer, o que a gente tá vendo é que tem muita tendência. Mais tarde também no Jornal da Leste, a gente vai mostrar um pouquinho de todas essas tendências. Então, a gente tem, por exemplo, maquiagem nacional, que é toda pensada pro público brasileiro, pras pessoas, pro nosso clima também. Então, o pessoal tem procurado muito essas marcas brasileiras. Além de ser muito importante para o profissional ter esse acesso, justamente porque já vai conhecendo o produto, vai poder oferecer o melhor para o seu cliente, né? Então, esse que é o ponto principal de comparecer a esse tipo de evento e também de buscar esses produtos. E aqui no nosso mercado nacional, a gente sabe que tem muitas tendências muito grandes, né? A gente tem mercados, alguns mercados maiores do que outros, mas acho que o mercado da beleza é importante a gente ressaltar que tem crescido bastante no Brasil. Então, a gente tem, por exemplo, essa tendência dos body splashes, a gente tem muita novidade que vem para cá também. Também alguns produtos internacionais, então os perfumes árabes que vêm muito para cá, é uma tendência muito grande, se adaptou muito bem ao mercado brasileiro, assim como o skincare coreano, né, os cuidados com a pele coreanos, que também vem numa tendência muito forte. Mas, além de tudo, acho que o grande mote dessa grande feira da beleza aqui na América Latina é justamente a questão de a gente ter esses cursos profissionalizantes, já que a gente está falando no Revista hoje, né, de empreendedorismo, por meio da beleza, do setor da beleza, fica essa dica também de buscar a profissionalização, que tem muitos cursos por aí que podem ajudar e muito essa empreendedora que está buscando se especializar. No mais, a gente continua curtindo aqui a feira e com mais novidades eu volto a conversar com você aí no estúdio.
1: Nossa, Bia, eu adorei. Ela falando, gente, de novidades de maquiagem brasileira, de skincare. Se eu for nessa feira, o salário vai inteiro.
2: É isso mesmo.
1: Não pode. É isso mesmo, Lívia? Meu Deus do céu. E, gente, a Lívia, que a outra Lívia, tá quase ficando pronta, tá? Já, já a gente mostra. A gente tá com um cabeleireiro aqui especializado em lisos, não é, Edgar?
0: Sim.
1: Principalmente em lisos. Mas, como a nossa Lívia do Senac estava falando, a ideia hoje é que cada um se especialize em nichos. Não é isso, Lívia? Isso. É isso que tá chamando a atenção. E a maior qualidade do Brasil Brasil é a diversidade. É, também exige um mercado de beleza diverso, né? Que atenda a todos os tipos de pele, de cabelo, por exemplo. Agora a gente segue lá para Jundiaí, no interior de São Paulo, para falar com a cabeleireira Kátia Teófilo. Ela é especialista em cachos. Oi, Kátia! Seja bem-vinda ao Revista Alesp.
7: Tudo bem,
1: já com esse cabelo maravilhoso para mostrar para a gente que cachos são maravilhosos. Seja bem-vinda. Boa tarde agora, meio-dia e 12.
7: Boa tarde. Que honra poder estar aqui dividindo com você e falar um pouquinho sobre exatamente isso que você falou. Sobre esse nicho específico sobre cabelo cacheado, crespo e ondulado.
1: Pois é, Kátia, me conta, a gente está aqui com a Lívia Dulce, né, que ela estava falando que cada vez mais o mercado da beleza exige que os profissionais como você se especializem, né, vão para nichos. E com você eu acho que foi muito natural, né, até pela sua experiência de vida. Mas como é que está esse mercado dos cabelos cacheados, cabelos afro? As pessoas estão procurando mais cabeleireiros especializados como você?
7: Sim, eu percebo um aumento na demanda assim, de uma forma bem contínua, sempre chegando pessoas que ou estão passando pela transição capilar, que é quando você deixa de fazer o alisamento e assume os seus cachos, né, o seu cabelo natural, tanto quanto pessoas que já têm o cabelo natural e querem aprender a cuidar. Eu vejo que não só na questão cosmética, né, de produtos, mas também de serviços específicos para cabelos cacheados, essa demanda, essa procura tem sido bem alta.
1: A gente está vendo, inclusive, imagens suas trabalhando no seu salão aí em Jundiaí, maravilhosa, sempre deixando as pessoas com a autoestima lá em cima. E como é que tá? Sinta-se, inclusive, aqui em casa, tá, Kátia? Você tá aqui, olha só, ao lado dos nossos outros especialistas no nosso telão. Como é que tá a tecnologia nesse setor, nesse mercado especializado em cachos? Eu fiz a minha transição também recentemente e eu vejo também, pelo menos cada vez mais, aparecendo, pelo menos é o que me parece, produtos para esse setor, para o PH e a Lívia estão aqui assentindo com a cabeça. Eu acho que vocês podem até participar aqui da nossa conversa. É isso mesmo? Kátia primeiro, por favor.
7: Tá. Quando eu comecei ali, nem era ainda profissional, a gente não tinha muitos produtos à disposição. A gente até dividia nas redes sociais receitas caseiras, né? Então, depois disso, isso foi em 2012, depois disso começaram, acho que a indústria de cosméticos começou a perceber que tinha produtos e começaram aí a produzir produtos para a gente. Então, hoje, realmente, tem muita coisa, nem tudo que está ali condiz com aquilo que atende as necessidades do cabelo cacheado, do cabelo com curvatura, mas a gente tem aí, hoje em dia, a gente pode falar que a gente tem produtos para escolher, sim.
1: E para vocês, como é que está esse mercado, Lívia? Esse setor do cabelo cacheado, cabelo afro, está crescendo a procura também? Profissionais estão procurando esse setor?
2: Sim, muito. O Brasil, ele é o terceiro maior consumidor de mercado da beleza no mundo, né? Só atrás dos Estados Unidos e China. E isso fez com que o Brasil é um grande laboratório, né? A gente tem muitas misturas das raças, né? Então, cada vez mais a gente tem uma diversidade de curvaturas de cabelo maior. E isso fez com que a indústria, né? Que as empresas, elas viessem procurar o Brasil para justamente se especializar nesse mercado, né? Tem uma marca italiana, inclusive, que tem 3 fábricas no Brasil, né? Ela tem 11 fábricas no mundo e 3 delas ficam no Brasil. Então, justamente por causa dessa demanda que o setor pede.
1: E, Kátia, qual o perfil das pessoas que te procuram, assim, essa demanda especializada?
7: Tá, basicamente são mulheres em torno de seus 25 a 40 anos que querem aprender a cuidar do seu próprio cabelo. E até então elas têm essa dependência de salão para poder fazer escova, para poder fazer alisamento. E hoje elas querem aprender a cuidar, porque estão descobrindo o seu cabelo com curvatura, principalmente depois da pandemia. Que durante a pandemia elas não puderam alisar, os salões estavam fechados. E muitas se descobriram onduladas ou cacheadas, e começaram a deixar seus cabelos naturais também.
1: Mulheres, basicamente porque, digamos assim, o setor da beleza não... As ensinava, na verdade, a alisar o cabelo, a escovar o cabelo? Era basicamente isso? Houve essa transformação também no setor da beleza?
7: Sim. Eu vejo. Até, inclusive, eu também formo profissionais. Então, eu vejo que os profissionais hoje, mas fazendo esse tipo de público, que é a maioria da população brasileira, né? A cada 10 pessoas, 7 têm cabelos com curvatura. Uhum. Então, eles estão procurando se especializar para poder atender esse público, que é gigantesco. Hoje, o que tem de profissionais especialistas em cabelos com curvaturas ainda não é suficiente para a demanda que nós temos no país.
1: É isso, a gente viu essa transformação no setor e que bom que tem profissionais especializadas, como você também formando outros profissionais, né, Kátia? Eu agradeço muito a sua participação diretamente de Jundiaí, essa terra maravilhosa no interior do nosso estado. Obrigada, Kátia.
7: Eu que agradeço pela participação, pelo convite.
1: Tchau, Kátia. Até a próxima.
7: Até.
1: É isso, né, gente? PH, acho que também pode falar sobre isso. Houve uma transformação no setor da beleza. As mulheres, principalmente, eram ensinadas a escovar o cabelo. Uhum. E o mercado não fazia esse tipo de produto.
0: Não. Na verdade, né, a gente precisa falar da grande valorização da diversidade que fez com que os cabelos crespos fossem assumidos. A gente tem um mercado gigante e ainda pouco explorado, né? A Lívia comentou dos produtos, ainda tem um nicho de mercado gigante para ser explorado, né? E uma outra novidade que veio, só para exemplificar o que ela estava falando também, acabou de ser criado recentemente, né? Como a gente fala de empreendedorismo no Sebrae, um KINAI específico para transista. Né? Então, assim, veja que antes isso estava dentro do KINAI de cabeleireiro e agora já existe um KINAI específico para transista, porque vem, é um outro público ainda, um outro nicho dentro do cabelo crespo e cacheado.
1: E como montar um negócio, PH, nichado dessa forma? Uma pessoa que já fez um curso com a Kátia, com alguma pessoa, com o Senac, especializado. O que que o Sebrae pode dizer para uma pessoa que quer montar um negócio nichado? Porque também tem que atingir, tem que chegar a um público muito nichado, né?
0: Sim. Eu vou te dar o que seria o ideal.
1: Claro.
0: Tá? Para qualquer um, antes de montar um negócio, o ideal é que você faça um planejamento. Né? Existem duas coisas que você tem que fazer, que uma é testar a sua ideia primeiro, o que a gente chama de modelo de negócios. Então você tira a ideia da cabeça e coloca isso dentro de um quadro visual e você testa primeiro, valida esta ideia. Validando a ideia, o ideal é você fazer um plano de negócios. O que é um plano de negócio? É um planejamento onde você vai colocar tudo no papel para responder duas perguntas que são cruciais para qualquer negócio que você queira abrir. Primeira delas, quanto eu vou ter que investir? A segunda resposta, em quanto tempo esse dinheiro que eu vou investir vai retornar para o meu bolso? A maioria não faz isso. A maioria investe, né, sem saber. E aí existem outros detalhes também que a gente costuma dizer. Por exemplo, eu sempre brinco com quem eu atendo dizendo: você já trabalhou CLT já? Você tinha salário? Tinha. E agora no seu negócio, qual é o teu salário? Ah, não, nos 6 primeiros meses eu não posso ter salário. Ah, é? Então você trabalha de graça. Vou te contratar. Então são pequenos erros que a maioria comete e que não deve ser cometido desde o início quando você faz o planejamento.
1: Entendi. E olha só, por falar em profissional, por falar em cabelo, como é que tá aí, Edgar?
3: Muito rápido, viu, Vani?
1: Meu Deus, em 20 minutos?
3: Recorde.
1: Posso ir aí?
4: Pode.
1: Gente, e a Lívia? Como é que tá? Cortou só as pontinhas, de Sim. fato. Eu tava brincando naquela hora. Você já se viu?
3: Eu ainda não me vi.
1: Então, Peraí, não se olha ainda. De costas, posso virar aqui para a câmera? Olha só, você pediu para cortar pouquinho, não era? Que as pontas estavam ralas. Olha, eu acho que deu certo. E ainda ganhou um Babyliss e ainda ficou com o cabelo modelado.
3: Chiquíssimo, né, Vani? Falei, chiquíssimo.
1: E você fecha os olhos. Chiquíssimo, amei. Fecha os olhos, tá?
3: Estão fechadinhos.
1: Aqui na câmera do Neumar, por favor. Olha só, ela queria uma franja também. Eu acho que a franja deu certo também, viu, amiga? Olha, ficou com um franjão. Pode abrir os olhos agora?
3: Ai.
1: Abre os olhos! Ah, você consegue se ver ali naquele telão?
3: Uau!
1: Olhando pra câmera, você se vê ali no telão? O que, que você achou?
3: Eu amei! Nossa, realmente o cabelo parece que tem muito mais volume, né? Até parece, sei lá, que tem um aplique, porque eu tava sentindo ele muito, muito, muito ralinho, Edgar. Eu achei que já deu muito mais volume.
1: Cortou pouquinho, mas deu certo. Olha o antes! Oi, olha o antes ali, Livinha! Você tá se vendo no antes?
3: Tô vendo!
1: Olha, tinha uma certa franjinha, mas ela tava minguada, triste.
3: Ela tinha crescido.
1: Capenga anêmica, não
3: tava
1: era
3: sem
1: manca.
3: Vida. Olha lá, agora. Uau.
1: Uau.
3: Mas amei, assim, amei.
1: Não precisa de muito pra deixar essa menina bonita, não, né? Não precisa, de nada, na verdade. Edgar, você arrasou.
4: Obrigada.
3: Obrigada pela oportunidade. Parabéns pelo trabalho, eu amei.
1: Tirar essa capa, você gostou?
3: Eu amei.
1: Transformação ao vivo, Edgar, você arrasa.
3: Autoestima renovada com sucesso. Obrigada, querida.
1: Obrigada, Livinha.
3: Obrigada, gente.
1: Maravilhosa. Amanhã você volta aqui, né?
3: Volto sim.
1: Agora, eu vou pedir pra você sair, Livinha, porque, Edgar, vou pedir pra você transformar já outra pessoa. Por enquanto, por favor, volte ao nosso sofá. Tem outra pessoa especial que vai vir aqui, porque antes de mais nada, eu quero chamar outra pessoa especial pra gente também. Gente, a estudante Alana, de 16 anos, que ninguém mais é do que a nossa estagiária maravilhosa. Ela cresceu admirando a mãe a cuidar das unhas e aprendeu logo cedo que a brincadeira de infância, sabe, brincadeirinha de salão de beleza, de faz de conta, poderia se tornar uma especialização em designer de unhas e geração de renda.
8: Oi, gente, resolvi gravar um pouquinho da minha rotina fazendo unha aqui pra vocês, enquanto eu compartilho um pouco da minha história. Fazer unha nunca foi só sobre um esmalte ou uma nail art, e sim sobre poder levantar uma autoestima. É poder ver minha cliente chegar de um jeito e sair de outro, se sentindo muito mais bonita e confiante. Além de ser um momento de cuidado que pode mudar o dia a dia de uma pessoa, e é isso que me move a amar fazer unhas. Bom, meu nome é Alana e desde pequena eu sempre via minha mãe fazendo a unha dela, e geralmente criança quando vê os pais fazendo uma coisa quer fazer também, então eu comecei a fazer a minha também, na brincadeira mesmo, criança, só pintando com esmalte, sempre levava na brincadeira, mas foi algo que conforme eu fui crescendo, eu fui vendo que eu amava fazer. Quando eu tinha mais ou menos uns 14 anos, eu comecei a perceber que era o que eu gostava muito e que eu queria realmente começar a abrir um salão, poder trabalhar com isso. E aí com 15 anos eu fiz meu primeiro curso de nail designer e foi aí que isso se tornou uma profissão pra mim. Hoje em dia minha rotina é um pouco corrida, porque durante a semana eu trabalho como aprendiz na produção do Revista Lesp, um programa da TV Lesp. Tenho que ir pra escola também, porque eu ainda tô concluindo meu ensino médio. Porém, aos finais de semana, eu sou nail designer e faço algo que eu amo. É uma terapia pra mim e é uma forma também de fazer uma renda extra. E eu faço principalmente, o motivo principal é porque eu gosto, eu realmente amo poder mexer com cada detalhe da unha, o gel, os esmaltes, a lixa, ver a minha cliente, a satisfação que ela tem vendo eu fazer. Cada unha que eu faço leva um pedacinho de mim, cada detalhe, cada decoração. Eu faço tudo com muito amor e carinho, porque eu sei que a minha cliente vai usar essa unha num evento, no trabalho, no dia a dia, e principalmente para levantar sua autoestima. Eu comecei só vendo a minha mãe fazer e eu nunca imaginei que isso ia se tornar uma profissão, mas eu confesso que eu amo cada coisa e que eu não me arrependo de ter começado a levar isso a sério como um trabalho. Eu espero que isso sirva de motivação e sempre tenha na sua cabeça que desistir não é uma opção. E é isso, muito obrigada.
1: Ai, que linda, gente! A Tati não, a Alana! A Alana, maravilhosa, nossa estagiária. A estagiária aqui, olha que guerreirinha, gente, aos 16 anos. E ainda nail designer, faz unhas. E que unhas bonitas que ela faz, vocês viram? Um beijo, Alana, obrigada por esse vídeo. Agora sim, a Tati. A Tati Moura já tá aqui, tá com vergonha. Então a gente já deixou ela aqui e o Edgar também. Porque Tati vai ter transformação hoje?
9: Sim, cortar as pontinhas também.
1: É o que todo mundo diz, é o que todo mundo pede.
4: Assim, né?
1: Mas as pontinhas, dois dedos assim. Mas Tati, você tá em transição?
9: Isso.
1: Há quanto tempo já?
9: Não, eu comecei... O ano passado eu fiquei 8 meses, só que aí demorou muito, aí eu desisti, aí foi, aí alisei. Aí agora eu voltei de novo.
1: Ah, e tá há quanto tempo?
9: 3 meses.
1: Três meses? Mas já cresceu muito. É. Eu acho que dá pra tirar tudo. Não dá?
4: Dá, né?
1: Pra fazer aquele... É Big Shop, não é?
4: Uh-huh.
1: Que é o tal do corte que tira todas as pontas lisas e você finalmente se vê cacheada. Eu fiz. E eu vou te dizer, é transformador.
9: Então vamos, né?
1: Você vai? Você topa?
9: Sim.
1: Edgar, dá pra fazer?
4: Dá.
1: Você acha que dá? Já cresceu bastante? Ou não?
4: Não, dá pra fazer.
1: Em quanto tempo?
4: 20 minutos também.
1: 20 minutos também? Gente, transformação aqui no Revista Lesp, da nossa Tati. Pra quem não sabe, a Tati Moura, ela é da nossa equipe e ela fica no TP. Quando eu fico lendo pra vocês as letrinhas que passam, é a Tati que fica, é a Tati que coloca o microfone da gente. Tati é da nossa equipe técnica, então é uma pessoa muito especial da nossa equipe. E tá com vergonha. Tá nervosa também com o corte?
9: Não.
1: Não?
9: Corte não.
1: Porque eu fiquei muito nervosa com esse corte, gente. Eu fiquei muito nervosa. Ó, vou sentar aqui. Aqui, e quando voltar, você vai estar mais gata ainda e toda transformada.
9: Tá bom?
1: Tá bom? Edgar, estamos confiando em você.
4: Estamos, né? Tá na fé, né?
1: A gente tem fé. E é um momento, gente, trabalhar com o mercado da beleza é transformador para vocês também?
2: É uma delícia, eu costumo falar isso sempre, que é muito gratificante, principalmente pelas histórias que a gente encontra no meio do caminho. De pessoas que mudaram a sua vida, né? E fizeram carreira, adquiriram conhecimento e hoje tem ali o seu ganha-pão, né? E mudaram mesmo a vida delas. Então é gratificante trabalhar no mercado da beleza.
1: Conhecimento, Lívia.
2: Conhecimento é libertador.
1: A gente falou um pouquinho com as meninas que entraram aqui por Zoom com a gente, a questão da qualificação. Uhum. A gente vê muito nas redes sociais. Falando de cabelo cacheado, aparece muito para mim as pessoas cortando o próprio cabelo, ensinando técnicas que as pessoas, na verdade, não têm a técnica, né? São coisas que se aprende por aí. A qualificação é o que faz o diferencial de um profissional de verdade, porque é muito diferente quando você vê um profissional ensinando nas redes sociais e utilizando aquilo para se destacar. E uma pessoa qualquer. E aí entra um curso de verdade, uma qualificação de verdade.
2: Isso. A qualificação, ela te posiciona no mercado, né? E ela te aproxima de grandes marcas. Então, por exemplo, hoje no Senac a gente tem um trabalho de parcerias, onde a gente vai até as marcas do mercado, firma algumas parcerias, e aí com essas parcerias a gente tem grandes oportunidades. Primeiro, que é de treinar os nossos docentes, né, por meio dessas marcas. Então a gente está oferecendo constante atualização para os nossos docentes também, e também tem a oportunidade de colocar o aluno como protagonista, né? Então, em

0: o design de sobrancelhas.
1: Sério?
0: É, hoje o nosso carro-chefe, ele é o design de sobrancelhas, que ele é ali a porta de entrada, né? Porque é um curso que é rápido, né? Não é um curso. E com ele você já consegue gerando renda, né? Depois você pode até fazer um itinerário formativo que a gente chama, né? Faz o design de sobrancelhas, depois faz o cabeleireiro ou faz o maquiador, né? Aí depois faz, tem técnicas de escova. E a gente tem cursos de posicionamento no nosso portfólio, que é tranças, né? Como o nosso amigo falou do KINAI de trancistas, né? A gente tem cursos de posicionamento. Tranças afro é um dele, maquiagem para pele negra é outro. É, a gente tem cuidados estéticos para cabelos com curvatura, né? Cortes de cabelos com curvatura também.
1: Que são novidades no Senac.
0: Sim, são novidades. E no próximo ano também a gente vai ter uma outra novidade, que é o que tem muito se falado, que é alongamento de extensão de cabelo, né? Alongamento capilar.
1: Quanto tempo leva um curso de design de sobrancelhas?
0: Hoje ele é bem rápido, ele tem 36 horas, né?
1: Olha
0: Então,
1: só. Então é a porta de entrada para o setor da beleza, por isso que seria o carro-chefe.
0: é isso. São cursos rápidos, né? O curso rápido ele te insere no mercado, você começa já a gerar renda com isso e aí você vai se especializando.
1: Essa é uma boa forma de se posicionar, PH. A principal forma é entrar no mercado logo, para você começar a gerar renda, começar a ganhar dinheiro e depois ir talvez para o nicho, para o setor que você queira principalmente.
2: Vou te contar uma coisa que é bem legal. Nós temos um convênio, inclusive, com o Senac, né? Nós contratamos o Senac para promover cursos de rápida duração. Para quê? Para que esta pessoa tenha uma atividade profissional e ela comece a gerar renda por conta própria. Assim
0: Olha
2: como o
0: só.
2: Senac também faz isto, né, por ele mesmo. Mas nós temos essa parceria. O mais importante é você gostar da área da beleza, né? E aí você pode fazer, que nem a Lívia disse, um curso de design de sobrancelha, que é rápido, um curso de manicure e começar a trabalhar. E ali você vai desenvolvendo outras habilidades que vai despertando. Curso de cabeleireiro, por exemplo, como normalmente acontece, ou você já tem contato familiar, ou a pessoa entra para trabalhar como auxiliar num salão. E ali ela vai vendo, ela vai se interessando, e o próprio profissional, o dono do salão, incentiva essa pessoa. Vai fazer um curso de cabeleireiro que eu te dou oportunidade de crescer no salão. Entendeu?
1: É uma forma de você começar a se posicionar
2: Sem dúvida.
1: e ir crescendo.
2: Sem
1: E isso
2: dúvida.
1: leva tempo, tem que ter paciência.
2: Mas tem uma coisa que é interessante, eu falo, inclusive estava falando para a maquiadora aqui com a gente, que ela é, né? Ela está falando.
1: Ela é maravilhosa, nossa
2: Sim, e
1: Alessandra.
2: assim, se você encontrar esse desejo e essa habilidade cedo, investe. Investe em profissionalização, em curso, em técnica, porque a tendência é só você crescer.
1: Mas é raro, pessoal, investir desde o começo,
2: Não,
1: ter essa... Não,
2: não,
1: todo
2: não.
1: mundo
2: É.
1: já tem essa mentalidade?
2: Normalmente sim. E aí tem o outro lado da história que a gente fala. Normalmente o profissional só investe na técnica. Entendeu? Perfeito. Né? Você estava falando, qualidade, profissionalismo, isso é premissa. Você fazer um corte, você tem que saber o que você está fazendo. Você fazer uma coloração, você tem que fazer curso. Mas a maioria dos profissionais só vai investindo na técnica, monta o seu negócio. E esquece da gestão. A partir do momento que você monta o seu negócio, você precisa começar a investir na gestão.
1: Edgar, você consegue falar enquanto corta? De boa? Consegue? Como foi para você? Quando você já começou a investir em qualificação e no seu negócio? Eu sei que vai ser difícil mostrá-lo, porque ele está trabalhando, tá, gente? De costas mesmo. Mas pode falar.
3: No começo eu quebrei muita cara,
1: Pode ir cortando,
3: então
1: não se preocupe.
3: eu fui apanhando muito, né? Então fui aprendendo com o dia a dia, tempo, estudando também, mas quebrei muita cabeça. Para chegar, agora eu tô com salão, outra cabeça, outros pensamentos, mas errei bastante.
1: Errou bastante.
3: Muito.
1: E todo mundo deve errar bastante desde o início. Errar uma forma também de você, mas também não pode parar
3: Não pode
1: no
3: desanimar.
1: erro.
3: E desanimar também.
1: E você precisou de qualificação para aprender no que você tinha errado?
3: Eu fui aprendendo com a vida mesmo.
1: Com a
3: Assim.
1: vida mesmo, olha só.
2: Edgar
3: Porque
2: precisa fazer curso no Sebrae.
3: eu fui
1: Eita,
3: aprendendo
1: Edgar,
3: bastante
1: desculpa.
3: coisa.
0: É, uma das coisas que eu acho importante falar, e aí a gente pode se complementar, é que

0: Um dos nossos pilares no Senac também é o empreendedorismo, né? E quando a gente tem ali um aluno que tem uma qualificação, que pratica, que erra, né? Ele não pode se esquecer que o quão difícil é empreender, né? E o empreendedorismo, nessa parceria aí com o Sebrae, e por si só, quando a gente também tem os nossos cursos de gestão na área da beleza, ele te dá um norte do que. Para sua vida ali profissional não ficar tão difícil, né? A gente fala que não vai ser fácil, né? E é por isso que quando a gente começa, é tão importante falar de gestão, né?
1: Sim.
0: Porque é muito fácil hoje você aprender uma técnica, abrir uma portinha e começar a atuar, né? E aí vão vindo os desafios de se empreender. Então, é importante que esse aluno ele tenha conhecimento de dentro de salão, né, para que ele possa ter ali as malícias, né, as manhas do que é realmente empreender. E aí, como o nosso amigo aqui falou, né, se ele tivesse a gestão, né, no começo da carreira dele, não teria sido tão difícil quanto foi, né?
1: Mas que bom que ele se encontrou ajudando os outros a empreender.
2: Ivan, tem um detalhe muito importante, que assim, o segmento de beleza, ele tem uma lei específica que nenhum outro segmento tem, né? O profissional que trabalha dentro de um salão, ele não é funcionário. Ele é parceiro, porque ele tem um comissionamento alto, 40, 50, 60%, às vezes até 70%. E por este motivo, existe uma legislação específica, que é a
1: Interessante.
2: lei do salão parceiro, que um monte de segmento queria ter e não tem. Se você não tem conhecimento em gestão desta lei, você está perdendo dinheiro no seu estabelecimento.
1: Você tem que conhecer muitos pormenores técnicos,
0: Isso.
1: muitos pormenores que, se você não estudar, se você não conhecer tudo isso, você pode se dar muito mal. E é aí que entra a qualificação, o
2: Isso.
1: estudo
2: Exato.
1: e muito trabalho, muito
2: Exato.
1: suor. Gente, eu tô vendo aí umas imagens no ar, porque a gente fala muito quando a gente pensa em setor da beleza, e mulher, né? Mulher fazendo unha, nail designer, mulher, mas eu tô vendo aí barbearia, o homem também tá se cuidando, não tá?
2: Sim, sem
1: Olha
2: dúvida.
1: só, vou aproveitar, vou chamar um homem aqui, pode ser? Vamos pelas redes sociais com o Iago de Andrade? Ô, meu amigo, vem cá,
2: E
1: me
2: aí, Ivan?
1: conta, boa tarde, você se cuida? Tô
2: Olha.
1: vendo uma galera aqui fazendo barba, fazendo cabelo, gente, esse é o Iago das nossas redes
2: Tudo bom,
1: sociais,
2: pessoal?
1: seja bem-vindo, você se cuida.
2: Final de semana eu fiz ali a finalização e tudo mais. O cabelo tá grande, mas o pezinho
1: Bem,
2: tá feito, a
1: tá
2: barba tá
1: certo.
2: feita, tá
1: Pessoal
2: ajeitadinho.
1: vai na barbearia. Eu soube que tem. A barbearia agora tá investindo também,
0: Muito.
1: né? Tem até cervejinha para homem, tem
2: Total,
1: tudo.
2: total. A gente antes ia para saber das notícias do bairro, agora você bebe uma cerveja, joga uma sinuca. Dependendo do lugar, é muito bom. É até melhor que o bar.
1: Mas você se cuida.
2: Total.
1: Então você investe nesse
2: Necessaire
1: segmento.
2: sempre cheia, a barbearia, pelo menos ali R$ 60 de 15 em 15 dias ali. Tá um valor ok para homem, né?
1: Para homem tá
2: Para homem tá
1: abaixo,
2: ok,
1: para
2: né?
1: mulher, né? Se a
0: Tá,
1: gente
0: o
1: dissesse
2: ticket
1: para
2: é
1: ele,
2: alto.
1: Lívia, se
2: O
1: a gente
2: ticket tá
1: dissesse,
0: muito alto para
2: é
1: mulher, viu?
2: alto, né? É
1: Eu
2: alto.
1: nem te conto. Mas conta pra gente o que é que tem de bom nas redes sociais, você sempre traz coisa boa pra
2: Ó, vou
1: gente.
2: aproveitar que hoje aqui a casa tá bem cheia. Até a
1: Tá?
2: Tati tá aqui com a gente hoje. A Lívia já passou por aqui também. Mas uma outra coisa que é muito cheia, Van, é o Copan. O Copan é um prédio gigantesco, tem muita gente aqui em São Paulo, e você sabia que pelo menos quatro cidades inteiras aqui de São Paulo, do estado de São Paulo, cabem lá dentro e ainda sobra gente,
1: Como
2: sobra
1: assim?
2: espaço? Pois é, a cidade de Nova Castilho, Uru, Borá e Flora Rica, todas ali no interior de São Paulo, se juntar a população de todas elas e colocar dentro do Copan, ainda não enche o prédio, que tem aproximadamente aí 5 mil moradores.
1: Conheço Borá, inclusive tem o menor número de eleitores aqui do estado de São Paulo. Fui até lá já.
2: Ah, sim, o Copan com 5 mil moradores. Imagina 5 mil vizinhos ali, você ter eles diariamente, hein?
1: São quatro cidades, mas 5 mil vizinhos.
2: Complicado,
1: Me
2: né?
1: perdoe, não quero não.
2: Esse é o vídeo das nossas redes sociais de hoje, Curiosidades SP. Vamos contar um pouco sobre essa história de Copan e as quatro cidades que cabem lá dentro. Vamos ver?
3: Você acredita que 4 cidades inteiras de São Paulo caberiam dentro deste prédio? E a conta é mais curiosa do que parece. Esse é o Copan. São mais de 1.100 apartamentos e uma população estimada em 5 mil moradores. É praticamente uma cidade vertical no centro de São Paulo. E olha só quem entra nessa conta. Flora Rica, Uru, Nova Castilho e Borá. Juntas, essas 4 cidades têm cerca de 4.900 habitantes. Ou seja, a população inteira dessas 4 cidades reunidas ainda não enche o Copan. Projetado por Oscar Niemeyer, o complexo se tornou um dos símbolos de São Paulo e reúne moradores, comércio e serviços em uma mesma estrutura. E você? Em um prédio? Conta pra gente aqui nos comentários. E siga para mais novidades sobre o nosso estado.
4: Olha, eu particularmente prefiro muito o sossego de uma cidade pequena, tá?
1: Olha, eu posso falar, já fui ao Copan e já fui a Borá. Posso falar por Borá. Borá é muito mais tranquila do que o Copan.
4: Muito mais.
1: E o Copan é maravilhoso, né, gente?
4: Vale lembrar também que o Copan ele tem uma visitação ali na parte de cima ali, pro pessoal poder deslumbrar ali a cidade e tudo mais. É, tem que entrar em contato, mas a minha última pesquisa custava R$50 ali a visita guiada.
1: Ah, legal. Dá pra conhecer. E, gente, nós estamos vendo o nosso feed? Você aqui no nosso feed?
4: É, tá vendo? Puxando a série no 7 de setembro, foi ontem. Só que lá nas nossas redes sociais temos aí um conteúdo exclusivo também, contando por que foi feriado ontem, a rota de Dom Pedro pelo Vale do Paraíba e até a construção do Museu do Ipiranga, nosso monumento aqui de São Paulo.
1: Tá vendo? Redes sociais também é cultura, gente. Informação, cultura, entretenimento. Tem lá, se você quer saber mais sobre o 7 de setembro. Foi ontem, mas a história do Brasil que passou aqui por São Paulo, hein? O Grito do Ipiranga foi aqui. Então vai lá que o Iago promete te contar. Bem conto direitinho. Tudo. Dá uma olhada aqui, ó. O QR Code está aqui na sua tela. Você aponta a câmera do celular e cai em @AssembleiaSP. É isso, Iago.
4: Acertou o QR Code hoje.
1: Acertei. Fui direto no QR Code. Certinho. É isso, gente. Homem tem que se cuidar também, mas podia gastar mais que nem a gente, né? Mulher sofre até nisso, né, Lívia? Meu Deus do céu.
4: A minha necessaire tá bem cheia, né?
1: A sua necessaire tá cheia? Tá o que cheia. É que tem na sua necessaire?
4: Tem até spray fixador de cabelo.
1: Olha.
4: Inclusive, eu passei ali agora há pouco, só que ainda não fez efeito.
1: Homem que trabalha na TV.
5: Oi. O meu marido é o maior consumidor das minhas coisinhas de beleza.
1: O que é que ele consome, céu?
5: É spray de cabelo. Quando eu ganho, a gente recebe muita coisa, ou quando até mesmo quando eu compro, ele é o maior entusiasta.
1: Não, tá gente, se homem usasse o meu shampoo caro, ia ter
4: tá vendo?
1: Ia ter confusão, não dá.
4: Tem um cheirinho bom, é legal, dá pra usar assim. Os femininos ficam bons.
1: Obrigada, Iago, valeu, tá? Até a próxima.
2: Bonifer.
1: Oi.
2: E tem uma novidade ainda, você falou do segmento de barbearia. Hoje em dia tem um movimento surgindo dentro das barbearias, que são as mulheres barbeiras. Já tem um grupo muito grande de barbeiras, inclusive vão estar dentro da Barber Week, e que não é muito falado.
1: E como é esse segmento? Por que que as mulheres, dá para entender por que que as mulheres estão se especializando nesse segmento?
2: Sim, pela identificação. Né? Às vezes com o público, às vezes com o tipo de técnica de corte, entendeu? E aí nesse setor masculino também se fala, ah, o ticket médio é baixo? Não, tem muito tratamento que você vem oferecendo para homens.
1: Não, eu fui pelo que ele falou.
2: Sim, sim.
1: Porque não. Normalmente a gente vê por aí os homens procurando qualquer corte em qualquer esquina, o mais baixo. Mas também tem muito homem se cuidando, deixando
2: barba,
1: tudo na régua.
2: Né? A tendência da barba que voltou.
1: E parece-me um segmento que está crescendo e o ticket ficando mais alto.
5: A gente tem uma coisa que a gente chama de visagismo, né?
1: Sim.
5: Então, o visagismo ele é o estudo das proporções, né?
1: Proporção do rosto.
5: Isso, isso. Isso tem ficado cada vez mais comum também com os homens, né? Então, tem muitos ali frequentando lugares, né? Barbearias especializadas em visagismo, para que justamente você possa ter a barba, né, e o cabelo ali valorizando a sua beleza.
1: Inclusive, por falar em valorizar a beleza, eu vou falar para vocês. Quando eu fiz a operação, passei por fazer o meu cabelo desde os 10 anos de idade. Olha, o mercado da beleza, né? Ensinar o cabelo liso. E aí, quando eu fiz o meu big shop, cortei tudo, meu Deus do céu. Foi uma transformação estarrecedora para mim. Parecia que eu tinha Eu mudei por dentro. Como será que tá por aqui, hein? Deixa eu levantar. Já terminou?
4: Já.
1: E já se viu?
6: Não.
1: Não, fecha o olho. Fecha o olho. Você não vai se ver agora, não. Peraí. Deixa a gente ver primeiro. Pode ser. Vira de costas, vira de costas. Neumar, mostra esse cabelinho lindo. Você cortou tudo?
4: Tirei as partes lisas.
1: Você cortou todo liso?
4: Tirei.
1: Então foi embora? Ela foi. Passou pela transição aqui no nosso programa?
4: Passou.
1: Gente, eu não acredito! Eu tô muito feliz, eu vou chorar! Eu vou chorar, Tati!
6: Ai, meu
1: Deus.
6: Você
1: passou pela sua transição! E tá lindo! Ó, também fez um babyliss, óbvio, pra dar uma valorizada nesses cachos lindos. Olha aqui, gente. Tá... E nem tá tão curtinho, tá? Não reclame. Fecha o olho. Fecha o olho. Olha de frente, que coisa linda. Abriu.
6: Ah, não consigo.
1: Você consegue... Você tá conseguindo ver?
6: Tô.
1: E aí?
6: Gostei.
1: Gostou?
6: Gostei.
1: Ela é uma mulher de poucas palavras.
6: Sim.
1: E aí, agora não é mais lisa?
4: Tá cacheada agora.
1: Você é uma mulher cacheada. Há quanto tempo você não era cacheada?
6: Ai, muito. Nossa.
1: Quando foi que você começou a alisar o cabelo?
6: Acho que com 15 anos.
1: Com 15 anos? Você tem quantos anos? Pode falar?
6: Não.
1: Não, não pode falar, tá? Tudo bem. Com 15 anos você começou a alisar o cabelo. E por que que você alisou o cabelo?
6: Ah, acho que é porque todo mundo tava alisando, aí eu falei, ah, também vou.
1: Porque ensinaram a gente a alisar, né? E agora você é cacheada. Você vai ficar cacheada? Vai entrar pro mundo das cacheadas, nem eu?
6: Vou. Porque aqui tem muitas pessoas com cabelos cacheados.
1: E
6: isso me motivou.
1: Eu, olha só.
6: É, você
1: olha
6: seu antes. Dani, a Carol.
1: Olha o antes.
6: Sim.
1: Ah, não tava valorizada, Tati? Fala sério. Agora volta pra cá, gente. Olha o depois. Cacheadíssima. Arrasou? Obrigada.
6: Uhum.
1: Obrigada, Tati. Tira essa capa dela, que ela vai ficar mais linda ainda. Agora, Tati, eu amei. Eu tô muito feliz. Gente, Obrigada. Eu tô quase chorando e ela tá assim, desanimada.
6: Não,
1: eu
6: tô com vergonha.
1: Vergonha. Eu
6: Obrigada.
1: Amei. Parabéns. Obrigada. Que bom que você teve essa coragem. Gente, Sim, eu vou tchau. Falar uma coisa. Obrigada, Tati. Por favor, Edgar, voltando aqui pro nosso sofá. Eu vou falar uma coisa muito sincera pra vocês. É preciso de muita coragem pra voltar a ter o cabelo cacheado. Muita coragem, porque... É um mundo que ensina a gente o mercado da beleza, ensina a gente, ensinou a gente, não está ensinando mais, mas ensinou a gente por muito tempo que a gente precisava alisar. E tá tudo bem alisar.
5: Eu se tenho você... cabelo liso, ó, hoje eu vim em homenagem aqui.
1: É. E tá tudo bem alisar se você quiser alisar. E, inclusive, ter o cabelo... Ontem eu tava de escova na transmissão de 7 de setembro. E hoje eu voltei com o meu cabelo natural. E tá tudo bem alisar. Mas quando você ensina e não tem produtos para o cabelo cacheado, esse é o problema. Quando não tem produtos para a pele preta, que não teve por muito tempo e ainda tem um problema de ter, na maioria das vezes, que não tem cores o suficiente, esse é o problema. Então, a gente tem 5 minutos pro fim do nosso programa. Lívia... Vou deixar para você também. Que bom que o mercado está crescendo e está indo, tem vários cursos para essa grande variedade que é o nosso Brasil, né?
5: Isso, que bom. É, cada vez mais a gente quer se aproximar, né, dessa variedade, né, dessa diversidade exatamente,
1: isso.
5: Dessa diversidade. Então, a gente está sempre antenado ali com o mercado e o Senac, ele está sempre à frente, de novos títulos para que o aluno possa estar sempre atualizado nas novas demandas, né?
1: Então, fala desses cursos, como é que o pessoal pode participar?
5: No nosso site, né? Ali ele vai encontrar. Hoje a gente tem no estado de São Paulo, são 60 unidades no estado, né? Dessas unidades, cerca de 50 oferecem da beleza, e nossas unidades, elas são ali equipadas com os laboratórios de beleza, né, onde o aluno pode praticar, né, ele é um laboratório completo, cabelo, maquiagem, unhas, e ali dentro do nosso portfólio ele pode consultar dentro desses mais de 30 títulos, cabelo, maquiagem, unhas, depilação, design de sobrancelhas, gestão, então a gente, barbearia, a gente também tem 2 cursos na área da barbearia, então no site do Senac São Paulo ele pode encontrar esses cursos.
1: Sensacional, e o Sebrae também tem cursos, inclusive tem um curso especial agora.
2: Temos. A gente tem um curso agora, a gente chama de projeto, né? Projeto de beleza. que começa segunda-feira que vem, dia 14. São 3 aulas, dia 14, dia 21, dia 28, das 9h30 às 11h30, remoto.
1: Beleza em Foco?
2: Beleza em Foco. Ele é remoto. A primeira aula a gente fala de organização da empresa e especificamente da lei de salão parceiro,
1: legal,
2: que eu comentei. A segunda aula a gente fala de biossegurança e a terceira aula a gente fala de captação de cliente. O detalhe importante desses projetos é que ele tem uma meta de fazer o empresário crescer o seu faturamento em 13% o faturamento. E para isso tem um acompanhamento individual desse empresário. Começa segunda-feira que vem.
1: Segunda-feira que vem, então tá aí, olha só, sebrae.com.br, através do portal, só entra lá, não é isso?
2: Na verdade, este projeto ele não está no portal.
1: Ah, então, mas
2: ele
1: no
2: tem
1: portal
2: um link...
1: do Sebrae, obviamente, você consegue acessar outras coisas,
2: sim,
1: outros projetos.
2: Sim, a gente tem uma outra trilha.
1: E esse, né, projeto?
2: Mas este projeto é um projeto específico do escritório que eu trabalho, em parceria com o escritório de Ribeirão Preto. Mas a gente atende
1: empresários.
2: Mas
1: informações
2: Sebrae...
1: a gente consegue,
2: sim,
1: através,
2: sim,
1: de lá.
2: No 0800 do Sebrae.
1: Sensacional. Edgar, vimos você trabalhando aqui, transformando duas meninas lindas. A Lívia, sim, que cortou as pontas, mas, poxa vida, o cabelo dela ganhou volume, ganhou vida, uma franja linda e ainda uma transformação Big Shop.
7: Você viu?
1: Gente, não, que é uma transformação de alma. Eu posso falar por mim, Edgar, e aí você também se transforma e é um mercado que cresce e valoriza profissionais como você em momentos como esse.
7: Valoriza bastante.
1: E para você, o que é estar no mercado da beleza e ser um empreendedor, que não basta ter talento, né, Edgar?
7: Sim, verdade. Eu gosto dos dois lados, de atender... E também de empreender também.
1: É preciso, não dá para fugir disso,
7: sim,
1: né, Edgar?
7: Não dá.
1: Como foi? O mercado mudou muito desde que você começou?
7: Ah, mudou bastante.
1: E você teve que mudar junto.
7: Também.
1: E fez outras pessoas
7: também
1: mudarem, isso que, sim, é lindo. Deixa eu chamar a Tati aqui de novo. Ô, Tati, vem cá. A gente está terminando. Os últimos segundos, Tati. Você não vai fugir. Vem cá. Vem cá, não precisa de microfone, não precisa de nada. Só para terminar aqui, eu gosto de quebrar protocolos, não tem problema. Só para a gente terminar aqui, ó. Com essa linda, com esse cabelo lindo, com esse Big Shop que foi feito pelo maravilhoso Edgar, olha só. Agora temos duas cacheadas, três, porque tem mais gente no nosso... Tem mais cacheadas, na verdade. Tem a Nilma, minha diretora. Tem a Dani, que agora assumiu o TP ali, enquanto a Tati está aqui. Tem mais cacheadas no nosso programa e tem a Tati, né?
8: Sim.
1: Uma inspira a outra. É isso. Gente, o Revista Lespe termina aqui. Muito obrigada pela sua companhia, ó. E lembrem, tá? Acessem @AssembleiaSP, nos acompanhem nas redes sociais. Um cheiro. Tchau. E lembrem de inspirar outras pessoas também.

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4: Boa tarde a todas e todos. É uma satisfação dar início a esse encontro, promovido pela Procuradoria Especial das Mulheres da Assembleia Legislativa e pelo Instituto do Legislativo Paulista, o ILP. Gostaria de começar agradecendo especialmente ao ILP pela parceria na realização desse evento. Eu cumprimento as senhoras procuradoras especiais das mulheres que estão presentes aqui, senhoras vereadoras e senhores vereadores. Cumprimento também a nossa palestrante, Jaqueline Andrade. Obrigada pela disponibilidade, Jaqueline. E também todas as pessoas que estão conosco hoje, presencialmente e à distância. Antes de prosseguirmos, gostaria de registrar também a ausência da nossa Procuradora Especial das Mulheres da Alesp, deputada Ana Perugini, em razão das restrições do período eleitoral. Ela envia os cumprimentos a todas e todos presentes também. É muito importante termos espaço como este dentro da Assembleia Legislativa, que nos permita não apenas discutir as questões que afetam diretamente as mulheres, mas também ampliar o conhecimento sobre os direitos, fortalecer a conscientização e aproximar a população dos instrumentos de proteção e da rede de atendimento. Estamos no agosto de Lilás, mês dedicado à conscientização e à mobilização pelo fim da violência contra as mulheres. Este ano, a campanha tem um significado especial. O agosto Lilás é ligado à Lei Maria da Penha, quando ela foi criada, e esse ano ela está completando 20 anos. Os dados e a realidade vivenciada por nós mulheres ainda revelam a dimensão deste problema. A violência doméstica, a violência sexual e o feminicídio continuam fazendo vítimas e exigindo respostas cada vez mais articuladas do poder público e de toda a sociedade. Ao mesmo tempo, ampliar o acesso das mulheres à informação e aos serviços de proteção é fundamental para que elas possam reconhecer situações de violência, conhecer seus direitos e saber onde e como buscar ajuda. Por isso, encontros como este têm um papel tão importante. Falar sobre violência é também uma forma de preveni-la. Conhecer os direitos e os caminhos para buscar proteção pode ser o primeiro passo para romper o ciclo de violência. E também para que cada um de nós possa reconhecer uma situação, acolher quem precisa de apoio e contribuir para que nenhuma mulher enfrente esse problema sozinha. E para conversar conosco sobre esse tema, temos a satisfação de receber Jaqueline de Andrade, cabo da Polícia Militar com 12 anos de atuação, formada em pedagogia e com especializações nas áreas de métodos de avaliação psicopedagógicos, psicanálise e direito. Também possui formação e experiência relacionada ao atendimento de ocorrências de violência doméstica, incluindo o curso Cabine Lilás, além de atuação em prevenção às drogas no PROERD e como palestrante na área de dependência química voltada às mulheres e também à violência contra a mulher. Esta é uma contribuição da Alesp para a discussão temática dos Objetivos de Desenvolvimento Sustentáveis, ODS, número 5, Igualdade de Gênero, promover a igualdade de direitos, prevenir e enfrentar todas as formas de violência contra as mulheres e meninas, e número 16, Paz, Justiça e Instituições Eficazes, fortalecer o acesso à informação, à justiça e aos mecanismos de proteção às vítimas de violência da Agenda 2030 da Organização das Nações Unidas. Essa também é uma contribuição da Alesp à iniciativa do Pacto Ninguém Se Cala, promovida pelo Ministério Público de São Paulo e pelo Ministério Público do Trabalho. Lembramos que o auditório está sendo filmado, gravado e fotografado, sendo que as imagens e manifestações poderão ser utilizadas pela LESP com a finalidade de registro e divulgação. A certificação do evento será feita mediante preenchimento de formulário de avaliação disponível por meio do QR Code afixado no auditório. Tem alguns QR Codes aqui nas paredes. Ou pelo atalho descritivo do YouTube, cujo acesso será aberto 30 minutos antes do fim do evento e permanecerá disponível por uma hora. Um excelente evento. Passo agora a palavra para a Jaqueline.
5: Obrigada, boa tarde a todos. Gostaria de começar agradecendo pelo convite da Procuradoria Especial das Mulheres, né, em nome da Dani, e o convite realizado pela Ana também. Muito obrigada por essa oportunidade. Gostaria de agradecer também o Instituto Legislativo Paulista por ter aberto as portas para nós falarmos sobre um tema tão importante e tão recorrente na sociedade atual. Vou me apresentar, também queria agradecer a todos os presentes. Muito obrigada por estarem aqui, aos que estão assistindo de forma remota. Muito obrigada. Gostaria de me apresentar, eu me chamo Jaqueline, sou cabo da Polícia Militar há 12 anos, tenho 3 filhos, sou avó já e sou muito realizada pelo que eu faço, né? Me formei em pedagogia inicial, trabalhei 5 anos na educação, fui para a Polícia Militar, lá fiz outras especializações em psicologia, psicanálise, me formei em direito também. E fui terapeuta de mulheres por um bom tempo, agora não atuo mais por outros trabalhos, mas terapeuta de mulheres com dependência química. Então, sempre gostei de trabalhar nessa área, ajudar mulheres a recuperar a autoestima, a recuperar a confiança, no enfrentamento à violência doméstica, familiar e principalmente na recuperação da dignidade da mulher de uma forma geral. Também sou instrutora atualmente do PROERD, que é um programa de resistência às drogas e à violência. E como eu sempre falo, nada melhor que prevenir agindo ali onde tudo começa, com as crianças, educando, ensinando sobre a violência, as drogas, o consumo do álcool, porque a gente não pode deixar de falar sobre isso, porque a maioria dos casos de violências domésticas tem como ali, né? Um fundo, o alcoolismo, o uso abusivo de drogas, né? Não colocando a culpa nisso, claro, muitos também não, mas a gente sabe que é um problema atual. Então, eu trabalho também ensinando as crianças, desde pequena ali, a crescerem de uma forma respeitosa, com educação, né? Com acolhimento. Bom, vou começar então a apresentação. Para nós falarmos da violência doméstica, então, de um panorama geral. Vamos falar, então. Estão me ouvindo bem? Tá tudo tranquilo? O Agosto Lilás é uma campanha realizada, né, nesse mês sobre o enfrentamento da violência doméstica. Né, criada para ampliar o debate sobre a violência e fortalecer as informações, que é o que nós estamos fazendo agora. Divulgar isso para o máximo de pessoas possíveis. Nós somos agora aqui multiplicadores de informação. Como eu sempre falo, né, às vezes a gente acha que não pode fazer nada porque não tem conhecimento, não tem autoridade suficiente. Nós achamos que só a autoridade policial, a autoridade judiciária pode fazer alguma coisa e enfrentar isso. E nós, como cidadãs, como população, como sociedade, temos um papel muito importante nesse enfrentamento, né? Porque nós buscamos informações e ajudamos essas mulheres. Eu trouxe aqui um panorama geral feito em 2025 pelo Datafolha de alguns dados de violência doméstica. Eu não vou ler um por um para a gente não ficar extenso, mas mostra ali que a maioria das mulheres vítimas de violência doméstica são entre 25 e 34 anos. Essa violência ocorre na maioria das vezes dentro da residência por ex-companheiro ou companheiro. Ali também informa sobre as formas que as mulheres procuram para sair dessa situação, né? Muitas procuram religião, a polícia ou familiares para fugir, muitas delas nem denunciam. O panorama geral mostra também que nós tivemos um aumento nas ocorrências de violência doméstica, interior e capital. Porém, eu sempre falo que nós não devemos olhar isso com um olhar negativo. Porque se nós temos uma demanda, está chegando uma demanda grande de ocorrências, sinal que as mulheres estão denunciando. Sinal que elas estão perdendo medo e aumentando a confiança no Estado, no judiciário, no poder das polícias. E isso é bom, porque houve um tempo em que as mulheres não tinham coragem ou não conseguiam denunciar, por medo até da revitimização. Então, passava pela situação e aí pensava assim, como é que eu vou até a delegacia ou a justiça e lá não vou ser atendida de uma forma, né, carinhosa, ali, com respeito, com acolhimento. Então, ela passava novamente por aquela situação de violência. Então, muitas delas desistiam. Então, hoje, nós temos um outro olhar sobre isso. Então, as mulheres estão criando coragem, estão conseguindo sair, estão conseguindo pedir ajuda, graças à informação que hoje é disposta em todos os meios. Então, como que o nosso direito ele responde a esses casos de violência doméstica? Pela Lei Maria da Penha, criada em 2006, completando 20 anos nesse mês, que ela disponibiliza canais de denúncia, prevenção, proteção à mulher, medidas protetivas. E aí a gente faz uma distinção importante dentro da lei, né? Porque isso também vem mudando. A Lei Maria da Penha, ela chegou com alguns artigos. No decorrer do tempo, foram vistos que esses artigos já não compreendiam mais, já não conseguiam mais atender a demanda conforme a sociedade avançava. Então, todos nós sabemos que há um tempo atrás, a mulher ela conseguia retirar uma medida protetiva na própria delegacia, muitas vezes coagida pelo companheiro, e, tira, eu vou te matar se você não tirar, e aí a justiça ficava travada. Hoje não. Então, hoje nós já mudamos esse cenário, hoje existe uma audiência com o juiz para a mulher conseguir tirar essa medida protetiva. Então, o judiciário olha ali para ela, pergunta os motivos por que ela quer tirar essa medida e aí sim autoriza. E aí a gente tem também essa diferença de gênero. O gênero é uma construção social, cultural e psicológica, né, que envolve papéis e comportamentos. Porém, aí chegou a identidade de gênero, como a pessoa se identifica. Então, a nossa lei mudou novamente, atendendo homossexuais, trans e como dando a atenção, né, respeito. Treinados para isso também, para chegar a uma ocorrência e entender ali que como a pessoa não é o documento, a identidade, assim como a pessoa se identifica. Então, a Lei Maria da Penha agora abrange tudo isso, como uma forma de proteção geral. Então, a Lei Maria da Penha, ela define violência doméstica e familiar como qualquer ação ou omissão, baseada no gênero, que causa morte, lesão, sofrimento físico, sexual, patrimonial, psicológico, além, né, de outros danos. Que agora a lei novamente teve uma alteração, então pode ocorrer no âmbito da violência doméstica, familiar, relação de afeto, e agora a lei estendeu mais para independente disso, né, vizinhos, agora a lei ela abrangiu mais. Então nós vemos mais uma vez um avanço, né, no nosso legislativo com o olhar para o combate da violência doméstica. Então, e recentemente também o STF ele reconheceu medidas protetivas de urgência pode ser concedido mesmo fora desse contexto, que foi o que eu acabei de falar. E aí, como a violência ela se manifesta, né? A violência contra a mulher ela nem sempre deixa marcas visíveis, existem marcas invisíveis. E eu sempre dou o exemplo de falta de prova, né? Nós, do direito, nós trabalhamos muito com as provas, né, com materialidade, porém, a violência doméstica, seja um empurrão, um puxão de cabelo, violência psicológica, patrimonial, até mesmo sexual, dependendo do caso, não deixa marcas. Mas a lei, ela protege qualquer dano, qualquer lesão sofrida pela mulher. E é por isso que A autoridade policial tem que ter esse olhar voltado a escutar, né, com uma escuta ativa, um acolhimento, visando proteger o direito daquela mulher e mostrar para ela que ela está num ambiente seguro e que ela pode se sentir à vontade para falar sobre isso. O artigo 7º da lei, ela prevê os tipos de violência. Violência física, psicológica, moral, patrimonial, sexual e, recentemente, também foi incluída a violência vicária. O ato do agressor ameaçar filhos, os pais, sobrinhos. E nós vemos aí, né, no, nos noticiários que os pais fazem isso, né? Matam o filho para atingir a mãe, né, descontam. Então, a violência vicária entrou na lei também para receber esse tipo de denúncia e para punir mesmo o agressor que realiza esse tipo de ação. Apesar da Lei Maria da Penha reconhecer os tipos de violência doméstico-familiar, nem sempre, né, na prática é fácil para a gente identificar. Então, essa violência ela pode ser realizada de forma gradual, silenciosa e repetitiva. E é por isso que é importante nós reconhecermos o ciclo da violência. Então, nós temos ali um panorama do ciclo, que começa com a tensão, o comportamento do agressor. Ele vai escalando de uma forma progressiva, com ciúmes, em forma de proteção, um cuidado excessivo, uma manipulação. E no começo do relacionamento, a mulher ela tem aquilo como normal e por muitas vezes acha até bonito, acha, né, aceitável, porém deve se acender um alerta e identificar até onde isso pode ser considerado como normal. Após o ciclo da atenção, que é o ciclo inicial, o agressor ele parte para o ciclo da explosão, que é aí onde ocorre a violência física, os danos, e aí onde ele realmente não consegue segurar aquela atenção dentro do relacionamento e externa isso para fora. De que forma? A violência física, o óbito, a morte. Após esse ciclo, vem o arrependimento e a lua de mel, que é onde o agressor pede desculpas, presentes, flores, joias, bolsas, promessas de viagens. Isso vai ficar tudo bem, nós temos uma família juntos, nós construímos muitas coisas, perdão, vamos passar por cima disso tudo. E a mulher, sem perceber, ela entra nesse ciclo. Por isso que nós devemos tomar muito cuidado quando a gente fala assim, por que ela não sai se ela está passando isso? Né? E não é tão fácil assim, porque existe esse ciclo psicológico, esse ciclo mental de dependência emocional, dependência financeira, que não permite que ela tome ali alguma atitude mais severa para conseguir sair. E sem perceber, a mulher ela entra nesse ciclo de tensão, de explosão, lua de mel, e cada vez vai ficando pior. Então, o que era um tapa, na próxima situação é soco, e na próxima chute, e aí isso pode progredir para uma morte, para um feminicídio. A característica do ciclo da violência, né, que é a intensificação, os ciclos podem se repetir no começo com intervalos maiores, depois diminuir ali com intervalos cada vez menores, mais frequentes as agressões, como eu falei, mais grave. O aumento do risco, né, porque a repetição ali ela vai se escalando, né, como eu falei, até podendo progredir para um feminicídio. E a dificuldade de rompimento. Os impactos da violência na mulher. Então, os impactos são vários, desde os físicos, lesões, incapacidade. Os emocionais psicológicos, que são o medo, a ansiedade, crise de pânico, culpa, baixa autoestima, isolamento e um sofrimento emocional. Sociais e familiares, eu sempre dou o exemplo da, por mais que nós estamos em 2026 e muita coisa mudou, as mulheres conseguiram vários direitos durante esse tempo todo, porém ainda existem famílias que pensam assim, eu vou me separar, o que eu vou falar para minha mãe, como é que eu vou chegar com isso em casa, tenho filho pequeno, como é que vai ser minha vida? Isso são impactos da violência, porque o agressor, ele isola a vítima de tal forma que ela se sente culpada, ou muitas vezes ela não tem a coragem de sair daquilo, porque ela pensa assim, no começo minha família não aceitava ele, mas eu quis, né, por amor, por paixão, eu quis. Então como é que eu vou terminar agora e chegar com essa informação lá? Como é que eu vou falar? Eu vou ouvir, ah, culpa sua. Você que procurou isso. Então, essa dificuldade, são todas essas dificuldades são geradas pelo impacto da violência na mulher. Econômicos e profissionais, né? A mulher para de trabalhar, vai cuidar dos filhos pequenos, isso é louvável, né? Não quero aqui deixar nada que eu sou contra isso, eu acho incrível uma mulher que hoje dá conta, né, de cuidar dos filhos pequenos, porque a maioria trabalha, estuda, tem filho. Porém, muitas abandonam esse lado profissional, e eu quero também frisar que a violência doméstica, ela não olha a classe social, nem cargo, nem nada disso. Porque, às vezes, as pessoas pensam que tem um mito, né? As pessoas de renda mais baixa sofrem mais violência doméstica. E é um mito, porque nós sabemos que quanto mais a classe sobe, mais difícil a comunicação do crime. Por quê? Vergonha. Né? Uma mulher com um poder aquisitivo, um cargo ali superior, ela sente também vergonha de denunciar, medo de ser exposta. Você passa por isso, né? Então, ela ali se isola mesmo, acaba passando ali tempo sem tomar uma atitude justamente por isso. Então, a mulher ela abandona ali a carreira, algumas coisas pelo casamento, pelo relacionamento com o agressor, e sem se dar conta, quando aquilo ali ela quer acabar, quando ela quer sair desse ciclo, ela não tem o que fazer. Ela se sente sozinha, incapaz, não consegue seguir em frente. Então, são todos impactos. E na vida e na autonomia, na liberdade, na autoconfiança, a segurança. Então, a mulher ela deixa de ter ali o discernimento mesmo de tomar uma atitude, porque as suas escolhas são comprometidas. Uma pessoa normal, em seu estado normal de consciência, sem sofrer trauma nenhum, ou nada disso, nada que afete, ela consegue ter um poder de decisão, uma tomada de decisão, um pensamento mais claro sobre o que quer. Mas a mulher em situação de violência doméstica ou com traumas, crise de pânico, ela fica impossibilitada de pensar com clareza. Então, isso afeta na vida e na autonomia dela. É importante nós pensarmos a violência doméstica como um problema social, saúde pública, de segurança pública, de direitos humanos e de um problema econômico e profissional também. Aí nós temos um violentômetro, estou até segurando um aqui, sobre alguns alertas referentes à violência doméstica. Então, vocês vão acompanhando aí e eu vou ler aqui no meu, tá mais fácil. Então, um alerta, piadas ofensivas em relação ao corpo, ao cabelo, em como a mulher se veste, como a mulher se porta, chantagem, você não vai lá. Se você for, eu vou sair de casa agora e não volto no final de semana. Ou até mesmo a mulher gosta de fazer um esporte, gosta de praticar uma atividade física. Eu gosto de correr, eu sou maratonista. Fui uma vez só, fiz uma maratona. Sou maratonista. Então, assim, a mulher, quero correr. Não vai correr não. Vamos no shopping almoçar. Então, tira ali aquilo que dá prazer à mulher, que é um hobby dela, que é uma coisa que ela gosta, com a chantagem. Ou a mulher quer visitar os pais, os primos, a família no interior. Não vamos lá, vamos fazer uma viagem, vamos para a praia. E aí é uma forma que o agressor ele tem de começar a isolar aquela mulher. Porque qualquer contato que ela tenha com uma pessoa externa, que de repente possa abrir os olhos dela, que ela possa confessar uma agressão ou uma situação, pode surgir um alerta. Então, é a forma que o agressor tem de chantagear, de manipular e bloquear qualquer contato que ela tenha com o mundo exterior. Mentir, enganar, ignorar, dar um gelo, o ciúme excessivo, a culpa, desqualificar, De repente a mulher quer fazer um curso ou até prestar uma prova. Ah, isso não é para você. Você não presta para isso. Desqualificar, ridicularizar, ofender, humilhar em público. Então, essas são alertas de cuidado. Aí a gente passa para o alerta de reagir. Quando passa desse termômetro para o reagir, é onde o agressor começa a controlar, impedir o acesso a redes sociais, perseguir, né, aquela coisa. Você trabalha só com homem, eu acho melhor você sair desse trabalho. Intimidar, controlar ou proibir de fazer algo, quebrar coisas, brincar de bater, beliscar, né, puxar o cabelo na brincadeira. Isso são alertas de reagir. E o alerta de pedir ajuda, de proteção, que é trancar ou isolar, ameaçar com objetos ou armas. E aí eu acendo mais um alerta, né, porque chegou no nível de ameaçar com facas ou armas, a gente já nem sabe se a mulher consegue pedir ajuda. Ameaçar de morte, forçar uma relação sexual, abusar sexualmente com ou sem contato físico, mutilar e, por último, feminicídio. E aí, nessa de pedir ajuda, a gente pode incluir também a violência vicária, que é ameaçar os filhos, também alienação parental. Vocês estão conseguindo me ouvir direitinho? E aí a gente tem esse violentômetro. Vocês têm aí, né, receberam? Tá. Que é um alerta. E aí eu faço um convite aqui, né? Publiquem nas redes sociais a foto, coloquem como alerta, porque é bem legal. Aí agora nós vamos para alguns dispositivos da lei que podem ser acionados em caso de violência doméstica. A Lei Maria da Penha, que é o principal dispositivo que nós temos, né, que tem mecanismo de prevenção, assistência, proteção e responsabilização dos agressores. Aí abrange os tipos de violência que nós falamos, também prevê as medidas protetivas. Sobre a medida protetiva, ela tem caráter preventivo e autônomo. O objetivo realmente é interromper a violência e manter o afastamento ou qualquer contato do agressor com a vítima. Então, ela pode ser requerida pela solicitante, pelo Ministério Público, independente de inquérito policial. E nós temos, daqui a pouco nós vamos chegar nisso, um novo mecanismo de pedido de medida protetiva que auxilia muito as mulheres. Então, aqui fala das medidas protetivas, né, que é suspensão da posse ou restrição de arma, afastamento do lar, domicílio, proibição de determinadas condutas, né, como aproximar da vítima, dos filhos, dos familiares, a prestação de alimento provisório. E, em relação à medida protetiva, nós temos também um avanço que é a tornozeleira eletrônica monitorada. Então, dependendo do caso, o juiz pode determinar o uso da tornozeleira. E aí tem uma rede ali onde a vítima fica, e se esse agressor com a tornozeleira se aproximar dessa rede de proteção, dessa metragem que é colocada ali na ordem judicial, nós temos no centro de operações da Polícia Militar uma tela especializada para isso. Então lá os atendentes tem uma parte que fiscaliza o monitoramento eletrônico. O agressor entra na área da vítima, é emitido um sinal de alerta e a viatura vai até o local para conferir essa ocorrência de perto. Mais um avanço, né, do Estado e da segurança pública para combater a violência doméstica. Mais um fato importante para a gente discutir é sobre o cancelamento da medida protetiva. Muitas pessoas acham que o fato da mulher ela se reconciliar com o agressor, essa medida protetiva ela é cancelada. E ela não é. Então, independente se a mulher ela faz a reconciliação, se ela volta a conviver com o agressor, essa medida ainda é válida. Como eu falei, ela só é retirada em uma audiência própria com o juiz para que seja cancelada essa medida. Do contrário, ela ainda continua válida. E o descumprimento, importante falar também, ele configura crime, né? Então, se o agressor descumprir qualquer dessas medidas impostas pelo juiz, pelo Poder Judiciário, ele é preso em flagrante. Outro dispositivo que nós temos é o Código Penal, que prevê alguns crimes como ameaça, lesão corporal, estupro, cárcere privado. Também temos a lei feita em 2021 sobre perseguição, que é o stalking, que criminaliza a perseguição reiterada, né, que ameaça a vítima a aquele controle por redes sociais, internet, inclusive o uso da inteligência artificial para manipular a foto das mulheres, denegrindo a imagem dela, a dignidade. A violência psicológica, que foi incluída, né, no Código Penal em 2021, e em 2024, o feminicídio. Temos também outras leis que protegem a mulher e a criança, que é o Estatuto da Criança e do Adolescente, a lei criada em 2022 do Henri Borel e a alienação parental. Então, é importante falar também onde nós podemos buscar ajuda em caso de violência contra a mulher. Em situação de emergência, e eu sempre falo o passo a passo, né? Quando a mulher ela está em uma situação de risco, numa violência iminente, ou já passou pela violência, ela aciona 190. Hoje, no Centro de Operações da Polícia Militar, nós temos uma cabine lilás. É uma cabine separada dos outros atendentes, especializada no atendimento da mulher em situação de violência doméstica. Então, a mulher, ela liga o 190, ela é encaminhada para esse setor, onde ela vai ter acolhimento, o tempo necessário que ela precisar para ser ouvida, para tirar as dúvidas. Enquanto ela está recebendo atendimento pelo telefone, a viatura ela já está sendo encaminhada lá no local. Então, é simultâneo o atendimento dessa mulher. Temos também 180, que é o Centro de Atendimento à Mulher, e 181 também, que abrange todos os crimes, em forma de denúncia anônima. Temos também as delegacias da mulher, Delegacia da Mulher Online também, que é uma conquista, Defensoria Pública e os Centros de Referência à Mulher. Então, eu deixei até uma frase no final, não é preciso enfrentar a violência sozinha. A rede existe para acolher, orientar e proteger. Mas nós precisamos das informações, precisamos saber também onde buscar isso. Temos também o CRAS, que é o Centro de Referência de Assistência Social, que é mais voltado para a prevenção, e o Centro de Referência Especializado de Assistência Social, que é quando já ocorreu. Então, atendimento a situações em que já houve a violação dos direitos. Então, oferece acompanhamento psicossocial, encaminhamento para as pessoas em situação de violência, negligência, abandono e outras violações. Temos a casa-abrigo, a casa de passagem, o acolhimento também 24 horas. O Centro de Referência e Cidadania da Mulher são unidades que oferecem orientação e o atendimento também psicossocial, jurídico, em casos de violência doméstica. E aí nós temos um panorama do que eu falei sobre a cabine lilás, né? Foi montado toda uma estratégia de inteligência para preparar esses policiais no atendimento. Eu fiz uma palestra pela manhã e me perguntaram, só mulher que atende na cabine lilás? E no momento, lá no centro de operações da cabine lilás, só tem mulher. Mas eu já participei do curso que eu fiz também, voltado para esse atendimento, tinha alguns homens. São policiais que são selecionados, que têm o perfil, né, mais acolhedor para fazer o curso e fazer o atendimento dessas mulheres. Então, como eu falei, como é que funciona? Ligou 190, estou passando por violência doméstica, a mulher é encaminhada nesse setor especializado, enquanto faz o atendimento, colhe mais informações sobre endereço, porque a gente sabe que Nem todo lugar no nosso estado de São Paulo é fácil a localização. Então, esse serviço serve justamente para isso. A mulher, ela tem a policial atendente tem acesso ao WhatsApp, ela conversa com a vítima, com a solicitante, e vai colhendo informações. Portão, cor do portão, comércio, porque a maioria das ruas, os números são aleatórios, então isso facilita muito. A mulher pode enviar fotos, vídeos ali da agressão, ou fazer uma chamada de vídeo para se sentir mais segura até a chegada da Polícia Militar. E nós temos também a delegacia eletrônica. Pela pesquisa mesmo, conseguimos acessar ali Polícia Civil, delegacia eletrônica, e nós temos uma aba lá de violência doméstica, onde a mulher pode fazer o registro da ocorrência ali sem ter que sair de casa. Porque talvez o que eu fale assuste, mas existem mulheres em situação de violência doméstica que ela não tem o valor do transporte para ir até uma delegacia. E ou ela está tão machucada, ou psicológico também não ajuda, e ela não consegue chegar. Pode parecer até uma coisa fora, né, do nosso... E não é. Nós que estamos em enfrentamento direto na rua, e nessa situação, nós vemos assim, coisas absurdas. Então, nós temos autoridade para falar sobre esse tipo de situação. Então, isso facilita muito, porque a mulher ali no, dentro da sua casa, com o celular e acesso à internet, ela consegue fazer a denúncia, consegue pedir a medida protetiva pelo celular, pela internet também. Aí a foto de uma delegacia de defesa da mulher.

aplicativa, sem esse número, ela não tem, consegue ter o acesso ao que o aplicativo fornece. Porém, ele é prático e útil para a mulher que tem a medida protetiva. Então, esse aplicativo baixado, a mulher precisa estar com a localização do celular ligado no, o tempo todo. E nesse aplicativo, ela consegue apertar um botão de pânico. Então, ela acionando o botão de pânico ali, no momento que ela tem a medida protetiva, ela sabe que o agressor está perto, ou ele está ameaçando chegar, ou ela, alguém já avisou que ele está próximo. Ela aperta esse botão de emergência, é direcionado no centro de operações da Polícia Militar como urgência, e o central manda uma viatura para o local com a localização dessa mulher, pelo aplicativo. Nesse aplicativo também, ali naquelas mulheres que estão abraçadas, tem a opção de cadastrar protetores. Então, a mulher tem a opção de cadastrar três ou cinco pessoas da sua confiança no aplicativo. Enquanto a viatura está sendo encaminhada para o local da residência, os atendentes entram em contato com essas pessoas que ela cadastrou. Oi, tudo bem? Aconteceu, essa pessoa está em perigo, você tem acesso mais próximo dela, está tudo bem, consegue nos ajudar? Então, é um aplicativo bastante útil, precisa ser divulgado. Nesse aplicativo também, a mulher tem todos os links de toda a rede de apoio: Defensoria Pública, Delegacia da Mulher, atendimento psicológico. Ela tem todos os links ali. Com um clique, ela consegue acessar essas funcionalidades. E tem a função também do registro do BO da Polícia Civil, também pelo aplicativo. Pode solicitar também a medida protetiva. O botão do pânico, que eu falei, é só quem tem a medida protetiva já. Mas a mulher que não tem, ela tem acesso ao pedido também dessa medida. E aí, um panorama da rede integrada da proteção, que é o aplicativo, o Copom da Cabine Lilás. Aqui no centro também nós temos a Patrulha Mulher Segura, policiais treinados com a viatura, fazem o acompanhamento após a ocorrência. A mulher liga 190, os policiais chegam no local. Como violência doméstica é uma ação penal pública incondicionada, ela é direcionada à Delegacia de Polícia Civil. Lá é realizado o atendimento, a solicitação das medidas protetivas e todas as dúvidas, encaminhamento ao IML, ao hospital. Depois disso, essa patrulha Mulher Segura, ela fica encarregada de acompanhar essa ocorrência. Então, não finaliza ali na delegacia. Os policiais continuam acompanhando se está tudo bem, se a mulher está segura, como é que ela se sente por um período de tempo, até ela ficar bem ali e conseguir seguir, né, o seu caminho ali em paz, segura, com liberdade. E o monitoramento eletrônico e o judiciário. Aí nós temos alguns requisitos, né, sobre o auxílio aluguel. Todos esses links têm no aplicativo Mulher Segura também, todas as informações. E aí a gente fica uma reflexão, né? Eu acredito que todos os presentes, né, já vivenciaram alguma situação ou até já passaram por uma situação parecida ou de qualquer forma dessas violências. E cabe a nós, né, como sociedade, como policial, como autoridade, ou como mãe, filha, sobrinha, avó, o que nós faremos depois de tanta informação? Como eu falei, o número tem aumentado de casos de violência, porém isso nos deixa mais, tranquilos em relação a essa confiança da mulher no Estado. No, na atuação do Estado nesse conjunto de leis, autoridade judiciária, autoridades policiais no enfrentamento. Então, a mulher, de uma certa forma e de forma geral, ela tem se sentido acolhida. Ela

0: tem se sentido ouvida. E qual é o nosso papel? Por mais que não falo de cargo ou não falo de autoridade, escuta ativa, enquanto sociedade, enquanto amigos, enquanto membros de algum clube ou de academia ou de igreja, ouvir. Sem julgamento, com respeito, porque nós estamos aqui a um passo à frente, porque nós entendemos já que nós somos importantes nesse enfrentamento, como seres humanos. Nós entendemos isso. E eu falo que cargo nenhum, autoridade nenhuma, deve tirar a nossa pele ali de ser humano. Então, as pessoas precisam de nós e nós somos importantes. Isso sem dúvida. Mulher, homem, jovens, crianças, nós somos importantes. Porque nós, hoje, nós somos multiplicadores de proteção. Nós fazemos parte de uma sociedade que precisa de nós. Então, o tempo em que nós podíamos ser omissos ali. Eu não sei de nada, eu não entendo de nada, eu não posso fazer nada. Até porque a Lei Maria da Penha, ela coíbe ação ou omissão. Então nós temos esse papel de ajudar. A internet, ela surgiu aí justamente para nos ajudar. Não tenho entendimento, não conheço, mas eu sempre tenho alguém ao lado ou à frente que vai me ajudar. Mas para isso é preciso entender, né, o ciclo, entender até quando isso me afeta, entender como eu posso sair disso e saber que existe várias redes de apoio, existem vários mecanismos de proteção, mas nós precisamos sair ali dessa bolha e enfrentar, né? Então cabe a nós isso também. É, como eu falei, nem toda violência é visível. Mas todos nós temos ali uma amiga que de repente gostava de dar risada, de dançar, de cantar, e de repente a gente observa essa pessoa mais reclusa, mais solitária, de repente está um clima mais quente, ela está toda coberta, blusa, né? E é importante a gente prestar atenção nesses sinais, tentando tampar alguma marca de violência, muita maquiagem, ou você vê aquela pessoa que era super alto astral, de repente depressiva. Então, nessa vida tão corrida, nessa correria que nós temos, é importante prestar atenção no outro, né? Seja ela homem ou mulher, independente de gênero, independente de como a pessoa se identifica ou seu papel na sociedade, nós devemos olhar com carinho, acolhimento, empatia, né, e receber essas pessoas, porque pode ter certeza que talvez para a gente ali um abraço, uma escuta, pode não significar nada ali naquele momento, mas para a pessoa que você ajudou, significa muito. Eu tenho vários relatos de pessoas que passaram por mim ali e eu me sinto grata por isso, né? Por Deus ter me capacitado realmente dessa forma para poder ajudar outras pessoas, outras mulheres. E eu me sinto muito honrada com esse convite de poder falar sobre isso, poder estar com vocês também é uma grande honra. E eu agradeço de coração o tempo de vocês, a atenção também. Espero que vocês tenham gostado, né? E agradeço também essa casa, esse espaço, os funcionários, Dani, Ana também, muito obrigada. Meus amigos ali presentes também que vieram me prestigiar, muito obrigada. E de coração, espero que vocês tenham gostado. Boa tarde.
1: Pessoal, agora a gente vai abrir para interação com o público. É, quem quiser falar, eu vou pedir para levantar a mão e a gente leva o microfone, tá? Para esperar o microfone chegar. Então, se alguém quiser falar alguma coisa. Tá? Levanta a mão de novo. Obrigada.

0: Ouais. Na verdade, como eu falei, nós tivemos um aumento muito grande no caso de violência doméstica, porém, as vítimas têm denunciado, têm acreditado na justiça. Eu sei que é muito vago isso. Realmente, nós temos essa impressão que nada tem acontecido e que o número tem aumentado. Porém, essa é a minha visão, tá? Eu acredito muito que nós devemos sim começar com os pequenos, como eu falei no começo, mas um trabalho também voltado para os homens. Educação, tentar ali, de repente, incentivar esporte, uma punição ali, não como forma de punição, mas uma forma de reeducação. Porque a gente fala muito em mulher, violência contra a mulher é o foco. Porém, os homens, eles precisam também desse olhar, de repente ele ressignificar isso tudo com uma ideia de educação mesmo, políticas voltadas para esse lado. Porém, o Estado ele tem atuado bastante nesse enfrentamento. Inclusive, a gente vê com o tanto de implementação de leis, de aplicativos, justamente, nós temos essa sensação de que nada tem acontecido. Mas ali, como é que fala? Fora ali tem acontecido muita coisa. Então tem avançado muito. Porém, a gente ainda tem essa sensação. Mas tem acontecido, tem diminuído sim, tem combatido bem de frente isso, e isso é muito importante para a gente.
1: Você, né?
2: Parou. Boa tarde, eu sou Jaqueline Lima, vereadora no município de Suzanápolis, juntamente veio comigo a vereadora Silvana. Alguns pontos, né? Primeiro, a palestra muito boa, interativa, porém a gente nota que não tem muita, como se diz, o público poderia ser muito maior, abrangir muito mais. A gente estamos aí quase 700 quilômetros de distância daqui, de São Paulo. Viemos para poder conhecer, ver, aprender mais. Haja visto que a gente faz parte da curadoria feminina lá do nosso município, porém que não anda, não sai do papel. Foi simplesmente um projeto que não saiu do papel, que a gente estamos tentando dar em andamento para ver se a gente consegue montar uma casa de apoio ali no município. O município é pequeno, porém a gente temos muitas restrições por ser mulher, né? A gente, por ser mulher, a gente tenta fazer as coisas e não vai, não flui. Mas como a gente é bem interessante, né, Silvana? A gente estamos hoje aqui e o nosso objetivo é montar uma casa de apoio ali no município e levar conhecimento para a mulher. Porque eu só entendo que só o conhecimento liberta, né, as pessoas. E porém, eu acho que esse projeto aqui na Leste, né, as mulheres que fazem parte, meu ponto de vista, teria que também expandir mais para cidades pequenas. Embora a gente recebeu o convite, né, no e-mail, mas poderia ter tido uma divulgação muito maior, muito mais eficaz, fazendo com que movimentasse mais as mulheres, principalmente as mulheres que estão aí na linha de frente, como vereadora, como mulheres que fazem parte de associação, de ONG, para estar presentes em reuniões, em palestras como essa, e levar para os outros municípios pequenos também, que façam esse movimento, que abranja mais mulheres, para que as mulheres percam o medo e vá à luta, vá em frente. Porque se a gente fosse ver pela retaliação, pelos levantes que a gente sofre, nosso município, nós nem estaríamos aqui hoje, né? Mas como a gente já viemos de uma situação bem difícil, né? Como se diz, preta, pobre, conseguimos chegar onde nós chegamos hoje, então a gente passamos por muitos obstáculos e estamos aqui. Mas outras mulheres a gente vê que não tem essa coragem, não tem uma rede de apoio. Então o que a gente precisa hoje aqui, o nosso objetivo hoje aqui nessa tarde, foi tentar montar uma rede de apoio, buscar ajuda para poder ajudar outras mulheres.
0: Eu gostaria de parabenizar Las por tanta atitude, coragem, tem a minha admiração. Depois nós trocamos redes sociais, telefone, porque eu gosto de gente assim, que quer fazer acontecer. Antes de começar, a gente estava tendo esse debate justamente falando sobre isso, a dificuldade que a mulher tem. Não está funcionando. A dificuldade que a mulher tem, né? Quer fazer, né? Quer lutar, quer montar, quer instalar, mas tem essa dificuldade ainda. Não vamos desistir nunca. Também concordo, deveria ser mais, mas está sendo transmitido, né? A nossa esperança é que mais pessoas vejam, mais pessoas acessem e tenham esse conhecimento. Mas o que nós podemos fazer enquanto isso, enquanto não acontece? Justamente isso aqui. Eu também moro longe, moro em São Lourenço da Serra. E fiz uma palestra pela manhã lá, em Juquitiba. Fiz uma palestra lá sobre isso. Estou aqui e à noite tem uma outra. É exatamente isso. Fazer, ir, falar, reunir pessoas, grupo pequeno, grupo grande, onde for. Fazer a nossa voz ser ouvida. Nossa voz, que eu falo de geral, né? É levar informação, conhecimento, estudar, né? Por exemplo, seria um absurdo, eu sempre falo, para mim, ter estudado tanto, ter procurado tanto e guardar isso para mim. Seria uma ofensa. E eu tenho certeza que vocês presentes pensam a mesma coisa. Chega a ser um absurdo a gente procurar tanto, ser tão orientado e guardar isso ali no nosso mundinho, na nossa caixinha. Por mais que, como eu falei, às vezes você escutar um aqui, dar um conselho numa fila de um supermercado, ajudar ali, seja importante, é muito importante. Porém, essa luta aí, ela não deve parar. E nós vamos conseguir. Porque se tem uma coisa que eu sempre falo em todas as palestras, que a mulher tem, é persistência, é coragem, é atitude, né? Então, parabenizo vocês por isso, por estarem aqui. Muito obrigada. Só de estar aqui, é o que eu falei, nós estamos ali vários passos à frente. Porque nós somos multiplicadores. Vocês vão levar isso para lá. Se quiserem me chamar para lá também, vou também. Então, é isso, é multiplicar, é fazer chegar ao conhecimento, é fazer acontecer, é ajudar e ver isso ali, essa sementinha que a gente planta, florescer. Florescer, não importa, um ano, dois anos, mais um mandato, vamos para cima, vamos fazer acontecer, é isso aí. Parabéns, viu, meninas? Parabéns e obrigada pela fala, tá?
1: Obrigada.
3: Boa tarde. Sou vereadora. E eu tenho uma dúvida em relação à cabine Lilás. Ela abrange todo o estado de São Paulo ou só a capital?
0: Eu até esqueci de falar sobre isso uma partezinha. Ela abrange a capital, estado de São Paulo, o Centro de Operações da Polícia Militar. Ela atende estado de São Paulo. Porém, eu até esqueci de falar essa parte, essa cabine lá atende São Paulo, mas os batalhões, isso foi estendido aos batalhões regionais. Então, alguns batalhões já têm ali o atendimento Lilás, que são centro de operações. Então, é como se fosse ali os braços do Copom. Então, esses centros são policiais especializados também, que ficam ali no atendimento da ocorrência. Então, eles têm acesso ao mapa de ocorrências. Então, o policial ali de plantão olhou a ocorrência, tem o número lá do solicitante, ele entra em contato e aí faz esse atendimento. Fora desse centro de operações, dessa cabine, é uma extensão nas regiões, né? Não são todos os batalhões, porque isso ainda está sendo implantado, mas tem tido sucesso. Então, tem se estendido também para os regionais.
3: Obrigada. Aqui.
4: Boa tarde, eu me chamo Gisele Ramos, venho como candidata a deputada estadual esse ano nas eleições. Eu atuo no Núcleo de Prevenção à Violência contra a Mulher ali na Zona Leste, na Rede Pública de Saúde. sou uma mulher vítima de violência, tenho medida protetiva. Na época que eu obtive a medida protetiva, não tinha esse número de coisas que hoje a gente tem, mas eu acho que ainda há uma dificuldade dessa informação chegar às mulheres vítimas de violência. Na Zona Leste, que é onde eu resido, onde eu tenho esse projeto de... A gente trabalha com esse núcleo de prevenção à violência. A violência contra a mulher ainda é muito grande, a falta de informação é muito grande. Trabalho também num projeto da Pastora Aneia com acolhimento de mulheres vítimas de violências e dependentes químicas. E lá a gente tem muita dificuldade da informação e do acolhimento. E toda mulher sofre um julgamento de família e falta de acolhimento de como é que vai ser após. Na Zona Leste houve um caso de vítima de violência, onde essa... pessoa que sofreu a violência, após ela entrar no serviço de saúde, receber atendimento e o acolhimento, ela fez a medida protetiva, retornou à casa, depois desse atendimento médico, o agressor estava na residência, ela sofreu uma nova violência e foi a óbito. Então, assim, acontece muito dessa forma, porque às vezes a gente não consegue expandir essas informações, e não dá segurança para essa mulher poder denunciar, ter a certeza que seu agressor vai sofrer uma penalidade. Na minha época também não tinha essa tornozeleira eletrônica. Logo após a minha medida protetiva, eu fui ameaçada no meu ambiente de trabalho, tive que mudar de casa e escola com meus filhos diversas vezes. Então, às vezes, eu acho que a falta de sensação de não sei se seria punição a palavra certa para o agressor, impede a mulher de fazer a denúncia. Pois ela, muitas vezes, o agressor sai para uma audiência de custódia antes dela mesmo terminar de fazer o registro da violência. Então, a sensação de que não vai acontecer nada com o agressor, acho que talvez também seja um fator para essa mulher não denunciar. Foi uma das coisas que me fez pensar em denunciar ou não, mas eu tive a coragem de sair com meus filhos da minha casa, com o que eu tinha, o que cabia dentro do carro, segui com a medida protetiva, tive acolhamento das pessoas do meu trabalho, que é na rede pública de saúde, e consegui tocar a vida, e hoje eu gosto e atuo nessa área, de defender mulheres, de mostrar para elas que pode ser diferente, que tem que ter coragem de denunciar os seus agressores para que algo aconteça.
0: Parabéns pela sua coragem, parabéns por confiar também, né, em nós, em abrir essa situação, parabéns pela força, e é justamente o que eu falei, é tão bom quando a gente consegue usar a nossa dor para tornar em força, para ajudar outras pessoas. Tenho certeza que você será brilhante no que você fizer, né? Mas realmente, a gente não pode fechar os olhos e pensar por esse lado da impunidade, da sensação que nós temos de não sermos acolhidas, sensação de segurança. Porém, nós temos voz, nós temos força. Então, se nós unirmos isso, formos atrás realmente, pedir por mais leis, né, brigar por isso, por mais sistemas de para coibir esse tipo de violência, a gente vai conseguir. Não, a luta não pode parar, né? Como eu finalizei lá, nós não estamos sozinhas, né? É uma luta de todas, porque realmente, né, é uma frase assim que todo mundo usa, que acabou se tornando assim comum, mas quando uma sofre, todas nós sofremos. Nós vemos aí que ex-companheiros ou companheiros matam os filhos para atingir a mãe. E isso dói profundamente. Eu sinto até um nó na garganta por falar disso, porque é muito dolorido. Uma mãe perder um filho nessas condições, né? Por esse tipo de violência. Então, vamos parar, a gente não vai calar isso. Essa luta não pode parar. Nós estamos vendo que, de repente, a gente acha que não funciona, que realmente passa essa sensação de que nada está acontecendo, que o agressor sai da delegacia, às vezes, primeiro que a gente. Isso tem que mudar, né? Isso é uma realidade. Não dá para falar só coisas bonitas, só jogar flores. Tem os lados obscuros também, mas a gente está aí justamente para colocar luz nessas coisas, para enxergar isso. E nada mais, nada melhor que o momento que nós estamos vivendo agora. Transição, né? Poder de escolha. Está na nossa mão, é a nossa responsabilidade. Então, queria parabenizar, tá? Pela sua coragem, dizer que você não está sozinha. isso lá na frente vai te trazer muita conquista de enxergar, porque a mulher que passa por uma situação de violência doméstica, ela perde esse brilho, ela perde essa confiança, sabe? É tão simples, né? Olhar no espelho e se sentir bem, mas para a mulher ali que ela está, ou passou, ou que está com algum trauma, isso é chocante, porque não consegue. Então, parabéns, parabéns, você é linda, tem muitas coisas para vir aí pela frente, e eu desejo todo o sucesso do mundo, e faça a diferença na nossa vida, faça a diferença. E conte com a gente sempre, tá? Obrigada pelas palavras.

0: Boa tarde. Então, uma forma que de violência que eu acho que pode ser até considerada vicária, que eu vi esses dias no Instagram, foi quando o agressor, ele, enfim, matou o pet. Então, a lei, ela está sempre buscando formas, né, de coibir, responsabilizar as diferentes formas de violência, mas sempre surge uma nova forma de violência, né? E eu achei isso, sei nem como dizer, né? Ou seja, não tem como atingir um parente ou um filho, mas vai atingir um pet, né? E foi assim, foi bem triste, porque o cachorro da vítima morreu. Eu acho que seria uma violência vicária, né?
1: Realmente, eu acho que talvez entrar com a violência psicológica, né? Eu não sei te dizer bem, tenho até que estudar um pouquinho, mas eu acredito que entra mais nesse pânico, né? No terror psicológico, nos danos alimentares psicológicos da mulher. Porque realmente, né, hoje em dia nós vemos uma nova atualização, uma nova forma de família, né? Muitos familiares, muitos casais têm pets, né, na família, optam por não ter filho, e essa é uma forma muito cruel de atingir a mulher, psicologicamente, chantagem. Então, talvez entraria na parte da violência doméstica, que tanto vicária quanto qualquer uma delas ali desse artigo geram os mesmos tipos de danos, né? Não dá para colocar ali numa balança, né, cada caso. Acho que teria que analisar de forma concreta ali o que ocorreu, mas é uma forma ali terrível de castigar a mulher. Também concordo.
2: Boa tarde, Jaqueline. Boa tarde, Dani. Todos aqui presentes. Eu me chamo Caroline. Eu sou representante do Poder Legislativo da cidade de Santa Ernestina, um município de menos de 7 mil habitantes. E a minha bandeira principal lá é a causa animal. Porém, representando a mulher no Poder Legislativo, eu me sinto na obrigação de defender também a mulher no meu município e de procurar formas que eu consiga encontrar para abranger situações que acredito que, por a gente não ficar sabendo, a gente pensa que não existe. Eu fui conselheira tutelar por 1 ano no meu município e todas as situações tristes, avassaladoras, desagradáveis e de agressão que chegava até nós no município de pequeno porte relacionado com crianças e adolescentes, normalmente por trás dos bastidores, a gente sabe que também existe uma agressão familiar e que muitas vezes essas mães que essas crianças são agredidas, elas também passam por algum tipo de agressão física, ou algum tipo de violência emocional, vicária, né, como foi falado agora, como a nossa colega também expôs ali, de tamanha crueldade matar um pet, sabendo que muitas vezes é um bem maior, né, emocional, físico, um ser ali, que é o que a pessoa tem no dia a dia, que é onde ela também se estrutura, é onde ela também se apega e é onde também ela tem o apoio que ela necessita no dia a dia. E eu tinha algumas dúvidas, mas a minha colega aqui, vereadora, também já perguntou e você esclareceu, que era sobre a cabine LAS, a delegacia eletrônica e o aplicativo, se ele era só para Grande São Paulo ou se ele abrangia municípios de pequeno porte também. E hoje eu venho aqui mais para buscar informações, conhecimento e aprendizado. Eu estou com uma amiga que está acompanhando a transmissão e o curso online, que é a vereadora de Gavião Peixoto, a Roseli, que não pôde estar presente, mas está no remoto. E a gente já conversou sobre a possibilidade de estando junto favoráveis para criar uma procuradoria da mulher, tanto em Santa Ernestina quanto em Gavião Peixoto. Mas, por a gente não ouvir falar sobre agressões físicas, psicológicas ou emocionais no município, pelo menos no meu, a sociedade, ela impõe uma situação bem limitante para a gente, mesmo a gente trabalhando no poder legislativo e estando na linha de frente. Mas eu gostaria que, se você pudesse, me dar alguns indicativos, possibilidades, pela sua experiência, de como começar a buscar caminhos, mesmo que assim, no trabalho de formiguinha, né? Mesmo que a Procuradoria da Mulher não saia em Santa Ernestina até acabar o mandato, né? A gente não sabe como vai ser a política depois, mas eu gostaria de deixar a minha sementinha plantada, eu gostaria de fazer a diferença, porque a minha bandeira principal é a causa animal, mas eu também defendo a mulher, trabalho com jovens e adolescentes, causas sociais, esporte, cultura, educação. Então, né, tudo abrange um pouco o dia a dia da gente, mas acredito que a mulher que não é vista, ela é calada. Então, como a gente não tem ali nada de apoio e suporte no município, tudo acontece sem ninguém saber e as mulheres têm vergonha, têm medo, têm restrição de contar a sua história, de denunciar, principalmente por todo mundo conhecer todo mundo e a cidade ser pequena. Então, eu gostaria que você me desse, pela sua experiência e o seu conhecimento, por favor, algumas possibilidades de como a gente poderia começar a desenvolver alguma coisa que favorecesse alguma situação para desenvolver estratégias e possibilidades para acolher, dar suporte e amparo para essas mulheres de pequeno porte também. E desde já eu agradeço pela participação aqui. Eu estou a mais de 300 quilômetros de distância, vim sozinha com o motorista lá do Legislativo, porque outros colegas não puderam estar, mas eu me sinto lisonjeada e feliz pela oportunidade, pelo convite que eu recebi via e-mail, grata a Dani, a todo o pessoal aí nos bastidores também, a toda a equipe que está nessa linha de frente, e a você também, Jaqueline, que para mim, acredito que para todas aqui, é um exemplo, e a gente quer segurar esse exemplo para fazer isso surtir efeito, é como você falou, nós somos propagadores de informação daqui para frente, por estarmos aqui conhecendo a sua história, o seu trabalho e adquirindo informação, e também propagadores de defesa, né? Que a gente possa fazer a diferença, não só no nosso estado, no nosso município, mas onde quer que a gente esteja também e poder se ajudar. Obrigada, viu? Boa tarde.
1: Obrigada pelas palavras, pelo agradecimento. E pela minha experiência, como tudo começou. Eu vi essa necessidade, como eu falei, estudei sobre várias terapias, aí fiz pós-graduação em psicologia organizacional, comecei a me apaixonar por essa área, fui para o direito também, trabalhei 5 anos na educação, então eu pensei assim, bom, estudei muito para isso ficar guardado em mim, para parar aqui. Então, o que eu comecei a fazer? Comecei a fazer encontro de mulheres na cidade que eu moro. Então, falei, bom, vou fazer encontro, cada encontro vai ter um tema, né? Uma oportunidade só para as mulheres, para elas se abrirem, um momento de acolhimento, era um dia inteiro. Então, as mulheres se inscreviam ali, sem custo mesmo, era um programa meu, esse, né, voluntário. E aí a gente tratava. Então, começaram a vir mulheres de todas as religiões, de todos os lugares. A gente limitava ali uma idade só para entender mesmo, né, o que acontecia. E ali tinha dinâmica, momento de acolhimento, de escuta. Então, as mulheres começaram a chegar, né, tímidas ali, aos poucos. Desse encontro surgiam efeitos, porque eu fazia um acompanhamento depois dessas mulheres, né? Como elas ficaram após o encontro, como elas se sentiam, e elas pediam mais. Então, começamos a fazer encontros ali a cada período. Vinham mulheres, mas outras mulheres, uma chamava as outras, família. Começamos a expandir isso para outras cidades. Então, as cidades vizinhas começaram a chamar, começaram a conhecer. Então, só pedi o espaço e a disponibilidade delas, né? Patrocínios diversos, comércios ajudavam patrocinando o evento, porque era legal, era um evento, é ainda, né? Então, começou assim. Depois, passei um tempo trabalhando com mulheres dependentes químicas, que é a minha paixão, né? Eu lembro que eu chegava na faculdade e eu falava sobre isso e ninguém entendia. Mas como você trabalha com isso? Você não... Falei, gente, eu amo. Tinha dias que eu ia ali meio triste, com algum problema meu, e eu chegava lá, saía completamente transformada. ouvindo, participando ali com elas, dando amor, você olhar, ver aquelas mulheres recuperando o brilho, né? Isso aí não tem valor nenhum que pague. Depois, comecei a fazer palestras, academias, igrejas, centros, grupo de idosos, grupo de terceira idade. E por que que eu estou contando isso? Não é sobre a Jaqueline, não é sobre a minha pessoa. São ideias que a gente pode, né, colocar em prática onde moramos, onde atuamos. E o que que acontece? Hoje eu tive uma palestra pela manhã e eu nem sabia disso, mas lá a prefeitura me falou que fez uma sala especial para o acolhimento de mulher. A delegacia lá também falou que tem um espaço reservado para o acolhimento dessas mulheres. Então, uma ideia, né? Uma ideia que eu posso sugerir aqui é que conversem entre os setores, assistência social, conselho tutelar, hospitais, delegacias, polícia militar, façam ali um conjunto, de repente uma reunião. Eu falo porque na cidade que eu trabalho e moro, que é São Lourenço da Serra, e eu tenho muito orgulho de fazer parte daquela cidade, porque ela é maravilhosa, nós trabalhamos em conjuntos. Em conjunto, polícia militar, conselho, né, CRAS, nós trabalhamos em conjunto, vigilância sanitária. Então, qualquer ali ocorrência que demande um pouco mais de autonomia, um pouco mais de independência, que não depende só de mim, eu aciono os parceiros. Então, olha, a gente precisa buscar os móveis, buscar as crianças naquele lugar. Vamos arrumar um carro, vamos fazer. Aí tem o programa também nas escolas, que são as palestras, o PROERD também, que é muito importante, porque traz a comunidade para dentro da escola, traz a comunidade mais próximo da polícia também, para até quebrar aquela coisa de polícia, não vou lá não vou denunciar. Então, realmente, a gente tem dois olhares aí para a sua cidade, ou não está acontecendo, e isso é uma vitória, uma conquista muito grande, ou realmente não estão tendo conhecimento e não estão se sentindo ali, de repente, com coragem ou correr, não sabe para onde pedir ajuda. Então, vamos lá. Ideias, né? Divulgação, trabalho em conjunto, de repente reuniões, alguma coisa assim, para a gente instalar isso. Uma procuradoria é difícil? De repente, seja uma ideia muito grande e talvez a gente encontre algumas barreiras. Mas uma sala especializada? De repente, uma parceria com um psicólogo, com um terapeuta, um advogado ou uma advogada? Uma parceria ali com a polícia, né? Eu tenho certeza que todos vão olhar com bons olhos para esse tipo de trabalho, né? Que é assim, hoje é o foco, né, do Estado em geral. Então, eu acredito que seja uma ideia boa para a gente levar para todos os lugares, né? Eu sei que tem gente aqui de, né, cada lugar trouxe um representante, alguma coisa. Então, seria interessante isso. O aplicativo São Paulo. Só baixar, como eu falei, eu tenho no meu celular, porque eu gosto de saber de tudo, eu quero saber, até porque eu falo assim, é difícil a gente falar de uma coisa que a gente não faz ou não usa, né? Então, por mais que eu não precise dele, eu tenho aqui, eu fico fuçando, fico olhando, porque eu quero dar o máximo de informação. E o que eu não souber também, eu vou falar, olha, eu preciso pesquisar. Mas nós estamos no caminho certo, nós viemos aqui justamente para isso mesmo. Esse dia é muito importante. Conscientização, divulgação, ampliação desse projeto, que chegue em um número muito grande de pessoas. E vocês têm esse poder agora, né? Agora não, já tínhamos e agora nós temos mais. E como eu falei, conte comigo. O que precisar, de repente quiser pegar o telefone, olha, fiquei na dúvida disso, pode sugerir, é o que eu falo, de mim não vai sair nada. Mas a gente pode junto ali, ó, essa ideia é legal, ó, se a gente pensar nisso aqui, talvez possa, né, ajudar. Então, conte comigo. Tá? E parabéns, mulheres, homens que estão aqui presentes, parabéns, porque é isso mesmo o caminho que nós estamos fazendo, essa união, essa conversa. Muito obrigada.
3: Boa tarde, né? Obrigada pelas belas palavras, pelos ensinamentos, né? Meu nome é Maria Aparecida, sou vereadora em São Luís do Paraitinga, no Vale do Paraíba. Eu participo do Conselho de Proteção e Defesa da Mulher, sou agente de saúde trabalho na saúde, né, junto das mulheres, corpo a corpo, daí a gente sente no dia a dia a sua fala. A mulher indefesa, a mulher que tem medo, o marido que coage a mulher, tem o medo de denúncia e muitas vezes procura a gente. Nós já temos a rede de apoio, mas muitas mulheres ainda não aceitam a participar, porque tem medo, porque às vezes a mulher ela não tem como se sustentar. Ela ainda, no século XXI, ela é dependente do marido, por isso que ela às vezes não aceita a rede de apoio, né? Porque eu dependo dele, eu tenho filho, não tenho casa, não tenho trabalho, e onde vou morar? Vou morar de favor, vou voltar para a casa dos meus pais? Não quero. Na nossa cidade, nós temos também a rede de acolhimento. A nossa secretária de saúde, ela é bem ampla, né? E nós já temos essas facilidades. Por que nós estamos aqui hoje? Obrigada, Dani, pelo convite, né, para a nossa câmara, né, e para mim. A gente veio buscar mais conhecimento para como facilitar essa vida da mulher chegar até nós, para como orientar ela a perder o medo, se valorizar mais, ter autoestima, gostar mais dela. Porque eu sempre falo, primeiro você tem que gostar de você, para depois você gostar do que está próximo. E os seus filhos, porque é a única coisa que é seu. Marido, você encontra outro, qualquer lugar, né, que te valoriza, né? Porque oportunidade também, ele pode te trocar. Eu falo para a mulher, quando ela, se ele te agride, ele não te merece. E como eu trabalho dia a dia na comunidade, eu gostaria de perguntar, como que a gente contrata você? É através do Estado, ou via prefeitura, ou é particular, para você também levar esse conhecimento para nossas cidades menores, né? Minha cidade tem 12 mil habitantes, né? A nossa zona rural é muito extensa, e às vezes as coisas acontecem na zona rural, às vezes a gente não consegue chegar na cidade. Não temos policiamento feminino na nossa cidade, temos pouco policiamento, não temos o batalhão para nós ter acesso a todas essas informações que você falou aqui, mas os policiais que tem na nossa cidade, eles são muito parceiros. Eu, como agente de saúde, tenho maior liberdade. Ah, acontecendo isso, assim, momento real, na hora eles chegam juntos, se for possível, prende o agressor. Às vezes a mulher não quer ir fazer a denúncia, fazer o boletim de ocorrência, devagarzinho a gente vai trabalhando com elas, conversando, até ela tomar vontade, né, e ter segurança de ir até o fórum para fazer a denúncia. E no fórum também a promotoria também acolhe, né, e nós estamos batalhando também que agora chegou o auxílio, né, auxílio aluguel para as mulheres, muitas mulheres que são agredidas não sabem disso, que ela tem o auxílio aluguel para ela começar a ter uma vida dependente. Eu agradeço de estar aqui, né? Eu, a minha assessora, né? E meu esposo, né? Que me apoia em tudo, graças a Deus, né? E para a gente levar mais conhecimento para a nossa cidade. Muito obrigada por essa tarde.
1: Agradeço as palavras de carinho, muito obrigada. E você vê que a cada fala nós vemos que acontece, né? Algumas a gente vê umas falhas, outras a senhora falando que lá funciona muito bem essa atuação da polícia, esse conjunto, que é o que eu falo. Nós sozinhos não somos nada. Aliás, somos sim, muita coisa, mas eu falo assim no sentido de atuar, né? Mas quando a gente se junta ali a pessoas que têm o mesmo propósito, que gostam do que faz e quer fazer o negócio acontecer mesmo, dá certo. Depois eu passo meu contato para a senhora, eu vim aqui como Jaqueline mesmo, psicanalista, mas não posso deixar de falar que eu sou cabo da Polícia Militar e tenho muito orgulho em pertencer, né, a essa instituição, mas eu deixo o contato, quem quiser adicionar no Instagram também, né, tirar dúvida, de repente tem alguma coisa que não quis falar aqui, fica à vontade para conversar, para falar, sei lá, alguma sugestão também, porque eu falo, né, por mais que nós aprendemos e de repente eu vim aqui, passei um pouco de conhecimento que talvez vocês até saibam mais que eu, mas a gente aprende continuamente, então estou aqui para aprender, para contribuir, para trabalhar junto com vocês. Muito obrigada.
4: Eu só vou pedir para ser a última fala, pode fazer essa fala tranquila e daí a gente encerra,
5: desculpa,
4: tá bom?
5: Eu vou ficar em pé porque eu estou meio escondida aqui, né? Uma boa tarde a todos. É um prazer estar aqui. Eu sou a vereadora Rosa Scanavini e procuradora especial da mulher da cidade de Araras. É uma cidade de 140 mil habitantes. Faz um ano e meio, né, que eu estou como vereadora e também como procuradora. E vou dizer para vocês, o meu trabalho, há 10 anos, eu criei, junto com algumas amigas, a Fundação, a Associação, que acolhe mulheres com câncer. E quando eu fui escolhida para estar como vereadora, foi uma grande surpresa, porque hoje eu estou com 70 anos, já podia estar quietinha na minha casa, né, aposentada, mas Deus, acho que falou, não, você tem que continuar. Então, eu estou aqui para dar um exemplo para você, principalmente, porque quando eu fui escolhida para ser procuradora pelo meu presidente da Câmara, eu disse para ele, será que eu dou conta? Lógico que você dá. Por quê? São um lado totalmente diferente, apesar de eu estar com as mulheres passando pelo câncer, que sempre atrás do câncer existe uma história, e histórias tristes de violência também, nesses 10 anos que eu estive à frente lá, hoje eu estou como presidente de honra, e eu percebi a dificuldade no meu município, porque foi criada a procuradoria, acho que há 4 anos atrás, e as que assumiram, elas não deram não continuaram, e essa missão chegou para mim. Então, a maior dificuldade que nós encontramos, eu fui visitar algumas procuradorias na região, e aí, por que não? Porque a principal é você ter a resolução, criar junto, né, com os nossos vereadores ali, escolher uma procuradora e 2 adjuntas, ou pode ser, eu tenho um vereador que faz parte da Procuradoria da Mulher, por que não? E nós, é uma luta constante, e graças a Deus, depois de 1 ano e meio, nós conseguimos criar a rede no município para unir esses equipamentos, como a Jaqueline disse, a Patrulha Maria da Penha, o CRAS, o CREAS, a educação, a saúde, todos os equipamentos que envolvem, né, não só com as crianças, mas também com as mulheres da nossa cidade, e nós fomos contemplados da mulher. Então, agora dia 10 de setembro vai ser inaugurada lá no nosso município, e aí nós vimos a importância de estarmos lá com todos. Já está, foi criado esse grupo, né, da Procuradoria, não só da Câmara, mas a assistente social criou esse grupo dentro da Casa da Mulher. Então, é uma forma de estar acolhendo não só elas, como os filhos, esse acompanhamento, onde vai se ter psicólogos, assistente social, a parte jurídica, porque é essencial para a gente poder ter isso na nossa cidade. E foi uma grande surpresa de eu estar na região próxima, da 1h30 de Araras, fica no meio, Ribeirão e São Paulo, de eu não encontrar outras procuradorias. Então, eu quero dizer, divulguem mais, porque ali no nosso redor nós temos muitas procuradorias que a gente se une, porque eu também faço. Eu sou procuradora do Parlamento Metropolitano de Piracicaba, onde envolve 24 cidades. E a minha missão, nesse 1 ano e pouquinho, foi divulgar a procuradoria e criar muitas que não tinham. Então, assim, eu vi o porquê de eu estar lá. Porque a gente sabe da luta, que é diária, para quem tem, principalmente, esse lado das mulheres, né, com violência, e não é fácil. É como você disse, é caminhar como formiguinha. E a gente tem que ter essa força de vontade, ter as políticas públicas sérias e o Estado, e tanto lá do lado federal, estar unidos com todos nós. Porque vocês que são pequenininhos, vocês são grandes. Porque vocês estando ligada com outras cidades ao redor, vocês vão se fortalecer cada vez mais. né? Eu sempre achei, sozinho a gente não faz nada, mas com outros, com vontade, com amor naquilo que faz, tudo é possível. Então, é esse empurrão que eu quero dar para vocês, que tudo pode. E nós podemos. Muito obrigada, viu? Bom.

0: Bom, agradeço, né, a presença de vocês, agradeço essa casa que abriu esse espaço para nós debatermos sobre esse assunto, em nome da Daniela, da Ana também, muito obrigada pelo carinho, pela confiança em mim, né, em deixar aqui esse espaço para eu poder falar sobre isso. Obrigada, Ana, que Deus abençoe vocês cada dia mais, a todos aqui. E como ela falou mesmo, né, nós sozinhas não somos nada. Mas nós somos muito grande. E eu sempre falo, né, que Deus não escolhe os capacitados, ele capacita os escolhidos, né? Não sei se eu troquei, que eu tenho essa dificuldade. Às vezes eu troco as coisas. Nem tudo tem que ser perfeito, né? Mas eu agradeço de coração vocês e espero realmente, né, como eu falei, que tenha feito sentido, que nós possamos aí levar isso para frente. Agradeço essa oportunidade. Agradeço também meu amigo ali, Capitão Cesário, que foi meu chefe imediato, um grande idealizador também de alguns projetos lá, como o PROERD no nosso município, a sala de operações, idealização dele também. Inclusive, eu fui uma das pessoas treinadas para a sala de operação. Então, são projetos, como a gente falou, pequenos, às vezes a gente olha, fala, isso é loucura, não vai dar certo, e dá certo. Porque tudo que a gente faz ali de coração, coloca a nossa alma ali, a nossa coragem, a nossa ousadia, principalmente, né? Como nós falamos aqui, ah, não é para mim. É sim, porque se já veio aquela ideia, se alguém olhou para a gente e falou, você pode, é você, então é porque é. Então a gente não deve se intimidar também. Porque às vezes as coisas acontecem para a gente e a gente mesmo fica ali, né? Ah, eu não vou, não vou fazer. Então se tem a ideia, vamos fazer. Se surgiu no coração, é porque tem que acontecer, é para você isso aí. Então, também vamos colocar ali a nossa, né, armadura de guerreiras e guerreiros e vamos seguir aquilo que Deus tem planejado para nós. Vamos deixar acontecer. Não pense que é fácil estar aqui. Não é. Se eu falar, ah, é simples. Ah, mas eu faço palestra sempre. Cada lugar, cada oportunidade, cada dia é diferente. A cada manhã, tudo se renova. E eu sou muito grata por isso. Então, de coração, muito obrigada a todos. Obrigada também por presença do seu pai. Muito obrigada também por ter prestigiado aqui o evento presencialmente. Deus abençoe muito. E fiquem com Deus. Muito obrigada mais uma vez.
1: Encerrando agora, eu queria agradecer de novo a presença de todas as pessoas que estão aqui com a gente, especialmente o pessoal que veio super de longe, procuradoras da mulher, vereadoras, vereadores. É um prazer ter todas as pessoas aqui conosco. Eu queria lembrar que, para quem está acompanhando presencialmente, precisar do certificado, tem os QR Codes aqui. Para quem estiver acompanhando online, tem um link disponível na descrição do vídeo. Ele vai ficar mais uma hora, depois não tem mais o link lá, tá bom? Queria agradecer muito também o ILP pela parceria. A ação do Pacto Ninguém Se Cala também. Pessoal de outras cidades pode pesquisar o Pacto Ninguém Se Cala, ele é estadual, tá bom? Ele é do MP com o MPT, Ministério Público do Trabalho. E Thaís, muito obrigada, Jaqueline. Foi um prazer assistir sua palestra, maravilhosa, tá certo? Então, eu queria agradecer a todos e encerrar o nosso evento aqui. Muito obrigada.

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Olá, boa tarde a todas e a todos. Eu sou a professora Carolina Preto. Gostaria hoje de apresentar, não é, o professor aqui que vai conduzir a nossa aula. Eu participei então do grupo que organizou esse curso. Hoje, como vocês sabem, né, vamos iniciar a aula 6, que tem por tema Introdução às Relações Internacionais e o Poder Legislativo. Essa é a primeira aula aí, do módulo, né, do módulo 4 desse curso, que se chama Diplomacia Parlamentar e Relações Internacionais. E o professor, não é, convidado para conduzir a aula de hoje é o professor Pedro Fileu Ribeiro. Gostaria primeiro de agradecer ao professor, não é, por no, nos ministrar essa aula. Em seguida, eu vou apresentar aqui brevemente o currículo dele, que é bastante extenso, então aqui é só

Leite e vamos falar hoje sobre relações internacionais e o poder legislativo. Então, podemos começar? Eu vou só me levantar para ficar mais fácil a comunicação, tá bom? Alô, alô. Pronto, já estamos com o slide. Então, boa tarde, pessoal. Hoje eu quero conversar com vocês sobre dois tópicos centrais. O primeiro é mais geral e canônico sobre as teorias de relações internacionais e alguns dos seus conceitos. E a partir dessa apresentação, que eu vou fazer até o intervalo, a gente depois passa para a segunda parte, que aí a gente entra especificamente na participação do Poder Legislativo brasileiro na formulação e implementação da política externa brasileira. Então, para dar início a essa primeira parte desta aula, eu coloco três grandes tradições teóricas das relações internacionais, que, como vocês podem ver no slide, eu incluo a referência da política moderna, da política clássica, que incentiva os teóricos de relações internacionais. Se a gente pensar cronologicamente, a disciplina, quando ela se fundamenta academicamente, ela começa, por exemplo, com Norman Angell, no começo do século XX, e o livro A Grande Ilusão. E a partir daí tem uma grande reação que se chama o realismo, que é uma teoria que busca explicar fundamentalmente a ocorrência da guerra. Então, essa é uma disciplina que nasce com a preocupação de entender a guerra, o que causa a guerra e como evitá-la. E após o realismo, a gente depois tem uma tradição liberal, que eu vou comentar, e vou comentar algumas rapidamente outras tradições teóricas que nos auxiliam a entender a realidade internacional. Para perpassar alguns dos argumentos centrais dessas três grandes tradições teóricas, a gente pode partir de uma pergunta fundamental. Já que essas teorias clássicas visavam explicar a guerra, a gente pode tentar entender as guerras contemporâneas em função dos principais argumentos que elas formulam. Então, por exemplo, por que que a Rússia invadiu a Ucrânia? Alguém teria uma hipótese fundamental? Se a gente for percorrer as três grandes teorias, eu vou começar com a teoria realista, que estaria afiliada ao que a gente chama do pensamento hobbesiano. Então, parte-se do pressuposto fundamental que o sistema internacional é caracterizado pela anarquia, ou seja, a ausência de uma autoridade central. Portanto, se no âmbito doméstico o Estado tem um monopólio legítimo da violência, no âmbito internacional, a legitimidade do uso da violência é contestada e disputada. Então, do ponto de vista realista, seguindo essa tradição hobbesiana, por que que a Rússia invade a Ucrânia? Nessa percepção, a gente pode ter uma explicação fundamentada na percepção de ameaça russa, com o avanço da OTAN, e alguma noção de desequilíbrio de poder entre as principais potências. Então, se a gente vê, por exemplo, as justificativas que o presidente Vladimir Putin dá para invadir a Ucrânia, ele diz o seguinte: ora, acabou a União Soviética e é uma transição de uma disputa bipolar sem guerra. A União Soviética simplesmente desiste e liberta as 11 novas repúblicas que antes faziam parte da União Soviética. Havia ali um acordo com Yeltsin, o primeiro presidente russo, de que a OTAN não avançaria. Entretanto, a OTAN avançou. Portanto, esse avanço da OTAN no ambiente anárquico, na visão da atual liderança russa, gera ameaça à sua segurança. Se não tem um Estado central, uma autoridade central, como que eu lido com a ameaça à segurança? Eu me armo e faço ataques preventivos antes que eu sofra algum tipo de retaliação ou ameaça à minha sobrevivência. Então, nessa perspectiva, o que que explica a guerra? Primeiro ponto fundamental é a distribuição de poder. Quando a Rússia invade a Ucrânia, e aí uma questão importante, por que que não tem uma operação de paz na Ucrânia? Por que que a ONU não resolveu esse conflito? Basicamente porque a Rússia veta qualquer atividade dessa no Conselho de Segurança da ONU. E por que que a OTAN não invadiu a Rússia? Ela tem poder suficiente para se proteger. Portanto, no cálculo desses atores racionais, para essa teoria realista, a sobrevivência do

Estado é um aspecto central. A distribuição de poder vai explicar a ocorrência ou não da guerra. Portanto, quanto mais equilibrado o poder entre as nações, menor a chance de ocorrer guerra. E, basicamente, a percepção do Estado russo de ameaça com o avanço da OTAN. Então, se a gente lembrar, Polônia, Lituânia, Estônia, todos esses países ingressaram na OTAN e se aproximaram daquele cinturão de segurança russo que preocupa ou preocupava o líder russo. E, portanto, ele justifica a invasão da Rússia. Claro que ele faz argumentos de desnazificar a Ucrânia, entre outros aspectos mais retóricos, mas fundamentalmente para impedir que a Ucrânia entre na OTAN, porque vê isso como uma ameaça. Portanto, nessa perspectiva, qual que é a relevância do direito internacional? Muito baixa. As leis para essa perspectiva internacionais só serão respeitadas se os equilíbrios de poder tiver dado, se há incentivos materiais para o respeito aos acordos internacionais. Portanto, essa é uma perspectiva que vai colocar foco central na distribuição de poder. Se a gente pensar também, por exemplo, sobre essa perspectiva, a guerra Estados Unidos-Israel contra o Irã tem as mesmas motivações de securitárias, né? De garantir em ambos os lados, independente do lado, a sobrevivência do Estado. E como eu garanto essa sobrevivência no ambiente anárquico? Com conflito. Conflito só vai ser evitado, portanto, se todo mundo for suficientemente forte a ponto que o custo da guerra seja extremamente elevado, e aí ela não ocorre. Então, o que a gente estaria vendo nessa perspectiva realista hoje seria uma movimentação, uma reordenação da distribuição do poder mundial. E geralmente essas mudanças ocorrem com guerra. Eu dei um exemplo contrário da queda da União Soviética, que foi sem guerra, e a gente vai entender como outras teorias também explicam isso. Então, na perspectiva da teoria realista, a cooperação só é possível. Né, é muito visto a relação entre os estados como um jogo de soma zero. Se um ganha, o outro perde. Se a gente vai na perspectiva liberal, por exemplo, oposta a essa, ela vai perceber que os dois podem ganhar, independente se um ganha mais que o outro. Já na perspectiva realista, se um ganha muito mais do que o outro, isso pode ser uma ameaça. Em algum momento eu posso ser invadido ou ter minha soberania ameaçada por outra nação. Por isso que boa parte dos estados nacionais mantém forças armadas. Uma raríssima exceção, só por título de curiosidade, é o caso da Costa Rica, que depois da Segunda Guerra Mundial abdicou das suas forças armadas. Mas quem que protege a Costa Rica? Os Estados Unidos da América. Eles delegam para os Estados Unidos a proteção do seu território. Portanto, a lógica hobbesiana ou realista, e aí eu cito alguns autores clássicos, tipo Morgenthau, Edward Carr, não precisamos se preocupar tanto com os nomes, mas entender mais a racionalidade, a lógica explicativa, eles vão dizer, portanto, que o direito internacional ou os tratados têm validade precária. E eles só vão funcionar, ou seja, o respeito à soberania, aos acordos prévios. Vai lembrar que quando a Rússia, por exemplo, no caso que eu dei, invadiu a Ucrânia, fizeram os acordos, invadiu a Crimeia, né, parte da Ucrânia, eles fizeram os acordos de Minsk, etc. e tal, que foram completamente desrespeitados. Portanto, eles vão dizer que o que importa nas relações internacionais é a distribuição de poder. Onde ficaria o Brasil nessa perspectiva? Lá embaixo. Por isso que ele não participa tão ativamente da resolução desse tipo de problema. Se a gente passar para essa segunda tradição, que pode ser às vezes chamada de idealista, mas eu prefiro genericamente chamar de liberal, que ela parte de alguns pressupostos de Kant, quando ele escreve a Paz Perpétua, ela vai dizer o seguinte: independente da distribuição de poder, não é que eles acham irrelevante a distribuição de poder, mas acham mais relevante do que o poder os interesses das nações. E aqui é uma perspectiva que o Norman Angell escreve na Grande Ilusão de que a guerra é economicamente ruim para todos. E, portanto, quanto maior a integração econômica entre as nações, quanto mais interesses domésticos estiverem ligados às relações internacionais, menor a chance de conflito. E, portanto, eles vão entender as relações internacionais a partir de três grandes eixos fundamentais. Um, a democracia, como um aspecto que vai reduzir o conflito. Então, se essa perspectiva fosse olhar para o conflito entre Rússia e Ucrânia, eles diriam: bom, se a Rússia fosse uma democracia,
a chance do conflito seria muito menor de ocorrer. Ou, se a Rússia não tivesse sofrido, talvez, tantas sanções econômicas e sua economia tivesse se afastado do Ocidente, teria menos incentivo também para invadir a Ucrânia, porque aí teria muito a perder. Mas, como já tinha perdido muito disso, diminuir o custo, da guerra. Há também uma percepção de que há valores universais e há regras que não precisam de uma autoridade central para impô-las. Por exemplo, vocês imaginam, um diplomata israelense, um diplomata iraniano, se um matar o outro numa reunião diplomática, numa tentativa de acordo? Esse tipo de regra é absolutamente aceita em todos os países, a inviolação da soberania das embaixadas, entre outros aspectos da Convenção de Viena, que não demandam uma autoridade central para funcionar. Se você olhar, por exemplo, os acordos internacionais de aviação civil, de postagem, de transporte, são todos aspectos que os liberais chamam atenção para a elevada cooperação internacional sem ter uma autoridade central. E, portanto, também aí entra a terceira grande linha teórica, digamos assim, que seria a escola inglesa, que vem de Grotius, que vai dizer, se combina um pouco essas duas perspectivas, né? Enquanto o idealismo aposta em valores, então ele aposta numa ideologia, numa ideia cosmopolita, antinacionalista. Então, Norman Angell vai olhar e falar, o nacionalismo é a causa da guerra, uma das causas da guerra, a ideologia nacionalista. E, portanto, preconiza uma ideologia cosmopolita. Há valores humanos que podem ser aplicados para todos os estados nacionais, independente da ausência de uma autoridade central. Então, aqui, por exemplo, a perspectiva quando os Estados Unidos, a gente pode criticar ou não, mas busca exportar a democracia ao mundo, ele está frente ou abaixo dessa perspectiva teórica. E, portanto, o que interessa é ter a convergência de interesses entre as nações. Isso gera a cooperação. E na visão grossiana da escola inglesa, uma mistura dos dois, né? Você tem aí valores que os estados compartilham, por exemplo, o respeito à diplomacia, à imunidade diplomática. Esse é um valor que todos os estados compartilham, independente se é Ocidente, Oriente, autocracia, democracia, invariavelmente é um valor universal. E também eles põem importância muito significativa no equilíbrio de poder. Então, quando, por exemplo, acabou a Segunda Guerra Mundial, essa visão, a primeira que eu mencionei, realista, ela dominou um pouco o campo das RI. Porque a visão idealista, ela pode ter sido materializada na Liga das Nações, quando acaba a Primeira Guerra Mundial. E foi um fracasso, porque não conseguiu evitar a Segunda Guerra. Tanto que quando vem a Segunda Guerra Mundial e ela termina, o que os Estados Unidos fazem com os inimigos derrotados? Derrubam ou levantam? Levantam. Alemanha e Japão foram levantados pelos Estados Unidos, seguindo o plano Marshall. Inclusive, a política externa brasileira aí sofre um grande baque, porque o Brasil manda tropas para a Itália, apoia os Estados Unidos. A última vez que o Brasil declarou guerra foi contra o Eixo. E aí o Brasil apoia os Estados Unidos, recebe a promessa de ter um assento permanente no Conselho de Segurança da ONU, que viria a ser criado. Promessa que a gente sabe que não foi cumprida. Sabe o que o Brasil ganhou em troca? Apresentar ser o primeiro país a discursar na Assembleia Geral da ONU. Esse foi o prêmio que o Brasil ganhou por apoiar os Estados Unidos na guerra. E ele queria o plano Marshall. O Brasil falou: mas por que você está dando tanto dinheiro para o inimigo que acabou de te atacar se eu te ajudei? E aí começa uma grande frustração brasileira que vai se afastando paulatinamente dos Estados Unidos na sua política externa. Mas por que os Estados Unidos ergueu a Alemanha e o Japão? Porque tinha em mente esse argumento central da teoria realista, que ele precisava reequilibrar o poder. Se ele deixasse a Alemanha e o Japão fracos o suficiente, o que aconteceria? União Soviética e China avançariam e eu teria uma terceira guerra mundial. Portanto, a perspectiva de que eu tenho estados tampão, eu ergo alguns estados para bloquear outros, é essa lógica realista de que eu preciso equilibrar o poder para evitar a guerra. É claro que a agenda internacional expandiu de maneira significativa, né? Então, a gente não discute mais só guerra, discute principalmente cooperação. E aí, mais amplamente. Então, por exemplo, nas questões climáticas, de saúde, de educação, são vários temas que não perpassam só a guerra. Mas a lógica entre conflito e cooperação
permanece minimamente bem exposta nessas teorias clássicas. Então, por exemplo, vou dar um exemplo de uma política legislativa que foi arquivada, né, mas que era de uma perspectiva idealista ou mais liberal. O José Serra, quando foi senador da República, ele propôs um projeto de lei que o Brasil só faria cooperação internacional com nações democráticas. Não poderia empenhar recurso na cooperação com nações autocráticas. Foi arquivado, mas isso seria trazer os valores para o centro das relações internacionais. Quando, por exemplo, o Oviedo, no Paraguai, tentou dar um golpe em 1996, o então presidente Fernando Henrique Cardoso falou: não aceito o golpe. Então, para o Mercosul, existe esse valor. Só que quando o Brasil sai da América do Sul e vai para a Ásia, alguém, por exemplo, romperia relações diplomáticas com a China, porque ela não é plenamente democrática? É impensável, né? Isso, por exemplo, os realistas vão argumentar. Não pode pôr ideologia ou valores nas relações internacionais. O que vale é o interesse do ator unitário racional. E para eles é a sobrevivência. Então, por exemplo, quando Kissinger, nos anos 70, se aproxima da China, é aí que troca Taiwan por China no Conselho de Segurança da ONU, ele está numa abordagem realista. Não me interessa mais quem é comunista, capitalista, isso não importa. Eu tenho que conter a União Soviética e eu posso ser aliado da China nessa empreitada, independente de quem é comunista, quem é capitalista. Portanto, essa perspectiva tira da frente a possibilidade ou a inclusão dos valores no cálculo racional decisório nas relações internacionais. Quem defende ou quem percebe a China como ameaça, como faz os Estados Unidos há algum tempo, também usa a questão do valor democrático. Por exemplo, teve um golpe militar no 2023 em Myanmar. Os Estados Unidos, o Joe Biden, não reconhece o novo governo. A China reconhece. Ela não se interfere nos assuntos domésticos. Considera aquilo soberania do país. Então, aí já tem uma diferença, por exemplo, de valores. É claro que, a depender do presidente norte-americano, pode variar a força desse valor. Mas isso expõe um pouco essa diferença entre as correntes. Então, por exemplo, um aspecto canônico da teoria liberal é que duas democracias não entram em guerra, e eu vou mencionar isso novamente daqui a pouco, né? Então, só para finalizar, um último aspecto dessa tradição grossiana, digamos assim, ou do Hadley Bull, aqui eles vão dizer o seguinte: a anarquia, que é o que existe nas relações internacionais, não é sinônimo de desordem. É possível gerar ordem dentro da anarquia. Se a gente pensar no pós-Guerra Fria, quando a União Soviética deixa de existir e as novas repúblicas emergem, você tem uma ordem liberal muito bem estabelecida pelas aquelas instituições criadas pós-Segunda Guerra Mundial: FMI, Banco Mundial, a Organização Mundial do Comércio, a Organização Mundial da Saúde. Então, cria-se instituições internacionais para ter algum nível de regra e ordem, que, embora sejam instituições intergovernamentais, então um país precisa aderir voluntariamente àquelas regras. Então, esse é um aspecto crucial das relações internacionais. E, portanto, que essas organizações, nessa perspectiva mais liberal, aumentaria a socialização entre os países, eles se encontrariam mais. Então, por exemplo, o Brasil tem representante permanente na ONU, no OMC, em diversos outros organismos internacionais. E, portanto, você tem contato contínuo e permanente entre as nações nesses órgãos. E isso aumentaria a probabilidade de cooperação e diminuiria o conflito. Por essas e outras, que o Brasil tradicionalmente é contra sanções econômicas, porque ele acredita que isso afasta o país da mesa de negociação. Você incentiva o país a cada vez se afastar mais dessa ordem internacional. E qual que seria essa ordem? A Carta da ONU, algumas convenções de direitos humanos, de respeito às liberdades individuais. E isso, minimamente, com algumas falhas e muitas críticas, funcionava até mais ou menos 2015, quando essa ordem some. Se a gente pensar em dados, por exemplo, acaba a Segunda Guerra Mundial, 40% do orçamento da ONU era pago pelos Estados Unidos. Hoje isso já caiu para 20% e está caindo cada vez mais. Portanto,
aquela arquitetura que os Estados Unidos construíram e que permaneceu e gerou uma ordem bastante vinculada a essa teoria liberal, ela rui e volta à lógica do poder a imperar sobre as relações entre os estados. E, portanto, um pouco essas teorias nos auxiliam a entender, mais ou menos, alguns comportamentos, uma interação entre os estados nacionais no nível sistêmico. O nível sistêmico é do sistema internacional. Então, por exemplo, o Hailebu chama isso de sociedade internacional, ou seja, há um nível de concerto independente de uma autoridade central. Se a gente pensar em dois conceitos centrais que eu comentei, tem muitos, tá? Como o tempo é escasso, a gente tem que pensar em dois centrais: anarquia e soberania. Então, por exemplo, anarquia, ausência de autoridade central. Então, todos os arranjos, a ordem internacional que se constrói, ela é intergovernamental, ou seja, ela é feita por meio de estados autônomos. Um exemplo diferente disso, o único talvez empírico que a gente possa trazer, é o exemplo da União Europeia, que cria instituições supranacionais. Então, aí você também tem que ter outro braço de teorias de relações internacionais. Vamos falar sobre a integração regional. E a integração regional como um elemento que vai evitar a guerra. A gente pensar na Europa, quantas guerras a Europa fez entre eles. E com a ascensão da União Europeia, essa probabilidade é próxima de zero. Claro que não é o único fator que influencia. Mas, fundamentalmente, ali você tem um parlamento europeu. Tentaram fazer a Constituição Europeia, que aí seria o auge do auge de você ter uma autoridade internacional para todos os países. Mas fora isso, nessa lógica de blocos, que a União Europeia é o mais peculiar de todos, as relações internacionais, ela é feita por entes soberanos. E como é que eu defino a soberania? Tem várias definições na literatura, mas tem uma que eu acho mais interessante e simples. A soberania depende única e exclusivamente do reconhecimento das outras partes soberanas. Quando que o Brasil virou soberano? Não foi em 1822. O primeiro país a reconhecer são três países soberanos, mais ou menos, que reconhecem a independência do Brasil: Estados Unidos da América, o Reino do Benim e o governo de Buenos Aires, que nem era Argentina ainda. Quando todo mundo começa a te reconhecer como soberano, é que você vira um país soberano, independente do status jurídico. Então, eu posso até ingressar. Na ONU é difícil, porque você vai precisar de muito reconhecimento, mas eu posso declarar a independência e ninguém reconhecer ela. Por exemplo, o Brasil não reconhece a independência de Kosovo. Então, o Brasil não tem relações diplomáticas com Kosovo. Tem várias outras regiões do mundo que buscam se separar de alguma autoridade central. Portanto, a soberania é o jogo do reconhecimento. Na América do Sul, na dinâmica da política externa, tem ainda um caso interessante nesse quesito, que é a política externa paraguaia. Vocês sabem que o Paraguai reconhece Taiwan em detrimento da China. E a China já tentou por diversas vezes que o Brasil convencesse o Paraguai a trocar, né? Vários países trocaram, sobram acho que 11 países que ainda reconhecem Taiwan em detrimento da China continental. Então, assim, em tese, para o Paraguai a China não existe. O que existe é o Taiwan. E ele sofre severas consequências econômicas por causa disso. Mas, enfim, esse é outro passo. Então, a soberania é quando eu tenho total controle sobre um território. Aí que começa a coisa a ficar complicada. Se a gente voltar, por exemplo, que eu dei inicial, Rússia, Ucrânia, o Putin diz o seguinte: eu invado a Ucrânia porque eu preciso proteger o povo russo. Aí ele expande a noção de soberania para além das fronteiras nacionais. E o Brasil teve um caso semelhante, se vocês lembrarem, no começo do século XX, quando ele, no final das contas, compra o Acre da Bolívia. Mas como começa todo o litígio? Colonos brasileiros vão explorar a seringa passando a fronteira, o exército boliviano vai lá conclamar soberania pelo território, e aí há toda uma comoção popular na imprensa para a Primeira República, o Exército Brasileiro proteger aqueles brasileiros, mesmo que não seja no território. O Putin faz isso na Geórgia, invadiu já a Geórgia, a Ucrânia, a Moldávia está ali, uma das próximas que pode ser invadida. Tanto que é louca para entrar na OTAN,
ou na União Europeia. Então, esse é um aspecto central também da soberania. Nas relações internacionais, como a legitimidade é sempre disputada, não existe um parlamento que vai, ó, essa é a lei, acabou, foi aprovada, vai todo mundo respeitar. É tudo um sujeito à disputa completa. Então, a soberania e a anarquia, elas vão dando um pouco o tom de para onde vai as teorias de relações internacionais. Então, por exemplo, se eu pegar uma teoria que chama construtivista, ela vai dizer o seguinte: título clássico do texto do Alexander Wendt é que a anarquia é o que os estados fazem dela. Então, é basicamente uma ideia. Você tem a percepção que vive numa competição eterna e que você tem uma percepção de insegurança que não necessariamente é real, ela é subjetiva. E, portanto, mudando a ideia, como, por exemplo, os europeus podem ter feito na Constituição da União Europeia, você muda também a probabilidade de ter cooperação, ou conflito. Mas na lógica realista que eu mencionei anteriormente, a anarquia vai te levar ao quê? Você é o único que pode garantir sua própria segurança. Como que você vai garantir sua própria segurança? Por exemplo, vocês se sentiriam mais inseguros se amanhã o Brasil abolisse as Forças Armadas? Será que estaríamos sujeitos a uma invasão estrangeira? Essa é um pouco a lógica de eu ter sempre a percepção de ameaça. É uma desconfiança de todos contra todos, diria Hobbes. Que o único jeito de eliminar essa desconfiança é criando uma autoridade central que tenha o poder da lei e da espada, né? E, portanto, essa anarquia na visão realista gera um incentivo para autoajuda, self-help em inglês, e isso leva à corrida armamentista. Hoje, qual que é o cerne da corrida armamentista? China, Rússia, Estados Unidos, mísseis intercontinentais. Seja por tripulado ou não tripulado, por submarino, mas a capacidade e alcance de você ter mísseis. Então, se a gente olhar, por exemplo, a doutrina de segurança da Rússia hoje, aliás, uma curiosidade, por que que os países fazem desfile militar? Custa dinheiro botar combustível, tirar todo mundo da reserva, vai lá. É para percepção. Ele quer mexer na percepção dos outros sobre a capacidade de eu garantir minha própria segurança. Coreia do Norte é mestre nisso. Todo ano tem que botar míssil na avenida. Ó, não vem me invadir, não, hein? Se invadir, eu vou responder. Voltando para a doutrina russa, eles têm uma doutrina de dissuasão. O que significa? Acontece com menor escala no Irã também. Eles têm muita coisa, por exemplo, subterrânea, escondida, que se eles sofrem um grande ataque aéreo, eles têm capacidade de responder rápido. E aí, essa é a lógica russa de ninguém vai me atacar. Podem até me tacar uma ogiva nuclear, mas vai tomar uma de volta. No caso do Irã, não chega tanto, porque a capacidade militar é infinitamente menor que a russa. Mas se a gente perceber, os ataques iniciais americanos e israelenses não liquidaram a capacidade iraniana de retaliação. Eles esconderam nas montanhas um monte de míssil, conseguiram se. Tiveram tempo para se adequar a isso. E tem essa lógica de que eu tomo um míssil e eu vou dar de volta. E para o Irã, nessa lógica realista de ameaça, o que que é ameaça para o Irã? Todos os seus vizinhos têm uma base militar norte-americana. Isso aqui está ameaçando a minha existência. Imagina se, de repente, o Brasil está cercado por base americana no Paraguai, Argentina, Venezuela, Colômbia. O governo brasileiro vai se pronunciar contra ou não? Vai nessa lógica de ameaça. Fala, mas o que que está acontecendo? Estão querendo me invadir? Eu acho que é melhor eu começar a me armar para eu ter capacidade de aumentar o custo da guerra e diminui a propensão de ser invadido. Então, essa lógica de desconfiança e corrida armamentista, como é que eu posso eliminar a corrida armamentista? Por exemplo, Estados Unidos e União Soviética fizeram isso num dado momento, acordos para contenção da produção de arma, para limitação. Então, por exemplo, tem tipos de bombas que há tratados internacionais que proíbem seu uso. Quão respeitado eles são, os realistas vão dizer, vai depender do equilíbrio de poder. Se tiver tudo equilibradinho, todo mundo respeita. Primeiro desequilíbrio, esquece, esses tratados não vão servir para nada. Mas há formas na perspectiva liberal de eu controlar o uso da força, mesmo sem uma autoridade central.
Né? Então, essa é uma lógica que funciona muito. Agora, se a gente pegar, por exemplo, perspectivas completamente opostas ao realismo, já vão perceber, por exemplo, que a anarquia não é um incentivo ao conflito. Pelo contrário, ela pode ser um incentivo à cooperação na medida em que põe outro conceito ou ideologia na mesa, que é a autodeterminação dos povos. Então, quanto mais descentralizada as relações internacionais, quanto mais povos adquirirem sua soberania, menor a chance de eu ter guerra, porque eu não vou ter ninguém forte ou nenhuma potência suficientemente militarmente forte para achar que a guerra é favorável, ou que a guerra é lucrativa, ou que eu posso obter ganhos pela guerra. Uma curiosidade, ou um fato bastante curioso, vocês têm acompanhado o desempenho da economia russa desde que eles invadiram a Ucrânia? A percepção dos idealistas era qual? Ou dos liberais? Vai acabar. Se você pegasse um relatório da FMI em 2022, eles disseram que a economia russa vai demorar 2 anos para cair 9%. Imagine se a economia cai 9% num ano. Quanto tempo você aguenta de guerra? Agora não aconteceu isso. Pelo contrário, cresceu 3,5, 4. A Rússia tem dos países que mais cresce no mundo. Bom, mas será que os dados são confiáveis? Tudo. Aí vai ser uma eterna discussão. Vamos considerar que os dados oficiais são os dados oficiais. De repente a gente olha para trás da cortina e o país está esfacelado. Mas acho que não. Acho que é pouco provável. Mas o que que muda, por exemplo, essa configuração? A presença econômica da China. Se a China não aderir a sanções ou bloqueio econômico, o efeito vai ser muito menor. Ela dá conta de segurar uma Rússia? Dá. E o que que ela ganha com a Rússia, já que tem sofrido ameaças norte-americanas? Segurança, porque militarmente a Rússia ainda é, digamos assim, a segunda principal potência do mundo. E, portanto, esse é um jogo que vai se desenhando. Agora, a grande pergunta é: por que os Estados Unidos avançam em direção à Rússia? Rússia não, perdão, principalmente à China. Por que eles escolheram a China como ameaça? Durante os anos 80 do século passado, o Japão virou a segunda economia do mundo. Quebrou a indústria automobilística americana. E os Estados Unidos não acharam que o Japão precisava ser contido. O Japão já tem base militar americana. Aliás, onde mais tem militar americano fora dos Estados Unidos é no Japão. Japão e Coreia do Sul. Ali é onde está concentrado um esforço de guerra bastante significativo. Então, é uma percepção também subjetiva, né? Por que que o Japão não é uma ameaça? É ocidental o Japão? Se ocidentalizou, tal qual a China também se ocidentalizou. Mas por que que a China é uma ameaça? Aí a percepção de perder a corrida econômica. Todas as projeções econômicas mostram que a China está prestes a superar completamente os Estados Unidos. E aí tem a lógica da economia e o militar. Depois que eu supero economicamente, qual que é o próximo passo? Eu vou superar militarmente. Então, o que que os Estados Unidos tentam fazer nessa lógica de anarquia, de contenção, de corrida armamentista, de ameaça? Eu vou tentar conter quando eu ainda posso. E eu posso agora que eu tenho mais força militar. Econômico vai ser muito difícil. Os Estados Unidos vai tentar conter a economia chinesa pela força, né? E aí a gente chega na. Ah, antes disso, uma discussão. Eu vou falar um pouquinho da teoria liberal na coisa China e Estados Unidos. Mas antes disso, nessa lógica dos conceitos de relações internacionais, emerge um debate clássico, né? Que é muito propício, muito próprio, a partir dos anos 90 do século passado, que é a divisão entre pluralistas e solidaristas. Os nomes pouco importam, mas a lógica é a seguinte: uma corrente vai dizer um princípio fundamental das relações internacionais é a não intervenção. Ela está na Constituição brasileira, por exemplo, ou seja, respeito ilimitado à soberania. Não existe flexibilização de soberania. E quem detém esse direito são os estados nacionais e não as pessoas que moram dentro dos estados. Aqui, por exemplo, se eu fosse caracterizar um país importante nessa perspectiva, é a China, claramente. Não mexo nesses assuntos. E soberania inviolável. Já outra perspectiva vai dizer o seguinte: não. Se tiver um estado perseguindo uma minoria,
ou massacrando, ou praticando genocídio, ou sendo incapaz de garantir a segurança dos seus cidadãos, ou que um Estado esteja praticando ações que geram insegurança nos outros países, é legítimo a intervenção. Aí a soberania acaba, o que importa é a segurança humana e não a segurança do Estado. Então, isso, por exemplo, legitimaria. Se eu fosse pensar num argumento que os Estados Unidos tentaram emplacar e não deu muito certo, eu vou derrubar o regime iraniano porque eu defendo os direitos humanos. Ali há uma clara violação dos direitos humanos, principalmente a questão sobre a relação entre os gêneros, né? A igualdade de gênero. E, portanto, isso justificaria eu fazer uma intervenção militar. Por exemplo, aconteceu outros casos muito mais explícitos e evidentes. Um muito canônico na literatura foi o genocídio que ocorreu em Ruanda, que o próprio Estado ruandês praticou o genocídio em parte da sua população. O sistema internacional, mais especificamente a ONU, demorou para dar uma resposta. Demorou, demorou, demorou. Mas aí, vinculado a essa perspectiva solidarista, não importa a soberania de Ruanda. Eu devo intervir, moralmente eu devo intervir. Por exemplo, quando teve, em 2022, que teve uma tentativa, pelo menos no judiciário ficou evidenciado, de golpe de Estado, o John Biden nos Estados Unidos, no Brasil, o John Biden nos Estados Unidos, entrou em contato com a cúpula militar e avisou. E ele deixou isso claro depois, tornou pública essa informação. Se tiver golpe, eu vou portar sanção. Não vou aceitar golpe. O que você acha que a China faria numa situação de algum quebra de regime no Brasil? Qualquer que seja para qualquer. Não ia fazer nada. Ia reconhecer o próximo governo e falar: vamos embora. Eu não tenho nada a ver com isso. Já os Estados Unidos, a depender da presidência, do partido, já tem um pouco essa perspectiva de incluir valores. Então, essa linha, digamos assim, solidarista, temos que derrubar o Saddam Hussein para evitar a produção de armas de destruição em massa, temos que atacar o Irã, que tem programa nuclear, entre outros fatores. Agora, uma pergunta, e aí volta à questão realista, né? Por que que não invadiram a Coreia do Norte? A Coreia do Norte é forte o suficiente para se defender? Não. Aí o que explica é a China. Aí passaria a fronteira de segurança chinesa. Mesma coisa, por que que eu não ponho tropa europeia ou da OTAN na Ucrânia para defender a Ucrânia? Aí eu estou cruzando as fronteiras, que aí o realismo diz que o poder é que traça essas fronteiras. Então, por exemplo, se alguém um dia recente, não quero que aconteça e nem vai acontecer, tá? Mas se alguém for invadir o Brasil, quem seria nessa distribuição de poder mundial? Rússia invadiria o Brasil? China? Não. Se alguém fosse invadir, só poderia ser os Estados Unidos da América. Ou proteger também. Se alguém tentasse invadir, a briga não ia ser com o Brasil, ia ser com os Estados Unidos. Porque são as potências nessa teoria que importam nessa distribuição de poder. Então, essa é uma questão que varia muito. E, por exemplo, no legislativo brasileiro, que eu vou mencionar na segunda parte da aula, esse é um aspecto que divide partidos políticos, às vezes legisladores, legisladoras. Então, por exemplo, eu devo, romper relações diplomáticas com a Venezuela em função da deterioração da democracia ou do desrespeito aos direitos humanos ou não? Mantenho relações como se nada tivesse acontecido, não é problema meu. Então, esse tipo de discussão que vem das teorias de relações internacionais ainda possuem, a gente vai ver mais para frente, reverberação também no âmbito doméstico. Para falar um pouquinho mais sobre o liberalismo, que eu acho interessante, que o conflito, que não chegou a ser um conflito, né? E aí está uma questão fundamental, mas o aumento da rivalidade entre China e Estados Unidos é altamente contraintuitivo na perspectiva liberal, da teoria liberal. Por quê? A lógica da teoria liberal é o seguinte: quanto mais democracias no mundo, menos guerra e mais cooperação. Quanto maior interdependência econômica, ou seja, que o custo da guerra seja economicamente elevado, vai ter menos guerra. E quanto mais instituições internacionais fortes, capazes de gerar mecanismos de coação, também menos conflito e menos guerra. Aí vem uma questão importante. Quem que é o maior comprador de produtos dos Estados Unidos? China. Quem é o maior comprador de produtos chineses? Estados Unidos. Quem tem o maior estoque de capital em dólar do mundo?
A China, onde tem mais investimento externo direto chinês no mundo? Nos Estados Unidos. É uma clara interdependência. Ou seja, essa teoria preveria o que sobre a probabilidade de conflito entre Estados Unidos e China? Teria que ser próxima de zero. Se ela é alta ou não, confesso que eu ainda estou em dúvida. Porque também o que bagunça essa teoria é que os Estados Unidos quer acabar com essa interdependência. Ele quer diminuir politicamente, forçosamente. E aí é uma das principais ações que o Trump tem adotado são as tarifas. A volta ao protecionismo. Isso que rui essa ordem, esse consenso liberal de outrora, já praticamente não existe. Mas os liberais vão dizer o seguinte: não é só poder e principalmente é interesse que importa. Então, por exemplo, no conflito que ocorre Israel, Estados Unidos e Irã. Quando eu fecho o Estreito de Hormuz, quando eu tenho impacto na economia global, o que que essa teoria vai preconizar? Esse conflito vai acabar. Vai ter uma pressão internacional para acabar o conflito, porque ele prejudica muito a economia. Se vocês repararem, os países do Golfo Pérsico, eles têm sido atacados pelo Irã, em forma de retaliação, mas não importa, é atacado. E eles até agora não retalharam esse ataque. Se eu sou um cidadão saudita, eu ia ficar pensando, mas para que a gente gastou tanto do orçamento nacional em defesa? A Arábia Saudita é um dos países que mais gasta em defesa. Se agora que eu estou sendo bombardeado, eu não vou usar essas armas? E eles estão relutando a eles, claro que tem os Estados Unidos já na operação militar, então já tem a grande potência ali. Mas eles poderiam somar o ataque, não fazem. É o desinteresse econômico completo pela guerra. São países que investiram muito em logística, infraestrutura, turismo. Eles querem ser a Suíça do Oriente Médio em termos de estabilidade, serviços financeiros. Tudo que a guerra é um desastre para eles. É um desastre. Teve um episódio mais curioso, por exemplo, o Bahrein sempre hospeda a Fórmula 1, né? E com o conflito acabou. O Bahrein tentou de toda forma que a FIA, que gera a Fórmula 1, levasse a corrida para lá. E não tinha como, por motivos óbvios. Mas para eles aquilo era um prejuízo muito grande. E acabar com essa percepção de estabilidade. Então, investe nos nossos bancos, põe seu dinheiro aqui, que aqui é seguro, aqui é estável. Não somos muito democráticos, então quem fica tranquilo que o governo não vai mudar muito. Eles apostavam muito nisso. E isso afasta eles de entrar com tudo na guerra. A Arábia Saudita poderia destruir o Irã, se ela quisesse, em termos de força militar. Mas com apoio norte-americano, impossível o Irã segurar. Mas tem um cálculo ali que eles preferem não agredir de volta, porque aí sabe que o conflito vai escalar e as consequências pós-conflito podem ser muito graves. Tudo que eles não querem é ter terrorismo no país deles. Então eles têm um cuidado em triplo. E aí isso fortalece a tese liberal de que a economia impede a guerra nesse sentido. A guerra é desfavorável à economia. Então o que que a gente vê? Que é uma complexidade que algumas teorias explicam melhor alguns casos, outras outros. A gente não tem uma grande teoria geral que explica tudo. Uma tentativa mais próxima disso foi a teoria da paz democrática, que diz o seguinte: duas democracias não entram em guerra. Isso funciona para uma democracia e uma autocracia? Não. Então, as democracias entram menos em guerra? Também não. É a questão do par democrático. É uma das explicações que se davam, mas que eu não me convenço muito, que eles teriam valores de resolução pacífica dos conflitos, os próprios cidadãos seriam contra a guerra. Isso a gente percebe que não acontece. Mas o Bruce Bueno de Mesquita, que é um autor norte-americano, tem uma explicação que eu acho interessante. Vale a pena citar. Ele diz o seguinte: se você perde uma guerra, é um custo eleitoral violento. Acabou o seu partido político. Ou se você entra numa guerra furada, um caso interessante foi o Tony Blair com o Partido Trabalhista Britânico. Decide ajudar os Estados Unidos na invasão do Iraque, e aí o partido fica 15, quase 20 anos sem ganhar a eleição.
Então, portanto, há custos eleitorais muito grandes dessas empreitadas militares. E tem uma questão na democracia que eu acho curioso no governo Trump. Em geral, ou em tese, o eleitorado pune se você promete e volta para trás. Então, quando uma democracia entra na guerra, ela entra para valer. Ela tende a ir até o final. Tanto que no caso dos Estados Unidos e do Vietnã, eles prolongaram a guerra, prolongaram a guerra, prolongaram. E se perguntar hoje, qual que é a retórica que eles arrumaram para se livrar do problema? Nós nunca declaramos guerra ao Vietnã. Como é que a gente vai perder uma guerra que a gente nunca declarou? Não teve guerra, foi uma operação militar especial. É a mesma conversa que o Putin faz na Ucrânia hoje. Isso é tudo retórica para a opinião pública, mas o fato é que aquilo foi extremamente prejudicial ao Partido Republicano eleitoralmente. Então, o Bruce Benjamin vai dizer: duas democracias fazem o mesmo cálculo. Então, elas dificilmente vão entrar em guerra, só por causa disso. Mas não tem questões de valores, ou de percepção, ou solução pacífica dos conflitos. Por fim, já se aproximando do intervalo, aí eu faço a ponte para a segunda parte da aula. Tá? Passei muito panoramicamente, não fiz lá tão estruturadinho. Eu sou um professor de teoria de relações internacionais que eu não gosto de manual, eu não uso os manuais. Então, pego os autores, faço essa coisa um pouquinho mais bagunçada. Mas se alguém quiser referências sobre essas teorias, eu tenho alguns bons manuais que depois eu posso sugerir a vocês. Mas já fazendo a ponte com o legislativo nessa história, mas o que o legislativo tem a ver com a anarquia internacional? Muito. A Lisa Martin, que também é uma autora norte-americana, ela diz o seguinte. Vamos pensar num caso mais prático, e aí eu dou intervalo, a gente vai para a segunda parte. Vamos supor, somos dois países. Você faz um acordo comigo. E aí outro, eu faço acordo com outro país. Esse país é uma democracia com um legislativo forte. Esse aqui é uma autocracia. Qual desses dois países eu vou acreditar que a chance daquele acordo ser respeitado é maior? Onde tem um legislativo que pode ser um poder de veto, ou onde não tem. Então, o que que é o argumento? O legislativo entra com uma instituição doméstica capaz de dar maior segurança e confiabilidade aos acordos internacionais. E, portanto, ele teria, se todos os países, ou a maioria, fossem democráticos, com legislativos bem instituídos, isso diminuiria a probabilidade de conflito, aumentaria a chance de cooperação. Então, suponhamos que temos um acordo internacional. No Brasil, os acordos internacionais têm hierarquia superior às leis domésticas. Então, uma vez que é ratificado o acordo, eu tenho que reorganizar a lei doméstica para ficar de acordo com aquele princípio ratificado. Então, nesse momento, o legislativo pode ser um ator de veto a qualquer mudança no respeito desse acordo. Então, por exemplo, um caso que eu acho interessante. O Brasil, nos anos 90, ele assina convenções na ONU de proteção aos direitos dos povos originários. Então, tem lá esse tratado ratificado, está lá na base de dados do Brasil. E aí, vamos supor que um governo quer mudar a regra sobre reserva indígena, etc. e tal. Ele pode até conseguir, digamos assim, avançar nessa medida, mas eu posso usar esse tratado para impedir que isso aconteça, porque tem um comprometimento normativo anterior. Portanto, o legislativo funciona como um órgão capaz, né, auxiliar na confiabilidade entre as partes no ambiente anárquico. Então, é como se o legislativo mitigasse a desconfiança que o ambiente anárquico incentiva as nações terem uns aos outros. E aí, nesse quesito, tem um aspecto que eu acho interessante, e eu já concluo essa primeira parte, que nas democracias, então, o custo eleitoral de descumprir acordos é bastante alto, você tem instituições domésticas que garantem o cumprimento de alguns acordos. E aí, o que que a gente observa que é muito curioso? Democracias assinam menos acordos internacionais do que autocracias. E se você pegar na área de direitos humanos, as autocracias são doidas para assinar tudo que é acordo, elas não estão nem aí. Então, os que mais cometem crime contra a humanidade são os que mais assinam esses acordos. Porque eles não têm muito custo doméstico da não cumprimento do acordo.
Então, eles assinam e saem de acordo, são mais flexíveis. Já a democracia, não. Para assinar, ela pensa três vezes, porque uma vez que ratificar e virar ordenamento jurídico, vai ter impacto. Na autocracia, esse impacto pode ser ignorado. Então, as autocracias assinam mais, só que os compromissos são menos críveis, duram menos, e, portanto, geram menos previsibilidade e maior propensão ao conflito. Então, eu finalizo aqui essa primeira parte da aula. A gente agora são 3h05, mais ou menos aí. A gente faz o intervalo e na segunda parte aí pegamos esses conceitos e teorias e vamos entender legislativo e executivo na política externa brasileira. Tudo bem? Obrigado pela atenção e até daqui a pouco.

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2: Esqueci do microfone. Vamos retomar a segunda parte da aula. Então, na primeira parte, revisitamos de maneira panorâmica e rápida alguns conceitos e teorias de relações tensionais. E se vocês lembram bem, eu fiz o gancho sobre a participação do legislativo e como, em tese, ele poderia mitigar, caso muitos países os tivessem, a desconfiança ou mitigar efeitos negativos da anarquia internacional na cooperação entre os Estados. Então agora eu faço um salto para o âmbito doméstico brasileiro e a partir desse gancho a gente passa a abordar aí sim o tema mais próximo ao curso, que são as relações entre o poder executivo e legislativo na formulação da política externa brasileira. Então, eu inicio com uma provocação. Então, vamos começar pelas competências entre ambos os poderes. E eu começo com uma provocação. Recentemente, o Estado de Goiás firmou um acordo sobre terras raras com os Estados Unidos. A pergunta é, pode isso? Evidentemente que não. Essa é a primeira distribuição de competências em política externa entre executivo e não só legislativo, mas também entes subnacionais. Quem é responsável por negociar, assinar e representar o país no exterior? A chefia de Estado, no caso do Brasil, a presidência da República. Tem um caso que eu acho curioso sobre isso, não sei se vocês lembram, que duas brasileiras chegaram a ser presas na Alemanha porque trocaram as malas dela, uma tinha droga, uma bagunça. E aí, quem entrou em contato com as autoridades alemãs foi a Polícia Federal, Ministério da Justiça. E a resposta alemã foi, eu não reconheço esse interlocutor como um agente oficial do Brasil. Quem que seria? O Itamaraty. Então, volta. Aí a Polícia Federal fala com o Itamaraty, aí o Itamaraty entra em contato. E aí a Alemanha fala, tá, aí isso é a posição oficial brasileira. Por exemplo, se um ministro, qualquer um, xinga um país, e aconteceu isso, não só no Brasil, mas em vários países. Outro país nem precisa responder, ou um legislador fala mal de um país, não é política externa. Vai virar política externa quando? Quando a chefia de Estado fizer isso, aí vira política externa. Por exemplo, durante a pandemia da Covid, o então primeiro-ministro australiano entrou numa campanha anti-China, muito em função do alinhamento com os Estados Unidos, e aí a China retalhou com tarifa a Austrália, ele perdeu a eleição e a Austrália voltou a estabelecer as relações normalizadas com a China. Então, aí vira política externa. Então, o primeiro aspecto mais importante para entender as relações executivo-legislativo no Brasil é que o iniciador da política, quem estabelece a agenda, é o poder executivo. O legislativo, portanto, reage a essa agenda. Pode uma senadora fazer um acordo internacional? Só se a presidência da República delegar a ela essa função, muito explícita e formalmente. Senão, não. Por exemplo, quando no governo Temer, teve a troca, né, o impeachment da Dilma, veio Temer. O Maduro na Venezuela não reconheceu o novo governo, disse que era ilegal e fechou as fronteiras. Um senador de Roraima, que tem muita relação com a Venezuela, enviou uma carta ao Maduro pedindo a reabertura das fronteiras. Isso não é política externa. Não é um canal oficial. Teria que vir da presidência da República. Então, esse é um primeiro aspecto central das relações executivo-legislativo. E aí, desse aspecto, emerge uma tese que é muito vinculada aos Estados Unidos, mas a gente sabe que o nosso presidencialismo é cópia dos Estados Unidos. Tanto que o Brasil já se chamou Estados Unidos do Brasil. Até hoje o México se chama Estados Unidos do México. E a gente copiou o que dos Estados Unidos? Diferentemente do parlamentarismo, no presidencialismo, a eleição para presidente é totalmente autônoma e independente da eleição para o legislativo. Então são dois atores cuja legitimidade eleitoral é autônoma. E nada indica que o presidente eleito vá ter maioria no Congresso Nacional. Isso vai ter que ser, principalmente em sistemas multipartidários como o nosso, forjado. Portanto, esse primeiro aspecto... Então, vamos supor, num parlamentarismo, qual que é o pressuposto do parlamentarismo puro? Tá? Eu sou o primeiro-ministro, eu tenho que ter maioria legislativa para ser primeiro-ministro. Então, já está dada uma certa cooperação entre os dois poderes. Isso se dá no período eleitoral. No presidencialismo, não. O Congresso pode ser hostil ao presidente ou vice-versa? Sem dúvida. Hoje em dia, observamos um maior acirramento do conflito entre os poderes executivo e legislativo. Mas na política externa, isso afeta muito pouco. Por quê? Aí vem essa tese dos dois presidentes. Não sei se vocês estão conseguindo ler, acho que eu... deixei muito pequenininha a letra, mas eu explico a vocês. A tese dos dois presidentes que vem desse presidencialismo norte-americano é o seguinte. Tem um presidente em política doméstica, saúde, educação, infraestrutura, tributação, economia, altamente constrangido pelo Congresso Nacional, controlado, e um presidente em política externa com plena liberdade de atuação. Ou seja... quando se trata de política externa, essa característica do presidencialismo, de potencial conflito entre os poderes, desapareceria e o legislativo delegaria ao executivo a condução dos assuntos internacionais. Então, qual que é a lógica aqui? Vamos supor o seguinte. Eu sou presidente da República... e fui lá no Paraguai e resolvi o anexo C do Tratado de Itaipu. Não sei se estão acompanhando, mas o Brasil está renegociando o acordo com o Paraguai sobre Itaipu. E a ideia é dar soberania energética ao Paraguai. Né? Então eu negocio com o Paraguai e fecho o acordo. Então acertamos o anexo C, Itaipu vai funcionar assim, tudo certo. Aí eu volto e digo, agora, para isso entrar em funcionamento, o que precisa acontecer? Eu preciso do aval do Poder Legislativo, ele precisa ratificar. No caso brasileiro, em ambas as casas. Entra primeiro pela Câmara dos Deputados, que é a Câmara Revisora Inicial, o Tratado Internacional, e depois vai para o Senado. Depois eu vou falar de outras competências que são exclusivas do Senado. Agora imaginem vocês, eu fiz todo o acordo, 2 anos de negociação com o Paraguai, e aí eu chego no Congresso e ele veta o acordo. Ele não aprova. Arquiva e não vira mensagem, que depois vira projeto de decreto legislativo, é arquivado, não tem aprovação, seja na Câmara, seja no Senado. O que acontece com o chefe de Estado nessa situação? Você voltaria a sentar para negociar com aquele chefe de Estado? Você não tem a menor garantia que aquele acordo vai ser efetivado? Portanto, o custo para o Congresso rejeitar a política externa da presidência da República é muito alto. O custo é de você deslegitimar o seu principal representante na arena internacional. E lembrem que é uma anarquia, são entes soberanos. E, além disso, tem uma série de eventos de política externa que não dependem do legislativo. Tomemos ontem como exemplo. Presidente Lula visitou o presidente Trump. Eu preciso da aprovação congressual para visitar os Estados Unidos? Só se exceder 15 dias.

considerar. Então, vamos supor, Mercosul União Europeia, 20 anos de negociação, fecha o acordo. Se você é presidente da República e você é interessado em aprovar esse acordo, o que que você vai fazer minimamente sabendo que ele vai passar pelo parlamento? Você tem que antecipar a preferência do parlamento. Você geralmente tende a convidar os presidentes das duas casas para participar da negociação, ou pelo menos para incluir algumas importantes figuras legislativas para que essas possíveis, ou a probabilidade de veto, seja antecipada e você não recebe. Ou, no limite, você faz o acordo, você acha que o parlamento não vai aprovar, você não envia para o parlamento o acordo. Por isso são pouquíssimos vetos. O veto ocorre quando há um erro enorme de cálculo de todas as partes. E aí o Congresso vai lá e veta o presidente por achar aquilo muito danoso por algum motivo. Então, como que funciona basicamente? Quando há uma mínima concordância entre executivo e legislativo, é delegação. Então, por exemplo, 98% dos atos internacionais de 1988 a 2026 foram aprovados pelo Legislativo. 98%. Significa, um, Legislativo veta pouco, dois, o Executivo antecipa bastante as preferências, e três, tem uma grande quantidade de acordos que o custo de aprovação é muito baixo. E, portanto, quando, se você vê uma sessão na Câmara dos Deputados ou no Senado, você vê uma quantidade de acordos sendo aprovado assim: ó, acordo de aviação civil com a República Tcheca, todos permaneçam como estão, aprovados por unanimidade de paz. Acordo, e vai aprovando um monte de acordo assim, a não ser que alguém fale: opa, opa, quero pedir revisão, quero informação, quero pôr para votação nominal. Aí há mecanismos legislativos deu. Não, peraí, não vamos tão rápido assim, mas boa parte da política externa tem esse tipo de aprovação. Agora, a grande questão é que, se a gente pensar numa lógica de agente principal, quem é o principal nessa história é o legislativo. Por quê? Então, vamos supor, pegar um exemplo bastante recente. Durante o governo do presidente Jair Bolsonaro, depois de 2 anos e meio, quase três de governo, ele demite o seu chanceler, que era o Ernesto Araújo. Em parte porque o agronegócio faz lobby no Senado Federal, via a presidente da Comissão de Relações Exteriores, que era Cátia Abreu, para que a retórica da diplomacia brasileira deixasse de ser anti-China. Por quê? A China é o grande comprador do agro brasileiro. 30% dos produtos brasileiros são comprados pela China. Se a gente pegar, por exemplo, soja, que é um dos grandes produtos que o Brasil exporta, chega a perto de 65% da soja brasileira é comprada pela China. O segundo lugar é 2,5%, não passa de 3%. Então, a China tem um peso violento, e aquela retórica, não sei se vocês lembram, do vírus comunista, anti-China, que era importado dos Estados Unidos, a lógica de contenção à China, o agro falou não. E como que ele faz não? Usa o legislativo. Aí cessa a delegação, e que o Senado fez, que é uma das atribuições do Senado: eu não vou mais aprovar nenhuma nomeação para as embaixadas brasileiras. Eu vou paralisar a diplomacia brasileira se não corrigir o rumo. O que que aconteceu? Demite o Ernesto Araújo, põe o Carlos França, acabou o discurso anti-China. Então, quando há discordância entre os poderes, o legislativo é capaz de mudar os rumos da política externa, ou pelo menos amenizar. Ele não é muito propositivo, mas ele é capaz de frear algumas ações do poder executivo. Tem um exemplo clássico de 1947, que o Dutra vem da Segunda Guerra Mundial, o Brasil super alinhado aos Estados Unidos, e os Estados Unidos queriam construir um centro de pesquisa na Amazônia brasileira. E aí, as preocupações de biopirataria, nacionalismo, o Dutra assina o acordo e o Congresso veta. Esse é um caso de veto. O caso mais importante das relações internacionais de veto congressual foi quando o presidente Wilson dos Estados Unidos negocia a Liga das Nações, acaba a Primeira Guerra Mundial, ele reorganiza a ordem internacional. Só que, quando ele chega nos Estados Unidos, o que o Congresso faz? Não. Não quer.

0: temos nada disso. E os Estados Unidos, aí começa o fim, é o início do fim da Liga das Nações. Tanto que essa perspectiva que o Congresso lá atrás fez se chama isolacionismo, que é um pouco o que o Trump faz. Não vamos gastar dinheiro, eu, Estados Unidos, com tropas fora do país, com organizações internacionais, vamos começar a gastar para dentro esse dinheiro, né? Então, uma visão é diferente nesse sentido. Então, portanto, o legislativo, ele controla, ele monitora a política externa, tem as comissões permanentes. Então, quais são as principais atribuições? A principal é acordo internacional. E aí tem um aspecto central dos acordos internacionais. Eu faço o acordo Mercosul-União Europeia. É gigante o acordo. Vocês já deram uma olhada nesse acordo? Está disponível já. É grande pra caramba. Se eu jogo, eu mando ele para o parlamento. O Brasil já, o Mercosul está acelerando para aprovar do lado de cá. O problema vai ser o Parlamento Europeu. Não vai precisar tramitar nos 27 parlamentos europeus, né, nos nacionais. Só no Parlamento Europeu, porque é política comercial. É suficiente. Se fosse uma questão de segurança, teria que tramitar nos 27 países da União Europeia. Mas vamos supor que eu acabei de assinar o um acordo, tentei arrumar tudo que dava, e eu mando para o parlamento para ele aprovar ou rejeitar. Pode o parlamento emendar o acordo? Por exemplo, eu sou um legislador de São Paulo, muito ligado à Fiesp, estou preocupado com a indústria automobilística, que pode sofrer com a concorrência europeia, eu digo, ah, vamos tirar automóveis do acordo? Eu faço uma emenda ao acordo, que nem eu posso fazer, o orçamento, a qualquer projeto de lei. Pode isso na política externa? Não no Brasil. Eu posso mudar texto, eu posso mexer no acordo, mas muito limitadamente. Qual que é a grande atribuição do legislativo? Aprovar ou rejeitar integralmente. Isso é uma forma de diminuir a possibilidade da negociação que foi feita entre os poderes executivos não ter efeito nenhum, porque se o legislativo mudar aqui, vai ter que voltar para a mesa de negociação e rever tudo. Então, esse é um mecanismo também que o Congresso acaba delegando ao presidente essa função. Tem um projeto de lei que não tramitou, que visa dar ao parlamento o poder de emendar acordo internacional. Mas o próprio parlamento tem receio de fazer isso, porque vai prejudicar a capacidade negociadora do chefe do executivo. Então, nesse jogo entre executivo e legislativo, a política externa é um pouco diferente, mais específica do que o resto das políticas domésticas. Então, no orçamento, voa todo mundo em cima do orçamento. Mas chega em acordos internacionais, política externa, há uma certa cautela, assim, você intervém, mas desde que a sua preferência seja muito oposta à do que o presidente tem feito. Outras formas que o legislativo tem de influenciar a política externa nesse monitoramento é convocar ministro de Estado. Então, eu posso chamar o chanceler, ou na Câmara, ou no Senado, ou conjuntamente. Eu posso fazer pedidos de informação, esclarecimentos formais que os ministros são obrigados a responder. Podem dar uma resposta evasiva, mas é obrigado a responder. Eu posso fazer projeto de lei, mas eu vou mostrar para você o dado. Projeto de lei é muito pouco, se usa muito pouco esse instrumento. Ah, mas que projeto de lei eu posso fazer se eu não posso propor um acordo internacional? Dá um exemplo assim, por exemplo, no governo Dilma I, no primeiro mandato da Dilma, o Brasil queria associar a sua ajuda externa alimentar, boa parte da ajuda externa que o Brasil provém aos outros países é doação de alimento. É uma marca forte da cooperação internacional brasileira. E aí a lei, o projeto de lei era que a compra desses alimentos para doação internacional seja feita da agricultura familiar. E aí isso o Congresso pode mexer. Aí tramitou no Congresso, o Congresso falou, não, tem que comprar o mais barato. E, portanto, qualquer produtor, seja pequeno produtor ou grande produtor, que seja o mais barato. Aí o governo compra e manda para o país. Nesse tipo de coisa, o legislativo pode mexer. Ele pode fazer frentes parlamentares. Então, tem grupos parlamentares com outros parlamentos, outros legisladores. Então, tem grupo parlamentar Brasil, Angola, um monte de país. Que aí gera uma certa cooperação intralegislativa, que pode chegar a virar um acordo internacional, mas só vai virar um acordo internacional se for levado aos poderes executivos. E acho que a principal. E aí, no Senado, e aí tem uma diferença interessante entre as duas casas legislativas, Senado e Câmara. Nomeação diplomática precisa ser aprovada pelo Senado. Empréstimos internacionais também precisam ser aprovados pelo Senado, não na Câmara. Por que será que tem essa diferença entre uma Câmara e outra? Qual que é a ideia central nesse desenho constitucional brasileiro? A ideia é o seguinte: o Senado representa de maneira equânime todas as unidades da federação. São três senadoras ou senadores por estado. Então, imagina se fosse só na Câmara dos Deputados, o inverso. Se eu juntasse São Paulo, Minas Gerais e Bahia, pronto, eu aprovava o que eu quisesse. Ignoraria que existe o norte do Brasil, o sul, o oeste, que faz fronteiras com os países, que tem outros interesses. Então, você deixa no Senado mais atribuições em política externa, com a ideia de que o Senado é mais nacionalmente representativo. Não é pela população, mas é três por cada estado. E, portanto, seria a Câmara Revisora Principal da política externa. Tanto é que, quando eu comentei sobre a reação do agronegócio e o uso do Senado, o principal mecanismo é a nomeação diplomática. Vocês viram que agora foi rejeitada uma nomeação ao Supremo Tribunal Federal. A da diplomacia funciona parecido. São sessões secretas e eu só sei o cômputo final dos votos. 47 a 32, e precisa ter um pouco mais de 40 e tantos votos para aprovar a nomeação. Um pouquinho mais que a maioria simples, né? Então, essa é uma atribuição crucial do legislativo. E ele usa, quando discorda do executivo, usa esse tipo de mecanismo para pressionar o poder executivo a fazer o que ele acha interessante. Mas assim como os vetos na política externa, vou mostrar para vocês um gráfico aqui que eu não sei se vocês vão enxergar. Provavelmente não. Deveria ter feito bem maior, né? Mas o que, que é isso? Desde lá de trás, dos anos 90, essa é a proporção de votos a favor e contra as nomeações diplomáticas por governo, né? Então, por exemplo, vocês fazem ideia quantas representações diplomáticas o Brasil tem no mundo? Tirando os consulados, os escritórios de representação, são mais ou menos 126 representações diplomáticas no mundo. O Brasil é o décimo país com mais embaixadas no mundo. Primeiro é a China, o segundo é os Estados Unidos. Então, entre os países emergentes, o Brasil é um que investiu muito na expansão da rede diplomática. Principalmente no Lula 1 e 2, onde o Brasil abriu mais de 50 embaixadas, boa parte delas no continente africano. Então, essa é uma forma que o legislativo tem de ameaçar o executivo, né? Falar, eu não vou aprovar ninguém. Só que na história da política na Brasileira teve um veto só, que foi naquela conflito super acirrado, que foi Dilma versus Eduardo Cunha, que depois acabou no impeachment da presidente, e aí eles rejeitaram a nomeação do Antônio Patriota, que é o único que foi rejeitado, está lá em cima, né, no gráfico. Geralmente, o que que você percebe? O Senado diz: nomeie quem você quiser, pode nomear. E tem uma lei do Serviço Exterior brasileiro que eu tenho que nomear diplomata, a não ser em casos extraordinários. Então, se eu sair, você pega, por exemplo, os Estados Unidos. Metade dos diplomatas americanos são de carreira. Aqui, no caso do Brasil, são os que ingressaram no Itamaraty. Outra metade são políticos. Tramita no Senado Federal uma PEC, uma emenda constitucional, que permite que o presidente nomeie senadoras e senadores para as embaixadas sem eles terem que perder o mandato eleitoral. Eu posso ficar um ano na embaixada e depois voltar para o meu mandato. Não foi decidido nada, está em trâmite, mas isso muda bastante essa lógica. Se a gente volta para o exemplo norte-americano, que você tem? Os postos diplomáticos mais importantes para o presidente são ocupados por políticos, não por diplomatas. Então você tem uma lógica de nomeação do serviço diplomático mais próximo à política do que no Brasil, que é muito mais centrado na burocracia, né? Isso pode ser também um dos fatores de que a gente tem pouco veto às nomeações diplomáticas. Mas o que a gente percebe é que esse é um mecanismo bastante relevante, mas muito pouco exercido. Também porque, geralmente, a presidência da República antecipa o veto. Então, no caso, por exemplo, dessa última nomeação no Supremo, que é muito parecido com a política externa, por que que é secreta a sessão, no caso da política externa? Porque, em tese, os senadores e as senadoras têm que ter liberdade para sabatinar o candidato à embaixada, e isso não pode ser completamente público. Imagina, eu digo, olha, meu objetivo é conter o crescimento da Argentina, é a gente ganhar o mercado, quebrar as indústrias dele. Ele não pode falar isso e virar público, que acabou com toda. É segredo de Estado, né? Então fica tudo, é pouca das pouquíssimas coisas que o legislativo não é completamente aberto. Aliás, se eu comparo, eu como pesquisador executivo e legislativo, o legislativo me fornece muito mais dados do que o executivo. O executivo melhorou muito nisso. Mas o legislativo é realmente aberto. E no caso brasileiro, tanto Senado quanto Câmara deixam muito, tudo em API, dados abertos, tudo muito bem estruturado para ser de fato publicizado. Isso eu acho uma coisa muito interessante do legislativo, que também aumenta a quantidade de informações sobre a política externa, o que para alguns pode diminuir também a insegurança e dar maior previsibilidade. Então, basicamente, essas são as principais atribuições. Se eu quiser enviar tropas para fora do país, também vou precisar da aprovação do legislativo. No caso das tropas, tem uma discussão, porque a lei é de 1956. Então, por exemplo, o Brasil enviou tropas ao Haiti. Foi a maior contribuição que o Brasil fez nas histórias das operações de paz. Por que que não é guerra com o Haiti? Porque eu preciso que o governo haitiano autorize e peça ajuda para resolver algum problema de segurança, aí eu mando tropas. E no caso do Brasil, passou só pelo Senado, por uma interpretação jurídica. E a Câmara brigou pra caramba, mas acabou também fazendo uma moção de apoio ao envio de tropas. Mas ainda assim, para declarar guerra, para enviar tropas, eu preciso da anuência do Congresso Nacional. Só que uma grande gama de relações exteriores a presidência faz sem precisar do Congresso Nacional. Então, eu diria que dentre as políticas todas, a política externa é que dá mais liberdade ao executivo em relação ao legislativo, né? Nessa cooperação ou conflito entre os poderes. Então, olha só a quantidade de projetos de lei de política externa. É 0,7%. Eu peguei de 2003 a 2025. Então, assim, o que que a gente pode interpretar disso? Várias coisas. Primeiro, a competência fundamental da política externa está dotada no executivo. Então já começa aí. Mas há um segundo aspecto que eu creio que esteja mudando. E aí eu vou fazer esse argumento em seguida. Mas há a percepção muito nítida, até hoje eu acho que está mudando, de que política externa não dá voto. Vocês já viram em campanha eleitoral um legislador falando: se eleito, eu vou ampliar o Mercosul. Se eleito, eu vou fazer um acordo de terras raras com os Estados Unidos. Se eleito, eu vou promover o livre comércio. É muito difícil você ver na agenda brasileira, não é igual para todos os países, temas de política externa terem sensibilidade eleitoral. Agora, corrijam-me se eu estiver errado. Isso é uma percepção que eu tenho que vocês também podem compartilhar ou não. Eu diria que cada vez mais, se eu comparar, por exemplo, anos 90, 2000, 2010, eu diria que hoje a política externa ocupa praticamente metade do noticiário, nos grandes veículos televisivos, impressos, até mesmo em mídia, em rede social. Acredito que a política externa tem crescido. Se a gente olhar, por exemplo, filiações com questões internacionais, tradicionalmente, por exemplo, você vai sempre. Era comum ver em organizações, movimentações dos partidos mais à esquerda, bandeiras da Palestina, bandeiras de Cuba. Agora também nas manifestações e mobilizações à direita, eu também vejo bandeiras dos Estados Unidos, Israel. Então acho que está começando a misturar política externa com eleição e aí sim ideologia político-partidária. Aí voltando à primeira parte da aula, para o terror dos realistas. Meu Deus, não bota ideologia disso aqui. Arranca isso aí, deixa a ideologia para vocês ficarem bagunçando aí. Mas se a gente for tratar da segurança do Estado, da sobrevivência de todos nós enquanto sociedade, não me venha com direita e esquerda, com seja lá qual for a ideologia que estiver corrente. Então, mas eu imagino que cada vez mais a política externa vai entrar no debate eleitoral. Eu não acredito que isso seja ruim. A política externa tem que ser debatida assim como todas as outras políticas. Mas eu prevejo, posso estar equivocado, que nesse debate presidencial vão ter pontos de política externa. Eu já vejo, por exemplo, o atual governo, que é o incumbente, quem vai buscar a reeleição, usando as relações com os Estados Unidos nas suas propagandas, né, na sua comunicação com a população. E é ano eleitoral. Então a perspectiva talvez seja que esse gráfico mude, à medida que. Então, por exemplo, não sei se viram o projeto de lei que acho que foi a deputada Tabata Amaral que propôs sobre a questão do sionismo, de garantir a proteção às manifestações, etc. e tal. Isso já começa a gerar polarização no legislativo brasileiro, que não necessariamente tem a ver com a agenda da política brasileira, mas tem a ver com temas internacionais. Eu tenho percebido, por exemplo, muitos legisladores que nos seus gabinetes eles têm bandeiras de países. Para já indicar, via política externa, qual é o posicionamento dele, a forma dele indicar ao eleitorado. Mas como a participação constitucional do Legislativo é limitada e há pouco interesse eleitoral, é muito difícil você ver muitos projetos de lei sobre o tema. Tá? Então, geralmente, o grosso do que é feito, a grande maioria, vem da Presidência da República, com elevada taxa de sucesso, assim, muita aprovação. Então, por exemplo, quando você vê um presidente muito acuado pelo Congresso, com dificuldade de aprovar suas políticas no Congresso Nacional, ele tende a investir mais em política externa. É onde ele pode mostrar para o seu eleitorado, para a população, serviço bem feito, digamos assim. Isso aconteceu muito com Obama nos Estados Unidos. Ele tinha maioria nos 2 primeiros anos. Vocês estão acompanhando que vão ter as midterms, né, as eleições em meio de mandato. Isso é uma coisa que eu confesso que eu não acho muito interessante. A Argentina copia esse modelo. Então, por exemplo, como é que funciona nos Estados Unidos e a Argentina praticamente copiada? Cada 2 anos eu tenho eleição no que seria a Câmara dos Deputados. E o Senado eu tenho também um rodízio maior, eu troco. Mas no Brasil é 2 e 1, lá eles vão trocando mais, né? Tem menos tempo de mandato. E qual que é a lógica dos norte-americanos quando fizeram a Constituição? Eu quero que no meio do mandato presidencial ele seja avaliado pelas urnas. Ele quem? Presidente da República. No caso do Obama, passados 2 anos, então, geralmente o presidente ganha com a maioria dos votos e tende a, no começo do governo, ter a maioria no legislativo. Vale lembrar que os Estados Unidos só tem 2 partidos, né? O Obama tinha essa maioria e logo perdeu. Quando ele perde essa maioria, o foco central do governo dele vira política externa, porque é onde ele consegue mais apoio do Congresso. Então, por exemplo, ele retomou as relações com Cuba, escolheu outros, fez o acordo nuclear com o Irã, constituiu aquele acordo Trans-Pacific Partnership, que seria uma forma de fazer um grande bloco regional com a Ásia, excluindo a China. Isso tudo não foi para frente, mas é onde ele investiu mais, porque é onde ele tem mais possibilidade de atuação. Então há uma mistura entre competências e um potencial desinteresse legislativo na matéria. Muito embora eu acho que a tese do desinteresse não seja muito relevante. Uma das comissões, não é a principal comissão, mas a Comissão de Relações Exteriores não é a última comissão que um legislador vai querer. Então, ela tem um status ali razoável, porque ela tem capacidade de se de modificar ou interferir em assuntos de elevadíssima sensibilidade, com alta capacidade de ter efeito distributivo, por exemplo, na economia brasileira. E aí acho que os acordos comerciais seriam as principais, digamos, a principal política com esse tipo de efeito. Vocês sabem quais acordos o Brasil tem negociado comercialmente? Então, tem Mercosul e União Europeia. Aliás, por que é sempre Mercosul? Isso é uma coisa que tramita no Congresso também. Isso é uma coisa que o Congresso poderia interferir e há projeto de lei. Então, o Brasil, quando vai negociar um acordo comercial, ele tem no Mercosul o que a gente chama de tarifa externa comum. Então, pelo acordo do Mercosul, todos os países têm que aplicar a mesma tarifa. Então, quando eu vou fazer um acordo de livre comércio, que é para diminuir essas tarifas, precisam ser o bloco junto na negociação. Hoje, a Bolívia faz parte também do Mercosul, então são cinco países. O Mercosul está fazendo acordo com Coreia do Sul, Vietnã, Singapura, está refazendo o acordo com a Índia, está avançando no acordo com o Canadá. Tem uma possibilidade já bastante evidente com o Japão. Ou seja, o Brasil mudou a sua preferência comercial. E quem fez essa mudança crucial, e o legislativo é só uma plataforma desses interesses, foi a indústria. A indústria sempre foi protecionista, sempre foi muito cautelosa com esses acordos comerciais com nações industrializadas, tipo Japão, Coreia do Sul, Canadá. E eles mudam a partir de 2013 a posição da indústria, que passa a ser a favor do livre comércio. Então, isso, para o caso brasileiro, deu um incentivo muito grande de fazer várias negociações em andamento. Então, eu acredito que nos próximos 4 anos, pelo menos, o Brasil vai começar a anunciar, via Mercosul, vários acordos internacionais. E eu acredito que esses acordos não vão ter resistência no Congresso Nacional. Se eu fizesse isso em 1995, a chance do Congresso vetar pelos interesses protecionistas ia ser muito grande. Mas hoje isso não existe mais do ponto de vista comercial. Então, o que que era pauta muito disputada nos anos 90 e fundamentalmente calcada na economia, eu acho que hoje já tem uma questão de uma discussão mais simbólica sobre a política externa, bem distante do que o realismo mais preferiria. Então, faço posições mais apaixonadas sobre Israel, Palestina, que nunca teve grande impacto na política brasileira. O Brasil não é um ator relevante nesse conflito. Ele não tem nem condições de resolver e nem querem, nem convidam ele para resolver isso. Mas a gente percebe que tem uma mistura. E aí a Venezuela é um fator que entrou no debate também eleitoral. E aí é uma questão que eu volto à tese realista. Aí fazer uma argumentação independente da ideologia política. O Brasil, desde os anos 80, ele escolhe a Argentina como um parceiro preferencial. Então foi durante o período militar dos dois países, resolvem a questão nuclear, fazem um acordo de um mercado comum e depois vira Mercosul nos anos 90. E a partir da Argentina é o segundo posto, o terceiro posto diplomático mais importante da política externa. E durante os anos 90, também emergiu, principalmente por causa do presidente venezuelano Rafael Caldeira, o antecessor do Hugo Chávez, a emergência da Venezuela como um parceiro-chave. E aí foi FHC, Itamar Franco, Rafael Caldeira. Depois veio Hugo Chávez, Lula, Dilma, Maduro, e depois cai tudo. Do ponto de vista, se a gente volta para a teoria realista, o Brasil passou uns 20 anos investindo nessa relação bilateral. E, de repente, quando mistura ideologia política partidária, derruba, de ambos os lados, não foi só do Brasil, derruba a relação bilateral por completo. O Brasil rompe relações diplomáticas. O Brasil emprestou dinheiro para a Venezuela, tem um monte de acordo, questões de energia, de cooperação. Tem uma parte, tinha, né, parece que já mudou, mas tinha uma boa parte da energia de Roraima era fornecida pela Venezuela. Enfim, um monte de investimento que, de repente, por questões políticos, ideológicas, some, desaparece. Então, isso, por exemplo, é uma perspectiva realista. De falar, não me importa se eles são democracia, autocracia, se quer socialismo, quer socialismo, pouco interessa. Interessa os interesses que eu tenho. Eu quero exportar bens industriais para a Venezuela, quero fazer acordos energéticos, enfim, quero estabelecer aí uma parceria estratégica. Se a gente voltar para a visão liberal, já não, é importante o valor democrático. Então, por exemplo, muitos legisladores falavam contra as relações com a Venezuela, criticavam pela falta de democracia, e até virou um termo no debate eleitoral brasileiro, a venezuelização do Brasil. Então, você vê que a política externa entra, mas não como os temas substantivos da agenda do Brasil. Então, o legislativo não está tão preocupado, imagino eu, que o Brasil consiga um assento permanente no Conselho de Segurança da ONU. Sempre fica numa retórica mais político-ideológica, que muitas vezes, nesse quesito, não é bom para a política externa. Política externa se faz a longo prazo, você só vai ver resultado da aproximação com o país em 10 anos, 5 anos, 7 anos. Não pode ficar tão dependente das mudanças de governo, né? Se a cada governo a política externa mudar muito, a perspectiva de ganho com ela cai muito. E de fato ela não muda tanto, embora discursivamente ela tenha uma variação um pouco maior. Mas a gente percebe alguns princípios minimamente estáveis. Um deles é o pragmatismo, que é vamos focar no interesse econômico. Qual que é o grande objetivo da política externa brasileira? Desde que o Brasil resolve as fronteiras no Barão de Rio Branco, podemos considerar ali começo do século XX. O grande interesse do Brasil em política externa é desenvolvimento econômico, ponto final. Tanto que hoje em dia é péssimo para o Brasil que a agenda internacional seja tomada por segurança, por conflito, por guerra. O Brasil não tem lugar nessa discussão, não tem interesse nessa discussão, fica completamente ilhado, né? Não tem protagonismo. Busca por uma via ou outra. Onde o Brasil se interessa muito? Nas questões de mudança climática, que eles consideram uma potência verde, né? Onde eu poderia ter maior capacidade de atuação. Ainda assim, a gente percebe que é bastante danoso ao Brasil essa emergência da agenda securitária. Então, no caso das relações do Poder Executivo e Legislativo, eu peguei aqui também um dado, só para ter uma ideia, também de 2003 a 2025, quais partidos fizeram mais projetos de lei. O que mais fez foi o Partido dos Trabalhadores, 13 projetos. Só que aí também não está ponderado pelo número de legisladores. Então é lógico, os maiores partidos, com mais representação, vão ter mais projetos. Mas o que você percebe aí? Não tem uma clara propensão de direita se a favor disso, esquerda se a favor disso, ou esquerda se a favor de outra coisa na política externa. Por exemplo, tem um survey legislativo que o Timothy Power e o César Zucco aplicam aos legisladores brasileiros. Eles fazem perguntas de política externa. Então, por exemplo, você percebe a China como ameaça? Se a gente faz um teste de direita e esquerda, não dá nada. Tem gente da direita que acha bom a China, tem gente que acha ruim. Na esquerda, a mesma coisa, tem gente que acha bom, tem gente que acha ruim. Você percebe que não tem uma direção clara, por exemplo, vinculada à ideologia política. Se eu disser, por exemplo, reforma trabalhista, eu te digo claramente, a direita vai tender para cá, a esquerda para lá. Política tributária, e por assim vai. Na política externa não tem essa clareza. E por quê? E eu acho que tem uma explicação para isso. O lugar do mundo, do Brasil no mundo, é um só. E o Brasil é uma potência? Não. O Brasil é um país, no máximo, emergente. Então, o que que o Brasil precisa, independente de qual seja o partido político ou o presidente? Ele precisa instituições internacionais fortes para contrapor o poder das potências. Ele precisa de regras internacionais. Ele precisa forjar coalizões. Em suma, ele precisa do multilateralismo para obter os seus interesses no âmbito internacional. Isso foge completamente da lógica político-ideológica, né? Então, nesse sentido, o legislativo não contamina, do ponto de vista da disputa político-partidária, muitos assuntos de política externa, embora a gente possa enxergar algumas diferenças. Mas vou dar um exemplo de semelhança. Se eu disser que o presidente Bolsonaro e o presidente Lula são dois opostos na ideologia política brasileira, ou não são dois opostos, são os mais distantes, digamos assim, Vejam só a posição do Brasil sobre a invasão da Ucrânia. Mudou com a mudança de presidente? Mudou muito pouco. Porque provavelmente o que está influenciando a decisão brasileira não são aspectos domésticos, é a interação internacional. São variáveis internacionais que vão definir de maneira mais preponderante a decisão do Brasil em política externa. Portanto, vai diminuir a relevância das diferenças político-ideológicas no âmbito doméstico. Então, a posição do Brasil sobre a Ucrânia, qual que é? O Brasil respeita a soberania, mas ele faz uma posição dúbia, né? Ele aprovou quatro resoluções contra a Rússia e se absteve em outras quatro. Se você pegar, por exemplo, o Javier Milei na Argentina, ele vota perfeitamente igual aos Estados Unidos. O Javier Milei faz uma política de alinhamento automático aos Estados Unidos. Então, isso, por exemplo, até isso na política brasileira já teve por conta do regime militar uma certa divisão direita um pouco mais simpática aos Estados Unidos e esquerda menos, mas isso sumiu muito rápido. Por exemplo, a Dilma, que talvez tenha sido a presidente mais à esquerda recente, ela chega ao poder em 2011 com a ideia de se aproximar aos Estados Unidos. Por quê? A Dilma queria reindustrializar o Brasil. Deu tudo errado o plano econômico, mas essa era a ideia. Se eu quero reindustrializar o Brasil, quem que é meu melhor parceiro? China ou Estados Unidos? Claramente Estados Unidos, porque compra produtos manufaturados brasileiros. A China não compra nada manufaturado brasileiro. Nada. Então, nessa perspectiva, o que que ela preferia na época? Estados Unidos. E aí saiu, não sei se vocês lembram do escândalo da espionagem, que pegaram o e-mail dela, da Petrobras, do pré-sal, e aí já deu uma dinamitada nessa possibilidade. E tem outro ponto mais importante: o Brasil pode querer se aproximar, por exemplo, dos Estados Unidos. Só que falta combinar com quem? Com os americanos. O Brasil hoje tem uma relevância média baixa para os Estados Unidos. Talvez até para a China seja um pouco maior. E aí ele faz um pouco esse jogo. Mas o que que a gente percebe, digamos assim, no parlamento brasileiro? Não tem muita disputa político-ideológica. Preconiza o pragmatismo. O Brasil pode se aproximar tanto da China quanto dos Estados Unidos. Em algum momento, eu acredito que os Estados Unidos vai começar a impor custos, caso você queira fazer muita coisa com a China. Por exemplo, o Brasil formalmente não aderiu à Rota da Seda. Preferiu não aderir, que é assinar um memorando de entendimento. Ele não tem muito efeito prático, mas ele não aderiu. Mas quando veio o 5G, não sei se vocês lembram, os Estados Unidos pressionaram o Brasil para adotar o 5G da Finlândia, né, dos aliados lá. E o Brasil falou: não, vou ficar com o chinês mesmo, sem problema nenhum. Se a gente vai para o parlamento, você não vê isso ser uma grande discussão crucial. Você tem discussão no parlamento, mas ele não chega a interferir de maneira direta no poder executivo. Teve um episódio, mas aí eu volto para 2004, que o Brasil queria reconhecer a China no OMC como economia de mercado. Essa era um desejo chinês. Por quê? Se eu fizesse isso, eu teria menos mecanismos para acusar a China de dumping. Então, pelas regras do OMC, eu teria menos condições automatizadas de colocar a China em painel. E o Brasil incriminava a China o tempo inteiro por deslealdade comercial. E aí veio o ex-presidente chinês e fez um lobby e o Brasil aceitou. Poder executivo. Quando chegou no parlamento, a indústria voou no parlamento para o parlamento bloquear esse reconhecimento e de fato bloqueou. Não chegou a ser um veto porque o bloqueio foi feito informal. Boa parte dessas negociações são feitas informalmente. Se eu pego só votação nominal, tanto que se usa muito discurso parlamentar, que talvez onde você veja as preferências mais livres dos legisladores e das legisladoras. Mas se eu vejo votação, etc., eu estou vendo acordos que já foram feitos antes. Eu estou vendo o resultado final do acordo, eu não sei como é que foi a divisão. Nesse caso, o parlamento falou: não, não vamos aceitar reconhecer a China, isso vai danificar a nossa indústria e, portanto, bloqueou a presidência da República. Um aspecto que tem sido muito. Aqui vai ficar horrível de ver, nem eu estou vendo, mas eu vou falar mais brevemente. A gente pega a ciência política brasileira, o que que ela tem percebido, né? Que tem aumentado a polarização ideológica. Mas aí não é rede social, briga entre dois lados. Eles medem o quê? Então, como é que eles fazem para chegar nessa conclusão que aumentou a polarização ideológica? Eles fazem surveys, surveys são questionários que eles aplicam aos legisladores brasileiros, é uma amostra, não são todos. E eles perguntam sobre as atitudes e as opiniões políticas dos legisladores. E a partir daí estima a ideologia dos partidos políticos, entre esquerda e direita. E aí, se você percebe essa linha tracejada no meio, é a mediana do legislativo. Vocês têm que lembrar que o legislativo é um órgão colegiado. Então, o que que importa para boa parte das matérias é ser a maioria do legislativo. Então, eu pego a mediana. Que é 50% mais um. E o que que tem se observado ao longo do tempo, principalmente depois de Dilma II? A distância ideológica entre o presidente da República e a mediana do legislativo tem aumentado muito. Há uma maior baixa, há uma menor, desculpa, coesão entre ideologia do presidente e a sua coalizão de sustentação. Se a gente olhar hoje, a coalizão de governo que o Lula armou tem partidos de direita e de esquerda. Hoje, comparado, é desde Sarney essa comparação, comparado com antes, a distância ideológica é maior. E, portanto, argumenta-se, a disciplina. O que é disciplina? É votar junto com o governo. A disciplina da coalizão de governo também é menor. Portanto. O que que esse cenário mostra? Que tem sido, ao longo do tempo, cada vez mais difícil um presidente da República governar. E os dois últimos, seja Bolsonaro ou agora Lula, estão bastante distantes do Congresso. Se vocês lembrarem, assim como Lula hoje, o Bolsonaro também teve muita dificuldade de aprovar suas matérias no Legislativo. Então está aumentando o grau de conflito entre os dois poderes. Aquilo que se convencionou chamar de presidencialismo de coalizão não existe mais. Então, antes o poder executivo dominava o orçamento, e com esse orçamento ele conseguia forjar maioria e disciplina partidária. Orçamento, cargos, todos a capacidade que o poder executivo tem de distribuir benefícios, né? Isso não estou falando, é normal, estou falando de nada a ver com corrupção, nada a ver com isso, tá? É discussão política, formar alianças, né? E, com o tempo, as emendas parlamentares, o que se chamou de orçamento secreto, entre outras medidas, que começam em 2013, elas começam lá em 2013 e vão se desenvolvendo, deu maior poder orçamentário ao legislativo. E esse é o grande poder entre os dois. Quem comanda o orçamento comanda a política nacional. E o executivo tem perdido. Então, é um duplo movimento. Está aumentando a polarização entre os partidos e o executivo está diminuindo sua capacidade de gerir e decidir sobre o orçamento federal. Vocês sabem que 95% do orçamento federal já é comprometido. Então, a gente fica brigando ideologicamente, é um partido, é outro, mas eles vão mexer só em 5%. Essa é a democracia, está disputando 5%. O resto é gasto obrigatório. E esses 5%, o legislativo falou: eu vou comer um pedação dele. E conseguiu. E, portanto, a gente tem um movimento que aí sim não aconteceu ainda, mas eu acredito que é possível que tenha algum efeito na política externa. Não nos grandes temas em que há um bom consenso nacional. Por exemplo. Alguém vai discutir se o Brasil precisa se aproximar ou fazer cooperação com a China? Não vai. E também ninguém vai falar: ah, vamos virar as costas para os Estados Unidos. Não vai ser nessa toada, mas provavelmente alguns temas internacionais vão ficar bastante mais sensíveis e podem começar a impactar a eleição. Isso em função desses dois fatores. O legislativo está com mais força e a polarização está cada vez maior. E, portanto, está mais difícil para os últimos presidentes da República conseguir manter maioria e aprovar suas políticas no Congresso Nacional. Alguns argumentam que isso é um processo de parlamentarização da política brasileira, quando o Congresso passa a ter um protagonismo maior e é mais difícil forjar a maioria. E, por fim, para finalizar, eu fiz aqui uma breve análise para entender um pouquinho qual que seria essa consequência. O que eu fiz? Eu peguei as notas de imprensa do Itamaraty, que seria a agenda do Poder Executivo. E aí eu uso o R, é um programa estatístico de programação, etc. e tal, e filtro quais são os países mais mencionados pelo Itamaraty. E peguei os discursos dos legisladores em plenário, Senado e Câmara, e filtro quais países eles mais falam. Agora eu fiz uma animação que é de 2019 para cá, mas parou em 23, que está legal. Veja só. Enquanto o parlamento mais cita Israel, Estados Unidos e Venezuela, o Itamaraty mais cita China, Angola e Argentina. Claro que você vê que a Argentina está perto, China também, mas olha que interessante, Angola em 2023. Então as notas de imprensa do Itamaraty são o quê? Recebemos a embaixadora de Angola, fizemos um acordo de cooperação. Então ele vai noticiando a agenda da presidência brasileira. E Angola está lá no alto. Isso tem um pouco a ver com a volta do Lula ao governo. Mas você vê que o parlamento não está preocupado com isso. Tem a tendência, eu vou atualizar para 26. O que eu acredito? Que 24, 25 e 26 vai se distanciando cada vez mais as duas agendas. E se isso acontecer, é capaz que a gente tenha um impacto mais significativo do veto legislativo, da polarização ideológica na formulação da política externa brasileira. Eu chamo a atenção, por exemplo, o último lugar dos dois lados, Cuba, né? Do ponto de vista econômico, até mesmo hoje diplomático, Cuba não é um ator de extrema relevância para a diplomacia ou política externa brasileira, mas simbolicamente carrega uma enorme relevância e acaba aparecendo bastante dos dois lados. Mas veja, se para o Congresso Israel, os Estados Unidos está em segundo, na agenda do Itamaraty, ele é super relevante, está entre os 10 mais importantes, mas está bem mais para baixo. Então eu acredito que eu mencionei no começo da aula, desse segundo bloco, que o legislativo é mais reativo ao executivo, essa pode ser uma tendência que se altere nos próximos anos, e aí possivelmente a gente tem uma relação um pouco mais conflituosa entre executivo e legislativo, também na política externa. Mas basicamente era isso que eu queria mostrar para vocês, trazer essa discussão, e aí eu acho que eu fico à disposição para perguntas, né? Tem um tempinho ainda, e de novo queria agradecer o convite da organização, a Anne, a professora Carolina. E fico à disposição de vocês. Muito obrigado. Ah, eu fico. Eu vou sentar.
1: Boa tarde. Obrigado pela aula, professor. Eu queria perguntar se, nesse cômputo que o senhor fez das leis, por exemplo, internacionais, né, política externa, se a paradiplomacia entra nesse cômputo, se, por exemplo, entre cidades, por exemplo, sei lá, Osasco com alguma cidade da Argentina, como, por exemplo, Buenos Aires.
0: Ah, ótima pergunta. Aí, por exemplo, diferentemente da Argentina, né, a Constituição Argentina de 94, ela permite que as províncias ou as unidades federativas façam política externa. No Brasil, não. Então, nesse cômputo, não entra nada subnacional. Agora, o que pode acontecer que entraria? Vamos supor. Ah, esqueci de mencionar, aquele gráfico são só iniciativas do legislativo, tá? Não entra o que o executivo faz. Então, vamos supor, eu sou o estado de Minas Gerais e estou fazendo um convênio com o Banco Mundial, que vai envolver empréstimo, etc. e tal. Isso só
2: vai virar política se eu levar para o executivo. E quem vai iniciar, quem vai mandar para o Senado é o poder executivo, não vai vir do legislativo. Então, por exemplo, aquele caso que eu mencionei de Goiás, das terras raras, não é, digamos assim, legal. Se você é empresa norte-americana, vou investir 2 bilhões em terras raras de Goiás. Não é aquele acordo que vai te dar segurança jurídica. Não vale, não tem. Mas ele pode servir para fazer o um acordo com o governo federal, pode servir para pressionar, pode ter utilidade. Mas naquele gráfico são as iniciativas legislativas e não entra para a diplomacia, que é um campo bem interessante. Tem rede União Europeia, América Latina, Mercosidade, tem vários exemplos bastante interessantes de acordos entre municípios, mas aí não vira um ato internacional jurídico. Não entra no ordenamento jurídico brasileiro, não fica acima das leis, tem um status bem, bem menos, digamos assim, impactante. Mas o que não significa que os municípios, os estados não façam política externa, né? Mas é, digamos assim, muito mais cooperação do que política externa per se, né? Mas não entra naquele gráfico isso, não. Não está computado. São poucos os municípios que têm Secretaria de Relações Internacionais, né? Geralmente são os municípios maiores e às vezes tem relação também com o partido político que está no governo, né? Então, ainda é incipiente. Mas acho que os estados, quase todos, têm já uma estrutura para relações internacionais, que é para isso, para aumentar essa cooperação no âmbito subnacional. Ah, eu que agradeço. Muito obrigado pelo convite, foi um prazer. E aí podemos fazer de novo, né? Novas cooperações, fico à disposição e foi um prazer conhecê-los. Se alguém quiser me enviar um e-mail, quiser conhecer mais sobre minha agenda de pesquisa, quiser conhecer lá o Instituto de Relações Internacionais da Universidade de São Paulo, é Pedro Felil, né, o meu nome e sobrenome, @usp.br. Eu não pus no slide, mas depois acho que a gente consegue passar, né, para o pessoal. E aí, quem quiser, fiquem à vontade para entrar em contato. E eu agradeço de novo o convite e a organização desse curso.
3: Você escolheu esse período histórico para contar a trajetória da Gigi, já que a gente está na era de internet, onde o futebol, a Copa, eu vejo muita gente pelo telefone e outros, né, outros acessórios também. Por que essa escolha?
4: Bom,
3: era mais emoção?
4: Também, um pouco para criar mais emoção. Acho que localizando aí, né, nos anos 70, a gente está falando exatamente desse período de proibição do futebol feminino. Isso foi uma sugestão da Silvia Nastari, que é ilustradora e designer gráfica do projeto. Também porque, quando a gente está falando do rádio, a gente não tem muito uma referência visual do futebol. E a Gigi, ela não entende o que é esse esporte, a princípio. Então a gente pensou disso vir primeiro a parte dessa dimensão um pouco aural e depois ela começar a ter acesso às imagens, às palavras e à materialidade do jogo.
3: Inclusive, quando a gente está lendo aqui, gente, olha só que interessante. A parte visual do livro mostra muito bem isso que você está falando, né? São imagens que a gente tem noção. Parece que a gente realmente está no rádio, está ouvindo aqui no livro. Ó, você está vendo essas imagens? São imagens, são desenhos, é quase um desenho animado. Mas é bem a cara do rádio. A gente está vendo, né, mas não está visualizando por completo quem são essas pessoas, o cenário. Isso realmente desperta muito a imaginação de quem está lendo também. Eu achei super interessante isso.
4: Total. E é muito curioso que quando a gente olha para, enfim, grandes autores da literatura, muitos deles têm paixão por radialista. Então, Ricardo Piglia, o Drummond, Juan Vixoro, vão falar de como que essa figura do narrador de rádio, ele é quase que um poeta do esporte, né? Porque muitas vezes a partida está muito chata, assim, é uma pelada, aquele 0-0 maçante, mas os caras e as minas que estavam narrando transformavam aquilo numa grande emoção, né? Como uma coisa homérica. Então, acho que o livro também toca um pouco nesse lugar de como que o futebol, ele apaixona através da linguagem, ele é um lugar de produção de narrativa e de inventividade da língua.
3: Bom, a gente falando da questão visual, o livro ele traz esse trabalho visual muito rico, né? Desenvolvido inclusive pela ilustradora Silva Nastari, né? Que você falou. Como é que foi essa construção dessa parceria? De que forma essas imagens ajudam a ampliar essa experiência do leitor? Estou falando principalmente dos pequenos leitores, né? Que eu acho que é o público foco aqui do livro, mas que tem a cara de adultos também. Eu, por exemplo, adorei.
4: Sim, eu espero aí que, né, que a criançada também possa ler com a presença dos pais, das professoras, enfim, nessa leitura partilhada. Mas contando um pouquinho do processo de criação, eu até então só tinha escrito obras para, enfim, né, para adultos, eu sou mais da poesia. Então a primeira versão do livro era muito longa, assim, parecia uma Ilíada, uma Odisseia para molecada. E aí foi um processo muito, assim, de muita escuta e muita troca com a Silvia. Então, mandava para ela a versão completa do texto, a partir disso ela criava as ilustrações, e aí, quando chegavam as ilustrações, eu editava, reduzia, tornava, né, a descrição apenas aquilo que fosse o essencial de ser dito. Porque é isso, né? Quando a gente fala de literatura infantil, as imagens compõem tanto esse texto quanto as palavras.
3: E um exemplo está aqui, ó, nessas duas páginas que eu adorei, ó. Deixa eu mostrar para quem está em casa assistindo a gente, acho que aqui dá para pegar, ó. Tem um time de futebol, né, feminino, tem ali uma criança chegando, não sei se é a Gigi ou não, quem ainda é, mas super interessante, ó. Você está vendo que a mensagem é que ela tá tem poucas frases, né, vem em poucas frases, mas o ilustrativo, a imagem chama muita atenção realmente da criança que vai ler isso. Adorei, adorei. Acho que a profissional, a sua parceira, ela foi incrível, realmente. Foi muito feliz nessas imagens, nessa ilustração.
4: Sim, enfim, foi uma troca muito grande. A gente trabalhou bastante, tanto com. Na verdade, a Silvia trabalhou tanto com colagem, né? Recortando aí objetos, ladrilhos, enfim, reconstituindo esses espaços dos anos 70, quanto também pesquisando em matéria de jornal. Então, a gente
3: Sim.
4: encontrou algumas manchetes que falam um pouco disso que a gente vinha conversando, né? Dessa resistência ao futebol de mulheres. E ela foi misturando colagem com ilustração digital.

Senhoras e senhores, boa tarde. Sejam todos bem-vindos à Assembleia Legislativa do Estado de São Paulo, mais conhecida como a ALESP. Darei início ao seminário de balística, forense e perícias em áudios, imagens e documentos digitais, promovido pelo Núcleo de Apoio Estratégico da Assembleia Legislativa de São Paulo, em parceria com o Instituto de Criminalística do Estado de São Paulo, com o apoio do ILP, o nosso Instituto Legislativo Paulista. A programação será composta de duas palestras conduzidas pelos peritos criminais Paulo Sunau Shintati Jr. e Ricardo Hirata. É a dupla nossa da seleção japonesa, né? Complica o locutor aqui, né? Pelas suas experiências de identificação criminal e balística forense. Após as exposições, haverá um tempo para perguntas. Esta iniciativa contribui muito na atualidade da força policial. Eu sou um perito criminal com pouca experiência, com um tempo só de 50 anos de perito criminal. Em maio agora, a força policial sabe o que é ter 10 quinquênios, né? E me orgulho disso. Vim para cá designado como perito criminal para ficar em 2015 dois anos. E estou aqui há 11 anos e vou me despedir aqui da Assembleia. Sempre procurando.

e a Polícia Civil um trabalho brilhante no centro de São Paulo. Eu passo todos os dias para vir para cá, no centro de São Paulo. Quem viu o centro de São Paulo há um ano atrás, 2 anos atrás, né? E isso nós devemos aos senhores. E o meu pai foi guarda civil e depois prestou concurso na aeronáutica e recebeu como brinde, em 42, ir para Monte Castelo. E lá ele foi com 19 anos e voltou aqui com o dever cumprido. Eu, basicamente, o cerimonial me passou aqui a minha fala, né? Mas eu mudei um pouco a minha fala. Não faria o cerimonial. Eu seria, por problemas administrativos, o cerimonial não pôde vir aqui, está em outro lugar, e nós estamos tocando, né? Me perdoe a minha emoção e os meus erros, né? Mas é assim. Então, convido para compor a mesa diretora junto comigo aqui o senhor Eliezer Ribeiro da Costa, diretor do ILP. O perito criminal, diretor do Instituto de Criminalística do Estado de São Paulo, doutor Ricardo Lopes Ortega. Representando o doutor Claudinei Salomão, o doutor Fernando Lobão, para compor a mesa aqui. Doutor Augusto Rossini, eu recebi um comunicado aqui que ele não pôde comparecer aqui. Nós devemos e nós temos aqui alguns alunos da Uninove. Registro e agradeço a presença das seguintes autoridades, personalidades e representantes das instituições. Os nossos agradecimentos ao deputado estadual André do Prado, presidente da Assembleia Legislativa. O coronel PM Glauci Anselmo Carvalho, é a primeira mulher comandante-geral da Polícia Militar. O coronel PM Adalberto Gil Lima de Mendonça, comandante da Academia do Barro Branco. O senhor Jairo Filho, inspetor superintendente da GCM, representado por Jorge, inspetor superintendente, diretor-geral da AESP-SU. José Carlos de Oliveira, secretário municipal de Segurança Pública de Itapecerica da Serra, da GCM, representado por José Aparecido Nunes, subinspetor. Doutor Ricardo Lopes Ortega, né, que já falei, doutor Claudinei, nosso irmão, os colaboradores, Paulo Sunal Shintati Júnior, palestrante, perito criminal. Uma fera, hein? Uma fera. Ricardo Irata, palestrante também de balística, formando a meia direita e o centroavante da seleção brasileira. Doutor Rodrigo Del Nero, diretor-presidente do ILP. Eliezer Ribeiro da Costa, gestor,

0: Pâmela de Oliveira, investigadora, representando o doutor Leandro Marafon, delegado de polícia-chefe. Funcionários do NAI e funcionários da Alesp. Meu amigo, doutor Nelson Machado, diretor do Crimes contra a Pessoa do Instituto de Criminalística. Uma honra tê-lo aqui, viu, Nelson? Silvio Garcês, diretor do Centro de Perícias do Instituto de Criminalística. Agora eu convido a fazer uso da palavra o representante do superintendente Claudinei Salomão.
1: Olá, boa tarde a todos. Agradecer aqui primeiramente a oportunidade, né, o envolvimento e a organização do Dr. Paulo Bongiorno, nosso representante aqui há 10 anos na Assembleia Legislativa, né, vem tentado trazer a visão da Polícia Técnico-Científica dentro da casa. Então, Dr. Paulo, muito obrigado por todo o trabalho que já vem desenvolvendo aqui para a Polícia Técnico-Científica. Também agradecer às autoridades, nosso diretor, o Instituto de Criminalística, Dr. Ricardo Ortega, que desenvolve um trabalho excepcional na nossa instituição, um trabalho árduo, né, que nós temos no dia a dia, né. Dr. Silvio Garcês também, junto ao Centro de Perícias do nosso Instituto de Criminalística, aos nossos colegas PMs, os colegas da Guarda Civil Metropolitana, também de Itapecerica da Serra, de São Paulo, também ao representante do ILP, Eliezer, aqui representado na mesa, aos nossos peritos criminais que trabalham todo dia incansavelmente na nossa instituição, né, tentando fazer o melhor para a sociedade, com conhecimento, com técnica, né, e trazendo resultados bem expressivos à nossa instituição. E trago também um abraço do nosso superintendente, não pôde estar presente, venho representá-lo aqui, e que todos aproveitem aí todas as apresentações da Polícia Técnico-Científica e seja bem proveitoso a todos. Muito obrigado.
0: Agora convido para algumas palavras o diretor do Instituto de Criminalística, Dr. Ricardo Lopes Ortega.
2: Senhoras e senhores, boa tarde. Na pessoa do deputado André do Prado, eu saúdo a todos, aos colegas policiais militares, colegas Guarda Civil Metropolitana, colegas policiais civis, servidores dessa casa. E é com grande honra que a nossa instituição vem aqui novamente atender um pedido e cumprir uma obrigação de informar a nossa população paulista. Então, é importante a gente deixar bem claro que a nossa instituição é muito patrocinada pelos nossos deputados da Alesp, com as suas verbas parlamentares, com a sua atuação política, que nos permite crescer e nos permite a aquisição de equipamentos importantíssimos, a instrução melhor para os nossos funcionários e fazer toda a polícia crescer. Então, sendo muito breve, agradeço a presença de todos. Espero que todos desfrutem do que os nossos profissionais vão apresentar. Realmente são temas importantes, são temas recorrentes no dia a dia. Acho que é interessante para todos vocês aqui presentes. Espero que desfrutem e não tenham vergonha de perguntar alguma coisa. Ok? Muito obrigado a todos. Aproveito.
0: Agora passo a palavra ao senhor Eliezer Ribeiro da Costa, diretor do ILP.
3: Boa tarde a todos. Obrigado, doutor Bongiorno. Cumprimentar aqui os colegas do NAI, na pessoa do doutor Bongiorno, um amigo de longa data aqui, né, doutor? Em mais esse evento promovido aqui em parceria do ILP, que é a escola aqui da Assembleia Legislativa, em parceria com o NAI, e mais uma vez com o Instituto de Criminalística participando conosco de mais um evento técnico aqui, tentando trazer um conteúdo técnico de grande relevância para as senhoras e para os senhores. cumprimentar aqui os colegas da Academia do Barro Branco, o pessoal da GCM que também está presente, dar as boas-vindas aí à casa, especialmente os palestrantes, né, que já estiveram com a gente em algum momento aqui, mas sempre importante o conteúdo que vocês trazem aqui a cada evento. O Dr. Fernando Lobão, representando a instituição de maneira geral, em nome de quem eu cumprimento as demais autoridades. Também uma saudação aqui ao público que nos assiste pelo YouTube. É sempre importante citar que esse nosso material, né, Bongiorno, fica sempre disponibilizado, fica registrado, disponível no YouTube da Lesp e no YouTube do ILP. Tá? Dizer que novamente dizer que a importância dessa parceria com o NAI na divulgação de conteúdos técnicos, né, especialmente esses voltados aqui para o pessoal mais área militar, mas para a sociedade como um todo, sempre importante trazer aqui tecnicamente esses conteúdos. Nos colocar à disposição, né, das instituições, o ILP ele tem uma gama de parcerias bastante ampla, bastante importante para a gente essas parcerias com diversos órgãos da administração no estado de São Paulo em particular. E, novamente, agradecer, Bongiorno, por mais essa oportunidade de estar com você aqui. Tá bom? Forte abraço. Obrigado a todos.
0: Bom, o cerimonial aqui está com uma dúvida, por favor, aqui. Do que esconder, né? Vocês estão... Primeiro palestrante. É o Paulo. É o Paulo. Onde está o currículo dele? É o Ricardo Irata.
4: Não, agora é o Paulo.
0: Eles são japoneses, descendência japonesa, né? Eles são parecidos. Né? Então você não sabe quem é o Paulo. É para relaxar um pouco. Gostaria de convidar agora o nosso primeiro palestrante, que é perito criminal do Instituto de Criminalística desde 2009, bacharel em engenharia elétrica e direito pela Universidade de São Paulo. Possui larga experiência na área tecnologia, programação e desenvolvimento de sistemas. Com a palavra, o senhor Paulo Sunal Shintati Jr. Agora, convido aos componentes da mesa ocuparem as cadeiras do plenário. Né? Agora eu vou decorar aqui, sentado ali.
5: Boa tarde a todos os doutores, aos GCMs, à Polícia Militar presente, às autoridades aqui presentes também. Então, começando, vamos fazer um pequeno paralelo. Vocês sabem o que o Núcleo de Identificação Criminal faz? Não. Então, vamos perguntar outra coisa. Como operadores do direito, eu pergunto a vocês, em meio ambiente, vocês sabem o que é o meio ambiente? Sabem. O que é, doutor? O meio ambiente. Então, consoante a lei 6938, íncito em seu artigo 3º, inciso 1º, temos que meio ambiente é o conjunto de condições, leis, influências e interações de ordem física, química e biológica que permite, abriga e rege a vida em todas as suas formas. Analogamente, o Núcleo de Identificação Criminal tem as suas atribuições definidas em lei. Ou seja, nós fazemos análise de vídeos, imagens, fotos, gravações e tentamos verificar a ocorrência ou não do fato delituoso, bem como, se possível, identificar a sua autoria. Então vamos começar de uma forma simples. Eu vou apresentar um vídeo curto, de um minuto e pouco, e o quesito que veio do delegado seria: quantas vezes o pessoal que se encontra com vestimenta branca passa a bola para os outros? Vamos olhar. Já foi. E para tocar?

Quantas vezes foi passada a bola? 15 vezes. Aí eu pergunto, qual a cor da vestimenta do sujeito vestido de gorila no filme? Preto. Só os PMs viram, impressionante. Bom, então, continuando a palestra. Da mesma forma, quando recebemos o quesito, muitas vezes parece uma coisa simples, mas outras vezes exige uma atenção muito grande durante horas para descobrir se houve ou não fato delituoso, bem como a sua autoria. Então vamos começar com um caso de crime ambiental. O quesito que veio da delegacia foi se houve ou não crime ambiental. Por isso que eu fiz a analogia no começo sobre o que seria o meio ambiente. Nós temos a imagem de um caminhão carregando lixo. Ele vai e ele despeja numa rua. Houve ou não houve crime ambiental? Então, o perito também, ele responde apenas, foi despejado substância sobre a calçada. Quem determina o crime ou não é a autoridade policial. Depois do meio ambiente, eu vou apresentar agora um outro caso de crime eleitoral. Como vocês sabem, ninguém é obrigado a produzir prova contra si mesmo. E o que um desses bloggers fez? Ele filmou a pessoa em quem ele votou. Como eu não posso mostrar, não vou mostrar em quem ele votou. Mas, veja, ele aparentemente, numa urna eletrônica, ele digitando o número do seu candidato. No vídeo que eu recebi da autoridade policial, era claro, ele mostrava em quem ele tinha votado e ele divulgava, alardeava o seu voto, que seria um caso de um crime eleitoral. Agora vamos ver homicídio. Foi-me pedido a não passar nenhum caso que mostrasse sangue. Então, o primeiro caso, eu vou mostrar a imagem da vítima caída ao solo e ela está sem sangue. Como o Dr. Nelson, que é um super experiente doutor, diretor de homicídios, eu já atendi um caso em Campinas da mesma coisa. O autor é uma pessoa mais baixa do que a vítima, dispara com uma arma de baixo calibre, atinge aqui na nuca, não transpassa e a vítima tomba ao solo sem sangramento. Se olhar o filme, você vê a pessoa chegando por trás. Como vocês podem observar, ele estava de frente, dois equipamentos de cor escura, com botoeiras, com algo que não depende de habilidade. Ou seja, caça-níqueis. Também eu não posso colocar que são caça-níqueis, porque eu não compareci ao local. Então, o trabalho da gente, na parte de análise, a gente não pode tirar uma conclusão, a gente faz uma descrição do que aconteceu. O próximo caso, nós vemos o autor se encontra escondido no meio do mato, é o círculo vermelho. Ele espera a chegada da sua vítima. Quando a vítima chega, ele fala alguma coisa que não dá, porque o vídeo não tem som. Eles entram juntos no mato e depois você vê dois clarões à semelhança de disparo de arma de fogo, que aparece na página seguinte. Lá no canto direito, se vocês olharem depois o PowerPoint, vocês vão perceber que aparece dois brilhos luminosos. A mesma coisa, eu não posso afirmar que houve disparo de arma de fogo. O que eu posso dizer? Houve o brilho, a semelhança de disparo de arma de fogo. E depois, sai apenas
o autor e a vítima não aparecem mais no vídeo. O próximo caso de homicídio, infelizmente, é um caso de PM. Veja o perigo e o quanto eu respeito os PMs por arriscarem a vida, né? Que vejam, o primeiro PM entrou em luta corporal contra o agente delituoso. O agente delituoso tomou a arma dele, já acertou uma coronhada na cabeça do PM, que eu vi no filme. E aí, aquela velha pergunta. Quem está sendo acusado de homicídio é o companheiro dele. Se vocês olharem, é um momento de um segundo. Eu também não falo que houve homicídio. Eu simplesmente descrevo a cena. Aí vejo o que acontece. O indivíduo pega a arma, ele vai dispara, só que o companheiro deu tiro em quem estava com a arma. Eu não vou negar. Se eu fosse um perito, tivesse com a arma mirando, e o outro tivesse com a arma do meu colega de trabalho, ou amigo de trabalho, eu faria a mesma coisa. Eu também atiraria no agente delituoso. Aí vocês veem que ele não consegue acertar a cabeça do PM, porque tomou o tiro e vai para cima o disparo. Tá? Espero que nunca aconteçam com os amigos da PM. O caso seguinte é caso de suicídio. Suicídio acontece muito no metrô, mas é abafado, não é circulado o caso que acontece. Então, o que acontece? Nesse caso, o indivíduo chega lá na estação, todo mundo embarca, ele fica parado e aí ele se atira no trem quando ele começa a movimentar. Então, vocês veem, ele está ali, ele se aproxima e no terceiro ele se joga no trem. Infelizmente, vem a perecer, né? Então, vocês vejam. Agora, para achar esse momento no vídeo, vocês observem, ninguém fez nenhum movimento, ninguém sai gritando, ninguém sai correndo. Esse foi difícil. Eu levei 2 horas para conseguir encontrar o momento que ele pulava. Porque quando vem o vídeo da CPTM, a gente não tem o momento em que ocorreu suicídio, homicídio, etc. E aí o que acontece? Nós temos que ficar vendo com atenção até conseguir encontrar o momento que acontece isso. Então, o trabalho no NIC é um trabalho que é imprescindível prestar atenção e ficar vendo durante horas o mesmo filme até conseguir encontrar se houve ou não o fato delituoso. O atropelamento. Esse caso de atropelamento, nós vamos observar. O sujeito está de noite, ele vai, estaciona o veículo dele na direita, ele atravessa a rua fora da faixa, continua andando fora da faixa, vem o ônibus, não percebeu que tem uma pessoa atravessando fora da faixa, e o ônibus vem acolher essa pessoa. Então, vocês observam, o senhor de vermelho, ele vai, ele atravessa fora da faixa no primeiro quadro, depois, no segundo quadro, ele coloca uma seta vermelha, você vê que ele continua atravessando fora da faixa, e na quarta foto, você vê que na terceira vez que ele está cruzando, ele continua indo no meio da rua. Você vê o ônibus entrando e, infelizmente, o ônibus atropela a pessoa. É a mesma coisa. A gente não faz o julgamento do que aconteceu. Nós pegamos, fazemos a descrição do que aconteceu. Violência doméstica. É um caso que tem aparecido muito para a gente no núcleo de identificação criminal. Qual que é o problema?
de quem que é a responsabilidade na perícia de verificar se houve ou não houve lesão corporal. É o IML, são os médicos legistas. Por que eu pergunto? Vou mostrar duas fotos para vocês. Eu não posso afirmar que houve lesão simplesmente pela imagem. Mesmo que você veja a pessoa pegando e vai lá e faz algo, você não pode afirmar que ele bateu, que ele atritou uma faca. Você não tem como ver só a partir de um vídeo. Às vezes a gente faz milagre. Tem um caso que eu não pude colocar porque ele é muito recente. A vítima estava na faixa de pedestre, parada. Desculpa, na faixa de pedestre não. Antes da faixa de pedestre, esperando o sinal abrir, o ônibus vem. Ele faz a curva. E aí vem a pergunta do delegado. O ônibus atropelou a mulher na calçada ou na rua? Eu consegui fazer a reconstituição. Tinha fotografação do laudo do perito que atendeu o local. E eu consegui escrever. Sim, ela foi atropelada na calçada. Por quê? Porque quando você, um veículo de grande massa, atropela uma pessoa, ele esmaga os ossos, esmaga o músculo e fica como se fosse uma impressão no local onde se deu o atropelamento. E no caso, a impressão estava toda na calçada. O que passava da calçada e chegou na rua era o sangue da vítima. Tá? Então vamos ver agora a violência doméstica. Houve lesão? É o quesito que vem na autoridade policial. Eu vejo duas marcas, não posso dizer se houve ou não houve lesão. No seguinte, é só um risco que pode ser mesmo uma unhada. Mas, invariavelmente, o que eu tenho visto é, nesses casos que perguntam se houve lesão, são lesões que podem ser auto-infligidas. Você mesma... não vou falar se vocês façam isso. Alguém poderia ter pego uma faca, dado um risco, e aí já aparece ali. Ou pega a unha, vai lá e risca e aparece ali. Por isso que eu simplesmente faço a descrição. Porque é competência do médico legista examinar e verificar se houve ou não, de fato, lesão. Agora, furto. Furto é um outro problema para poder dizer se houve, de fato, furto ou não houve. Então, vamos ver o primeiro caso. O primeiro caso é um banco. Vocês vão ver duas pessoas, por razões desconhecidas, eles não tinham a chave da porta do banco. Então, eles tiram o apoio da porta, da folha de vidro que guarnecia a porta, do lado, empurram e entram no banco. Mas eu não posso afirmar que houve furto, porque eu não sei se são funcionários do banco. E depois, os pacotes que eles levaram, se era para atender alguma requisição ou não. Então, vocês vão ver. É impressionante a habilidade do povo. Eles vão, começam com de cima, desparafusam, depois vão embaixo, e na última foto, na quarta, vocês veem que eles adentraram o banco. Um outro caso que vem. Vou mostrar para vocês. Aparentemente, houve um furto de veículo, mas vejam só. O sujeito vem. Na filmagem você vê que ele passa do lado do veículo, dá uma espiada, passa de novo, aí ele pega. E eu digo que é impressionante. 5 segundos. Ele abre a porta traseira direita do veículo estacionado, entra, espera a rua esvaziar e sai dirigindo o veículo, que seria a quarta foto. Houve furto? Eu não posso afirmar peremptoriamente se houve ou não furto, porque eu não sei se é uma mania do dono de entrar no carro por trás, né? Mas vocês que estão na rua,
Com certeza, iriam parar para averiguações da pessoa que fez isso. Isso aqui já é outro caso difícil. A dona desse cachorro afirma que o furto foi nesse momento do vídeo. Só que observe a dificuldade que a gente do Núcleo de Identificação Criminal de poder afirmar foi aquele carro. Quando ele passa mais para baixo, a gente mostra a placa dele. Mas eu não posso afirmar que foi aquele carro que pegou esse cachorro. Por quê? Por causa da distância. Então, uma coisa que a gente coloca muito no laudo é por causa do ângulo, por causa da distância, por causa da resolução da câmera, o máximo que se pode afirmar é que aparentemente quem estava naquele veículo pegou um animal que se encontrava na rua, colocou no veículo e partiu. Esse outro caso, tenho quase certeza que foi furto. Mas o que que eu vejo? O sujeito vem, passa na frente da casa várias vezes, toca a campainha, se vê que ninguém da casa chega até lá. Aí ele vai e pula com uma destreza fantástica o portão da casa. É uma coisa impressionante. Mais impressionante que eu não coloquei é que com aquele botijão de gás, ele consegue pular de novo o portão da casa. Ele podia ser um atleta, podia ser outra coisa, mas preferiu seguir a senda aparentemente do crime, né? Aí a questão do sequestro. É uma coisa que eu fico muito preocupado. Vocês vão ver. O sujeito, ele está com o carro parado na rua. São 1h30 da manhã. Ele vê a moça do outro lado da rua andando sozinha. Ele abre a porta do veículo. Ela começa a andar mais rápido. Ele corre junto com ela, alcança e começa a arrastá-la em direção ao veículo. Eu não sei o que ela consegue fazer, porque está bem longe. Ela se liberta dele, sai correndo, ele volta para o veículo dele. Então, como vocês podem ver, lá no verde, círculo verde, a moça andando sozinha, 1h30 da manhã na rua. Ela está a 100 metros da casa dela. Eu não digo que ela esteja errada. Aí ele abre a porta, ela acelera o passo, ele vai, alcança a moça, começa a puxá-la e de alguma forma ela consegue se libertar do golpe dele. Vejam o perigo que é nas ruas a pessoa que anda sozinha de madrugada. Sempre observar se tem um veículo parado ou não. Disparo de arma de fogo. Isso é um outro problema para eu poder afirmar de forma peremptória se houve ou não o disparo de arma de fogo. Quem responde melhor é o pessoal que vai fazer a palestra logo depois, o Ricardo, né? Então vejam. O policial civil foi efetuar uma prisão sozinho. Vejam quantas pessoas estão na rua. Ele vai apreender aquele que está no círculo vermelho e os outros reagem. Aí o que que ele faz? Ele dá um tiro para cima e os outros saem correndo, incluindo aquele que ele iria prender. Mas eu vejo assim, ele está respondendo por disparo de arma de fogo. O que que ele podia fazer? Ele foi cercado por elementos delituosos ou não. O que que ele ia fazer? Além de um disparo. O que que vocês fariam? Não tem. Um com um é uma coisa. Agora, vários contra um, a história muda completamente de rumo. Agora o dano. Dano é um caso que eu achei fantástico.
A pessoa fez mais de uma vez e ela foi. Eu tive a sorte de cair de novo comigo. Eu consegui acompanhar o trajeto dele dentro da estação do metrô e coloquei uma foto de como que seria o indivíduo. O que que ele faz? Ele vai, fica parado ao redor de 10, 11 da noite na estação do metrô. De repente, ele pega, levanta a perna rapidamente quando o metrô começa a se locomover, acerta o vidro, que fraturando o vidro do vagão do metrô, termina o giro e sai andando calmamente. É impressionante o que ele faz aqui. Vocês veem, ele lá no fundo, o metrô começa a se locomover, ele vai. Ele gira o corpo, acerta o vidro e sai andando calmamente. Esse andando calmamente é que é o problema, porque aí depois você vai procurar no vídeo, cadê ele? Você fica se perguntando, é esse ou aquele? Mas pela roupa de um dia que ele usou, que não era uma roupa que todo mundo usa, por exemplo, camisa branca, calça escura, não. Tinham características na roupa dele. Aí eu consegui identificar na filmagem e mandei para o delegado. Importunação sexual. Também no metrô. Vários e vários casos acontecem. Quando eu consigo provar que a pessoa, eu fico feliz. Agora, quando não provo, fica sempre a dúvida: foi o sujeito ou não foi o sujeito? Então agora eu vou mostrar o que acontece normalmente. Vagão lotado, o suspeito, a vítima. Como que eu faço para identificar a vítima e o aparente autor do fato delituoso? Porque o metrô ele manda encaminhamento para a delegacia. Aí quando vai encaminhar para a delegacia, eu consigo ver a vestimenta do suspeito e a vestimenta da vítima, que é o espaço acolher que tem dentro do metrô. Então vamos ver. Então, eu consegui provar que não poderia, o sujeito não poderia ter se esfregado na moça, porque o braço direito dele está segurando a barra de ferro que fica no meio do metrô e a mão dela está do lado aqui. Não tem como fisicamente a pessoa estar tá segurando aqui na barra, ela está aqui e ele conseguiu ao mesmo tempo entrar atrás dela e fazer alguma coisa. Aí eu comprovei que não foi ele. Provavelmente é um outro suspeito que. Suspeito não, perdão, não é suspeito porque não foi pego, né? Seria outro passageiro que estava de fato atrás dela. Ameaça. Esse caso para mim veio como ameaça. Mas o que eu constatei foi dano. O que que você vê? O sujeito ele vem com seu veículo. Pela filmagem dá só a impressão que foi só um leve esbarrão do veículo no portão da residência. Mas também tinha filmagem do dia seguinte. Então vamos ver o que que aconteceu. Vocês veem, a primeira foto está sem o veículo. Na segunda foto, você vê o terço posterior do veículo encostando aparentemente. Você vê que muda a posição na filmagem do portão da casa. E depois ele pega e vai embora. Aí o que aconteceu no dia seguinte? No dia seguinte, eu pude colocar, ó. Aparentemente houve dano no muro, mas eu não posso afirmar quando ocorreu o dano no muro e fratura do vidro que guarnecia o portão do imóvel. Então, isso aí também é uma dificuldade da gente de afirmar peremptoriamente foi recente ou não. Quem pode afirmar que é recente é o perito que atende o local. Acidente de trânsito. No nosso núcleo,
nós temos ferramentas que permitem calcular a velocidade que o veículo se deslocava. Como o laudo era do Eduardo, eu não pude colocar. Mas o caso do Porsche, que ele calculou a velocidade com mais ou menos 10%, bateu com a caixa preta do veículo. Isso me deixou extremamente impressionado. Então, aqui, o delegado, no caso, não pediu cálculo de velocidade. Mas a filmagem permitiria fazer um cálculo, uma estimativa, a partir do vídeo, sabendo a distância entre duas faixas. É que, no caso aqui, ele é culpado 100%. Ele faz uma ultrapassagem com faixa dupla contínua. Então, ele não poderia ter tentado fazer a ultrapassagem. Aí, nós vemos aqui, o veículo vem, ele se aproxima. Aí, a foto seguinte que vai mostrar que dá para ver realmente como bateu. Ele vai lá e ele se choca. Na quarta foto, ocorre a colisão. Aí, observem. Ele pega, ele volta para trás de tão violento que foi o impacto e os destroços ficam na rua, tá? Esse é um caso. Aí outro caso. Perguntou se o veículo que estava lá na esquina foi culpado do acidente. O que que nós temos? Uma motocicleta se desloca na transversal. O motoqueiro, ele vem, não sei por qual razão, ele esbarra no poste. Depois que esbarra no poste, a moto e o motoqueiro vão sendo arrastados no chão. Infelizmente, ele vem a óbito. Tá? Se vocês observarem, o veículo ficou o tempo todo lá na esquina, esperando para poder entrar na via. Então, esse eu pude colocar com todas as letras. Não poderia ter sido culpado, de vez que nem adentrava a via. Aí mais fotos do caso, terminando a moto de se deslocar, e um outro motoqueiro que para socorrer. Comparação facial. Esse é outro item que nós fazemos. Eu coloquei porque a metodologia é análoga na comparação de voz. Aqui nós comparamos uma foto, que seria a referência, que normalmente o delegado envia do IIRGD, e a foto para ser comparada, questionada, a foto questionada, que seria aquela do momento do fato delituoso, do furto, do roubo, do homicídio. Como eu não posso divulgar nada do que acontece, eu peguei uma foto minha de 1982, para comparar com uma outra foto minha de 2010. E rodei o software. Hã? Aí, à esquerda, a foto minha de 1982. À direita, uma foto minha de 2010. Aí eu rodo o software. E é a mesma coisa sempre. Ele fala, a probabilidade de ser a mesma pessoa, no meu caso, deu mais de 190 mil vezes de ser verdade do que a hipótese da defesa, que seria que não seria a mesma pessoa. Temos a hipótese da acusação e a hipótese da defesa. É a mesma coisa com a voz. Se fosse voz, teria mostrado lá. É que voz já fica mais complicado. Eu não tenho amostra minha de 1982 para comparar com minha voz atual. E aí faz-se a comparação. E tem-se a mesma forma, a hipótese da acusação, a hipótese da defesa e quantas vezes mais é provável que seja ou não. Aí vocês vejam que o resultado da comparação resulta que é mais provável que eu seja a mesma pessoa de 1982, 198 mil vezes em relação ao original. Eu agradeço, era só isso que eu tinha a falar. Estou aberto para, não sei, aberto para perguntas? Sim, é aberto para perguntas.

0: ali no meio tem luz.
1: Boa tarde, doutor. Cadê de Filtro
0: Boa
1: Embiac, da
0: tarde.
1: Academia do Barro Branco. Existem julgados relacionados à violência doméstica, como o senhor disse, que vedam a condução coercitiva da vítima. Nesse caso, recomendam fazer registros de imagens no local. Diante da impossibilidade de apresentá-la ao IML, qual o valor para a perícia dessas imagens, de fato?
0: É que legalmente a única coisa que tem valor em caso de lesão é o exame realizado pelo médico legista. Por quê? Hoje em dia está tão avançado, a inteligência artificial está tão avançada que fica difícil você saber se foi mesmo uma lesão ou não, né? A mesma coisa, você fala assim, aí gera uma foto minha com uma lesão de faca. Aí ela vai pegar, vai gerar. Aí a pessoa pega, dá uns retoques. O que que a gente pode falar? E que consta do laudo? Essa foto foi realizada na data de tal. Aparentemente tem ou não tem alteração via IA, né? E apresentar os dados de quais as coordenadas GPS que foram tiradas as fotos? Se a foto veio a partir do WhatsApp ou se veio a partir. Vocês sabem que tem o site da Polícia Civil, né? Então, ou veio pelo site da Polícia Civil. Então, é mais ou menos isso que a gente faz. Eu não posso afirmar peremptoriamente se houve ou não lesão corporal. Tá? A doutora?
2: Com licença, doutor. Cadete Yasmin, da Academia de Polícia Militar do Barro Branco. Eu queria saber, em média, quanto tempo os senhores demoram para analisar cada caso?
0: Vamos responder. Depende do caso. O depende resolve tudo na vida da gente. Então, por exemplo, eu recebi um DVR. DVR é o aparelho que guarda as filmagens de um caso de relevância do Exército. Cada HD daquele DVR tinha 20 terabytes. Para processar os 20 terabytes, foram 2 semanas rezando para não cair energia elétrica. Aí, quando concluiu, aí que eu fiz a análise que o Exército solicitava, tá? Agora, tem casos que são mais simples. Você tem um vídeo curto, 1 minuto e meio, abarca o fato delituoso e a autoria. Você faz o laudo dentro do prazo estabelecido no Código de Processo Penal de 10 dias. Tá respondido? Ok. Oh, desculpa.
3: Talvez incrementar. Enquanto o senhor estava analisando os 20 terabytes, quantos casos estavam entrando? Outros casos? Isso demanda também no prazo de entrega do resultado.
0: Ah, é verdade.
3: Tá?
0: É verdade. Aí atrasou tudo. Naquele tempo atrasou tudo. Aí não tem como. Que cada um tem o seu computador para trabalhar. Aí se está fazendo a extração, tá tudo parado. Tá? É um problema isso daí, realmente. O doutor está certo. Ele lá. O GCM.
4: Boa tarde, inspetor de divisão Marcelo Brito, da Academia
0: Boa
4: de Ensino e
0: tarde.
4: Pesquisa da Guarda Civil Metropolitana. No tocante à IA, o senhor falou que tem muitas fotos que às vezes hoje pode ser produzida IA. Quanto à tecnologia está sendo desenvolvida para detectar essa questão? Há estudos mais sobre isso, porque com a tendência da evolução e a aceleração de evolução da IA, chegará um momento que não conseguiremos mais definir o que é IA e o que é uma foto real.
0: Aí que entra a famosa cadeia de custódia. Vai chegar um momento que o perito que atendeu o local, ele já vai ter que procurar nas casas vizinhas se tem DVR, solicitar o DVR ou a gravação de um DVD na frente dele com as imagens e levar para o IC dentro de um saco lacrado. Ou seja, cadeia de custódia vai passar a ser uma coisa fundamental. Por quê? Você receber um vídeo apócrifo, é difícil você dizer se ele é autêntico ou não. Muitas e muitas vezes eu recebo vídeos sem data e sem horário. Como eu poderia afirmar, mesmo sem alteração de IA, se aquele dano no seu veículo foi causado pelo acidente de trânsito daquele dia ou se é uma coisa que tem 2 dias? Que aí fica mais difícil de perceber. Não estou falando 1 ano, 2 dias de diferença. Então, a cadeia de custódia sempre foi e sempre será fundamental. Mais ninguém? Opa.
5: Opa, tudo bem? Boa tarde. Cadete Rudiger, da Academia de Polícia Militar do Barro Branco. A pergunta que eu tenho é se um perito ele pode se manifestar a respeito de um quesito que ele entende que o delegado deixou de formular.
0: Olha... Qual que é o trabalho do perito? Eu não estou falando porque tem a insigne representante do doutor Leandro ali atrás, né? O que eu digo é o seguinte, o perito, como está escrito no Código do Processo Penal, o perito responderá aos quesitos formulados por quem? Pela autoridade policial. No Código do Processo Penal não consta. O perito responderá aos quesitos que porventura ele inventar. Percebeu a diferença? Mas eu sou um perito que se atém à norma, porque eu também sou bacharel em direito. Então, eu respondo aos quesitos formulados pela autoridade policial. Tá. Obrigado. Mais ninguém? Mais ninguém? Então, agora é o Ricardo. Ah, desculpa. Perdão. Desculpa.
6: Doutor. Muito obrigado, viu, doutor? Muito obrigado, viu? Agora nós temos o segundo perito criminal, Paulo Sunal. Minto. Ricardo Irata.
7: Está prestando atenção, né? Isso é só para prestar atenção.
6: Ô, Ricardo, venha até aqui e fale o seu breve currículo. Uma salva de palmas. Ó.
8: Boa tarde a todos. Eu acho que alguns de vocês viram da última vez que eu estive presente e fizeram uma pequena confusão do currículo. Então, acho melhor me chamar mesmo, que aí eu falo mesmo. Eu sozinho. Bom, gente, mas assim, meu currículo é bem enxuto. Eu sou formado farmacêutico pela Universidade de São Paulo e eu sou perito criminal desde 2013. Tá? E nesse momento eu estou completando 8 para 9 anos lá no núcleo de balística. E é isso. Da outra vez demorou um tempão, né, para falar tudo. A gente pode começar, né? Pode iniciar, por favor. Todo mundo consegue enxergar, né? Meu objetivo hoje, gente, é fazer vocês passearem um pouquinho dentro do núcleo de balística, tá? Se vocês tiverem alguma dúvida, eu até incentivo vocês a fazerem na hora. Dependendo de como for, eu já estou no slide certinho para responder. Tá? Fiquem à vontade para me interromper. É para baixo? Então vamos lá. Da outra vez eu comecei da mesma maneira. Eu pergunto para vocês, se os senhores olharem as duas imagens aí e dizer para mim qual delas é uma arma de brinquedo. Quem aqui estava na outra? Ninguém. Tava? Tá? É o seguinte, gente. Nessas imagens, as duas são armas de brinquedo, tá? Isso aqui é só para entrar todo mundo aqui, né, na discussão, para entender o que a gente está lidando hoje em dia. Pessoal da GCM, pessoal da PM, costuma ver isso muito na rua? Costuma aparecer? Tá? É óbvio, gente, que quando isso chega na mão de um de nós, da segurança pública, seja PM, GCM, Polícia Civil, a gente vai perceber no ato que não é uma arma de verdade, porque isso aqui é tudo de plástico. Tá? Mas a tecnologia de impressão 3D, fabricação, novos processos fabris estão cada vez mais avançando e vai ficando cada vez mais difícil diferenciar uma coisa da outra. Inclusive, alguns deles vêm com fragmentos metálicos dentro disso para simular o peso de um fuzil. Tá? Então aqui ele fica claro que a hora que você desrosqueia a parte do estoque, que vai no ombro, ele expõe esse rabicho, que é para uma bateria. E nesse modelo em específico, ele é para disparar esferinha de plástico. Para a gente que é da perícia, é simples de ver. Pessoal das forças de segurança, de maneira geral, vocês estão vendo que está escrito CAL-6mm, indicativo de calibre 6mm. A gente, teoricamente, não tem um calibre 6mm no Brasil em circulação de arma de fogo. Tá? Mas, e se os senhores que não são da segurança pública se deparam com um desse no meio da rua, vai achar que é uma arma de fogo ou uma arma de brinquedo, vai ficar pensando, ou vai entrar em rota de fuga? Né? O que é efetivamente na mão não importa muito. Aí vem minha segunda pergunta, olhando esse revólver. Tá meio longe aí para vocês, mas eu vou afirmar direto. É uma arma de brinquedo, tá? Modelo da Rossi. Minha pergunta verdadeira é: vocês acham que esse objeto dispara um 38 real? Munição real? De arma de verdade real? Infelizmente, com duas modificações, esse objeto, ele dispara cartucho 38. Quais são as duas modificações? Vocês conseguem ver que tem um pininho ali atrás? Esse pininho, no objeto original, é um pininho de plástico. Você substitui ele por um pino metálico, mais conhecido como prego. Tá? Porque no acionamento do gatilho desse brinquedo, tem toda a movimentação do cão, do martelo, com força suficiente para iniciar uma espoleta. Além disso, a segunda modificação que se faz é no tambor, que tem 6 posições, geralmente ele não encaixa um 38. Aí o que você usa? Um equipamento super difícil de encontrar, chamado furadeira. Abre um pouquinho, você encaixou um 38. Esse objeto, ele vai durar? Esse objeto não vai durar. Só que, se ele fizer um disparo, a gente já tem o estrago todo feito. Tá? Infelizmente, isso tem chegado para a gente. Ele começou a chegar em 2023, deu uma subida em 24, em 25 a gente achou que não ia ter nenhum, no final do ano começou a chegar um monte. Tá? Esse ano também já entraram vários, infelizmente. Alguma dúvida, gente? Acho que não, né? Por enquanto. Então, depois de fazer essa introdução em relação ao mundo da balística, isso aqui é uma lista rápida de tudo que a gente faz dentro do laboratório de balística. Tá? Então a gente faz exame de eficácia de arma de fogo e exame de eficácia de munição. Ou seja, chegou uma arma de fogo, ela funciona? Eu tenho que ter um ambiente preparado para isso, um ambiente adequado, gente treinada para manipular esse tipo de objeto. A munição chegou, ela funciona? Ela estava guardada há muito tempo? Ela estava úmida? Ficou ali de uma maneira que não se presta mais aquilo que deveria. Tá? Temos que testar todo tipo de munição. Tá? Os acessórios de armas de fogo, simulacros, a gente também faz a inscrição. O exame de confronto balístico e a análise de NPB, eu vou falar mais um pouquinho mais para frente.

0: de espessura, suficiente para aguentar tudo que vocês conhecem, pelo menos que está circulando por aí, inclusive o ponto 50. Essas duas portas que vocês estão vendo, a azul no fundo, que dá acesso à parte de fora, e essa azul mais pequenininha aqui do lado de dentro, as duas portas são blindadas. E aqui ele funciona no sistema de clausura. Para tirar essa falta, a gente desligou. Ou seja, a porta de fora só abre se a de dentro estiver fechada e vice-versa. No momento que o emissário, Polícia Civil, GCM ou Polícia Militar, entra nessa sala, ele não consegue sair enquanto essa porta estiver aberta. Tá certo? Onde tá minha... Eu estou completamente nervoso, com a boca seca. Eu derrubei água aqui. Tô indo bem? Tô mais ou menos? Da outra vez eu vim com um tênis que eu perdi a sola, mas dessa vez eu vim com um tênis novo. Eu nunca usei esse.
1: Eu tenho a foto.
0: E eu ainda tenho o tênis, que eu mandei colar. Então tá bom. Então tá bom. Beleza, gente? Logo na entrada, a gente gosta de colocar essa foto, porque nas costas do nosso protocolo a gente tem um quadro que foi feito pelo nosso perito Vidal, que fala ali no curso de balística. Esse quadro ele tem mais ou menos de 30 a 35 quilos, porque tudo que está aí é feito com munição, estojos, tá? É um dos nossos orgulhos lá dentro. E aí, adentrando, a gente entra nessa parte que é o nosso núcleo mesmo, é onde as pessoas ficam sentadas. Eu fico sentado numa mesinha que está ali no cantinho esquerdo da foto. E esse é o nosso núcleo novo, a gente passou por uma reforma recentemente. Mas vamos falar agora sobre exame de eficácia de arma de fogo e eficácia de munição. Só para dar um panorama para vocês. Aí eu faço uma pergunta para vocês. Vocês têm ideia de quantos cartuchos, estojos e projéteis a gente recebeu no ano de 2025 no estado inteiro e na capital? Tá? Aqui o chute de vocês tem que ser nas dezenas de milhares. Tá? Em 2025, no estado, nós recebemos 290 mil cartuchos de munição de arma de fogo para analisar. 60 mil estojos, 160 mil projéteis, dos quais tem esses números que foram atendidos somente na capital. Basicamente metade, né? Então, só na capital a gente analisou 120 mil cartuchos. 30 mil estojos e 130 mil projéteis. Esse é o volume de coisa, de peças de exame que entra no Instituto de Criminalística anualmente. Tá? No ano da pandemia, a gente teve uma expressiva queda, porque o crime mudou a forma como eles atuavam. Todo mundo lembra dos malditos crimes do Pix. Então, o pessoal da PM, que já fazia parte de GCM, e pessoal da Civil, com certeza notou essa redução. Mas, infelizmente, no começo de 23 isso voltou e agora a gente está no mesmo patamar de antes da pandemia. Tá? Considerando. Ah, desculpa. E essa é uma imagem, gente, do nosso cofre de munição. Essa porta que vocês estão vendo é uma porta que pesa 500 quilos. A gente teve que colocar ela lá dentro com um Bobcat, para quem conhece. É um mini tratorzinho, mais 6 pessoas. Essa caixa aqui, ela é inteira de concreto. A gente tem 40 centímetros de concreto armado, nas duas laterais e no teto. E nossa munição está toda aí dentro. Aqui é só uma fotinha que a gente tem de um acervo relativamente pequeno, dos tipos de cartuchos que chegam para a gente, porque às vezes chegam cartuchos exóticos que não está escrito nada na base. Para quem é da segurança pública sabe, olhou na base, sabe, 40, 9 milímetros, mas e aqueles que são exóticos? Alguns deles chegam para a gente com a base completamente obliterada, suprimida. Então, eu utilizo isso aqui como referência. Vocês estão vendo, né? Está tudo escritinho de caneta, que é justamente para a gente ter essa referência. Beleza? Alguma dúvida, gente? De números? E aqui a mesma tabela, só que agora a gente está falando de arma de fogo. Tá? Vocês conseguem dar um chute, considerando que a gente analisou 300 mil cartuchos? É um número muito menor, tá? 6 mil? 100 mil? Não, 100 mil é demais. Aí eu não estava aqui hoje, eu estava lá trabalhando. Se fosse 100 mil, não dá. Não, 100 mil, com certeza não.

0: Tá? Então, em total de armas de fogo, a gente analisou 15 mil armas de fogo no ano de 2025 no estado como um todo, das quais a gente atendeu quase 4 mil aqui na capital. Tá? A gente tem uma curiosidade aqui no interior, a gente atende muito mais revólver e espingarda, e aqui na capital é muito mais pistola e fuzil. O número da espingarda não está aqui, eu trouxe só o número do fuzil para vocês darem uma olhada, tá? Então, ano passado a gente recebeu 221 fuzis para analisar aqui na capital. E tem um número que é muito triste para a gente, para quem é da segurança pública sabe o que que é o ponto 50. Vocês já viram um ao vivo? Um ponto 50? Já viram? Para o pessoal que não é da segurança pública, ponto 50, aí eu vou ter que pedir para o pessoal que é um pouco mais antigo lembrar dos filmes do Rambo. Tem um filme que ele está com as duas mãos disparando ali. Aquilo é uma ponto 50, gente. Naquele caso, uma metralhadora. Em 2024, a gente recebeu, infelizmente, para analisar 3,50 aqui na capital. E em 25 a gente achou que ia zerar. Só que chegou no final do ano, entraram mais duas. Tá? Então, o crime tem acesso a esse tipo de armamento. Beleza? Tudo tranquilo, né? Então, isso aqui é só uma imagem para ilustrar o trabalho que a gente faz. Acaba chegando a arma para a gente desmonta ela em primeiro escalão, às vezes em segundo. Raras vezes a gente chega até em terceiro escalão, tá? Mas isso aqui é uma Taurus 24/7 que a gente analisava muito, vinha muito da PM, que era a arma de dotação da PM. Agora a PM está equipada com a Glock, graças a Deus, a civil também. GCM, vocês têm o quê? TS. Glock. Vocês estão chiques também. Beretta também, ótimo armamento. Eu sou um perito, teoricamente, um pouquinho fora da curva, que eu trabalho com balística, só que o meu armamento de porte é um revólver Rossi 38, 5 tiros. Até hoje. Mas como eu estou guardado na caixa blindada, que resiste até o apocalipse zumbi, então eu fico um pouco mais tranquilo. Continuando, para quem nunca viu uma .50, essa é uma .50. Esse aqui são as imagens de 2025. Essas mãozinhas são da nossa perita Alessandra, que os marmanjos ficaram com medo de fazer o disparo de ponto 50, aí ela teve que. Eu disparo. Podia achar de ser chamado Silvio. Mas os nossos lá estão meio. Mais ou menos, tá? E a gente tem um túnel de disparo, gente, que ele é adequado ponto 50. Para vocês terem uma noção do que é um ponto 50, esse na imagem é um 9 mm, tá? De pistola. Na sequência, a gente tem um 5,56. A referência do ponto 50 é esse aqui, ó. Tá? Só o projétil, que é aquela pontinha de cima, que o pessoal chama de bala, né? Esse projétil, só o projétil dele, é maior que a munição inteira do 9 mm. O núcleo do projétil de 9 e de fuzil, vocês estão vendo que tem um metalzinho acobreado ali, né? Ali dentro a gente tem chumbo. Ele não é inteirinho desse metal. Esses dois menores, eles são de chumbo mesmo. Porém, o de ponto 50, ele é de aço. Por que tem essa diferença? Porque no chumbo, na hora que ele intercepta o alvo, encontra um obstáculo, uma parede, um carro, um corpo. O chumbo é um metal maleável. Ele entrou no corpo, ele vai ficar lá dentro. O ponto 50, ele é feito para atravessar tudo o que tem pela frente. Tudo. Ele é um equipamento, arma de fogo, utilizado contra estruturas e veículos. Ele não é um armamento para defesa pessoal. Por mais violento que seja um fuzil 556, ele ainda é contra pessoas, diferentemente do ponto 50. Tá? Essa é uma escala de energia para vocês terem uma noção da diferença entre eles. O 9 mm tem 500 joules. O .50 tem 18 mil. Beleza, gente? Podemos continuar? Então tá certo. Esse é o equipamento que a gente tem lá dentro do nosso núcleo, felizmente a gente tem, ele chama Estativa. Ele parece um Frankenstein misturado com Transformers. Mas ele nada mais é do que um suporte para eu colocar uma arma de fogo. Ele tem um monte de presilha que vai fixar ele bem Bonitinho. No nosso caso, esse carrinho azul com essa estrutura toda de alumínio, ele pesa 60 quilos, tá? A gente vai colocar a arma ali, vai colocar um dispositivo perto do gatilho que a gente consegue acionar com controle remoto. Se a gente tiver algum risco, falar assim, eu vou me machucar porque essa arma vai estourar, eu posso me recorrer dessa estativa para fazer o disparo por nós. Tá? A gente tem duas estativas lá dentro do núcleo. Certo? E esse, com muito orgulho, de verdade, é o nosso túnel de disparo. Teoricamente, em termos de túnel indoor, ele é um dos únicos do Brasil que pode ser disparado 0.50. O deslocamento de ar de 1.50 é absurdo. Eu acho que vocês nunca viram o deslocamento de ar de 1.50 indoor. É horrível. Tá? Inclusive, toda vez que a gente dispara aqui, essas estruturas na lateral e no teto, é um sanduíche anti-ricochete. Ele parece, para mim, eu falo, pessoal, para mim é magia negra. Porque eles falam que é um papelão que não pega fogo. Eu nunca vi papelão não pegar fogo. Isso aqui não pega fogo, não sei como. Só que ele vai absorvendo fuligem dos nossos disparos. Quando você dispara com 0.50, o deslocamento é tão grande que toda essa poeira cai em cima da gente. Então a gente sabe exatamente quem disparou lá. Você vai ver a pessoa sair de lá, ela tá toda cinza. Tá? Pode falar.
1: Boa tarde, classe especial Santiago, GCM São Paulo. Uma curiosidade que a gente levantou aqui, referente a qual a distância desse túnel de ensaio e a área de retenção balística dele, do que é feito. Qual o material?
0: Eu não achei que a gente ia começar com pergunta difícil. Mas eu participei da obra, eu acompanhei a obra inteira. Tá? Esse nosso túnel, para voltar é só colocar para cima? Esse nosso túnel tem 15 metros. Tá? Material de retenção. Geralmente o pessoal usa areia. Nesse caso, vocês conseguem... Aqui essa foto ficou ruim, mas no fundo está tudo preto. Ali é borracha de pneu de caminhão triturado, só que sem aquelas malhas de aço. Vocês sabem, né, que no pneu tem aquelas malhas de aço. Então eles trituram tudo aquilo, remove essa malha e a gente coloca lá no fundo. A gente tem 8 toneladas desse material depositado ali no fundo. Além desse material de ter 8 toneladas, a gente tem chapas de aço nas duas laterais e o defletor em cima, que são chapas de aço 10 milímetros, que é de 500 Brinell, e ele veio da Europa, porque no Brasil a gente não tem forno que chega na temperatura o suficiente para dar a dureza desse aço. Parecia até engenheiro agora, né? E eu sou farmacêutico, tá, gente? Exato. E sabe por que tem tudo isso? Porque exatamente atrás é o estacionamento e no chão está escrito superintendente. Então isso aqui tem que funcionar. Tem que funcionar. Tá? Mas em termos técnicos, o que o pessoal fala, né, a empresa que construiu, para você ter parada total de 0.50, você tem que ter 1 metro de borracha. Por isso que a gente tem 8 toneladas. No nosso, a gente tem pelo menos 1,20 m de borracha, mais as chapas de aço 10 milímetros. Beleza? Em termos de estrutura, a gente está navegando ali, né, por dentro da balística. E a gente tem o teste de queda. Teste de queda, gente... É um teste que a gente faz, literalmente, a gente joga a arma no chão. Pá. É um exame que a gente faz para verificar se teve um disparo acidental ou não. É um dos melhores testes que a gente faz, tá? Eu acho que agora é o vídeo. Você... Roda para mim, por favor. Esse... Nossa, tinha som, esqueci de tirar o som. Ele vai ficar rodando. Pode até baixar um pouquinho, se quiser. Pode deixar ele rodando. Não sei se ele parou. Esse é um teste, gente, que a gente literalmente joga a arma, tá? Isso aí foi feito com um iPhone, foi em 2000, não lembro, 2000 bolinha, tá? Um iPhone bem antigo, que tinha slow motion. E a gente pega essa arma, que é uma PT-640, joga ela, e vocês podem notar aqui, teve um disparo. A gente tava com munição real? Não, porque eu tava no chão filmando, imagina se tivesse munição real. Então a gente desmonta o cartucho, sobra só o estojo e a espoleta. esse flash que vocês estão vendo é só a espoleta. Acho que vocês nunca tinham visto, né? De festim? É que eu nunca vi. Sempre vi desse jeito, tá? Pode passar o próximo, por favor? Não, eu que passo aqui. Mais uma pergunta? Mas só se for fácil.
1: Essa altura que o senhor recebe do exército com a altura declarada na cena do crime? Na cena do incidente?
0: É com a neve. Ele tem alturas específicas, ele tem especificação da dureza do chão. Antigamente era um borrachão, só que ele foi atualizado para ser chão duro. Então, por exemplo, ali, tá? Chão duro mesmo, bem rígido. E a gente tem que soltar ela com cano para cima, com cano para baixo, no flanco direito, flanco esquerdo. Então tem várias formas. E a gente fala que é um exame destrutivo, que a gente pode acabar quebrando a arma. Então se perguntam para a gente, fala assim, ó, pode ser que a arma não volte como ela estava. Mas se é uma pergunta importante, a gente responde. Tá? Então aqui são três frames desse exame que eu estava fazendo. Vocês conseguem ver nessa imagem que o gatilho ele está na posição normal dele? Tá? Ele está, estou afirmando. Tá? Não dá para ver exatamente porque o celular na época ele não tinha tantos frames disponíveis. Essa próxima imagem, vocês conseguem ver que o gatilho está acionado? Ele está totalmente recolhido. Tá? Nesse armamento em específico, a mola que segura o gatilho não tem força suficiente para aguentar a inércia daquele gatilho movimentando para o chão. E é por isso que ele dispara. Tá? Esse exame a gente costuma jogar arma no chão umas 30, 50 vezes. Essa foi a segunda. Tá? Então caiu, acionou, puf, acabou. Então esse é um teste de queda. Também é um dos exames que a gente faz lá dentro. Importante de lembrar, a gente não faz com munição real, de jeito nenhum, tá? Só a gente teria muito menos peritos de balística hoje em dia, pelo menos em São Paulo. Beleza, gente. O exame metalográfico é um exame que a gente faz para tentar revelar o número de série de uma arma de fogo quando ele está suprimido. O crime se utiliza de várias maneiras. Furadeira, lixa d'água, lixa de areia, chave de fenda, uma série, tá? E aí eu estava procurando meu acervo para ver se tinha algum que a gente conseguiu revelar. É um exame difícil de fazer. Nesse caso era um revólver. Vocês conseguem ver que está tudo lixadinho? Tá? Nesse revólver em específico, o número de série fica nessa base do revólver. E com uma série de aplicações de ácidos, Besman, Fry, ácido clorídrico puro, ácido clorídrico 50%. Vai dependendo da experiência do perito, porque isso aqui é quase uma alquimia. Você tem que saber quanto vai pôr, quanto tempo vai deixar, se você vai remover, se você vai trocar de ácido ou não, para conseguir revelar o número. Vocês conseguem ver esse número? Ele começa com L. Tá? Eu não vou falar o número para vocês, porque eu não lembro de cabeça. Eu fiz isso aqui já faz muito tempo. No meu lado vai estar escrito bonitinho, mas eu acho que era L05960. Tá? E vocês viram como ele muda? Ele estava com aquela cara marrom. Você vai colocando ácido, ele vai limpando aquilo e vai revelando a superfície para a gente. Tá? A gente consegue fazer esse exame sim. O senhor tem dúvida? Então eu vou seguir. Alguém tem dúvida, gente?
2: Eu vou pedir um microfone extra.
3: Com licença, deixa aqui, ó.
2: Deixa com o doutor aqui, ó. No meio aí. Isso.
3: Com licença, cadete Rudiger, da Academia do Barro Branco. O senhor havia mencionado cedo a respeito das armas impressas em 3D. E que elas sofrem algumas alterações e elas podem partir a acionar, né, tudo. Em relação à rastreabilidade, como a gente pode lidar com essa situação?
0: Essa é mais difícil ainda. Você diz em termos de armas que são impressas em 3D hoje em dia? Esse assunto, gente, eu não vou estender muito para não misturar o tempo, mas é o seguinte. Hoje em dia, hoje em dia a gente tem a impressão 3D. O mais comum é a gente ter impressão 3D de plástico. Só que a gente está começando a ver impressão 3D de metal. Tá? Essas armas de impressão 3D eu classifico em algumas categorias. Como é que eu posso dizer? Tem impressoras 3D, que eles fazem equipamentos para fuzis, só que as componentes principais, eles são de arma de verdade. Então, você precisa de uma empunhadura, imprime em 3D. Você precisa de um handguard, você imprime em 3D. Você precisa de um trilho Picatinny, você imprime em 3D e vai anexando na arma. Então, não é uma arma necessariamente 3D. Ela tem peças em 3D. Agora, armas totalmente feitas em 3D, que efetivamente disparam, ainda não chegou. Tá? O que a gente sabe de pesquisar na internet, fazer pesquisas mais profundas, a gente sabe que, no geral, esse tipo de armamento, ele dá um disparo. Porque ele não tem estrutura para aguentar mais de um. Então, você vai, abre, coloca lá um cartucho, um 9mm-40, um 380, você aciona o gatilho, ela vai estourar, só que o tiro vai sair. Tá? Em termos de rastreabilidade, não tem como rastrear. A gente não tem tecnologia hoje dentro do IC para determinar se uma impressora imprimiu aquele material. E ainda que se tivesse, não seria na balística. Teria que ser, por exemplo, no laboratório de física ou algum outro laboratório especializado nessa questão. Era isso? Graças a Deus. Vamos lá, então? Deixa eu tirar isso. Obrigado. Revelação, tudo bem, né, gente? Beleza? Aí eu venho aqui e faço essa pergunta para os senhores. De uma arma de fogo. É possível afirmar que um projétil foi disparado por uma arma de fogo determinada? Esse projétil foi tirado desse cadáver, foi disparado por essa arma de fogo? Sim. Como isso é feito? Então a gente vai entrar de novo no laboratório de balística para explicar para vocês como é que a gente faz esse tipo de exame. Porque todo mundo sabe que dá para fazer, a maior parte sabe, mas como que faz isso? Vocês têm ideia? Tá, eu vou trazer algumas imagens aqui para vocês. Confronto balístico, gente, é o nome desse exame que a gente faz para determinar esse tipo de coisa. Tá? Isso aqui é o interior de um cano de arma de fogo. Os senhores, independente da pistola que vocês estiverem portando, vai ter um raiamento lá dentro. Os senhores sabem muito bem disso. Tá? No caso da Glock, vai ser por martelamento a frio, então ele vai ser um poligonal, ele é bem suave lá dentro. No caso da Beretta, ele não é poligonal, ele tem umas arestas um pouco mais de 90 graus, marca um pouquinho melhor. O que, que acontece na hora que um projétil entra dentro de um cano de arma de fogo? Então você tem o acionamento do gatilho, nessa pistola em específico, vai acionar todo o mecanismo e o pino percutor vai bater na espoleta e a gente vai ter toda a parte de conversão da pólvora em gás, e esse gás vai empurrar o projétil por dentro do cano. Tá? Próxima imagem seria uma simulação disso. Então, apertou o gatilho, teve iniciamento da espoleta, a pólvora começou a se converter em gás, e ele vai empurrando o projétil por dentro da arma de fogo. E a gente tem um atrito do projétil contra o interior do cano. Só que, no geral, o projétil ele tem uma superfície de latão. E arma de fogo, cano, a gente tem o quê? Aço. O aço tem um nível de dureza muito maior do que o latão. Então, quem é que vai arranhar um ao outro? É o cano que arranha o projétil. Até aí, beleza? Tá? Quando ele terminou de passar lá dentro, ele vai deixar essas marquinhas aí. Vocês conseguem ver, né? Nesse caso específico, eu ainda consigo falar que ele é destrógeno. Porque se a gente for fazer uma análise de baixo para cima, vocês veem aquele tombamento à direita. Então, dentro do cano da arma de fogo, ele tem um movimento horário. Tá? Se fosse ao contrário, ele seria sinistrógeno. Ele sairia do cano em sentido anti-horário. Beleza? Só que, aonde eu vou disparar esse projétil para recuperar ele bonitinho? Lá dentro, a gente não acerta os coleguinhas. Não fica coletando no corpo dos outros. Tá? Essa aqui é a nossa oficina. Então é aqui que a gente tem bancadas, martelo, morsa, chave de fenda, alicate, para efetivamente manipular nas armas. Geralmente quando elas chegam municiadas e travadas para a gente, toda enferrujada. A gente não faz manutenção, mas a gente faz algumas manobras, principalmente de lubrificação, para fazer a arma voltar a disparar. E à direita, a gente tem essa sala de coleta. À esquerda na imagem é um coletor seco, que é uma caixa, cheio de material semelhante ao algodão. E à direita eu tenho um tanque úmido, é um tanque de água. É um tanque de mais ou menos 3 mil litros d'água. Tá? Então eu preciso recolher um projétil, o que, que eu faço? Pego a arma, carrego ela com a munição adequada. Eu me posiciono, vocês estão vendo esse tubo que está na parte direita de baixo? Então eu me posiciono nesse tubo para fazer esse disparo com a tampa fechada para a gente não tomar um banho. Durante muitos anos essa tampa não fechava, a gente tomava banho toda vez. Essa aqui é uma visão lá de dentro, tá? Essa água é uma água especial chamada água da torneira. 3 mil litros de água da torneira. E quando eu disparo, vocês conseguem ver um projétil ali perto da gradinha toda furada? Vocês estão conseguindo ver que eu não tenho um apontador aqui, mas ele tem um projétilzinho ali que está depositado ali no fundo, tá? Esse projétil, vocês estão vendo esse disco redondo? A gente chama ele de pescador. O pessoal fala, ah, você coloca lá embaixo porque ele é um ímã. Não, chumbo não é ferro magnético, então o ímã não gruda. O que tem ali embaixo, gente, é massa de calafetar. É como se fosse a parte cinza do Durepox. É um chicletão. Então o projétil está lá no fundo, eu venho com esse pescador, prenso ele, ele vai grudar e vai vir assim para mim. E é assim que a gente produz projéteis dentro do laboratório de balística. A gente dispara na água. E aí depois a gente leva isso até o microscópio. Para quem nunca viu, esse é um microscópio comparador balístico. Eu acho que ninguém nunca viu, porque só isso só existe dentro do IC mesmo. Tá? Esse é o mais novo nosso, de 2018, da ZEISS. Ele precisa de algumas manutenções, mas ele faz o trabalho como deveria. Tá? Então a gente vai posicionar os dois projéteis, que ele tem duas platinas, duas mesinhas, né, que a gente chama de platina, e ele vai jogar na tela as duas imagens ao mesmo tempo, para mim. Tá? Então eu vou girando eles, e para quem nunca viu um projétil no microscópio, que eu acho que é todo mundo, essa é a imagem de um projétil de ponto 40 da Glock, da PM, no microscópio. Então, a base do projétil está à esquerda, e a ponta do projétil estaria para fora da tela à direita. Isso aqui, gente, funciona como uma impressão digital da arma de fogo. Então, o projétil passou dentro do cano, aquele cano vai deixar uma impressão digital, que são essas linhas, em paralelo. E se eu achar outro projétil que tem o mesmo padrão, eu falo e afirmo, enquanto perito criminal, que os dois projéteis foram disparados pela mesma arma de fogo. Inclusive, essa é a resposta correta no laudo. A gente não responde, tal pessoa matou tal pessoa. Não. Essa arma disparou esse projétil. O restante é investigação. Totalmente análise material. E aqui eu tenho duas imagens de dois projéteis. Vocês conseguem entender que essas linhas continuam de um no outro? Dá para entender isso? Esse é um positivo de livro. Clássico, bonito. Tenho duas raias dessa, eu vou falar. Positivo. Beleza? Deu para entender? Tô bem. Quando que isso ficou importante na mídia, nos tempos recentes? Todo mundo lembra do caso do Gritsba? Na frente do aeroporto, o que a gente tinha? Um monte de estojo de fuzil. 5.56 e 7.62. Esse material foi recolhido. Em outro local foi encontrado um veículo. Preto. Se não me engano, era um Gol. O que tinha dentro desse veículo? Dois fuzis, um 5.56, um 7.62 e uma pistola 9mm. Recolheram isso também. Juntaram tudo numa requisição e mandaram para o nosso laboratório. Qual que é a pergunta? Esses fuzis dispararam esses estojos? Esse caso caiu na mão do nosso perito Flavinho, que é um dos nossos melhores peritos do estado, acho que do Brasil, de confronto balístico. E ele fez todo o exame e o que ele deu? Positivo para os dois fuzis. Tá? Posso só mostrar a imagem da notícia, gente. Mas seria uma imagem parecida com a que eu mostrei anteriormente, do positivo. Identificação pelo estojo? Tem identificação pelo estojo? Boa pergunta. Eu estava falando de projétil. Por estojo também. Tá? Então, estojos que vão sendo disparados, vão caindo no chão, aquilo também é material para a gente. Tá? Quando que acontece a marca? Na hora da ejeção. Ele vai ter um atrito da base do estojo contra a culatra, da pistola, do fuzil, do revólver e assim por diante. Então, atrito metal-metal, ele vai deixar uma impressão digital. Uma impressão digital. Beleza, gente? Ixi, Maria. Cortaram o seu microfone.
1: Bom, estou diante de um perito, né? De peritos, que bom. Era uma dúvida que eu tenho há anos já. No processo construtivo ali de um armamento, por exemplo, nossas beretas APX, todas elas têm um raiamento de estrógeno, usado lá por bilha, tal. Então, é a mesma bilha que a bereta usa. Como que o perito vai saber que é a arma 001, 002, 003, que é o mesmo... Tipo assim, tem diferença, mas que diferença é essa?
0: Esse aqui, ó, só tá me complicando a vida. Vamos falar, começando fora da balística. Não é todo mundo que conhece alguém que tem filhos gêmeos? Alguém aqui conhece? Tem filhos gêmeos? Conhece algum amigo que tem filhos gêmeos? Gêmeos idênticos, tá? Dois meninos, duas meninas. O pai e a mãe, sabe quem que é quem? Sabe. Apesar de ter a mesma cara. E como que sabe? Eu tenho um casal de amigos, a Mário e o Renato, que eles têm duas pequenininhas. Helena e Heloísa. Dois demônios. Nossa Senhora. Mas hoje em dia, que elas estão com 5 anos, eu bato o olho nas duas, eu sei quem que é quem. A Helena, ela tem um rosto levemente mais redondo. A Heloísa tem um rosto um pouquinho mais longilíneo. E ela tem diferenças de personalidade. Tá? Por que que eu tô falando isso? Como você bem falou, é a mesma arma, vamos supor, sequencial. Saiu da fábrica um atrás do outro. Dentro desse cano, ele é um metal. A gente não consegue produzir duas ligas metálicas completamente, perfeitamente iguais. Toda liga metálica tem o seu conjunto de microdefeitos, microfissuras, microrelevos. E é irreprodutível. Assim como a sua impressão digital, para bater com alguma de alguma outra pessoa vai ser muito difícil. E ainda que bata, vai ser um dedo só. Você ainda tem os outros 9 para comparar. Aqui, geralmente, quando eu tenho uma pistola 6 raias, eu tenho 6 raias para comparar. Pode até ser que uma seja parecida, mas o outro conjunto das outras 5 vão me dar outra história. Tá? Como são estrias bem fininhas, eles são completamente diferentes e eu já tive a oportunidade no laboratório de balística de receber 2 Glocks sequenciais. Não era exame de confronto, só que esse aqui eu tenho que disparar os 2 e levar para o microscópio para ver se é diferente. Não tinha nada a ver. E era sequencial. Tá? Não tenho imagens para provar, mas aí você vai ter que acreditar em mim. Beleza? Então tá, o que são essas notícias, gente? Todo esse trabalho que a gente faz no exame de confronto balístico, o perito recebe a arma, entrou pelo protocolo, tá? Vai lá para a mesinha dele, ele vai romper o lacre, vai tirar a foto, vai até a oficina, vai disparar, vai coletar o projétil no tanque de água, vai levar para o microscópio e dar resultado. Olha quantos passos são. Teria uma forma de fazer isso de maneira digital? Que eu consiga comparar uma imagem de um projétil com outro projétil, através de um objeto 3D. Tá? E por que que eu estou falando desses casos aqui? São vários casos. Todo mundo lembra dos casos do Novo Cangaço? Infelizmente, assolou aí, né, nosso território paulista durante alguns anos, principalmente 2022 e 2023. O que que eles foram fazendo? Disparando, deixando estojo. Disparando, deixando estojo, a gente foi recolhendo. Recolhendo. Recolhendo. Então essa é a pergunta, dá para fazer isso de maneira digital? Então esse projeto chamado SINAB, Sistema Nacional de Análise Balística, é um projeto da SENASP, que eles compraram um monte de equipamento, total atual de 47 equipamentos conhecidos como AIBS, tá? E distribuíram para o Brasil inteiro. Toda a capital do Brasil tem pelo menos um AIBS instalado. Alguns estados têm 2, Um estado tem 3, São Paulo tem 8. É o único estado do Brasil que não atende somente a capital. A gente está distribuído no estado inteiro. Tá? O que, que é esse monte de computador? O IBS, gente, são essas 3 mesas. Essa imagem mais à direita, essa caixona quadrada, é um scanner só de estojo. E lá no fundo, redondinho, cinza e vermelho, vocês estão vendo? Que a gente chama de... como se fosse uma Nespresso, só que não faz café. Só dá para colocar projétil lá dentro. Aquilo é um scanner só de projétil. Tá? Então, essas peças vão entrar lá dentro, vai ter um monte de câmera, vai tirar literalmente milhares de fotos e construir um objeto 3D. E aí a análise não é mais feita somente com a peça física. Agora a gente tem um objeto 3D, a gente tem tecnologia suficiente dentro do IC para fazer esse tipo de análise, hoje em dia, a partir de 2022. Foi um ganho imensurável para a perícia do Brasil, não só da perícia paulista, mas do Brasil. Tá? Então aqui estão os 2 equipamentos. E essa aqui é a representação de um projétil depois que ele virou um objeto 3D. Tá? Vocês estão vendo um anel, porque o escaneamento é feito só em 2 milímetros da base do projétil. Então, tem o projeto inteiro, eu escaneio só os 2 milímetros da base. E isso vai para o banco. Esse banco fica num servidor que está instalado fisicamente lá em Brasília, dentro do Ministério da Justiça. Tudo que a gente escaneia aqui vai para eles, e lá eles têm um servidor de correlação que devolve para a gente a lista dos possíveis positivos. E essa é uma imagem, assim como aquele era de um projétil, essa aqui é a imagem de um estojo. E para o pessoal que manipula a arma de fogo, essa figura é só a espoleta. Aqueles 2,5 milímetros da espoleta é isso aí. E vocês conseguem enxergar na imagem, aqui está meio longe, uns cisquinhos, tá? À esquerda, de onde está marcado. Esses cisquinhos aí são o nosso ouro. É aí que a gente vai fazer a análise. Tá? Como é que isso aparece na tela do meu computador? A gente conhece como o equipamento chama Matchpoint. À esquerda eu tenho um projétil, à direita eu tenho outro. O que divide eles é essa linhazinha bem fininha amarela. E aí eu vou andando com os dois projéteis, para cima e para baixo, para ver se casam as linhas. Esse é o primeiro positivo da capital. Vocês conseguem entender que as linhas continuam de um projétil para o outro, assim como na foto física? Tá? Então, isso aqui, ele deu uma resposta para a gente. Esses dois projéteis foram disparados pela mesma arma de fogo. O que, que é esse mapa? Esse mapa é aquelas reportagens. Então, em Santa Bárbara do Oeste, em maio e agosto de 23, foram efetuados disparos. Na sequência, em setembro, em Limeira. Depois, em novembro, em Cosmópolis. No dia 8 de abril, eles atacaram 2 cidades simultaneamente, São Pedro e São Cordeirópolis. Na sequência, em junho, foram para São Carlos, subiram no mesmo dia, dispararam em Franca e Serra Azul. E por último, em Altinópolis. E tem um caso que não está aqui no mapa, que ele é fora do estado de São Paulo. Eles foram usando armamento, disparando, foram coletando estojo, coletando projétil, coletando as armas. E aí a gente montou esse mapa inteiro porque, através do IBS, a gente deu positivo para tudo isso. Coisa que seria impossível fazer na mão. Tá? Porque se eu fosse fazer na mão isso, tudo que entrasse para a gente, eu tenho que confrontar com tudo que a gente já tem. O que é impossível. De maneira digital, agora isso é possível. Tá? E esse é um caso do estado de São Paulo inteiro, mas o mais recente que a gente tem é um caso aqui da capital, infelizmente, lá perto da represa do Guarapiranga. Tinha uma pessoa usando um revólver 5 raias de estrógeno, que ele conseguiu cometer 11 homicídios ao longo de 22 até 2025. Em março desse ano, essa arma apareceu para a gente, e a gente deu positivo contra os 11. Então, um cara sozinho matou com uma... um cara não, a arma... essa arma sozinha, que é um revólver, na verdade, 357, fez todos esses disparos num raio de 5 km. É um resultado que seria impossível sem esse equipamento. Porque a investigação da civil não é uma questão de que eles não faziam a menor ideia porque eles não foram investigar. É porque não dava para saber. Então a gente falou, ó, Esses 11 aqui, tá tudo junto e foi essa arma de fogo. Tá? É isso que permite o AIMS hoje em dia. É o tipo de tecnologia que a gente tem disponível. Graças a Deus. Para fechar, que eu tô vendo que vocês estão cansados, eu vou falar um pouquinho... Ixi, meu Deus, peraí, tá?
4: Boa tarde, cadete de PM Fogolin, da Academia de Polícia Militar do Barro Branco. Eu gostaria de saber se fatores externos, tanto por ação humana ou ação da natureza mesmo, se eles são capazes de danificar a identificação dos projéteis, a ponto de não conseguir identificar mesmo. E se acontecer isso, como que os senhores fazem?
0: A resposta curta e grossa é sim. Fatores externos podem atrapalhar a gente. Como que a gente faz? É difícil colocar em palavras assim, mas a gente tem macetes da nossa experiência. Bater o olho e falar, esse aqui dá, esse aqui não dá, esse aqui eu vou por aqui, esse aqui eu vou mais perto da ponta, mais perto da base. Esse aqui eu vou usar iluminação um pouco mais rasa, um pouco mais por cima, iluminação mais intensa ou não. Eu vou para um outro microscópio que tem outro esquema de luz. Então a gente vai dando um jeito até conseguir encontrar o resultado, tá? Que é diferente de forçar um positivo. Porque forçar um positivo é crime, tá? Mas a gente tem, com base na nossa experiência, como conseguir diferenciar uma coisa da outra. E é por isso que a gente sempre fala, um perito de balística, ele só é formado mesmo para trabalhar sozinho depois de 2 anos lá com a gente, trabalhando todo dia, fazendo confronto. A gente chama de horas bunda cadeira. Você tem que ter muitas horas bunda cadeira para fazer esse tipo de exame. Eu tive uma vantagem específica, porque como eu sou farmacêutico, minha faculdade inteira eu mexi com o microscópio. Então, toda a parte da microscopia, que é a primeira barreira de entrada, eu já sabia. Mas aprender isso mesmo só aqui dentro. Tá? Inclusive, falando da minha formação, a gente tem um grupo muito heterogêneo. Eu sou farmacêutico, minha chefe, minha diretora é dentista, o assistente dela é físico, e lá dentro a gente tem uma variedade absurda de formações. Porque não existe no Brasil faculdade de balística. O que seria mais próximo seria engenharia. Mas mesmo assim eles não aprendem nada sobre arma de fogo. Nessa parte final aqui, mais para encerrar mesmo, é só para falar, a gente fez esse passeio por dentro do núcleo de balística, né, por dentro do laboratório, e a gente passou por essa reforma que era para ser em 7 meses, eles pediram 10 e durou 18. E eu acompanhei a reforma quase inteirinha, tá? Essa aqui, gente, é a minha visão durante a reforma. Esse é o meu computador, meu mouse, minha garrafa, eu ficava no corredor, enquanto estava tudo reformando do lado de dentro. Esse aqui no fundo é o Jota, que no dia ele estava mexendo em alguma coisa da parte de hidráulica. Uma das nossas portas que tiveram que ser removidas, colocaram uma porta, uma parede aí nesse cantinho. Primeiro dia de um dos primeiros dias de obras, e esse aí é um trator, imagina a gente entrar um trator dentro dessa sala aqui, ó. É no térreo, tá? Então ele derrubou essa parede, entrou ali. Vocês conseguem ver em cima dele que tem um caminhozinho de água? Tá? Ele sem querer acertou uma das linhas principais de água do prédio. A gente ficou quase sem água, por isso está tudo molhado aí. E foi uma obra relativamente chatinha. E esse era a minha sala. Eu trabalhava nessa sala aí. Sem a água, obviamente, né? Depois a gente passou pela parte de obra civil mesmo, para poder levantar tudo. E mesmo depois de terminada a obra, gente, trazendo um pouquinho da vida do perito. O perito não é só fazer exame, não. Tá? Isso aqui é um vazamento. Então, o perito tem que fazer os exames, correr atrás de vazamento. Isso aqui é uma barra de um suporte que caiu, tem que correr atrás disso. A gente, assim como vocês, eu imagino, tem que correr atrás de papel higiênico, papel sulfite, acabou o toner da impressora. Tá? Toda essa parte administrativa é tudo a gente. A gente faz tudo isso. Piso que estava descolando, tá? Deu um vazamento lá, teve que cobrir todas as mesas para poder trabalhar. Nesse dia eu estava trabalhando aí embaixo. Para finalmente chegar no estado que a gente está hoje. que a gente tem muito orgulho do Estado como o nosso núcleo está hoje em dia. A gente está nessa estrutura há aproximadamente 2 anos. Para vocês terem uma ideia, essas mesas que eu sento em uma delas, elas são todas blindadas. Tem nível de proteção 3 contra fuzil 556 e 762. Tá? As janelas que vocês estão vendo ao fundo são todas blindadas também. A gente mora dentro de um bunker. E o pessoal, eu até falo para o pessoal que vai visitar a gente. Se rolar o apocalipse zumbi, os ingressos para entrar são comigo. E eu vou cobrar caro para entrar no núcleo de balística. Tá? E apesar de todo esse trabalho, a gente também comemora no Natal, na festa junina, em diversas outras ocasiões, festas de aniversário e assim por diante. E esse aqui é o nosso grupo, que eu coloquei todo mundo borrado para ninguém ser identificado, mas hoje a gente tem 23 colaboradores, 23 pessoas lá dentro, dos quais 21 são peritos. Um oficial administrativo e uma auxiliar de papiloscopia. E eu terminei.
2: Ele, o doutor Ortega aqui, quando ele ficou apontando as obras, ele falou, hoje à noite ele está transferido para Satuba. Aí ele mostrou o laboratório bonitinho, com árvore de Natal, eu falei, não, perdoou, ele é jovem. Né? Olha, eu fiquei muito atento durante as duas palestras, e eu tinha certeza que quando a gente acertou com o diretor do Instituto a vinda da balística, era o que atrai mais a gente no dia a dia, emociona. Então, eu quero agradecer ao Ricardo Hirata e ao Paulo Sunal, por ter vindo aqui e colocar sempre para as pessoas, para a força policial, principalmente a PM, a Guarda Civil e a Polícia Civil de São Paulo, o valor do perito criminal. Eu não ganho nada para isso. Cheguei aqui há anos atrás, não haveria possibilidade disso. Eu sou o primeiro e único perito funcionário desde do início da Assembleia Legislativa, lá atrás. E quem trabalha comigo sabe o nosso dia a dia, né? O valor que eu dou para as pessoas que trabalham comigo, o valor do superior hierárquico, o doutor Ortega. Poucas vezes eu falei Ortega. Ele é meu chefe imediato. E o Claudinei Salomão. Eles podem me recolher aqui a qualquer momento. Né? Então, eu olhando vários rostos aqui, quase que integral, a atenção, a visualização de vocês, as perguntas de vocês, eu quero dizer, como descendente italiano, eu jurei que não vou me emocionar, mas eu já estou emocionado. As coisas simples que nós estamos fazendo, eu falo nós, a presença de um funcionário mais humilde da Assembleia. Aqui, nós somos todos cidadão de São Paulo e amamos o que fazemos. Eu estava atento aqui às perguntas de vocês e a maioria, obviamente, da GCM, da PM, que força policial você é? Então. E eu quero dizer assim, esse velho perito criminal, meu Deus, tenho orgulho de estar aqui. O caminho foi aberto para a polícia científica, para a PM, para a GCM, para a polícia civil. É só seguir. É só seguir. Tentando sempre fazer o melhor. Não ser o melhor. Estar dentro de uma elite que eu tenho orgulho de vocês estarem aqui. Quem está falando com vocês é um perito criminal, Paulo Roberto Buongiorno. Levem esse abraço para os superiores hierárquicos de vocês. Eu tentei fazer com o meu grupo o melhor. Perdoem nossos erros, mas eu tenho certeza que Deus está no coração da gente. Eu falei com o Dr. Ortega aqui, eu gostaria de fazer uma foto com vocês sentados. E aí eu... Cadê o fotógrafo aqui da Lesp? Tem aí fotógrafo da Lesp? Para ver se ela pega um geral aqui. O Márcio não está aí? O Márcio nosso consegue. Quem consegue com o seu celular? Isso. Mas você não tem que estar lá também.
5: Tá aqui.
2: Tá. Vamos lá. Essa foto eu vou mandar para cada um que esteve presente e o certificado, logo após a presença nossa, já está à disposição de vocês. Tá bom? Uma honra tê-los aqui, viu? Muito obrigado.

0: available to sit down on the meeting. Who says? Yes.
1: No, sir, no.
0: Não, você também, né? Eu nunca tinha isso. Pega, meu filho.
2: Não, eu não preciso.
0: Você já senta ali.
1: Tá do lado do senhor.
0: Oh, esse homem aqui é o nosso orgulho, viu? Ele é o pai do cachorrinho que identifica sangue latente. Vamos lá.
3: Ao Pix. Boa. Valeu, pessoal. Obrigado.
0: Vamos. Por pegar. Opa.
4: Thank you.

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2: Boa noite. Sejam todos bem-vindos a mais um debate sobre iniciativas inovadoras e boas práticas em RIG, promovido pelo ILP em parceria com a ABRIG, Associação Brasileira de Relações Institucionais e Governamentais. Os debates promovidos pelo ILP e pela ABRIG visam divulgar e discutir experiências significativas no âmbito das organizações públicas, privadas ou mistas, das organizações da sociedade civil e em temas de interesse atual, tendo como base os casos de prática de atuação finalistas do Prêmio Marco Maciel, contribuindo assim para o debate da sustentabilidade em termos da construção de instituições eficazes e da potencialização da implementação de parcerias. Neste evento de hoje, serão apresentados dois cases premiados no Prêmio Marco Maciel 2025. O primeiro case, projeto SOS Rio Grande do Sul. Frente à maior tragédia climática da história recente do Rio Grande do Sul, o Sicob São Miguel mobilizou a estrutura institucional e promoveu, junto a diversas cooperativas de diferentes ramos, uma ampla campanha solidária e estratégica, o projeto SOS Rio Grande do Sul. A iniciativa foi ancorada nos pilares do cooperativismo, especialmente na intercooperação e no interesse pela comunidade, ativando agências como ponto de coletas, mobilizando voluntários e conectando o setor privado a entidades públicas em uma resposta articulada, empática e eficiente. As ações envolveram desde o apoio emergencial até soluções estruturantes para a reconstrução, em um constante diálogo com prefeituras, lideranças locais, o SERGES, o Instituto Sicob, a Defesa Civil e a sociedade civil organizada como um todo. Para esta apresentação, contamos com Diogo Márcio Vieksorek, que é gerente de comunicação e marketing do Sicob e bacharel em educação física. O case número 2, política e sustentabilidade, qualificação do debate público e a atuação em RIC. Elaborado em 2025, o relatório Política e Sustentabilidade, termômetro ESG no Congresso Nacional, teve como objetivo oferecer uma análise estratégica da atuação do Legislativo e do Executivo nos pilares ambiental, social e de governança, ESG. Esse estudo examinou mais de 1.500 proposições legislativas, utilizando metodologia própria e dados públicos, para identificar atores políticos relevantes, temas prioritários, padrões de tramitação e repercussões nas redes sociais. Como resultado, gerou insumos qualificados para profissionais de relações institucionais e governamentais e tomadores de decisão, sendo amplamente difundido em eventos e redes profissionais. Além disso, contribuiu para debates técnicos e para iniciativas do Instituto Global ESG, especialmente na sistematização da consulta pública ESG 20+, e na construção de um marco regulatório ESG no Brasil. Esta apresentação será feita por Bárbara Stephanie de Souza Silva, que é Chief Data Officer da Lagos, graduada em Sociologia e mestre em Políticas Públicas e Governo. A mediação do evento estará a cargo de Camille Vieira Almeida, que é coordenadora do Comitê Abrigue Mulher.

0: descritivo do vídeo no YouTube. O IAIP e a Brigue desejam a todos um excelente evento. Agora eu passo a palavra à Camille Vieira Almeida, que mediará o debate.
1: Boa noite a todos e a todas que estão aqui hoje. É um prazer estar aqui representando a Associação Brasileira de Relações Institucionais e Governamentais, a Brigue. A Brigue é uma entidade que foi fundada em 2007. Ela é uma entidade sem fins lucrativos, que reúne profissionais e organizações comprometidos com a construção de uma relação público-privada mais ética, transparente e técnica. A gente atua aí no fortalecimento das boas práticas em relações institucionais e governamentais, promovendo um diálogo, capacitação, integridade e desenvolvimento do setor de relações institucionais e governamentais. Então, dentro dessa agenda, né, da Brigue, eu tenho a honra, aí, como foi dito antes, de atuar aí como coordenadora do Comitê Brigue Mulher, que é uma iniciativa voltada para o fortalecimento da liderança feminina, do ambiente, que é, né, num ambiente institucional e político que atuamos aí com relações institucionais e governamentais, para a gente estimular esses espaços de troca, desenvolvendo e ampliando a participação das mulheres em posições estratégicas e em tomadas de decisões. Então, é com grande satisfação que hoje a gente está aqui dando continuidade ao encontro aí de dois cases que foi reconhecido no Prêmio Abrigue Marco Maciel. Esse prêmio conta aí com 8 edições, mais de 300 inscritos, mais de 50 vencedores, e uma das mais importantes premiações da área de relações institucionais e governamentais no Brasil, que valoriza iniciativas pautadas pela ética, transparência, diálogo e responsabilidade. E em 2026 o evento vai ser realizado em novembro, em Brasília. Então agora a gente tem a honra aí de ter a apresentação do case vencedor, em primeiro lugar na categoria RIG, em organização privada e mista, que foi desenvolvido pelo Cicobi. Então eu convido Diogo Márcio Pixderog, gerente de comunicação e marketing do Cicobi, e Andréia Maria Alves, supervisora de comunicação e marketing do Cicobi, que apresentarão o projeto SOS Rio Grande do Sul, Cooperação e Solidariedade, que é uma iniciativa que demonstra na prática como articulação institucional, mobilização social e propósito coletivo podem gerar impacto em momentos de crise. É com vocês, Diogo e Andréia.
2: Boa noite, Camille. É um prazer estar aqui, essa noite aqui, apresentando um pouquinho do que o Cicobi hoje a nível nacional, do que os cooperados do Cicobi também ajudaram no SOS Rio Grande do Sul. Mas antes de a gente continuar, eu quero chamar um vídeo aqui que nós temos, que nós produzimos aí na época para abreviar um pouquinho do que a gente vai apresentar aí para vocês.
3: Em maio de 2024, o Rio Grande do Sul enfrentou uma das maiores tragédias ambientais de sua história. Enchentes devastaram comunidades, deixando milhares de pessoas desabrigadas e em situação de vulnerabilidade. Diante desse cenário, o Cicobi São Miguel, junto ao Instituto Cicobi e parceiros, uniu forças para levar ajuda imediata e promover a reconstrução das comunidades atingidas. Foram arrecadados mais de 15 milhões em campanhas solidárias. Esses recursos possibilitaram a distribuição de alimentos, móveis e colchões, além da reconstrução de escolas, pontes e hospitais. O SOS Rio Grande do Sul também apoiou mais de 300 produtores rurais, garantindo alimento para seus rebanhos e fortalecendo a economia local. Essa iniciativa reafirma os valores do cooperativismo, transformando solidariedade em ação concreta e impactante. Cicobi São Miguel. Juntos fazemos a diferença.
2: Então, Camille e todos que estão ouvindo, para vocês entenderem um pouquinho hoje do Cicobi São Miguel, hoje nós somos uma cooperativa que começou aqui no extremo oeste.

0: de Santa Catarina, bem na divisa com a Argentina, aqui estamos praticamente na divisa com a Argentina. Somos uma cooperativa hoje com 64 agências, né? Para vocês entenderem também, depois como que nós estávamos tão inseridos no Rio Grande do Sul, né? Então, a gente tem hoje 20 agências aqui no extremo oeste de Santa Catarina e no sudoeste do Paraná. Temos 14 agências dentro de Joinville, hoje a maior cidade de Santa Catarina. Temos 5 agências ali no Vale do Itajaí, naquela região de Indaiá, Aprunas, Cura, Rodeio, né? E também temos 25 agências no Rio Grande do Sul, que foi aonde aconteceu toda a tragédia ali. A nossa área de atuação hoje dentro do Rio Grande do Sul é onde aconteceu os maiores estragos no Rio Grande do Sul. Então, a partir do dia 1º de maio que aconteceu essa tragédia, a gente acabou no primeiro dia já ficando sem contato com as agências de lá, até porque lá não pegava telefone nenhum, não pegava sinal, não pegava nada de área de algum conseguir, seria incomunicável praticamente. Eu estava vindo de Florianópolis e desci pela 101 Freeway quando cheguei ali na região de Porto Alegre, para descer para sentir o Carlos Barbosa e para não conseguir mais no dia isso, no dia 2. Então eu cheguei ali em Terra de Areia, aquela região, eu não conseguia nem subir e nem descer de volta. Então foi um caso assim. Já fiquei preso ali. Aí no outro dia consegui voltar até Porto Alegre, voltei até Florianópolis para descer de volta a Santa Catarina. Aí no dia 4, a nossa diretoria, juntamente com o nosso presidente, começou a descer para o Rio Grande do Sul, uma viagem que demorava 7 horas, eles demoraram quase 2 dias aí para chegar. Mas sim, conseguiram chegar lá para entender o que as nossas agências. O que os nossos associados precisavam num primeiro momento, né? Aquilo tudo para nós aqui era só notícia, né? E quando eles chegaram lá, que eles começaram a ficar comunicável com nós aqui, a gente viu que era muito, mas muito, muito mais do que estavam noticiando, tá? Então, eles ficaram 2 dias rodando lá, e a partir desse momento, então, a gente começou a mobilização, tá? A mobilização, primeiro, com a nossa cooperativa. Ah, então eles nos mandavam de lá o que faltava, que era num primeiro momento coisas de saúde, né, de higiene pessoal, pomada. Uma das coisas que nos marcou muito, pomada para assadora de criança no terceiro, quarto dia já não tinha mais e eles não tinham aonde comprar, né? Então nesse momento a cooperativa disponibilizou 30 mil reais da cooperativa. E através do nosso banco em Brasília, a gente começou a fazer o Pix Solidário, né? Então, a partir desse momento, o Brasil inteiro, nós temos que agradecer o Brasil inteiro, né? Que começou a depositar esses valores em uma conta, né? E desses valores começou a vir para várias cooperativas aqui, né? E uma a nossa, nós estávamos dentro da área mais atingida, que era o Vale do Taquari, o Vale do Caí, o Altos do Caí, né? Que era uma região ali que foi totalmente devastado, né? E ninguém sabia nem aonde que estava mais, dirá, aonde que era sua casa, né? Então, a partir desse momento, começou a vir mais dinheiro e a gente começou a então fazer viagens frequentes para o Rio Grande do Sul, até porque lá não tinha mais nada para comprar. Eu não conseguia. A gente fazia viagens de van aqui, da 500 quilômetros da onde nós estamos aqui. Até a primeira cidade aí atingida, que é ali na linha de Mussum, Valcaçares, Encantado. Então, a gente fazia 500 quilômetros aí 2, 3 vezes por semana, levando mercadoria, né? Aí começamos a pagar frete também para esse pessoal levar essas mercadorias para lá, tá? O que eu quero dizer para vocês? Só quem viveu aquilo lá, para mim foi uma escola de vida. Estar no SOS Rio Grande do Sul, tá? No primeiro momento a gente levou essa mercadoria, depois a gente ajudou a limpar as casas, depois a gente trabalhou de psicólogo lá mais ou menos, né? Brincadeira, mas era muita coisa. Ir lá limpar uma casa e ver a criança sentada do lado e você pedir para os pais, vocês querem que a gente ajuda? Não, mas é a terceira que a gente está passando, eu acho que a gente não tem mais coragem de ficar aqui, né? Então, cidades totalmente devastadas, a gente começou ali na região de Mussum, Encantado, Roca Sales, Arroio do Meio, Cruzeiro do Sul, que foram cidades que pegou bairros inteiros, uma cidade de Cruzeiro do Sul, Arroio do Meio, que em um loteamento lá que tinha, em um bairro, levou 500 casas embora. Literalmente levou embora, se não sobrou nem os pilares, né? Então, eu só quero passar um pouquinho agora para a Andréia, para ela contextualizar que nós fazíamos lá a parte de mão na massa, né? E a Andréia que hoje nos apoiava nessa parte operacional. Só para antes de eu contextualizar toda essa parte que foi feita lá, só para vocês entenderem como era também feita essa parte operacional aqui na cooperativa.
1: Obrigada, Diogo. Então, boa noite a todos, todos que nos acompanham também aí na transmissão. E como o Diogo falou, acho que foi uma experiência. Nós dizemos aqui que essa campanha, essa ação, enfim, por mais negativa que foi, entendemos que foi a maior iniciativa de solidariedade que o Brasil já viveu. Por quê? Porque nós recebíamos contatos de muitas pessoas de diferentes lugares, enfim, cooperados, do Sicoob, não cooperados do Sicoob, que buscavam como ajudar. E principalmente o que chamou muita atenção foi o quê? Como o nosso presidente sempre dizia, a gente precisa fazer simples. Se agora precisa, então o Diogo estava lá, ele me ligava: Andréia, precisamos comprar cama ou chão. Te vira, né? Como se diz do nosso jeito, né? Vamos buscar, vamos localizar, vamos achar um fornecedor. Agora precisa absorvente para as mulheres que estão aqui, porque são contextos nos quais a pessoa já não tinha um lar. Então a gente precisava, ao menos, vamos dizer assim, dar um mínimo de condição digna de vida. Né, no contexto que aquilo estava acontecendo. Então, a gente trabalhou muito assim constantemente, uma linha direta para quê? Para que a demanda que vinha de lá, seja da prefeitura, muitas vezes que era que estava lá envolvida, fosse atendida o mais rápido possível, dentro das normas, dentro de critérios também de prestação de contas, de compliance, de uma ética, porque esses são elementos, são valores dentro do nosso processo e também com a responsabilidade de prestar contas para quem estava ajudando. Então, ao passo que a gente estava acompanhando junto com o nosso instituto, o Banco Sicoob, que foi, né, quem iniciou, quem centralizou tudo isso para que realmente fosse um trabalho sério. Então, a gente acompanhava isso constantemente para: tem que fechar o valor, tem que chegar, tem que fazer de uma maneira que se traga a transparência do processo, mas não se cria uma barreira para atender, para que chegue o que realmente precisa, a quem realmente precisa e na velocidade que a situação exigia. Então, esse foi um trabalho, assim, inicialmente nós recebemos ali o valor na primeira etapa, nas primeiras semanas, primeiros 15 dias da campanha. Foi um valor ali em torno de 1 milhão e pouco que nós recebemos. E a gente foi, assim, foi rapidinho esse recurso, e depois foi indo gradativo, né, esse trabalho. E a gente chegou aí, enquanto sistema Sicoob, a aplicar mais de 15 milhões, em mais de 160 aí iniciativas que só a nossa cooperativa conduziu. É muito importante a gente ressaltar, né, Diogo, que a gente trabalhou enquanto cooperativa, sim, muito engajado, mas se não tivessem outras entidades, outras instituições, foi citado o Sergues, por exemplo. O Sergues é a organização, faz parte do braço aí da OCB, que é a Organização das Cooperativas do Brasil, e no caso a Sergues é a organização, o braço da OCB no Rio Grande do Sul, que foi quem intermediou muito, muito entre as cooperativas do Rio Grande do Sul também, com pontos lá, um CD, um centro de distribuição, porque tinha lugares que chegava carga de caminhão, que muitas pessoas doaram. Então vinha o caminhão inteiro, mas chegava um ponto, não tinha mais estrada, né? A última milha, como se diz, né? Não tinha mais estrada para percorrer. Então era esse trabalho, grupos de jipeiros, era, enfim, quem estava lá que conseguia fazer essa distribuição. Então, esse foi uma das etapas, né?
0: Então, falando um pouquinho dos 15 milhões, mais ou menos, que a gente investiu aí, mais 160 e 170 projetos, mais ou menos, que a gente trabalhou dentro do Rio Grande do Sul, tá? Contar um pouquinho hoje do que a gente encontrou lá. Então, num primeiro momento, a gente levava material de limpeza, a gente levava material de higiene pessoal, a gente levava pomada lá para as crianças, porque não tinha água, não tinha luz, então tudo era uma necessidade. Num segundo momento, a gente começou a levar a parte de alimentos, né? Então a parte de alimentos a gente já encontrava ali mais próximo de alguma cidade, já conseguia chegar da parte de Porto Alegre, alguma coisa, né? Aí nós trabalhamos aí num terceiro momento também, o que que acontecia? Como tinha muitos e muitos ginásios, galpões com gente dentro, começou algumas pessoas se aproveitarem dessa situação. Então a gente comprou os tapumes, que a gente chama aqui, as divisórias, fizemos divisórias dentro de salões, de ginásios, para o pessoal ter um mínimo de dignidade, para o pessoal não estar lá vulnerável, crianças, mulheres, nós tínhamos. Lá tinha pegar ali só nas duas cidades, Cruzeiro do Sul e Arroio do Meio, foi mais de 1.000 casas embora. E tinha gente que não tinha parente próximo, que não tinha um hotel para ir, que não tinha. Na verdade, na região não tinha nada. Nós ficávamos nos hotéis, nós ficávamos com uma pessoa desconhecida, porque não tinha hotel na região, né? Então, e tinha muita gente ali para ajudar, muita gente para levar. Depois nós partimos para creches, para as escolas, né? Para esse pessoal conseguir voltar a trabalhar. Essas crianças precisavam para creche, para escola, então fazer material escolar, fazer cadeira, mesa, né? Então assim o pessoal já tinha começado a voltar um pouquinho a trabalhar, né? Aí depois nós partimos para a questão dos colchões também, né? Foi comprado aí mais de 1.000 colchões, né? Então conseguimos em algumas lojas ali na região de Lajeado, o pessoal já estava conseguindo entregar para nós, então a gente já partiu para questão dos colchões. Aí voltou a parte da comida de novo, né? Porque a comida ela é um pouco vulnerável, então você às vezes não consegue deixar muito no local, às vezes era úmido. Então assim foram várias e várias e várias adversidades que a gente encontrou ali, sem falar que locais que a gente demorava 20 minutos, às vezes a gente chegava a demorar 6 horas dentro de um carro tentando passar em uma ponta, tipo ali em Lajeado ali, aquela cena da van ali, acho que todo mundo viu, né? Aquela cena da van, aquela ponta ali, então aquela ali foi o que mais precisava o trajeto de passar aqui ali naquela região, tá? Compramos também depois a questão de brinquedos também para as crianças quando começou a limpar um pouco os locais, secaram um pouquinho também, a gente tinha essa questão das crianças, então eu precisava daqui um pouquinho. Aí fomos para as prefeituras, tá? Os órgãos públicos, para ver o que que eles precisavam também. Então, sim, foi um conjunto, né? Não fizemos, de novo, como a Andrea falou, não fizemos nada sozinho. Várias e várias instituições que estavam lá, sindicatos, associações, né? Todo mundo colocou a mão na massa, todo mundo emprestou, vários empresários, a gente tem que agradecer vários empresários da região, que emprestaram os galpões para a gente guardar o material. Então, assim, aí a partir desse momento que a gente normalizou aqui no Vale do Caí, no Vale do Taquari, ali Altos do Caí, que é essa região muito, mas muito afetada, a gente começou a levar para a região de Canoas, né? Que o bairro Matias Velho, lá quem conhece lá, o bairro ele ficou praticamente aí 10, 15 dias embaixo da água, né? Então, no Vale do Caí é muito rápido, o rio ele aumenta e abaixa rapidinho, mas ali no, no na ali em Canoas, o rio demorou a baixar, né? Então, depois de 30 dias aí a gente estava levando mercadoria ainda para a região de Canoas, tá? Camila, eu só quero ver como é que está o nosso tempo. Desculpa que não está aparecendo para mim aqui. Daqui um pouquinho eu passo aqui do tempo.
2: Você já está finalizando?
0: Ah, tá.
1: Sim.
0: Então, assim, só
1: Tá.
0: finalizando aqui para vocês, tá? Dizer que foi um projeto do cooperativismo, tá? Santa Catarina é um dos estados mais cooperativistas e o Rio Grande do Sul, tá? E o sétimo princípio nosso aí do cooperativismo é o estar na comunidade, é o ajuda na comunidade, tá? Então, falar que Graças ao cooperativismo, sim, e a todos que ajudaram depois dentro disso, né? Mas o cooperativismo, a importância do cooperativismo aí dentro das comunidades, dentro das regiões, dentro das cidades, né?
1: Também eu entendo que esse projeto ele nasceu realmente de uma dor, né? A gente sabe que ainda há muitos traumas, por assim dizer, há muitas questões a serem sanadas de todo o histórico, né, dessa catástrofe ambiental, que eu acredito que foi aí, como foi noticiada, maior catástrofe que o Brasil já enfrentou. E existem etapas, então, várias etapas que ocorreram aí na fase inicial, aquele socorro imediato, depois tentar se reerguer, tentar se reestruturar, estruturas, vamos dizer, como o Diogo falou, é uma escola, enfim. E o que a gente quer trazer agora para encerrar é trazer, assim, uma história, uma das histórias, né, de qual é o sentimento, qual é a sensação, que eu acredito que seja muito similar aí à questão das famílias que conseguiram retornar para suas casas, de que conseguiram retomar, né, apesar de toda a dor, de todo o trauma, enfim, retomar as suas vidas. Então, para encerrar aí também, né, a gente quer trazer um outro vídeo que ele traz um pouco, tanto o olhar da ajuda imediata aí, quanto no olhar econômico. Por quê? Porque além de termos essa questão de estar presente, de ajudar a comunidade, nós somos uma instituição, nós somos um negócio, né? E quais são as ferramentas que enquanto negócio nós tínhamos, né? Então, além de toda essa parte solidária, quais foram as ações que nós realizamos para o cooperado que estava ali, muitas vezes numa situação que ele tinha uma dívida, e ele já não tinha um meio para produzir, ou a sua casa foi embora e agora como que ele retoma isso? Então, nós trabalhamos ao longo desse tempo, que é importante deixar registrado, né? A questão da renegociação de dívidas, a questão de linhas de crédito juro zero, enfim, várias questões que, inclusive, a gente trouxe aqui, que está no nosso relatório de sustentabilidade, que está disponível no nosso site institucional, enfim, também nas nossas redes sociais, a gente divulgou sobre isso, né? E para fechar, a gente quer trazer esse vídeo como uma mensagem, de esperança. Entendemos que seja uma mensagem de esperança. Que essa foi a lição que a gente aprendeu. Nunca perder a esperança e também as pessoas que são aguerridas, né, que não desistem. Então, acho que foi essa resiliência também que a gente aprendeu muito com o povo gaúcho, tá? Então, só pedir para tocar o vídeo.
3: Sou a Junir Versteg.
4: Sou a Jacinta Maria Clerim Versteg.
3: E o Sicoob, assim, não mediram esforços para me ajudar, para nós auxiliar. E, cara, vida nova, né?
4: Vida nova.
3: O recomeço.
4: Meu Deus do céu.
3: Isso aqui foi, assim, tirou na escola, como nós comentamos já. Não é que é ruim lá, mas tu não tá em casa, né? E essas três semanas que a gente veio para cá, mudou tudo, mudou o ambiente, né?
4: Meu Deus, mudou muita coisa.
3: Aquela ansiedade não tem mais, né? Isso aqui foi, assim, um alívio. Um alívio, assim, um recomeço vai ser. A gente escutou o estrondo, assim, um raio, né? Tremeu tudo. E daí, não deu, assim, um minuto. Depois, aí já começou a descer as coisas, ver. Escutamos o barulho das paredes descendo e nós saímos fora. E o meu filho, o Cleber, que estava aqui mais velho, já disse que pai, aqui o senhor também está estralando. A gente olhou para fora com os raios, porque luz não tinha mais. Só deu tempo de nós pegar o pequeno, o Gabriel estava dormindo ainda, de pegar aí da cama, pegar o celular, uma
4: Sim.
3: lanterna e se mandar para o galpão.
4: Escapamos fora, daí a segunda já bateu na.
3: Isso
4: Desceu na
3: bem,
4: frente de
3: nós
4: casa, hein?
3: estávamos 15 metros longe da casa, já encostou a parede. Se a gente tardar um pouquinho lá, veio muito forte. E não, a gente não sabe como e por que que parou lá. Porque quem foi lá olhar não entende. Então entende como que foi parar. E parou lá, não sei. Deus botou a mão.
4: Eu só acho. Pode. Eu também falei logo. Deus botou a mão ali pra...
5: E o Sicoob, no momento que ficou sabendo da situação do associado, se sentiu na obrigação de estar colaborando com a reconstrução, né, o início de uma nova vida, né, através do crédito rural, linhas subsidiadas também nesse sentido, a gente conseguiu contemplar também o associado. Nós, como instituição financeira, nós nos sentimos muito felizes por fazer parte desse recomeço, dessa nova jornada, aqui num novo local, com uma nova casa, né, que traz dignidade também para a família e permite que os filhos de Odianir e da Jacinta também permaneçam aqui no interior, né, que a família tenha sucessão familiar também nas vossas atividades.
3: É, exatamente.
6: É o nosso lar de novo. Que é nosso de novo.
3: O nosso maior sonho é viver dessa família aqui, usufruir disso que a gente reconquistou, reconstruiu, né?

0: Camille, mais uma vez agradecer aí, tá? E a Brig, a todo mundo aí, a Lesk, né? Que nos deu essa oportunidade aí, né? Com esse case de sucesso. Estamos muito felizes com esse case, que como a Andrea falou antes, apesar de ser uma tragédia, né? Mas o cooperativismo, ele conseguiu fazer um pouco diferente, fazer algo diferente para as pessoas, para os gaúchos.
1: Nossa, bem, bem emocionante, né? Antes da gente seguir aí para a próxima apresentação, eu quero agradecer e parabenizar o Diogo e a Andrea pela excelente exposição e pelo trabalho e pela coragem, né, que foi desenvolvida aí nesse projeto. E o que é de uma forma muito concreta, com uma atuação institucional aliada a um propósito coletivo e a capacidade de mobilização, ele pode gerar um impacto relevante. Em momentos de grande necessidade, né? Assim, às vezes a gente pode transformar alguns momentos em grandes iniciativas e uma entidade como a de vocês poder colaborar e estar tão perto e poder colaborar realmente é uma coisa bastante engrandecedora, né? Então, parabéns aí pela iniciativa e também aí pelo reconhecimento, né, que foi conquistado pelo Prêmio Abrigue Marco Maciel. Então, vamos dar continuidade agora com a participação da Bárbara Stephanie de Souza Silva, que é chefe do Data Officer da Lagos Data Intelligence. Ela é graduada em Sociologia pela UNB e mestre em Políticas Públicas e Governo pela FGV. É responsável pelo case e do terceiro lugar na categoria RIG em organização privada e mista. E o título é Política e Sustentabilidade, como a Lagos usa dados para qualificar o debate público e a atuação em RIG. A apresentação aí vai trazer uma perspectiva extremamente atual sobre o uso estratégico de dados para fortalecer o debate público, apoiar a tomada de decisão e ampliar a qualidade da atuação institucional. Então, seja muito bem-vinda, Bárbara, o espaço é seu.
2: Obrigada. Eu queria primeiro agradecer à Brig, à Lesk e ao INPI pela oportunidade de falar sobre esse relatório e sobre a pauta de ESG. Esse relatório, a gente ganhou o terceiro lugar, né, do Prêmio Marco Maciel, e a ideia é que ele mostre um termômetro mesmo do debate público e político da Câmara e do Senado sobre a pauta de ESG. Ele é uma fotografia do cenário do ano de 2024. Nós ganhamos o Prêmio Marco Maciel no ano de 2025, e hoje a gente vai mostrar aqui o que foi construído em torno dessa temática e da elaboração desse relatório, que é fundamental para quem trabalha com política e também para quem acompanha a pauta de ESG, que é uma pauta transversal entre vários setores. Eu trouxe uma apresentação também que a gente vai poder utilizar. Isso, pode passar já para o próximo slide. Bom, apresentando rapidamente a Lagos para vocês. A Lagos é uma empresa de inteligência de dados. Ela foi fundada em 2022, eu sou uma das fundadoras, e nós trabalhamos com o cruzamento entre debate público, de tanto o que acontece na Câmara e no Senado, por meio da tramitação dos projetos e da apresentação dos projetos, mas também o que é debatido nos veículos de comunicação, nas redes sociais. Então, a ideia é juntar todo o debate público sobre questões que envolvem política e construir inteligência sobre essas informações e para amparar a tomada de decisão, tanto em áreas de HelpGov, mas também quanto em áreas de negócio, até em relação aos próprios governos. Esse primeiro relatório, ele mostra dados acionáveis do debate federal, da Câmara e do Senado, mas nós também temos em produção uma análise sobre o debate legislativo de cada estado sobre a pauta ESG. Depois também nós vamos disponibilizar aí publicamente esse relatório. A ideia é que a gente possa amparar debates que sejam decisões que sejam tomadas em ambientes regulatórios, reputacionais e políticos. Pode passar o slide. Bom, o principal problema que nós identificamos quando fomos construir essa análise é esse debate legislativo amplo sobre pautas tanto ambiental, social e de governança, mas ele estava fragmentado, ele não estava reunido em um só lugar. Então, a ideia foi construir uma estrutura de análise onde todas as pautas legislativas em relação às pautas ESG, todos os projetos estavam em um só lugar. Então, a ideia do relatório é ter uma radiografia do cenário de ESG no ano de 2024. Então, nós fizemos esse mapeamento sistemático, tanto para amparar pessoas que trabalham nos gabinetes, como também pessoas que trabalham na iniciativa privada e têm esse contato com o setor público. Pode passar. Esse relatório, ele foi o primeiro relatório que sistematiza essa agenda de ESG no Congresso. Então, ele foi baseado numa metodologia onde a gente coletou dados das próprias APIs da Câmara e do Senado. Nós mapeamos os termos de ESG e ODS, os conceitos correlatos a essa temática, fizemos análise de dados das redes sociais, os que os parlamentares falam nas próprias redes sociais sobre essa temática. Fizemos também um mapeamento regulatório de algumas legislações já implementadas. Além disso, fizemos uma análise também de stakeholders da academia, pessoas que estão na academia, mas também debatendo essa pauta de ESG. Pode passar. Então, como um grande marco inicial do relatório, nós temos cerca de 1.500 proposições legislativas que estavam em implementação no ano de 2024, sendo que a maioria delas é sobre o pilar social, né? E o pilar que tem menos projetos e iniciativas é o pilar de governança. O pilar ambiental, ele tem essa característica de ter 300, de ter ali no momento de 2024, 360 proposições em tramitação. Pode passar. Bom, a ideia do relatório é mapear padrões e entender tendências, né? Então, como que o pilar, os parlamentares pensam ESG. Então, a gente percebeu que o pilar social, ele é uma agenda muito mais coletiva. Eles partem das comissões, as proposições, tem um consenso e uma institucionalização maior. Já o pilar ambiental, ele é feito muito mais de iniciativas individuais, né? Isso significa que há um espaço real de atuação de protagonismo legislativo no que se diz, e coordenado nesses dois eixos, mas também uma ampliação do espaço de debate dentro do pilar de governança. Pode passar. Bom, aqui a gente tem um retrato do pilar ambiental. Esse que é um pilar que é bem estruturado, com 360 projetos em tramitação naquele período. Os partidos que mais ganhavam preponderância no, nos projetos eram o PT e o PP. A gente elencou aí esses quatro pontos principais dos projetos na Câmara nesse período, Câmara e Senado, e a gente mostrou também ali um mapa de quais eram os partidos que estavam propondo mais projetos e falando mais sobre essas temáticas na Câmara e no Senado nesse período. Já no pilar social, a gente tem uma dominância do Partido dos Trabalhadores. Esse também é um pilar que mais para frente, e o relatório mostra isso. Eu convido todos vocês a lerem com mais detalhes o relatório. Aqui a gente condensa um pouco para fazer a apresentação, mas ele mostra que também é o pilar onde os parlamentares vocalizam mais as suas proposições e a sua atuação nas redes sociais. Então, quando falam dessas temáticas, quando propõem projetos, quando os projetos tramitam, os parlamentares são mais vocais em mostrar isso, até porque é um tópico de mais aderência ao eleitor. Pode passar. Em relação aos projetos de governança, a gente também tem uma dominância de uma preponderância dos partidos trabalhadores, mas a gente tem um volume muito menor de proposições, né, desse pilar. E aqui, de fato, há um espaço para atuação, tanto dos assessores quanto de parlamentares, porque a ideia é que a gente tenha uma possibilidade muito maior de projetos que estruturam esse debate sobre ESG, tanto do ponto de vista do compliance, quanto de regras de como isso vai acontecer, tanto no governo como nas organizações. Então, esse é um pilar realmente que que carece de um volume maior de debate. A gente percebeu que o pilar ambiental, ele teve um crescimento maior em relação a anos anteriores, por conta da COP30, que teve ano passado, mas o pilar de governança, ele seguiu ali estacionado do ponto de vista de proposições. Nas redes sociais, a gente percebeu que existe de fato essa lacuna da fala sobre a governança, né? O debate sobre as questões sociais, elas são muito mais aderentes e têm um caráter muito engajamento muito maior nas redes sociais. Então vocês conseguem ver no próprio relatório quem são os parlamentares que eles são mais fortes nessa área, o que eles estavam falando ali mais especificamente no período, de quais eram as pautas que estavam passando pela Câmara e pelo Senado, que estavam tramitando na Câmara e no Senado. E o pilar ambiental também teve uma forte atuação ali já no final de 2024, muito focando na COP30 no Brasil, em Belém, que aconteceu em 2025. Aqui a gente mapeou também, além de olhar para o debate público que os parlamentares promovem nas redes sociais sobre ESG e os projetos de lei, a ideia também foi entender quais outros marcos regulatórios já tinham passado por uma tramitação e que estavam numa fase já mais de divulgação, enfim, de implementação da lei. Já tinham virado, já tinham passado por um processo, né, de aceite, já eram leis. Então, a gente mapeou alguns desses, principalmente alguns marcos regulatórios de crédito de carbono, e vocês vão perceber também algumas outras leis que estão mapeadas no relatório. Nessa parte de decisões políticas e impactos privados, a gente consegue perceber todo esse impacto das decisões legislativas dentro das estruturas das empresas e também dentro da sociedade civil. Então, a ideia era que a gente pudesse munir não só os assessores, mas também as empresas, a sociedade civil, de uma informação clara, sistematizada e estruturada, assim as pessoas podem se mobilizar e fazer também o seu papel ali enquanto entes da sociedade. Bom. O prêmio Abrigue Marco Maciel, ele veio nesse contexto de reconhecer essa sistematização do debate, essa sistematização dos projetos de lei, o mapeamento também de boas práticas em alguns estados, e vocês vão perceber também que tem um processo de mapeamento de cases específicos dentro do relatório em relação à cidade de Curitiba, por exemplo, e práticas de ESG, e também o um mapeamento dos stakeholders da academia, pessoas que são relevantes no cenário brasileiro, que estão falando sobre as práticas ESG e o processo legislativo, e que precisam dessa divulgação maior dentro do próprio setor, né, legislativo brasileiro. A ideia é que a gente também faça esse mesmo mapeamento de quem debate o ESG do ponto de vista da academia e de cases principais em cada estado. Depois desse relatório, nós lançamos um outro relatório, aí junto com um parceiro do Instituto Global, que a ideia foi consolidar também uma participação pública em uma consulta. Em uma consulta pública, a gente sistematizou essas informações junto com outras informações que são desse próprio relatório do termômetro de política e informações que o próprio Instituto Global tem dentro da sua consulta pública, para formar um relatório onde a gente entende o que a sociedade diz e estrutura para que isso contribua para um marco regulatório, do Brasil sobre a ESG. Então, a ideia aqui já é um formato diferente. Aqui a gente não fala especificamente só sobre as leis que estão tramitando, mas sim indicações dos entes da sociedade que mostram quais são as legislações interessantes e importantes para que sejam ouvidas e consideradas para um marco regulatório. Nesse QR Code vocês conseguem, no QR Code anterior, vocês conseguem também participar da consulta pública, ela continua aberta, todos os entes podem contribuir. A ideia é que esse foi o relatório da primeira etapa, agora nós vamos fazer um relatório da segunda etapa da consulta pública. O relatório que a gente está discutindo aqui, que é o relatório do Prêmio Marco Maciel, é esse relatório que vocês podem ver aí, Política e Sustentabilidade, um termômetro do Congresso. Ele também está disponível para ser baixado. Nós faremos outras versões desse relatório, compilando dados e, de novo, tirando essa opacidade da informação em relação a todos os projetos de lei que tramitam sobre ESG. E caso vocês tenham alguma dúvida ou queiram, entender mais algum ponto, eu também deixei meu contato aí no QR Code para que a gente possa falar em outros momentos.
1: Chegamos então aí ao encerramento desse encontro. Gostaria de fazer um agradecimento muito especial aos nossos palestrantes pelas contribuições trazidas hoje. Então, Diogo, Andréia e Bárbara, parabéns aí pelos projetos realizados. Foram compartilhadas aqui nessa noite experiências extremamente relevantes que reforçaram a importância de uma atuação em relações institucionais e governamentais cada vez mais estratégica, ética, técnica e conectada aos desafios da sociedade. São exatamente projetos aí que conectam com a realidade das pessoas, né? Também eu agradeço aqui a presença de todos os participantes que tiveram aqui essa noite com a gente, dedicaram aí o seu tempo para esse momento, para essa troca, para esse aprendizado. E além das instituições parceiras que estão hoje aqui junto com a gente, e a todos que contribuíram aí para a realização desse evento aqui por trás disso tudo, aqui tem uma equipe aqui de trabalhando. Então, quero agradecer a todo mundo aqui. Então, a Abrigue aí segue comprometida aí com o fortalecimento do diálogo qualificado entre os setores públicos e privado, com a valorização de boas práticas em RIG, com a promoção de espaços que incentivem conhecimento, integridade e inovação. Foi uma satisfação estar hoje aqui com vocês, representando a Abrigue, e acima de tudo aí o Comitê Abrigue Mulher, com que eu tenho aí um carinho especial. Desejo a todos uma noite excelente. E declaro aí oficialmente encerrado o evento. Muito obrigada a todos os participantes de hoje. Boa noite.
2: Tchau, boa noite.

0: Os direitos humanos são um conjunto de direitos que valem para qualquer pessoa, independente da raça, gênero ou classe social. Entre eles, está também o direito a um julgamento justo e alguém que te defenda. Agora a gente vai conversar com o Denner Luiz Silva. Ele que é subchefe de gabinete aqui na Defensoria Pública do Estado de São Paulo, para a gente entender o que significa o direito à justiça e a ampla defesa, né, Denner? Muito obrigado por receber a gente aqui e por mostrar um pouquinho dos bastidores do que realmente significa o trabalho da Defensoria Pública. Doutor, a gente teve, a partir da Declaração Universal dos Direitos Humanos, alguns estabelecimentos ali, de estabelecimentos no sentido de pontos que foram estabelecidos no sentido da gente ter o direito à justiça. Então, o que exatamente essa declaração trouxe pensando no direito à justiça, no direito à defesa?
1: É isso, Bia. Eu acho que o direito à justiça, ele é central na Declaração Universal dos Direitos Humanos. É muito importante que a gente entenda que o direito à justiça, ele é fundamental para que as pessoas possam ter a sua vida e exercê-la de forma plena, exercer a sua cidadania e exercer a sua liberdade. Quando a gente fala de direito à justiça, a gente parte de alguns pressupostos, de algumas ideias básicas. É necessário que se trate de um juiz imparcial, de um tribunal independente, que julgue sempre conforme a lei. Nesse sentido, além da imparcialidade, da independência, é necessário que seja guiado por um senso de justiça, ou seja, de pacificação de conflitos, de acordo com aquilo, com que a legislação e a Constituição estabelecem. Para isso, é fundamental que as pessoas possam acessar esse tribunal. Isso é feito mediante a presença de um advogado que vai garantir o direito de defesa. O direito de defesa é que as pessoas efetivamente possam contrariar aquilo que é dito delas. Elas têm direito de resposta, direito de se posicionar também perante o juiz. E aí, nesse sentido, temos, inclusive, uma figura que garante que esse direito de defesa não seja exercido apenas pelos mais ricos, também pelos mais vulneráveis. No Brasil, isso é papel da Defensoria Pública, que está prevista na Constituição. Por meio da Defensoria Pública, assegura-se o acesso gratuito e integral à justiça. Então, todo mundo pode pedir os seus direitos.
0: E para entender melhor qual que é a importância disso e como todo mundo tem acesso a esse direito, vou conversar com o Felipe, que é defensor público e assessor de relações institucionais da Defensoria Pública do Estado de São Paulo, né, doutor? Que prazer
2: Seja bem-vinda.
0: Muito obrigada.
2: Me peça a casa.
0: Vamos lá. E aí, para buscar a Defensoria Pública, já que a gente está falando de um direito amplo, e um direito amplo significa que ele é de todo mundo, como é possível ter acesso à Defensoria Pública, né? Porque já que a Defensoria está aí disponível para que todo mundo possa ter esse direito de defesa, como que ele pode procurar, né?
3: Nós temos várias portas de entrada na Defensoria Pública. As unidades da Defensoria Pública em diversas cidades, né? Aqui em São Paulo nós estamos predominantemente no Fórum da Criminal da Barra Funda, que é o maior fórum criminal da América Latina. É a porta de entrada presencial, em que o usuário pode comparecer à unidade da Defensoria Pública, lá terá o atendimento, como aqui na Sala da Lespe, né? Qualquer pessoa que nos procure, ela vai ser atendida aqui, são sob demanda, portas abertas, assim como toda unidade da Defensoria Pública. Mas ela também tem a possibilidade de ser atendida pelo nosso telefone 0800 e também pela nossa assistente virtual de atendimento, que se chama Júlia. Então, quando ele ingressa na internet para fazer o atendimento virtual, a Júlia o atende, que é um assistente de inteligência artificial, e esse atendimento é direcionado a um defensor ou uma defensora pública para que dê continuidade, pedindo documentos, pedindo provas, para que a defesa criminal seja mais efetiva.
0: E aí, quando a gente pensa em direito à defesa, eu acho que tem um ponto importante que a gente passa a pensar em pessoas que são mais privilegiadas, têm acesso a advogados mais caros. Mas pensando aqui na Defensoria Pública, a gente muda um pouquinho esse cenário, né? Porque é nesse momento aí que a gente dá essa abertura para que a população tenha direito a todos esses, toda essa defesa que normalmente a gente pensa ali que é só para quem tem mais recursos, né?
3: Essa pergunta é excelente, Beatriz, porque a população ainda não sabe o poder que tem na instituição da Defensoria Pública. Essa defesa, ela é, de fato, reconhecidamente efetiva. Segundo estudos do Superior Tribunal de Justiça, é a Defensoria Pública quem mais demanda nos tribunais superiores. Então, muitas pessoas têm uma ideia de que a Defensoria Pública faz aquela defesa mais ou menos, né? Porque, a pessoa não está pagando, então... Não, muito pelo contrário. Os dados comprovam que os tribunais superiores são massivamente acessados pela Defensoria Pública. E a Defensoria Pública de São Paulo, em especial, é a Defensoria Pública que mais acessa tanto o Superior Tribunal de Justiça como o Supremo Tribunal Federal em busca, né, da melhora da situação daquela pessoa que se vê acusada e condenada em processo criminal.
1: Por meio desse acesso é que as pessoas vão ser atendidas, vão poder ter acesso a um defensor ou defensora pública e também elas vão poder entender os seus direitos. O acesso à justiça não é só litigar. Acesso à justiça também é saber os seus próprios direitos e buscar mecanismos, inclusive alternativos de solução. A Defensoria Pública tem um atendimento multidisciplinar que busca lidar com pessoas que estejam em algum nível de situação emocional ou psíquica mais vulnerável. A Defensoria busca formas de conciliação e mediação. Uhum. E a Defensoria, claro, se for necessário, também vai representar e defender os direitos perante o tribunal, perante a justiça.
0: Então nem tudo precisa virar um processo necessariamente.
1: Nem tudo precisa virar um processo, isso é muito importante. Se a Defensoria faz tudo virar um processo, ela não está colaborando para a justiça. A justiça é, antes de tudo, uma forma de ser lida como pacificação social. Então a gente tem que imaginar que para que essa pacificação social aconteça, para que as pessoas tenham um acesso a uma resposta justa, eficaz e ética, não necessariamente elas precisam processar alguém. Elas podem buscar outras formas, elas podem buscar conciliação, elas podem buscar o diálogo. E a Defensoria Pública tem mecanismos para facilitar isso. Seja com órgãos públicos, seja por meio de atendimento especializado para pessoas que estão em situação de conflito entre si. Então, existem vários outros mecanismos que não simplesmente processar alguém.
0: Sender, a gente costuma ouvir muito o pessoal falando que a gente está defendendo bandido, que está colocando bandido ali numa situação em que um criminoso pode receber essa defesa, que bandido tinha que morrer, que não tinha que ter esse acesso. E a Defensoria acaba sendo uma outra coisa na realidade, né? Porque a gente acaba... A Defensoria acaba sendo responsável pela defesa justamente dessas pessoas mais vulneráveis, né?
1: Exato. Eu acho que esse ponto que você toca é fundamental. A Defensoria, dentre as suas missões, tem que garantir o direito de defesa. E o direito de defesa, ele tem que ser para toda a população. Porque é somente por meio de um direito de defesa que toda a população tem acesso, que a gente também garante o pleno exercício da cidadania, independentemente da situação de estar ou não em conflito com a lei. Direito de defesa, ele é um direito da sociedade, para nos prevenir de situações de arbitrariedades, de situações de injustiça. Então, é importante inverter essa lógica e entender que um sistema mais justo, mais proporcional, mais igualitário, depende de uma defesa que seja efetiva. E por isso a Defensoria Pública cumpre tão bem o seu papel nesse âmbito.
0: E a gente tem alguns exemplos para pensar em como a Defensoria, na realidade, é uma abertura para a verdadeira cidadania, né? Para que as pessoas tenham, de fato, direitos iguais em todos os âmbitos.
1: A atuação da Defensoria, ela se dá em todas as esferas do cotidiano dos indivíduos. Então, no jeito de família, a Defensoria também tem atuação para combater situações de abuso em contratos bancários, por exemplo. Essa atuação, ela é... direito de defesa. A Defensoria está em todos os cantos, porque o direito está em todos os cantos da nossa vida de alguma forma. Nós vivemos em um Estado e, em razão disso, essa atuação que se dá em várias esferas do cotidiano é fundamental para que as pessoas possam exercer a cidadania. A gente tem que pensar que o direito da defesa, ele permeia todas as nossas relações. Em qualquer momento, alguém pode se deparar com uma situação de injustiça. E se essa pessoa estiver numa situação de vulnerabilidade, certamente ela vai contar para a Defensoria Pública.
0: E o direito de defesa, ele é garantido pela Constituição brasileira, né?
3: É um direito garantido pela Constituição Federal, pelas normas infraconstitucionais, como tratados de direitos humanos. Então, na nossa sistemática processual, toda pessoa vai ter o seu direito de defesa garantido. Para que isso seja levado ao processo penal, que garanta-se ali um julgamento justo, trazendo-se a versão tanto da acusação como da defesa em paridade de atos.
0: Se todo mundo tem direitos, todo mundo tem direito também à defesa. Sem isso, a justiça vira um privilégio de poucos. E a democracia ficar só no discurso. Direito à defesa é conquista, é luta e é prática. Qual vai ser o seu papel nessa história?

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0: Olá, bom dia. Seja muito bem-vindo ao Revista Lesp. Estamos ao vivo para todo o estado de São Paulo. A beleza move muita coisa, né? Move autoestima, tendências e, como todo mundo sabe, também move dinheiro. Coisa boa, né? Por trás de um corte de cabelo, de uma maquiagem, de uma unha feita ou de um tratamento estético, existe um mercado gigante, um universo que gera empregos, cria negócios e transforma talento, porque precisa ter muito talento, em renda. São profissionais que trabalham com a imagem, mas que precisam entender também de inovação, preço e de gestão. Em São Paulo, o empreendedorismo também é amparado por lei. A Lei Estadual número 17.530, de 2022, criou o Código de Defesa do Empreendedor. Na prática, a legislação estabelece princípios para proteger a livre iniciativa e busca reduzir a burocracia, facilitando a abertura e o funcionamento de empresas. Uma lei que parte de uma ideia simples: quem produz, trabalha e gera renda também precisa encontrar caminhos menos complicados para empreender. E é aí que entra o nosso assunto de hoje, gente, porque o Revista Lesp vai olhar para o mercado da beleza de perto, tá? Vamos falar sobre formação de carreira e os desafios que transformam uma habilidade em negócio. A gente está falando de habilidade, de dom, de talento, então vamos falar sobre isso com quem entende desse assunto, né? Para essa conversa, recebemos o cabeleireiro e empreendedor Edgar Nascimento, que há 17 anos constrói uma trajetória no mercado da beleza e vai mostrar esse talento hoje para a gente ao vivo. Também está com a gente Lívia Marina, coordenadora da área de beleza do Senac São Paulo, para falar sobre formação e as novas exigências do mercado. Está cada vez mais exigente ouvir falar disso. E completando nossa bancada aqui, nosso sofá maravilhoso dessa terça-feira, Paulo Henrique de Oliveira, PH Oliveira, analista de negócios do Sebrae de São Paulo e um profissional que conhece esse setor dos dois lados, tá? Como quem já pegou na tesoura e como quem hoje ajuda outros empreendedores a fazer o negócio crescer. Gente, sejam bem-vindos ao Revista Lesp, é um prazer estar aqui com vocês. Boa tarde.
1: Boa tarde.
0: Aliás, bom dia, perdão, 11h33 ainda, olha, eu já dando boa tarde. É porque a gente vai do bom dia ao boa tarde hoje, tá?
1: Sim.
0: E vamos conversar muito do bom dia ao boa tarde. Começando por você, Edgar. Tá bom. Bom dia, seja bem-vindo.
1: Obrigado, viu?
0: É um prazer estar com você. Muitos anos de experiência. Me conta um pouquinho da sua trajetória. Por que que você decidiu? A gente quer saber do mercado, mas eu também quero saber da tua história. Por que que você, como é que você viu que você tinha talento para isso, para mexer com o cabelo, para deixar as pessoas mais bonitas e com a autoestima melhor? Ah, é isso que vocês fazem,
1: sim,
0: né, gente?
1: Eu sempre gostei, né? Então, estava adolescente, tinha 16 anos, falei, vou fazer o curso. Acabei gostando mais ainda. Deixar as pessoas, a autoestima lá em cima, mais bonita.
0: Com 16 anos? Nossa.
1: É. Aí eu comecei o curso e tô até hoje.
0: Fez curso aonde?
1: Fiz no Teruia.
0: Ah, você fez um curso, era mais, era um curso...
1: De cabeleireiro.
0: Certo.
1: Cabeleireiro.
0: Já de cabeleireiro.
1: É. Aí eu entrei pra ver, meu pai falou, você vai gostar? Aí eu entrei, acabei gostando. Aí acabei em alguns salões, acabei também numa grande emissora de televisão também. Aí eu saí e falei assim, ah, vou montar meu negócio. Aí acabei montando meu salão e tô com ele até hoje.
0: E como é que você se sente quando você trabalha com isso e vê as pessoas... Olha, a gente tá vendo alguns cabelos que você faz, alguns morenos, vi que você faz umas loiras também, você faz várias... Olha que lindo, gente, cabelos curtos, cabelos longos. Como é que você se sente transformando a autoestima de outras pessoas?
1: Ah, eu gosto. De ver a pessoa ali, já tá desanimada, tá triste, você vê assim, o olhar dela brilhando, ela alegre, né? E fala, nossa... Sente outra pessoa.
0: Isso acontece na sua frente?
1: Muito.
0: Porque é um mercado, obviamente, mas você também vê isso acontecendo, né?
1: Vê. A pessoa dá aquela mudada, assim, aquele brilho, nossa.

0: e transformar a autoestima das pessoas. Você sente isso que o Edgar também sente?
1: Sim,
0: Seja bem-vindo.
1: sem dúvida. Obrigado, bom dia a todos. Eu também entrei no mundo da beleza, né? Em 91, fiz curso no Senac,
0: Ai, que
1: né?
0: legal!
1: E aí, em 96, eu montei o meu salão. Por 6 anos, eu tive salão de beleza, né? Sempre falo que naquela época eu não entendia nada de gestão, mas ganhei muito dinheiro. Se eu entendesse de gestão, hoje eu estaria milionário. Afirmo isso e falo para todos os empresários. Mas eu desmanchei a sociedade, voltei para São Paulo, fui trabalhar em outros salões e tal, mas decidi sair da área. Fui para as outras áreas e em 2013 eu entro no Sebrae e aí eu começo a atuar na gestão de projetos de beleza, que na verdade sempre foi o que eu gostei mais de fazer. Diferente do Edgar, que gosta do corte, que gosta de tudo, eu sempre gostei mais do operacional, né? E aí, então, eu desenvolvo toda a minha carreira no Sebrae com foco em ajudar estes profissionais a entenderem que a gestão do negócio é tão importante quanto o lado técnico.
0: O Edgar transforma autoestimas, você está transformando empreendedores. E
1: Sim,
0: aí é
1: sim.
0: uma outra face do
1: Sim.
0: negócio que eu também gostaria de saber de você. Como é que você vê essas pessoas virarem essa chavinha, né? Perceberem que não basta ter o talento,
1: Sem
0: não
1: dúvida.
0: basta gostar de transformar autoestima, tem que saber gerir.
1: Vânifer, assim, isso vale para qualquer empresário, tá? Não pra, somente para o empresário do segmento de beleza. Olha que interessante. Qualquer profissão que a gente aprenda, não existe uma matéria que te ensine a fazer a gestão do seu negócio. Então, o médico, quando ele se forma, ele sabe atender o paciente, assim como a nutricionista, o advogado, o fisioterapeuta, né? Ninguém te ensina como que você vai fazer a gestão do seu negócio. Então, o Sebrae é essa entidade que vai te ensinar isso. Até você chegar no Sebrae, você bateu muito, né? Você apanhou muito. Às vezes você quebrou várias vezes o seu negócio. Até você entender que a gestão é tão importante quanto o desenvolvimento do seu lado técnico, né? E assim como o Edgar, a gente que fala de empreendedorismo, nós também somos terapeutas. É verdade, porque assim,
0: Com
1: o
0: certeza, eu
1: empresário,
0: sei.
1: ele chega para a gente muitas vezes, ah, estou desanimado, ah, estou isso, e você tem que fazer. Ele fala, não, você tem talento, né? Não desanima não, olha o que você construiu, olha o teu resultado do mês passado, vamos lá, acredito em você. Então, a gente também é bastante terapeuta.
0: Lívia, ele tem que ser terapeuta, até porque o mercado da beleza é exigente, não é?
2: Muito.
0: Seja bem-vinda,
2: Muito
0: bom
2: obrigada.
0: dia.
2: Muito
0: E
2: obrigada.
0: eu achei legal que ele falou que fez o curso do Senac. Olha só, em 91?
1: 91.
0: Há quanto tempo o Senac vem ajudando a transformar, a virar essa chave que eu acabei de dizer, né? E o mercado mudou muito de lá para
2: Muito.
0: cá, né?
1: Muito.
0: Como é que tá o mercado hoje?
2: Extremamente aquecido, né? A gente costuma dizer que o Senac ele tem uma história com todo mundo. Todo mundo que a gente vai encontrando já fez um curso no Senac. Onde eu vou e falo, eu trabalho no Senac. Ah, eu fiz um curso no Senac. Então, para a gente é muito gratificante saber disso, que o Senac pode participar da vida e da história das pessoas, né? O mercado está muito aquecido, né? E aí muitas pessoas me perguntam, né? Mas será que não está saturado, né? Não, tem espaço para todo mundo, né? Cada vez maior a demanda também está grande. Né? Todo mundo que procura falar de beleza, estar perto da beleza, ela procura uma personalização, né? Então eu acho que hoje em dia, apesar de ter muita, muita oferta, ainda tem muita demanda.
0: Muita demanda e uma demanda cada vez mais exigente, talvez.
2: Muito exigente. Por isso que a personalização ela é importante. É onde as pessoas estão se destacando. Então tem muitos cabeleireiros entrando aí fortemente na parte de cabelos com curvatura,
0: Nichos, a gente está falando
2: nichos.
0: de nichos.
2: Isso. Cabelos com curvatura, a própria coloração dos cabelos com curvatura, a parte de nail design, né, que a gente agora tem aí bastante entrando a parte de alongamento de unhas, unhas em gel. Então essa personalização é o que tem feito as pessoas se destacarem.
0: É muito comum isso, até vou até dizer uma coisa pessoal, até você falou dessa personalização, Eu tive cabelo liso por muito tempo. Alisado, obviamente, né? Não liso, alisado.

0: E quando eu fiz a minha transição, eu procurei, eu me vi no que você acabou de falar. Eu procurei cabeleireiros especializados em curvatura, porque me parecia o mais certo a fazer. Você vê isso, Edgar, acontecendo dentro do seu meio de cabeleireiros? Alguém que procura você porque você é mais especializado ou parece
1: A gente
0: fazer
1: é mais.
0: algo melhor do que alguém? Como é?
1: A gente é mais especializado em alisamento. No salão a gente faz tudo,
0: Sim.
1: mas nós se destacou em progressivo e alisamento.
0: Sim.
1: Então muita gente procura porque quer alisar o cabelo. Então quando a gente fala que é especialista, então já dá um diferencial. Porque aquele salão é especialista naquele trabalho.
0: E você falou de nail designer, né? Pois é, tô aqui, ó, com as minhas unhas feitinhas, ainda bem. Já pensou se eu chegasse nesse programa sem unha feitinha, cabelo feitinho, maquiagem? Ainda bem, né, gente? Não é passar vergonha
1: Por
0: hoje.
1: favor, tá?
0: Mas, né, por favor, PH. E olha só, empreendedorismo feminino, adora falar sobre isso. Os cuidados na ponta dos dedos virou negócio, gente. Cuidar das unhas vai além da estética. É paixão pela profissão, economia e até terapia com as freguesas. Ah, gente, aquela fofoquinha que faz bem, né?
2: Antes da primeira cliente chegar, tem todo um ritual por aqui: organizar os materiais, preparar a bancada, conferir os esmaltes. Há pouco menos de um mês, essa rotina ganhou um novo significado. Alice passou a trabalhar por conta própria. O novo endereço é uma sala alugada na Vila Romana, zona oeste de São Paulo. O lugar é pequeno. A trajetória até aqui, não. Alice trabalha como manicure há 11 anos, mas a intimidade com os esmaltes, alicates e lixas começou ainda na adolescência.
3: Eu fazia da minha mãe, da minha irmã, né, do pessoal da família. E eu descobri que era o que eu gostava, era o que eu amava.
2: Mas até ter essa certeza, ela testou outro caminho. Cursou enfermagem durante 4 anos.
3: Eu ainda tinha dúvidas se eu gostava de unha. E aí me especializei em enfermagem, fiz 4 anos de enfermagem, mas quando eu cheguei lá, eu tive a certeza que eu não gostava de unha. Porque eu acabei pagando uma boa parte da minha faculdade com unha, né? Hoje em dia eu tenho meu apartamento próprio fazendo unha. Então eu descobri que não era a minha única opção, era porque eu realmente amava.
2: Hoje, Alice é especializada em técnicas como esmaltação em gel, banho de gel e alongamento. A qualidade do serviço também ajudou a construir uma clientela fiel. Natália faz parte dela há cerca de 5 anos.
4: Ela faz a unha super bem. Bom, é um estilo de unha que eu gosto bastante, porque é muito prático para nós. Então, acho que isso é o primeiro ponto. E depois também pela amizade que a gente cria, né? E a gente está aqui a cada 15 dias, então a gente vai criando essa conexão. O cabelo, a gente dá um jeito. Agora, a unha não, tem que estar sempre bem arrumada. Então, é algo fundamental no nosso orçamento.
2: E de 15 em 15 dias, além de cuidar das unhas, tem conversa, troca e muita história para contar.
4: É uma terapia também, é um consultório de psicologia aqui, né? A gente desabafa, eu desabafo, ela desabafa, né?
5: Para quem senta aqui, o resultado aparece nas unhas, mas do outro lado da bancada, o trabalho vai muito além. Agora, além de atender as clientes, Alice precisa cuidar da agenda, das compras, das contas e de toda a administração do próprio negócio.
2: Sem formação em empreendedorismo, ela se organizou com o que aprendeu ao longo da carreira. Hoje tem planejamento, planilha e controle de caixa.
3: Empreender não é tão fácil. Empreender precisa de dedicação, precisa de que é um valor. Você precisa de um valor para empreender, né? E aí eu tinha medo disso tudo não dar certo, mas deu mais certo do que eu esperava e não faltou nada, de jeito nenhum.
2: Por enquanto, os planos cabem nesta sala. A paixão que começou ainda na adolescência agora tem nome, endereço e futuro.
3: Pretendo crescer, pretendo abrir uma esmalteria maior, porque uma cuticulagem bem feita, um atendimento bem feito, é a diferença que faz tudo acontecer. Não desistam de jeito nenhum do sonho de vocês. Pode demorar muito, mas a prática leva à perfeição.
0: E que unhas lindas ela faz, gente. Como ela falou, a prática leva à perfeição. Tem que ter talento, mas também tem que fazer curso e praticar bastante, né, Lívia?
6: Isso, é isso mesmo. Geralmente, na área da beleza, os grandes profissionais, eles acabam entrando por sinergia na área, né? Mas a técnica, ela é muito importante, né? E o Senac, ele tem esse diferencial de unir aí a prática com a sala de aula, né? A gente trabalha bastante essa questão do profissionalismo e aproxima o aluno do mercado por meio da prática também. Então, o Senac, ele se destaca nesse quesito aí por proporcionar ao aluno essa prática.
0: Sensacional. Faz o curso do Senac e depois pratica bastante. E a gente está falando de empreendedorismo feminino e tem muitas mulheres empreendendo nesse setor e acompanhando as mudanças do setor. A tecnologia mudou a forma de vender e mudou também o comportamento de quem compra. Mas, no fim das contas, por trás de cada empresa existem pessoas tomando decisões, enfrentando desafios, fazendo o negócio crescer. E para falar sobre essa transformação do setor e da beleza, a gente conversa agora com uma mulher que viu de perto a mudança de comportamento do consumidor. Ela é cabeleireira, maquiadora, empreendedora e uma liderança feminina no mercado. Carla Rigonato, seja muito bem-vinda ao Revista Lespe. Tudo bem? Bom dia!
7: Tudo bem? Obrigada, bom dia. Prazer estar aqui com vocês, dividindo um pouquinho aí dessa história, contar aí para vocês um pouquinho de todas essas mudanças aí que a gente vivenciou no mercado da beleza.
0: Pois é, eu quero entender, Carla, essas mudanças. Como é que começou essa sua relação com o setor de beleza? O que é que essa experiência te ensinou, né? Desde tão cedo na trajetória profissional. E já conta, assim, dentro da tua trajetória, as mudanças no setor da beleza, né? Que você viu. Porque você tem que acompanhar as mudanças, senão você fica para trás, né, Carla?
7: Exato. Bom, a nossa história é uma história real que começou aí aos 14 anos de idade com a minha mãe na loja do varejo. E tenho muito orgulho aí depois de, vou completar quase 40 anos, né, de dizer que acompanhei todas essas mudanças. Eu comecei como cabeleireira no balcão da loja, participei de grandes campeonatos, representei marcas fora do país, fiz muitos cursos, assim como a colega acabou de citar. Nós começamos na área da beleza, às vezes por instinto e por desejo, mas o profissionalismo, a questão técnica, faz com que você seja um profissional diferenciado, né? Então, isso faz você se diferenciar no mercado. A Evas, né, dentro desse contexto, quando minha mãe comprou, que eu tinha 14 anos, nós éramos do varejo, só da loja física, e com a pandemia, nós fomos acompanhando toda a mudança. Consumidor, né? O consumidor, ele já começou a ficar um pouco mais antenado antes da pandemia, começando a levar para o salão de beleza a informação, né, sobre os nomes, as técnicas de corte que gostaria de fazer. Ali foi uma época de balaiagem progressiva. Esse cliente trazia muito para nós já os nomes que ele estava ouvindo nas redes sociais. E pós-pandemia, tudo isso só se intensificou. E nós estamos sempre olhando para frente, porque o mercado não só da beleza, eu acredito que todos os mercados, eles precisam ser o tempo todo renovado. Você precisa estar antenado, você precisa estar atento a tudo que está acontecendo e que ainda virá, né? O que ainda tem por vir. Mudou muito, né, o comportamento do consumidor final, que passou não só a consumir no digital, mas fazer a transição que a gente chama de phygital, né? Ir até a loja física, analisar, comparar preço, ter o sensorial da loja física, mas às vezes consumir pelo digital. Então, hoje, nós costumamos dizer que a rede, né, que o consumidor, ele não tem exatamente um ciclo de compras que é previsível. Às vezes ele vê numa rede social, às vezes ele vê um influenciador, às vezes ele tem contato numa loja física e às vezes finaliza no digital. Então, é toda uma mudança, e é uma mudança muito rápida, né? O que a gente percebe, principalmente ali na Eva, que a gente pôde acompanhar, fazer a nossa empresa, né, e 500 vezes, a empresa cresceu muito depois de conseguir atender aqui no Brasil. Esse é um outro ponto que mudou muito na minha vida. Nós atingimos um bar. E na pandemia passamos a fazer um delivery e depois escalar e atender a nível Brasil. Então, a gente, como consumidor, está antenado inteiro, a gente consegue comparar o nível de consumo do cliente no Nordeste, nas regiões, o que que as pessoas consomem mais. Então, isso é bastante interessante, mas num contexto geral, né, porque a minha história é muito longa, nós estamos sempre olhando para os passos, o que as clientes buscam, seja numa loja online, seja numa loja física, qual a experiência que aquele cliente está esperando ao comprar na loja física, o que que ele percebe, o que. Então, hoje o consumidor ele é muito mais exigente no meu ponto de vista, ele é muito mais desconfiado. Ao mesmo tempo, às vezes o consumidor ele acredita num influenciador que talvez não está embasado tão
0: Pois é.
7: tecnicamente e ele acha que aquele produto pode ser para bem, né? Então, são muitas mudanças.
0: Pois é, Carla. E essas mudanças, inclusive, sinta-se em casa. Você está aqui quase no nosso sofá, ao lado dos nossos outros especialistas. Temos Sebrae, Senac, um cabeleireiro maravilhoso aqui também com a gente. E eu queria entender porque você falou dessas mudanças. E assim, me parece que você teve que acompanhar, tem que acompanhar tendências de cabelo, por exemplo, mas também tem que acompanhar tendências de empreendedorismo, mudanças de compra, modo de foi mais pro digital, pro phygital, o que você falou, né? O pessoal foi. E assim, o que é que mudou principalmente para você hoje? No mercado, que você diria que você daria uma dica para quem quer entrar nesse mercado hoje, quem está um pouco perdido? Porque você falou dos influenciadores, pessoas que não têm nenhuma técnica. Qualificação é importante? Aproveitando que estamos aqui com o Senac, com o Sebrae, você é qualificada. Talvez qualificação seja um diferencial dentro do mercado, mesmo estando nas redes sociais?
7: Olha, sem dúvida, o influenciador já é hoje muito respeitado, né? Os creators, né, são muito respeitados. E com certeza, ter profundidade sobre o assunto, conhecimento, embasamento técnico, é o que faz a diferença no meu ponto de vista. Então, hoje, se você está começando, né, eu, durante esses anos, né, muitas pessoas me procuraram, muitas empresas me procuraram perguntando assim: olha, eu quero escalar no digital, eu quero vender no digital. E a pergunta que eu sempre faço, eu dou até como exemplo: uma vez uma pessoa veio falar para mim, eu quero vender lustres no digital. E eu falei: legal, o que você entende de lustre? Você sabe transportar lustre? Você sabe o quão delicado, sensível, quanto tempo você vai levar para fazer esse transporte? Você conhece a sensibilidade desse produto? Você vai saber lidar com a troca, com o saque, com o pós-venda? Então, hoje, não é sobre só comprar um produto e anunciar ou só falar para alguém consumir. Eu posso falar aqui para alguém consumir um produto, mas eu conheço aquele produto? Eu, de fato, o resultado, eu aprovo, está dentro da
0: Legal.
7: minha rotina. Hoje, o consumidor final, ele vai observar se aquilo é uma mera publi, como a gente chama de digital, ou se isso realmente faz parte da sua rotina. Então, o segredo para mim hoje é: fale realmente a verdade, o que você confia, o que você acredita e o que você conhece, porque vender algo que você
0: Legal.
7: não conhece é muito difícil.
0: Sensacional, Carla. Muito obrigada. Eu acho que a sua experiência dentro do mercado já foi um grande exemplo aqui e também deu uma boa dica aqui para quem quer entrar nesse mercado. Muito obrigada, tá? Seja sempre bem-vindo ao Revista Lespe.
7: Obrigada.
0: Até a próxima.
7: Obrigada, gente. Tchau, tchau.
0: É isso, né? O PH, o pessoal tem que. O exemplo ele já ajuda, mas assim, isso aí que ela falou é essencial. Também você tem que ser empreendedor, não tem como fugir.
8: Vânita, eu costumo dizer o seguinte: mercado da beleza, a gente está discutindo aqui, sem dúvida, né, Lívia já falou, é uma grande oportunidade para todo mundo.
0: Sim.
8: A gente está falando aqui, né, parece, principalmente a mulher, parece que ela já nasce com o gene da beleza, né, porque vocês já têm habilidades, né, de fazer a unha, de fazer uma depilação, a mãe sempre corta o cabelo da criança, então assim,
0: é automático. Na verdade é cultural, a sociedade implica, sim, que nós tenhamos esse tipo de talento, digamos,
8: sim,
0: assim.
8: É, mas eu sempre digo o seguinte, baseado no que a Carla falou. Existem dois tipos de profissionais, né? Você pode ser um excelente cabeleireiro. A virada da chave é quando você decide se tornar um empresário da beleza. Por quê? Por mais que o Edgar seja excelente no que ele faz, e é natural, o Edgar falou, ele fez o curso, ele começou a trabalhar no salão, adquiriu prática, clientela, e o movimento natural é você sair e montar o seu próprio salão, né? Só que se ele ficar sozinho, ele pode cobrar R$1.000 o corte, tá? Mas se ele trabalhar sozinho, ele tem um limite de faturamento que ele vai alcançar no mês. Você começa a ganhar dinheiro de verdade na área da beleza a partir do momento que você coloca outros profissionais para trabalhar para você.
0: Sim.
8: E você forma uma equipe. E aí você sai do operacional e começa a fazer a gestão do seu negócio. Se eu te perguntasse para vocês hoje, quantos bons cabeleireiros existem?
4: Muitos.
8: Milhares. Quantos se destacaram no mercado?
0: Como se destacar, né?
8: Investindo na gestão. Por quê? Quando você começa a entender do seu negócio, você não é simplesmente um bom cabeleireiro. Você é contratado, como a Carla falou, para ser embaixador de marca, você começa a fazer palestra, você começa a fazer evento. Então, o seu negócio expande. E aí, hoje em dia, influenciador digital... Isso te traz mais clientela.
0: Mas
8: também.
0: Influenciador digital com qualificação,
8: sem
0: e
8: dúvida,
0: com técnica. É por isso que a gente chamou o Edgar aqui hoje, inclusive, para você mostrar o seu talento para a gente.
9: Combinado.
0: É possível, Edgar?
9: Sim, vamos lá.
0: Por favor, pode... Com licença, tá? PH,
8: claro.
0: E Lívia. A gente montou essa bancada aqui para você, Edgar. Ah. Eu vou chamar uma pessoa muito especial aqui hoje, que a audiência do nosso programa já conhece. Lívia, venha pra cá, minha querida.
4: Pensa.
0: Meu amor, venha cá. Me dê um beijo.
4: Tudo bem, Vani?
0: Tudo ótimo, meu amor.
9: Bem,
0: Livinha,
9: obrigada.
0: Das nossas redes sociais.
4: Com licença, que prazer, gente.
0: Você tem toda a licença do mundo. Ela vem normalmente às quartas-feiras pra contar as novidades das redes sociais, mas hoje vai fazer o quê aqui?
4: Hoje eu vim deixar nas mãos do Edgar o que ele quiser fazer com o meu cabelo.
0: Você
4: ele
0: viu?
4: Tem essa liberdade, viu?
0: O que quiser fazer?
9: É, você viu, né?
0: Edgar, me conta, quando você vê um cabelo lindo numa pessoa linda como essa, imagino que você trabalha, vê o rosto, vê o cabelo, o que, que você pensa primeiro, o que é que você faz?
9: Primeiro eu converso com a cliente, pra ver como que ela gosta, pra ver o que, que ela vai se sentir bem, né? Outra coisa também, às vezes a pessoa não faz nada no cabelo, quer acordar a prática. Então, tem que ver um corte que vai combinar com aquela praticidade. Porque senão, às vezes você faz um corte bonito, amanhã ela vai lavar o cabelo, não vai ficar do jeito que eu deixei, e ela vai ficar chateada comigo.
0: Certo, então, por favor, conversa. O que é que você quer, Livinha?
4: Olha, eu tava comentando com o Edgar que eu tive uma queda um pouco brusca, assim, no meu cabelo. Então, eu tô com as pontas, Vanifer, bem ralinha. Então, eu queria tentar dar um pouquinho mais de volume pro meu cabelo.
9: Sim.
0: Dá pra fazer isso, Edgar? Ao vivo?
9: Ao vivo.
0: Por favor, faça sua mágica. Como é que vai ser feito isso? Pra dar volume às pontas dela? É cortando?
9: Cortando as pontas dela.
0: Pode ir fazendo, por favor. Tem que colocar, né? Como é que vocês chamam isso?
9: A capa.
0: A demanta, não sei, enfim. Gente, não, a técnica é com vocês. Tem que colocar a capa pra ela não sair daqui suja.
9: Sim.
0: E cortando, dá pra dar volume no cabelo.
9: Dá.
0: Que tipo de corte você vai fazer nela pra conseguir dar volume nesse cabelo?
9: Eu giro pra cá.
0: O meu cabelo é cacheado, não entendo nada de cabelo liso. Tem que girar?
9: Não, só pra te mostrar.
0: Ah.
9: Ó.
0: Dá pra girar pra lá, pra gente mostrar pra câmera? Eu consigo ver por ali. Pronto.
9: Dá pra ver daqui?
0: A gente vai mostrar as pontas do cabelo da Lívia.
4: Que estão bem ralinhas, viu?
0: Eu
4: ralinhas.
0: Acho que ela tá reclamando demais.
9: Tirando essas pontas aqui. Vou dar uma leve repicada no cabelo dela. Aqui eu vou fazer um pouco do degradê e um franjão.
4: Chique, né? Franja chique.
9: Sim.
0: Você gosta de franja?
6: Eu gosto de franja.
0: Então, ótimo. Então, ótimo. Em quanto tempo você consegue fazer um corte desse, Edgar?
1: Aqui, meia hora.
0: Meia hora? É, então, você vai fazendo e a gente vai conversando,
1: fechou.
0: Pode ser?
1: Pode.
0: Ele vai fazendo e a gente vai conversando. Gente, você costumava fazer assim também? Tem que conversar bastante com a cliente?
8: Sim, sem dúvida. Tem uma coisa, Vanifer, no mercado que eu acho até engraçado, e é isso que diferencia um profissional do outro, né? Cliente reclamando que foi no cabeleireiro e ele deixou meu cabelo curto. A primeira coisa que você tem que fazer é conversar com a cliente, como o Edgar disse, né? Eu posso sugerir, né, que a cliente fala, olha, o ideal seria você cortar 4 desse seu cabelo, mas eu não quero. Você tem que respeitar o que a cliente quer. Você sugere, mas precisa entrar num acordo profissional e cliente, senão você não fideliza e ela não volta.
0: E o curso de cabeleireiro é muito disputado no SENAC?
6: Muito disputado.
0: Nossa, até porque existem muitos profissionais querendo entrar nesse mercado ainda, mesmo com tantos profissionais no mercado, Lívia?
6: Não, tá bom. Sim, muito pelo que a gente vem conversando aqui, né? Hoje a internet, né, as redes sociais, elas viraram vitrine, né? Então, muito se vê do glamour, desse mundo da beleza, né? Mas é um mundo que você precisa ter técnica, né? Não precisa, não é só ali ver o que está acontecendo, né? O que está por trás ali das redes sociais, ela é muito importante. Os nossos cursos são muito procurados, sim. Cabeleireiro é um desses. Para você ter ideia, a gente tem hoje um portfólio com pouco mais de 30 títulos na área da beleza e muitos deles na área de cabelo, né? A gente formou ano passado cerca de 13 mil alunos na área da beleza.
0: Uau!
6: Desses 13 mil alunos, pouco mais de 9 mil foram no programa SENAC de gratuidade, né? Então, é onde o aluno ele consegue bolsa 100% para poder se qualificar no curso.
0: É uma grande oportunidade de entrar no mercado e não gastar dinheiro, né? Conseguir as pessoas que não têm uma boa situação de renda, de conseguir entrar no mercado e gerar renda.
6: E uma coisa bem importante para destacar é que quando o aluno ele vem fazer esse curso, ele não precisa comprar o material para fazer o curso. O próprio SENAC cede para ele os materiais de uso coletivo, então não precisa ter esse investimento logo de início, né? Ele pode ali praticar, porque é assim que o aluno aprende, né? É na prática. Ele pode ali praticar, ele pode errar e ele vai estar amparado pelo SENAC.
0: Sensacional. Lívia, tá começando o corte, hein? Eu sei que esse momento dói. Eu sei que normalmente o cabeleireiro diz... Ele já falou pra ti aquela famosa frase?
6: Cresce, cabelo cresce?
0: Não, não. A outra, aquela que dói e a gente sabe que é mentira. Só as pontinhas.
6: Só as pontinhas. Mas eu deixei ele aqui
0: sempre
6: bem livre.
0: Sempre dizem
6: hoje.
0: Isso. Só as pontinhas. São só dois dedinhos. E, gente, dá pra ver aqui em mim a câmera? Aqui, ó, são só dois dedinhos, mas normalmente são só dois dedinhos, ó, são assim. O PH tá dizendo que não. PH é assim.
1: Esse momento é quando o filho chora, mas
0: PH é
8: profissional
0: assim.
8: E profissional.
6: Por isso é importante um profissional que você confie, né?
0: É porque normalmente dói pra mulher cortar o cabelo. É obviamente que o profissional faz o que a gente pede, mas é porque dói. São dois dedinhos, mas a gente sempre acha que é mais.
8: Não fazem não, viu?
0: Mas olha, agora a gente vai sair um pouco do estúdio. Vamos sair um pouco do estúdio? Porque a gente vai onde as Américas se encontram, a maior feira de beleza do continente, que eu tenho certeza que vocês vão também. Ela reúne mais de 2 mil marcas e deve ter mais de 200 mil visitantes. Essa é a expectativa, tá? É lá que o mercado decide as principais novidades e tendências e estuda os novos hábitos dos consumidores, além do impacto da tecnologia nos negócios. É por isso que todo mundo aqui tá de olho lá, tá? E quem tá lá é a Beatriz Moreno, uma linda, que é uma beleza também. Oi, Bia. Muitas novidades no setor?
10: Oi, Vanifer. Boa tarde para você, para quem tá acompanhando o Revista Lesp de hoje. A gente tá aqui naquela que é a maior feira de beleza da América Latina. É um grande ponto de encontro. A expectativa é que até o fim da feira, que inclusive está se encerrando hoje, dia 8, cerca de 200 mil pessoas, mais de 200 mil pessoas passem por aqui para conferir quais são as novidades desse mercado, então, que vem crescendo muito. E olha, é importante falar que essa feira também tem uma área de cursos, uma área profissionalizante, Tem também congressos, esses já são pagos à parte, para que as pessoas possam fazer cursos especiais, seja na área de cabeleireiro, seja os barbeiros, de aplicação de cílios postiços, cílios, aqueles alongamentos de cílios, também a área de unhas, né, de manicure, unha em gel. Então é uma variedade muito grande de cursos aqui e também de marcas, né, que vão aí conversando tanto com os próprios profissionais, mas também com outras marcas, outras empresas, para que eles possam vender esses produtos, né? Aquilo que a gente chama de B2B, business to business. Mas agora eu quero conversar com você, porque esse é um espaço que também traz muito as tendências do mercado. Inclusive, olha, eu vou pedir para o meu cinegrafista, Daniel Perrenot, que está aqui comigo, para a gente mostrar um pouquinho esse espaço que a gente está, porque a gente está falando também, tem muitos perfumes aqui, tem muita gente que está buscando perfumes, e aqui é um espaço que a gente tem novidade voltada para o Brasil. Eu vou conversar agora com o Cassiano, que já está aqui. Cassiano, tudo bem?
11: Olá, tudo bem? Prazer.
10: Cassiano, vamos conversar um pouco sobre tendência de mercado quando a gente fala de body splash, esse nome que é novo, né? Mas seria uma água corporal. E o que é a ideia por trás disso? Por que no Brasil funcionou tão bem?
11: Então, há uma tendência muito grande no Brasil, é um clima tropical, é algo mais leve, funciona muito bem. E a gente veio para essa feira com um lançamento chamado Made in Brasil, com três fragrâncias: Trancoso, Floripa e Noronha. Uma mais fresca, uma mais sedutora e uma mais energizante.
10: E aqui, inclusive, estavam me falando que é o tipo de produto que dá para usar para ir à praia, pode usar em qualquer lugar, justamente porque foi pensado para o consumidor brasileiro, né?
11: Exatamente. A gente veio com a proposta de um body splash com aloe vera, com vitamina E, à base d'água. Ele não tem fotossensibilizante, então ele é seguro ao sol, é excelente para usar na praia, então combina muito com o nosso clima.
10: E aqui a tendência do mercado é cada vez mais, né, o consumidor buscar, então, por esses produtos nacionais. O pessoal tem buscado muito justamente porque é um produto adaptado para a nossa realidade. E aqui na feira, claro, você tem muito contato aí, tanto com o consumidor quanto com outros negócios, né, que estão buscando abrir um pouquinho mais o espaço para trazer esse tipo de produto. E aí, na sua opinião, qual que é a importância, né, de ter esse tipo de iniciativa para que as pessoas possam se encontrar e ter essa conversa mesmo de tendência de mercado?
11: Então, a empresa existe há 19 anos, ela se preocupa de fato com o consumidor. A gente tem uma linha de 0 meses a 99 anos, a gente atende público masculino, infantil e feminino, e a gente procura entregar o melhor possível dentro do que o consumidor necessita.
10: A expectativa é que, entre todos esses dias, né, era a expectativa, a gente vai saber os números oficiais no final do dia de hoje, já que a feira se encerra no dia de hoje, é aí de mais de 200 mil pessoas passando por aqui. E como foi para vocês receber bastante gente, bastante movimentação por aqui?
11: É muito satisfatório, a gente teve o primeiro melhor dia de todas as feiras, a gente teve um stand movimentado em todos os dias, a gente chegava aqui muito cedo, atendido do primeiro minuto de abertura de feira até o último minuto. Então, foi muito gratificante participar dessa feira. É o nosso quarto ano e a gente espera que isso se reflita em bons números para a gente.
10: E aí, aqui o principal foco de vocês é falar diretamente com o consumidor ou é essa ideia mesmo de tratar mais com as empresas?
11: Não, a gente tem as duas situações. Nós estamos entrando também no canal digital. A gente atende tanto B2B quanto B2C e a gente atende todo tipo de público. De 1 a 1 milhão a gente atende. Então, nós somos capacitados a entregar o que o consumidor precisa.
10: Cassiano, quero te agradecer por ter aberto um espacinho aqui pra gente. Vou continuar conversando aqui com a nossa apresentadora, com a Vanifer, porque, Vanifer, o que a gente está vendo é que tem muita tendência. Mais tarde também no Jornal da Lesp, a gente vai mostrar um pouquinho de todas essas tendências. Então, a gente tem, por exemplo, maquiagem nacional, que é toda pensada para o público brasileiro, para as pessoas, para o nosso clima também. Então, o pessoal tem procurado muito essas marcas brasileiras. Além de ser muito importante para o profissional ter esse acesso, justamente porque já vai conhecendo o produto, vai poder oferecer o melhor para o seu cliente, né? Então, esse que é o ponto principal de comparecer a esse tipo de evento e também de buscar esses produtos. E aqui no nosso mercado nacional, a gente sabe que tem tendências muito grandes, né? A gente tem mercados, alguns mercados maiores do que outros, mas acho que o mercado da beleza é importante a gente ressaltar que tem crescido bastante no Brasil. Então, a gente tem, por exemplo, essa tendência dos body splashes, a gente tem muita novidade que vem para cá também. Também alguns produtos internacionais, então os perfumes árabes que vêm muito para cá, é uma tendência muito grande, se adaptou muito bem ao mercado brasileiro, assim como o skincare coreano, né, os cuidados com a pele coreanos, que também vem numa tendência muito forte. Mas, além de tudo, acho que o grande mote dessa grande feira da beleza aqui na América Latina é justamente a questão de a gente ter esses cursos profissionalizantes, já que a gente está falando no Revista hoje, né, de empreendedorismo por meio da beleza, do setor da beleza. Fica essa dica também de buscar a profissionalização. Tem muitos cursos por aí que podem ajudar, e muito essa empreendedora que está buscando se especializar. No mais, a gente continua curtindo aqui a feira, e com mais novidades eu volto a conversar com você aí no estúdio.
0: Nossa, Bia, eu adorei. Ela falando, gente, de novidades de maquiagem brasileira, de skincare. Se eu for nessa feira, o salário vai inteiro.
6: É isso mesmo.
0: Não pode, não pode. É isso mesmo, Lívia? Meu Deus do céu. E, gente, a Lívia aqui, a outra Lívia, tá quase ficando pronta, tá? Já, já a gente mostra. A gente tá com um cabeleireiro aqui especializado em lisos, não é, Edgar?
9: Sim.
0: Principalmente em lisos. Mas, como a nossa Lívia do Senac estava falando, a ideia hoje é que cada um se especialize em nichos. Não é isso, Lívia? Isso. É isso que está chamando a atenção. E a maior qualidade do Brasil é a diversidade. Também exige um mercado de beleza diverso, né? Que atenda a todos os tipos de pele, de cabelo, por exemplo. Agora a gente segue lá para Jundiaí, no interior de São Paulo, para falar com a cabeleireira Kátia Teófilo. Ela é especialista em cachos. Oi, Kátia, seja bem-vinda ao Revista Alesp.
12: Tudo bem, Kátia?
0: Já com esse cabelo maravilhoso para mostrar para gente que cachos são maravilhosos. Seja bem-vinda. Boa tarde agora, meio-dia e 12.
12: Boa tarde. Que honra poder estar aqui dividindo com você e falar um pouquinho sobre exatamente isso que você falou. Sobre esse nicho específico sobre cabelo cacheado, crespo e ondulado.
0: Pois é, Kátia, me conta. A gente está aqui com a Lívia do Senac, que ela estava falando que cada vez mais o mercado da beleza exige que os profissionais como você se especializem, né? Vão para nichos. E com você eu acho que foi muito natural, né? Até pela sua experiência de vida. Mas como é que está esse mercado dos cabelos cacheados, cabelos afro? As pessoas estão procurando mais cabeleireiros especializados como você?
12: Sim, eu percebo um aumento na demanda, assim, de uma forma bem contínua, sempre chegando pessoas que ou estão passando pela transição capilar, que é quando você deixa de fazer o alisamento e assume os seus cachos, né, o seu cabelo natural, tanto quanto pessoas que já têm o cabelo natural e querem aprender a cuidar. Eu vejo que não só na questão cosmética, né, de produtos, mas também de serviços específicos para cabelos cacheados. Essa demanda, essa procura tem sido bem alta.
0: A gente está vendo, inclusive, imagens suas trabalhando no seu salão aí em Jundiaí, maravilhosa, sempre deixando as pessoas com a autoestima lá em cima. E como é que tá? Sinta-se, inclusive, aqui em casa, tá, Kátia? Você tá aqui, olha só, ao lado dos nossos outros especialistas no nosso telão. Como é que tá a tecnologia nesse setor, nesse mercado especializado em cachos? Eu fiz a minha transição também recentemente e eu vejo também, pelo menos cada vez mais, aparecendo, pelo menos é o que me parece, produtos para esse setor, para o PH e a Lívia estão aqui assentindo com a cabeça. Eu acho que vocês podem até participar aqui da nossa conversa. É isso mesmo? Kátia primeiro, por favor.
12: Tá. Quando eu comecei ali, nem era ainda profissional, a gente não tinha muitos produtos à disposição. A gente até dividia nas redes sociais receitas caseiras, né? Então, depois disso, isso foi em 2012, depois disso começaram, acho que a indústria de cosméticos começou a perceber que tinha esse grande público sem produtos e começaram aí a produzir produtos para a gente. Então, hoje, realmente, tem muita coisa, nem tudo que está ali condiz com aquilo que atende as necessidades do cabelo cacheado, do cabelo com curvatura, mas a gente tem aí, hoje em dia, a gente pode falar que a gente tem produtos para escolher, sim.
0: E para vocês, como é que está esse mercado, Lívia? Esse setor do cabelo cacheado, cabelo afro, está crescendo a procura também? Profissionais estão procurando esse setor?
6: Sim, muito. O Brasil, ele é o terceiro maior consumidor de mercado da beleza no mundo, né? Só atrás dos Estados Unidos e China. E isso fez com que o colocasse... O Brasil, ele é um grande laboratório, né? A gente tem muitas misturas das raças, né? Então, cada vez mais, a gente tem uma diversidade de curvaturas de cabelo maior. E isso fez com que a indústria, né? Que as empresas, elas viessem procurar o Brasil para justamente se especializar nesse mercado, né? Tem uma marca italiana, inclusive, que tem 3 fábricas no Brasil, né? Ela tem 11 fábricas no mundo e 3 delas ficam no Brasil. Então, justamente por causa dessa demanda que o setor pede.
0: E, Kátia, qual o perfil das pessoas que te procuram, assim, essa demanda especializada?
12: Tá, basicamente são mulheres em torno de seus 25 a 40 anos que querem aprender a cuidar do seu próprio cabelo. E até então elas têm essa dependência de salão para poder fazer escova, para poder fazer alisamento. E hoje elas querem aprender a cuidar, porque estão descobrindo o seu cabelo com curvatura, principalmente depois da pandemia. Que durante a pandemia elas não puderam alisar, os salões estavam fechados, e muitas se descobriram onduladas ou cacheadas e começaram a deixar seus cabelos naturais também.
0: Mulheres, basicamente porque, digamos assim, o setor da beleza não... As ensinava, na verdade, a alisar o cabelo, a escovar o cabelo? Era basicamente isso? Houve essa transformação também no setor da beleza?
12: Eu vejo. Até, inclusive, eu também formo profissionais. Então, eu vejo que os profissionais hoje, mas fazendo esse tipo de público, que é a maioria da população brasileira, né, a cada 10 pessoas, 7 têm cabelos com curvatura, uhum. Então eles estão procurando se especializar para poder atender esse público que é gigantesco. Hoje, o que tem de profissionais especialistas em cabelos com curvaturas ainda não é suficiente para a demanda que nós temos no país.
0: É isso, a gente viu essa transformação no setor e que bom que tem profissionais especializadas, como você também formando outros profissionais, né, Kátia? Eu agradeço muito a sua participação diretamente de Jundiaí, essa terra maravilhosa no interior do nosso estado. Obrigada, Kátia.
12: Eu que agradeço pela participação, pelo convite.
0: Tchau, Kátia. Até a próxima.
12: Até.
0: É isso, né, gente? PH, acho que também pode falar sobre isso. Houve uma transformação no setor da beleza. As mulheres, principalmente, eram ensinadas a escovar o cabelo. Uhum. E o mercado não fazia esse tipo de produto.
8: Não. Na verdade, né, a gente precisa falar da grande valorização da diversidade que fez com que os cabelos crespos fossem assumidos. A gente tem um mercado gigante e ainda pouco explorado, né? A Lívia comentou dos produtos, ainda tem um nicho de mercado gigante para ser explorado, né? E uma outra novidade que veio, só para exemplificar o que ela estava falando também, acabou de ser criado recentemente, né? Como a gente fala de empreendedorismo no Sebrae, um KINAI específico para transista. Né? Então, assim, veja que antes isso estava dentro do KINAI de cabeleireiro e agora já existe um KINAI específico para transista, porque vem, é um outro público ainda, um outro nicho dentro do cabelo crespo e cacheado.
0: E como montar um negócio, PH, nichado dessa forma? Uma pessoa que já fez um curso com a Kátia, com alguma pessoa, com o Senac especializado, o que que o Sebrae pode fazer para a pessoa que quer? Tem que atingir, tem que chegar a um público muito nichado, né?
8: Sim. Eu vou te dar o que seria o ideal.
0: Claro.
8: Tá? Para qualquer um, antes de montar um negócio, o ideal é que você faça um planejamento. Né? Existem duas coisas que você tem que fazer, que uma é testar a sua ideia primeiro, o que a gente chama de modelo de negócios. Então, você tira a ideia da cabeça e coloca isso dentro de um quadro visual e você testa primeiro, valida esta ideia. Validando a ideia, o ideal é você fazer um plano de negócios. O que é um plano de negócio? É um planejamento onde você vai colocar tudo no papel para responder duas perguntas que são cruciais para qualquer negócio que você queira abrir. Primeira delas, quanto eu vou ter que investir? A segunda resposta, em quanto tempo esse dinheiro que eu vou investir vai retornar para o meu bolso? A maioria não faz isso. A maioria investe, né, sem saber. E aí existem outros detalhes também que a gente costuma dizer. Por exemplo, eu sempre brinco com quem eu atendo, dizendo, você já trabalhou CLT já? Você tinha salário? Tinha. E agora, no seu negócio, qual é o teu salário? Ah, não, nos 6 primeiros meses eu não posso ter salário. Ah, é? Então você trabalha de graça. Vou te contratar. Então são pequenos erros que a maioria comete e que não deve ser cometido desde o início quando você faz o planejamento.
0: Entendi. E olha só, por falar em profissional, por falar em cabelo, como é que tá aí, Edgar?
13: Muito rápido, viu, Vani?
0: Meu Deus, em 20 minutos?
13: Recorde.
0: Posso ir aí?
1: Pode.
0: Gente, e a Lívia? Como é que tá? Cortou só as pontinhas, de fato. Eu tava brincando naquela hora. Você já se viu?
13: Eu ainda não me vi.
0: Então, peraí, não se olha ainda. De costas, posso virar aqui pra câmera? Olha só, você pediu pra cortar pouquinho, não era? Que as pontas estavam ralas. Olha, eu acho que deu certo. E ainda ganhou um Babyliss. E ainda ficou com o cabelo modelado.
13: Chiquíssimo, né, Vani? Falei, chiquíssimo.
0: E você fecha os olhos. Chiquíssimo, amei. Fecha os olhos, tá?
13: Estão fechadinhos.
0: Aqui na câmera do Neumar, por favor. Olha só, ela queria uma franja também. Eu acho que a franja deu certo também, viu, amiga? Olha, ficou com um franjão. Pode abrir os olhos agora?
13: Ai.
0: Abre os olhos! Ah! Você consegue se ver ali naquele telão?
13: Uau!
0: Olhando para a câmera, você se vê ali no telão? O que você achou?
13: Eu amei! Nossa, realmente o cabelo parece que tem muito mais volume, né? Até parece, sei lá, que tem um aplique, porque eu tava sentindo ele muito, muito, muito ralinho, Edgar. Eu achei que já deu muito mais volume.
0: Cortou pouquinho, mas deu certo. Olha o antes! Olha o antes ali, Livinha! Você tá se vendo no antes?
13: Tô vendo!
0: Olha, tinha uma certa franjinha, mas ela tava minguada, triste.
13: Ela tinha crescido.
0: Capenga anêmica, não
13: tava
0: era
13: sem
0: manca.
13: Vida. Olha lá, agora. Uau.
0: Uau. Uau.
13: Mas amei, assim, amei.
0: Não precisa de muito pra deixar essa menina bonita, não, né? Não precisa, precisa de nada, na verdade. Edgar, você arrasou.
1: Obrigada.
13: Obrigada pela gostou? Oportunidade. Parabéns capa, pelo trabalho, eu amei.
0: Tirar essa capa, você gostou?
13: Eu amei.
0: Transformação ao vivo, Edgar, você arrasa.
13: Autoestima obrigada. Renovada com sucesso. Obrigada, querida.
0: Obrigada, obrigada, Livinha.
13: Obrigada, gente.
0: Maravilhosa. Amanhã você volta aqui, né?
13: Volto sim.
0: Agora, eu vou pedir pra você sair, Livinha, porque, Edgar, vou pedir pra você transformar já outra pessoa. Por enquanto, por favor, volte ao nosso sofá, porque já tem outra pessoa muito especial que vai vir aqui. Porque antes de mais nada, eu quero chamar outra pessoa especial pra gente também. Gente, é a estudante Alana, de 16 anos, que ninguém mais é do que a nossa estagiária maravilhosa. Ela cresceu admirando a mãe a cuidar das unhas e aprendeu logo cedo que a brincadeira de infância, sabe? Brincadeirinha de salão de beleza, de faz de conta, poderia se tornar uma especialização em designer de unhas. Geração de renda.
14: Oi, gente. Resolvi gravar um pouquinho da minha rotina fazendo unha aqui pra vocês, enquanto eu compartilho um pouco da minha história. Fazer unha nunca foi só sobre um esmalte ou uma nail art, e sim sobre poder levantar uma autoestima. É poder ver minha cliente chegar de um jeito e sair de outro, se sentindo muito mais bonita e confiante. Além de ser um momento de cuidado que pode mudar o dia a dia de uma pessoa, e é isso que me move a amar fazer unhas. Bom, meu nome é Alana e desde pequena eu sempre via minha mãe fazendo a unha dela e geralmente criança quando vê os pais fazendo uma coisa quer fazer também. Então eu comecei a fazer a minha também, na brincadeira mesmo, criança, só pintando com esmalte. Sempre levava na brincadeira, mas foi algo que conforme eu fui crescendo, eu fui vendo que eu amava fazer. Quando eu tinha mais ou menos uns 14 anos, eu comecei a perceber que era o que eu gostava muito e que eu queria realmente começar a abrir um salão, poder trabalhar com isso. E aí com 15 anos eu fiz meu primeiro curso de nail designer e foi aí que isso se tornou uma profissão para mim. Hoje em dia minha rotina é um pouco corrida, porque durante a semana eu trabalho como aprendiz na produção do Revista Lesp, um programa da TV Lesp. Tenho que ir para a escola também, porque eu ainda estou concluindo meu ensino médio. Porém, aos finais de semana, eu sou nail designer e faço algo que eu amo. É uma terapia para mim e é uma forma também de fazer uma renda extra. E eu faço principalmente, o motivo principal é porque eu gosto. Eu realmente amo poder mexer com cada detalhe da unha, o gel, os esmaltes, a lixa, ver a minha cliente, a satisfação que ela tem vendo eu fazer. Cada unha que eu faço leva um pedacinho de mim, cada detalhe, cada decoração. Eu faço tudo com muito amor e carinho, porque eu sei que a minha cliente vai usar essa unha num evento, no trabalho, no dia a dia, e principalmente para levantar sua autoestima. Eu comecei só vendo a minha mãe fazer e eu nunca imaginei que isso ia se tornar uma profissão, mas eu confesso que eu amo cada coisa e que eu não me arrependo de ter começado a levar isso a sério como um trabalho. Eu espero que isso sirva de motivação e sempre tenha na sua cabeça que desistir não é uma opção. E é isso, muito obrigada.
0: Ai, que linda, gente! A Alana! A Alana, maravilhosa, nossa estagiária. Estagiária aqui, olha que guerreirinha, gente, aos 16 anos. E ainda nail designer, faz unhas. E que unhas bonitas que ela faz, vocês viram? Um beijo, Alana, obrigada por esse vídeo. Agora sim, a Tati. A Tati Moura já tá aqui, tá com vergonha. Então a gente já deixou ela aqui e o Edgar também. Porque Tati vai ter transformação hoje?
15: Sim, cortar as pontinhas também.
0: É o que todo mundo diz, é o que todo mundo pede.
9: Dois dedos assim, né?
0: Mas as pontinhas, dois dedos assim. Mas Tati, você tá em transição?
15: Isso.
0: Há quanto tempo já?
15: Não, eu comecei. O ano passado eu fiquei 8 meses, só que aí demorou muito, aí eu desisti, aí eu realizei. Aí agora eu voltei de novo.
0: Ah, e tá há quanto tempo?
15: 3 meses.
0: Três meses? Mas já cresceu muito.
15: É.
0: Eu acho que dá pra tirar tudo. Não dá?
9: Dá, né?
0: Pra fazer aquele. É Big Shop, não é?
9: Uh-huh.
0: Que é o tal do corte que tira todas as pontas lisas e você finalmente se vê cacheada. Eu fiz. E eu vou te dizer, é transformador.
15: Então vamos, né?
0: Você vai? Você topa?
15: Sim.
0: Edgar, dá pra fazer?
9: Dá.
0: Você acha que dá? Já cresceu bastante? Ou não?
9: Não, dá pra fazer.
0: Em quanto tempo?
9: 20 minutos também.
0: 20 minutos também? Gente, transformação aqui no Revista Lesp, da nossa Tati. Pra quem não sabe, a Tati Moura, ela é da nossa equipe e ela fica no TP. Quando eu fico lendo pra vocês as letrinhas que passam, é a Tati que fica, é a Tati que coloca o microfone da gente. Tati é da nossa equipe técnica, então é uma pessoa muito especial da nossa equipe. E tá com vergonha.
15: Não,
0: tá nervosa também com corte?
15: Não.
0: Não?
15: Corte não.
0: Porque eu fiquei muito nervosa com esse corte, gente. Eu fiquei muito nervosa. Ó, vou sentar aqui. Aqui, e quando voltar, você vai estar mais gata ainda e toda transformada.
15: Tá bom?
0: Tá bom? Edgar, estamos confiando em você.
9: Estamos, né? Tá na fé, né?
0: A gente tem fé. E é um momento, gente, trabalhar com o mercado da beleza é transformador para vocês também?
6: É uma delícia, eu costumo falar isso sempre, que é muito gratificante, principalmente pelas histórias que a gente encontra no meio do caminho. De pessoas que mudaram a sua vida, né? E fizeram carreira, adquiriram conhecimento e hoje tem ali o seu ganha-pão, né? E mudaram mesmo a vida delas. Então é gratificante trabalhar no mercado da beleza.
0: Conhecimento, Lívia.
6: Conhecimento é libertador.
0: A gente falou um pouquinho com as meninas que entraram aqui por Zoom com a gente, a questão da qualificação.
6: Uhum.
0: A gente vê muito nas redes sociais, inclusive falando de cabelo cacheado, aparece muito para mim as pessoas cortando o próprio cabelo, ensinando técnicas que as pessoas, na verdade, não têm a técnica, né? São coisas que se aprende por aí. A qualificação é o que faz o diferencial de um profissional de verdade, porque é muito diferente quando você vê um profissional ensinando nas redes sociais e utilizando aquilo para se destacar e uma pessoa qualquer. E aí entra um curso de verdade, uma qualificação de verdade.
6: A qualificação, ela te posiciona no mercado, né? E ela te aproxima de grandes marcas. Então, por exemplo, hoje no Senac a gente tem um trabalho de parcerias, onde a gente vai até as marcas do mercado, firma algumas parcerias E aí, com essas parcerias, a gente tem grandes oportunidades. Primeiro, que é de treinar os nossos docentes, né, por meio dessas marcas. Então, a gente está oferecendo constante atualização para os nossos docentes também. E também tem a oportunidade de colocar o aluno como protagonista, né? Então, em eventos como feiras ou grandes eventos de cabelo, a gente consegue, de cabelo, de maquiagem, a gente consegue colocar o nosso aluno para atuar, quando a gente chama de vivência profissional, né? Onde a gente coloca o aluno para colocar em prática aquilo que ele aprendeu em sala de aula por meio dessa vivência. Então, para a gente é bem importante esse trabalho. A gente tem hoje um trabalho que é mais importante ainda, que é de empregabilidade do aluno na área da beleza, né? A área da beleza é uma área que tem muito informal ainda, né? E aí, com isso, a gente está fazendo um trabalho de empregabilidade, que é justamente onde a gente aproxima o mercado do aluno.
0: Tem algum setor que se destaca mais em demanda hoje?
6: Hoje o nosso carro-chefe, ele é o design de sobrancelhas.
0: Sério?
6: Hoje o nosso carro-chefe, ele é o design de sobrancelhas, que ele é ali a porta de entrada, né? Porque é um curso que é rápido, né? Não é um curso... E com ele você já consegue gerando renda, né? Depois você pode até fazer um itinerário formativo, que a gente chama, né? Faz o design de sobrancelhas, depois faz o cabeleireiro ou faz o maquiador, né? Aí depois tem técnicas de escova. E a gente tem cursos de posicionamento no nosso portfólio, que é tranças, né? Como o nosso amigo falou do Kinai de trancistas, né? A gente tem cursos de posicionamento. Tranças afro é um dele, maquiagem para pele negra é outro. A gente tem cuidados estéticos para cabelos com curvatura, né? Cortes de cabelos com curvatura também.
0: Que são novidades no Senac.
6: Sim, são novidades. E no próximo ano também a gente vai ter uma outra novidade, que é o que tem muito se falado, que é alongamento de extensão de cabelo, né? Alongamento capilar.
0: Quanto tempo leva um curso de design de sobrancelhas?
6: Hoje ele é bem rápido, ele tem 36 horas, né? Então,
0: olha só. Então é a porta de entrada para o setor da beleza, por isso que seria o carro-chefe.
6: É isso. São cursos rápidos, né? O curso rápido, ele te insere no mercado, você começa já a gerar renda com isso e aí você vai se especializando.
0: Essa é uma boa forma de se posicionar, PH. A principal forma é entrar no mercado logo, para você começar a gerar renda, começar a ganhar dinheiro e depois ir talvez para o nicho, para o setor que você queira principalmente?
8: Vou te contar uma coisa que é bem legal. Nós temos um convênio, inclusive, com o Senac, né? Nós contratamos o Senac para promover cursos de rápida duração. Para quê? Para que esta pessoa tenha uma atividade profissional e ela comece a gerar renda por conta própria. Assim como o Senac também faz isto, né, por ele mesmo. Mas nós temos essa parceria. O mais importante é você gostar da área da beleza, né? E aí você pode fazer, que nem a Lívia disse, um curso de design de sobrancelha, que é rápido, um curso de manicure e começar a trabalhar. E ali você vai desenvolvendo outras habilidades que vai despertando. Curso cabeleireiro, por exemplo, como normalmente acontece, ou você já tem contato familiar, ou a pessoa entra para trabalhar como auxiliar num salão. E ali ela vai vendo, ela vai se interessando, e o próprio profissional, o dono do salão, incentiva essa pessoa. Vai fazer um curso de cabeleireiro que eu te dou oportunidade de crescer no salão.
0: É uma forma de você começar a se posicionar e ir crescendo. E isso leva tempo, tem que ter paciência.
8: Mas tem uma coisa que é interessante, eu falo, inclusive estava falando para a maquiadora aqui com a gente, que ela é, né? Ela tá falando.
0: Ela é maravilhosa, nossa Alessandra.
8: E assim, se você encontrar esse desejo e essa habilidade cedo, investe. Investe em profissionalização, em curso, em técnica. Porque a tendência é só você crescer.
0: Mas é raro o pessoal investir desde o começo? Ter essa...
8: Não.
0: Todo mundo já tem essa mentalidade?
8: Normalmente, sim. E aí tem o outro lado da história que a gente fala. Normalmente, o profissional só investe na técnica. Entendeu? Perfeito. Né? Você estava falando, qualidade, profissionalismo, isso é premissa. Você fazer um corte, você tem que saber o que você está fazendo. Você fazer uma coloração, você tem que fazer curso. Mas a maioria dos profissionais só vai investindo na técnica, monta o seu negócio e esquece da gestão. A partir do momento que você monta o seu negócio, Você precisa começar a investir na gestão.
0: Edgar, você consegue falar enquanto corta? De boa? Consegue? Como foi para você? Quando você já começou a investir em qualificação e no seu negócio? Eu sei que vai ser difícil mostrá-lo, porque ele está trabalhando, tá, gente? De costas mesmo, mas pode falar.
1: No começo eu quebrei muita cara.
0: Pode ir cortando, então, não se preocupe.
1: Eu fui apanhando muito, né? Então, fui aprendendo com o dia a dia, tempo, estudando também, mas quebrei muita cabeça. Para chegar, agora eu tô com salão, outra cabeça, outros pensamentos, mas errei bastante.
0: Errou bastante. Muito. E todo mundo deve errar bastante desde o início. Errar é uma forma também de você... Sim. Mas também não pode parar no erro.
1: Não pode desanimar. E desanimar também.
0: E você precisou de qualificação para aprender no que...

0: vida ali profissional não ficar tão difícil, né? A gente fala que não vai ser fácil, né? E é por isso que quando a gente começa, é tão importante falar de gestão, né?
1: Sim.
0: Porque é muito fácil hoje você aprender uma técnica, abrir uma portinha e começar a atuar, né? E aí vão vindo os desafios de se empreender. Então, é importante que esse aluno ele tenha conhecimento de dentro de salão, né, para que ele possa ter ali as malícias, né, as manhas do que é realmente empreender. E aí, como o nosso amigo aqui falou, né, se ele tivesse a gestão, né, no começo da carreira dele, não teria sido tão difícil quanto foi, né?
1: Mas que bom que ele se encontrou ajudando os outros a empreender.
2: Ivan, tem um detalhe muito importante, que é assim, o segmento de beleza, ele tem uma lei específica que nenhum outro segmento tem, né? O profissional que trabalha dentro de um salão, ele não é funcionário, ele é parceiro, porque ele tem um comissionamento alto, 40%, 50%, 60%, às vezes até 70%. E por este motivo, existe uma legislação específica, que é a
1: Interessante.
2: lei do salão parceiro, que um monte de segmento queria ter e não tem. Se você não tem conhecimento em gestão desta lei, você está perdendo dinheiro no seu estabelecimento.
1: Você tem que conhecer muitos pormenores técnicos,
0: Isso.
1: muitos pormenores que, se você não estudar, se você não conhecer tudo isso, você pode se dar muito mal. E é aí que entra a qualificação, o estudo.
2: Exato.
1: E muito trabalho, muito
2: Exato.
1: suor. Gente, eu tô vendo aí umas imagens no ar, porque a gente fala muito quando a gente pensa em setor da beleza, e mulher, né? Mulher fazendo unha, nail designer, mulher, mas eu tô vendo aí barbearia, homem também tá se cuidando, não tá?
2: Sim, sem
1: Olha só.
2: dúvida.
1: Vou aproveitar, vou chamar um homem aqui. Pode ser? Vamos pelas redes sociais com o Iago de Andrade? Ô, meu amigo, vem cá.
2: E
1: Me
2: aí, Ivan?
1: conta, boa tarde, você se cuida? Tô
2: Olha.
1: vendo uma galera aqui fazendo barba, fazendo cabelo. Gente, esse é o Iago das nossas redes
2: Tudo bom,
1: sociais.
2: pessoal?
1: Seja bem-vindo, você se cuida.
2: Esse final de semana eu fiz ali a finalização e tudo mais. O cabelo tá grande, mas o pezinho tá feito, a
1: Eita,
2: barba tá
1: certo.
2: feita. Tá
1: Pessoal
2: ajeitadinho.
1: vai na barbearia, eu soube que tem. A barbearia agora tá investindo também,
0: Muito.
1: né? Tem até cervejinha para homem, tem
2: Total,
1: tudo.
2: total. A gente antes ia para saber das notícias do bairro, agora você bebe uma cerveja, joga uma sinuca. Dependendo do lugar, é muito bom. É até melhor que o bar.
1: Mas você se cuida.
2: Total.
1: Então você investe nesse
2: Necessaire
1: segmento.
2: sempre cheia, a barbearia, pelo menos ali R$ 60 de 15 em 15 dias ali.
1: É.
2: Tá um valor ok para homem, né?
1: Para homem tá
2: Para homem tá
1: abaixo.
2: ok,
1: Para
2: né?
1: mulher, né? Se a gente
2: O
1: dissesse
2: ticket
1: para
2: é
1: ele,
2: alto.
1: Lívia. Lívia, se
0: O
1: a gente
2: ticket é
1: dissesse.
0: muito alto para
2: É
1: mulher, viu?
2: alto, né?
1: É.
2: É alto.
1: Eu nem te conto. Mas conta pra gente o que é que tem de bom nas redes sociais. Você sempre traz coisa boa pra
2: Ó, vou
1: gente.
2: aproveitar que hoje aqui a casa tá bem cheia. Até a
1: Tá?
2: Tati tá aqui com a gente hoje. A Lívia já passou por aqui também. Mas uma outra coisa que é muito cheia, Van, é o Copan. O Copan é um prédio gigantesco, tem muita gente aqui em São Paulo. E você sabia que pelo menos quatro cidades inteiras aqui de São Paulo, do estado de São Paulo, cabem lá dentro e ainda sobra gente,
1: Como
2: sobra
1: assim?
2: espaço? Pois é, a cidade de Nova Castilho, Uru, Borá e Flora Rica, todas ali no interior de São Paulo, se juntar a população de todas elas e colocar dentro do Copan, ainda não enche o prédio, que tem aproximadamente aí 5 mil moradores.
1: Conheço Borá, inclusive tem o menor número de eleitores aqui do estado de São Paulo. Fui até lá já.
2: Ah, sim, o Copan com 5 mil moradores. Imagina 5 mil vizinhos ali, você ter eles diariamente, hein?
1: É, são quatro cidades, mas 5 mil vizinhos.
2: Complicado,
1: Me
2: né?
1: perdoe, não quero não.
2: Esse é o vídeo das nossas redes sociais de hoje, Curiosidades SP. Vamos contar um pouco sobre essa história de Copan e as quatro cidades que cabem lá dentro. Vamos ver?
3: Você acredita que quatro cidades inteiras de São Paulo caberiam dentro deste prédio? E a conta é mais curiosa do que parece. Esse é o Copan. São mais de 1.100 apartamentos e uma população estimada em 5 mil moradores. É praticamente uma cidade vertical no centro de São Paulo. E olha só quem entra nessa conta: Flora Rica, Uru, Nova Castilho e Borá. Juntas, essas quatro cidades têm cerca de 4.900 habitantes. Ou seja, a população inteira dessas quatro cidades reunidas ainda não enche o Copan. Projetado por Oscar Niemeyer, o complexo se tornou um dos símbolos de São Paulo e reúne moradores, comércio e serviços em uma mesma estrutura. E você?

0: Viveria em um prédio com quase 5 mil vizinhos? Ou prefere o sossego de uma cidade pequena? Conta pra gente aqui nos comentários. E siga @AssembléiaSP para mais curiosidades sobre o nosso estado.
1: Olha, eu particularmente prefiro muito o sossego de uma cidade pequena, tá?
2: Olha, eu posso falar, já fui ao Copan e já fui a Borá. Posso falar por Borá. Borá é muito mais tranquila do que o Copan.
1: Muito mais.
2: E o Copan é maravilhoso, né, gente?
1: Vale lembrar também que o Copan ele tem uma visitação ali na parte de cima ali, pro pessoal poder deslumbrar ali a cidade e tudo mais. Tem que entrar em contato, mas a minha última pesquisa custava R$50 ali a visita guiada.
2: Ah, legal. Sim. Dá pra conhecer.
1: Dá pra
2: e, conhecer. Gente, nós estamos vendo o nosso feed? Você aqui no nosso feed?
1: Tá vendo? Puxando a série no 7 de setembro, foi ontem, só que lá nas nossas redes sociais temos aí um conteúdo exclusivo também, contando por que foi feriado ontem, a rota de Dom Pedro pelo Vale do Paraíba e até a construção do Museu do Ipiranga, nosso monumento aqui de São Paulo.
2: Tá vendo? Redes sociais também é cultura, gente. Informação, cultura, entretenimento. Tem lá, se você quer saber mais sobre o 7 de setembro. Foi ontem, mas a história do Brasil que passou aqui por São Paulo, hein? O Grito do Ipiranga foi aqui. Então vai lá que o Iago promete te contar, bem
1: Posso.
2: Direitinho. Dá uma olhada aqui, ó. O QR Code está aqui na sua tela. Você aponta a câmera do celular e cai em @AssembléiaSP. É isso, Iago.
1: Acertou o QR Code hoje.
2: Acertei. Fui direto no QR
1: Code.
2: É isso, gente. Homem tem que se cuidar também, mas podia gastar mais que nem a gente, né? Mulher sofre até nisso, né, Lívia? Meu Deus do céu.
1: A minha necessaire tá bem cheia, né?
2: A sua necessaire tá cheia? O que é que tem na sua necessaire?
1: Tem até spray fixador de cabelo.
2: Olha.
1: Inclusive, eu passei ali agora há pouco, só que ainda não fez efeito.
2: Homem que trabalha na TV.
3: O meu marido é o maior consumidor das minhas coisinhas de beleza.
2: O que é que ele consome, Céu?
3: É spray de cabelo. Quando eu ganho, a gente recebe muita coisa, ou quando até mesmo quando eu compro, ele é o maior entusiasta.
2: Não, tá, gente, se homem usasse o meu shampoo caro, ia ter
1: tá vendo?
2: Ia ter confusão, não dá.
1: Tem um cheirinho bom, é legal. Assim. Seus meninos ficam bons.
2: Obrigada, Iago. Valeu, tá? Até a próxima.
4: Vani,
2: oi.
4: E tem uma novidade ainda. Você falou do segmento de barbearia. Hoje em dia tem um movimento surgindo dentro das barbearias, que são as mulheres barbeiras. Já tem um grupo muito grande de barbeiras, inclusive vão estar dentro da Barbeiro Week, e que não é muito falado.
2: E como é esse segmento? Por que as mulheres, dá para entender por que as mulheres estão se especializando nesse segmento?
4: Sim, identificação. Né? Às vezes com o público, às vezes com o tipo de técnica de corte, entendeu? E aí nesse setor masculino também você fala, ah, o ticket médio é baixo? Não, tem muito tratamento que você vem oferecendo para homens.
2: Não, eu fui pelo que ele falou.
4: Sim, sim.
2: Porque
4: não.
2: Normalmente a gente vê por aí os homens procurando qualquer corte em qualquer esquina, o mais baixo. Mas também tem muito homem se cuidando, deixando
4: barba,
2: tudo na régua.
4: Né? A tendência da barba que voltou.
2: E parece-me um segmento que está crescendo e o ticket ficando mais alto.
3: A gente tem uma coisa que a gente chama de visagismo, né?
2: Sim.
3: Então, o visagismo ele é o estudo das proporções, né?
2: Proporção do rosto.
3: Isso, isso. Isso tem ficado cada vez mais comum também com os homens, né? Então, tem muitos ali frequentando lugares, né? Barbearias especializadas em visagismo, para que justamente você possa ter a barba, né? E o cabelo ali valorizando a sua beleza.
2: Inclusive, por falar em valorizar a beleza, eu vou falar para vocês. Quando eu fiz a transição, passei por muito tempo, alisei o meu cabelo desde os 10 anos de idade. Eu alisava o cabelo exatamente porque a gente falou de mercado da beleza, né? Ensinava que eu tinha que ter um cabelo liso. E aí, quando eu fiz o meu big shop, cortei tudo, meu Deus do céu. Foi uma transformação estarrecedora para mim. Parecia que eu tinha... Eu mudei por dentro. Como será que tá por aqui, hein? Deixa eu levantar, já terminou?
1: Já.
2: E já se viu?
5: Não.
2: Não, fecha o olho, você não vai se ver agora não, peraí. Deixa a gente ver primeiro, pode ser, vira de costas. Neumar, mostra esse cabelinho lindo. Você cortou tudo?
6: Tirei as partes lisas.
2: Você cortou todo liso?
6: Tirei.
2: Então foi embora, ela foi. Passou pela transição aqui no nosso programa?
6: Passou.
2: Gente, eu não acredito! Eu tô muito feliz, eu vou chorar! Eu vou chorar, Tati!
5: Ai, meu
2: Deus. Você passou pela sua transição! E tá lindo! Ó, também fez um Babyliss, óbvio, para dar uma valorizada nesses cachos lindos. Olha aqui, gente. Tá, e nem tá tão curtinho, tá? Não reclame. Fecha o olho. Fecha o olho. Olha de frente que coisa linda. Abriu.
5: Ah, não consigo.
2: Você consegue, tá conseguindo ver?
5: Não.
2: E aí?
5: Gostei.
2: Gostou?
5: Gostei.
2: Ela é uma mulher de poucas palavras.
5: Sim.
2: E aí, agora não é mais lisa?
6: Tá cacheada agora.
2: Você é uma mulher cacheada. Há quanto tempo você não era cacheada?
5: Ai, muito. Nossa.
2: Quando foi que você começou a alisar o cabelo?
5: Acho que com 15 anos.
2: Com 15 anos? Você tem quantos anos? Pode falar?
5: Não.
2: Não, não pode falar. Tá, tudo bem. Com 15 anos você começou a alisar o cabelo. E por que que você alisou o cabelo?
5: Ah, acho que é porque todo mundo tava alisando, aí eu falei, ah, também vou.
2: Porque ensinaram a gente a alisar, né? E agora você é cacheada. Você vai ficar cacheada? Vai entrar pro mundo das cacheadas, nem eu?
5: Vou. Porque aqui tem muitas pessoas com cabelos cacheados.
2: Isso me motivou. Eu, olha só.
5: É, você é a Dani, a Carol.
2: Olha o antes.
5: Sim.
2: Ah, não tava valorizada, Tati? Fala sério. Agora volta pra cá, gente. Olha o depois. Cacheadíssima. Arrasou?
5: Arrasou? Uhum.
2: Obrigada, Tati. Tira essa capa dela, que ela vai ficar mais linda ainda. Agora, Tati, eu amei. Eu tô muito feliz. Gente, obrigada. Eu tô quase chorando e ela tá, assim, desanimada.
5: Não, não tem vergonha.
2: Eu amei. Parabéns. Obrigada. Que bom que você teve essa coragem. Gente, sim, eu vou falar uma coisa. Obrigada, Tati. Por favor, Edgar, voltando aqui pro nosso sofá. Eu vou falar uma coisa muito sincera pra vocês. É preciso de muita coragem pra voltar a ter o cabelo cacheado. Muita coragem, porque é um mundo que ensina a gente o mercado da beleza, ensina a gente, ensinou a gente, não tá ensinando mais, mas ensinou a gente por muito tempo que a gente precisava alisar. E tá tudo bem alisar.
3: Eu tenho cabelo liso, ó, hoje eu vim em homenagem aqui.
2: É, e tá tudo bem alisar se você quiser alisar. E, inclusive, ter o cabelo... Ontem eu tava de escova na transmissão de 7 de setembro. E hoje eu voltei com o meu cabelo natural. E tá tudo bem alisar. Mas quando você ensina e não tem produtos para o cabelo cacheado, esse é o problema. Quando não tem produtos para a pele preta, que não teve por muito tempo e ainda tem um problema de ter, na maioria das vezes, que não tem cores o suficiente, esse é o problema. Então, a gente tem 5 minutos para o fim do nosso programa. Lívia, vou deixar para você também. Que bom que o mercado está crescendo e está indo, tem vários cursos para essa grande variedade que é o nosso Brasil, né?
3: Isso, que bom. É, cada vez mais a gente quer se aproximar, né, dessa variedade, né, dessa diversidade exatamente, dessa diversidade. Então, a gente está sempre antenado ali com o mercado e o Senac, ele está sempre à frente. É, de novos títulos para que o aluno possa estar sempre atualizado nas novas demandas, né? Então,
2: fala desses cursos, como é que o pessoal pode participar?
3: No nosso site, né? Ali ele vai encontrar. Hoje a gente tem no estado de São Paulo, são 60 unidades no estado, né? Dessas unidades, cerca de 50 oferecem cursos na área da beleza. E nossas unidades, elas são ali equipadas com os laboratórios de beleza, né? Onde o aluno pode praticar, né? Ele é um laboratório completo, cabelo, maquiagem, unhas. E ali dentro do nosso portfólio, ele pode consultar dentro desses mais de 30 títulos, cabelo, maquiagem, unhas, depilação, design de sobrancelhas, gestão. 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Então, no site do Senac São Paulo, ele pode encontrar esses cursos.
2: Sensacional. E o Sebrae também tem cursos? Inclusive, tem um curso especial agora.
4: Temos. 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Mas, segundo... Dia 14, dia 21, dia 28, das 9h30 às 11h30, remoto.
2: Beleza em Foco?
4: Beleza em Foco. Ele é remoto. A primeira aula a gente fala de organização da empresa e especificamente da lei de salão parceiro, que eu comentei. A segunda aula a gente fala de biossegurança e a terceira aula a gente fala de captação de cliente. O detalhe importante desses projetos é que ele tem uma meta de fazer o empresário crescer o seu faturamento em 13% o faturamento. E para isso tem um acompanhamento individual desse empresário. Começa segunda-feira que vem.
2: Segunda-feira que vem, então tá aí, olha só, sebrae.com.br, através do portal, só entra lá, não é isso?
4: É, na verdade, este projeto, ele não tá no portal.
2: Ah, então, mas, não, mas ele no tem portal um link... do Sebrae, obviamente, você consegue acessar outras coisas,
4: sim,
2: outros
4: projetos.
2: Sim, a
4: gente tem uma outra trilha.
2: E esse,
4: né,
2: projeto?
4: Mas este projeto é um projeto específico do escritório que eu trabalho, em parceria com o escritório de Ribeirão Preto. Mas a gente atende
2: empresários.
4: Mas
2: informações a gente consegue,
4: sim,
2: através,
4: sim,
2: de lá.
4: No 0800 do Sebrae.
2: Sensacional. Edgar, vimos você trabalhando aqui, transformando duas meninas lindas. A Lívia, sim, que cortou as pontas, mas, poxa vida, o cabelo dela ganhou volume, ganhou vida, uma franja linda e ainda uma transformação Big Shop.
1: Você viu?
2: Gente, não, que é uma transformação de alma. Eu posso falar por mim, Edgar, e aí você também se transforma e é um mercado que cresce e valoriza profissionais como você em momentos como esse.
1: Valoriza bastante.
2: E para você, o que é estar no mercado da beleza e ser um empreendedor, que não basta ter talento, né, Edgar?
1: Sim, verdade. Eu gosto dos dois lados, de atender e também de empreender também.
2: É preciso, não dá para fugir disso,
1: sim,
2: né, Edgar?
1: Não dá.
2: Como foi? O mercado mudou muito desde que você começou?
1: Ah, mudou bastante.
2: E você teve que mudar junto.
1: Também.
2: E sempre fez outras pessoas
1: também
2: mudarem, isso que, sim, é lindo. Deixa eu chamar a Tati aqui de novo. Ô, Tati, vem cá. A gente está terminando os últimos segundos. Tati, você não vai fugir. Vem cá, vem cá. Não precisa de microfone, não precisa de nada. Só para terminar aqui, eu gosto de quebrar protocolos, não tem problema. Só para a gente terminar aqui, ó, com essa linda, com esse cabelo lindo, com esse Big Shop que foi feito pelo maravilhoso Edgar, olha só. Agora temos duas cacheadas, três, porque tem mais gente no nosso... Tem mais cacheadas, na verdade. Tem a Nilma, minha diretora. Tem a Dani, que agora assumiu o TP ali, enquanto a Tati está aqui. Tem mais cacheadas no nosso programa e tem a Tati. Né? Sim. Uma inspira a outra. É isso. Gente, o Revista Lesp termina aqui. Muito obrigada pela sua companhia, ó. E lembrem, tá? Acessem @AssembleiaSP, nos acompanhem nas redes sociais. Um cheiro. Tchau. E lembrem de inspirar outras pessoas também.

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4: Após dois casos da febre do Nilo Ocidental confirmados em São Paulo, o Sistema Público de Saúde vai monitorar o vírus na rede Sentinela. Preservação da fauna silvestre. Especialistas debatem novas políticas de proteção na Alesp. Os detalhes do desfile de 7 de setembro em São Paulo. O público de mais de 10.500 pessoas acompanhou as celebrações dos 204 anos da independência do Brasil. E ainda, a exposição Miró, Mestre das Formas, que reúne mais de 140 obras do artista espanhol na FAAP, aqui na capital. 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

0: Olá, uma boa noite, seja muito bem-vindo, seja muito bem-vinda a mais uma edição do Jornal da Lesp. Além desses destaques, os nossos repórteres percorrem aqui a Assembleia Legislativa e também todo o estado de São Paulo para trazer outras notícias sempre atualizadas. Vamos conversar com eles então. Começamos com o Ronaldo Penido, está chegando ao vivo aqui com a gente com muita informação. Qual o seu destaque hoje, Ronaldo? Conta para nós.
1: Oi, Camila, boa noite para você e para todos que acompanham o Jornal da Lesp. Feriado prolongado, feriado da Independência, registra 65 acidentes com 4 mortes nas rodovias federais que cortam o estado de São Paulo. As informações fazem parte do boletim da Operação Independência, divulgado hoje pela Polícia Rodoviária Federal. Daqui a pouco a gente vai repercutir estes dados e trazer mais informações aqui no Jornal da Lesp.
0: Combinado. Vamos conversar também com o Will Rafael, que hoje fala sobre El Niño e também os cuidados com a saúde, né, Will? Uma boa noite.
2: Exatamente, Camila. Boa noite para você, boa noite a todos. Olha, setembro, outubro e novembro são meses preocupantes aqui para o estado de São Paulo por causa do El Niño e até mesmo quando o El Niño chega, né, altas temperaturas e também pancadas de chuva, pode trazer outras doenças como o retorno da dengue, zika e chikungunya. Eu te conto todos os detalhes sobre esse assunto daqui a pouco ao vivo, Camila.
0: Tá certo. Daqui a pouquinho você já está de novo com a gente aqui no Jornal da Lesp. Vamos também conversar com o Bruno Oliveira, que traz outros destaques aqui para nós, Bruno.
3: Oi, Camila, boa noite para você, boa noite a todos. Camila, depois da onda de frio dos últimos dias, a Defesa Civil do Estado de São Paulo alerta para previsão de chuva forte entre quarta e quinta-feira. Daqui a pouco eu volto com os detalhes desse Defesa Civil. Camila...
0: ia dar uma melhorada, né? Mas tem mais alerta aí pelos próximos dias. Vamos fazer o seguinte, a gente vai fazer uma pausa rápida aqui no Jornal da Lesp, são só 2 minutinhos. Nós voltamos já já com muito mais notícias aqui na telinha da TV Lesp.
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0: Agora sim, Jornal da Lespe, ao vivo aqui na telinha da TV Lespe. Muito obrigada pela sua companhia. Mais uma vez, a gente tem muitas notícias ainda pela frente. A gente abre essa edição te contando que a Lespe sediou o seminário Construindo uma Agenda Paulista para a Proteção da Fauna, que reuniu especialistas, também representantes do governo e da sociedade civil. O evento buscou diagnosticar os desafios atuais, compartilhar boas práticas e articular propostas conjuntas para o fortalecimento de políticas públicas voltadas à conservação da biodiversidade em todo o estado de São Paulo.
1: Proteger a fauna e avançar na construção de políticas públicas para o Estado de São Paulo. Esse foi o objetivo do seminário Construindo uma Agenda Paulista para a Proteção da Fauna, realizado na Lespe. O encontro reuniu representantes do poder público, da universidade e da sociedade civil para discutir os principais desafios e caminhos para a preservação da fauna paulista.
2: Um trabalho como esse que está sendo feito aqui na Assembleia hoje dá uma visibilidade extremamente importante para um quadro que é dramático, né? Nós vivemos nas cidades, principalmente no entorno de São Paulo e nas regiões metropolitanas, de um embate muito duro para a fauna silvestre por conta da expansão urbana muito rápida. E isso não só tem provocado uma mortandade de animais muito grande, mas principalmente uma dificuldade de destinar animais feridos, né, para tratamento, para atendimento e reabilitação.
3: Nós temos o caso da alimentação da fauna, principalmente em espaços urbanos. As pessoas alimentam os animais, entendendo que estão fazendo bem, quando na verdade estão causando grandes impactos, né? Mudando o comportamento desses animais, alterando sua fisiologia, seu metabolismo. Esses animais se tornam dependentes do alimento humano, se aproximam cada vez mais de ambientes urbanos, que não é um ambiente saudável para a fauna. E a partir daí nós temos uma série de outros problemas, como os atropelamentos nas vias urbanas, como as doenças, né? As zoonoses aí transmitidas, né? Entre os animais domésticos, animais silvestres e seres humanos.
1: A programação apresentou um diagnóstico das políticas públicas voltadas à proteção da fauna em São Paulo, debateu experiências, iniciativas e boas práticas que podem contribuir para o avanço das ações de proteção e conservação.
4: A gente trabalha muito com essa interface entre humano-fauna, né? Então, a gente verificou que muitos dos animais que chegam a nós, eles sofrem com esse encontro com o ser humano, né? Então, seja o encontro por traumas, né? Então, atropelamento, colisão em vidro, predação por cães e gatos, ou mesmo pelo simples fato de encontrar com o ser humano, né? Que a gente chama de conflito de convivência, né? Então, a gente, como estamos numa mega cidade, muitas vezes os seres humanos não estão acostumados a encontrar a fauna. Então, quando encontra, muitas vezes nós somos acionados, porque as pessoas acham que aquela fauna não deveria estar naquele quintal, naquela área verde. Então, muitas vezes, vêm esses animais para a gente.
1: De acordo com a bióloga, as aves são as espécies que mais chegam à divisão de fauna silvestre da Prefeitura de São Paulo.
4: A maioria das espécies que a gente recebe é de aves. Então, cerca de 75% são aves, cerca de 20% são mamíferos. Então, vai desde esquilos, gambás, até grandes mamíferos como onça-parda, veados, esse tipo.
1: Os participantes discutiram prioridades e propostas para a construção de uma agenda paulista de proteção da fauna.
3: Mais de 80% das espécies de plantas, de árvores lenhosas das nossas florestas tropicais dependem diretamente da fauna de vertebrados, de aves, de mamíferos, para a dispersão de suas sementes. Então, sem fauna não há floresta. Sem floresta não há saúde planetária. Então, a nossa sobrevivência no planeta depende de uma floresta viva. E quem mantém essa floresta viva são essas espécies da fauna, que muitas vezes estão sob nossa ameaça constantemente, dentro das florestas ou fora das florestas.
0: E precisam, né, ser presas. Importantíssima essa discussão aqui na Assembleia Legislativa. Olha, a Lespe também recebeu hoje a visita de alunos da Universidade Católica de Santos. A experiência aproximou os estudantes do dia a dia do Poder Legislativo e também mostrou na prática Como funciona a casa responsável por debater e votar temas importantes para a população paulista?
5: Durante a visita, os alunos conheceram espaços da Lesp e tiveram contato com a história e a rotina da instituição. Uma oportunidade para entender como as discussões políticas e sociais chegam ao parlamento e se transformam em propostas, debates e leis.
6: Ah, eu acho bem interessante a gente conhecer uma estrutura do Poder Legislativo Estadual, entender como funciona a formulação das leis, a edição e como eles são aplicados às políticas públicas que são desenvolvidas por meio das leis. E conhecer a instituição, para a gente, está sendo muito legal.
5: Para quem está na universidade, a experiência também é uma forma de complementar a formação acadêmica. Mais do que conhecer o prédio, os estudantes puderam observar de perto um dos principais espaços de participação e representação política do Estado.
6: Eu acho que vai ser interessante conhecer a estrutura que os profissionais do Legislativo se encontram. Vai ser interessante também entender qual é a rotina de trabalho deles e como eles fazem para efetivar as leis que a gente tem hoje no nosso estado.
5: A visita também reforça a importância da educação política e da participação cidadã. Ao conhecer como funciona o Legislativo, passam a ter mais elementos para acompanhar as decisões que impactam diretamente.
7: Enquanto aluna, mas também enquanto profissional, eu acredito que muito se fala, né, dentro do ambiente acadêmico das carreiras jurídicas mais tradicionais, como advogados, promotores, juízes, mas esquecem de um papel que é muito importante para garantir que as pessoas realmente tenham acesso aos seus direitos, que é o papel do legislador. Então, quando nós trazemos os alunos para cá, é para que eles tenham essa dimensão também desse papel tão importante dentro da política brasileira, que realmente consegue efetivar os direitos de toda uma sociedade que precisa ser valorizado e também pode ser mais visibilizado dentro do direito.
5: A expectativa é que experiências como essa estimulem os jovens a conhecer, acompanhar e participar mais ativamente da vida pública. Afinal, entender como funciona o poder legislativo é também uma forma de exercer a cidadania.
7: O que chama atenção é a dimensão, o espaço. Nós já levamos os alunos em algumas câmaras municipais, algumas prefeituras, e é interessante, né, ver como esses espaços são diferentes entre si, embora tenham o mesmo objetivo, mas aqui eles já ficaram bem admirados com o tamanho do espaço e o tanto de pessoas que comporta, que também reflete no tamanho do nosso estado. Talvez eles não tinham essa ideia de que precisa tantas pessoas para representar tanta gente. Eu acredito que ainda teremos outros espaços para nos impressionar.
0: E olha, São Paulo passa a incluir a pesquisa do vírus da febre do Nilo Ocidental no monitoramento de rotina da rede Sentinela de Arboviroses. A iniciativa da Secretaria de Estado de Saúde abrange 73 unidades básicas, UPAs e também hospitais espalhados por todo o território paulista. As amostras de pacientes com sintomas virais são analisadas pelo Instituto Adolfo Lutz. Com a mudança, o diagnóstico diferencial do Nilo Ocidental passa a integrar o mesmo painel laboratorial de doenças como dengue, zika, chikungunya, febre amarela, oropuxi e maiaro. A estratégia reforça a vigilância epidemiológica após a confirmação dos dois primeiros casos humanos da doença no estado, em moradoras de Ribeirão Preto e São José do Rio Preto. O vírus é transmitido principalmente por pernilongos comuns do gênero Culex. Na maioria das pessoas, essa infecção não apresenta sintomas, mas em casos raros pode afetar o sistema nervoso central. E olha, a gente segue falando de saúde porque, diante do alerta de um El Niño de intensidade muito forte para os próximos meses, São Paulo definiu 11 regiões prioritárias para reforçar as ações de prevenção e também de combate à dengue, chikungunya e zika. Mesmo com uma queda de mais de 93% nos casos de dengue neste ano em comparação a 2025, a alternância entre calor intenso e também chuva preocupa as autoridades de saúde pelo risco de aumento da proliferação do mosquito Aedes aegypti. Para trazer as informações sobre o plano estadual e entender também onde o monitoramento será intensificado, a gente conversa agora ao vivo com o Will Rafael, que vai explicar para a gente no detalhe quais são essas regiões que vão ser prioridade nesse momento. Will, uma boa noite novamente, a informação está contigo, meu amigo.
8: Oi, Camila, boa noite novamente para você, boa noite a todos. Como você disse, são 11 regiões do estado que são consideradas prioritárias, tá, para esse planejamento contra doenças como dengue, zika e chikungunya. Entre elas, Araçatuba, Araraquara, Barretos, Bauru, Franca, Marília, Piracicaba, Presidente Prudente, Ribeirão Preto, São João da Boa Vista e São José do Rio Preto. São as cidades dessa região que estão em alerta para esse planejamento. A definição dessas áreas faz parte de um plano da Secretaria da Saúde, Estadual da Saúde, para preparar o estado para os efeitos do El Niño. A ideia, claro, é se antecipar, entender onde pode haver mais riscos e deixar as prefeituras e os serviços de saúde preparados para um possível aumento nos casos graves e nas internações. Por enquanto, os números da dengue são bem melhores do que no ano passado. Até a 35ª semana epidemiológica de 2026, São Paulo registrou pouco mais de 58 mil casos. No ano passado, nesse mesmo período, foram mais de 855 mil casos, mas o alerta, claro, continua. O IMET aponta que 90%, mais de 90% de chances de um El Niño muito forte entre os meses de setembro e novembro. A combinação, claro, de calor acima da média e também pancadas de chuva pode criar um ambiente favorável para o mosquito da dengue. Então, aquelas orientações que normalmente a gente sempre passa no começo do ano, vale para essa época também. Você vasculhar o seu quintal para não deixar água parada e até mesmo bloquear esse mosquito da dengue, que você pode acabar ficar doente. Camila?
0: Com certeza, Will. Obrigada pelas informações. São orientações já bem conhecidas, porque não é de hoje que a gente fala de dengue no Brasil, né? Mas especialmente agora com o fenômeno El Niño, o tempo pode ser seco, intercalado com chuva, cria aí um ambiente ideal para a proliferação do mosquito. Por isso é importantíssimo revisar aí, principalmente na sua casa, no seu quintal, na sacada do seu prédio, se você tem plantas em casa, para não deixar água acumulada ali, sempre preencher os pratinhos com areia para evitar água parada e também a presença desse mosquito. Will, muito obrigada pelas informações. Você já está vendo aqui na tela, junto com o Will, aqui com a gente, chegando agora também ao vivo, o Bruno, porque a gente vai seguir aqui falando sobre as mudanças climáticas, porque tem mais alerta da Defesa Civil para o estado de São Paulo, dessa vez de chuvas muito fortes entre quarta, no caso amanhã, e quinta-feira. O Bruno vai explicar para nós agora no detalhe, né, Bruno? Boa noite.
9: É isso mesmo, Camila. Novamente, boa noite para você, boa noite a todos. Como você disse, tem previsão de chuva forte entre quarta e quinta-feira em diferentes regiões do estado de São Paulo. As pancadas de chuva podem vir acompanhadas de raios, rajadas de vento e possibilidade de granizo isolado na faixa leste do estado de São Paulo. A região metropolitana de São Paulo, Baixada Santista, Litoral Norte, Campinas, São José dos Campos, Barretos, Franca, Ribeirão Preto e São José do Rio Preto e Araraquara estão sob alerta para acumulados de até 70 milímetros de chuva e rajadas de vento de aproximadamente 40 a 65 km por hora. Nas regiões de Araçatuba, Bauru, Marília, Presidente Prudente, Itapeva, Sorocaba e Registro, os acumulados podem variar entre 20 e 40 milímetros de chuva e as rajadas de vento abaixo de 40 km por hora. Por conta dessa situação, a Defesa Civil orienta a população a evitar áreas alagadas e não tentar atravessar vias com água acumulada, mesmo que o nível pareça baixo. Em caso de ventos fortes, mantenha a distância de árvores, postes e estruturas metálicas e, em áreas de encosta, ficar atento a sinais de deslizamento e, diante de qualquer alteração, procurar um local seguro. No caso dos motoristas, eles devem reduzir a velocidade e aumentar a distância entre os veículos durante as chuvas intensas. Os alertas meteorológicos da Defesa Civil podem ser recebidos gratuitamente por SMS. Para isso, para se cadastrar, basta enviar o CEP da área de interesse para o número 4199. Em situações de emergência, é possível, basta que a pessoa acione a Defesa Civil pelo número 199 ou o Corpo de Bombeiros pelo número 193. Camila, é isso então. Então, depois de dias de muito frio, de recordes de frio, tanto aqui na capital paulista quanto no estado de São Paulo, agora a gente precisa ficar atento a essa virada de tempo, no caso de chuva, de chuvas muito fortes, entre quarta e quinta-feira. Volto com você, Camila.
0: Tá certo, Bruno. Obrigada pelas informações. Você que está em casa acompanhava durante a fala do Bruno as imagens que estavam rodando aqui das últimas chuvas aqui no estado de São Paulo, que trouxeram aí, olha só, que deixaram muitos estragos aqui no estado, especialmente no litoral. E a gente espera, né, que esse alerta ele se confirme, mas com menos estragos. A gente sabe que algumas dessas situações provocadas aí por ventos de mais de 90 até 100 km por hora, especialmente aqui na região do Porto de Santos. E a previsão agora, então, para quarta e quinta-feira, ventos que podem chegar até 65 km por hora e acumulado de 70 milímetros de chuva. Você que está em casa, se cuida, né? Se tiver alguma emergência, acione a Defesa Civil ou o Corpo de Bombeiros. O Jornal da Lesp faz um rápido intervalo, não saia daí, nós voltamos já já.
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0: De volta com o nosso Jornal da Lesp, a Educação de São Paulo. Melhorou o desempenho dos estudantes conforme resultado do PISA, o Programa Internacional de Avaliação de Estudantes. Os dados divulgados hoje são referentes ao ano de 2025. Aplicado a cada 3 anos pela Organização para a Cooperação e Desenvolvimento Econômico, o PISA avalia os conhecimentos de estudantes na faixa de 15 anos de idade em matemática, leitura e ciências. O estado alcançou resultados acima da média nacional. O repórter Fábio Oliveira foi até a Secretaria Estadual de Educação e vai trazer para nós todos os detalhes a respeito dessa informação. Fábio, uma boa noite.
14: Camila, boa noite para você e para quem acompanha aqui o nosso Jornal da Lesp. A gente fala ao vivo, direto da Secretaria de Educação de São Paulo, para falar aqui com o secretário Renato Feder, que está aqui com a gente, para falar sobre esses números importantes, números que deixaram claro a gente.
15: Imagina, um prazer. Então, para você que está vendo a gente, saíram os resultados do PISA, que é o Programa Internacional, o S de Estudante em Inglês, de avaliação. Então, são 91 países que fazem a mesma prova. Quase 1 milhão de estudantes no mundo inteiro fazem a mesma prova e aí você consegue comparar os países e, dentro do Brasil, comparar os estados. E São Paulo bateu recorde histórico de aprendizagem, então é uma prova que tem mais de 20 anos, a primeira aplicação foi em 2002, e São Paulo veio subindo, estável, e agora a gente explodiu, a gente deixou o Brasil 30 pontos atrás da gente, que é o equivalente a 1 ano de aprendizagem, e a gente se aproximou a países importantes, como, por exemplo, Ficamos na frente da Grécia, ficamos na frente da Islândia, que é um país nórdico, ficamos na frente dos Emirados Árabes, que tem cidades como Dubai, que são riquíssimos em petróleo, Abu Dhabi, e São Paulo em ciências, por exemplo, está melhor que os Emirados Árabes, melhor que Israel. Então, é uma comparação. E tanto São Paulo contra São Paulo contra outros países, outros estados. A gente ficou em segundo lugar do Brasil, já estamos entre os 91 acima da média em ciências e leitura, quer dizer, estamos na 39ª posição em leitura, 43ª posição em ciências, estamos muito bem, e é uma subida para a gente comemorar realmente.
14: Com certeza. Inclusive, nós preparamos uma arte para quem está em casa entender um pouquinho melhor, só para você entender, olha só essa arte que nós preparamos, né? No PISA 2025, São Paulo obteve 443 pontos em ciências, o Brasil ficou com 409 pontos, na comparação com 2015, né? São Paulo cresceu 34 pontos na nota de ciências. Em leitura, São Paulo ficou com 434 pontos em 2025, um valor também superior em relação ao país que ficou com 408 pontos em leitura em 2025. Na comparação com 2015, São Paulo cresceu 17 pontos em leitura. Já em matemática, São Paulo obteve 404 pontos e o Brasil 377 pontos. Na comparação com 2015, São Paulo cresceu 18 pontos em matemática. Então esses são números muito importantes, né, secretário? A gente fala assim, números assim expressivos em relação ao Brasil, né?
15: Exatamente. Então a gente cresceu contra São Paulo, fomos cerca, se você pegar as três disciplinas, cerca de 30 pontos acima da média brasileira, num cenário que o mundo baixou. Então isso é muito importante. Quando você olha essa prova, ela compara o mundo durante o tempo. Então teve prova em 2002, 2005, e foi vindo com as provas a última em 2022. E o que aconteceu? E o pico da educação do mundo foi em 2012. Desde lá, com as redes sociais, com o smartphone, infelizmente, a educação vem caindo em matemática, em leitura e em ciências. Mesmo os países desenvolvidos têm caído na média, né? Porque os jovens estão muito distraídos, muito no celular, muito nas redes sociais. E São Paulo, apesar disso, conseguiu crescer. Então mostra o quê? Que os nossos professores estão trabalhando muito bem, que o nosso currículo está adequado, que a frequência escolar, os jovens estão indo mais para a escola. Então a gente está fazendo uma série de acertos no currículo, na estratégia de educação, contando com o brilhantismo dos nossos professores, que têm dado um show e conseguido garantir a aprendizagem e os resultados melhores.
14: Com certeza, secretário. Agora, para a gente finalizar, qual que é a importância, né, de ter esse estudo, de ter esses resultados tão importantes para São Paulo?
15: Olha, esse resultado é importantíssimo, mostra que a gente tomou uma decisão acertada de mexer no currículo, porque a gente tem a seguinte opção: é só dar aquele conteúdo da matéria, resolva uma equação, ache a parte gramatical do texto, ou a gente consegue ensinar raciocínio lógico, pensamento crítico, resolução de problemas reais. Então a gente optou por esse segundo caminho. E a prova do PISA, essa prova internacional, ela pega justamente isso, ela mede inteligência artificial, ela mede se o aluno consegue identificar uma fake news, uma notícia falsa, ela mede problemas reais que o aluno vai enfrentar na vida, ela mede se a escola está preparando o estudante para a vida adulta. E a gente optou por um currículo que pense no raciocínio lógico do estudante. E, acertadamente, a gente vê o resultado e a gente vai continuar por aí.
14: Parabéns pelo trabalho, secretário. Obrigado. E é isso, né? Falamos aqui com o secretário Renato Feder, de Educação de São Paulo, e a gente fica feliz também com esses resultados, que tomara que melhore cada ano que passe aqui para São Paulo. A gente volta com você aí no estúdio.
0: É isso mesmo. Muito positivos para o estado de São Paulo. A gente sabe que o estado acaba puxando muito também os dados nacionais, mas no comparativo aí de toda a América Latina, tem outros países, a exemplo do Uruguai, que tiveram desempenho melhores, inclusive, do que o próprio Brasil. Então, a gente torce para que iniciativas continuam ocorrendo, né, melhorando também a qualidade do ensino em todo o país. Então, olha, vamos falar agora sobre eleições 2026. Termina hoje o prazo para os partidos políticos distribuírem os recursos do Fundo Especial de Financiamento de Campanha e também do Fundo Partidário aos grupos prioritários. As legendas devem cumprir os percentuais mínimos de destinação do Fundo Eleitoral e do Fundo Partidário para candidaturas de mulheres, pessoas negras e indígenas. A medida busca garantir a efetiva participação desses grupos na disputa eleitoral e também cumprir as regras estabelecidas pela Justiça Eleitoral para a promoção da igualdade de oportunidades entre as candidaturas. Para as candidaturas femininas, o percentual de recursos deve corresponder à proporção de mulheres entre o total de candidaturas masculinas e femininas do partido em âmbito nacional. Em qualquer hipótese, a destinação não pode ser inferior a 30% dos recursos. Isso significa que, caso as mulheres representem mais de 30% das candidaturas da legenda, o percentual destinado ao financiamento dessas campanhas também deverá acompanhar essa proporção. Para as candidaturas de pessoas negras, o percentual destinado pelo partido não poderá ser inferior a 30% dos recursos. Nas eleições de 2026, a regulamentação também estabelece expressamente a destinação de recursos para candidaturas de pessoas indígenas. Nesse caso, o percentual deve então corresponder, no mínimo, à proporção de mulheres indígenas entre as candidaturas femininas e à proporção de homens indígenas entre as candidaturas masculinas do partido. Os percentuais relativos às candidaturas de mulheres, pessoas negras e indígenas são calculados considerando as candidaturas do partido em âmbito nacional. A apuração é feita pelo Tribunal Superior Eleitoral após o encerramento do registro de candidaturas, conforme previsto no calendário eleitoral, e os percentuais, eles são divulgados na página do tribunal na internet. E olha, a Polícia Rodoviária Federal divulgou o balanço da Operação Independência realizada durante o feriado nas rodovias federais que cruzam o estado de São Paulo. A fiscalização foi reforçada durante esses 4 dias. Quem traz agora para a gente os resultados dessa operação é o Ronaldo Penido, que já está ao vivo novamente conosco aqui na telinha da TV Alesp. Meu amigo, uma boa noite. Como é que ficaram, então, esses dados, esses números aí que expressam o resultado aí do trabalho da Polícia Rodoviária Federal em todo o estado de São Paulo? Uma boa noite novamente.
16: Oi, Camila, mais uma vez boa noite para você e para todos que acompanham o Jornal da Alesp. É exatamente isso que você falou. A Polícia Rodoviária Federal divulgou o balanço da Operação Independência, realizada entre os dias 4 e 7 de setembro, com foco na fiscalização no trânsito e também no combate à criminalidade. Ao todo, quase 2.500 motoristas e passageiros foram fiscalizados e cerca de 2.000 veículos foram autuados durante este período. A PRF também realizou mais de 1.600 testes do bafômetro em 31 blitzes da Lei Seca realizadas neste período. E um dos principais flagrantes foi de excesso de velocidade. 882 veículos foram autuados por estarem acima do limite permitido neste período. Vamos ouvir também o que disse o inspetor Paulo Leite, da Polícia Rodoviária Federal.
17: Foram realizados um total de 1.632 testes de etilômetro. 882 veículos foram constatados transitando acima da velocidade permitida. 3 veículos, produtos de roubo ou furto, foram recuperados. Apreendido 34 kg de maconha, 291 kg de cocaína. E nos acidentes em geral, nos sinistros de trânsito, ocorreram 74 contra 58 do período anterior. Nesses acidentes, ocorreram 52 vítimas com ferimentos contra 50 do período anterior também. Referente aos óbitos, foram 4 nos 2 períodos.
16: Está aí, portanto, o inspetor Paulo Leite, da Polícia Rodoviária Federal, comentando este balanço divulgado nesta segunda-feira pela PRF, após 4 dias da Operação Independência realizada nas rodovias federais que cortam o estado de São Paulo. A gente também tem aqui as informações, os dados relacionados aos acidentes Foram 9 acidentes graves durante o feriado deste ano, contra 10 do mesmo período do ano passado, uma redução de 10%. O número de mortes ficou estável. Foram 4 vítimas fatais nos dois períodos. Já o número de feridos subiu de 50 para 52. E no total foram registrados 65 acidentes nas rodovias federais de São Paulo durante o feriadão. Também em relação às apreensões, em relação ao combate à criminalidade, a Polícia Rodoviária Federal, os agentes, apreenderam 34 quilos de maconha e derivados e 291 quilos de cocaína e derivados. Uma arma de fogo também foi apreendida e 12 pessoas foram detidas, além de 3 veículos roubados ou furtados que foram recuperados. Daí, portanto, estas são as principais informações, os principais destaques do balanço da Polícia Rodoviária Federal ao longo da Operação Independência, realizada neste feriadão prolongado. Eu volto com você nos estúdios do Jornal da Lesp.
0: Tá certo, meu amigo. Muito obrigada pelas informações. A gente segue por aqui falando sobre independência do Brasil, mas agora sobre um outro assunto. Mais de 10.500 pessoas participaram do desfile que celebrou os 204 anos da independência do Brasil aqui em São Paulo. Escolas, entidades civis e militares das Forças Armadas e também auxiliares marcaram presença no sambódromo do Anhembi.
1: Para não perder nenhum momento das filhas desfilando, a dona Fernanda encontrou um lugar inusitado para acompanhá-las.
18: Conta uma coisa, eu vi a senhora e suas amigas aqui gravando com o celular enquanto a escola passava. Por que que vocês resolveram assistir o desfile daqui?
19: Porque a gente ia pegar melhor a imagem delas, da escola indo.
18: Valeu esse esforço, então.
19: Muito, muito. O ano que vem, tô aqui de novo.
1: Todo o esforço para ver a Pietra e a Nicole.
18: Por que que vocês gostam de desfilar?
20: Porque é uma data muito importante para o nosso país, né? Foi a independência do Brasil e também a gente precisa representar tanto a nossa escola quanto o nosso país. Então, a melhor forma de fazer isso é desfilando bonito, tendo presença e postura.
18: E que horas que vocês acordaram para desfilar tão cedinho aqui hoje?
20: 4 da manhã.
18: E como é que é desfilar nesse frio todo?
20: É difícil, mas é bom, a gente está representando o nosso país, estamos representando uma nação toda, então assim, não tem nada mais do que acordar cedinho para ficar aqui.
1: A Escola das Adolescentes foi uma das dezenas que participaram do desfile cívico. Além das instituições de ensino, membros de associações de veteranos e de veículos antigos também participaram.
21: Meu filho estuda no Colégio Militar de São Paulo e hoje ele está desfilando, eu vim para prestigiar.
18: Como é que é pra você, como mãe, ver ele desfilando?
21: É uma emoção muito grande, né? Orgulho.
1: E com a entrada dos representantes do Estado-Maior, teve início o desfile militar. A programação contou com a participação de diferentes grupos e corporações, como a Marinha, o Exército e a Aeronáutica, que desfilaram em formação, com uniformes, viaturas e equipamentos.
18: A expectativa de ver tanta gente assim assistindo vocês.
22: Muito bonito, muito bonito. Orgulho nacional.
1: Policiais, civis e militares também participaram.
23: Para nós é sempre uma honra, né? Um ato de civismo, de patriotismo. E ainda mais participando de um trabalho junto com a Sociedade Veteranos de 32, que é o marco do Estado de São Paulo, que sempre lutou em prol da nossa Constituição.
18: Eu percebo aqui que tem pessoas muito jovens, crianças, adolescentes. Como é que é para você participar de pessoas mais velhas, mais jovens, de diferentes gerações participando desse desfile?
23: Para nós é uma grande alegria essa junção de todas as idades, né? E saber que temos pessoas que têm essa alegria também de participar da Sociedade Veterana 32, que carregam no peito a nossa história, a história do Estado de São Paulo e, consequentemente, a do Brasil.
18: Mesmo com muito frio, com temperatura em torno dos 14 graus, o público não se intimidou e lotou as arquibancadas do sambódromo do Anhembi, principalmente para acompanhar esse momento. O desfile das viaturas militares. Entre a Marinha, o Exército, a Aeronáutica, o que que você gosta mais do desfile?
24: Ah, eu gostei bastante da Marinha.
18: Por quê?
24: Ah, não sei, me emocionou. Muito bonito.
18: A roupa, a farda que eles usam.
24: É tudo. E eles estão servindo o país, né? Isso é mais importante. tanto um quanto o outro, exército, aeronáutica, tudo servindo ao país, né? E a gente conta disso, patriota.
0: Realmente um desfile muito bonito que vale a pena conferir todos os anos aqui na capital. E ó, vamos mudar de assunto para a gente saber junto agora o que é destaque em nossas redes sociais aqui da Lesp. Natália Campos já está por aqui com a gente para trazer esses destaques. O que você conta, preparou para nós hoje, Natália? Boa noite.
2: Boa noite, Ká, para todo mundo que está em casa. Hoje é dia de curiosidades nas nossas redes sociais. Bom, com certeza você e o pessoal que está em casa conhece o Copan.
0: Claro.
2: Que é talvez o prédio mais famoso aqui da capital paulista. Eu não sei se todo mundo em casa sabe, mas dentro dele caberiam 4 cidades de São Paulo. Pois é, são 1.160 apartamentos e cerca de 5 mil moradores. Uma população maior do que a de muitos municípios paulistas. Projetado por Oscar Niemeyer, o complexo, além de moradores, também reúne comércio e serviços. Bom, é praticamente uma cidade vertical no centro de São Paulo. O Iago preparou um vídeo pra gente mostrando essa e outras curiosidades sobre o prédio.
0: Bora conferir. Vamos.
3: Você acredita que 4 cidades inteiras de São Paulo caberiam dentro deste prédio? E a conta é mais curiosa do que parece. Esse é o Copan. São mais de 1.100 apartamentos e uma população estimada em 5 mil moradores. É praticamente uma cidade vertical no centro de São Paulo. E olha

0: Mãe de uma cidade pequena, né? Não tão pequena quanto as quatro que ele pontuou aqui. Eu moro ali perto, bem pertinho do Copan. Quando eu vim para São Paulo a primeira vez, coloquei lá que eu queria fazer no Copan. Jesse é uma obra de Oscar Niemeyer, uma obra icônica, né? Aqui no centro de São Paulo, vale muito a pena conferir, conhecer de perto, porque quando a gente chega ali, a primeira vez que eu cheguei, ainda tava já no comecinho das obras que estão sendo realizadas agora. Eu olhei para cima e falei assim, caramba, é imponente e tem essa coisa da história, né? Também e essa transição. Você imagina, ao longo das décadas, mais de 5 mil pessoas passando, quantas pessoas que vieram, que passaram por esse lugar e que permanecem ali. É um lugar muito importante e muito curioso também de você conhecer aqui em São Paulo.
1: E chama atenção, né? Porque em volta você vê tantos prédios comuns.
0: Sim.
1: E aquela curva assim no meio de São Paulo é lindo.
0: Não é.
1: Então você já foi tomar o café lá?
0: Com certeza. Tomar café, almoçar, passear, tem até teatro lá, cinema, vale a pena.
1: É, então fica o convite, pessoal. Conheçam o Copan e também sigam a gente lá nas nossas redes sociais, Assembleia SP. Toda terça-feira a gente traz uma curiosidade, ou da Capital Paulista, ou.
0: Certo. Obrigada, Natália, pelas informações. Vamos chamar o intervalo junto comigo?
1: Bora!
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1: Volta já!
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0: Estamos de volta agora para te contar a história de um sonho que começou ainda na adolescência e virou profissão, um negócio próprio. A história da Alice mostra os desafios e também as conquistas de quem decide empreender e transformar o próprio talento em fonte de renda.
4: Antes da primeira cliente chegar, tem todo um ritual por aqui: organizar os materiais, preparar a bancada, conferir os esmaltes. Menos de um mês, essa rotina ganhou um novo significado. Alice passou a trabalhar por conta própria. Novo endereço é uma sala alugada na Vila Romana, zona oeste de São Paulo. O lugar é pequeno. A trajetória até aqui, não. Alice trabalha como manicure há 11 anos, mas a intimidade com os esmaltes, alicates e lixas começou ainda na adolescência.
5: Eu fazia da minha mãe, da minha irmã, né, do pessoal da família. E eu descobri que era o que eu gostava. Era o que eu amava.
4: Mas até ter essa certeza, ela testou outro caminho. Cursou enfermagem durante 4 anos.
5: Eu ainda tinha dúvida se eu gostava de unha. E aí me especializei em enfermagem, fiz 4 anos de enfermagem, mas quando eu cheguei lá, eu tive a certeza que eu não gostava de unha, porque eu acabei pagando uma boa parte da minha faculdade com unha. Né? Hoje em dia eu tenho meu apartamento próprio fazendo unha, então eu descobri que não era a minha única opção, era porque eu realmente amava.
4: Hoje, Alice é especializada em técnicas como esmaltação em gel, banho de gel e alongamento. A qualidade do serviço também ajudou a construir uma clientela fiel. Natália faz parte dela há cerca de 5 anos.
6: Ela faz a unha super bem. Bom, é um estilo de unha que eu gosto bastante, porque é muito prático para nós, É, então acho

0: que isso é o primeiro ponto, e depois também pela amizade que a gente cria, né? E a gente tá aqui a cada 15 dias, então a gente vai criando essa conexão. O cabelo, a gente dá um jeito, agora a unha não, tem que estar sempre bem arrumada, então é algo fundamental no nosso orçamento.
1: E de 15 em 15 dias, além de cuidar das unhas, tem conversa, troca e muita história para contar.
0: É uma terapia também, é um consultório de psicologia aqui, né? A gente desabafa, eu desabafo, ela desabafa, né?
2: Para quem senta aqui, o resultado aparece nas unhas, mas no outro lado da bancada, o trabalho vai muito além. Agora, além de atender as clientes, Alice precisa cuidar da agenda, das compras, das contas e de toda a administração do próprio negócio.
1: Sem formação em empreendedorismo, ela se organizou com o que aprendeu ao longo da carreira. Hoje tem planejamento, planilha e controle de caixa.
3: Empreender não é tão fácil. Empreender precisa de dedicação, precisa de que é um valor. Você precisa de um valor para empreender, né? E aí eu tinha medo disso tudo não dar certo, mas deu mais certo do que eu esperava e não faltou nada, de jeito nenhum.
1: Por enquanto, os planos cabem nesta sala. A paixão que começou ainda na adolescência agora tem nome, endereço e futuro.
3: Pretendo crescer, pretendo abrir mais uma alteria maior, porque uma cuticulagem bem feita, um atendimento bem feito é a diferença que faz tudo acontecer. Não desistam de jeito nenhum do sonho de vocês. Pode demorar, demorar muito, mas a prática leva à perfeição.
0: Muito bacana, né? Você viu aí a história da Alice, quando a gente acredita e a gente faz o nosso trabalho com propósito, com certeza dá certo. Você viu aí na reportagem, ela começou um pouco insegura e ao longo da trajetória foi percebendo que era isso mesmo e o negócio dela deu super certo. E por falar em estética e mercado da beleza, terminou hoje a maior feira do mercado da beleza da América Latina. Ela foi sediada aqui, na zona norte da capital paulista. Nossa reportagem passou por lá e você confere agora o balanço da expectativa do setor.
4: A Laís abriu sua loja de maquiagens e cosméticos há cerca de um ano em Presidente Venceslau. Ela e o marido, seu sócio, vieram até a capital paulista para conhecer de perto as novidades do mercado da beleza e prospectar novas oportunidades de negócio com os grandes fornecedores.
5: É uma oportunidade que eu não tive, né? Ainda mais que nós somos do interior, nós não temos essa oportunidade de ter esse contato direto. Então, nós viemos para cá buscar direto da fábrica mesmo. Então, foi ponto positivo.
6: Para mim foi uma grande surpresa, como eu não tenho conhecimento, pelas voltas que a gente andou dando aí, nossa, como que as coisas estão evoluindo de uma maneira muito muito rápida, muito extraordinária, né? Então, as tendências elas estão aí para isso, né? Evoluir a cada dia.
4: Você imaginava que o mercado da beleza movimentava tanta gente assim?
6: Então, a gente vê falar, né? Mas quando você vê, você estando presente na situação, é totalmente diferente. É um negócio inexplicável.
4: A feira, que permaneceu por 5 dias na capital paulista, reuniu mais de 2.000 marcas e 500 expositores. A ideia é que empreendedores como a Laís conheçam de perto novas opções para oferecer aos clientes.
7: Eles vêm cheios de dúvida, achando que as cores é só das embalagens, não sabem o porquê que cada a vitamina C para que serve, o salicílico, o rosa mosqueta. Então aqui a gente explica a linha para que realmente serve. E aí eles têm uma oportunidade que a gente sempre está com desconto especial nas feiras. A gente traz essas novidades todo ano, né, de lançamento. E aí eles podem estar sentindo aqui também, né, pegando o produto, sentindo. A gente passa assim todo o processo, principalmente ela que é loja nova, como que funciona o nosso pedido, meio de transportadora. Tudo que a gente pode ajudar eles na loja deles, a gente consegue, por estar direto da fábrica.
5: É importante para entregar para minha cliente, né? Então a gente gosta de cuidar do cliente, entender a necessidade dele e é aquilo que ela falou. Então, uma pele entregue o produto certo, a gente vai ter bons resultados, né? E a gente não vai ouvir, ah, não serviu para minha pele. Então é muito importante a gente ter esse conhecimento para esse trabalho. E aqui a gente também está falando de uma marca totalmente brasileira, que também tem esse atrativo, né? De você ter ali já uma marca que foi pensada para a pele brasileira, para o clima brasileiro.
8: Sim, com certeza. E o pessoal procura muito na minha loja, como eu disse, essa marca, porque ela dá bons resultados.
5: E o carro-chefe são as marcas nacionais mesmo?
8: Sim, as marcas nacionais. São bem vistas. E como eu sou nova nesse ramo, a minha cidade, como é uma cidade pequena, estão recebendo muito bem os produtos.
4: No Brasil, o mercado de beleza e higiene pessoal representa 2% do PIB nacional. O setor brasileiro é o terceiro maior do mundo e, por isso, tem se adaptado às mudanças nas tendências. Os perfumes árabes, por exemplo, vêm tomando o mercado nacional.
9: Por que o público brasileiro se identificou bastante com o perfume árabe? Primeiro, ele tem uma fixação muito interessante. São produtos poderosos, potentes, com uma projeção muito longa, entendeu? Então é tudo que o brasileiro queria, é tudo que o brasileiro gosta. E agora a cereja do bolo, a um preço que aí passa a caber no bolso.
4: Outro atrativo tem sido os produtos de cuidados com a pele coreanos ou com formas similares às desenvolvidas pela potência asiática. O interesse pela cultura da Coreia do Sul, impulsionado pelo K-pop, pelos K-dramas e pela culinária, também chegou ao mercado da beleza.
5: A gente veio com esse propósito de fazer uma curadoria de marcas e produtos que fazem sentido para o nosso tipo de pele, porque tudo é muito diferente. A genética, a questão da temperatura, né? A gente tem um clima muito mais tropical. E também a questão da exposição solar, que eles se preocupam muito e a gente nem tanto.
10: A gente vê uma tendência muito lá na Ásia, de peles muito claras, né? Peles muito utópicas para o brasileiro. Então a gente traz tudo meio adaptado. Então protetores solares com cor, né? Que se adaptam à pele brasileira. E tenho todos esses ativos que a gente encontra nos produtos muito caros, a gente traz acessibilidade na linha por inteiro.
5: Seja a marca nacional ou estrangeira, o segredo para fazer sucesso por aqui é o mesmo, a adaptação ao mercado brasileiro. Isso porque mudam o clima, as tendências e até os hábitos de consumo. Por isso, para ter sucesso no mercado brasileiro, é preciso se adaptar às necessidades e também aos gostos dos consumidores e consumidoras.
10: Dentro de 5 anos, a gente tem uma expectativa de triplicar o tamanho da empresa, né? Então, a gente pretende aumentar também essa linha de skincare e a gente sempre trazendo inovações e atualizações nos nossos produtos.
0: Você confere agora como fica a agenda da Assembleia Legislativa para amanhã, quarta-feira.
11: Às 10 da manhã, o programa Lespe de Portas Abertas recebe alunos do Senac Jardim Primavera. Quem organiza é a Divisão de Comunicação Social da Lespe. Às 2 da tarde, no plenário Juscelino Kubitschek, 129ª Sessão Ordinária, expediente. Também às 2, o programa Lespe de Portas Abertas recebe integrantes da Câmara Municipal de São Lourenço. A organização é da Divisão de Comunicação Social. Ainda às 14h, no plenário Tiradentes, reunião da Comissão de Infraestrutura para a realização da oitiva da indicada ao cargo de membro do Conselho Diretor da Agência Reguladora de Serviços Públicos do Estado de São Paulo, Arcesp, a senhora Isabel Dompieri de Assis.
0: E olha, se você gosta de arte, cultura, quero muito a sua atenção para a gente conferir juntos a reportagem que nós vamos exibir agora. Ele criou uma linguagem visual única, inspirada no universo infantil, mas também na arte rupestre e na inocência do homem primitivo. Miró, mestre das formas, está em cartaz no Museu de Arte Brasileira da FAAP, a Fundação Armando Álvares Penteado. Nosso repórter Bruno Oliveira foi até lá conferir de perto as mais de 140 obras do artista surrealista. E a gente acompanha agora um trechinho dessa gravação.

0: brilhante artista de várias facetas que se reinventou do começo ao fim da vida, em telas, gravuras, esculturas, tapeçarias, construindo uma trajetória única, marcada pela originalidade e técnica apurada de um dos maiores artistas do século XX, o gênio Miró.
1: O Miró, ele começa ali em Barcelona, ele vai estudar na Escola de Belas Artes. Então ele é um artista acadêmico, então ele sabe representar. É, mas assim como todo artista, assim, eu vou aprender, mas não é isso que eu quero.
2: Por isso que o Miró vai estar trazendo uma coisa chamada automatismo psíquico. É por isso que a obra dele vai ser muito associado ao traço mais livre, mais solto, que é assim. E a gente já faz um automatismo psíquico, e isso é nato na gente. Que se a gente tem uma caneta na mão, um papel, a gente vai falando, sei, ah, olha que bacana. E eu vou desenhando qualquer coisa no papel sem passar ali pelo meu consciente naquilo que eu estou representando. E o Miró vai depois apurando. Então ele vai preenchendo algumas formas, né, ali sendo importantes, e trazendo todo o universo ali que ele traz cosmológico na sua representação. E a essência do Miró era liberdade. Liberdade de expressão, né? Então ele ia atrás ali de toda uma simbologia religiosa, cósmica, que era o que estava acontecendo no seu tempo. As pesquisas voltadas para a questão de astronomia, né, então de toda uma cosmologia que mais tarde vai ser parte da obra dele, né, que ele vai estar lá influenciando, e a questão religiosa. Miró era muito religioso e trazia também, né, todo esse universo ligado à espiritualidade.
3: Essa discussão começou muito baseada em três símbolos muito presentes no Miró, que eram mulheres, pássaros e estrelas. Entendi. A mulher, que representava o ser humano, os pássaros, que eram os anjos, e as estrelas, que eram o universo. Aqui, ó, já é um Miró numa fase final da vida dele, 5 anos antes dele falecer, aonde você vê o Miró como a gente conheceu, com a simbologia aqui, um corpo, uma mulher, o chapéu, que é simplesmente um traço, a estrela, e a genialidade dele de usar uma camada de tinta branca ao redor do preto para saltar ainda mais,
4: para destacar, né?
3: Destacar as cores primárias. Aqui a gente vai ver uma parte da exposição que mostra como o Miró transformava qualquer coisa em arte. Ele dizia que um objeto tirado do contexto e transformado em obra de arte, ele era ressignificado e ele virava uma coisa muito maior. O gato ia morrer porque disse que não ia vender. As pessoas não estão preparadas para entender o meu trabalho, mas daqui a 35 anos vão saber valorizar. E, de fato, uma escultura dessas hoje foi vendida recentemente por milhões de dólares.
2: O Miró deixa um legado enorme, por isso considerado um dos grandes artistas do século XX. Ele produziu muita coisa, em quase todas as linguagens. Ele foi ali, fez gravuras, fez pinturas, fez tapeçaria, fez trabalhos em cerâmica, fez esculturas, né? Olha lá, fez cenografia, figurino.
3: É isso, meu. Obrigado pela visita. Eu espero que as pessoas conheçam a vida do Miró, que não está nos livros. O que eu estou contando aqui são histórias de família, da pessoa, do lado humano do artista. Conheçam, se interessem, venham ver essa maravilha, porque isso é uma chance única de você entender a vida desse artista tão, tão importante, né?

Realmente um trabalho artístico muito bonito que vale a pena conhecer. E olha, a exposição Miró, Mestre das Formas, está em cartaz no Museu de Arte Brasileira da FAAP até o dia 12 de outubro deste ano. A mostra funciona de terça a domingo, sempre entre as 9 horas da manhã até as 8 horas da noite, e os ingressos custam a partir de R$ 25,00. Mais informações você encontra no site faap.br/mab. E ó, se você quiser rever também essa matéria e ver ela completa, tem um material também já disponível no YouTube, no programa Alesp Arte, que o Bruno Oliveira gravou um material aí muito mais extenso, com uma riqueza de detalhes a respeito dessa exposição. Bom, e vamos encerrar então o Jornal da Alesp com as imagens da exposição do Miró lá na FAAP, para a gente encerrar com chave de ouro o nosso jornal desta terça-feira. Muito obrigada pela sua companhia, nosso encontro, novo encontro marcado para amanhã, quarta-feira, logo depois do horário eleitoral, e também ao vivo aqui na telinha da TV Alesp. Uma boa noite para você. Tchau!

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8: Olá, está começando mais um programa Mulheres que Transformam. Neste episódio, nós vamos falar sobre um desafio que vai além da garantia de direitos, fazer com que eles cheguem de fato a quem precisa. O foco é o acesso à justiça e a proteção às mulheres. Para discutir esse tema, eu recebo a Defensora Pública Geral do Estado de São Paulo, doutora Luciana Jordão. Vamos falar sobre a atuação da Defensoria Pública, a integração entre as instituições e os caminhos para tornar mais efetiva a rede de proteção. Olá, seja muito bem-vinda, doutora Luciana, é um prazer recebê-la aqui no nosso estúdio.
9: Fico muito feliz de estar com vocês hoje, muito obrigada pelo convite.
8: A gente que agradece, a gente tem que debater esse tema extremamente importante, né? Agosto é um mês de conscientização para a gente batalhar pelo fim da violência contra a mulher, que infelizmente nós ainda temos números ruins em relação a isso. Então esse é um mês de a gente ampliar essa conscientização, chamar atenção para esse assunto, é por isso que nós estamos aqui hoje, que é o assunto que nós vamos debater. Eu gostaria de começar, doutora Luciana, falando dos 20 anos da Lei Maria da Penha, completou agora. Então, duas décadas dessa lei, que muito tem nos ajudado nesse combate. O que mudou desde quando ela foi criada até agora?
9: Tem um momento muito importante nesses 20 anos da Lei Maria da Penha. Acho que o marco inicial é a gente tirar a violência doméstica de uma situação de um problema privado para trazê-lo a público. Nesse aspecto, acho que a Lei Maria da Penha nesses 20 anos foi muito efetiva, principalmente quando a gente traz também uma perspectiva da necessidade de união das instituições, né? Então, a Lei Maria da Penha nos traz instrumentos, reúne as instituições no sentido de que um trabalho para combate à violência precisa ser não só de uma instituição ou de outra, mas sim de todas elas, e tira a violência doméstica de um problema privado, trazendo para o público.
8: E existe hoje, doutor, então, uma ligação entre as instituições forte e coordenada no combate desse tipo de violência? O quanto a gente ainda precisa melhorar? Quais são as dificuldades que vocês encontram no dia a dia quando a gente fala dessa união, né? Quando a gente precisa unir esses esforços?
9: Eu acho que existe em papéis muito claros, né? O papel da magistratura, o papel do Ministério Público, o papel da Defensoria Pública, o papel das polícias, né, no combate à violência contra as mulheres. E existem os instrumentos que também estão à nossa disposição a partir da Lei Maria da Penha. O que a gente percebe é que, além disso, além dessas instituições mencionadas, nós precisamos muito da rede. Porque no dia a dia do atendimento da Defensoria Pública, e hoje eu falo aqui a partir da maior Defensoria Pública do país, né, uma Defensoria Pública que atende quase 3 milhões de pessoas por ano, né, os números de 2025 são muito significativos aqui na Defensoria Pública do Estado de São Paulo, mas a gente percebe que, além dessas instituições, ter a rede no suporte a essa mulher para que ela possa sair desse ciclo de violência, romper esse ciclo de violência, ter o primeiro passo, dar o primeiro passo é muito importante. Então, a Lei Maria da Penha nos dá isso, nos dá um ferramental, um instrumental, mas ele sozinho, ele não é suficiente, ele precisa vir acompanhado de políticas públicas, vir acompanhado da rede, para que essa mulher dê esse passo, né? E busque Sim. sair desse ciclo de violência.
8: E vocês têm trabalhado na prevenção? Porque, assim, nós conseguimos notar, né, que a violência, ela dá indícios iniciais. Então, é um controle no celular, o homem persegue ou proíbe a mulher de sair. Então, tem um trabalho sendo feito de prevenção? Algum alerta, algum aplicativo que a mulher possa... sabe, ter uma consulta, tipo, isso é uma violência? Isso é um tipo de violência? Ou a gente só vai cuidar quando a situação já está péssima, né?
9: Eu acho que a gente trabalha na Defensoria Pública, Karen, a gente tem uma perspectiva de educação em direitos, né? Então, o papel da Defensoria Pública é muito caro, é o garantir o acesso à justiça, mas ele é multidimensional. Então, a gente fala aqui do nosso atendimento que tem psicólogos, assistentes sociais, né, nesse uhum. suporte aos casos mais sensíveis, a violência doméstica entra nessa perspectiva. E nós temos também a questão da educação em direitos. Muitas das mulheres que nós atendemos, nós percebemos que elas sequer têm noção, ciência, consciência de que estão numa situação de violência doméstica.
8: Exato.
9: E esse esclarecimento, ele para nós é muito importante, porque a Lei Maria da Penha, ela traz essa perspectiva. A violência não é somente a violência física. Muito antes de se escalar para uma violência física, a mulher já começa a passar por circunstâncias de violência, que é a violência psicológica, que é a violência financeira, que é a violência de um cerceamento de liberdades que ela uhum. tem, de uma liberdade de ir a um banco, ter a sua própria conta. Então, o trabalho da Defensoria Pública, ele atua em todas essas áreas. Ele atua na área multidisciplinar, com os psicólogos, com assistentes sociais, com a educação em direitos e, caso haja necessidade e essa violência se escale, com também uma atuação judicial, né, a partir das medidas protetivas e tudo que vem além disso, porque daí nós Sim. falamos não só da medida protetiva, mas de uma ação de divórcio, de um pedido de guarda, de uma regulamentação de visita, porque ter todo esse apoio faz com que a mulher tenha condição de sair desse ciclo de violência.
8: Sim, e o que nós ouvimos falar muito, doutora, é assim, o número de mulheres violentadas aumentou. Só que aí vem uma dúvida, hoje nós temos um aparato muito maior, né? Sim. Nós temos canais de denúncia, nós temos todo esse apoio que a Defensoria dá, assim como outras instituições, nós falamos mais abertamente sobre isso, as mulheres têm mais ciência, você vai num restaurante, algum lugar público, tem aqueles adesivos que alertam. Então, assim, a mulher, ela tem, hoje ela tem um pouco mais de noção de pedir socorro, vamos dizer assim. Então, eu fico me questionando se o número de fato aumentou de mulheres violentadas ou as mulheres estão se manifestando e se pronunciando mais e por isso que a gente tem mais queixas.
9: Da perspectiva da Defensoria Pública, o que a gente pode trazer é um dado objetivo, Karen. Uhum. E a nossa perspectiva numérica é de um aumento da procura do atendimento pelas mulheres. Vou te dar números objetivos. De 2020 a 2026, nós atendemos 36 mil casos de violência doméstica na Defensoria Pública do Estado de São Paulo. Só no ano de 2025, foram 5.780 pedidos de medida protetiva que a Defensoria Pública do Estado de São Paulo levou ao Poder Judiciário. E este número é quase 15% maior do que o ano de 2024. Ou seja, nós estamos percebendo, sim, no atendimento aqui da maior Defensoria Pública do país, um aumento do número de procura nesses casos de atendimento às mulheres vítimas de violência doméstica. E uma coisa que você trouxe que é bastante importante, a mulher ter acesso a esse atendimento a qualquer hora do dia, e em qualquer dia da semana, né? Há pouco tempo nós fizemos uma alteração da nossa sistemática de atendimento. Uhum. Antes, uma mulher, quando ela procurava a Defensoria Pública, ela tinha o atendimento para agendamento de segunda a sexta-feira. Desde novembro do ano passado, toda mulher pode acessar a Defensoria Pública 24 horas por dia, 7 dias por semana. E nós percebemos um aumento também de procura nos horários noturnos e nos finais de semana dos pedidos de agendamento nos casos de violência doméstica.
8: Que geralmente é quando a família está reunida, né? Ou a pessoa consome, faz uso de bebida alcoólica, que às vezes não acontece durante a semana porque está trabalhando. E a gente fez uma matéria sobre isso também para falar que o número de chamados era maior no final de semana e durante a noite.
9: Nós temos percebido que ter à disposição da mulher esse serviço é muito importante.
8: Sim. E, doutora, o medo ainda é maior que a confiança na instituição? porque nós temos mulheres que procuram, né, alguma instituição para fazer uma queixa e acabam retirando essa queixa depois. Eu não sei o que, que vocês costumam ouvir ali, a parte dos psicólogos, da defensoria, costumam relatar se elas tiram essa denúncia por medo ou por achar que a instituição não vai protegê-la, ainda existe esse temor?
9: Nós sempre trabalhamos para que ela tenha a informação, acho que isso é importante, né? E o atendimento da Defensoria Pública é feito todo com muito cuidado, com sensibilidade para os casos de violência doméstica e todos os outros casos sensíveis, porque nós temos também violência contra crianças, situações envolvendo idosos. Neste atendimento que tem maior sensibilidade, nós temos uma equipe que é muito treinada, Karen, para fazer atendimento ao público. Eu acho que a essência da Defensoria Pública é justamente estar muito próxima dos nossos usuários e das nossas usuárias. Então, estes treinamentos da nossa equipe nos dão a possibilidade de trazer essa segurança para essa mulher, ou seja, de nós compartilharmos com ela todas as opções que ela tem, as opções não só das medidas protetivas, como funciona uma medida protetiva, como funciona o acionamento da polícia, por exemplo, depois da concessão de uma medida protetiva, como funciona a questão de um pedido de pensão alimentícia, que ela tem direito de pedir a pensão alimentícia. Essa é uma questão muito grande. A gente percebe que as mulheres não têm informação, Karen.
8: Exatamente.
9: O que falta é informação. A questão da pensão alimentícia para a Defensoria é um marcador da ausência de informação da população a respeito dos seus próprios direitos, né? Do pedido de regulamentação de visita, do pedido de guarda. Eu acho que nos parece que a partir do momento que a mulher tem todas essas informações, que ela está ciente dos seus direitos, ela tem a segurança para dar esse primeiro passo. Nós temos também aqui um atendimento que é bastante importante na capital, que é na Casa da Mulher brasileira. Lá, inclusive, há uma casa de passagem, como nós temos no estado de São Paulo. Então, as mulheres...
8: Legal, importante falar sobre isso.
9: É muito importante, que as mulheres precisam saber, porque às vezes a mulher está num ciclo de violência e fica pensando, poxa, mas para onde eu vou?
8: Exato, porque ela denuncia o agressor e volta para casa
9: Exatamente.
8: Com o agressor, né?
9: Mas nós temos opções no estado de São Paulo de casas de passagem seguras para essas mulheres que estão numa situação de violência, para que elas não corram o risco. Tudo isso a Defensoria Pública pode prestar de informação e de orientação. Quais são as opções? Né? Elas podem procurar, não só também, claro, a Defensoria Pública, mas a própria polícia, ir a uma delegacia de polícia. As delegacias das mulheres estão aqui espalhadas por todo o estado de São Paulo. Mas, voltando à sua pergunta, a partir da Defensoria Pública, nossa missão é trazer as informações para que essa mulher se sinta segura e que possa sair, tomar a decisão de sair desse ciclo
8: Exatamente.
9: De violência.
8: Não sentir medo de ser agredida novamente. De uma forma até pior, porque o agressor descobre que ela denunciou.
9: Exatamente.
8: Tem isso, né? E hoje, doutora, a Defensoria, ela consegue dar conta dessa demanda?
9: Olha, nós nos últimos... Assim como a Lei Maria da Penha, nós acabamos de completar 20 anos, né, Karen?
8: Uhum.
9: Nós somos uma das defensorias públicas mais jovens do país e, apesar de sermos uma defensoria pública muito jovem, nós já somos a maior defensoria pública no nosso território nacional. Nós somos, inclusive, maiores que a Defensoria Pública da União.
8: Olha!
9: Nós temos um grande desafio aqui no estado de São Paulo, porque nós temos um estado que tem muitos municípios, né? Também é uma característica do estado de São Paulo também. Nós estamos hoje em 52 municípios. Atendendo 52 municípios fisicamente. Nós temos mais de 80 sedes da Defensoria Pública. Então, a população paulista pode nos procurar nesses 52 municípios, nas nossas 80 sedes. Para além disso, nas cidades onde nós não estamos, nós contamos com convênios de assistência jurídica suplementar. Ou seja, nós temos a possibilidade de fazer um atendimento hoje em todo o estado de São Paulo. Especificamente com relação ao atendimento à mulher vítima de violência, acho que a Defensoria faz essa reflexão de aumentar e qualificar o seu atendimento, né? Isso, ainda no meu primeiro mandato, a gente criou uma assessoria de equidade de gênero. Uhum. E no ano passado, em julho, nós instituímos um comitê. Esse comitê foi responsável por trazer uma reflexão sobre as possibilidades de padronização do nosso atendimento e de expansão do atendimento da Defensoria Pública para as mulheres vítimas de violência no estado de São Paulo. E uma das conclusões e sugestões desse comitê, que nós estamos para lançar ainda esse ano, fizemos esse anúncio recentemente, é um centro de atendimento virtual às mulheres vítimas de violência doméstica. Então, nós vamos instituir esse atendimento virtualizado, mesmo nos locais onde nós não estaremos fisicamente, a mulher vai poder buscar a defensoria pública para o protocolo dos pedidos de medida protetiva.
8: Ah, ótimo. E hoje, por exemplo, doutora, se você tivesse que citar o grande diferencial do atendimento da defensoria, qual seria?
9: É um atendimento extremamente qualificado. Nós temos aqui a sorte de termos 846 excepcionais defensores e defensoras espalhados no estado de São Paulo. Então, nosso atendimento é um atendimento de extrema qualidade. Os defensores são excepcionais no que fazem, né? Os defensores, as defensoras que estão em cada uma das unidades da Defensoria Pública. Nós passamos por um concurso muito difícil, Karen.
8: Sim.
9: Então, a qualidade técnica da nossa atuação é elogiada tanto aqui em São Paulo, quanto nos tribunais superiores. E esse é um ponto importante também. Às vezes a gente pensa assim, poxa, uma política pública gratuita, acesso ao Estado é gratuito, não vai ter a mesma qualidade, às vezes, de um advogado privado. Não, a Defensoria Pública atua de uma forma muito qualificada, tanto aqui na Justiça Estadual em São Paulo, quanto também nos tribunais superiores. Se precisar, se essa mulher vítima de violência tiver um pedido negado em São Paulo, nós temos a condição e os nossos defensores e defensoras públicas vão fazer esse pedido chegar aos tribunais superiores, no STJ, no STF, sempre para resguardar os seus direitos.
8: Ótimo. Outra coisa, doutora, ouvir essas mulheres pode mudar as políticas públicas? É algo que vocês ouvem e, assim, claro, imagino que tenham queixas que sejam mais frequentes, né, casos mais frequentes, e isso chega a impactar as políticas públicas?
9: Chega. Eu acho que esse comitê que nós instituímos o ano passado é um exemplo disso. Nós instituímos um comitê que é multidisciplinar e interinstitucional, chamando os atores internos e externos para fazer essa avaliação do próprio atendimento da Defensoria Pública. Como a gente pode mudar? Como a gente pode melhorar? Como a gente pode trazer um atendimento mais amplo e mais padronizado para essas mulheres vítimas de violência? E foi muito rico, Karen, as contribuições que nós recebemos, as sugestões que recebemos, até os gargalos que percebemos, como às vezes uma unidade da Defensoria Pública faz um atendimento de uma forma e é bom dessa forma, funciona bem, como isso pode ser expandido para as outras unidades da Defensoria Pública. Então, foi um comitê que durou 6 meses, contou com participação de instituições estaduais, municipais, né, federais também, todas elas ligadas aos direitos das mulheres. E ouvir as mulheres e ouvir outros atores traz para a Defensoria Pública uma autorreflexão, né, que é bastante importante.
8: Sim, e aí eu fico pensando, algo que se debate muito também, né, que nós temos um rigor, um critério ali muito rigoroso de quem trabalha na Defensoria, acredito que muitas ideias devam surgir, muitos planos devam surgir, e aí tem aquela discussão. Quando falta orçamento público, isso paralisa também essas políticas públicas de saírem do papel, doutora?
9: Eu acho que a questão do orçamento público é sempre dos temas mais importantes para qualquer um dos gestores, né? Nós temos uma prioridade de atuação na matéria da mulher, principalmente na questão de violência doméstica, uma agenda prioritária dentro da Defensoria Pública. Nós, hoje, temos atuações nas varas de violência doméstica, sempre temos prioridade de instalação de cargos nesse tipo de vara, de atuação em favor da mulher. E, claro, na perspectiva de ampliação da atuação da Defensoria Pública, isso é levado em consideração. Toda instituição, para ampliar a sua atuação, precisa de orçamento, né? Então, é matemático, né? Então, como a gente vai levar mais atendimento e acesso à justiça para outros locais do Estado? Isso demanda orçamento. Então, a gente tem feito esse trabalho sempre aqui com o Governo do Estado de São Paulo, com a Assembleia Legislativa, levando essa perspectiva, que a Defensoria Pública precisa estar em todos os locais do Estado de São Paulo. Não necessariamente fisicamente, mas chegar a todos os estados, isso demanda uma ampliação dos nossos quadros, dos defensores, dos servidores, né? E um serviço cada vez mais qualificado.
8: E aí tem também aquele debate que a violência tem cor, tem classe social, local e tem território. Eu entrevistei recentemente o Dr. Fausto Franco e ele me falou que não, né? Que assim, que esse tipo de violência, sim, acontece em todas as classes sociais. Como que é? Acredito que, claro, tem uma porcentagem, talvez seja maior nas classes inferiores, não sei. Isso eu queria ouvir de você. Que tipo de denúncia que vocês recebem, qual que é a maior parte, né, das pessoas que reclamam ali, geralmente é de uma classe inferior, de pessoas não escolarizadas ou não, esse tipo de violência tem em todas as classes sociais, doutora?
9: Karen, nós somos uma instituição em que as nossas maiores usuárias são as mulheres. Acho que eu já parto desse princípio. Então, quem nos procura são as mulheres. E veja que engraçado, né? Nós somos uma instituição muito feminina. Também. O número de defensoras é maior do que o número de defensores. O número de servidoras também é maior do que de servidores na Defensoria Pública. E nós temos áreas de atuação que em quase 80% das pessoas que nos buscam são mulheres. Né? Com relação à classe social, nós somos uma instituição voltada a um público específico, que são aqueles que não têm condições de contratar advocacia privada. Sim. Então, nesse caso, nós já temos esse recorte. Quem nos procura, de regra, são as pessoas que não têm condição de contratar advocacia privada. Mas, além disso, especificamente no caso da violência doméstica, nós temos uma flexibilidade, porque a gente faz a avaliação financeira, Karen, das pessoas que nos buscam. Tá. Então, aqui no Estado de São Paulo, nós temos uma regulamentação. Pode acessar o serviço da Defensoria Pública do Estado de São Paulo com renda de até 3 salários. Pode ter uma renda maior do que isso, vir de uma família mais abastada, mas em uma situação de violência,
8: não ter acesso a esse dinheiro.
9: Exatamente. Se quer conseguir acessar as suas próprias receitas, pode perceber dos nossos números é que isso está espraiado por todo o estado. É. Por todo o estado de São Paulo, em todas as unidades, aqui na capital, em todas as regionais onde nós estamos, a gente tem casos de violência doméstica.
8: Corta, por isso que eu te perguntei, porque uma das formas de violência contra a mulher é deixar essa mulher sem nenhum recurso financeiro, para que ela seja 100% dependente do homem. Sim. E aí se submeta a qualquer situação. A gente tem um dado aqui que o violentômetro, chamado violentômetro, ele foi ampliado e passou a incluir a violência vicária, né? É aquela violência que o agressor usa as pessoas mais próximas da pessoa violentada, que ela mais ama, e faz esse tipo de chantagem. E é um tipo de violência ainda desconhecida por muita gente, né? Pela maioria da população. Nós vamos falar sobre isso nesse mês de agosto, né? Que é o Agosto Lilás, que a gente trabalha nesse combate contra a violência. Ainda falta informação para a população sobre esse tipo de violência vicária? Tem crescido esse tipo de violência? Vocês têm recebido mais denúncias?
9: Acho que, primeiro, a palavra é difícil, né, Karen? O vicário, o termo vicário é difícil. Mas essa violência contra a mulher, que envolve membros da família, envolve os filhos, essa questão mesmo da utilização dos filhos, como na questão da visita, da guarda, ela é muito comum nos nossos atendimentos. Então, ele perpassa qualquer tipo de classe social, realmente. Aqui, a Defensoria Pública tem como missão institucional garantir o acesso à justiça e a defesa em todos os graus. Pode acontecer, e acontece bastante, e eu acho que é importante esclarecer, que muitas vezes nós estamos atuando em favor da mulher, mas também o homem, nesse caso, há a defesa feita, defesa criminal, também pela nossa instituição. Então, a gente tem aqui uma atuação na área criminal, na defesa, garantida a defesa constitucional de todas e todos, né? Mas é uma situação que é natural, que infelizmente se naturaliza cada vez mais e acontece também no nosso atendimento.
8: E tem algo na nossa cultura que precisa mudar para que as pessoas enxerguem esse tipo de violência de uma outra forma, para a gente melhorar esse combate?
9: Conhecimento. Acho que conhecimento dos seus direitos. A questão de conhecimento dos seus direitos é uma questão de cidadania, Karen. E a gente percebe na nossa sociedade, aqui em São Paulo ainda, que falta conhecimento de direitos, do mais básico, da pensão alimentícia, até a questão da amplitude da questão da violência doméstica, da amplitude dos instrumentos da Lei Maria da Penha, né, do que a mulher tem à sua disposição, falta conhecimento. Então, eu acho que um papel das nossas instituições aqui, eu tenho que fazer todos os elogios ao Tribunal de Contas pelo programa, pela iniciativa de trazer mais esclarecimentos à população. Falar sobre violência doméstica, falar sobre direitos, é uma forma de trazer à população como um todo, né, essa cidadania.
8: Sim, nosso tempo está chegando ao fim. Eu queria te fazer duas perguntas ainda, doutora. Falar do maior desafio da Defensoria Pública hoje, se você avaliar, né, o panorama da Defensoria, esse trabalho belíssimo que vocês têm realizado, né, com essa atuação importante, essa união com as outras instituições. Hoje, qual que é o maior desafio, o maior gargalo, que mais ainda atrapalha o trabalho que vocês realizam?
9: Cara, eu acho que nós passamos, enquanto instituição pública, todas nós, mas especialmente a Defensoria Pública, pelo desafio, que é um duplo desafio. É a capilaridade da nossa instituição no nosso Estado e, ao mesmo tempo, como chegar no momento em que as políticas públicas são cada vez mais virtualizadas, em que o acesso é virtual. Então, eu acho que é isso. A gente precisa chegar e como chegar. Eu faço uma reflexão de que aquele modelo clássico de acesso às instituições, que você tem uma sede pública, próximos tempos, não será mais um modelo de implementação de política pública que a gente vai ver no Brasil. A gente precisa chegar ao cidadão de um outro jeito. Então, essa que a gente traz, como expandir de uma forma moderna, acessível, clara, com linguagem simples, usando o ferramental de tecnologia que não afaste o cidadão também, porque também essa é uma grande questão, né? Não é só trazer tecnologia para o cidadão, essa tecnologia ela tem que ser simples, tem que ser acessível, tem que ter linguagem simples, né? Esse percurso do usuário dentro da Defensoria Pública, o usuário virtual também precisa ser trazer ele para perto e não afastá-lo ainda mais. Então, se eu pudesse trazer esses desafios, são paralelos. Expandir e expandir com tecnologia sem afastar, porque a tecnologia ela só pode chegar nas instituições se ela tiver como única finalidade ampliar o acesso à justiça.
8: E nós não temos mais como frear, né? A inteligência artificial está aí em velocidade máxima, mudando tudo.
9: Sim.
8: Muitas vezes, claro, melhorando e facilitando, mas obviamente, se você está falando de uma pessoa que faz parte de uma população extremamente carente, não tem acesso a essa informação, não tem acesso a um computador ou qualquer celular que ela possa fazer, isso acaba dificultando. Por isso que é importante a gente ter também todos os tipos de atendimento, né?
9: Um cardápio. Tem falado que a Defensoria ela precisa ser multimodal, né? Multiportas. Nós garantimos que as nossas sedes, todas elas, tenham atendimento presencial todos os dias da semana. E nós garantimos também para aquele usuário que tem essa habilidade de navegar pelo virtual, que ele consiga fazer isso se ele quiser. E sempre levando em consideração, a gente fez essa reflexão também e trouxe para a Defensoria Pública que os nossos usuários preferem usar o WhatsApp. Então, e eles acessam os nossos canais muito pelo celular. Então, nós temos essa opção, a interface para os nossos usuários dialoga muito pelo WhatsApp. Trazendo aqui para quem estiver assistindo, pode acessar os canais da Defensoria Pública, pode acessar o canal virtual e também o presencial. Então, é um caminho que a gente deixa aqui à disposição do cidadão.
8: Tá, nós vamos terminar aí com um recado, como o nosso programa se chama Mulheres que Transformam, e você é uma mulher admirável e com certeza inspiração para muitas outras mulheres que sonham em ter também um cargo numa instituição pública ou fazer um trabalho dentro da Defensoria. Que legado você quer deixar? Que conselho você quer deixar? Porque mulheres já têm que, muitas vezes, provar duas vezes sua competência, seu conhecimento. A gente sabe que é uma luta árdua, já avançamos muito nesse sentido, mas ainda encontramos, sim, algumas barreiras. Então, você, que é uma mulher bem-sucedida, que conseguiu chegar ao cargo que chegou, com seu nível de conhecimento, de competência, que recado você deixaria para quem sonha e pretende trilhar um caminho parecido com o seu?
9: Você sabe que essa semana eu inaugurei uma unidade no interior, em Sumaré, e eu estava fazendo a minha sétima inauguração de sede nova. E quando eu fui fazer o discurso, eu fiquei pensando no que eu poderia falar de novo depois de 7 inaugurações em um prazo tão curto de tempo, né? E eu trouxe uma reflexão que eu acho que é muito importante. Eu acho que eu tenho um cuidado em fazer as coisas pequenas que influencia muito nas coisas grandes. Eu acho que a gente precisa entregar muito bem, né? E eu acho que eu sempre tive isso na minha vida pessoal, na minha vida profissional. Muita responsabilidade das pequenas coisas às grandes coisas. Tenho muito orgulho de ser defensora geral da maior defensoria pública do país. Depois de 10 anos, nós temos novamente uma mulher à frente da instituição. Estou aqui no início do meu segundo mandato, né, nos 3 primeiros meses, mas o recado que eu traria é o seguinte: trabalho, responsabilidade, humildade são mais importantes em qualquer tipo de instituição e em caminho público, né? O que eu gostaria de deixar para a Defensoria Pública do Estado de São Paulo é uma defensoria maior, mais acessível, mais importante, mais conhecida do cidadão paulista.
8: Muito bom. Doutora Luciana Jordão, foi um prazer recebê-la aqui no Mulheres que Transformam. Muito obrigada pela sua presença, pelo seu tempo, por dividir o seu conhecimento conosco. Obrigada, até a próxima.
9: Obrigada, foi um prazer estar com vocês.
8: O prazer é nosso. O enfrentamento à violência contra a mulher exige leis fortes, instituições comprometidas e políticas públicas que realmente cheguem a quem mais precisa. Nós precisamos trabalhar pela construção de uma sociedade mais justa, segura e igualitária para todas. Muito obrigada pela audiência e até a próxima.
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0: Olá, seja muito bem-vindo ao Cultura e Saber. A infância é o momento em que aprendemos a enxergar o mundo. E é também quando começamos a construir nossas referências, nossa identidade e a forma como percebemos as diferenças. Mas o que é que acontece quando o preconceito e os estereótipos são transmitidos desde os primeiros anos de vida, hein? É justamente sobre isso que nós vamos conversar hoje. Nossa convidada é a escritora, educadora e psicanalista. Janine Rodrigues é também autora desse livro aí, Por que não existe flor preta? Essa obra utiliza uma curiosidade da biologia para provocar uma reflexão profunda sobre racismo estrutural, ancestralidade, representatividade e educação antirracista. Janine, seja muito bem-vinda ao Cultura e Saber. Obrigado por ter aceito o nosso convite, tá?
1: Obrigada, feliz também de estar aqui, né? Muito feliz, obrigada pelo convite.
0: Prazer é nosso, que a gente tem muito o que conversar, tá, Janine? É como a gente sempre fala, quando você fala em racismo, né, em preconceito, é um assunto antigo do passado, mas que infelizmente ainda é muito presente. Foi por causa disso que essa obra surgiu?
1: Então, essa história, ela começa mesmo lá na minha infância. Eu também fui uma criança que tinha um pouco essa curiosidade, que é por que não existe flor preta, né? Mas eu tive a sorte, a alegria de receber a resposta da minha família, dos meus professores da época, do porquê que não existia flor preta na natureza, né? Até algumas pessoas falam assim, não, mas tem sim, eu já vi, o que a gente vê na natureza é um azul muito escuro, um vinho, né, muito escuro, mas a flor essencialmente preta é algo que gera um pouco essa curiosidade em algumas e que também, na minha época, né, de criança, isso também foi uma curiosidade. Só que lá naquele momento eu tive essa oportunidade de receber essa resposta, né, do ponto de vista da biologia, e uma resposta com muito afeto também. E aí, anos depois, né, muita coisa, enfim, aconteceu, publiquei alguns livros e essa pergunta ela volta na minha vida, só que de uma maneira muito diferente e trazida por algumas crianças, né? A gente teve ali por volta de 2023, 2024, essa pergunta ela aparece na internet de uma maneira muito violenta, então isso viralizou, né? Então num programa, inclusive, essa pergunta surge e a resposta que é dada é porque preto não é flor que se cheire. E isso viraliza nas escolas, em várias escolas públicas e particulares, e as crianças começam a fazer uma roda, elas chamam outras crianças negras e perguntam por que que não existe flor preta? E aí essas outras crianças respondem em coro que é porque preto não é flor que se cheire. E como eu trabalho com criança no consultório, na Piraporeando, as crianças começaram a me relatar isso. Né? Com muita tristeza, com muita dor, contando como isso tinha sido um episódio extremamente traumático na escola. E imediatamente eu lembro da minha infância e como isso foi completamente diferente para mim. Eu nunca imaginei que anos depois essa pergunta voltaria na minha vida dessa forma. Então eu escrevo assim.
0: Sua infância, mas não pela questão da biologia da própria natureza, mas pelo preconceito que você já conhecia como criança, né?
1: Na verdade, surgiu como, naquele momento, não tinha exatamente uma questão. Eu não vivi um preconceito que me motivou a perguntar isso, né? Na verdade, a minha curiosidade de criança, de ver flores de várias cores e não ver essa cor, me levou a perguntar para minha mãe, para minha professora na época, o porquê disso. Então, a diferença é que eu tive a oportunidade de, por causa da minha curiosidade, perguntar isso e receber uma resposta muito bonita, muito afetiva e verdadeira do ponto de vista da biologia. Na minha vida adulta, né, mais recentemente, quando essa pergunta volta, eu vejo essa diferença, né, de como outras crianças que também essa pergunta chega para elas, mas que é respondida de uma maneira muito violenta, né? Enfim, é mentirosa e violenta, né? Então, o que me leva a escrever essa história é, de alguma maneira, de uma maneira lúdica, né? A história, ela é muito lúdica, ela não traz essa parte pesada, digamos assim, É uma forma da gente contar, do ponto de vista lúdico e da biologia, o porquê que não existe flor preta, né? Como que a gente ajuda as crianças a construírem uma narrativa que não seja só pelo caminho da dor, desse viés racista.
0: Tá, o livro, ele parte, inclusive, de um conceito científico, né? Como é que surgiu essa ideia de unir a biologia e a literatura para discutir justamente o racismo? Porque você fez uma intervenção, um intercalo entre cores, né? Mas a gente está falando ao mesmo tempo da biologia, que a flor preta, ela, naturalmente, eu acho que ela não existe, né? Uhum. Mas por uma questão da biologia. Hoje, inclusive, nas floriculturas já existe, né?
1: Uhum.
0: Por um processo de mutação.
1: Sim, de mutação,
0: né?
1: Sim.
0: Que eles já produzem flores hoje de todas as cores.
1: Sim, sim.
0: Mas isso foi justamente essa mistura que você quis trazer, começou de uma maneira inocente e depois começou da maneira mais, vamos dizer assim, mais dolorida possível.
1: Uhum. É, a ideia foi, quando a gente pensa na cor preta, né, a cor, só a cor, né, ainda é uma cor estigmatizada, né, então aquilo que é mal, aquilo que é estranho, aquilo que é misterioso do ponto de vista do estranho, do pejorativo, a gente... No linguajar, no cotidiano, a gente acaba conectando isso à cor preta. As pessoas adultas têm um pouco mais de capacidade de diferenciar, né? De fazer essa leitura ou essa análise crítica de quando a gente está falando de cor ou não. Uma criança não necessariamente. Uma criança está construindo ainda as suas percepções, está construindo ainda aquilo que elas... conectam, né, com aquela cor, ou enfim, com aquela informação. Então, é muito importante, né, que a gente tenha esse olhar para que a criança ela está percebendo a sua percepção de mundo a partir daquilo que o meio, e nesse caso os adultos, a família, a escola, vai interagindo ali com ela. Então, a gente... acaba ainda culturalmente conectando a cor preta, né? Não estou falando das pessoas negras, que aí é outra coisa. Por enquanto, eu estou falando só da cor. Só que essa cor, ela ainda é colocada culturalmente, muitas vezes, como

0: essa, como a flor preta, né? Ser preto ou ter a cor preta é algo ruim, não é algo estranho.
1: Certo. Falando ainda da biologia, eu quero já falar em relação da prática, né, que a gente precisa falar sobre isso, e o livro também mostra muito isso para as crianças. O que que a ciência revela sobre a inexistência, por exemplo, de pigmentos pretos nas flores, que foi algo que você foi pesquisar lá na infância? Qual é a explicação que eu acho que você trouxe aqui também, né?
0: Sim. Então, uma flor, ela precisa, enfim, né, ela precisa ali de um processo da biologia, né, de polinizar a flor. Então, a gente precisa desse contraste para que esse processo ele aconteça. A cor preta, ela não reflete, né, luz, ela não tem essa característica de possibilidade de refletir, né, como as outras flores têm. Então, a ideia também de trazer essa explicação um pouco mais objetiva para o livro, né? Eu fui buscar um biólogo, né, que aliás é um amigo meu de infância, então ele também escreve um texto para que ele esteja presente no livro. Então, a proposta é que as crianças e as famílias também entendam ali de uma maneira prática e do ponto de vista da biologia do porquê que não existe flor preta. Então, a gente tem cores que refletem luz, né, que refletem, e a gente não tem isso na cor preta. Então, para que esse processo de coloração, de percepção de cor aconteça, a gente precisaria ter essa característica também na cor preta, que não tem.
1: Legal. E como é que um dado científico ele pode ajudar a desmontar, por exemplo, os preconceitos, né, que foram construídos culturalmente? Que a gente sabe que a criança, que eu também já quero que você inclua isso nessa resposta, a criança ela não nasce preconceituosa, né? Todo mundo fala isso, né? Todo especialista confirma isso. Nenhuma criança nasce com preconceito, mas ela aprende, né, a ser preconceituosa.
0: Sim. Acho que tem as ausências, né? Acho que a gente precisa sempre se questionar por que que às vezes um determinado grupo social não está em determinados espaços, né? Então, até na literatura, né, a gente teve uma mudança significativa e positiva em relação à oferta de pluralidades literárias nas livrarias, nas bibliotecas, nas escolas, nas nossas casas, né? Mas ainda assim, considerando o país que a gente vive, que é um país tão diverso, tão plural, a literatura, então, temos ainda poucas publicações, ainda que com muitos avanços, mas ainda temos bem menos publicações de autores negros, com personagens negros, quando a gente pensa literatura infantil, negros, indígenas, ciganos, né? Enfim, o Brasil é muito plural. Então, quando a gente vai percebendo algumas ausências, a gente precisa não naturalizar aquela ausência, aquela falta, mas se questionar. E quando a gente está fazendo alguma pergunta, acho que também isso é importante, né? Eu falo que esse livro, a pergunta é mais importante do que a resposta.
1: Cansado.
0: Porque a gente precisa sempre se perguntar por que que a gente está fazendo essa pergunta, né? Por que que aquilo está chamando a nossa atenção? A resposta, ela já existe, né? Ela está aí. Essa, por exemplo, tem uma resposta biológica. Mas o que que motivou aquela pessoa a perguntar por que que não existe flor preta? É uma pergunta que é para a gente se movimentar para algo interessante, da ordem da curiosidade, ou é para a gente tentar, de alguma maneira, né, aquele sujeito tentar justificar um preconceito, um racismo, né? Enfim, acho que a pergunta é mais importante.
1: Você acha, por exemplo, que algumas atitudes, por exemplo, vamos falar na questão de simbologia. Você falou que algumas cores, por exemplo, o preto geralmente é usado para algo, né? Ou era usado geralmente para algo que não é legal. A gente tem o luto, né? Que geralmente, antigamente, as pessoas usavam muito preto, sempre representava, né, o luto, e o branco a paz, né? E a gente sabe que hoje nem todo mundo, por exemplo, quando participa de um sepultamento, de um velório, vai de preto, gosta de vestir de branco. Alguém que perdeu alguém muito próximo prefere o branco. Você acha que nessas situações aí já são exemplos apenas de por exemplo, de gostar mais disso ou daquilo?

0: ou existe realmente um combate ao preconceito? Como é que você enxerga isso? Eu estou te perguntando isso porque você vive na pele, né? Viveu principalmente a questão do preconceito por ser uma mulher, né? Já tem o preconceito por ser mulher, né? Que não é fácil. E mulher negra principalmente, né? Você sabe disso. E aí, como é que você enxerga tudo isso hoje, por exemplo? Porque eu, particularmente, quando você fala em preto, é uma cor que eu, por exemplo, adoro. Inclusive, meu guarda-roupa quase todo é preto. Hoje eu estou de azul aqui por uma coincidência, mas um milagre. Eu quase não uso essa cor. E isso depende de cada pessoa. Como é que você enxerga hoje isso? Você acha que a gente está avançando? Você acha que nós mudamos? Ainda tem muito o que fazer? Como é que está essa situação?
1: Olha, que pergunta boa, porque de novo, né? Uma coisa é a cor preta, outra coisa é quando a gente fala de um grupo social, étnico-racial, que são as pessoas negras e as pessoas pretas. Toda pessoa, toda cultura, todo grupo social vai ter as suas preferências. Então, se em determinada cultura, determinada religião, enfim, determinada organização histórica, cultural, o preto tem, a cor preta tem um significado, a cor branca tem um outro significado, isso não é um problema, porque isso é da ordem da preferência e também. De preferência. Um problema se um determinado grupo acha que, pelos seus valores, pelas suas crenças, vestir preto num dia de luto é o mais adequado. Não tem nenhum problema. Ou vestir branco é o mais adequado. Não tem nenhum problema. Quando o problema acontece? Quando a gente começa a misturar isso com algo que é da ordem desse determinado grupo de pessoas pretas, pessoas negras, e a cor preta é ligada a algo ruim por causa desse grupo social, desse grupo étnico. Esse é o problema. Um exemplo disso são as religiões de matrizes africanas, né? Se a gente for olhar a cor preta, né? Para além das pessoas, falando da cor, a cor preta está presente em diversos rituais, em diversos elementos daquela manifestação cultural, religiosa. Isso é apresentado muitas vezes como algo ruim, perigoso, feio. Então, a cor, ela vai sendo uma justificativa para aquilo ali ser apresentado de uma maneira ruim e pejorativa. E quando a gente traz isso para a infância, é ainda mais complicado. Porque, de novo, nós adultos temos, ou deveríamos ter, análise crítica para separar essa percepção, entender o que que é cada coisa. Uma criança, não. Por exemplo, tem algumas escolas que evitam usar a cor preta, com crianças pequenas. Por quê? Apresentar essa cor para as crianças é entendido como algo ruim, como algo estranho, como algo que a criança ainda não vai entender aquela cor. Tá. A gente vive num país extremamente racista. Aí imagina que na escola, essa criança ouve a seguinte frase. Olha, o seu coleguinha lá, o seu colega preto, ele tá chegando aqui na escola, ele é um novo colega e tal. Primeiro que apresentar alguém
0: Pela cor,
1: pela
0: né?
1: cor, pela raça já é uma questão, mas isso acontece bastante. Essa criança, ela foi até aquele momento apresentada a essa cor e a essa palavra como, né, como sendo algo minimamente estranho ou que ela ainda não tá pronta para. E essa mesma palavra também é usada para falar de pessoas. E muitas vezes para falar de pessoas do ponto de vista, de um ponto de vista que não é positivo, de um ponto de vista pejorativo, ruim. Então é muito complicado que essa criança que está construindo ainda narrativa, que está construindo percepção de mundo, faça essa leitura e separe. A gente tem que ter muito cuidado. Isso não tem absolutamente nada a ver com alguém gostar da cor preta ou não gostar da cor preta. O problema é juntar isso a esse grupo étnico-racial.
0: Janine, falando nisso, em que momento da infância começam, por exemplo, a surgir esses estereótipos? Ou é algo que tem idade certa, é algo que tem momento em relação à criança ou não?
1: Eu acho que não. A gente vê crianças muito pequenas reproduzindo falas, pensamentos racistas. E eu acho uma tristeza, porque eu acho que uma criança negra tem o direito de não sofrer racismo e uma criança não negra tem o direito de não praticar o racismo, né? Porque, de toda forma, nós estamos falando de crianças. Crianças negras, crianças brancas, crianças indígenas, crianças asiáticas, a gente deveria proteger a infância, independente de a qual grupo étnico, cultural, racial essa criança pertence. Então, eu acho que não tem idade, eu acho que essa reprodução começa cada vez mais cedo e começa muito como fruto do meio que essa criança está inserida.
0: E qual é o papel da família na construção dessas primeiras referências, hein?
1: É um papel primordial, né? Porque nesse aspecto, a família é o meio, né? Então, a família é onde essa criança vai ter a sua primeira conexão com o mundo, né? Então, é muito importante que a família ela esteja atenta cada vez mais a esse papel educador e também um papel de afetividade, né? De como essa criança vai ali interagir com o mundo como um todo, mas a partir daquilo que ela vivenciou em família.
0: Até porque o mundo é outro, né? Então, assim, a gente sempre acredita que o futuro ele está aí para isso, né? Dentro do nosso assunto e que o seu livro traz, nós temos pessoas, né? É apenas uma característica, né? Pelo menos na minha
1: É verdade.
0: opinião. Pessoas de cor X, Y e tal. Mas nós temos, por exemplo, pessoas negras cada vez mais no poder, inseridas na sociedade. E é uma tendência que não tem volta, né? A gente sabe disso. Graças a Deus, né, Janine? Então, assim, é um mundo que é para ser mais igual para todo mundo. Então, assim, se a criança ela aprende que fulano é diferente por causa da cor, do tamanho, né, da maneira como se veste, é muito triste. Né? A gente sempre costuma falar que, por exemplo, São Paulo é um grande exemplo no Brasil, né? É uma cidade que mistura realmente todos os tipos de pessoas que vestem o que querem, pessoas que andam como querem e parece que está tudo bem, né? E na maioria das vezes é assim, né? Então muita gente, eu sempre vejo isso. As pessoas, eu gosto de ir para São Paulo porque eu me sinto livre, né? A gente ouve muito isso. Não sei se você também tem essa sensação, mas é de extrema importância, né, esses exemplos assim. Agora eu queria saber de você, qual é a responsabilidade da escola nesse processo? Porque a escola é realmente aquele gancho fundamental, é a extensão de casa, mas não depende só da escola, né? Como você já falou.
1: É verdade. Olha, é um papel importante porque é também, em geral, é o primeiro ambiente que a escola, que a criança se conecta para além da família, né? Então,
0: Sim.
1: é ali que ela vai interagir, conhecer crianças diferentes que
0: As
1: têm
0: diferenças,
1: as
0: né?
1: diferenças e tudo mais. Então, o mundo acaba sendo mais ampliado ou mais amplamente apresentado a partir da escola. Mas como você falou, né, eu tinha comentado, a escola não faz um trabalho sozinha. Ela vai precisar de apoio, ela vai precisar de intencionalidade. Então, a escola pública tem uma série de desafios, de política pública, de fazer cumprir política pública. A escola particular também. Na escola particular, a gente tem uma relação comercial que está presente, que pode ser bem problemática, porque tem famílias que acham que porque estão pagando a escola tem que atender a uma demanda que é dela. Então, como aquela família acha que a escola deve funcionar porque ela está pagando e não exatamente porque aquela escola tem que funcionar como sendo boa para todos. Então, essa relação cliente é algo complexo numa escola particular, né? E eu acho que muitas escolas vêm se posicionando, eu brinco, né? Brinco falando sério, com algumas escolas que eu trabalho, que infelizmente às vezes se posicionar, fazer um trabalho sério, intencional, de diversidade, de educação antirracista, vai significar às vezes aquela escola perder matrícula, porque tem família que não vai querer continuar. Né? Eu já participei de alguns momentos onde famílias trouxeram, olha, Eu não quero que meu filho continue nessa escola se preto vier estudar aqui.
0: Nossa, a gente escuta essas coisas, a gente acha
1: É bem comum.
0: que ainda não
1: Não é só nos
0: acontece, né?
1: filmes. É,
0: É
1: não.
0: tão absurdo, né?
1: É,
0: Tão...
1: pois é. É absurdo, mas é real. Eu acho que a gente precisa falar isso, porque parece que é algo. Não, é impossível, ninguém falaria um absurdo desse. Fala e tira o filho da escola, e quer processar a escola, e acha que, ah, se eu tô pagando, eu não. Sabe? É muito triste. Mas a notícia boa que eu tenho observado é que muitas escolas seguem firmes nesse trabalho, de uma maneira intencional, pagando o preço muitas vezes, né, de. Enfim, desconfortos, né, enfrentamentos, mas eu acho que é isso, a escola não faz um trabalho sozinha, ela precisa de apoio.
0: Janine, a narrativa, inclusive aqui no livro, ela acontece entre uma avó, né, e uma criança. O que que foi essa escolha? Isso tem um pouquinho da vida pessoal da Janine ou não?
1: Tem muita, muita. Eu acho que as nossas avós, de um modo geral, elas são muito importantes na nossa trajetória. E a minha avó, né, uma das minhas avós, principalmente, a mãe do meu pai, ela foi uma pessoa muito importante na minha vida, que morreu com 103 anos.
0: Nossa, que
1: E,
0: privilégio, né?
1: pois é, assim, uma pessoa muito importante para mim. Uma mulher que sabia Zulu, sabia Swahili, e que a gente sabe que são línguas importantes aqui para o nosso português falado no Brasil, né? O Brasil, ele tem uma interferência enorme do tronco linguístico bantu, que é uma coisa que infelizmente não se fala tanto, do quanto a gente tem muitas palavras que são quimbundo, que são Swahili, e os adultos não sabem disso, as crianças não sabem disso. E a minha avó teve essa preocupação, esse cuidado de me ensinar. Então, é uma pessoa muito importante para mim e a figura da avó no livro é muito por causa disso.
0: Falando em avó, você acha que o afeto ele pode ser uma ferramenta tão poderosa quanto, por exemplo, o conhecimento?
1: Sem dúvida. Eu vou te dizer que eu não acredito em aprendizagem onde não tem afeto. Porque a gente pode aprender, às vezes, algo ali mecanizado, né? Mas algo que fica mesmo, algo que a gente consegue, inclusive, transmitir depois, é muito por conta dessa relação que a gente tem com aquele que está nos ensinando. Ensinar por si só é um ato de afeto.
0: E que a gente muitas vezes, né, Janine, aprende isso com quando vira adulto, né? Às vezes, dependendo da pessoa, e há algumas situações, por exemplo, estou falando das pessoas mais privilegiadas, às vezes materialmente tem muita coisa. Às vezes tem até dinheiro sobrando na conta, mas tem ali o vazio, né? Tá faltando, né?
1: Sim.
0: Daria tudo para ter algo de volta, né? Da
1: Sim.
0: infância. E aí você criou, inclusive, essa metodologia Cultura do Afeto, né? Eu achei esse nome fantástico, essa metodologia. O que que significa educar através do afeto? Quando você criou essa metodologia, você está falando de casa, de escola ou a extensão escola-casa?
1: Eu estou falando da extensão escola-casa, mas eu estou falando das nossas relações como um todo. Então, a cultura do afeto ela é sobre a gente ter a consciência, a gente saber que as nossas ações nos afetam. As suas atitudes, em maior ou menor intensidade, vão me afetar. Mesmo que a gente se conheça muito pouco, mesmo que eu tenha te conhecido hoje, em alguma medida, as suas atitudes vão me afetar. E o contrário também, em diferente intensidade, de diferentes formas, as minhas ações, as minhas escolhas, porque o ser humano, ele vive em grupo, em sociedade. É o único animal que, se nascer e for deixado sozinho, nas próximas horas vai morrer.
0: E que a ignorância, né, não deixa a muita gente perceber isso, né? Não adianta o meu filho, que é, entre aspas, branco, bem nascido, privilegiado, passar pelas melhores escolas, mas uma hora ele vai ter que sair na rua. Uma hora ele vai ter que falar com todo tipo de pessoa, né? Em vários lugares. Eu sempre falo isso muito. Isso é muito relacionado à nossa segurança, né? Educação. Não adianta você ter um muro cercado de muita segurança, ter vários seguranças humanos na porta da sua casa, né? Muros gigantescos. Uma hora você vai ter que sair. E aí, como é que fica, né? Então, é impressionante isso, que isso vem lá do nosso nascimento, né, até os dias de hoje. Se não tem educação, se a gente não sabe conviver, uma hora, né, Janine, uma hora você encontra com esse troco aí, e aí pode ser tão grave, né, dependendo da situação, que é o que a gente mais vê, né?
1: E até para a gente nomear o que é violência, né? Porque muitas vezes aquilo que acontece dentro dos condomínios, em alguns, né,
0: Sim.
1: não é lido como violência, né? Porque é uma coisa um pouco mais silenciosa, um pouco mais branda. E essa violência extramuro, né, que acontece do lado de fora dos muros, ela faz mais barulho e ela, em geral, é praticada de uma maneira que é lida como violência única, né? Aquilo é violência. Então, é muito interessante a gente pensar e nomear quem é que está praticando violência, quem é que segrega, quem é que vai desumanizar aquele sujeito que muitas vezes está respondendo a uma violência anterior. Né? Então, acho que tudo isso é muito importante, assim, quando a gente vai pensando o afeto, né? Como nós nos afetamos o tempo inteiro.
0: E o mais interessante é que você conseguiu colocar essa conversa que é super difícil, que a gente não sabe às vezes nem por onde começar quando vai conversar com a criança, mas você conseguiu colocar bem simplificada e o que é melhor, bem explicativa, né? Mas essa é uma conversa para o próximo bloco, tá, gente? Vamos tomar água, porque daqui a pouco nós vamos conversar sobre a literatura infantil, a representatividade, políticas públicas também de educação e os desafios para construir uma sociedade verdadeiramente antirracista. O Cultura e Saber volta em instantes.
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0: O Cultura e Saber de hoje continua a conversa interessante sobre esta obra aqui, para mostrar que a educação transforma realidades e a literatura também, que tem o poder de abrir caminhos na nossa sociedade. Janine Rodrigues é a nossa escritora, mulher de coragem, uma jovem, né, que enfrentou muita coisa, enfrenta, mas não desistiu. E aí, ó, resolveu escrever essa obra aqui incrível para ensinar, né, nossas crianças que todo mundo é diferente e que isso é normal, né, Janine?
1: É isso aí.
0: Isso é o mais interessante. Como é que você se sente quando você percebe que uma criança está lendo essa tua obra, ou que alguém indicou, que alguém presenteou, que alguém levou para uma criança e ela realmente está entendendo o que você quis trazer aqui?
1: Olha, eu fico muito feliz, eu acho que é sempre muito gratificante, né, quando a gente escreve um livro e ele vai ganhando o mundo, ele vai passeando, né, circulando pelas famílias, pelas crianças, né? Acho que essa é a história de uma menina que vai passeando com a avó, entendendo e vendo o mundo ali, né? Então ela fala da noite que é preta, do gato, ela vai de uma maneira muito gostosa nesse diálogo com a avó, falando sobre as belezas do mundo e essas belezas pretas, né, que tem no mundo.
0: Inclusive, Junior, achei ela muito parecida com você. Não sei se você se inspirou em você, que eu também achei bem bacana, ó. Ela é uma menina jovem, né, negra, ó, que bacana. E a avó também é uma imagem muito forte, né, de toda a avó. Parece que toda a avó tem a mesma cara, né, essa coisa da força, de que é mais do que nossa mãe, né, que realmente vai segurar ali as pontas. Como é incrível essa energia de uma avó. E esse livro, Janine, ele possui inclusive um projeto gráfico totalmente em preto e branco, que me chamou muito a atenção. Qual foi a intenção dessa sua escolha? Porque, ó, deixa eu paginar ele aqui mais um pouquinho para quem tá em casa, ó. Dá para ver todo preto e branco. Então, cada página, gente, não é aquela história de ser tudo muito colorido, porque está falando para a criançada, não. Tudo preto e branco. E visualmente ficou muito agradável. Algo que eu, por exemplo, não imaginaria. Eu particularmente, assemelho a cor preta a uma roupa de gala, uma roupa mais elegante, a algo mais adulto, mais a cara da noite. Mas aqui você trouxe realmente o que você falou lá no início do programa, né? Que as cores pretas, a cor preta, rosa, né? O símbolo do livro aqui, você colocou toda preto e branco, ó, e ficou muito legal. Como que surgiu essa ideia aqui?
1: Eu acho que teve o desejo da gente ter essa cor mais presente ali para as crianças, né? Porque eu adoro o livro colorido, né? Os meus livros, os outros, todos eles são bem coloridos. Mas eu queria uma proposta onde a gente pudesse destacar essa cor como algo bonito, né? Que as crianças tivessem ali essa interação com a cor preta, para além, às vezes, de uma história onde, quando essa cor aparece, é só no vilão, né? Ou quando alguma coisa ruim ou, né, triste acontece na história, para a gente apresentar outras perspectivas dessa cor aparecendo e aparecendo de uma maneira bonita, positiva. A Anne, que é a ilustradora maravilhosa, quando nós nos conhecemos, eu fui conversar com ela e eu falei, olha, eu quero muito esse livro todo em preto e branco, para a gente poder fazer essa apresentação da cor de uma maneira diferente, né? De uma maneira. E é um livro ilustrado todo à mão, né? Então, ela utilizou somente uma caneta preta para fazer toda a ilustração. Então, ele é todo desenhado à mão, com uma caneta preta.
0: Que eu imagino, não sou da área, mas imagino que dá um super trabalho, né? Porque uma coisa é você ter ali um leque de cores, onde você consegue deixar a imaginação, termina sendo relativamente mais fácil, porque você já tem ali a imagem, por exemplo, eu tenho aqui uma rosa, eu tenho uma grama, é verde. E aí fazer uma grama na cor preta, né? Fazer todo o cenário na cor preta e ficar agradável, realmente ela é uma grande profissional, tá?
1: Manda os parabéns pra ela. Uma artista muito, e uma pessoa muito querida, uma artista assim muito, ela é franco-congolesa, então acho que tem isso também, né, da gente poder beber em fontes, em percepções, em outras possibilidades, né, de criatividade. Então, foi um encontro e tem sido um encontro muito, muito bacana com ela.
0: Agora, Janine, em um mercado infantil repleto de cores, apostar, por exemplo, no preto e branco foi também uma decisão política sua?
1: Sim, acho que tudo que eu faço, acho que até respirar é uma decisão política. Eu acho que eu tenho mesmo com todas as dificuldades, né, não romantizando, mas eu acho que eu tenho a alegria de hoje publicar os meus livros e de fazer o trabalho da maneira que realmente eu acredito. Quando eu publiquei o primeiro livro lá em 2013, foi um desafio muito grande, porque para além de toda a dificuldade que é escrever, publicar um livro, eu precisava de alguma maneira me submeter, né, ou enfim, acatar algumas orientações de escolha de ilustrador, de tamanho do livro, porque, né, a editora, claro, ela precisa apresentar para o autor alguns caminhos possíveis. Ter a Piraporeando hoje, ter a minha editora, ainda que seja muito desafiador, mas é também muito gratificante, né? Então, conhecer uma ilustradora e falar, puxa, é com você que eu quero trabalhar, eu acho que o livro... Então, eu acho que hoje as decisões políticas, elas têm mais espaço ainda, porque acho que numa medida um pouco mais ampla eu consigo escolher mais, né? Então, acho que
0: legal.
1: Sem dúvida.
0: E onde é que você pretende plantar essa flor aqui preta, hein?
1: Olha, esse livro aí, que foi lançado agora em junho, ele tá nas livrarias. É, a gente tem um trabalho de incentivo à leitura muito forte nas escolas. E ele já está em 1.600 escolas.
0: Nossa, que
1: do
0: legal.
1: Brasil.
0: Parabéns.
1: Então, eu acho que é um plantio que eu quero ainda colher muitas outras coisas. Mas a cada livro lançado, a cada nova conquista, eu fico muito feliz, assim, de... até estava voltando de viagem esses dias, estava no aeroporto e aí veio uma menininha, assim, falou, mãe, ela que fez o Flor Preta. Então, acho que isso não tem, não tem palavras, assim.
0: Não.
1: É muito gratificante.
0: Que legal. Eu imagino que quem passar por uma floricultura por aí, quando ver lá a flor preta, acho que vai sempre lembrar de você,
1: pois é.
0: Né?
1: Ó, tá aí, inclusive, uma ideia, né? Quem sabe passar numa floricultura e botar o livro lá.
0: O livro lá, bem interessante,
1: é?
0: Né?
1: É uma ideia.
0: Agora, gente, o que que representa, simbolicamente, a ausência da cor preta nas flores? Eu quero saber da tua opinião pessoal agora.
1: Uhum. Olha, eu acho que representa, assim, algo que a natureza ou a biologia, né? Porque a cor preta não está na flor, mas ela não está também, por exemplo, em outras apresentações da natureza, né? Então, em algumas a gente tem o vermelho, em outras a gente, né, tem as cores do céu, por exemplo, sim, né? Que a gente enxerga muitas vezes de diferentes cores. Né?
0: Alguns animais que são lindos.
1: Alguns animais, né? Exatamente. É. Então, por isso que eu falei que a pergunta é mais importante do que a resposta. Porque tem uma série de outras expressões na natureza que não tem, por exemplo, a cor branca. E a gente não fica se perguntando, por que será que não tem a cor branca nesse determinado, sei lá, animal, ou nesse determinado grupo de, sei lá, né, de árvores, né? A gente não tem árvore branca. Por que será que não tem árvore branca? Sabe? E aí eu acho que tem esse passo anterior que é, por que que a gente está fazendo aquela pergunta? O que que está nos movimentando para fazer aquela pergunta? Porque está tudo bem não ter a cor preta em tudo, porque não nenhuma cor, pelo menos eu acho, né, está exatamente em tudo. O mundo, a natureza, as pessoas, elas são muito plurais. Mas eu acho que, nesse caso específico, a pergunta, ela vem para, de alguma maneira, tentar justificar uma resposta racista.
0: Envolve, né? O racismo, né?
1: Exato.
0: Aqui, por exemplo, você trouxe uma imagem que a gente gosta, ó. Preto. Muita gente tem medo, né? Mas hoje a maioria já entendeu que é apenas um animal e que é maravilhoso ter um gato preto. Eu, por
1: sim,
0: exemplo, crio e adoro, assim, sou apaixonado pelos gatos pretos, assim, são muito legais.
1: Sim.
0: E aqui você trouxe bem, né, pra criançada. E as crianças geralmente nunca tiveram medo de gatos pretos, principalmente, né?
1: Não, isso é, uma coisa que isso veio do plantado, né? Uhum. Assim, isso é ensinado. E tem muitas associações, muitos coletivos que cuidam de gatos pretos, por exemplo, porque eles são muito maltratados. Quando você vai em algum lugar adotar pet, pode perguntar. Vou deixar aqui um convite para o pessoal que vai nos assistir. Geralmente, o lugar que você está indo fazer a adoção de algum animal, sobretudo se for gato, eles vão te perguntar, eles vão querer entender ou, de alguma maneira, investigar um pouco do porquê que você está adotando aquele gato. Porque tem um número grande, né, ainda de gatos pretos que são machucados, que são mortos. Pois é muito triste, sabe? Então, são dados, né, chocantes, assim, alarmantes, mas eu acho que é importante falar para a gente ter a dimensão de como essas desinformações, essas fake news, elas são muito violentas, né, e é importante a gente se dar conta disso.
0: Impressionante. Agora, você acredita que a literatura infantil brasileira, ela ainda aparece de protagonistas negros ou não?
1: Eu acho que a gente já tem uma literatura muito mais plural, muito mais diversa do que, por exemplo, quando eu era criança. Né? Então, na minha escola, nas bibliotecas, né? Eu sou de uma época que não tinha internet, né? Não tinha rede social. Então, o que tinha era o que estava ali na biblioteca, na escola. E era uma ausência quase que total de, não só de personagens negros no livro, como de autores negros. É, então, eu acho que a gente precisa celebrar que tivemos um avanço significativo. Por outro lado, ainda precisamos avançar mais, porque, por exemplo, não é proporcional, e eu trabalho com muitas escolas, ainda não é proporcional o número de livros e de autores negros que nós temos, que quando a gente chega numa biblioteca ou quando a gente chega numa escola, essa representação quantitativa tá lá. Então, assim, hoje nós temos, sei lá, não sei agora o número, mas 1.000 autores. Você chega ainda nos espaços de leitura, tem 10, tem 15, tem 2. Então, eu acho que isso é muito significativo. Autores indígenas, né? A gente também não pode esquecer que tem a população negra, que no Brasil é muito representativa pela história, pela quantidade também de pessoas. Mas a gente tem uma importância enorme também para literatura indígena. A gente tem ali na região ali do Paraná, né? A gente tem em Curitiba, por exemplo, a gente tem uma população cigana enorme. Por que que a gente não estranha que a gente chega em diversos espaços culturais de leitura, de teatro, de saber, de música, e a gente quase nunca se depara com uma expressão cultural da população cigana? Não é estranho? A gente precisa começar de novo. A pergunta é mais importante que a resposta. Porque a pergunta vai dizer para a gente que algo ali está chamando a nossa atenção.
0: E como é que você avalia a evolução da representatividade nos livros infantis nos últimos anos? Por exemplo, eu estou falando nos últimos anos, algo mais recente mesmo. Porque a gente sabe que, por exemplo, no audiovisual, vou te dar um exemplo mais prático para quem está em casa também entrar com a gente nessa conversa. As séries, por exemplo, TVs pagas, as séries negras, elas estão fazendo um maior sucesso. Uhum. E cada uma melhor do que a outra, né? Uhum. E eu já acho estranho porque nas séries onde tem atores negros, muitas só são com atores negros. Uhum. Na minha opinião, tá tudo bem. Uhum. Só que eu acho que aquilo não é o ideal. É feito de pessoas. Mas é muito interessante ver a evolução, no sentido da... Uhum. De ver mulheres, homens completamente, você diz, naquelas séries, uhum, contando histórias que são incríveis, sem deixar de lado, por exemplo, a cultura negra. Uhum. Que isso eu acho incrível. Eu estou agora, inclusive, por coincidência, assistindo uma série que também é com atores, somente atores negros, onde todos são bem-sucedidos, mas mostra a importância que eles têm na própria cultura, e eles não abrem mão disso. Uhum. E isso eu acho fantástico. E tem a mistura, uhum, entre os personagens da série, por exemplo, como o seu livro também às vezes fala aqui, que eu vi algumas frases, tem pessoas de, por exemplo, de várias religiões, de várias áreas, diferentes setores, mas todo mundo tem sua identidade de raiz, uhum, e conserva, né? Que eu acho que isso é o mais importante, né? Uhum. Que é o que você, inclusive, estava falando. Você pode gostar, por exemplo, de determinados lugares, mas você vai estar sempre valorizando a sua cultura. Uhum. Não é? Não é porque, por exemplo, você nasceu no Nordeste que você tem que gostar de forró. Uhum. E você não é nordestino. E não tem nada a ver, né? Uhum. E acho que é isso que, que a gente precisa entender mais, né? Sim. Que é o que você traz muito aqui nesse livro, né?
1: É verdade. É de não reduzir, né? Acho que nós temos uma história, mas nós temos também muita subjetividade.
0: Sim.
1: A gente não pode abrir mão ou tirar do outro a subjetividade dele. As pessoas não são iguais. Mesmo quando a gente nasce na mesma cidade, no mesmo bairro, na mesma família, a gente não é igual, né? E sobre as produções, só com atores ou, enfim, né, com pessoas negras, eu acho que é importante a gente olhar para como o mundo foi se construindo até aqui. E ele foi se construindo onde existe, hierarquicamente, um grupo étnico que ele opera de uma maneira muito desigual, muito mais representativa quantitativamente do que outros grupos que são chamados de minorizados, né? Então, o Brasil, por exemplo, né, que tem um grupo de pessoas negras enorme, né? Acho que já passou dos 50%. Só que eu nunca entrei em nenhuma instituição, pública ou privada, onde 50% daquela instituição é de pessoas negras. É? Muito pelo contrário. Se a gente pega, então, cargos de liderança, direção, coordenação, gestão, em geral, quem está operando, quem está no operacional, são pessoas negras. Quem está no protagonismo são pessoas brancas. Então, acho que quando pessoas negras, de alguma maneira, conseguem se organizar para alguma produção, elas vão priorizar trazer mais pessoas negras um dia. Se a gente puder falar que agora estamos num lugar, numa posição de equidade, de igualdade e de equidade, aí eu acho que pode começar a fazer sentido a gente falar, puxa, aqui podia misturar mais. Só que a gente está muito longe ainda, muito longe, né? Então, eu acho que quando as pessoas podem, as pessoas negras, elas podem priorizar trazer mais pessoas negras, até para não viver violências também, porque às vezes é isso, assim, você está num espaço de trabalho, de produção, onde, por mais talento que você tenha, comprometimento, profissionalismo, o racismo ele vai se apresentar de uma maneira sutil ou de uma maneira escancarada. Então, às vezes, as pessoas negras elas também não querem, quando elas podem escolher, passar pela possibilidade de viver uma violência. Então, ela vai tentando, de alguma maneira, se blindar um pouco mais, né? Acho que tem um pouco isso. Eu tenho um sonho meio utópico que um dia a gente fale só literatura infantil. Literatura infantil negra mostra que a gente precisa desse marcador porque há uma desigualdade. Série. Vi uma série boa. Fui ao teatro, vi uma peça maravilhosa. Quando a gente precisa nomear, e precisa mesmo, mas a gente precisa porque é desigual, né? Há um opressor. E esse opressor está dizendo o que é bom, o que é significativo, o que custa mais caro. Né? Então, tomara que um dia a gente chegue nesse lugar, ainda que ele esteja muito distante.
0: Eu acho que o avanço, ele existe, né? Ainda existe muito que a gente realmente avançar mais, mas o avanço, eu acho que só em ter, por exemplo, as leis, né? O respeito, porque você não é obrigado a gostar de ninguém, mas respeitar é uma obrigação, né?
1: Exato.
0: A gente pode não gostar, não aceitar, não achar bonito, mas respeitar acho que já é um grande passo, né? E eu estou falando não só para os negros, né? Para todas as pessoas, né? Porque a gente já tem grandes exemplos aí de mudanças, ainda mudanças que se rastejam, né? Precisariam ser bem mais rápidas. Mas, pelo menos, né, Janine, as mulheres, por exemplo, já tem para quem gritar, onde gritar, já consegue, né? Acho que muita coisa já mudou, né? Muita coisa. Eu vejo muito assim, exemplos simples que a gente vai lendo aqui teu livro, essas obras, quantas piadas, né, preconceituosas, como que naquela época a gente chegava no teatro, no show de humor, na televisão, era normal se fazer piada com quem era preto, gordo e por aí vai, com mulheres, né? Então, assim, eu acho que já teve uma evolução. E aí agora, depende de muitas pessoas como você, por exemplo, né? E não estou falando da Janine, mulher negra, não. Estou falando de pessoas que lutam por isso, né? Por um mundo melhor. Que assim como você, tem outras autoras também, outras escritoras também que estão nessa linha. E eu acho que a gente, no fundo, a gente vai conseguir, né? Agora eu queria perguntar para você, ainda existe, por exemplo, resistência quando temas ligados ao racismo, eles chegam nas escolas? Hoje, por exemplo, para você bater na porta, para você plantar essa flor preta aqui nas escolas, você já passou aí de mais de 1000 escolas, né, que você falou. Como é que foi esse processo de, vamos dizer assim, de jardinagem do bem?
1: Eu acho que um dos avanços, né, dos que a gente está falando aqui, é a presença de professores, coordenadores que estão independentes, né, negros e não negros, né, mas que estão comprometidos com uma educação de qualidade.
0: Sim.
1: E aí eu acho que quando a gente tem esses profissionais presentes, sendo ouvidos, eu acho que tivemos grandes avanços em políticas públicas. Então, a Lei 10.639, a 11.645, enfim, dentre outras que vão assegurar, ou pelo menos trabalhar para assegurar, essa bibliodiversidade, esse tema presente nas escolas. Então, acho que tem muito para a gente avançar, mas eu acho que essas conquistas, elas ampliaram a possibilidade para que esses livros ou livros como esse adentrem a escola.
0: E falando nisso, como é que você acha que esse livro ele pode ser utilizado em sala de aula durante todo ano e não apenas nessas datas específicas?
1: Uhum.
0: E principalmente os resultados, né?
1: Sim. Acho que esse é um ponto importantíssimo, né? Que a gente não pensar só lá em novembro. Novembro é importante, acho que é uma data que a gente precisa, sim, celebrar. Mas a gente, enfim, precisa naturalizar e normalizar histórias com... quando a gente lê essa história, a gente não está ali falando, né, diretamente ou lendo diretamente... essa personagem negra não é desse, né, não é desse lugar. A gente tem uma narrativa onde é uma personagem conversando com a avó dela sobre o mundo que ela vê. Então, eu acho que esse momento de leitura, esse momento de bate-papo ali com as crianças, né, sobre a história, eu acho que ele pode ser o mais natural possível, porque eu acho que é sobre isso, a gente naturalizar as leituras, o lúdico, a criatividade, a imaginação, e não fazer isso só quando algo acontece, quando alguma coisa muito ruim aconteceu e aí eu preciso aqui correr para fazer uma atividade. Acho que quanto mais isso faz parte do cotidiano, do ponto de vista lúdico, brincante, gostoso, para não apresentar também esse personagem só a partir do lugar da dor, do lugar da perda, do lugar... do ruim, não, né? Da gente falar de vida, né? Acho que é importante isso, né? Da gente falar desse lugar de vida.
0: E que orientações você costuma dar, por exemplo, aos educadores que desejam trabalhar a educação antirracista? Você tem, por exemplo, um script no ponto ali feito para esse educador? Porque muitas vezes o educador não sabe nem por onde começar, né?
1: Uhum.
0: É aquela história, você vai conversar com a criança um assunto que é muito complicado, é muito difícil, porque... moramos num mundo desse, um país que é muito racista, que é muito preconceituoso. É como falar de sexo, falar de doenças, falar de outros temas também, né, que são muito delicados. Você dá uma orientação para o professor? Que orientação você daria aqui para quem está assistindo?
1: Então, a Pirapuriando tem um programa de ERER, que é Educação para as Relações Étnico-Raciais. E esse programa ele é baseado... nos livros da Pirapuriando. Então, para cada livro, nós temos um conjunto de atividades, a gente tem uma formação para os professores, a gente tem um trabalho com as famílias, a gente tem um trabalho com o gestor da escola, da Secretaria de Educação, no caso da escola pública. Então, tanto a família, a escola, pode ali adquirir só o livro, mas a gente tem também esse trabalho que é um desdobramento desse livro, que são as atividades, que são os conteúdos educacionais.
0: Que legal, aqui nas páginas finais, ó, deixa eu mostrar para quem está em casa, você deixa aqui um recado, né? Conheça o projeto florpreta.com. Que projeto é esse?
1: Então, tem o trabalho da Pirapuriando como um todo, e dentro da Pirapuriando, a gente tem um específico para esse livro, que é o Flor Preta, né? Então, a proposta é que esse trabalho com a família, com a escola, com base nesse livro, as pessoas podem entrar nesse site para conhecer. Ou conhecer a pirapuriando.com, que aí lá tem o trabalho com todos os outros livros também.
0: Bem legal, gente. Então é só entrar, tá aqui no livro, no final, ó, florpreta.com. Agora, Janine, os pais muitas vezes têm receio, inclusive, de conversar, né, sobre racismo com as crianças pequenas. Como é que os pais iniciam essa conversa em casa? Porque o que a gente vê de pais, eu não digo nem despreparados, né, mas não existe fórmula para ser pai ou mãe, né? Muitas, muitas pessoas viram pai ou mãe e às vezes é mãe solo, sozinha, mas precisa conversar, né? Você acha que precisa tocar no assunto antes que algo aconteça? Qual é a sua avaliação como especialista também que trata de crianças?
1: Conversar é sempre importante, né? Acho que para muitas coisas ali da educação de uma criança, a gente, né, sempre lembra que o mundo está sendo apresentado a ela, então... eu acho que a conversa, o diálogo, ele é sempre muito importante. Mas algo muito importante também é naturalizar é entender como que essa criança está ali se relacionando com aquele determinado tema e fazer isso de uma maneira natural. Então, acho que é legal, por exemplo, quando vai na livraria, né? Deixar a criança escolher um livro, vai no teatro, né? Vai num, enfim, alguma atividade cultural. É uma oportunidade das crianças estarem também ali apresentadas a várias histórias, a vários atores diferentes. Qual é o círculo, né? Ou qual é o grupo ali social, de amigos, de pessoas que essa criança também convive. Eu acho que quanto mais naturalidade, melhor.
0: Que bom, Janine. Parabéns, tá? Por esse trabalho. Queria muito agradecer você pela sua presença aqui também, pela nossa conversa e principalmente, né, por esse trabalho aqui que você desenvolveu, levando conhecimento, afeto e representatividade também para tantas crianças, educadores e as famílias, que é mais importante, né? Parabéns.
1: Obrigada, obrigada. Um prazer estar aqui, né? Acho que sempre um espaço muito importante, muito bom para a gente falar, né, de assuntos que são necessários, né? Acho que muito necessários. Então, mais uma vez, obrigada pelo convite.
0: Que bom, tá? Por mais obras como essa e mais trabalhos como o seu, tá bom?
1: Obrigada.
0: Até o próximo encontro.
1: Até.
0: Olha, você viu então que a educação, ela transforma realidades e a literatura, ó, tem o poder de abrir caminhos para uma sociedade mais justa, mais consciente, mais humana, que é o mais importante. Obrigado também a você de casa que nos acompanhou em mais uma edição do nosso Cultura e Saber. No próximo encontro, tem mais obras incríveis como essa. Esta aqui, tá? Continue acompanhando a programação da TV Alesp. Até o nosso próximo programa e, claro, uma boa leitura para você de casa. Até o próximo.

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0: Cuidar do coração é cuidar da vida. E quando o assunto é cardiologia, São José do Rio Preto se tornou referência para milhares de pacientes. A cidade reúne hospitais, profissionais especializados e uma estrutura capaz de oferecer desde o diagnóstico até tratamentos de alta complexidade. Nessa edição do Cidadania, você vai conhecer essa rede de atendimento e entender por que Rio Preto se destaca quando o assunto são as doenças do coração. Um pouquinho desse grande complexo que é composto por várias partes, e agora a gente fala um pouquinho sobre a FAMERP. Quem vai contar um pouquinho mais sobre ela é o Dr. Elencar, ele que é diretor-geral. Um pouquinho, faculdade.
1: A faculdade, Natá, ela tem 60 anos de existência. É uma faculdade hoje que conta com 3 cursos de graduação, a medicina, a psicologia e a enfermagem. E nós estamos prestes também a abrir 3 novos cursos, que é a terapia ocupacional, a fonoaudiologia e a fisioterapia. 2 deles já foram aprovados pelo Conselho Estadual de Educação, só falta um deles ser aprovado. Mas isso, ao longo desses próximos anos, nós vamos abrir mais 3 cursos. E o sonho nosso é transformarmos num centro universitário, que é um pré-requisito, que é o estágio anterior para ser alçada à universidade aqui, a nossa FAMERP.
0: E é uma faculdade voltada para a área da saúde, né, doutor? E isso traz, de certa forma, até mais qualidade para ela, né? Porque vocês têm aqui o hospital, o hospital de base, tem toda essa conversa entre os dois polos. Como que é essa relação?
1: A relação é muito boa. Nós temos o nosso hospital de escola aqui, que é o hospital de base, que já existe também há aproximadamente 60 anos. É um hospital que fornece o subsídio para que os nossos alunos, tanto no internato quanto aos programas de residência médica, quanto multiprofissional, eles tenham a parte do aprendizado aqui no nosso hospital de base. Hoje nós temos, Natália, mais de 60 programas de residência médica aqui na FAMERP. Nós temos programas de estágio multiprofissionais e uniprofissionais também. E nós temos os alunos nossos que, do quarto até o sexto ano, vão fazer o internato no hospital de base, que é o hospital hoje que conta com 1.100 leitos, é o segundo maior hospital escola de São Paulo e é o hospital que mais produz SUS do Brasil. É um grande hospital. E hoje nós temos lá, contando todos estes residentes, multidisciplinar, multiprofissional, uniprofissional, nós temos praticamente 1.000 pessoas que atuam no hospital de base, oriundos da FAMERP.
0: Além dos profissionais que já são formados, que fazem as especializações por aqui, né, doutor?
1: Sim, com certeza. Nós temos também o programa de fellow. Hoje nós temos aproximadamente 70 fellows, são aqueles pós-residência médica, fazer ou um R4 ou uma subespecialização aqui no hospital de base. Então, esse número é um número grandioso que melhora muito a qualidade do atendimento à população SUS daqui da nossa região de São José do Rio Preto.
0: Doutora, a gente falou muito sobre o hospital de base ser referência em vários aspectos, né? Mas o hospital, tanto quanto a faculdade, tem um trabalho muito grande na questão de pesquisa. Vocês, né, trabalham muito com isso, lá tem, não sei qual a diferença, eu vou pedir até para o senhor explicar, mas eu sei que vocês trabalham muito com pesquisa, né? Tem a parte que é mais voltada para o hospital, mas também tem a parte que começa aqui na faculdade.
1: Sim, lembrar que os 3 pilares principais da nossa faculdade são ensino, pesquisa e assistência. Hoje nós temos, na pós-graduação, por exemplo, nós temos uma pós-graduação que é nota 5, nós temos uma pós-graduação na enfermagem, na psicologia e em ciências da saúde. Hoje nós temos mais de 100 alunos, 150 alunos aqui na nossa pós-graduação e que valoriza muito o trabalho de pesquisa. Além disso, nós recebemos verbas de fora também para pesquisa aqui em São José do Rio Preto, né? Nós tivemos, através, por exemplo, do fundo Marco Centura, destinação de verba para a nossa pesquisa aqui na área de cardiologia, por exemplo. Mas nós temos várias situações onde que nós desenvolvemos pesquisa, tanto na área médica, na área de psicologia, na área de enfermagem, e nós contamos também com o apoio da FUNFARM, que do Hospital de Base, que tem esse relacionamento por intermédio do Centro de Pesquisa, o CIP, da FUNFARM também.
0: Doutor, e é muito importante, né, hospitais, principalmente aqui por ser um espaço tão grande de referência, ter essa relação com um hospital para que os alunos possam colocar em prática aquilo que eles aprendem. É claro que a maioria dos hospitais tem essa relação para que o aluno possa aprender, mas ter aqui do lado, para eles poderem colocar em prática o que eles veem nas aulas, faz muita diferença na formação, né?
1: Com certeza. Hoje nós estamos falando, Natália, de praticamente 400 escolas médicas aqui no Brasil. E nós sabemos que pouquíssimas escolas têm um hospital escola como base de apoio a estudantes, como nós temos aqui na FAMERP. Hoje, infelizmente,

0: foi criada ao longo dos anos. Nós chegamos a esse número absurdo de praticamente 400 escolas médicas aqui no Brasil. É um número que só é ultrapassado pela Índia. Índia, que tem uma população muito superior à nossa. Nós passamos a China e os Estados Unidos em termos de número de faculdades de medicina. E, infelizmente, essas faculdades de medicina não têm o suporte adequado para que esses alunos eles consigam fazer uma pós-graduação, ou seja, uma residência médica, um estágio em hospitais-escolas de qualidade. Esse é o cenário que hoje nós vivemos.
1: O hospital, doutor, ele é particular, né? Mas ele tem mais de 80% de atendimento ao SUS, bem como o senhor disse. A faculdade, ela é pública e isso ajuda também, de certa forma, os alunos terem uma convivência com mais casos, né? A gente sabe que muitas pessoas, nem todo mundo tem acesso a um plano particular, então consegue ter uma vivência maior da realidade, digamos assim, do que as pessoas vivem.
0: Tá. A faculdade ela é pública, é gratuita e ela é voltada ao SUS. Tanto nos nossos, nas nossos, que nós temos também, Natália, os nossos estágios de extensão, onde os nossos alunos vão na comunidade fazerem um trabalho de prevenção, principalmente prevenção da hipertensão, ao diabetes, tabagismo, enfim, vários trabalhos que nossos graduandos fazem na comunidade. E aqui o atendimento é mais de 75% do SUS. Então, nós temos esse compromisso de devolver à sociedade, já que a sociedade paga imposto, devolver à sociedade um atendimento de excelência ao Sistema Único de Saúde. Esse é o nosso compromisso, o compromisso da FAMERP e o compromisso da FUNFARM, do Hospital de Base. Que devolver esse grau de excelência, apoiado em pesquisa, ensino e assistência, para a população carente, para a população que depende do SUS. Além disso, Natália, nós temos uma cadeira lá no Parque Tecnológico. A FAMERP, ela se preocupa muito relacionado à pesquisa com a inovação, com a tecnologia de inovação. E é importante termos esse assento no Parque Tecnológico para que esses hubs, essas parcerias, elas possam se desenvolver no intuito de a gente aumentar ainda mais a nossa participação na tecnologia e inovação.

0: hora de conhecer um pouquinho mais dos espaços, então, do hospital, né? Agora eu estou com a doutora Caroline, ela que é coordenadora da UTI cardiopediátrica, ela vai contar um pouquinho desse espaço que nós estamos para vocês.
1: Bom, aqui você está dentro de uma UTI cardiopediátrica, onde nós cuidamos de pós-operatório de cirurgia cardíaca infantil. Então, os bebezinhos que nascem com uma malformação no coração, que seria alterações estruturais do coração, eles passam por uma cirurgia cardíaca, operam seus defeitos e são cuidados aqui dentro dessa unidade, onde nós temos 30 leitos de UTI, são específicos para a cardiopatia congênita. E o que, que é importante, né? O que, que é a cardiopatia congênita, né? A gente sabe que o coração, ele, quando está sendo formado, existem alterações estruturais na formação do coração, dentro das cavidades do coração, né, entre os átrios, entre os ventrículos, entre os vasos que saem do coração, a aorta, o pulmão. Então, quando a gente identifica essas alterações, a gente precisa cuidar dessa criança. E o que, que é importante? A gente consegue fazer a identificação intraútero, né? E com quanto tempo a gente fala dessa identificação, dessa alteração da estrutura do coração? A gente tem a percepção, né? A gente estudando e evoluindo a condição da cardiopatia congênita, hoje a gente sabe que entre 24 e 28 semanas de idade gestacional, a gente consegue identificar essas alterações na estrutura do coração. Então, é um diagnóstico que não é invasivo, não é doloroso. A gestante já faz o acompanhamento do ultrassom morfológico e um especialista consegue olhar o coração e a formação desse coração, que é o ecocardiografista fetal. Dentro do nosso serviço, a gente já tem um serviço de ecocardiografia, que consegue já dar assistência para essa gestante que está em seguimento.

0: quando é feito o diagnóstico, né, intraútero.
1: O legal, doutora, desculpa te cortar, é que aqui o espaço também é uma maternidade, né? Então, existe já esse atendimento desde a gestante que chega até aqui, ela consegue fazer os exames para saber se o filho dela vai ter algum tipo de cardiopatia ou não, para já seguir o tratamento dentro do próprio espaço.
0: Perfeito. Então, nós somos um hospital materno-infantil no interior do estado de São Paulo, que oferece esse olhar para essa gestante, né, com uma suspeita, né, do bebê com cardiopatia congênita. Quando a gente tem o diagnóstico intraútero, essa gestante ela é direcionada para o serviço onde é referência em cirurgia cardíaca infantil. E a gente prepara essa genitora, né, futura genitora, para que ela possa ser assistida, né, para esse parto ser programado, o bebê nascer no serviço de referência e esse bebê ser cuidado com toda a assistência que a gente tem aqui de estrutura, né, para esse bebê com cardiopatia congênita. Lembrando que quando é feito o diagnóstico intraútero, a gente sabe que as cardiopatias graves, elas são já indicadas cirurgia com poucos dias de vida, né? Existem outras situações onde a cardiopatia você consegue fazer o seguimento durante meses. E, então, quando você tem um diagnóstico precoce, intraútero, que o bebê nasce, ele não precisa da cirurgia momentaneamente, ele vai ser acompanhado no ambulatório de cardiologia pediátrica por médicos especialistas, cardiologistas pediátricos.
1: Existe a possibilidade de uma cirurgia intrauterina ou não?
0: No nosso serviço, né, não é feito dessa forma, né? A gente tem, sim, pós-nascimento, né? Quando a gente tem o diagnóstico entre 24 e 28 semanas, que é o melhor momento para identificar essas alterações estruturais no coração, a gente vai preparar essa gestante para que ela possa, né, ser cuidada, sim. Lembrando que a gente tem também um teste de triagem pós-nascimento, que é o teste do coraçãozinho, né, que a gente consegue triar e identificar se esse bebê pode ter uma cardiopatia congênita, porque existem outras maternidades no interior do estado de São Paulo. E aí o pediatra, ele está habilitado também para fazer um diagnóstico, né? Então, se há uma alteração do teste do coraçãozinho antes da alta desse bebê, ele é direcionado para o nosso serviço. Então, a gente atende toda a região do interior do estado de São Paulo e também de outros estados. É importante a gente lembrar que se você está num hospital materno-infantil, onde se nascerem 100 crianças nesse hospital, uma delas vai ter cardiopatia congênita. Então é importante a gente ter essa percepção de números, né? De que assim, o quão é importante a gente identificar um bebê com cardiopatia congênita. E o Ministério da Saúde, ele fala em torno de 30 mil casos de cardiopatia congênita que muitas vezes não chegam em serviços como o nosso serviço. Que tem uma estrutura diferenciada. Dentro do nosso serviço, nós temos um centro, dois, né, duas salas cirúrgicas direcionadas para bebês com cardiopatia congênita, com cirurgiões especialistas, tem um fellow de cirurgia cardíaca infantil, tem um serviço de perfusão, né, com formação em perfusão cardíaca infantil. Tem um serviço também educacional de cardiointensivismo pediátrico, tem também fellows de ecocardiografia fetal. Então, é um serviço que oferece educação também, né, na formação desse médico, desse fisioterapeuta, desse enfermeiro. Aqui tem a pós-graduação de enfermagem também, direcionada para cardiopatia congênita. Então, a gente consegue abranger toda essa estrutura com uma missão de educar também os profissionais e dar qualidade, assistência, que é primordial para o desenvolvimento dessa criança.
1: Doutora, a questão, a cardiopatia, ela existe uma cura? Depende do estágio da doença? Como que funciona?
0: Como eu já tinha reforçado para você, é importante, se a gente tem uma alteração estrutural, onde essa criança é identificada intraútero, ela nasce num serviço de referência, tem doenças graves que elas já precisam ser abordadas nos primeiros dias de vida. Então, se você consegue abordar essa doença já nos primeiros dias de vida, você vai ter sucesso no desenvolvimento dessa criança. Existem outras doenças que a gente faz o seguimento e acompanhamento, né? Então, de alguma forma, você oferece a cura, mas essa criança sempre vai precisar de um cardiopediatra para ser acompanhada no seu desenvolvimento. Elas se tornam adultas também. Se elas nasceram com uma malformação congênita, cardíaca, elas também se tornam adultos. E são adultos que também são acompanhados por especialistas que cuidam de corações, né? Com essas alterações congênitas. Como eu estava comentando com você inicialmente, a gente sabe que o adulto ele pode vir com outras comorbidades, né? E que muitas vezes ele não tem uma cardiopatia congênita, ele tem alterações cardiovasculares decorrentes das comorbidades associadas, de hipertensão, diabetes. É diferente do adulto com a cardiopatia congênita corrigida, onde ele passou por cirurgia cardíaca. Então, esse adulto tem que ser acompanhado também num serviço como o nosso, que dá esse suporte para esse adulto. Então, a gente consegue, sim, ter esse olhar abrangente, né, como excelência no cuidado, desde o nascimento até o seu desenvolvimento adulto.
1: Essa criança, quando ela cresce, a cardiopatia que ela tem, caso não tenha tido uma cura de fato, ela acompanha ela. Ela tem essa modificação que você disse para outras, como a questão do diabetes, ou ela continua tendo a cardiopatia de certa forma?
0: É uma pergunta importante, porque os pais, quando questionam, eles querem sempre saber o momento para abordagem cirúrgica. Existem malformações que, por si só, se resolvem já no primeiro ano de vida, ou seja, que não precisam da cirurgia cardíaca. Agora, a grande maioria das doenças, das malformações estruturais do coração, elas precisam desse seguimento para uma abordagem cirúrgica. Por isso que a gente tem muita preocupação em estar identificando precocemente. A prevenção, né, o cuidado já intraútero, ele é essencial para que a gente possa assistir esse bebê num centro de referência, como é o nosso centro, para dar essa qualidade, né, e ter esse olhar diferenciado. Entendendo que hoje, no nosso serviço, nós adquirimos também mais uma nova terapia, que é o ECMO, né? É como se fosse um coração artificial, onde aquela criança que está muito doente, está passando por uma cirurgia, um pós-operatório delicado, e os órgãos estão eles estão já exauridos e precisam de mais um arzinho, né, para puxar um pouquinho daquilo, aí entra esse dispositivo que consegue deixar o corpinho descansando para que o coraçãozinho e o pulmãozinho se recupere, né? Um dispositivo de assistência também importante para o coração e para o pulmão, para que essa criança se recupere, né? Existe essa possibilidade dentro agora como uma terapia adjuvante para o cuidado da criança com cardiopatia congênita em pós-operatório de cirurgia cardíaca.
1: Doutora, a gente falou sobre descobrir, né, já durante a gravidez. Agora, a doença. Existem alguns fatores que podem ser evitados para que a criança não tenha cardiopatia? Tem alguma coisa na vida da pessoa, da mãe, que faz e estimula com que a criança venha a ter a cardiopatia?
0: Interessante a condição que você colocou, porque é o que os pais mais perguntam. Eles falam, doutora, eu tive culpa? Eu poderia ter feito diferente, né? É uma preocupação e é pertinente. Não, ninguém tem culpa, né? A gente sempre se culpa, né? Mas não, ninguém tem culpa, né? A gente não tem uma fórmula mágica para que a gente possa trabalhar com a condição de, eu poderia ter evitado, poderia ter sido diferente. Não. É importante é que a gente possa dar essa assistência, esse carinho, esse cuidado para essa mãe, para esse pai, né, que já está se preparando para uma condição bastante delicada, que é passar por tudo isso, né, passar pela cirurgia cardíaca, né, vivenciar uma experiência que muitas vezes é desconhecido para eles, né. Por isso que é importante a gente estar informando a população de que a gente precisa ter esse olhar para essa gestante, para um centro materno-infantil, né? Hoje a instituição, ela oferece todo esse cuidado, esse tratamento, essa linha, né, de assistência, né, de abordagem, e, lógico, seguimento dessa criança para o seu neurodesenvolvimento, porque a gente só entende quando está vivendo tudo isso, né? E quando você tem a informação, você vai procurar o recurso. E isso é muito importante, principalmente quando você tem essa que é a cardiologia pediátrica, né? A cirurgia cardíaca, né? Com 25 anos de história, a gente tem muitas histórias para contar. A gente tem hoje a gente consegue ter acesso às redes sociais, a gente tem um site que é extremamente educacional, que mostra para essa família, para conhecer essas doenças estruturais, para entender como é o processo, né, num cuidado de UTI, desse olhar para esse bebê. Então, a gente tem muitas coisas boas para oferecer para essas famílias que se deparam, né, numa situação muito delicada, de entender que o maior bem, né, está sendo entregue para ser cuidado pelas nossas enfermeiras, pelos nossos fisioterapeutas, pela nossa equipe multiprofissional, fonoaudióloga, terapeuta ocupacional, a fisioterapia. Então, a gente tem tudo para dar para essa criança de melhor, para ela ser bem assistida e depois a gente só ter, sempre é algo muito bom, né? Os pais trocam isso com a gente, eles são muito gratos, né? A gratidão que a gente tem dessas famílias, né? É algo inexplicável. A gente está lá na assistência, cuidando desses bebês, a gente tem amor pelo que a gente faz.
1: É por isso que um hospital de referência é tão importante, né? E deu para aprender pouquíssima coisa, viu, doutora? Ó, tô saindo quase mestrando aqui em cardiopatia.
0: Obrigada.
1: Muito obrigada, viu,
0: obrigada,
1: doutora, por ter nos explicado um pouquinho mais sobre como que é essa doença. É importante, né, para as pessoas saberem o momento de procurar ajuda, saber que não precisa se desesperar. Um pouquinho mais, para conhecer mais instalações aqui do hospital.

0: sobre o ECMO e nada melhor do que ver como ele funciona na prática. Quem vai explicar é a Mani. Eu vou deixar ela dando uma aula para vocês, então, tutorial com a Cat. É seu.
1: Bom, eu sou a Amani, eu sou enfermeira especialista em ECMO. ECMO é uma assistência de vida extracorpórea. Ela substitui o pulmão e o coração sempre que uma criança ou um paciente, por algum motivo, não consegue, os órgãos não estão funcionando adequadamente, né? Ou o coração ou o pulmão, a ECMO entra em cena. Então, é uma assistência extracorpórea. Ela é utilizada no ambiente de UTI. A Cardioped Brasil e o HCM é o único centro da região que oferece esse tipo de tecnologia. A máquina, ela foi. Nós conseguimos por meio de doações da população, de cantores sertanejos e os insumos também. Então, a Cardioped Brasil e o HCM é o único centro que oferece essa tecnologia para crianças na região. E isso contribui muito para o pós-operatório das nossas crianças, né? Para a qualidade da assistência. Exige uma equipe especializada, multiprofissional, para que essas crianças sejam bem cuidadas e tenhamos bons resultados. A máquina, ela funciona, ela substitui o coração e o pulmão, né? Nós temos uma bomba que substitui o coração, então ela puxa o sangue do paciente, passa por uma membrana oxigenadora que faz o papel do pulmão, então ela coloca oxigênio, remove gás carbônico e devolve esse sangue oxigenado para o paciente. Essa máquina, ela é uma assistência de curta permanência, então ela permite que o paciente se recupere, né, diante de um insulto cardiológico ou pulmonar, e depois a gente consegue remover essa máquina para que ele siga em recuperação.

vê a Let's Play 2001, nós, naquele momento até atualmente, operamos mais de 7 mil crianças no interior de São Paulo, transformando a cidade de São José do Rio Preto em uma referência nacional no tratamento das crianças com cardiopatias congênitas. Aqui recebemos crianças de todos os estados do Brasil, sendo 80% crianças do SUS. E desde o dia 1º de julho de 2010, quando iniciamos uma parceria com uma ONG americana que envolve essencialmente educação, não envolve dinheiro, nós temos um banco de dados, onde todas as crianças que a gente opera são acompanhadas. E com isso a gente vai vendo aonde que elas têm mais problemas e podemos, dessa forma, tratar melhor as próximas crianças que vêm. Esse banco de dados, ele começou... Ele se chama IQIC, International Quality Improvement Collaborative for Congenital Heart Disease. Nós temos mais de 5 mil crianças cadastradas nesse banco de dados, o que gera trabalhos científicos para a comunidade e que ajuda outras crianças que estão distantes de nós. Mas nos dá muito orgulho, desde 2021, quando nós fomos eleitos por esta ONG americana de Minneapolis, chamada Children's Heart Link, como o primeiro e único centro de excelência da América Latina. Para que nós recebêssemos esse centro, essa certificação de centro de excelência da América Latina, foi necessário que nós atingíssemos uma mortalidade abaixo de 5%, que nós operássemos crianças no Brasil todo, que fosse um número maior de 250 crianças ao ano, que atualmente gira ao redor de 450 a 500 crianças ao ano, e que, essencialmente, nós fôssemos um centro formador e que fôssemos capazes de compartilhar o conhecimento adquirido no tratamento das crianças com cardiopatias congênitas para todo o Brasil, que é o que temos feito atualmente com muito orgulho, com muito apoio da nossa instituição, FUNFARM e FAMERP, do município, do estado e da federação. Então eu deixo aqui na TV Alesp o nosso muito obrigado pela visita de vocês e o agradecimento pela oportunidade de poder mostrar isso ao Brasil e ao estado de São Paulo, com muito orgulho. Muito obrigado.

0: Bom, nós mostramos um pouquinho da UTI, agora a gente vai conversar também com a mãe para saber como é o lado dos pais, né? A gente falou tanto com os profissionais, mas é importante a gente conhecer o lado de quem vive essa realidade. Eu estou aqui com a Larissa, ela é a mãe do Luca, que a gente não vai mostrar por respeito a ele, mas ela vai contar um pouquinho essa história, né, Larissa? Como que você soube primeiro, né, que o seu filho tinha uma doença congênita?
1: Primeiramente, bom dia, Natália. Hoje estou falando de uma situação muito delicada, né, da vida do meu bem mais precioso, que é o Luca. E nós sempre zelamos muito pelo cuidado desde a barriga, né? Então, fazendo todos os exames, todo o acompanhamento médico, que é o principal. Esse acompanhamento, ele salva vidas. E em torno de 6 meses, nós fomos orientados a fazer um ecocardiograma fetal. E nesse ecocardiograma, o médico suspeitou dessa cardiopatia, que precisou ser acompanhada diante, né, das semanas que foram passando. E isso foi extremamente importante para a gente, porque chegando, né, com a chegada do Luca, a gente já conseguiu ter uma abordagem muito rápida, que foi onde a gente chegou no hospital. E fomos muito bem acolhidos, e acho que não só acolhidos, mas nós fomos salvos por uma equipe completa aqui em São José do Rio Preto. Nós somos da cidade de Lins. Lins é 1h30 daqui, então a gente conseguiu participar com o Luca de todos os momentos, de todos os exames que ele foi fazendo, e em horas ele estava sendo operado no centro cirúrgico.
0: O Luca, gente, ele tem 1 mês, né, Lari?
1: Ele
0: é pitiquinho de tudo, já passou por muita coisa, já foi operado, né, Lari?
1: Um guerreiro.
0: Literalmente, gente, porque a gente, quando a gente fala de cirurgia, é muito delicado, né? A gente fala de adultos, a gente já fica com o coração apertado. Quando você fala de uma criança tão pequenininha,
1: sim,
0: passando por um procedimento tão sério, mas muito importante para ele poder seguir a vida dele, crescer com saúde, crescer saudável. Mas como que é para você como mãe, Lari? Acredito eu que não seja fácil, com certeza não é fácil,
1: nada,
0: mas você tem que ter uma força muito maior para poder acompanhar ele e dar esse suporte. Mesmo pequenininho, a gente sabe que criança sente
1: muito,
0: tudo que ela está vivendo,
1: muito,
0: então como
1: muito
0: que é para você toda essa situação?
1: Eu tô há 1 mês aprendendo, né, todos os dias. Esse 1 mês de vida dele está sendo totalmente diferente do que a gente imaginou, né, das expectativas que a gente cria. Então, aqui a gente vive em altos e baixos, exatamente por conta do sentimento materno, né, falo pelo meu esposo também, nós queremos que ele esteja bem, né, e muitas vezes a própria equipe acaba nos confortando, porque nem todos os dias são perfeitos, né? Nem todos os dias existem as evoluções e nada acontece do mesmo jeito, de uma forma rápida, da forma que a gente quer, mas a equipe consegue esclarecer pra gente de uma forma muito rápida todos os detalhes dos processos, sabe? E às vezes a gente precisa dar um passinho para trás para poder dar 2 para frente, e assim nós vamos. É claro que eu queria estar sorrindo hoje, te contando uma história belíssima, né? Não queria estar com ele nessa cama, mas eu tenho certeza que essa história é para poder, no futuro, não só contar para ele e mostrar através desses registros, mas poder salvar outras vidas, né? Que outras mães e pais possam ter esse preparo, né? Que essas informações sobre o que é uma cardiopatia e como ela é salvo, né? Como a criança pode ser transformada através de uma cirurgia e de todo um cuidado de uma equipe especializada. Nós temos muita gratidão pela equipe do hospital.
0: E fica aquele recado de que o exame é sempre a melhor prevenção, né, gente? Se você é mamãe, está grávida, por favor, vá, faça o exame, porque dá, sim, para saber antes, poder fazer todo o cuidado, principalmente quando a criança nasce. Quanto mais cedo você faz esse tratamento, melhor são as chances e expectativas do seu filho para ele ter uma vida saudável, assim como o Luca, que a gente sabe, a gente torce, com a graça de Deus, ele
1: se
0: vai
1: Deus
0: crescer
1: quiser,
0: muito saudável.
1: Em breve a gente vai poder mostrar o Luca grande, forte e muito com uma história linda para contar, muito guerreiro, porque tudo que acontece aqui, né, os médicos são, com certeza, a chave para que isso aconteça, mas tem muita gente por trás, e acima e abaixo a gente tem um Deus que a gente serve, a gente sabe exatamente que é ele que está operando aqui.
0: Amém.

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7: Estamos de volta com a Lespe Cidadania para mostrar para vocês um pouquinho sobre a cardiologia, cardiopatia e agora também o outro lado. Sabe me dizer, em média, quantas válvulas vocês produzem?
8: Hoje a nossa capacidade produtiva ela é de 300 válvulas, considerando a instalação que a gente tem e a quantidade de pessoas. A gente ainda tem a possibilidade de ampliar essa capacidade para até 500 válvulas por mês.
7: Bom, a gente tem, né, o principal centro aqui em São José do Rio Preto, mas vocês também mandam para outros lugares, ou não?
8: Sim, a PF produz as suas válvulas aqui em São José do Rio Preto e hoje a gente exporta para mais de 70 países.
7: Uma parte muito legal, vocês vão conseguir ver algumas imagens, né, que o nosso cinegrafista conseguiu captar, de como essas válvulas são feitas, porque existe um procedimento, uma parte em que vai... um pedaço ali do boi, da carne, é isso? Como que funciona?
8: Uma das matérias-primas fundamentais para se fazer uma válvula é o pericárdio bovino. O pericárdio bovino é a membrana, o pericárdio é a membrana que envolve o coração do boi e a gente utiliza para fazer a parte biológica. A gente faz um tratamento, um beneficiamento desse pericárdio para ele chegar na condição para ter a resistência mecânica necessária para bater no coração de uma pessoa por 10, 15, até 20 anos.
7: Sempre se utilizou essa parte do boi ou foi alguma descoberta mais recente?
8: Essa tecnologia já é utilizada há bastante tempo no mercado. São vários anos, vários tipos de válvula que utilizam o pericárdio bovino. Alguns fabricantes utilizam pericárdio suíno, que é o som dos porcos. Mas a PIF concentra a sua fabricação com pericárdio bovino.
7: E qual a importância e a diferença de ter o pericárdio na formação e na criação da válvula?
8: Bom, o pericárdio, o grande ganho é que ele é, com o tratamento que a gente faz, ele é um tecido biológico, mas que tem grande compatibilidade com o corpo humano. Além disso, ele tem alta resistência. Então, ele substitui bem uma válvula que natural, uma válvula nativa do paciente que apresentou algum problema por diversas razões e ela consegue substituir e trazer qualidade de vida para o paciente por muitos e muitos anos.
7: Hoje vocês trabalham especificamente com as válvulas?
8: Hoje nós trabalhamos especificamente com as válvulas e a gente também faz aqui o que a gente chama de sistema de entrega ou catéter, que é o dispositivo que é utilizado para introduzir a válvula para ela ser liberada ou colocada no local onde ela vai realizar a sua atividade.
7: Bom, nós falamos, né, sobre ter muitos casos de cardiopatia aqui no Brasil, então eu acredito que vocês têm uma produção muito grande.
8: Sim, hoje, graças a Deus, a gente tem uma produção grande. Como eu acabei de falar, a gente atende mais de 70 países no mundo. A gente tem um estudo clínico sendo encaminhado nos Estados Unidos, que é o maior mercado do mundo, então lá ainda a gente está em fase de exploração do produto em relação ao mercado americano, para que assim que a gente tiver aprovado, a gente possa distribuir produto lá comercialmente. E aí a necessidade aumenta consideravelmente. Mas hoje a gente vende produtos no Brasil, em toda a América Latina, a Europa, a Ásia e China.
7: É claro que é um produto que funciona, que dá certo, mas vocês possuem profissionais que fazem pesquisas e análises de mercado para a criação de novos produtos, ou até mesmo alguma melhoria no que já tem?
8: Sim. A PF, além de produzir os seus produtos, ela é responsável pelo desenvolvimento. E uma das fases do desenvolvimento é ter a ideia de que tipo de dispositivo que o mercado precisa. E a PF tem uma característica que ela se concentra em desenvolver produtos inovadores, produtos que o mercado ainda não tem uma solução. Então, a gente tem, sim, profissionais responsáveis por avaliar doenças cardíacas, ou a incidência, a prevalência de doenças cardíacas e a necessidade de válvulas para que a gente possa desenvolver. Atualmente, nós temos, além da nossa válvula comercial, que é a TricValve, nós temos mais 8 válvulas em projeto, em fases diferentes do projeto de desenvolvimento, para que a gente possa tratar o paciente em diferentes cardiopatias.
7: Existem, então, diferentes modelos de válvulas de acordo com a fase da doença?
8: De acordo com o tipo de doença, ou até mesmo de acordo com a fase, mas especialmente de acordo com o tipo de doença, diferentes válvulas cardíacas.
7: E como que é o mercado, Fernando? Porque não sei se existem outras empresas que trabalham aqui no Brasil, mas é um mercado que exige muito. Como que é essa parte?
8: Em primeiro lugar, é um mercado que, a cada ano que passa, cresce ainda mais. Com a evolução da ciência, com a evolução da medicina, a população tende a ficar mais idosa. E com a idade, a válvula cardíaca é uma das partes do corpo humano que sofrem degradação ou sofrem com a idade do paciente, ou a idade da pessoa. Então, é um mercado que cresce a cada ano que passa. Hoje existem vários players, várias empresas no mercado, no Brasil, que desenvolvem e que produzem, são poucas empresas, mas a gente tem grandes empresas no Brasil e no mundo que fazem esse trabalho de desenvolver válvulas e produzir válvulas para tratar esses pacientes que têm cardiopatias graves.

0: agora a gente conversa com o Orlando Bolsoni, ele que é diretor aqui do Parque Tecnológico. Eu queria primeiro, Orlando, que o senhor explicasse o que é o parque.
1: Tá. Primeiro, o parque é um ambiente de inovação, onde concentra instituições de três segmentos. Então, as universidades, todas as universidades públicas, tem representação aqui, representação num conselho. O poder público, através da Prefeitura Municipal de São José do Rio Preto, Secretaria de Planejamento Estratégico, Ciência, Tecnologia e Inovação, e os empresários que atuam nessa área. Então, esses três segmentos se unem para produzir serviços, para produzir processos, produzir aperfeiçoamentos e produtos de altíssima tecnologia, sempre com o apoio da Prefeitura e também do Sistema Paulista de Ambientes de Inovação, que é a Secretaria de Ciência e Tecnologia do Estado de São Paulo, e do Ministério de Ciência e Tecnologia. Então, é uma integração. Para se ter uma ideia, nós temos 64 parques no país, veja, todas as cidades do país, parques tecnológicos. O Estado de São Paulo tem 13 só, e o São José do Rio Preto é um desses parques e é o mais completo deles. Porque desde um garoto recém-formado que tem uma ideia que possa se transformar num produto, num processo, ele pode vir para cá que ele vai ter vai ter assistência, vai ter consultoria gratuita, tanto para organizar a sua empresa, quanto também consultoria de inovação. Essas consultorias são pessoas também altamente qualificadas, com vínculo ou formação em universidades. Até empresas como você conheceu, com a PIF, que começou pequenina, fazendo pesquisa numa de nossas incubadoras, nós temos duas. De lá ela desenvolveu esse produto, essa válvula, que é uma válvula única, diferente de uma também já reconhecida internacionalmente, que é produzida pela Vale Biomédica, e exportando, inclusive, para o exterior. Então, empresas que necessitam tanto pequeno, o sonho do pequeno, com uma ideia inovadora, quanto também a grandes empresas, é o único parque do país, único, veja, dos 64, que tem um distrito tecnológico, ou seja, um espaço para empresas de alta tecnologia, sendo esse distrito totalmente municipal.
0: Explica para as pessoas, Orlando, o que são as incubadoras?
1: O que são incubadoras? Então, lá são espaços onde o nome é inspirado da saúde e medicina, né? São aquela empresa que precisa, a pessoa vai constituir uma empresa, ou ele já tem uma empresa pequena, e como uma criança que precisa de incubação, que precisa para crescer e se consolidar, ela precisa de uma incubadora, a incubadora de empresas também dá esse apoio. Então, esse apoio tanto de consultoria, acompanhamento através da nossa equipe, um acompanhamento permanente. Então, mais uma vez, tanto para gestão, ou seja, para gerenciar bem, e também para a inovação, ou seja, para estar sempre buscando, avançando e inovando.
0: E como essas empresas chegam aqui?
1: Elas chegam através de um trabalho da nossa equipe, que faz uma divulgação ampla, essa com materiais como esse aqui, divulgando em inglês, em português. Essas empresas, elas nós fazemos reuniões diversas esclarecendo como que funciona. Depois nós fazemos um edital de chamamento. Esse edital de chamamento, ele convida as empresas que vêm participar, então, para apresentar os seus produtos, seus produtos protótipos, os produtos que pretende desenvolver, ou processos, ou também melhoria de serviço. Então, apresento. Aí, um grupo, ou a nossa equipe faz a seleção prévia técnica, e aí esse processo ele vai depois que é feita a seleção, além disso, ele vai para o conselho do Parque Tecnológico, tem perto de 20 instituições, lembrando, universidades, todas as públicas, inclusive, todas as representações de empresários, sempre as instituições, CIESP, a CIP, todas as instituições, e o poder público através das suas secretarias que estão envolvidas diretamente sob liderança da Secretaria de Planejamento, Ciência, Tecnologia e Inovação. Sendo que o secretário de Planejamento, Ciência, Tecnologia e Inovação é o presidente desse conselho e tendo um vice-presidente que é escolhido pela maioria e um secretário executivo que procura ajudar nas relações com as instituições. Então, esse é o jeito que forma. A empresa, ela chega, ela tem todo esse suporte. E, além disso, nós promovemos diversos eventos aqui de treinamento para essas empresas nas universidades. Ainda na semana que passou, nós participamos da Semana de Economias. Então, motivando as nossas universidades, os nossos alunos, eles possam ter interesse. E as pequenas empresas que querem crescer, mas precisam de um suporte. Então, ela vem e vai começar podendo usar um espaço nosso aqui, espaço podendo ficar à distância, ou, se necessário, ela vai na incubadora, então, onde ela tem um espaço, ela vai se instalar a sua empresa lá, sempre sob supervisão e orientação.
0: E como estar em um polo com outras empresas ajuda na evolução e no crescimento dessas empresas?
1: Os ambientes de parques tecnológicos, os ambientes de inovação, chamados ambientes de inovação, eles procuram juntar as empresas sempre com a presença do poder público, sempre, e da universidade, colocar empresas que têm interesse comum. No caso, o fundamento básico é a inovação. Então, não é um distrito industrial. O distrito industrial é uma empresa tradicional. Nós temos também aqui, nós temos 17 distritos aqui na cidade. Não é um distrito, ele é aqui. A empresa tem que ter esse viés de inovação, de estar produzindo um produto novo, um produto diferente. O fato de você colocar empresas diversas, nós somos por volta de 70, juntas, essas empresas elas vão trocar experiências. E elas vão, ao mesmo tempo, algumas podem eventualmente competir entre si, mas elas vão cooperar entre si. Cooperar como? Passando experiência, por exemplo, experiência de gestão, experiência de inovação. Então, você vai. Esse ambiente ele multiplica o potencial das empresas. É uma evolução dos antigos, embora continue existindo, antigos não, dos distritos industriais, é que tem uma finalidade específica. Daí, sempre estar ancorada sob a égide do poder público, poder público sempre é que financia e sempre também com o apoio da universidade, porque lá na universidade surgem as ideias, essas ideias elas são transformadas em pesquisa, a pesquisa ela comprovada, ela se transforma em tecnologia, ou seja, ela é a pesquisa aplicada é tecnologia, então tem que ter um espaço, preferencialmente um espaço onde essas empresas estejam juntas para sempre estar trocando informações e recebendo orientação, tanto do setor público, então gestão e inovação, quanto da universidade, que está sempre pesquisando e aperfeiçoando.
0: E qual o papel e a porcentagem de participação do parque tecnológico em toda a tecnologia que é desenvolvida aqui no país?
1: Dos parques. Não, de novo, te lembrando que é um. Nós temos.
0: Falando de modo geral, assim,
1: exato.
0: Dos parques,
1: Não,
0: como
1: muito
0: um
1: legal.
0: todo.
1: É um tema fascinante. E é um tema, assim, para você ter ideia, é um tema que começou a ser. Começou a surgir o famoso Vale do Silício, ele surgiu na década de 50, nos Estados Unidos. O que que acontece? Então, para você ter ideia, na década de 80, quando foram criados os primeiros, para ser mais preciso, em 85, os dois primeiros parques tecnológicos, um foi junto da Universidade Federal do Rio de Janeiro, chamado de Fundão, e um outro parque que foi criado em Campina Grande, foram os pioneiros. Aqui em São Paulo, é um processo que a gente vem fazendo uma discussão desde a década de 90, quando inicialmente se imaginava dos parques se ancorar dentro das universidades. Mas o processo foi se aperfeiçoando, e hoje o que faz? No presente e no futuro, 63 parques, esses parques é que induzem, esses parques é que em muitos casos, caso nosso, que conduzem esse caminhar das cidades desenvolvidas, as chamadas cidades inteligentes, é o futuro. Não só a tecnologia de comunicação, que a vossa casa, a TV Elesp, é um exemplo típico e super exitoso de comunicação de serviços públicos, em especial do legislativo. Mas também você ter o que tem de mais moderno. Então, esses ambientes hoje no Brasil, eles servem de polos de desenvolvimento científico. Os estudos indicam que os países que não estiverem devidamente antenados, devidamente focados na questão de ciência, tecnologia e inovação, não vão sobreviver, não vão, não, vão sobreviver, mas não vão ser países, só serão desenvolvidos se eles estiverem ciência, tecnologia e inovação. Como no passado foi agricultura, como depois foi a indústria, agora é ciência, tecnologia e inovação. E no nosso caso aqui, nós temos um modelo único, pioneiro, que colocou a ciência, tecnologia e inovação dentro do planeta. Brasil, e eu estudo um pouco o assunto, eu não conheço nem nenhum outro lugar. Ou seja, a cidade sempre se planeja para tirar o melhor que pode ser oferecido tanto pela ciência e tecnologia, pela universidade, pelas empresas, e fazendo essa indução. Então, o país só vai ser, não só em função dos sistemas que tem em todo o Brasil. Tem perto de 150 instituições no Brasil, parques no Brasil todo. Não só através dos parques, mas através das universidades, todos esses ambientes, é que o país vai se fixar, se consolidar como um país desenvolvido, como no passado foi a indústria, como no passado foi a agricultura. O país que não tiver, e consequentemente a cidade que tiver, a característica, a região que tiver, que trabalhar o desenvolvimento em cima de ciência, tecnologia e inovação, eles fatalmente serão cidades mais desenvolvidas. E isso beneficia, então veja, a chamada cidade inteligente, falando, não é só cidade de smart, não é só cidade, smart é uma sigla, não é só cidade de câmeras, não. É uma cidade que vai melhorar a vida das pessoas. Então, a ciência e tecnologia, ela existe. Por exemplo, para mudar, você vê no caso das cardiopatias congênitas, né? São estudos que foram desenvolvidos inicialmente na USP pelo professor Braille, Dr. Zerbini, Dr. Datene, trouxe para cá, ele formou uma equipe, Dr. Ulisses Crotti, André, Dr. André, e que eles não só. Essa evolução. Então, veja, vai mudar a vida hoje, no Brasil todo, centenas de crianças que nascem, que se elas não for feita a cirurgia em tempo hábil, essa criança vai viver pouco tempo de vida ou vai viver com baixa qualidade de vida. Então, a cidade, ela tem a ciência e tecnologia não é nada distante. É a possibilidade, é isso aqui, ó, você está fazendo, você vai comunicar o fruto da reportagem que você competentemente está conduzindo, ele vai ser visto por agentes, que são o público da TV Elétrica, que vão pensar, que vão procurar tirar algum proveito dessa informação que vai melhorar a vida das pessoas na ponta. É para isso que existe. A ciência e tecnologia não existe para ficar arquivada nem nas bibliotecas e nem nas nuvens. Existe para ficar no coração, em especial na saúde, na qualidade de vida das pessoas, tendo mais tempo de vida. É fascinante.
0: Mais do que números e tecnologia, ser referência em cardiologia significa oferecer acesso ao diagnóstico, ao tratamento e, principalmente, a chance de uma vida mais longa e com qualidade. Em São José do Rio Preto, essa estrutura atende pacientes da cidade e também de diferentes regiões. Um trabalho que mostra que, quando o cuidado é prioridade, conhecimento, tecnologia e acolhimento podem caminhar juntos.

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3: Como que hoje o projeto de vôlei, né? Esse projeto que a gente está, nós estamos aqui hoje, como que isso tem mudado a vida dessas crianças? Como isso tem incentivado essas crianças a estarem aqui nesse projeto?
4: Assim, primeiro eu acho que o esporte ele é uma base de incentivo muito grande, por quê? Ainda mais por estar dentro de uma escola, a gente faz com que as crianças venham para a escola através do esporte. Então elas estando aqui, elas vão ter entendimento que elas precisam estudar por conta das regras que nós implementamos aqui também. Então acho que isso é uma base muito forte que poderia ser criada dentro da própria escola pela modalidade da educação física. Então é um negócio que quando a gente veio para cá, a gente viu a frequência das crianças aumentarem dentro da escola. Muitas crianças quando iniciou aqui com a gente falavam assim, ah, professor, a gente falta muito, como que vai fazer isso ficar faltando muito? Aí quando a gente explicou o formato que a gente ia adotar aqui dentro, elas começaram a vir com mais frequência, todos os dias elas vêm e ficam na escola para as aulas depois. Então é um formato que o esporte, assim, salva muitas crianças para o estudo e para o próprio futuro, né?
3: Legal, com certeza a gente vê, né, no olho, no brilho do olhar de cada criança aqui. Agora eu quero saber o seguinte, Diora. Nosso programa aqui é um programa que tem a prática, né? A gente faz uma prática também depois. Eu quero saber se depois você pode passar algumas dicas para esse repórter aqui. Então o Bernardinho vai estar assistindo isso aqui e quem sabe ele já olha ali e fala, pô, o menino é bom, vou levar ele para o banco ali da seleção pelo menos. Você pode?
4: Vai ser uma boa, vai ser uma boa, claro, com todo prazer.
3: Pode passar algumas dicas depois?
4: Claro, com certeza.
3: Você consegue resumir para quem está em casa, para quem não conhece, 30 segundos, o que é o voleibol?
4: Cara, o voleibol é paixão, de verdade, porque assim... É um negócio que eu consegui me formar através do voleibol e consigo sustentar a minha vida e a vida da minha família por parte através disso. Então, o esporte, a modalidade do voleibol é vida.
3: Legal. Então, vamos parar um pouco de papo. Vamos agora para a prática. Você vai passar uns exercícios para fazer lá. Vamos lá, então?
4: Bora.
3: Então, vamos para lá.
4: Certo. Aqui agora você vai aprender onde a gente inicia todo o processo do jogo do voleibol, correto, que é com o saque, certo? Então, a gente tem dois formatos. Na nossa iniciação, a gente sempre aprende o saque por baixo, né? Que é o mais comum e o mais fácil para a gente pegar todo o processo da mecanização do corpo. Então, como que você pode fazer? Segura essa bola aqui para mim. A gente sempre indica com que você fique atrás da linha, certo? Que é o correto. Estende o braço, inclina o tronco e na sua ação você não solta a bola. Você simplesmente fica com a bola aqui e na hora que você for fazer a ação, você bate bem na bundinha da bola, que é essa região aqui da bola, certo? Aí na hora você só bate e executa o saque certinho.
3: Boa.
4: Perfeito? Boa. Quer tentar uma vez?
3: Esse é o primeiro. Vamos lá. Segura pra mim,
4: bora
3: aí,
4: lá,
3: favor.
4: Então.
3: Vamos lá, então.
4: Estende bem o tronco.
3: Inclina aqui.
4: Inclinou o tronco, estende bem e vai. Bom. Bom.
3: Bom. E aí, Bernardinho, tá chegando, hein?
4: Tá chegando.
3: Tá chegando, tá chegando.
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E a gente começa o programa de hoje. Eu te faço uma pergunta. E se o Sol pudesse avisar antes de uma explosão? Pesquisadores estão usando inteligência artificial para tentar prever quando regiões de muita atividade vão surgir na nossa estrela, viu? O sistema analisa dados da NASA e procura pequenas mudanças no Sol que podem indicar o nascimento dessas regiões. Nos testes, a IA conseguiu identificar esses sinais como cerca de 9 horas de antecedência. Isso pode ser importante porque grandes explosões solares podem lançar partículas e energia em direção à Terra e provocar tempestades geomagnéticas. Esses eventos podem afetar GPS, satélites e sistemas de comunicação. Mas a tecnologia ainda está em fase de testes. O sistema pode dar falsos alarmes e não consegue dizer se uma região ativa vai realmente provocar uma grande explosão. Os pesquisadores agora querem testar a IA em mais eventos para, no futuro, quem sabe,

Posicionar as cordas enquanto o músico faz outras partes da apresentação. Boa parte das peças pode ser feita em impressão 3D e o projeto foi pensado para permitir reparos e futuras atualizações. Por enquanto, o robô ainda tem algumas limitações, mas a ideia é transformar um violão acústico comum em um verdadeiro guitarrista robô. A gente tem umas imagens, vamos dar uma olhada aqui na tela dele tocando, gente, porque é muito legal, viu?

0: Vocês viram, né, que ele nem precisa, na verdade, ficar segurando a parte do instrumento, né? Ele só toca enquanto o robô pressiona as teclas. Interessante, né? Bora ver se essa tecnologia chega aqui no Brasil. E olha isso, uma empresa dos Estados Unidos afirma que seus robôs podem começar a ser avaliados para missões militares com armas já em 2027. A ideia é usar essas máquinas em tarefas terrestres consideradas de alto risco para soldados. Entre as funções avaliadas estão o transporte de materiais, movimentação de suprimentos, reconhecimento e mapeamento. Não substituirão drones, mas poderiam atuar em missões que exigem mais precisão e controle para evitar danos às estruturas e civis. A tecnologia usa inteligência artificial para interpretar o ambiente e tomar decisões de movimento no mundo real. E é justamente aí que começa uma discussão importante. Até onde a inteligência artificial deve participar de uma guerra? A Organização das Nações Unidas já debate regras para armas autônomas letais. Hoje não existe um tratado específico para robôs humanoides em combate. E essas máquinas continuam sujeitas às regras do direito humanitário internacional. A próxima versão do robô deve ser mais resistente à água e à poeira e poderá carregar até 80 quilos. A empresa afirma que o modelo está sendo preparado para condições mais difíceis, ainda mais difíceis, né? Interessante isso, também preocupante, né? O uso da tecnologia em guerras que a gente acaba vendo diretamente, né? Você tem programa para esse final de semana, mudando completamente de assunto? Que tal conhecer o planetário? A nossa repórter Fernanda Camargo deu um pulo lá. Vamos ver juntos na matéria.
1: No meio do Parque Ibirapuera, entre árvores e muito verde, um lugar especial convida os visitantes a olhar para cima. É aqui no planetário que o céu ganha explicações e os mistérios do universo ficam um pouco mais perto da gente. Agosto traz bons motivos para essa curiosidade. O primeiro é a chuva de meteoros Perseidas, que terá o pico na madrugada do dia 12.
2: Chuva de meteoro nada mais é que o nosso planeta atravessando um caminho sujo. E a gente tem agora, essa época do ano, o nosso planeta está atravessando uma área que passou um cometa. Então esse cometa, o Swift Tuttle, passou agora, então a gente está atravessando o rastro dele. Quando a gente atravessa o rastro, as micropartículas que caem, os meteoroides, que essas partículas acabam entrando na nossa atmosfera, e às vezes elas têm tamanho de grão de arroz. E aí, quando entra na atmosfera, eles acabam atritando com o ar, e aí eles ficam incandescentes. E a gente vê aqueles riscos maravilhosos.
1: E não é preciso ser especialista para acompanhar esses fenômenos. No caso da chuva de meteoros, a principal recomendação é procurar um local com pouca iluminação.

0: Ação artificial e ter paciência para olhar o céu. Já no fim do mês, o espetáculo vai ser outro e a Lua será a protagonista.
1: O fenômeno poderá ser visto em São Paulo e, diferentemente de um eclipse solar, não exige proteção para os olhos.
2: Ao contrário do eclipse solar, que a gente não deve olhar para o sol em hipótese nenhuma, o eclipse lunar a gente tem apenas a Lua sendo refletindo a luz solar. Então é totalmente seguro, você pode ver sem nenhuma proteção nem nada e à vontade também.
1: E se lá no céu os meteoros parecem apenas riscos de luz, aqui embaixo dá para ter uma ideia bem mais concreta do assunto. Eu fui conferir de perto um meteorito e descobri rapidinho que ele enganava no tamanho.
3: 22.700. Esse pedaço aqui.
1: E o peso é surpreendente. Uma experiência que ajuda a transformar aquilo que parece tão distante em algo que literalmente cabe nas mãos. É essa curiosidade que eu tento despertar.
2: Então, se você tem um interesse mais sobre astronomia, ciência em geral, amor, se você foi por mordido por astronomia, esses fenômenos astronômicos incríveis, aqui é o lugar certo para você. Você pode vir aqui e conhecer talvez o céu verdadeiro, que muita gente aqui de São Paulo não deve conhecer.
4: A Fernanda quase foi junto, né, com esse meteoro, com esse meteorito, né? Quase despenca pro chão também, né? Legal demais, né? O planetário fica aqui próximo, fica dentro do Parque Ibirapuera, se você quiser, é só ir lá conferir. Bora pra nossa primeira pausa aqui no SP Tecnologia. Na volta tem entrevista pelo Zoom, a gente volta já.
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4: Rápido, né? Estamos de volta com a SP Tecnologia de hoje. Que legal ter você aqui com a gente. Olha isso, duas estudantes brasileiras conquistaram o segundo lugar em uma competição internacional de robótica lá na Coreia do Sul. A dupla criou um robô humanoide inspirado no filme Coraline e mostrou que com tecnologia e criatividade é possível transformar uma ideia em um projeto de impacto. E elas estão aqui no nosso telão, a Giovana Lacerda e a Catarina Moraes. Sejam bem-vindas, meninas!
10: Oi, tudo bem?
4: Tudo bem, vocês estão bem? Felizes?
10: Muito, bastante.
4: Para quem tá em casa, quem que é a Giovana e quem que é a Catarine? Só para todo mundo saber já.
10: A gente, nós somos duas competidoras da RoboCup Junior On Stage e a gente tem uma equipe de garagem na qual a gente conseguiu conquistar o segundo lugar nessa competição.
4: Não, isso boa, mesmo. Mas se apresenta para o pessoal de casa. Quem que é a Giovanni e quem que é a Catarine?
10: Eu sou a Catarina, eu sou a Giovana.
4: Boa! Ó, antes da gente falar então dessa competição, do segundo lugar, tudo, a gente vai conferir uma reportagem que o Fábio Oliveira, ele foi na casa das meninas, até mesmo antes da viagem, mostrar esse projeto. A gente vai rever essa matéria, elas já estiveram até aqui no nosso estúdio também mostrando a Coraline, e aí a gente vai rever essa matéria, depois conversa com elas falando como que foi esse segundo lugar. Bora ver comigo essa reportagem preparada pelo Fábio de Oliveira.
11: Enquanto a maioria dos adolescentes está escolhendo uma profissão, duas estudantes brasileiras já conquistaram espaço em uma das maiores competições de tecnologia do mundo.
12: Isso significa muito pra gente, porque nós somos uma equipe composta por duas meninas, uma equipe independente também. Então foi uma batalha muito grande nossa e que veio uma conquista surpreendente. A gente levou um processo muito leve de construir o robô, de fazer os treinos e de competir mesmo. E está sendo muito gratificante estar conseguindo colher os frutos disso tudo.
11: Sem patrocínio institucional, a viagem é organizada com a ajuda da família, amigos e pessoas que se sensibilizam com a história das jovens cientistas. A robô foi construída de forma independente em um processo que envolveu programação, montagem, mecânica e muitos testes.
13: Financeiramente, a gente tem se organizado familiarmente, certo? Então é com orçamento familiar e eu acho que deveria ter um incentivo mais forte do governo com linhas de pesquisa para adolescentes, né? Porque é muito interessante esse projeto, elas aprendem muito e dá um direcionamento já de carreira para elas, né? O futuro aqui já está definido. Então seria muito interessante que tivessem projetos nesse sentido, apoio do governo mesmo para incentivar esse tipo de projeto em robótica e em diversas áreas, né?
11: E foi dentro deste apartamento em Santana, na zona norte da capital paulista, que nasceu o projeto Campeão. Entre ferramentas, peças eletrônicas e horas de dedicação, as estudantes transformaram o espaço improvisado em um laboratório de inovação. Agora, além dos ajustes finais do robô, que vai disputar a competição mundial, elas enfrentam um novo desafio: conseguir o apoio para levar o nome do Brasil até a Coreia do Sul.
14: A expectativa está bem alta, a gente está bem ansiosa e esperamos que dê tudo certo, que a gente consiga terminar de construir os robôs e fazer eles tudo funcionarem certinho e a gente ter uma boa apresentação.
11: Durante a preparação, as estudantes simulam etapas da produção da máquina, revisam comandos e fazem adaptações técnicas para melhorar o desempenho do equipamento. Um trabalho que exige precisão, criatividade e trabalho em equipe.
14: A gente revisa os robôs que a gente já levou, né, para as outras competições, como a nacional, mas também a gente cria outros robôs, por conta que é uma nova etapa, já que a gente passou para a mundial. Então a gente constrói e revisa eles.
11: A competição internacional reúne milhares de estudantes, pesquisadores e equipes de diversos países em desafios envolvendo os robôs autônomos, inteligência artificial e tecnologia aplicada.
13: Elas incentivam ao máximo possível, né? Todo esforço a gente acaba não medindo, né? Para que elas consigam concretizar esse projeto, consigam fazer o robô e tentando sempre deixar num processo mais leve, para que elas não façam com cobrança nem nada, porque já é muita responsabilidade, né? E eu quero que elas consigam fazer um projeto legal, técnico, né? Bom tecnicamente e que atenda às expectativas delas, né?
11: Mais do que uma competição, a conquista é um incentivo às meninas que buscam espaço em áreas ainda marcadas pela desigualdade de gênero.
12: A nossa paixão começou desde que a gente é muito pequena, porque a robótica nos foi introduzida de uma maneira muito boa. Então, sempre essa curiosidade da engenharia mesmo, de construir robôs ou de consertar problemas, sempre foi algo muito interessante pra gente. E foi aí que começou toda a nossa paixão e vontade de competir mesmo na robótica.
14: Eu falaria para vocês nunca desistirem, assim. Eu sei que a robótica, ela é bem cara e ela também é bem trabalhosa para você iniciar. Mas é uma área muito, muito, muito legal e que vai te proporcionar muitos frutos incríveis, assim. E várias experiências únicas. Então, não desistam e continuem, gente.
4: É, e vocês não desistiram não, né? Foram até lá, arrebentaram. Vocês vêm dessa matéria e depois dessa competição, qual que é o sentimento de vocês?
10: É um sentimento, assim, extraordinário. Porque começar tudo do nosso apartamento e conseguir ir para a Coreia e ter um prêmio desses foi algo inacreditável para gente. A gente não imaginava quando a gente começou que esse seria o resultado oficial de tudo. Então é um orgulho muito grande da nossa trajetória.
4: Que competição foi essa que vocês foram disputar, foram competir?
10: A gente participou da RoboCup Junior na categoria On Stage, que ocorreu lá na Coreia do Sul, em Incheon.
4: Muitas equipes participaram?
10: Sim, muitas. A gente estava competindo com mais de 25 equipes de muitos países.
4: E como que foi?
10: Foi incrível. Foi muito bom. Foi, acho que, uma das melhores competições que a gente participou, a gente conseguiu trocar muita experiência com o pessoal, a gente fez muitos amigos também, foi muito, muito legal.
4: O que, que vocês precisaram apresentar para os jurados? Essa é a minha curiosidade.
10: A gente precisou apresentar primeiro o foco principal da categoria, que é a apresentação em palco com robôs, e com isso os jurados puderam analisar como a tecnologia agia naquele espaço e também durante a apresentação, além de um post técnico e um vídeo técnico também. É interessante comentar que a gente também ganhou o melhor pôster técnico da categoria.
4: Que legal! O que é esse pôster técnico?
10: Ele é um pôster para explicar para o pessoal que não conhece sobre a OnStage, sobre o nosso projeto, sobre como ele funciona e principalmente focar nas nossas quatro features, que seriam as quatro principais tecnologias que a gente usa no nosso projeto.
4: Enquanto vocês estavam falando, a gente estava vendo algumas imagens de lá, né, da Coreia do Sul. Vocês aí, ó, tá rodando até as... Na verdade, esse é um vídeo, né, da apresentação de vocês. A Coreia do Sul, como descrever como que foi essa emoção de... Como que foi? Foi uma tradução simultânea? Como que foi tudo isso?
10: Então, durante a apresentação, a gente precisa falar inglês para tudo funcionar, para a gente conseguir conversar. Quando começou, a gente foi introduzida em coreano e em inglês também pelas pessoas, os voluntários de lá. Então, foi muito interessante também. E durante a apresentação, foi uma sensação bem diferente, porque a gente estava ansiosa, mas também querendo mostrar o máximo do nosso projeto.
4: O que, que vocês conquistaram, né? Como que foi vocês? Que vocês fizeram para conquistar esse segundo lugar?
10: Nossa, a gente trabalhou muito todo esse período, desde que a gente começou o projeto, a gente continua sem parar. Mas principalmente para o Mundial, a gente focou muito em trazer novas tecnologias e realmente dar o nosso máximo, assim, todo o nosso potencial que a gente tinha para fazer isso dar certo. Tanto que a gente implementou um novo robô, que é o Piano. Ele é exclusivo para o Mundial e foi bem trabalhoso fazer ele, mas ficou muito legal.
4: Como que é o novo robô? Como ele chama?
10: É o Piano e ele toca como se fosse um humano.
4: Nossa, que legal! A gente viu no bloco anterior aqui um violão, né, que toca sem ajuda, né, o músico, né, pode ficar só com uma mão tocando enquanto o robô segura as cordas. É basicamente assim também?
10: Tem coisas muito parecidas, mas ele é um mecanismo de impressora 3D acima das teclas. A gente tentou fazer uma mão que fosse a melodia em si do piano e outra mão que fosse a harmonia. E como eles estão acima das teclas, a gente conseguiu pegar ambas as teclas pretas e brancas para pressioná-las. E também a gente fez como se fosse um dedinho acima, que pudesse fazer aquela sequência de notas que é muito bonita e feita por pianistas humanos. Então, a nossa intenção maior com o piano foi demonstrar que a tecnologia também pode mostrar de uma maneira um pouco diferente, obviamente, mas também mostrar coisas que são lindas.
4: Que legal!
10: E que foi presente no filme.
4: Que legal! E vocês vão trazer ele aqui?
10: A gente adoraria.
4: Gente, que legal! Vocês não pararam, vocês continuam fazendo várias... seguindo o processo da robótica, que legal! Vocês imaginavam chegar tão longe nessa competição ou o resultado surpreendeu?
10: Nossa, surpreendeu muito, porque como a Kate disse, né, a gente está aqui fazendo o projeto no nosso apartamento, com uma equipe de garagem, então tudo que a gente conquistou no processo foi muito surpreendente, porque ninguém imaginava, já que a gente queria realmente encerrar o nosso ciclo, já que essa foi a nossa última competição, em todas as etapas, então foi muito lindo a gente ter conquistado tudo isso, né, surpreendente de fato.
4: Para quem não sabe, quantas etapas vocês passaram para chegar até lá, a Coreia do Sul?
10: A gente passou pela etapa regional, estadual, nacional, e foi ali que a gente conseguiu o resultado para ir para a Coreia do Sul. Então, foram 4 etapas.
4: Quando vocês iam passando de etapa, claro que vai aumentando a expectativa, né? Será que a gente vai chegar? Quando vocês passaram para ir para a Coreia do Sul. Vocês estavam com o sentimento, não, a gente consegue, pode dar bom isso, ou vocês foram assim, ah, vamos apresentar porque a gente pode encontrar outras coisas lá e a gente só vai participar?
10: Como a gente se dedicou muito para isso, a gente colocou todo o nosso empenho, a gente estava pensando que pudesse dar bom, sim. Mas no sentido de que a gente conseguiria mostrar para a nossa tecnologia. Então, a gente estava muito nesse sentido mesmo, sabe? De realmente fazer a nossa parte, apresentar tudo e que se desse nossa alegria.
4: E como que foi o momento que vocês receberam que ficaram em segundo lugar?
10: Foi uma emoção pura. Nós estávamos, inclusive, a gente estava numa mesa mais atrás, porque encheu a cerimônia de apresentação, de premiação. E quando a gente recebeu essa notícia, a gente começou a correr. A gente correu para lá receber o prêmio, e assim, chorando também. E muito, muito, muito feliz. Foi realmente uma conquista que, e representando o Brasil, é algo que nos emociona muito e nos orgulha também.
4: Lembrando que vocês foram a única, né, equipe, a única dupla brasileira que foram para lá, né?
10: Na Coreia do Sul também foi outra equipe brasileira para competir na nossa categoria, mas como uma dupla inteiramente feminina e como uma dupla em si, foi só a gente.
4: Ai, que legal, gente. Eu fico feliz que vocês conseguiram esse segundo lugar. Todo mundo aqui, quando vocês falaram com a gente, acho que foi o mês passado, né? Foi uma alegria aqui na redação. Vocês tinham que ver todo mundo comemorando a felicidade de vocês, viu?
10: Muito obrigada, né? A gente fica muito feliz.
4: Qual que foi o maior desafio que vocês enfrentaram durante a competição? Foi muito difícil? O inglês vocês já falavam? Como que foi?
10: Acho que o nosso maior desafio durante a competição é, como a gente estava na Coreia do Sul, eles não falam muito inglês. Então, a gente estava tendo que se virar ali no inglês, coreano, apontando as coisas. Essa foi a maior complicação da linguagem.
4: E como foi competir com equipes de todo o país, com os maiores?
10: Nossa, isso foi muito, muito difícil, porque eram muitas equipes. E você vê também que cada tecnologia se expressa de uma maneira diferente em cada lugar. Então, pode ser que tenham tecnologias muito complexas, assim como tem outras tecnologias que vão ser muito, muito valiosas no âmbito cultural e artístico. Então, toda equipe era uma competição muito grande, porque cada uma tinha suas particularidades. Então, a gente se esforçou muito para realmente mostrar o que a gente tinha ali e que a gente prezava ao máximo.
4: E o que que vocês acham que fez a equipe de vocês se destacarem, né? Porque é um destaque grande entre tantas outras equipes que também participaram.
10: Eu acho que o que fez a gente se destacar foi muito a gente ter focado nessa parte do maker, em que a gente fez cada etapa, cada processo do zero, tendo conhecimento daquilo muito, muito bem. Isso foi muito diferente dos outros países, porque eles usavam muitas vezes, né, coisas já, tipo, kits prontos, de marcas muito boas, assim, só que já é muito manjado, digamos assim. É meio que mais fácil você fazer isso do que você construir aquilo do zero. Então, os juízes gostam muito dessa construção toda, que demonstra que você tem conhecimento sobre aquilo, o empenho que você teve para aprender aquela tecnologia.
4: Vocês conseguiram participar pela Coreia, andar pela Coreia, conseguiram visitar, como que foi, turistar?
10: Nós conseguimos, sim, conhecer a Coreia. Tivemos, assim, um tempo para conhecer como é a cultura. E também fomos no metrô coreano, nos perdemos.
4: Se perderam?
10: Foi maravilhoso. E lá é lindo, lindo.
4: Que legal. E, ó, para quem tem aquele pensamento assim, ai, meu Deus, eu não consigo trabalhar, eu não consigo, investir em robótica porque eu não tenho, não estudo numa grande faculdade ou numa grande escola ou não tenho um grande laboratório. Vocês começaram da garagem de casa, né? O que vocês podem falar para essas pessoas?
10: A gente sabe que é um custo bem grande mesmo trabalhar com robótica, mas é algo que dá. Assim, quando você aprender aquilo, realmente você consegue, sabe? Você ir no zero, você pesquisar no YouTube, tem muitos tutoriais, foi assim que a gente aprendeu também. Muitas partes do nosso projeto a gente realmente tinha que pesquisar e ir atrás daquele conhecimento. Então é algo que sim, você consegue ir.
4: Meninas, eu quero agradecer vocês, mas antes de eu me despedir, o que, que acontece agora com a Coralina?
10: Então, a gente, inclusive, antes de falar dessa parte, eu só queria mostrar o troféu
4: para
10: vocês.
4: Que legal!
10: O troféu que nos deu o título de vice-campeã mundial.
4: Que legal!
10: Muito obrigada. Muito obrigada. E comentando sobre essa questão do que vai acontecer com a Coraline, a gente está querendo muito continuar competindo, mas agora a gente está tentando focar em procurar patrocínio e procurar apoios também para a gente tentar a RoboCup Major, que é a universitária. Então, é isso, a gente precisa de mais investimento, a gente precisa também de um lugar para fazer, mas a nossa robô, a gente descobriu que ela pode sim ser realmente aproveitada para essa nova categoria. Então, a gente quer continuar.
4: Boa! A gente quer que vocês continuem também, claro, e que vocês voltem aqui no programa com a gente, trazendo agora o piano, trazendo a Coraline também, que vai ser muito legal. Meninas, obrigado, parabéns mais uma vez, viu?
10: Muito obrigada mesmo.
4: Até a próxima, a gente volta a conversar numa próxima oportunidade aqui no SP Tecnologia. É isso, né, gente? Legal demais, né? Segundo lugar nesse campeonato, hein? Representou bem o Brasil e tudo começou da garagem de casa. Vocês puderam acompanhar a trajetória dela na reportagem do Fábio. Elas vieram aqui também na semana antes de ir para a Coreia do Sul e trouxeram esse troféu para a gente, segundo lugar. Bora mudar de assunto, na verdade, bora pro intervalo. Na volta do intervalo a gente muda de assunto, porque Iago de Andrade já tá sentadinho ali, ele vai falar sobre o mundo dos games. Bora pro intervalo, até já então.
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4: Estava sentadinho, descansando, mas hora, né, de trabalhar.
18: Hora de trabalhar, né? Vamos falar sobre game?
4: Bora!
18: Mas você estava de férias.
4: Eu tava de férias.
18: Tava tranquilo.
4: Tava tranquilo, relaxei. Tava com saudade do pessoal de casa também.
18: Então vamos levar a novidade.
4: Bora! Bora falar de game então, gente. Roda aí. Falou novidade, é isso mesmo?
18: Isso mesmo. Chegou o segundo semestre, Will, e com ele, lançamentos chegando cada vez mais próximos.
4: Boa,
18: cara. Final do ano, como a gente sabe, ali, setembro, outubro, tem sempre novidade.
4: O bom, é rapidão só te interrompendo, é que 13º cai, e aí, nossa, dá pra comprar tudo, né?
18: Não, eu achando que ia mexer com meu carro, aí na verdade aparece videogame novo, aí aparece game, aí, e meu carro.
4: É, deixa o carro pra lá.
18: Entendi. E uma das grandes novidades no mundo dos games nos últimos dias foi foram as imagens divulgadas da gameplay Marvel's Wolverine. O game com lançamento para setembro é um dos mais aguardados pela comunidade gamer no geral. Will, eu trouxe para você aqui um tempo atrás somente o trailer.
19: Sim.
18: Só que dessa vez imagens foram divulgadas desse grande jogo. E se engana quem acha que a história será uma origem do personagem. A proposta vai ser explorar Logan enquanto ele lida com memórias perdidas, com elementos do seu passado. E os X-Men não devem ter grande participação. Totalmente em Wolverine. O combate promete ser um dos grandes destaques desse jogo. Logan vai usar as garras, esquivas, contra-ataques e investidas em lutas mais próximas. Também existe um sistema de fúria que aumenta conforme o personagem luta. Quando chega no limite, Logan entra em um estado de fúria extrema. Particularmente, Will, essa situação me agradou muito. Porque é como se você soltasse o antigo especial do jogo.
19: Sim.
18: Você tá ali em combate, e de repente você ativou o especial, até quando o Logan atingir ali a fúria extrema.
19: Que legal.
18: E o fator de cura, marca registrada do personagem, também faz parte da jogabilidade, podendo influenciar diretamente a forma como o personagem sobrevive aos combates. Outra novidade são os desafios opcionais ligados às memórias de Wolverine, que podem revelar mais sobre o estado do personagem. Você poderá, por exemplo, escolher missões secundárias, e o resultado delas impactará diretamente na história.
19: Vou poder voltar pro passado.
18: Você vai poder voltar pro passado ali e tudo mais. Fez uma missão antiga, as decisões que você tomou naquela missão antiga de um legal. Passado do Wolverine pode mudar, por exemplo, o final do jogo.
19: Olha, que legal.
18: E eu achei isso sensacional porque dá ao jogador uma liberdade de você montar meio que a história. Porque, como todos sabem, os quadrinhos, eles meio que dão spoilers. E os criadores dos games, eles se baseiam nisso daí para poder fazer a produção do jogo. Então, assim, se você leu o quadrinho e vai tomar uma decisão baseada no quadrinho, talvez o final do jogo mude, justamente porque você tomou essa decisão que não seria ali a opcional de uma pessoa que não leu os quadrinhos, sabe?
19: Sim, sim. E também dá pra seguir a história do quadrinho.
18: Você pode seguir o curso do Rio ali tranquilamente.
19: Mas aí eu acho que também não tem graça, né?
18: Se você já sabe o final, exato, ele perde um pouco da graça.
19: É verdade.
18: Apesar que eu vou falar pra você, a saga de heróis hoje no cinema, tanto no videogame também, é uma coisa bem curiosa.
19: Mas dá, por exemplo, eu vou pra esse final, é um jogo que demora muito ou eu posso jogar várias vezes?
18: A base dele tá pra ser assim, uma base nem tão longa, mas também não tão curta. Vai ser um jogo ali intermediário. É, muitas das questões aí que o pessoal tá pegando no pé um pouco, até da produtora do game, é que eles soltaram uma gameplay de 30 minutos. Dentro dessa gameplay exploraram bastante e aí vem aquele receio. Será que vocês divulgaram muito? Ou será que o jogo é tão grande que esses 30 minutos não vão fazer tanta diferença? A gente tá vendo as imagens, por exemplo, do Logan perseguindo aí um vilão, o Logan entrando em combate. Isso tudo faz parte de uma gameplay que, segundo os produtores, não vai fazer tanta diferença. Não estragaram a surpresa por completo. Eu tô ansioso, é um jogo que eu tô ansioso. Ele se baseia muito, por exemplo, no Homem-Aranha, que é um grande clássico aí das novas gerações, sim, de consoles, que também foi um grande destaque.
19: Eu acho que esse eu vou jogar, viu?
18: E ainda mais também pela questão dos Vingadores, sim, agora no cinema tá voltando também.
19: É.
18: Como todos sabem, o universo Marvel também abrange Wolverine e quem sabe no futuro Wolverine também não pode aparecer nos filmes, já que tem aí um game em destaque.
19: É verdade.
18: Bem bacana, né, Will? Ó, e seguindo aqui o SP Tecnologia de hoje, vamos falar sobre Phantom Blade Zero?
19: Vamos, bora!
18: Olha, esse outro jogo vem chamando atenção, é um jogo que mistura artes marciais chinesas, velocidade e, assim, estratégia e fantasia e tecnologia.
19: Boa.
18: É muito bacana. O jogador assume o papel de Soul, um assassino de elite que é acusado injustamente de matar o mestre da organização a qual ele pertencia. Depois de ser ferido de morte, ele é salvo por uma técnica proibida. Mas existe um preço, viu? Will Soul, ele vai ter apenas 66 dias de vida.
19: Nossa.
18: É a técnica que salva ele. Uhum. É bem a história de um filme mesmo, viu? Bacana.
19: Isso.
18: Nesse período, ele precisa descobrir quem o traiu e enfrentar os próprios antigos aliados. O destaque está no combate. A proposta é priorizar a velocidade, a precisão, com movimentos fluidos e combos que não são complicados para quem está começando. Mas isso não vai significar que o jogo vai ser fácil, tá? É preciso saber o momento momento certo de atacar e se defender. É um jogo que eu gosto muito porque ele vai misturar uma arte que eu pratiquei, que é o Kung Fu.
20: Ah, é?
18: Eu pratiquei Kung Fu na minha infância. É um jogo de outros consoles mais antigos, é uma readaptação, tudo mais e tal. A história também, ela é bem conhecida aí do universo dos animes, então eu sei qual história que se trata, tô bem ansioso aí pra jogar na nova geração. O jogador também poderá utilizar diferentes armas, como duas espadas, uma espada longa e até uma enorme espada de duas mãos. Tudo isso com um visual sombrio e uma identidade muito inspirada nas artes marciais na cultura chinesa. É uma das apostas mais interessantes aí para quem procura ação e alta velocidade. O jogo ele vai ser lançado apenas em outubro, mas é considerado um dos grandes lançamentos de 2026, já que está sendo produzido há quase 5 anos.
20: 5 anos?
18: 5 anos, é muito tempo, né?
20: Uma coisa que eu achei interessante é que você falou, até quem não joga, dá para jogar, porque não vai ser fácil, mas vai dar para jogar, então eu achei interessante.
18: Você consegue pegar uma base ali de outros jogos, né, de artes marciais e tudo mais, e você consegue aplicar. Vamos lembrar daquelas pessoas que pegavam ali o controle, que estavam apertando vários botões ali para fazer os golpes e tudo mais? Dá para lembrar um pouco, justamente por isso, a qualquer botão que você aperte ali, ele vai fazer de alguma forma. Tanto o botão da direita ou da esquerda, ele vai bater de alguma forma. Então é por isso que é um jogo fácil para as pessoas aí. Assim, eu não vou sugerir isso, tá? Se você ainda não jogou videogame na sua vida, não enfrente esse daí não, que você vai se traumatizar um pouco.
20: Tem fatality, né?
18: Tem. Ele segue a mesma ideia do jogo do Wolverine. Quanto mais fúria você tiver, você consegue ali os famosos combos do jogo. Você consegue praticar o combo.
20: Mas precisa comprar esses combos ou não?
18: Não, é dentro do jogo mesmo. Você vai ali lutando, vai adquirindo, chegou um determinado momento, o jogador ele solta ali o especial, que é o combo, e aí fica bem bacana. É um jogo assim, eu, por exemplo, gosto muito, como eu te disse, lutei e tudo mais, me identifico um pouco. Meu irmão também praticou artes marciais comigo, então ele também gosta. Só que ele já não é uma pessoa que gosta tanto de videogames. É um jogo, por exemplo, que dá pra chamar ele pra jogar.
20: Sim.
18: Porque fica mais fácil.
20: E vai relembrar o passado
18: Exatamente.
20: Dele.
18: Exatamente. E a questão da jogabilidade é muito mais fácil, viu? E quem gosta de futebol vai encontrar uma novidade bem diferente no EA FC 2027. O The Grounds. Will, eu vou falar pra você aqui o seguinte. A proposta é criar um grande mundo aberto dedicado ao futebol, onde até 100 jogadores poderão compartilhar o mesmo espaço. O mapa é dividido em 3 bairros, cada um inspirado em uma cultura diferente do futebol, a francesa, a argentina e a britânica. E não serão apenas partidas tradicionais. O jogador poderá participar de disputas de 1 contra 1, 2 contra 2, 3 contra 3 e partidas rápidas. Basicamente, fizeram um mapa, mundo aberto, você é o seu personagem de videogame e você anda pelo bairro procurando quadra para jogar, procurando outros times para jogar, como se você mesmo fosse, sei lá, um personagem de GTA e você pudesse ali procurar algum evento para você participar.
20: Sim.
18: É uma aposta muito ousada, que chamou a atenção, obviamente, do mercado, porque é a primeira vez que isso acontece. Normalmente, víamos outros jogos de futebol, na qual você podia jogar futebol de salão, futebol de rua, só que dessa vez a EA FC, ela conseguiu juntar todos em um só. E ainda vem com esse combo, você é um personagem que você pode caminhar livremente pela rua antes dos jogos. Eu fico pensando, eu queria, por exemplo, ser um jogador dentro desse mundo ali, só que com o time em crise, aí no dia anterior a torcida pega ele dentro da balada, e aí enfrenta o time em crise, entendeu? Eu acho que seria bem bacana.
20: É legal.
18: Aí poderia trabalhar um pouquinho nisso. Já pensou um GTA dentro do futebol?
20: Nossa.
18: Que coisa maravilhosa.
20: O tanto de briga que ia dar também, né?
18: Ia ser bem bacana.
20: Imagina a torcida da Gaviões.
18: Ave Maria.
20: Ou a da Mancha Verde.
18: Já pensou? Também existem os kickabouts, minigames que misturam futebol com outras modalidades. O futebol, por exemplo. Claro, esse é um formato dentro do game que segue os padrões tradicionais, tá, gente? Conhecidos no mundo dos games, como as ligas, as partidas rápidas, o modo multiplayer, isso não vai mudar em nada. A gente vai ter esse mundo aí dentro do game, só pra ali, como se fosse um outro modo pra você jogar.
20: Boa.
18: Esse mundo aberto deve ser atualizado ao longo da temporada, com novas atividades, eventos e recompensas. Tomara que tenha aí os jogadores embalados e tudo mais. A ideia é transformar o futebol em uma experiência mais ampla, que vai além dos 90 minutos de uma partida.
20: Então, é todo mundo contra a Argentina.
18: É, eu, por exemplo, se fosse pisar no bairro da Argentina, com certeza não seria apenas para jogar futebol.
20: Exato. Se, né, seria também para jogar carta.
18: Exatamente.
20: Claro, não para brigar.
18: Não, claro que não. Jamais. Talvez frequentar os pubs argentinos.
20: Exato.
18: Os pubs britânicos.
20: Argentino.
18: Bom demais.
20: Exato.
18: Bom demais. Ó, e você gosta de Harry Potter, viu?
20: Gosto. Wingardium Leviosa.
18: Vamos trocar de assunto, então, do IEFC para Hogwarts Legacy?
20: Bora.
18: Olha, esse é um clássico para a nova geração. É um jogo que foi muito destaque, que abrange aí o universo Harry Potter. E para os fãs de fantasia, uma notícia boa. Vem aí uma nova aventura do universo de Hogwarts Legacy. É, ele está oficialmente em desenvolvimento. A confirmação veio em um relatório que mencionou a produção de um segundo título da franquia. Nenhuma informação escapa, tá, dos olhos atentos do mundo gamer. Isso a gente tem que deixar muito claro. Quando eles acham que estão produzindo jogos nas escondidas, nas miúdas, na verdade a gente está sabendo das coisas. Ainda não foram revelados detalhes sobre a história, outros personagens ou a jogabilidade. Também não existe uma data de lançamento confirmada, mas a expectativa é grande. O primeiro jogo foi um dos grandes sucessos dos últimos anos e já ultrapassou a marca de 40 milhões de cópias comercializadas. Por isso, uma continuação era esperada. Assim, vamos partir do livro Harry Potter. Você leu o livro, tudo mais, acabou
20: totalmente
18: ali.
20: Diferente do filme, viu,
18: fiquem
20: gente?
18: Fiquem claros, se você gosta de Harry Potter, leia o livro, depois assista o filme.
20: Exato.
18: Aí, beleza, assistiu o filme, acabou ali também.
20: Sim.
18: Só que se o jogo, você joga ali e tudo mais, naquele universo, como é que você segue a história depois? Se é nem o livro, se nem o filme seguiu.
20: Exatamente.
18: Aí vale muito da criatividade de quem tá desenvolvendo. Só que aí você também flerta perigosamente com a sequência que as pessoas não podem gostar. É uma aposta muito arriscada e é uma frase que você já me falou uma vez. Não dá pra mexer em coisa que já acabou.
20: Exatamente. Tá acontecendo isso com a série.
18: Entendeu?
20: Que não tá legal.
18: Vai sair aí a série, tem uma produção, tudo
20: exato.
18: Certinho. Como é que você continua uma história que, assim, marcou gerações?
20: Sim, e tem gente já reclamando, porque não tem nada a ver.
18: Pra mim, é um risco. Assim, joguei o primeiro, é muito bom. Voltei ali à minha infância, assisti a Harry Potter ali nos canais de televisão e tudo mais.
20: Eu acho que o primeiro ainda você tem basicamente tudo que tem no livro e no filme. Agora você vai continuar algo, claro, pode surpreender, talvez, os pais do Harry Potter aparecendo,
18: talvez.
20: Exato.
18: Por que não?
20: Morreram.
18: Voltar aí, já que é a sensação de nostalgia, por que não, né?
20: Exato, é verdade.
18: Ó, e pros fãs, resta aguardar as primeiras imagens e informações oficiais sobre a nova aventura. Bem curioso, viu? Eu tô ansioso. Assim, também. Eu joguei o primeiro, foi muito bom, mas agora eu quero ver esse segundo aí. O que que eles vão aprontar?
20: Eu também vou ficar de olho, porque eu quero vir aqui pra criticar. Mentira, pra ver se é bom ou não.
18: O Will tem cara. O Will tem cara de quem seria da Grifinória, gente.
20: Será?
18: Eu acho que sim.
20: São Serena.
18: Não faz muito seu jeito, não. Ó, Will, pra fechar, uma experiência que transforma o próprio mundo real em um grande mapa de jogo.
20: Olha.
18: Eu acho que demorou muito pra isso acontecer. Hopyard.
20: Qual que é esse?
18: É um projeto de corrida e exploração que funciona diretamente pelo navegador do computador.
20: Esse
18: a ideia é simples. Você escolhe uma localização no mapa e pode começar a dirigir por estradas baseadas em locais reais.
20: Olha que legal.
18: Imagina só você com seu carro aqui na frente da Alesp, por exemplo.
20: Fazendo um cavalinho de pau.
18: Já pensou? É possível procurar uma cidade, uma região ou até uma estrada específica. O mapa ele é gerado em tempo real a partir de informações geográficas. Além da exploração, também é possível criar corridas escolhendo um ponto de largada e de chegada e compartilhando o trajeto ali com outros jogadores. A experiência ainda está em desenvolvimento, por isso pode apresentar falhas ali no carregamento, no cenário, nas partidas e no modo multiplayer. O projeto funciona melhor em computador, já que os controles para os celulares ainda não estão totalmente adaptados. Mesmo assim, a ideia é bem diferente. Em vez de criar um mundo fictício, o jogo tenta transformar o próprio planeta em um grande mapa jogável.
20: Esse você joga sozinho ou você joga em dupla ou em trio ou em equipe?
18: Como você pode jogar ele sozinho. Eles estão estudando o formato multiplayer, que aí você joga online. Eu entrei no site, cheguei ali e tal. Realmente ele apresenta ainda alguns bugs ali, só que dá pra você jogar. Só que eu não achei ainda mapas aqui no Brasil. Eu encontrei na Argentina.
0: e um pouquinho mais afastado ali e tudo mais, e na Europa tem bastante.
21: Esse é da onde, já sabe?
0: Não, ele não tem... É assim, existem games que eles aparecem simplesmente do mais completo nada. E esse é um deles, justamente também por ser o quê? De computador.
21: Entendi.
0: Jogos de computador ali, você trabalha num projeto, você divulga o projeto na internet, dificilmente você pode até achar da onde que veio esse projeto, a origem de tudo. Mas é bem bacana. E uma coisa, duas coisas que me chamaram a atenção. Existe um jogo chamado Euro Truck, e você dirige um caminhão por estradas, tanto americanas quanto na Europa mesmo. Ele é um jogo original da Europa, mas já tentaram levar ali para os Estados Unidos. Você dirige um caminhão por rotas ali de verdade mesmo que existem. Já esse daí, o Hub Earth, ele está simplesmente fazendo o que esses aí já fazem, que é você puxar ali países da América do Sul.
21: O Rogério cantou no meu ouvido que tem a localização precisa no mapa para quem está assistindo. Eu sou cego. Estou tentando olhar aqui no telão do lado para tentar identificar.
0: Aí, ó, Prevença, viaduto do Górbio, viaduto do Ranking.
21: Argentina, será?
0: É na Argentina esse. Esse daí é na Argentina. E aí, esse mapa, inclusive, é de... Eu tô com uma certa desconfiança que esse jogo é de... São de argentinos. Os mapas que tem lá e os únicos...
21: Então, não,
0: e os únicos que carregaram com 100% assim, que fica muito bonitinho mesmo o mapa, são da Argentina. Eu tô com uma leve desconfiança. E é muito bacana porque você para de tirar essa ideia de criar cenários agora cinematográficos, por exemplo, GTA, que Los Angeles é Los Santos, uhum. E você leva agora para o mundo real.
21: Exato.
0: Então, demorou até para isso começar a acontecer, era uma ideia que as pessoas tinham lá em 2010, 2012, que vem tomando forma aí em 2026.
21: Ah, viu? Mas a Argentina não é tão legal assim não, gente. Tem mapa, eu acho que no Brasil vai ser mais legal.
0: Eu acho também, viu?
21: Eu acho, imagina.
0: Eu tô ansioso para pegar daqui, para voltar para Interlagos,
21: então.
0: Vou lá para Itaquera,
21: exato,
0: vou fazer um Bozasco.
21: Olá,
0: Diadema, por que não? É isso, viu?
21: Valeu, Iago.
0: Tamo junto.
21: Semana que vem tá de volta?
0: Tamo de volta.
21: Então, gente, ponto final, SP Tecnologia de hoje. Semana que vem a gente tá de volta. Pra acompanhar o nosso programa, só acessar o nosso canal no YouTube, não é isso?
0: Isso.
21: Qual que é?
0: @ Assembleia SP. Também segue as redes sociais, vocês me encontram aqui e lá também com várias outras curiosidades.
21: Lá
0: no... Oi, todos.
21: Tchau, gente. Até semana que vem.
0: Valeu.

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0: A gente está começando o Diversão e Arte de hoje com a presença de Thunderbird. Thunder,
1: E aí,
0: satisfação,
1: pô.
0: prazer imenso recebê-lo aqui no Diversão e Arte, aqui na
1: Obrigado
0: Lespe.
1: pelo convite.
0: Muito bom, muito bom. Thunder, vamos começar do início. Você estudou odontologia, mas a vida, a trajetória ali da sua carreira, da sua história foi para outros rumos, né? Você foi para música, para televisão, para arte. Pensando aí, né, olhando para trás, assim, fazendo uma retrospectiva, qual passagem assim, da sua vida você considera mais impactante, mais marcante, que foi, enfim, que te deixou ali mais lembranças mais fortes, assim, quando você pensa na sua trajetória?
1: Eu acho que se puder dar um passo como esse, quer dizer, você vai lá, você estuda, você se forma numa faculdade, daí você tem que tomar a decisão de mudar o rumo e radicalmente, é muito forte isso. E assim, eu pensei muito sobre isso, em ter que abandonar a profissão e partir para o campo da música. Mas ainda bem que eu fiz isso, porque deu tudo certo, foi tudo bem. Eu consegui me estabelecer como músico, como apresentador de televisão. Claro que assim, o fator sorte foi muito a meu favorável. Assim, eu tive uma sucessão de acontecimentos que foi me levando até as coisas, os objetivos que eu queria alcançar. Mas assim, eu acho que foi uma boa decisão. Quando você percebe que está num caminho não muito bom, pense em mudar o caminho. Vale a pena. Você não está fadado a fazer o resto da sua vida aquilo que você não quer.
0: A
1: Todo
0: música entrou
1: dia.
0: na sua vida antes, obviamente.
1: Sim, porque aos 6 anos de idade eu já ganhei um violão. E ali meu pai, que tocava baixo, tinha uma banda e tal, e eu assisti ele fazendo show e tal. Aquilo lá foi muito determinante. A gente tinha a Rádio Vitrola em casa. Depois você explica pro jovem o que é a Rádio Vitrola. E
0: Combinado.
1: assim, eu ouvia muitos discos, e sentia muitos discos em casa, então a música sempre presente. Eu fiquei estudando violão e piano, e entrei no coral. Então assim, a música sempre muito presente, assim, o violão passou a ser um instrumento para eu me socializar com as pessoas na escola. Eu lembro quando eu estava no primário, ali no quarta, quinta série, eu lembro que todo mundo sabia que eu tinha um violão, eu sabia tocar violão. Então assim, isso, tipo, o Luiz toca violão. Então assim, eu me sentia assim.
0: Destaque ali.
1: Não, eu consegui achar ali
0: Seu
1: o
0: lugar.
1: meu lugar, exatamente. Então isso vem desde criança, assim. Quando eu percebi que eu estava na odontologia e estava muito contrariado, que eu ia ficar me tornar uma pessoa triste, frustrada, rancorosa, falei, é melhor mudar o rumo dessa prosa. E optei pela banda, assim, eu já tinha a banda, né, há um ano. Falei, não, quer saber, eu vou apostar. E daí, ainda bem porque deu tudo certo. A banda mesmo me levou para a televisão, então acho que foi uma boa escolha. E foi muito marcante para mim.
0: E como é que a MTV aparece na sua vida?
1: Por causa da música, porque eu me apresentei num programa de TV, Tadeu Django era o apresentador, o grande Tadeu Django, já tinha apresentado a Fábrica do Som na TV Cultura, ele estava apresentando TV na Tribo, lá na Rede Bandeirantes, e a gente foi tocar com a banda, e eu acho que a gente foi muito bem sucedidos, assim, porque o Tadeu falou, ah, esse cara é estranho, esse cara é legal, hein? Esse cara é legal, e essa banda é muito legal, e daí a gente ganhou o prêmio de banda revelação do ano e tal, e as pessoas que estavam trabalhando nesse programa eram pessoas que estavam montando a MTV 1 ano depois. Ali, eles decidiram que eu ia ser DJ. Só não me avisaram. Mas eles já tinham me escolhido. O diretor me ligava, assim, vim fazer o teste. Assim, não, não quero fazer o teste, não. Eu tinha uma banda, eu quero cuidar da minha banda. Não, mas vim fazer o teste, de repente vai ser legal para você. Não, não, obrigado,
0: Não
1: não
0: estava
1: quero não.
0: interessado na época.
1: É,
0: Você não estava interessado na época.
1: não, eu queria fazer a banda. E eles, então, depois do quinto teste, que já tinha os finalistas. Ele falou assim, vem aqui porque eu quero falar sobre a sua banda. Eu falei, ok. Tá
0: Ah,
1: bom,
0: ali a
1: bom.
0: gente fisgou.
1: Ele falou assim, então agora, você vai na frente daquela câmera ali e fala da sua banda. Ele falou assim, bom, eu sou o Luiz Thunderbird, eu tenho uma banda já há 4 anos, chama Devotos de Nossa Senhora Aparecida. A gente está tentando gravar o primeiro disco, estou bem atencioso. Corta! Agora entra naquela sala ali. É ok, entrei na sala e já tinha um contrato. Assim, agora me fala seu nome, seu RG, seu CPF, seu endereço, estado civil. Você foi aprovado, você é o novo DJ da MTV. Eu falei, como assim, mano? Ele disse, é isso mesmo, você foi aprovado, parabéns. Aí todo mundo bateu palma, assim. A Cris Camargo, grande Cris Camargo, foi nossa figurinista. Ela falou assim, entender, você não está entendendo. Você vai ser famoso. Eu assim, pô, mas eu já sou famoso. Ela assim, não, não, você é famoso lá no no circuito do rock underground. Você vai ser famoso. Assim, acho que não. Assim, tenho certeza que sim. Daqui a 6 meses a gente começa. Aconteceu mesmo, porque a MTV foi uma grande febre nacional, né? As pessoas queriam entender a MTV, assim, ficavam com a MTV ligadas o dia inteiro em suas casas. A MTV passou a ser um rádio, as pessoas deixavam lá ligado e ficavam passando a MTV. E você eventualmente via música e via uns clipes muito loucos e via umas pessoas muito estranhas apresentando. E aquilo tomou conta do jovem brasileiro, e assim, não foi só do jovem. Eu conheci pessoas da minha idade na época também que não eram tão jovens e que se apaixonaram pela MTV, e daí assim, os meios de comunicação se apaixonaram pela MTV. A MTV passou a ditar as listas das mais pedidas até nas rádios, e as televisões, as outras emissoras de TV começaram a imitar as MTV. Então, tive muita sorte, entendeu? Porque eu estava lá e eu fiz parte disso. Eu não fui forjado para ser apresentador de televisão. Depois eu fui para a Rede Globo e quando eu voltei para a MTV, aí eu fiz o Conto de Thunder, que foi um programa muito interessante, porque eu inaugurei os trash movies no Brasil. E aquilo, quem viu, é que nem uma tatuagem, assim, as pessoas lembram até hoje.
0: Não esquecem.
1: Ontem eu recebi uma mensagem lá no Instagram falando de Contos de Thunder.
0: Que demais.
1: Porque era um programa muito louco, assim, eu usava o chroma key, eu interagia nos filmes. Foi muito louco, foi um ano de programa e foi muito impactante, tanto que no ano seguinte a Bandeirantes colocou o Zé do Caixão para fazer os trash movies na Bandeirantes. E depois de alguns anos, o nosso amigo Marcos Mion foi fazer os piores clipes, que foi o que lançou o Marcos Mion.
0: Sim.
1: E é tudo em cima do Conto de Thunder, então esse é um programa que eu tenho muito orgulho de ter feito, sem dúvida que sim.
0: Thunder, a MTV Brasil deixou de existir em 2013, já são 12 anos desde o fim da MTV Brasil. E além dos fãs sentirem muita saudade, a gente vê muitos músicos, especialmente os ligados à cena rock, comentarem que o fim da MTV Brasil também caminhou junto com a saída do rock do mainstream. Você acha que isso faz sentido mesmo? Assim, o fim da MTV acabou contribuindo para o rock, no caso do Brasil, sair do mainstream?
1: Sabe o que eu acho? Que assim, a MTV nunca saiu do ar, na verdade. Ela só mudou de mãos. Ela voltou para a Viacom e daí virou uma MTV que não tinha música, que tinha reality shows. Foi muito diferente. E assim, a espaço comportamento, política, coisas que se discutiam na MTV, né? E isso aí eu acho que é uma perda. E essa lacuna existe até hoje. Nenhum canal de televisão, apesar de ter tentado, e alguns tentaram mesmo, a gente sabe disso, não conseguiu chegar perto do que a MTV fazia. Quando a MTV saiu do ar, os artistas perderam esse espaço, um espaço de ousadia, um espaço que as coisas. Eu acho que assim, tem várias tentativas, né? Tem o YouTube, tem os podcasts, tem um monte de coisas que acontecendo. Mas acho que assim, eu gosto tanto de televisão, cara. Eu gosto muito de televisão. Quando vocês me convidaram para vir aqui, eu falei, pô, TV da Leste, eu nunca fui, vou. Porque assim, eu acho televisão fantástica. Minha geração é da televisão, cara. Eu nasci na televisão. Quando eu nasci, o primeiro presente que ganhou a minha família foi uma TV Invictus. Nada. Calosa. Mas assim, tava lá a televisão, eu assistia a televisão desde criancinha, sou um consumidor ávido de televisão. Eu acho que a TV nunca vai sair do ar. Esse medo que o YouTube vai acabar com a televisão, isso é uma grande bobagem. É quando pintou a televisão, as pessoas vai acabar com o rádio está aí até hoje. Quando o cinema começou a ser cinema falado, não, esse é problema, não, é que. Cara, tem espaço para tudo e para todo mundo.
0: Mas você acha que a linguagem que a MTV tinha naquela época, nos tempos áureos, ainda é atual? Quando você vê, por exemplo, os influenciadores nas redes sociais?
1: Os influenciadores de hoje são os DJs de ontem. Desculpe, mas eu acho que é isso. Os influenciadores de hoje eram aqueles DJs. Porque, querendo ou não, a gente ditava moda, comportamento, tendências. E é o que os influenciadores fazem hoje, né? Os bons, né? Eu sinto falta mesmo da MTV. E você?
0: Eu fui formado pela
1: Pois
0: MTV, né?
1: é que eu sempre ouço.
0: Não, mas no
1: Mas
0: meu
1: é
0: caso é mais
1: verdade.
0: pura verdade.
1: É, então, mas é o que a gente ouve sempre, é isso mesmo, fez de escola.
0: Fez, sem dúvida. E até não só nessa questão de pensar em televisão, mas também de ter ali uma curadoria musical, né? Como você falou que apresentava o lado B, isso, não é que você falou, você apresentava o lado B, e realmente, pô, aos clipes que você, as bandas que apresentava ali, os clipes que você apresentava, caramba, olha que legal, eu conheci muita coisa por causa da MTV, né?
1: Os VMBs lançaram muitos artistas, né, as revelações, né? Os VMBs, eles eram muito importantes para o artista em geral, até para os mais famosos, que ganhavam prêmios e tal.
0: É uma enorme urgência, né?
1: A maior audiência da MTV eram os VMBs. Foi muito louco estar na MTV de 1990 até 2013. Foi muito louco. E acompanhar a trajetória da MTV. O período que eu passei longe da MTV foi muito sofrido para mim.
0: Eu ia te perguntar justamente isso. Você passou por Globo, Manchete, Cultura. Qual comparação que você faz com as outras TVs?
1: São muito diferentes. Todas elas, na verdade. A Rede Globo é uma loucura, né, bicho? Aquela coisa superlativa, né? Altos salários, altos orçamentos, aquela coisa, né, de audiência. Foi um período muito louco, assim. A Rede Manchete também, porque eu fiz um programa muito popular, que era o Perdidos na Tarde, que era um programa para televisão, para a família brasileira, mas tinha umas peculiaridades pouco família. Enfim, coisas. Enfim. Mas assim, foi interessante trabalhar lá também. Foi muito fazer televisão super popular. A TV Cultura eu trabalhei depois da MTV, que ela acabou, né? Eu saí da TV, da MTV, fui para a Cultura. Foi muito interessante também passear.

0: bom, cara. Então, tudo isso encontrei lá, né? Inezita Barroso, né? A TV Cultura é muito importante, né, cara? Então, esse é outro privilégio também. E depois das TVs, eu fui fazer internet, fui fazer podcast, meu programa de YouTube, meu Standard Vision, e eu tô fazendo essas coisas. Meu programa de YouTube foi pra TVT. Então, assim, acho que assim, as pessoas têm que se adaptar mesmo, né, bicho? Eu acho muito importante as pessoas não estarem, não desistirem, continuarem caminhando ou pedalando. É.
1: Tander, a gente vai para um rápido intervalo
0: Ah,
1: e volta daqui a pouco com esse papo incrível com o Thunderbird.

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0: Diversão em Arte de volta aqui com meu amigo Thunderbird. Thunder, na sua primeira saída da MTV em 94, você vai para TV Globo e um dos personagens daquela época que fazia muito sucesso, um dos programas, aliás, que fazia muito sucesso naquela época, era a TV Colosso,
1: Ah,
0: que
1: incrível.
0: teve um personagem inspirado em você, o
1: É
0: Thunder
1: verdade.
0: Dog.
1: É verdade.
0: E já tem alguns anos, muitos anos, que na TV aberta a gente não tem mais programa para criança. O que você pensa em relação a isso?
1: Eu acho que o. Acho que assim, a TV Colosso foi uma ideia fantástica do Luiz Ferrer. Incrível. E a Globo ter comprado a ideia e colocado aquilo no ar foi mais incrível ainda. E a ousadia de botar o Thunderdog no ar, enquanto eu tava na MTV, era o cachorro VJ, era um cachorro VJ, uma concorrente da Globo, num programa de alta audiência na Rede Globo. Para mim foi maravilhoso. E eu lembro que abriu e falou assim: quer que tire do ar? Eu falei: não, claro que não, eu adoro o Thunderdog, deixa ele lá. Mas você não está ganhando nada com isso? Eu falei: mas a gente precisa ganhar com tudo, deixa ele lá, eu adoro ele. Acho que foi um primeiro namoro da Globo, assim, eu imagino que foi isso. Mas eu adorava o personagem. Quando eu cheguei para trabalhar na Globo, que eu fui fazer primeiro, eu fui fazer o Hollywood Rock. Cara, o Thunderdog era uma coisa assim, era uma alegria, assim, eu fiz foto com ele. Voltou a passar recentemente, agora no Canal
0: Canal
1: Viva.
0: Viva.
1: Eles têm passado aqueles episódios antigos da TV Colosso. Eu acho fantástico, cara. E eu acho que meio que deu uma primeira entrada na ideia de me levar para a Rede Globo. Quando eu cheguei lá, as pessoas já sabiam quem eu era por causa do personagem.
0: Você comentou que hoje pedalou, que ficou ali surpreso com o calor que fez. Bicicleta foi uma que você sempre gostou, desde criança, sempre gostou de pedalar?
1: Aos 8 anos de idade eu ganhei uma bicicleta, uma molareta. Daí saí pedalando. Caí no primeiro dia, me machuquei forte na perna. No dia seguinte eu estava em cima da bicicleta. E pedalei, pedalei. Eu derreti essa bicicleta de tanto usar, assim. Eu usei até meus 14 anos, assim. E depois parti para outros esportes, digamos assim. Eu lembro que eu larguei o cigarro começando a correr. Aqui no Ibirapuera, aqui do lado. Eu vim correr. Comecei a correr assim, corri 200 metros, passei mal. Ah, tive um piripaque. Ali eu falei: quê? Peguei o cigarro, vou dar para aquele tiozinho. Falei: não, não sou traficante, vou jogar no lixo. Joguei no lixo. Pá! E comecei a correr.

0: comecei a correr, eu corria de cigarro. Eu terminei fazendo a maratona de Nova York. Então, assim, a corrida tomou conta de mim. Eu pratiquei a corrida durante 10 ou mais que 10 anos. E que nem aquele filme Forrest Gump, conhece?
1: Claro,
0: Que ele tá
1: clássico.
0: correndo, um monte de gente atrás dele.
1: Sim.
0: E ele para e fala: cansei,
1: Cansou.
0: vou para casa. E eu fiz a mesma coisa. Fui para casa e peguei a bicicleta. Em 2010 eu comecei a pedalar e não parei mais. Porque as pessoas falam: bicicleta é perigoso, Thunder. Não, tem ciclovia para isso, tem bastante. Eu já pedalei 132 quilômetros em São Paulo, só em ciclovias, em um dia.
1: Num único dia?
0: É, e dá para fazer isso. Eu recomendo a todos os deputados estaduais presentes nessa casa a experimentarem a bicicleta. É uma experiência interessantíssima, cara. As pessoas podiam tentar. Eu recomendo, viu? Porque é muito saudável, é muito gostoso. Você começa a ver a cidade de outro
1: A
0: jeito.
1: poluição ia diminuir.
0: E você vê, você ouve outros barulhos, vê outras situações na cidade, de respeito ao trânsito, respeito ao pedestre.
1: E você consegue ter essa frequência de pedalar 3 vezes por semana,
0: É,
1: assim?
0: pelo menos 3 vezes por semana eu procuro pedalar,
1: Que
0: cara. Eu acho que é
1: legal.
0: uma boa frequência. Faço muita coisa, então assim, também não dá tempo de ficar em cima da bicicleta o tempo todo, eu entendo isso. Mas assim, pô, 3 vezes por semana, se você conseguir, assim, dar uma pedalada, é legal. Se não, uma vez por semana. Se não, uma vez por mês. Mas assim, cara, sobe na bike, experimenta, porque é uma outra coisa, é outra coisa, assim, é a visão da cidade, você ouvir os barulhos, você tem contato com as pessoas, sabe? Daí você, de repente, você pode virar um night biker. É verdade, é uma coisa, você pode se sentir parte daquilo. As pessoas com força nas pernas descobriram que tem menos possibilidade de ter Alzheimer. Sabia disso? Focinha nas pernas, cara, faz um exercício físico. Tá, não corre pedal, não precisa pedalar, mas faz uma
1: Faz alguma
0: caminhada,
1: coisa, né? É.
0: vai correr no Ibira, lá no Parque do Povo, vai lá no Parque Vila Lobos, vai lá na Zona Leste, tem parque em todo lugar. Falta parque, eu tô ligado. Mas assim, pô, aproveita o que tem, bicho. E assim, tenho certeza, assim, se nós temos um prefeito inteligente na cidade, ele vai entender que a bicicleta é importante para a cidade e para o paulistano. E vai ajudar a implantar mais ciclovias lá com as pessoas que querem ajudar nesse sentido. Eu tenho certeza que na casa tem gente para isso, sim. Eu conheço uns deputados que são favoráveis a isso e tal.
1: Se
0: Tem outros que
1: interessam.
0: ainda têm um pouco de medo, mas assim, eles vão perder o medo, eu tenho certeza.
1: Thunder, falando agora da sua banda, Devotos de Nossa
0: Ah, meu
1: Senhora,
0: Deus do
1: que já
0: céu.
1: está na estrada há quase 40 anos, né?
0: 39.
1: É,
0: É
1: exatamente.
0: verdade.
1: Primeiro, como é que foi a escolha do nome da banda?
0: A banda foi formada assim, perto da Sexta-feira Santa. Na Sexta-feira Santa, a gente falou: fechou, vamos fazer a banda. Daí o Denis Animal, que era baterista de uma outra banda, amigo nosso, falou assim: pô, hoje é Sexta-feira Santa. Nossa Senhora Aparecida é padroeira do Brasil? Pô, depois de Nossa Senhora Aparecida. A gente falou: cara, que nome fantástico, sensacional. E foi esse nome. E a gente está aí há 39 anos, cara. 6 discos gravados, inúmeras formações, assim. A gente vai tocar no Goiânia Noise Festival no dia 7 de setembro. Meu dever cívico vai ser exercido no palco.
1: Com arte, com música.
0: Com música, com os depósitos. Relançamos o primeiro disco em vinil agora pela Monstro Discos. A gente está em todas as plataformas digitais. Devoto. É uma banda que eu guardo, eu gosto muito dela. Não é à toa que ela tem 39 anos. Porque se eu não gostasse, eu já tinha desistido, cara.
1: E além desse show em Goiânia,
0: Sim.
1: tem alguma outras datas já agendadas aí para o segundo
0: Sim.
1: semestre?
0: Eu lancei meu disco solo, Pequena Minoria de Vândalos, não me levem a mal. E assim, a gente vai fazer um show até o final do ano, eu ainda não sei a data nem o local. Mas agora, no dia 31 de agosto, eu vou tocar com Lucinha Tambo. Eu tenho uma dupla com ela, Thunder and Tambo. Lucinha Tambo, que é a primeira guitarrista do Brasil. Tocou com a Rita Lee e tal. E o Caetano Veloso, grande figura, grande figura. Vocês têm que trazer ela aqui. Ela é incrível.
1: Combinado.
0: E nós vamos fazer um show na nossa dupla, no vão livre da Câmara dos Vereadores, no dia 31 de agosto, domingão, 11 da manhã. Vai lá ver a gente, vai ser um grande barato. No dia 31 de outubro, eu vou fazer um show chama História Ilustrada do Rock Brasileiro. Dessa vez a gente vai focar nos anos 70. E daí vai ser no Blue Note. Halloween. Você pode ir lá fantasiado, faz o que você quiser, vai de ser gay, sei lá. Mas enfim, dia 31 de outubro tem esse show. Eu vou para Manaus. Eu vou para Manaus, cara, no dia 10 de outubro eu vou para Manaus. Eu vou tocar lá com o Tata Aeroplano. A gente faz um show com músicas do Júpiter Maçã. Vou ficar lá dia 10 e 11. Eu não conheço Manaus. Conhece Manaus?
1: Não, não
0: Cara,
1: conheço.
0: Manaus, bicho, tem que conhecer
1: Sim,
0: Manaus.
1: verdade.
0: Manaus é uma cidade importantíssima. Fiz a cabeça do Werner Herzog, cara. Foi filmar lá, eu fiz Cajaldo lá em Manaus, bicho. Lá tem o Teatro Municipal de
1: Que é
0: Manaus.
1: lindo, né?
0: Pois é, não sei, não conheço.
1: É, eu conheço por vídeos, por
0: Pois
1: fotos.
0: é, então, eu quero ir lá, quero ver a cidade de Manaus. Deve ser uma exuberância, né? Você conhece Belém do Pará?
1: Também não.
0: Belém do Pará é uma cidade maravilhosa. Agora eu vou conhecer Manaus. Eu vou conhecer tocando em Manaus. Cara.
1: Ou seja, o Devoto está contribuindo para você conhecer o Brasil aí,
0: É,
1: né?
0: o Devoto e hoje as outros trabalhos musicais que eu faço. São muitos trabalhos musicais, cara. Eu tenho muitas vertentes musicais. É o disco solo que eu fiz, que é demais. Os Devotos, minha dupla com a Lucinha, minha dupla com o Tata Aeroplano, um trio que eu tenho com o Fabinho Taliaferri e o Mário Manga, do Premeditando Black. Cara, é muita coisa. Eu tenho uma banda que se chama Tarântulas e Tarantinos, que faz as trilhas sonoras dos filmes do Tarantino. Eu tenho uma banda que se chama Orquestra Jupiteriana, que a gente só toca músicas do Júpiter Maçã. Cara, trabalhos musicais é que não faltam, eu me divirto muito, e assim, é o que me mantém, cara.
1: Sim.
0: É a profissão de músico.
1: Pegando o gancho com o nome da banda, Devotos de Nossa Senhora,
0: Sim.
1: em algum momento você já precisou recorrer à religião, em algum momento difícil da sua vida, em alguma passagem que você estava ali, e aí.
0: Sabe quando eu parei com as drogas, porque eu usava drogas e era um problema para mim, e daí eu conheci os 12 passos e toda uma dinâmica para conseguir parar de usar as drogas, não voltar a usar as drogas, né? Elas iam me matar, né? Ali, cara, assim, eu não apelei para religião, mas eu senti um lance que a gente chamava de poder superior. Que pode ser qualquer coisa, pode ser esse auditório, poder superior, pode ser você, pode ser uma caneta. Você acorda de manhã, olha para um abajur e fala: Então, Deus, me ajuda hoje, por favor. Se fizer isso, tipo, um ano inteirinho, todo dia, abajur vai ser Deus, cara. E assim, as pessoas conseguem ter uma intersecção com igrejas, com seitas, com religiões. Eu não consigo, eu tentei muitas delas, viu?
1: Frequentou algumas.
0: Frequentei várias, cara. Sempre esbarrava em alguma coisa, ali um dogma de fé, e os dogmas de fé, eu não gosto muito deles. Acho um cara muito contestador. Mas assim, respeito muito as pessoas que têm religião. Na verdade, é um alento, né? Quando você tá mal, quando você tá desesperado, quando você tá mal mesmo. E assim, você pode contar com Deus? Cara, é uma força que vem, você não sabe da onde, né, cara? Eu acho lindo isso. Já leu os Vedas? Já leu o Bhagavad Gita? Cara, o Bhagavad Gita é a coisa mais linda do mundo. É lindo, cara. Fez a cabeça do Raul Seixas, não foi à toa. Daí você começa a descobrir que tem tantas religiões maravilhosas, lindas. Se você ler seriamente o Corão, você vai ver que é lindo. É lindo, cara. Como a Bíblia, é um livro lindo. Eu respeito muito as pessoas que vão na igreja, que vão na sinagoga, que vão nos centros de Umbanda. Eu acho tão lindo, cara. Eu acho bonito. Os cantos gregorianos, né, cara? Que coisa mais bonita que um canto
1: É verdade,
0: gregoriano,
1: muito
0: cara.
1: bonito mesmo.
0: Tem um lance que a gente vai ali na São Bento. É na São Bento? É na São Bento. Ele tem uns concertos de órgão de sopro, cara. Umas peças do Bach. Cara, arrepiei, cara, porque é a coisa mais linda do mundo. A música sacra, né, bicho? É lindo. Que nem aqueles cânticos. Que nem os mantras. Cara, o mantra pode te levar ao nirvana,
1: Sim.
0: bicho. Então, assim, eu acho tudo isso lindo. Eu só tenho muita dificuldade, sempre tive dificuldade
1: Se conectar.
0: de me entregar numa corrente religiosa e não consegui até hoje.
1: André, você falou agora há pouco sobre as suas datas no segundo semestre para algumas capitais ligadas à música. Mas o filme Assalto à
0: Meu
1: Brasileira
0: Deus.
1: deve te levar à Brasília aí, porque o filme está no Festival de Cinema de
0: É verdade.
1: Brasília. Me fala um pouco sobre o filme, sobre a sua participação.
0: Cara, cinema é uma coisa muito mágica eu sou maravilhado assim, com cinema. Sou um coadjuvante na trama de Assalto a Brasileiro, dirigido pelo José Eduardo Belmonte e roteiro do LG Baião. Cara, é uma história muito louca, porque é um true crime, assim. É a história de um assalto que aconteceu em Londrina em 87, um assalto que aconteceu mesmo. Mas é um assalto tão louco. A brasileira, porque assim, não foi aqueles assaltos tipo de Batman. Não, não, cara. É um assalto muito a brasileira, assim. Os assaltantes, cara, eram pessoas incríveis. Eu sou um refém no filme. E chega um momento no filme que assim, vai se revelar assim, uma situação muito, muito louca, assim, cara. O roteiro é espetacular, cara. O elenco é demais.
1: Murilo Benício.
0: Murilo Benício, grande figura. Paulo Miklos, pelo amor de Deus. Fernanda Freitas, você é louco. Só gente muito grande ali, entendeu? E daí você começa a perceber assim, que cinema, cara, é realmente a sétima arte. Tô ansioso para assistir, cara. E eu convido todo mundo a assistir, porque o roteiro é espetacular e eu tenho certeza que vai ser um filme muito interessante, assim, muito bacana.
1: Tander, e para finalizar, a gente está falando aqui da sua carreira no cinema, na
0: Isso.
1: música, você falou do seu livro também, O Conto de Tander, e aí pensando agora para o futuro, o que você projeta aí?
0: Cara, já tem um projeto em andamento maravilhoso, cara. Eu vou escrever um livro sobre o disco Cabeça Dinossauro dos Titãs,
1: Para
0: do
1: muitos, o
0: Sesc.
1: melhor disco do rock brasileiro.
0: Eu acho que é o melhor disco dos Titãs, certamente. É o disco mais importante dos anos 80 e é um disco que mexeu com o cenário do rock brasileiro. E assim, eu consegui me aproximar de alguns Titãs e eu sempre falava isso pra eles: pô, Cabeça Dinossauro, né, cara? Pô, que certeiro, hein? Pô. E assim, foi um disco que abriu espaço para eles lançarem o Jesus Não Tem Dentes, depois do Banguelas, para lançar o Plastic Blonde, para lançar a Xenonomarquia.
1: Cromaquia.
0: É um disco divisor de águas. E esse livro vai me fazer feliz.
1: Uma realização, né?
0: Espero que faça os fãs dos Titãs felizes também.
1: Com certeza.
0: E tem o podcast do Thunder,
1: Por favor.
0: toda segunda-feira, às 8h30. Você vai lá para o podcast do Thunder. Qual o nome do seu podcast? Podcast do Thunder. Fácil de cantar.
1: É
0: Toda
1: verdade.
0: segunda-feira. Às 8h30 eu entrevisto uma pessoa bacana.
1: Bom, Tander, muitíssimo
0: Eu que
1: obrigado.
0: agradeço,
1: Foi um
0: eu que
1: prazer
0: agradeço.
1: entrevistá-lo. E é muito
0: Obrigado,
1: bom saber que alguém que fez parte da minha formação musical,
0: mano.
1: eu ali desde os meados dos anos 90, assisti muito você. Tô muito feliz de ter você aqui no programa hoje.
0: Obrigado, mano.
1: Beleza?
0: Valeu. Até a
1: Obrigado.
0: próxima, valeu.
1: É isso então, pessoal. Diversão e Arte fica por aqui. Até a próxima. Tchau, tchau.
0: Valeu, mano.

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cuidado é carinho, afago de mãe que vem de cedo. Cuidado com as dores que se mostram. A gente aprende a medir uma febre, mas tem dor que não aparece para o mundo. Setembro é conhecido pela campanha de prevenção ao suicídio. Mas antes de falar sobre o fim, é preciso falar sobre o caminho. Falar de depressão, ansiedade, solidão, esgotamento. Falar sobre saúde mental. Cuidar da mente não é fraqueza, nem falta de fé ou drama. É saúde. O fim não é um assunto simples. De quem sofre, mas do sufoco que se passa todo dia numa cidade que tantas vezes lhe esmaga. É um problema de saúde pública. Não se sofre apenas em setembro. Que todas as dores...

0: profissionais que têm essa bandeira e que lutam por isso para ajudar a sociedade. Isabela Camargo é jornalista, palestrante e escritora. Depois de viver um episódio de esgotamento profissional, ela transformou a própria experiência em uma missão de vida. Falar sobre saúde mental, limites e uma relação mais sustentável com o trabalho e a produtividade. O Romário Ferreira é psicólogo, especialista em saúde mental e atua na rede de atenção psicossocial. Sua experiência em CAPS e serviços residenciais terapêuticos traz para a nossa conversa um olhar fundamental sobre acolhimento. E a Mariana Muniz é psiquiatra e vai nos ajudar a entender os sinais do sofrimento psíquico, quando é hora de buscar ajuda e como a medicina e uma rede de apoio podem fazer diferença na vida de quem está enfrentando um momento difícil. Boa tarde, gente. Bom dia, aliás. Bom dia. Eu tô com esse problema de horário ainda, agora 11h37 da manhã. Bom dia.
1: Bom dia,
2: Vanessa. Bom dia.
1: Bom dia.
2: Doutora Mariana. Oi, Romário. E todos que estão nos assistindo.
0: Bem-vindos. Vamos do bom dia ao boa tarde hoje. Por isso que eu ainda estou na transição do horário. Mas sejam muito bem-vindos, tá? Hoje a conversa vai ser difícil, mas muito importante. Porque informação salva vidas, né? E as pessoas precisam de informação. Inclusive, esse é o nosso trabalho, né, Isabela? Você é minha colega. E é desse trabalho que surgiu também um novo trabalho, que também é de informar. Mas você, antes de mais nada, você passou por um episódio. Você já esteve aqui, seja mais uma vez bem-vinda. Mas conta pra gente de novo.
2: Obrigada, Vanifer, pela essa oportunidade. É muito bom estar aqui sempre e poder somar também com os profissionais como é que a gente vai trabalhar a prevenção da saúde mental. Você comentou agora há pouco, né? É uma conversa difícil. E aí eu já vou te fazer um convite, porque nós só vamos ter uma vida mais fácil com conversas difíceis. Só que uma vez que eu não tolero conversas difíceis, eu acabo me esforçando para tolerar essa vida difícil. Então, a conversa ela pode ser leve se você tiver disponibilidade para compreender que saúde mental afeta tudo e tudo afeta a saúde mental. Logo, quando você fala, né, aqui na abertura sobre, inclusive amanhã é o Dia Mundial de Prevenção do Suicídio, já é importante deixar na largada, Vanifer, o seguinte, a gente só vai conseguir promover a vida com essas conversas, porque quem tenta se livrar da vida não quer se livrar da vida. Quer se livrar de uma dor, e essa dor não está sangrando, como vocês bem mostraram. Nem toda dor eu vejo por um instrumento, como um termômetro. Nem sempre eu consigo ter um medidor tão eficiente para mostrar o quanto essa pessoa está em sofrimento. Então, posso lhe dizer, pela minha experiência, que dor que não sangra dói em dobro e custa o dobro.
0: E dói em dobro porque parece que uma dor que sangra, você consegue pedir ajuda mais facilmente e as pessoas entendem facilmente que está doendo.
2: Culturalmente, né? Nós temos ainda muita dificuldade em validar algo que eu não vejo. Então, uma pessoa que está vivendo algo que não é visível, ela é desqualificada, ela é desvalorizada, ela é desacreditada. Então, além da dor que ela está vivendo, ela ainda tem a dor do julgamento. Se aquilo que ela está falando que está impedindo ela de estar funcionando, de estar convivendo bem socialmente, é digno de tratamento ou de cuidado. Então, digo por isso, experiência própria, mas mais do que isso, Vanifer, todos os dias eu encontro pessoas que eu vejo que estão precisando de ajuda. Então, mais do que aquilo que eu leio, daquilo que eu pesquiso, todos os dias eu vejo o sofrimento em todos os lugares e dessa dor que não está sangrando. Então, quanto mais a gente puder somar forças e avançar na prevenção, melhor.
0: Como foi sentir isso?
2: Foi bem desafiador, porque eu neguei, né, o diagnóstico da síndrome de burnout, achava que aquilo era um absurdo. Como, né? Eu amo o que eu faço, poxa, agora que eu estou no melhor momento da minha carreira, né, agora que eu estou no lugar que eu sempre quis estar, agora que eu conquistei, né, o lugar que eu sempre quis, agora eu vou adoecer, sim. E a síndrome de burnout, no caso do diagnóstico que eu tive, é um freio, posso já lhe dizer, não precisa ser o fim. E todas as dores, Vanifer, todas as doenças estão querendo nos dizer algo. Então, essa mensagem do Setembro Amarelo, ela só vai ser eficiente se ela for repetida todos os dias, de janeiro a janeiro, e sempre trazendo essa responsabilidade de como eu vou olhar para uma dor que não está sangrando. A partir daí, eu consigo promover a vida. Então, posso dizer por mim, não é fácil você aceitar um diagnóstico, você reconhecer agora que você não está mais funcional para fazer uma coisa que você sempre fez. Sobre a depressão, a OMS já falou há anos que vai ser o problema mais incapacitante. Então, não é que nós estamos sendo pegos de surpresa com todos esses dados. Não, nós já estamos sabendo disso há muito tempo. Só que ainda precisamos, então, somar forças como comunicadoras para tentar adaptar esses dados a uma linguagem que a turma entenda que é para a gente aprender a prevenir. É sair da cultura da reação e ir para a cultura da prevenção. Para isso, você precisa de ajuda, porque não é fácil.
0: Com certeza. E somar força com especialistas. Doutor Rômulo, você faz parte da atenção psicossocial. Eu imagino, acho que quero saber de você, que pessoas, quem são as pessoas que mais são atingidas por esse tipo de, por algum tipo de transtorno mental? E como essas pessoas conseguem pedir ajuda? Em que ponto, né? Elas estão, quando elas chegam a pedir ajuda? Seja bem-vindo também, bom dia.
1: Obrigado, bom dia às nossas colegas aqui. Gostaria de agradecer a oportunidade de estar aqui para a gente poder trocar e conversar um pouco sobre uma temática, de fato, muito, muito importante mesmo, né? Acho que a Isabela vai trazendo questões fundamentais, assim, porque o sofrimento psíquico, ele é algo que ele não é palpável, né? É uma dor, é uma depressão, é um sentimento que você tem que você não tem como mostrar para uma outra pessoa. É quem sente mesmo é que sabe o que está passando dentro de si, né? Então, o que eu percebo dentro da minha prática profissional é que, no geral, as pessoas vão procurar ajuda, geralmente, quando já estão muito esgotadas, já estão adoecidas, assim, né? Então, quando a gente pensa, né, o Setembro Amarelo, esse cuidado, essa prevenção, ela tem que ser cotidiana mesmo, de fato. É a gente pensar coisas mais concretas para a vida das pessoas, né? Porque a maior parte dessas pessoas que são acometidas por transtornos mentais graves são pessoas, a maior parcela delas, são pessoas que estão em situação de vulnerabilidades sociais, né? Que muitas vezes não têm um acesso à saúde, não têm acesso à educação, não têm acesso a um trabalho digno, a saneamento básico, assim, né? Então, é uma série de coisas que envolve política, né? Eu acho que a saúde, ela é um movimento político muito importante nesse sentido, de que a gente consiga ir dialogando e fomentando isso dentro do campo da comunicação, da educação, da saúde, para que a gente consiga mobilizar os profissionais que estão ali na ponta a ter um outro olhar sobre o sofrimento, né?
0: Eu falei ali na abertura, né, que nem sempre a gente não pode colocar esse peso sobre o indivíduo também, que é uma culpa, digamos assim, nunca é culpa, mas somente dele. Sim. Existe todo um entorno também, uma cidade que ele esmaga, digamos assim. Existe um trabalho que muitas vezes esmaga a pessoa, existe uma cidade, um trânsito muito difícil, existe uma saúde que muitas vezes não chega, existe tudo isso, que eu acho que é isso que o senhor está colocando, né, doutor Romário? E quando a pessoa está muitas vezes, eu estou usando essa palavra porque eu acho que é um esmagamento, é um sufoco que uma pessoa que já tem uma condição de transtorno mental difícil, e aí tudo isso, eu estou errada? Claro, o especialista é o senhor, mas tudo isso também corrobora para que o transtorno mental piore, ou talvez isso se agrave, e também tudo isso tem que ser levado em consideração?
1: Com certeza, assim, quando a gente pensa no cuidado em saúde mental, né, numa perspectiva do meu trabalho, que é dentro da saúde pública, cuidar de uma pessoa, né, de um usuário ali daquele serviço, é a gente levar em consideração o território que ele está inserido, né, as relações sociais, as relações familiares, o trabalho, né, Então, às vezes é isso, assim, quando a gente vai pensando na questão do burnout, né, como a Isabela bem colocou aqui, às vezes você está ali desenvolvendo a coisa que você mais gosta na vida, às vezes você passou anos se preparando para chegar num lugar, só que o quanto que custou a sua saúde, né, assim, e a gente, muitas vezes, por esses atravessamentos da vida, a gente só vai perceber quando a gente chegou no nosso limite ou ultrapassou o nosso limite. Então, uma das vertentes de cuidado dentro da saúde pública é trabalhar com a prevenção, e isso desde a atenção primária de saúde, né, que começa lá na UBS, no postinho de saúde. Então, são as portas de entrada que a gente consegue ter esses vínculos de comunicação, de levar essa informação para a população,
0: Sim.
1: né?
0: Importante, com diferentes olhares como os que temos aqui nesse sofá, né? Psicóloga e agora uma psiquiatra, doutora Mariana. Também seja bem-vinda, tá? Bom dia. Conta para mim, doutora Mariana, o seu olhar dessa perspectiva que o doutor Romário acabou de falar. A gente está falando de saúde mental, como eu disse, um assunto bastante delicado e eu acho que, pelo menos é a minha perspectiva. Vocês dois são profissionais que normalmente, para uma pessoa que está em transtorno mental, são extremamente, relevantes, importantes, né? Eu acho que são os dois, é o tratamento importantíssimo para a pessoa, não é isso, doutora Mariana?
3: Bom dia, boa tarde, Vanifer, boa tarde, Isabela, Romário.
1: Boa tarde.
3: Queria agradecer à equipe de TV Alesp também. Sim, eu acho que foram colocadas questões muito interessantes aqui. Primeiro, que a gente tem sempre abordar esse assunto numa perspectiva multidimensional. Então, a gente está aqui numa casa de leis, né?
0: Sim.
3: E assim, não dá para descolar as questões de saúde mental. Vou falar até uma coisa um pouco clichê, mas de recortes de gênero, classe e raça,
0: Sim.
3: né? Então, isso dentro desse tema do Setembro Amarelo, isso está discutido já bom, há muito tempo, né? É uma questão humana muito antiga. Mas se a gente pega os paradigmas atuais da sociologia, por exemplo, pensadores do século XIX, como Max Weber ou Karl Marx, em 1846, ele escreve um livro sobre o tema e ele faz esse livro a partir de recortes policiais de um outro detetive. Você lembra desse livro? Ele faz um recorte que aparece mulheres. São mulheres que chegam a esse desfecho fatal. Um dos casos é muito emblemático, que é uma mulher que vive cooptada dentro da vida doméstica do marido. E aí ele faz essa ponte da mulher ser a propriedade do marido e isso ter sido um ponto, né, de quebra ali do desejo dela de viver, das estruturas, do que ela conseguia fazer, né? Então a gente não vai conseguir falar disso sem falar que esse é um problema social, porque a pessoa, quando ela não se vê com lugar no mundo, ela não se vê com lugar na sociedade ou ocupando uma posição subjetiva, social, inferior, sem chance, é muito colocar isso na culpa da biologia da pessoa. Né, da psicologia da pessoa. E aí até Isabela, muito prazer em lhe conhecer, mas eu pergunto, né, por que que não foi um homem que teve um burnout, né? Por que que não foi um homem que chegou às últimas consequências do próprio corpo e da própria saúde mental? Porque assim, existe um recorte e esse recorte é muito importante. Eu não estou falando, não vim aqui assim simplesmente falar, porque como mulher, né, uma mulher cis branca, vou falar só de mim ou do que eu vivo. Mas a gente precisa colocar isso numa perspectiva biopsicossocial mesmo, né? Então, o meu papel, às vezes, quando a pessoa chega, é oferecer ali o que é possível dentro das terapias farmacológicas. Mas há um limite entre o terapeuta e o paciente, entre o médico e o paciente. Existe um contorno. E aí, só para encerrar minha prolixa fala, tem um laboratório na USP, chama Latus FIP, que o professor Vladimir Safatli e o professor Christian Dunker exploram as consequências do neoliberalismo no sofrimento mental, né? Então, assim, isso é muito importante. Isso extrapola. Só mais um pouquinho. Eu vou
0: Pode
3: extrapolar isso
0: falar.
3: para o sistema econômico, né? Então, se a gente vive numa era de empreendedorismo, se eu venci, eu venci. Venci por mim. Se eu perdi, eu perdi por mim, né? Então, esta forma de enlace econômico, de inserção econômica, também é muito, muito, muito ruim, muito deletéria. Então, assim, não dá para colocar isso como a indústria quer, né? Olha aqui, toma esse lítio que vai prevenir o suicídio, toma isso daqui. Não é uma droga que vai fazer isso, é uma coisa muito maior mesmo.
2: Eu adorei ouvir a doutora, porque o professor Christian Dank, outro dia nós estávamos num evento sobre saúde mental, e olha só que coisa interessante que ele falou, Vanifer. Ele disse assim: se nós juntarmos todos os profissionais dessa, os profissionais, como é que eu posso dizer, oficialmente da saúde mental, nós não vamos dar conta de atender todas as pessoas que precisam de ajuda. Essa fala, doutora, mas foi para mim uma injeção de ânimo tão grande. Por quê? Porque depois do que eu vivi, e depois do que eu vi, e depois do que eu vejo, é impossível eu não trabalhar para a prevenção e para a promoção da saúde mental. E ali ele me deu, Vanifer, o que eu precisava naquele momento. Quando ele disse: a gente juntar todos os profissionais que têm os seus diplomas, juntos nós não vamos dar conta de todos os problemas relacionados à saúde mental. Logo, eu preciso de mais pessoas da sociedade trabalhando, somando forças, para a gente trabalhar a prevenção e trabalhar a promoção da saúde. E aí, olha só que interessante. Hoje eu estava no dentista e aí eu me lembrei assim: eu escovo o dente todos os dias e mesmo assim eu preciso de ir no dentista, mas eu não aprendi a cuidar da minha saúde bucal no dentista. Eu aprendi em casa, na escola, ou seja, várias pessoas me estimulando, cansado ou não, eu preciso escovar o dente. E aí logo eu pensei, eu falei: eu só vou ao dentista quando eu preciso de um cuidado extra. Mas o básico, eu tive essa educação em casa. Com a saúde mental, eu entendo que nós precisamos, então, somar forças para tirar a questão da saúde mental de dentro do consultório, ambientes como esse que nós estamos, porque aí quando eu chegar na psiquiatra, eu já entendi o que eu preciso fazer todos os dias. E não deixar só atribuindo ao psicólogo ou ao psiquiatra a minha saúde mental. Porque senão vai ficar muito desafiador, doutora. E a questão do remédio, da terapia, tudo isso é fundamental. Só que se eu não mudo o comportamento, Vânifer, eu nunca vou resolver aquilo que está aplacando a minha saúde. Então, eu sou super a favor da terapia, faço até hoje, o medicamento eu tomo até hoje, mas a mudança de comportamento é o que me faz estar aqui tentando traduzir esse assunto de uma forma mais leve.
4: O problema do comportamento também é que é uma coisa tão cultural, tão social, que tem que ser uma coisa também de grupo, né? Tem que ser uma coisa social essa mudança de comportamento. Sobre recorte, doutora Mariana, existe um recorte também que a OMS fala de 332, cerca de 332 milhões de pessoas vivendo com depressão, a maioria mulheres. E que dentro desse recorte de mulheres, cerca de 10% são grávidas ou mulheres que acabaram de ter filhos. E isso me chama muito a atenção também, porque você falou dos recortes, e isso também não pode ser levado apenas como uma coisa biológica, de gênero. Existe, imagino que existe, uma questão de multifatores, e sociais e culturais, principalmente.
3: Sim, isso também é um dado. O casamento e a gestação são fatores de vulnerabilidade para mulheres, da empresa que não te abarca até as gestações repetidas, né, em situações de violência doméstica. Então, assim, é um fator de vulnerabilidade, né? Mas para além desse recorte mundial, eu acho que a gente tem um recorte muito preocupante no Brasil mesmo, né? Então, as mulheres, elas não são elas não são a maioria nos desfechos fatais, mas se elas são a maioria num sofrimento crônico, né, que vai do transtorno de estresse pós-traumático, fibromialgia, depressão, ansiedade, né? Então, assim, é um sofrimento crônico. E aí eu acho interessante esse recorte de gênero, porque os homens, eles são a maioria dentro dos desfechos fatais. E muitas vezes, porque não conseguem cumprir um papel que o patriarcado engessou a eles, né? Colocou neles, né? Então, esse recorte atual de gênero patriarcal do Brasil, ele é deletério para todo mundo, né? Então, é preciso pensar como que a gente vai se inserir na sociedade. Então, tem a mudança de comportamento, mas como é que eu vou mudar meu comportamento, como o Romário falou, né? Assim, eu sou médica já há mais de 10 anos. Então, a gente já trabalhou em, acredito, assim, situações muito vulneráveis. O Brasil não é um país fácil. As pessoas não têm uma vida fácil aqui.
2: A insegurança do país, a insegurança física, social, financeira. Tudo isso contribui...
1: Alimentar, né?
3: Alimentar.
2: Mas imagina, Vani, para você hoje não saber se você vai conseguir comer mais tarde. Você acha que a sua saúde mental fica boa? Não.
5: De jeito nenhum.
2: Você não sabe se você vai sair para o trabalho, se você vai voltar, se você vai ser assediada, se você vai ser... como é que chama quando eu estou no metrô manipulada? Posso usar esse...
1: Assediada.
2: Assediada. Então, nós vivemos num contexto com muitos fatores de riscos psicossociais. Essa é uma palavra importante para a gente trazer para cá, porque como agora ela entra para o trabalho também, é importante a gente dividir, né? Que nós já moramos num contexto muito desafiador e que se nós não trouxermos formas de prevenir as consequências desse contexto, vai todo mundo ficar doente. Mas quem não sabe o que vai comer, se vai chegar em casa, se não vai assediado, está com a saúde mental muito mais abalada.
4: Abaladíssima. E você falou da questão da união também, de diplomas, mas às vezes não é nem um diploma que a pessoa tem, às vezes é a vontade de ajudar, né? Existem voluntários, pessoas que se voluntariam por essa causa da saúde mental, porque a gente falar é importante, mas saber ouvir também é. E às vezes uma pessoa só precisa encontrar alguém disposto a escutar, mas sem julgamento. É justamente esse o trabalho do Centro de Valorização da Vida, o CVV, que há mais de 60 anos oferece apoio emocional gratuito e sigiloso. Então a gente vai entender agora mais ao vivo com a Natália Lino. Oi, Natália, bom dia ainda, né? Antes de meio-dia, seja bem-vinda.
6: Oi, Vanifer, bom dia, ótimo dia para você, para todos que estão nos acompanhando aqui no Revista Lesp. Exatamente, nós estamos aqui no CVV, esse espaço foi criado em 1962, lá no bairro do Bexiga, e que funciona, como bem você disse, né? Um espaço de acolhimento, de escuta. Hoje é tão difícil, né, Vanifer, as pessoas pararem alguns minutos, algumas horas do seu dia só para escutar a outra pessoa, às vezes dar um conselho, ver o que ela precisa, mas fazer essa pausa de falar o que você precisa, me conta. O que você está precisando, o que está acontecendo, né? Fazer essa pausinha só para ouvir o outro, é difícil ter pessoas assim, mas tem, viu? Aqui o espaço funciona com voluntários, são mais de 3.200 voluntários espalhados por 19 estados, incluindo o Distrito Federal, e o Antônio, ele é um desses voluntários que trabalha aqui fazendo essa escuta tão importante de pessoas que precisam, né? Ele muda, ajuda a mudar vidas e a salvar vidas. E eu queria te perguntar, Antônio, primeiro, como começou a sua história aqui com o espaço?
7: Bom, eu entrei como todo voluntário, né? Todo voluntário passa por um processo de capacitação que é oferecido gratuitamente por todo o CVV. Se alguém também quiser ser voluntário, no cvv.org.br, quero ser voluntário. Essa capacitação dura em torno de 8 semanas. E aí eu iniciei minha vida no voluntariado. Me encantei pelo trabalho, acho que fez muito sentido para mim esse acolhimento às pessoas que nos procuram, né? Dar uma oportunidade das pessoas falarem aquilo que é importante para elas. Eu comecei no telefone 188 e hoje eu estou no e-mail no cvv.org.br. Existe também o atendimento via chat. Tá? Sem nenhum... sem julgamento, sem crítica, num clima de compreensão e acolhimento.
6: Nós estamos, inclusive, em um espaço que é onde acontecem, né, esses atendimentos, Vanifer, são duas cabines, daqui a pouco a gente vai conversar com a Silvia, ela também é voluntária aqui, e é aqui que eles conversam. É uma sala bem reservada justamente para manter a privacidade dessa pessoa que faz a ligação, para ela poder conversar, né? Não tem ninguém aqui por perto, então é um espaço justamente reservado para esse momento entre voluntário e a pessoa que precisa de um atendimento. Quantos atendimentos vocês fazem em média por dia, seu Antônio?
7: Em torno de 7 mil atendimentos por dia em todo o Brasil. Porque quando você entra no 188 ou no cvv.org.br, de qualquer lugar, de qualquer cidade do Brasil, no 188 também, você vai falar com aquele voluntário que está de plantão naquele momento. O ano passado, nós tivemos, em 2025, 2 milhões e 200 mil contatos. Né? Hoje somos 3.200 voluntários e 90 unidades em todo o Brasil.
6: E como que é essa conversa, né? A pessoa, ela liga, vocês falam um bom dia, o que que você está precisando? Como que funciona essa conversa a primeiro momento? Porque eu acredito que as pessoas, elas ligam num momento de desespero, um momento que elas precisam, talvez não tenham com quem conversar, ou não quer conversar com a família, porque às vezes tem questões, né, Vânifer, que você quer tratar ou com um profissional, você não quer levar ali para o seu ambiente familiar, para os seus amigos, mas talvez essa pessoa não tenha condições de pagar um profissional e eles têm essa opção gratuita de recorrer a vocês. Como que é esse contato?
7: Olha, a maioria dos nossos contatos é através do telefone 188, né? A pessoa, qualquer lugar do Brasil, vai cair com o voluntário que estiver livre. E ela pode conversar. É um ambiente sigiloso, a pessoa não precisa identificar e não precisa agradecer. Ela usa, desabafa, fala daquilo que é importante para ela e o voluntário, ele é preparado, né? Ele, vamos dizer assim, ele tem um processo de capacitação para criar esse ambiente compreensivo, esse ambiente acolhedor. Porque é muito importante a pessoa poder falar com toda a liberdade, onde ela é reconhecida no momento que ela estiver, no momento de dor, no momento de desespero, no momento de alegria. No momento que ela estiver, ela precisar comunicar o que está acontecendo com ela. Às vezes não quer incomodar, como você disse, né? Não quer parecer frágil, ela não quer preocupar os familiares. Aí se coloca o CVV, ou mesmo um profissional de saúde, né? Um terapeuta, um psiquiatra que possa acolher essa pessoa. A importância do falar, né? Desabafar num ambiente de compreensão, num ambiente acolhedor, é como se esvaziasse, a pessoa se aliviasse e ela começasse a olhar os recursos para lidar com questões da vida que às vezes não são nada fáceis.
6: E uma coisa legal que ele contou pra gente antes, Vânifer, é que você pode estar aqui em São Paulo e atender alguém lá do Rio Grande do Sul. Como são 19 estados, como eu disse, que fazem, né, esse atendimento, você pode conversar com pessoas de diversos lugares do Brasil. Ou seja, você não vai atender somente pessoas daqui de São Paulo, que é muito legal, né? Ainda tem essa comunicação entre os estados. A gente conversa também com a... Esqueci o nome da senhora. A Silvia. Ó, eu, ruim de nome. A gente conversa também com a Silvia. Ela também é voluntária aqui, né, Silvia? Como que você chegou aqui no espaço?
5: Eu cheguei também através do treinamento que é dado pelo CVV, né? Nesse treinamento eu passei seleção de voluntário, né? Programa de seleção de voluntário. Aí eu passei, né? Que ele seleciona os voluntários. E aí, assim, o mais interessante que eu achei é que eu achei que eu ouvia. Quando eu fiz o treinamento, eu vi que eu não, né? E aí eu comecei a ouvir as pessoas de forma diferente. Então, sem julgamento, sem dar palpite na vida deles, fazendo um acolhimento, não julgando, sabendo que as escolhas deles são diferentes das minhas. Mas o importante é que no momento que eles estão ligando para nós, a gente possa conversar, né, sobre o assunto que eles quiserem. E que nesse conversar, a gente facilitando como voluntário que eles achem o caminho, eles vão achando o melhor caminho para a vida deles, né? Então é muito rico isso. Foi assim que comecei aqui.
6: A Vânifer quer fazer uma pergunta? Pode fazer, Vânifer.
0: Natália, eu achei a fala da dona Silvia aí sensacional. Queria entender um pouco mais. Ela disse que foi perceber, foi aprender a ouvir depois que começou a atender no CVV. Como é ouvir essas pessoas? Obviamente, ela não pode falar de nenhum atendimento, isso é óbvio. Mas como é ouvir essas pessoas? E ela pode dizer para a gente o que é ouvir, como é que a gente pode aprender a ouvir também para que a gente possa ouvir mais o outro? Às vezes tem uma pessoa em sofrimento ao nosso lado e a gente não está ouvindo direito?
6: Dona Silvia, ela perguntou como que é para a senhora ouvir essas pessoas, é claro, sem contar nenhum caso em específico, mas como que é para a senhora escutar, conversar com essas pessoas e como a gente pode aprender a ouvir, né? A senhora falou que foi aprender aqui a escutar, como que a gente pode aprender a melhorar a nossa escuta?
5: Então, uma das ferramentas que a gente tem aqui é a gente poder estar atento, né? Estar no momento presente daquela pessoa. Então, quando alguém nos liga, a gente só está na ligação. né? E não é só, né? Entre aspas, né? Mas a gente está inteiro naquele ouvir. É diferente do que às vezes a gente faz em casa, né? Que a gente está ouvindo as crianças, ouvindo os filhos, netos e fazendo coisa de casa. Não. Nesse momento que a gente está aqui no voluntariado, a gente só está aqui com a pessoa, né? E isso faz toda a diferença. Por quê? Porque a pessoa percebe que eu estou atenta àquela fala, ao que ela está vivenciando, ao que ela está falando, né? Então, a gente geralmente faz as conversas dessa forma. A pessoa fala algumas coisas que estão acontecendo na vida e eu vou dando devolutivas para ela daquele conteúdo, mostrando para ela que eu estou atenta ao que ela está falando, né? E com isso, a conversa vai se desenrolando. Porque se alguém percebe que está sendo legitimado, que está sendo ouvido integralmente na sua fala, isso faz toda a diferença. Isso ajuda a salvar vidas no momento de crise, no momento onde a pessoa está numa fragilidade, que todos nós passamos, mas no momento crítico isso pode ajudar muito.
8: Silvia, para quem quer ser voluntário, todo mundo pode ser? Como que funciona para a pessoa que quer ajudar, que quer fazer essa escuta?
5: Então, para você fazer voluntariado, você entra no site cvv.org.br, lá vai ter a aba Quero Ser Voluntário, tem que ser maior de 18 anos, tá? E aí você vai fazer a formação. Você pode fazer formação presencial, online, do jeito que for melhor para você. No Brasil todo. Você vai escolher o local que é mais próximo da sua residência. Faz essa formação e é integrado a um grupo. E este grupo, esse posto ou grupo, ele vai se autogerindo. Então, nós temos os coordenadores de grupos, então a gente tem reunião. E está sempre cuidando do voluntário. Né? Eu falo que um dos ganhos de ser voluntário é o autoconhecimento. Então, quanto mais eu me conheço, mais eu me aceito. Quanto mais eu me aceito, mais eu aceito a outra pessoa, do jeito que ela pode estar naquele momento. Porque eu brinco, né? Não é fácil. A gente tem dias que não é fácil. Né? E a gente encontrar alguém que nos acolha nesses momentos mais difíceis, isso ajuda muito.
8: Quanto tempo a pessoa pode trabalhar como voluntária aqui? Porque tem um período determinado, né?
5: Não, a vida toda.
8: Mas por semana, de horários?
5: 3 horas por plantão, né? Tanto no chat, no e-mail, tanto no chat quanto no telefone 188. No e-mail, a pessoa tem que entrar todos os dias para limpar a caixa de e-mail, que os e-mails que chegam.
8: Muito obrigada, viu, Silvia? Um trabalho muito bonito e muito importante, né, Vânifer? Eu volto com você.
0: Ah, importantíssimo, Natália. Eu vou dizer, viu? A gente aprendeu a escutar com a dona Silvia de uma forma que sabe que no jornalismo a gente está sempre atento a tudo, né? Tem que fazer várias coisas ao mesmo tempo, com ponto aqui no ouvido, mas dona Silvia estava falando, estava o estúdio inteiro aqui parado, atento a ela. Muito obrigada e agradeço aos voluntários do CVV aí, a todos, viu? Obrigada. Que serviço importante, né? E depois disso eu quero ouvir vocês só.
2: Vânifer, eu estava emocionada aqui vendo a Silvia como voluntária, porque você imagina que uma pessoa que está tentando se livrar da vida, está tentando se livrar de uma dor. Lembra? Essa dor não está tão grande, então ninguém está dando ouvidos a ela. Então quando ela liga para um lugar e alguém a ouve, ela é reconhecida. Ela é validada. Então, esse trabalho do CVV é fantástico, porque é com pessoas que você nem imagina, você está sendo valorizado e visto, coisa que você não consegue com as pessoas que você conhece. Então, esse é um ponto muito interessante, de você conseguir devolver a esperança para uma pessoa só pelo ouvir. E muitas vezes a gente ouve para julgar, ou não fala, e aí nesse caso os homens acabam perdendo muito, doutora, porque tem medo de pedir ajuda, porque acham isso fraqueza. Com a minha experiência, eu entendi que só pessoas fortes pedem ajuda. Então, parece fácil pegar o telefone, né, e falar com alguém, mas nessa tentativa também de buscar ajuda, quando eu falo, Vânifer, eu também me ouço. E ao me ouvir, eu consigo ter clareza também daquilo que eu nem estou conseguindo nomear. Está tudo confuso, está estranho, está confuso. Mas na hora que eu também estou verbalizando, eu também me escuto. Então, de fato, falar e escutar faz parte do processo de cura.
4: Precisa ter muita força para demonstrar vulnerabilidade, né? Doutor Romário, desculpa. Eu queria até perguntar uma coisa. Quando uma pessoa chega até você, existem vários tipos de transtorno, obviamente. A gente fala muito de depressão, mas a ansiedade também é um mal muito comum. TDAH, que também afeta muitas pessoas. A gente tem a síndrome do burnout, a gente tem tantas coisas que os

0: Na prática clínica, as pessoas, quando elas procuram, é porque alguém indicou um familiar que falou: olha, talvez você não está bem, procure uma ajuda, né? Então, acho que tem outras nuances que vão ajudando e sustentando essa procura pelo profissional. Mas tem uma coisa que é muito importante, que se aquela pessoa, ela, de fato, não quer ajuda, você não vai conseguir ali dar algum tipo de suporte, pensar algum tipo de cuidado para ela. No âmbito da saúde pública, a gente percebe muito que as pessoas já chegam ali depois do seu limite mesmo, assim. Muitas vezes até acompanhadas e levadas por familiares, né?
1: Sem pedir ajuda por si.
0: Exatamente. Então, assim, e a gente costuma reforçar isso, assim, o quanto que é uma vitória para essas pessoas chegarem a um serviço de saúde para dizer assim: olha, não estou bem, preciso de um acolhimento, preciso de um cuidado, né? E de numa visão mais holística mesmo, assim, né? Se a pessoa chega com um sofrimento, uma ansiedade, que ali ela já não está, muitas vezes, reconhecendo um caminho, a possibilidade de coisas para a vida, né? Então, eu costumo dizer, assim, que a saúde mental, ela escolhe a gente, nós, profissionais, né? Conheço muitos profissionais, colegas de profissão, psicólogos, enfermeiros, médicos, que já tentaram atuar dentro da saúde mental e não conseguiram, assim, né? Porque realmente a saúde mental, ela nos capta, assim, de um jeito que você precisa querer estar disponível para estar com aquela
1: Adorei,
0: pessoa,
1: adorei,
0: né?
1: adorei.
0: Porque, assim, as pessoas que estão em sofrimento mental, elas têm uma percepção muito aguçada. Então, se eu sei.
1: Sensibilidade, né?
0: Sensibilidade, obrigado. Então, o que acontece? Se ela chega para sentar com você, né? Vamos supor que a Isabela é minha psicóloga, eu estou lá sofrendo. Se eu chego para conversar com a Isabela e percebo que ela não está ali disponível, aquilo não vai rolar. Então, eu costumo dizer, inclusive, sou professor do nível superior e é uma coisa que eu trabalho muito com meus alunos dentro de sala de aula, né? De pensar esse acolhimento, essa clínica mais ampliada, para que a gente tenha um olhar de fato mais para o humano, assim, e de que você precisa querer estar naquele lugar. Porque é um lugar que vai lhe demandar muita energia psíquica, mental mesmo, né? Então, dentro da psicologia, né? Dentro da área da saúde, de nós que trabalhamos com pessoas em sofrimento mental, a gente costuma falar do nosso tripé, né? Então, enquanto profissional, eu vou ter meu terapeuta, eu vou ter o meu supervisor, eu vou ter também outros jeitos de me cuidar para que eu consiga cuidar das pessoas. Mas é uma coisa que eu tô na saúde mental desde, assim, tem mais de 12 anos, né? Vamos falar os anos para não entregar também. Mas, assim, uma coisa que eu fui percebendo dessa minha prática de contato com as pessoas é de que você precisa querer estar disponível com aquelas pessoas. E na maioria das vezes, vai ser essas pessoas que estão em situação de vulnerabilidade. As pessoas que, às vezes, vai chegar sem condições de higiene, sem ter o que comer. E aí é uma questão que você tem que sentar, muitas vezes. Eu já fiz isso, faço isso hoje na minha prática, de, às vezes, sentar com aquela pessoa, às vezes, no chão e trocar uma ideia. De eu estava ali no processo de cuidado e que elas saíram ali do serviço, eu fui atrás para tentar resgatar uma conversa, um acolhimento, e eu literalmente sentei no chão, falei: olha, e aí, podemos conversar? E aí, às vezes, a pessoa só sentou ali no chão e começou a chorar. E aí, depois daquele tempo, ela falou: não, agora eu preciso de ajuda, né?
1: Por isso que é preciso se cuidar também como
0: Sim.
1: profissional, né? Foi muito importante você trazer isso. E, gente, é preciso ficar atento aos alertas, né? Mudanças de comportamento acendem um sinal vermelho em busca de ajuda.
2: A rotina muda, os desafios aumentam e muitas vezes a saúde mental acaba ficando em segundo plano. Mas alguns comportamentos podem acender o alerta, inclusive na vida adulta. Saber identificá-los é importante para reconhecer o momento de buscar ajuda especializada.
3: Solidão, angústia, ansiedade, decepção, frustração, fazem parte da experiência de qualquer pessoa. A questão não é sentir, a questão é quando não sabemos lidar com esse oceano, né, de sentimentos e emoções que muitas vezes dentro da gente pode estar contraditórios, conflituosos e que também nós não recebemos, né, muitos de nós não recebemos uma educação para lidar com essas emoções contraditórias dentro da gente. Né? Então, o que a gente faz? A gente guarda.
2: E quando os alertas começam cedo, no período de maior turbulência, passagem da adolescência para a fase adulta, é preciso ficar atento às mudanças repentinas de comportamento, queda no desempenho escolar ou mesmo isolamento excessivo.
4: A gente indica um olhar bem atento

0: para situações que envolvam desesperança, desespero, sintomas relacionados assim à depressão, né, a sensação de estar sem saída, de desconexão com outras pessoas, raiva de si mesmo. Então, esses são alguns indicativos.
1: Kelly é pesquisadora da USP em Ribeirão Preto e trabalha na orientação de professores para oferecer apoio inicial aos estudantes.
0: É importante conversar, né, com o adolescente, permitir uma escuta sem julgamento, sem querer consertar precocemente algumas coisas. A gente fala que, em muitas situações, é angustiante ouvir, né, mas é importante ouvir com segurança, ouvir sem julgamento, ouvir com uma disposição interna também para acolher aquilo que o filho, o adolescente ou qualquer outra pessoa está trazendo ali para o diálogo.
1: O olhar atento às mudanças comportamentais, a avaliação das reais necessidades de cada adolescente e a garantia de apoio e segurança são fundamentais para que o acompanhamento e, se necessário, um tratamento específico seja iniciado.
0: A gente tem trabalhado muito com princípios, né, dos primeiros socorros em saúde mental. Então, o que que seria isso, né? É uma intervenção, um modelo de intervenção breve, mas que pode ser aplicado por leigos, por qualquer pessoa. Então, assim, por isso o nome é interessante, né? Porque ele faz essa analogia com os primeiros socorros que a gente já conhece. Não substitui suporte profissional, mas faz uma diferença muito grande em algumas situações e pode até conectar quem precisa com uma ajuda especializada.
1: A informação é uma aliada em todo o processo. Uma publicação do Núcleo de Pesquisadores da USP, em parceria com o Laboratório de Psicologia e o de Prevenção ao Suicídio de Ribeirão Preto, em formato de e-book, foca em oferecer apoio inicial aos estudantes. São 78 páginas que reúnem informações, orientações, atividades de reflexão e indicações de serviços e plataformas de apoio. Identificar os sinais, acolher e buscar ajuda. Atitudes que podem fazer a diferença na vida de quem enfrenta um sofrimento psíquico. Porque cuidar da saúde mental também é estar atento, ouvir sem julgamentos e entender que pedir ajuda é muitas vezes o primeiro passo para uma vida mais saudável.
0: Pedir ajuda, gente, não significa fraqueza.
2: E o e-book ao qual a nossa entrevistada da matéria se referiu, né, o e-book de prevenção direcionado a profissionais da saúde e educação, pode ser acessado gratuitamente. É o guia. A gente
1: Que
2: acesse
1: massa.
2: o e-book livrosabertos.abcd.usp.br. E falar sobre a perda da vontade de viver ainda é um tabu, né? Mas o silêncio não protege. Informação responsável, sim. E é para ampliar o conhecimento e fortalecer as estratégias de prevenção que existem instituições dedicadas a estudar esse fenômeno que é delicado, é complexo e multifatorial. A Associação Brasileira de Estudos e Prevenção do Suicídio, ABEPS, reúne profissionais e pesquisadores que trabalham para qualificar esse debate, para ajudar, né, a construir redes de prevenção no país. Por isso que eu falo agora com a presidente da ABEPS, a psicóloga Raquel Antoniassi. Olá, doutora Raquel, tudo bem? Seja bem-vinda ao Revista Lesp. Boa tarde.
3: Boa tarde, obrigada pelo convite em estar aqui discutindo essa temática tão importante, né?
2: Pois é importante, né? E nos últimos anos, eu acho que falar desse assunto deixou de ser silencioso, digamos assim, né? Que avanços a senhora identifica nessa discussão e o que ainda precisa evoluir?
3: Eu acho que a gente já teve um grande avanço quando a gente fala mesmo sobre essa questão relacionada ao estigma, né? Eu confesso que eu estava aqui acompanhando o programa antes de entrar, desde o início, e é satisfatório ouvir como hoje foi abordada a temática do suicídio de forma completamente diferente, como nas primeiras vezes em que eu participei de alguns programas há 10 anos atrás, quando eu comecei a estudar especificamente essa temática.
2: Exato.
3: Essa amplitude de a gente reconhecer que vai para além dos aspectos individuais, essa abertura a falar sobre isso, sem receio de abordar as temáticas e buscando respostas adequadas a como a gente fala, né? Quando eu comecei a trabalhar com a suicidologia, eu ouvia não podemos falar sobre isso e encontrava muitas portas fechadas. Hoje, a gente já encontra espaços como esse de hoje, que vocês estão abrindo, que estão abordando isso de forma qualificada, né?
2: Então, doutora Raquel, vou até trazê-la aqui para a nossa sala de casa, sinta-se em casa, no nosso sofá, junto com os nossos outros três especialistas. Seja bem-vinda. E eu vou confessar também uma coisa para você, tá? A gente está tratando isso de uma forma muito delicada. É um assunto delicado. Estávamos conversando aqui antes do nosso programa, não é? E eu quero tirar uma dúvida sincera de uma pessoa que é da comunicação, né? Vou tirar essa dúvida com uma pessoa qualificada para falar desse assunto. Como? Qual é a forma certa de abordar esse tema? E por que é necessário falar?
3: Bom, é necessário falar porque só quando falamos que a gente reconhece que esse é um fenômeno que precisa ser endereçado, né? Agora, lógico que vem acompanhado dessa necessidade de a gente abordar a temática de forma responsável, ética e muito cuidadosa. Por quê? Porque a gente tem que tomar alguns cuidados, como, por exemplo, as imagens que a gente pode usar relacionadas àquilo que a gente quer representar podem ser impactantes. A gente tem que saber qual é o público com quem a gente conversa, né? E quais são os aspectos vulneráveis, possivelmente, daquele público. Por exemplo, se eu vou falar com um adolescente, eu preciso tomar cuidado para estar na linguagem deles e possível de eles enfrentarem e lidarem de forma a compreender da melhor maneira possível, sem distorção daquilo que a gente traz. Se eu já estou falando com profissionais de saúde, eu posso abordar termos técnicos e questões relacionadas, por exemplo, a discussões de caso clínico, avaliação de risco, de um outro ponto de vista, porque já são pessoas que estão num lugar abordando de forma diferente, com pessoas diferentes, né? Então, a gente saber o que falar, como falar, com quem falar, onde falar, né? São aspectos importantes de a gente estar avaliando, por exemplo, para construir uma campanha de prevenção adequada. Não é só, ah, vem aqui e fala sobre isso. Tá, mas eu vou aqui aonde, com quem eu vou falar, o que essa pessoa pode ter de vulnerabilidade ao escutar o que eu tenho para dizer, né? E todos os cuidados necessários a que a minha mensagem, principalmente, venha acompanhada dos recursos possíveis de essa pessoa acessar, caso alguma vulnerabilidade dela tenha sido, de alguma maneira, mobilizada e mobilizado sofrimento. Né? Então, se isso aconteceu, eu preciso, principalmente, ter essas informações relacionadas à busca de ajuda. Né?
2: É por isso, doutora Raquel, que eu estou aqui com você e também com pessoas especialistas, pessoas que estudam sobre o caso. Queria até saber a... O que é que vocês acham disso?
4: Eu queria particularmente falar com a Raquel. Tudo bem, Raquel? Boa tarde.
3: Olá, boa tarde.
4: A gente sabe que números não ajudam, sabe? Em tantos minutos. Não é isso que importa, não é isso que vai fazer uma pessoa mudar de ideia. Então eu queria saber, pela sua experiência nesses últimos anos, o que faz uma pessoa mudar de ideia? É lembrar que ela está vivendo uma dor, que ela não está sangrando e mesmo assim ela é digna de cuidado. Então o que dizer para alguém que você vê que está em sofrimento profundo? Números não adianta, mas como então chegar nesse lugar que está muito dolorido? Né? A gente está falando de dor, a gente está falando de pessoas que estão em sofrimento profundo. Então, não é tão simples, não é qualquer fala. O que você percebeu, Raquel?
2: Quais são os caminhos, né, para essas pessoas?
3: Acho que pergunta brilhante, assim, né, Isabela? Porque ela é a pergunta, acho que, de ouro quando a gente está junto com uma pessoa. Eu acho que é óbvio que, considerando até tudo que foi falado no programa anteriormente, né, e que os colegas aí estavam comentando, da importância da interesse, da presença no encontro com quem eu estou me encontrando, seja individualmente ou no coletivo, para eu entender quais são as necessidades específicas de cada um e vir por este caminho, né? Então, muitas vezes não vai ter uma receita pronta, fala isso Exato. Que resolve. Eu preciso estar aberto à escuta de uma maneira eu entender qual é o caminho viável e possível para acender esperança nessa pessoa. Normalmente, uma pergunta que eu faço com muita frequência para as pessoas que eu atendo é quais são ou qual é, que às vezes é um pequeno momento da sua semana que naquele momento você consegue encontrar uma possibilidade de descanso disso tudo que você está sentindo, né? Ou o que te impede de colocar em prática isso que você está pensando? Porque essa é a resposta que vai me nortear o caminho de esperança daquela pessoa, né? Então, às vezes, ela vai me dizer, é o meu filho. Opa, então me conta mais do seu filho, como é que é, né? Como que é a sua relação com ele, o que que é legal, o que que não é, para que a gente possa ir por esse caminho, né? Que é o da possibilidade de ser diferente. Muitas vezes pode não parecer diferente nesse momento pela grandeza de tudo que eu estou sentindo, né? Que é pesado, que é um fardo, que é desesperança, que é de sofrimento, que muitas vezes a gente não sabe nomear e mensurar. Mas que há a possibilidade de ser diferente, principalmente se a pessoa me dá espaço ou dá espaço para todas as formas de cuidado possíveis, de encontrar o que, que pode ser esse diferente, né?
2: Eu acho que essa sua resposta se soma à resposta da Silvia, a voluntária do CVV, que falou anteriormente, não sei se você chegou a ouvir, mas ela disse para a gente, ela falou, nos ensinou sobre escuta. Isso também é uma forma de nos ensinar sobre escuta, né? Sim. De saber o que é que a pessoa sente, o que é que a faz viver durante a semana, o que é o sopro de vida dela, e usar isso para lembrá-la o que é viver. Muito obrigada por mais essa lição que a gente teve hoje. Obrigada de verdade. Eu fico feliz que o programa está, bom, servindo de algo. É para isso que a gente está aqui, para informar e para servir a comunidade, a sociedade. Obrigada, doutora Raquel. Até a próxima.
3: Próxima, gente. Eu que agradeço.
2: Obrigado. Seja sempre bem-vinda. Até a próxima. Doutora Mariana, inclusive para tudo isso, a forma de escuta é o que doutor Romário faz, mas na psiquiatria também se faz, existe um estigma, é por isso que eu queria falar com a senhora nesse momento, de que a psiquiatria apenas é a questão do remédio, do, né, do entregar remédio, disso, mas a psiquiatria é muito mais. Também existe a escuta, também existe esse momento de você precisar saber da dor, você precisa saber da dor do seu paciente para saber a fórmula exata, o que é que vai agir no cérebro para que essa pessoa saia do sofrimento, não é? Existe esse estigma ainda, não existe?
5: Existe uma razão histórica para esse estigma, então existe um fio histórico dos manuais de psiquiatria no século XX, a partir da invenção da clorpromazina, que foi a primeira medicação que os psiquiatras tiveram. O psiquiatra não era muito médico, né? Então, quais que eram os nossos tratamentos? Põe a pessoa num tonel e gira, né? Ou então faz cirurgias mutiladoras horríveis. E aí surge o primeiro remédio. A partir disso, o manual de diagnóstico vai mudando e vai ocorrendo, com o crescimento da indústria, uma espécie de expurgo da psicanálise e dessas outras escolas que priorizam a escuta que priorizam a escuta numa posição ali par a par com a biologia, com as questões de fato biomédicas, né? Isso foi evoluindo até o advento do Prozac nos anos 80, que foi contundente na mudança de como a psiquiatria opera, como que tudo isso opera. O remédio é um facilitador. Se a pessoa não está ali, como né, Romário falou muito bem, Isabela falou muito bem, Silvia e o outro voluntário,
2: Antônio,
5: muito, muito inspiradores, né? Assim, falaram muito bem. Eu me voluntaria, blá, se esse não fosse já o meu trabalho. Então, assim, eu vejo aquilo e falo, nossa, que lindo. Mas veja, da pessoa que está sofrendo, encontrar outra pessoa e a outra pessoa falar, isso é humano. Isso pertence ao mundo, você pertence. Então, o pertencimento é um traço humano muito importante, que numa sociedade que vai individualizando as coisas, isso se dissipa, isso se perde, isso fica desvalorizado. Mas é necessário pertencer a uma comunidade, é necessário pertencer a uma família que seja, por mais disfuncional que seja, né, tem um pertencimento ali, que se não funciona, você tem que encontrar em outro lugar. Então, o remédio é um facilitador para a pessoa reconstruir um caminho para fora do sofrimento, né? Para além daquilo no qual ela está presa. O remédio em psiquiatria, eu fiz um tempo antes de fazer a residência de psiquiatria, eu gosto muito de clínica médica, medicina interna, eu fiz um tempo de infectologia no Emílio Ribas. E eu costumo muito comparar essas duas experiências, né? Porque uma pessoa chegava literalmente morrendo, você aplicava um protocolo, em 2 horas, você já tinha um resultado, a pessoa estava viva. A pressão estava subindo, a infecção estava melhorando. Isso não acontece na minha prática atual, então isso é um choque, né? Então, isso é uma questão, de novo, sistêmica, né? De como a sociedade vê a psiquiatria, de como a psiquiatria é construída dentro de uma sociedade capitalista, de um capitalismo tardio, né? Assim.
2: Eu falei de estigma da psiquiatria, mas eu acho que tem um estigma muito claro atualmente, que virou até meme, sim, que não deveria ser engraçado, não, digamos assim. A gente ri, mas assim, vamos tratar com seriedade. Não vamos brincar que a gente ri, né, de vez em quando, que é do CAPS, né, doutor Romário? Mas o trabalho do CAPS é seríssimo e é um trabalho social das pessoas em situação de vulnerabilidade. Conta pra gente... Explica melhor como funciona o CAPS.
6: Então, o CAPS ele vem a partir da reforma sanitária, né, e da psiquiatria no Brasil. Ele foi promulgado na Lei 3.088 como um modelo de substituição ao que se havia anterior, que eram os hospitais psiquiátricos, assim, né? E aí eu fico pensando assim, que a Daniela Albergues, que tem um livro que fala sobre o Holocausto Brasileiro, ela retrata coisas muito importantes, denuncia coisas muito importantes.
2: É um livro sensacional que eu acho que todo mundo deveria ler para entender a situação da saúde mental, sim, no Brasil anteriormente.
6: Sim. Então, assim, é de pensar como que a gente consegue cuidar dessas pessoas de uma maneira mais humana, uma maneira que seja de um cuidado mais emancipatório, né? Na saúde mental, a gente pensa muito desse cuidado emancipatório, de que a pessoa, ela também se responsabilize pelo seu cuidado em saúde, de que ela possa dizer livremente para o médico, dizer assim, olha, esse remédio está me fazendo efeito, e ela não ser taxada como um louco, que aquilo que ela está trazendo não é válido. Então, os trabalhos dos Centros de Atenção Psicossocial, né, dos CAPS, eles são trabalhos comunitários, eles estão inseridos dentro de territórios, né? Então, tem outros também equipamentos que a gente chama da RAPS, que é a Rede de Atenção Psicossocial, que vão compor esse cuidado multiprofissional para aquele sujeito. Então, aí vai entrar a UBS, vai entrar os outros CAPS, né? Então, a gente tem o CAPS adulto, a gente tem o CAPS infanto-juvenil, a gente tem o CAPS para álcool e outras drogas. Então, e a depender do tamanho da população daquele território, aquele CAPS ele vai ter um funcionamento diferenciado. Então, se eu tenho uma população com um número X, né, de mais de 150, 180 mil habitantes, aquele CAPS ele vai ser um CAPS do tipo 3, ou seja, ele vai funcionar 24 horas, vai ter leito de internação de acolhimento integral, né, que a gente chama. Então, são alguns modelos que foi pensado lá atrás e que acho que foi um primeiro start para dar conta de tudo que vinha acontecendo do ponto de vista histórico-social, né, desse lugar da loucura, porque quem começa esses movimentos revolucionários da reforma psiquiátrica foram os próprios trabalhadores dos hospitais psiquiátricos, foram os próprios usuários, pacientes lá dentro, né, que tinham. Então, pensar o CAPS é pensar um serviço de porta aberta. E aí é um serviço de porta aberta, né, que a gente costuma dizer, Porque você não precisa de um encaminhamento para chegar lá no CAPS, né? Você chega lá como uma pessoa, com um documento original, e você vai passar num acolhimento. E aí, a partir daquele acolhimento, você vai ser acolhido, vai ter uma escuta qualificada, e aí vai ser pensado o seu projeto de cuidado ou não. Lembrando que os CAPS, eles são equipamentos de saúde para cuidar de pessoas em sofrimento mental grave. Os sofrimentos mentais mais leves, hoje em dia, eles já são cuidados dentro da UBS, né? Então, a UBS, os profissionais que estão ali na atenção primária, eles estão capacitados para ir cuidando, né? Isso não quer dizer que a UBS, que faz parte dessa RAPS, né, dessa rede de cuidado, não converse com CAPS e vice-versa, né? Então, tem uma tecnologia de cuidado que a gente utiliza muito dentro da saúde pública, chama matriciamento, que é o quê? Eu juntar a minha equipe de vários serviços para a gente discutir um caso, discutir as vulnerabilidades de um território, né? E discutir muitas possibilidades ali dentro do projeto de vida daquela pessoa.
2: É importantíssimo você falar sobre isso para a gente entender, desmistificar a questão do CAPS, entender como funciona e dar o panorama histórico para que as pessoas possam entender a importância do porquê foi criado o CAPS e daquele momento histórico, porque a saúde mental antes era tratada como uma higienização
6: social.
2: Isso. Né? E você falou da Daniela Arbex, de um livro, eu tenho aqui um livro também, da Isabela Camargo.
6: Maravilhoso.
2: Que foi também, já li, ganhei, já li.
4: Leu?
2: Li.
4: É?
2: Li. E me identifiquei com algumas coisas.
4: É. Acho que o mais curioso... E...
2: Pode falar.
4: Perdão.
2: Não, eu acho que é importantíssimo para as pessoas entenderem, se entenderem dentro do trabalho, do local de trabalho mesmo.
4: É, como...
2: Entenderem limites.
4: É, acho que esse é o ponto que a gente não pode deixar de falar, Vânia, que é o seguinte. Se eu como muito, eu já sei que aquela comida excessiva vai me fazer mal. Se eu tomo muito sol, eu já sei que aquele excesso de sol pode me causar câncer. Não vai ser naquele dia que eu tomei o sol, vai ser a longo prazo. E é importante a gente trazer como é que a gente adoece mentalmente. Porque não é de um dia para o outro. Então, é importante você saber quais são os seus limites e aí reconhecer o que é que você está ultrapassando que pode comprometer a sua saúde mental. Assim como você já pode ter comprometido outras partes do seu corpo. Então, trazendo aqui, este livro, ele não é sobre burnout. O livro dá um tempo, eu comecei a escrever em 2016, sobre como nós estamos aflitos e incapazes de perceber que o tempo não está passando mais rápido. É a gente que está tentando fazer muito mais coisa dentro do mesmo tempo. Só que durante essa escrita, é como se Deus falasse assim, pera lá, você quer falar de uma coisa que você não viveu? Você tem que viver. E aí eu vivo na pele a síndrome de burnout, que de acordo com a psiquiatra Ana Beatriz, é o excesso de presente. Depressão é excesso de passado. Ela coloca assim, ansiedade é excesso de futuro. E a síndrome de burnout é excesso de presente. Então, quando eu vivo na pele, eu falo, poxa, tudo faz sentido. Nós estamos, então, inseridos em um ambiente que... culturalmente, nós ainda não nos atualizamos sobre direitos e deveres de todos. E quando a gente, aí, de novo, agora volta para o trabalho, aí a coisa fica mais interessante ainda. Por quê? Porque eu não posso falar só sobre indivíduos, eu preciso falar sobre ambiente. É onde entraria a NR1. A atualização da norma regulamentadora número 1 é para a reorganização do ambiente. Não é sobre saúde mental. A saúde mental é consequência de um ambiente organizado. Então, de novo, quando a gente está falando de saúde mental, é importante você saber o que é que pode, então, adoecer,
6: sim,
4: o que pode prejudicar a sua saúde mental, assim como você já sabe que pode prejudicar os seus dentes se você não escovar o dente, o que pode prejudicar o seu corpo se você não fizer a manutenção, o cuidado correto. Sim. Então, isso seria muito importante. Esse livro, se alguém quiser, é para você fazer as pazes, então, com o seu tempo... E com isso fazer escolhas mais coerentes, porque também eu não posso só esperar que o lugar mude, que a cidade mude. Nós escolhemos morar em São Paulo, a cidade é como é, né? O assédio institucional é como é, o que, que é isso? Outro dia eu conversei com uma aeromoça, eu falei, e como é que é quando você pede ajuda? Ela fala, ai, me dizem que tem 4 mil currículos chegando para as pessoas trabalharem de graça. Então, tudo isso são os gatilhos, isso está fora, eu não controlo. O que eu controlo dentro, então, para preservar minha saúde mental, é fundamental nessa conversa.
2: E é incrível também como a gente não percebe, muitas vezes, esses gatilhos durante o dia a dia, mas a leitura, já que a gente está falando de livro, ela ajuda a acalmar a mente, ela ajuda a esvaziar, e momentos de relaxamento são importantes para a saúde mental, e a leitura pode ser uma grande aliada. Além dos livros físicos, a leitura digital tem alcançado mais brasileiros a cada dia, e uma pesquisa inédita mostra que e-books e audiolivros já alcançaram quase 50% dos brasileiros, os quais apontam que a leitura digital também promove um descanso da rotina de...
7: É uma pesquisa pioneira, inédita, primeira vez que ela foi feita no Brasil e na América Latina. Ela traz um retrato do que é a leitura digital no Brasil, tanto o leitor do audiobook quanto o leitor do livro digital. Foram mais de 3 mil pessoas entrevistadas, acima de 10 anos, para serem considerados leitores de forma eficiente. E a gente trouxe dados assim, incríveis, como 72% dos nossos leitores digitais hoje o fazem através do celular, que é, de fato, o grande mecanismo de acesso à leitura digital. A gente tem um universo de 49% de brasileiros que hoje estão na dinâmica da leitura digital, e desse universo, trazendo para o audiolivro, 40% fazem de forma recorrente. O que, que isso significa? 21% leem pelo menos de 4 a 6 vezes por semana, e 19% leem todo dia ou escutam um audiolivro. O audiolivro, principalmente, ele se torna um grande companheiro de jornada, né? A gente tem um viés de saúde mental também muito importante, e é engraçado você notar que 72% das pessoas da pesquisa veem no audiolivro aquele momento de descanso, relaxamento, de botar a cabeça num lugar mais... 66% acham que é a hora do lazer deles, mas invariavelmente todos eles veem no audiolivro um grande companheiro de jornada, que ele se adequa ao dia a dia. Então você está no trânsito para o trabalho, andando na esteira, dirigindo o seu carro, você tem sempre a companhia do audiolivro.
2: É uma excelente companhia e existem várias formas de você dar um respiro, né? Porque dar um respiro para o corpo e principalmente para a mente pode dar uma ajuda a enfrentar os desafios que a vida traz. A yoga é uma terapia alternativa que apoia, tem a meditação, né, para encontrar o equilíbrio, mas não substitui o acompanhamento de um médico especializado em distúrbios emocionais. É importante lembrar.
8: Um movimento de cada vez, uma respiração de cada vez, em meio a uma rotina cada vez mais corrida, o yoga propõe uma pausa, desacelerar e prestar atenção ao momento presente. E essa atenção começa pelo corpo. As posições ajudam a desenvolver força, flexibilidade, equilíbrio e postura, além da consciência sobre os próprios movimentos.
9: Os benefícios da prática de yoga, eles vêm logo no final da primeira aula, onde a pessoa já ativou o sistema parassimpático, e aí ela tem aquela sensação de bem-estar, de tranquilidade, de leveza.
8: A respiração acompanha esse trabalho, e a meditação também pode fazer parte da prática.
9: Se eu tenho uma coisa importante para resolver, eu vou inspirar, expirar, e aí eu vou para a minha ação do dia.
8: Quem vê uma aula de yoga pode pensar que o desafio é ir cada vez mais longe, mas a prática propõe o contrário: perceber o próprio corpo, respeitar os limites e encontrar o próprio ritmo. O yoga também pode fazer parte de uma rotina de cuidados com a saúde. Como prática complementar, pode ser aliado a outros tratamentos e acompanhamentos, mas não substitui a orientação de profissionais de saúde.
9: Ela entra como um tratamento paralelo. Então, a pessoa pode vir para uma prática, desde que, se ela está no momento de alguma crise, por exemplo, o profissional da área do yoga saiba e que ele possa, de repente, até falar com esse médico para fazer um atendimento, para fazer de uma forma integral mesmo, sabe? Então, aliando a prática de yoga, aliando os medicamentos que a pessoa está tomando.
10: Não é preciso ter experiência ou flexibilidade para começar. Os movimentos podem ser adaptados às condições de cada praticante. Com a repetição, o que parecia apenas um exercício se torna hábito. Movimentar o corpo, controlar a respiração, focar a atenção. A rotina não para. O corpo, às vezes, precisa parar. E é nesse espaço entre o movimento e a pausa que o yoga pode contribuir para o equilíbrio entre o corpo e a mente.
9: Muitas vezes as pessoas chegam muito ansiosas e aí, com o tempo, isso começa a ressoar natural. À medida que a pessoa já vem para um ambiente tranquilo, no tapete, ela já se prepara para tirar o maior benefício do corpo.
2: E agora é hora de saber as notícias do dia. Vamos com o boletim Alesp News. Mais uma vez com a gente é a Natália Lino e as principais notícias da quarta-feira. Oi, Natália. Boa tarde.
11: Boa tarde, Vânia. Boa tarde novamente a todos que estão nos acompanhando. Como você pode ver, eu já coloquei meu casaco, porque nós estamos aqui do lado de fora. O tempo mudou, né, Vânia? Mudou já no domingo e deve continuar frio até sexta-feira, viu? Também deve chover bastante aqui na capital paulista. Isso acontece porque uma frente fria, ela se afastou do oceano, veio mais para o sudeste e para o sul do país. As regiões centro-leste... com rajadas de vento, riscos de granizo, então a população precisa ficar atenta. Já as regionais do noroeste, elas permanecem em estado de atenção, porque deve ter chuvas fortes, mas não tão fortes, né? Na capital, as temperaturas não devem passar dos 21 graus Celsius, isso até o final de semana, então vai fazer bastante frio durante toda essa semana, também deve continuar chovendo, e houve ponto de alagamento, viu, Vânifer, aqui no estado de São Paulo, que foi na rua Miguel Mentenda, 7h42 a 7h56, então houve esse registro. Alguns outros pontos de alagamentos também foram capturados, né, foram registrados, nada muito grave, já diminuiu esses pontos, mas pode voltar a ocorrer, principalmente porque deve chover bastante nos próximos dias. Nós sabemos que em São Paulo existem muitas áreas que acabam alagando quando há um nível mais elevado de chuvas. Agora, uma outra notícia importante, Vânifer, é que o Vale do Paraíba está com risco moderado de ocorrências de deslizamentos de terra. Foi feito um anúncio, né, nesta terça-feira, no final da terça-feira, pelo Centro Nacional de Monitoramento e Alerta de Desastres Naturais. Eles fizeram esse alerta para que as pessoas fiquem em atenção. Hoje, durante pela manhã, continuou esse alerta de risco moderado, então a situação não piorou, mas ainda existe este alerta sobre a possibilidade de ocorrências de deslizamentos de terra. Isso acontece principalmente, né, porque aquela região não tem escoamento de água, então a terra ela fica muito molhada, não tem para onde a água correr e acaba tendo esses perigos. E por conta da chuva também, a chuva acabou modificando muitas coisas aqui em São Paulo, a diretoria da ANAC, que é a Agência Nacional de Aviação Civil, ela aprovou um pedido da Associação das Companhias Aéreas para ampliar as operações do aeroporto de Congonhas, na zona sul, então, do estado de São Paulo, após as 23 horas, em casos de excepcionalidade, que é justamente as chuvas fortes. Então, eles aprovaram, né, essas mudanças para os voos a partir das 23 horas. E eu volto com você, Vânifer.
2: Muito obrigada, Natália. Alerta super importante. E mais notícias a qualquer momento durante a programação da TV Alesp. E tudo isso afeta a saúde mental, né, doutor Romário? Sim. Últimos momentos do nosso Revista Alesp. Queria que o senhor deixasse um último recado para as pessoas, principalmente em situação de vulnerabilidade, como pedir ajuda.
6: Primeiro, novamente, gostaria de agradecer a oportunidade de estar aqui. Acho que foi uma conversa, trocas muito gostosas, assim, né, de um tema tão relevante. Mas de dizer para as pessoas que estão aí que procurem algum tipo de ajuda, né? Não esperem chegar ao seu limite. Hoje em dia tem vários dispositivos da rede pública, né? Que vão saber te acolher, que vão saber, de uma certa forma, cuidar do seu sofrimento, né? Então busque rede de apoio. A gente fala muito de rede de apoio dentro da saúde, né? Itinerários de terapêuticos de cuidado. E que o cuidado da saúde mental, ele acontece no dia a dia, ele acontece em todos os momentos, né? A gente acabou de ver aí a reportagem sobre essa chuva que está avassalando o nosso território aqui, né? Então, muitas vezes as pessoas saem das suas casas para trabalhar e não sabem como que vai estar a sua casa quando voltar. Então, várias questões vão aí afetando a saúde mental. Então, mais uma vez, muito obrigado. E é isso.
2: Eu que agradeço. Doutora Mariana, procurar um psicólogo e depois também uma psiquiatra, é importantíssimo.
5: Sim, como a gente falou, também gostaria de agradecer a equipe. Para mim foi uma escola estar aqui hoje, porque a gente exercita a comunicação científica, né? Mas sendo breve, eu acho que os tópicos finais, eles passam por, de fato, reforçar a ideia de que o sofrimento é humano, você pode pedir ajuda, se você vê também que você tem alguém perto de você, como mudança de comportamento, falando muito sobre o tema, ou muito exposto a algumas coisas nas redes sociais, eu acho que esse foi um tema que a gente também pincelou um pouco, mas é muito importante, que a gente conta com um patrimônio da humanidade, que é o SUS. Né? Então, não só acessar o SUS, mas lutar pelo SUS, lutar para que o SUS continue funcionando, porque como a gente tem milhares de donas Silvias nas ACS, na assistência comunitária. Então, assim, se você fecha um equipamento, você corta uma árvore que está crescendo lá há muitos anos, aquilo não vai, você não vai conseguir plantar a mesma árvore ali de novo. Então, assim, meu apelo não é só pela abordagem humanista que as pessoas merecem, mas pela luta da gente manter o SUS em pé.
2: Muito obrigada. E Isabela, você, por fim, como escutar mais e é preciso também falar mais?
4: Vanifer, cada minuto que a gente soma forças, a gente está salvando vidas. A gente nunca pode esquecer. Cada minuto que a gente se compromete com uma comunicação coerente, somando forças, e uma comunicação também vai ter divergências. Isso é saúde mental, isso é muito importante para a gente evoluir com as soluções. Eu só vou conseguir ouvir bem uma pessoa quando eu já tiver me ouvido. Eu só consigo ser um bom profissional quando eu sou uma boa pessoa comigo. Então, eu só consigo ser um bom colega, uma boa pessoa de convívio, quando eu estou me tratando bem. Então, a yoga, a terapia, a meditação, tudo isso é inquestionável. Mas antes disso, você precisa fazer a sua parte. Eu costumo chamar que saúde mental é Didi, decisão individual, diária e intransferível. Então, todo dia, com três coisinhas básicas, e justamente por serem básicas, você não pode ignorar. Tempo de sono, higiene pessoal, alimentação. Então, se você não estiver dormindo bem, certamente você está reagindo muito mal às situações Exatamente. Normais da vida. Esse é o meu recado para que você se inclua, então, na própria agenda, para você poder dar conta dela, com todos os imprevistos maravilhosos que podem acontecer, porque deles vêm as oportunidades, deles vêm as soluções.
2: Lembrando que essas coisas que você disse, tempo de sono, comer bem e
4: higiene pessoal, alimentação e tempo de sono são os faxineiros do sono. Os faxineiros da saúde mental.
2: Nem sempre dependem da gente, né? Então, é preciso que toda a sociedade se una por isso. Muito obrigada, gente. Foi um prazer, foi uma aula estar aqui com vocês.
4: Obrigada,
2: sejam sempre bem-vindos. É isso, Revista Lespe termina aqui. E, gente, escutem mais os outros, tá? Vamos lembrar disso. Muito obrigada pela sua companhia. Sempre continue nos acompanhando nas redes sociais. @AssembleiaSP. Sempre tem boas dicas por lá, tá? Cheiro. Tchau.

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9: Animados?
10: Nervosos.
9: Nervosos por quê?
10: Ah, uma honra estar aqui do seu lado.
9: Não, gente, a honra é minha, de verdade. Vocês estão em que ano? Tá todo mundo aqui já no terceiro? Como é que tá?
10: Faculdade.
9: 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Tá fazendo o quê?
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12: 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O meu, por exemplo, eu passo administração, então eu entrei numa empresa de contabilidade. Depois que eu entrei na empresa, eu consegui melhorar minha comunicação, consegui melhorar a minha visão sobre o mercado de trabalho.
9: No passado a gente teve muita gente saindo empregada, sendo efetivada pelas empresas, então toda vez que a gente vê alguém que já foi efetivado, a gente fica super feliz.
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9: A ideia do BEM, a gente aproveitar então para dar a primeira experiência profissional, para abrir a primeira porta, de maneira que o aluno que está no médio técnico, ele possa passar 2 dias da semana na empresa, fazendo o ensino ali prático e 3 dias da semana no teórico, e a gente sempre aproximando com o mercado de trabalho.
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12: Minha ficha caiu quando eu passei pelo portão de embarque. E ali você fala, não tem mais volta. Então dá aquela tremedeira de pensar, agora começou o intercâmbio.
13: Mãe, conta pra mim um pouquinho, como é que foi pra você quando você descobriu que eu tava participando do intercâmbio?
14: Ah, eu acreditei desde o início que você ia conseguir. Sempre foi muito estudioso. Eu fiquei ansiosa, comecei a orar, Deus abençoar você. Ai, a despedida foi muito frio na barriga.
13: Parecia que eu tava numa pequena bolha e simplesmente explodiu ela. Começou a minha mente abrir pra todos os cantos, ver os esportes novos, ver a culinária nova, novas pessoas, novas formas de falar. Então me deu um clique de dar o meu melhor sempre.
15: Eu voltei da Austrália empregada já, não precisei nem fazer entrevista.
16: É mesmo? Uhum. Olha só.
15: Meu chefe tava ligando pro meu pai um monte. Ah, Kathleen já voltou da Austrália. Inclusive, tô trabalhando agora, recebendo um salário bem acima do que um jovem aprendiz recebe.
16: Mas não para por aí. Prosperidade anda lado a lado com conhecimento. 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Regra do jogo. 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
18: 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Se não tivesse o Provão, provavelmente ia ter que ficar estudando mais um ano. Então foi uma ótima oportunidade pra sair da escola e vir direto pra faculdade.
16: Você quando prospera, você quando tá empregado, você tá sendo um exemplo pros seus colegas. Você que foi pro exterior, você tá sendo um exemplo pros seus colegas. Mesmo que você não queira. Mas aquele colega seu de sala tá vendo, poxa, ele foi pro exterior. Ela foi pronto pro mundo, eu também quero. 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É o bom exemplo que vai irradiando. 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Você não controla o nível de talento que você tem para cada atividade. Tem uma coisa que você controla na vida. É o nível de energia que você bota em cada processo. É se você vai acordar uma hora mais cedo, você vai dormir uma hora mais tarde, se você vai trabalhar uma hora a mais, duas horas a mais, você vai estudar uma hora a mais, duas horas a mais. Então o que eu digo pra você é o seguinte, faça o melhor, sempre. 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
8: Entre elas estão Araçatuba, Araraquara, São José do Rio Preto, Franca, Bauru, Barretos, Marília, Piracicaba, Presidente Prudente, Ribeirão Preto e São João da Boa Vista.
6: Mais um alerta no clima. Defesa Civil alerta para chuva e ventos fortes entre hoje e amanhã.
9: As pancadas de chuva podem vir acompanhadas de raios, rajadas de vento e possibilidade de granizo isolado com maior abrangência na faixa leste do estado.
6: E ainda, o mercado da beleza. São Paulo recebeu a maior feira do setor da América Latina.
10: Seja a marca nacional ou estrangeira, o segredo para fazer sucesso por aqui é o mesmo, a adaptação ao mercado brasileiro.
6: Essas e outras notícias você confere agora no Jornal da Lesp, primeira edição.

0: uma boa tarde. A gente abre essa edição do Jornal da Lesp te contando que a Assembleia foi sede do seminário Construindo uma Agenda Paulista para a Proteção da Fauna. O evento reuniu especialistas e autoridades para articular propostas de fortalecimento de políticas públicas voltadas à conservação da biodiversidade aqui no estado.
1: Proteger a fauna e avançar na construção de políticas públicas para o estado de São Paulo. Esse foi o objetivo do seminário Construindo uma Agenda Paulista para a Proteção da Fauna, realizado na Lesp. O encontro reuniu representantes do poder público, da universidade e da sociedade civil para discutir os principais desafios e caminhos para a preservação da fauna paulista.
2: Um trabalho como esse que está sendo feito aqui na Assembleia hoje dá uma visibilidade extremamente importante para um quadro que é dramático, né? Nós vivemos nas cidades, principalmente no entorno de São Paulo e nas regiões metropolitanas, de um embate muito duro para a fauna silvestre por conta da expansão urbana muito rápida. E isso não só tem provocado uma mortandade de animais muito grande, mas principalmente uma dificuldade de destinar animais feridos, né, para tratamento, para atendimento e reabilitação.
3: Nós temos o caso da alimentação da fauna, principalmente em espaços urbanos. As pessoas alimentam os animais, entendendo que estão fazendo bem, quando na verdade estão causando grandes impactos, né? Mudando o comportamento desses animais, alterando sua fisiologia, seu metabolismo. Esses animais se tornam dependentes do alimento humano, se aproximam cada vez mais de ambientes urbanos, que não é um ambiente saudável para a fauna, e a partir daí nós temos uma série de outros problemas, como os atropelamentos nas vias urbanas, como as doenças, né, as zoonoses aí transmitidas, né, entre animais domésticos, animais silvestres e seres humanos.
1: A programação apresentou um diagnóstico das políticas públicas voltadas à fauna em São Paulo, debateu experiências, iniciativas e boas práticas que podem contribuir para o avanço das ações de proteção e conservação.
4: A gente trabalha muito com essa interface entre humano e fauna, né? Então a gente verificou que muitos dos animais que chegam a nós, eles sofrem com esse encontro com o ser humano, né? Então seja um encontro por traumas, né? Então atropelamento, colisão em vidro, predação por cães e gatos, ou mesmo pelo simples fato de encontrar com o ser humano, né, que a gente chama de conflito de convivência, né? Então, a gente, como estamos numa mega cidade, muitas vezes os seres humanos não estão acostumados a encontrar a fauna. Então, quando encontra, muitas vezes nós somos acionados, porque as pessoas acham que aquela fauna não deveria estar naquele quintal, naquela área verde. Então, muitas vezes, vêm esses animais para a gente.
1: De acordo com a bióloga, as aves são as espécies que mais chegam à divisão de fauna silvestre da Prefeitura de São Paulo.
4: A maioria das espécies que a gente recebe é de aves. Então, cerca de 75% são aves. Cerca de 20% são mamíferos. Então, vai desde esquilos, gambás, até grandes mamíferos como onça parda, veados.
1: Os participantes discutiram prioridades e propostas para a construção de uma agenda paulista de proteção da fauna.
3: Mais de 80% das espécies de plantas, de árvores lenhosas das nossas florestas tropicais dependem diretamente da fauna de vertebrados, de aves, de mamíferos, para a dispersão de suas sementes. Então, sem fauna não há floresta. Sem floresta não há saúde planetária. Então, a nossa sobrevivência no planeta depende de uma floresta viva. E quem mantém essa floresta viva são essas espécies da fauna, que muitas vezes estão sob nossa ameaça constantemente, dentro das florestas ou fora das florestas.
0: E olha, a Lesp também recebeu a visita de alunos da Universidade Católica de Santos. A experiência visou aproximar estudantes do dia a dia do Poder Legislativo.
5: Durante a visita, os alunos conheceram espaços da Lesp e tiveram contato com a história e a rotina da instituição. Uma oportunidade para entender como as discussões políticas e sociais chegam ao parlamento e se transformam em propostas, debates e leis.
6: Ah, eu acho bem interessante a gente conhecer uma estrutura do Poder Legislativo Estadual, entender como funciona a formulação das leis, a edição e como eles são aplicados as políticas públicas que são desenvolvidas por meio das leis, e conhecer a instituição para a gente está sendo muito legal.
5: Para quem está na universidade, a experiência também é uma forma de complementar a formação acadêmica. Mais do que conhecer o prédio, os estudantes puderam observar de perto um dos principais espaços de participação e representação política do Estado.
6: Eu acho que vai ser interessante conhecer a estrutura que os profissionais do como eles fazem para efetivar as leis que a gente tem hoje no nosso estado.
5: A visita também reforça a importância da educação política e da participação cidadã. Ao conhecer como funciona o legislativo, os jovens passam a ter mais elementos para acompanhar as decisões que impactam diretamente a vida da sociedade.
7: Enquanto aluna, mas também enquanto profissional, eu acredito que muito se fala, né, dentro do ambiente acadêmico das carreiras jurídicas mais tradicionais, como advogados, promotores, juízes, mas esquecem de um papel que é muito importante para garantir que as pessoas realmente tenham acesso aos seus direitos, que é o papel do legislador. Então, quando nós trazemos os alunos para cá, é para que eles tenham essa dimensão também desse papel tão importante dentro da política brasileira, que realmente consegue efetivar os direitos de toda uma sociedade que precisa ser valorizado e também pode ser mais visibilizado dentro do direito.
5: A expectativa é que experiências como essa estimulem os jovens a conhecer, acompanhar e participar mais ativamente da vida pública. Afinal, entender como funciona o poder legislativo é também uma forma de exercer a cidadania.
7: O que chama atenção é a dimensão, o espaço. Nós já levamos os alunos em algumas câmaras municipais, algumas prefeituras, e é interessante, né, ver como esses espaços são diferentes entre si, embora tenham o mesmo objetivo, mas aqui eles já ficaram bem admirados com o tamanho do espaço e o tanto de pessoas que comporta, que também reflete no tamanho do nosso estado. Talvez eles não tinham essa ideia de que precisa tantas pessoas para representar tanta gente. Eu acredito que ainda teremos outros espaços para nos impressionar.
0: E por falar em aprendizado, a educação de São Paulo melhorou o desempenho dos estudantes conforme resultado do PISA, o Programa Internacional de Avaliação de Estudantes. Os dados divulgados ontem são referentes ao ano de 2025. Aplicado a cada 3 anos pela Organização para a Cooperação e Desenvolvimento Econômico, o PISA avalia os conhecimentos de estudantes na faixa de 15 anos de idade em matemática, leitura e ciências.
8: É isso mesmo, as notas de São Paulo foram superiores aí na avaliação internacional pela primeira vez em 10 anos. Nós preparamos uma arte para você entender um pouco melhor aí sobre esses números que, claro, deixou muita gente, principalmente o secretário de Educação de São Paulo, muito feliz. Dá uma olhada. No PISA de 2025, São Paulo obteve 443 pontos em ciências, o Brasil ficou com 409 pontos. Na comparação com 2015, São Paulo cresceu 34 pontos em nota de ciências. Em leitura, São Paulo ficou com 434 pontos em 2025, um valor também superior em relação ao país, que ficou com 408 pontos em leitura em 2025. Nesta comparação com 2015, São Paulo cresceu 17 pontos em leitura. Já em matemática, São Paulo obteve 404 pontos. O Brasil, 377 pontos. Na comparação com 2015, São Paulo cresceu 18 pontos em matemática. E nós conversamos com o secretário de Educação, Renato Feder, que explicou um pouco mais sobre a importância dessa avaliação e também ressaltou um pouco mais sobre esses resultados aí para o estado de São Paulo. Vamos ouvir.
9: São 91 países que fazem a mesma prova. Quase 1 milhão de estudantes no mundo inteiro fazem a mesma prova e aí você consegue comparar os países e dentro do Brasil comparar os estados. E São Paulo bateu recorde histórico de aprendizagem, então é uma prova que tem mais de 20 anos, a primeira aplicação foi em 2002, e São Paulo veio subindo, estável, e agora a gente explodiu, a gente deixou o Brasil 30 pontos atrás da gente, que é o equivalente a 1 ano de aprendizagem, e a gente se aproximou a países importantes, como, por exemplo, ficamos na frente da Grécia, ficamos na frente da Islândia, que é um país nórdico, ficamos na frente dos Emirados Árabes, que tem cidades como Dubai, que são riquíssimos em petróleo, Abu Dhabi, e São Paulo em ciências, por exemplo, está melhor que os Emirados Árabes, melhor que Israel. Então, é uma comparação. E tanto São Paulo, São Paulo contra outros países, outros estados. A gente ficou em segundo lugar do Brasil, já estamos entre os 91, acima da média em ciências e leitura, quer dizer, estamos na 39ª posição em leitura, 43ª posição em ciências, estamos muito bem, e é uma subida para a gente comemorar realmente.
8: Tá, então, o secretário Renato Feder destacando um pouco mais sobre esses números, né? Claro que o secretário acabou falando para a gente que está feliz demais aí com esses números e tem a certeza que vai crescer cada ano que passe aí, continuando o trabalho, segundo o próprio secretário. Fábio Oliveira, para a TV Alesp.
0: Sempre bom trazer esses resultados positivos, especialmente para a área da educação, precisam ser comemorados. O Jornal da Alesp vai para um rápido intervalo, nós voltamos em instantes, não saia daí.
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0: Estamos de volta com o nosso primeira edição. E olha, diante do alerta de um El Niño de intensidade muito forte para os próximos meses, São Paulo definiu um plano estadual para reforçar as ações de prevenção e combate à dengue, chikungunya e zika. Mesmo com queda nos casos, a alternância entre calor intenso e também chuva preocupa as autoridades de saúde.
14: São 11 regiões do estado consideradas prioritárias para o combate da doença como dengue, chikungunya, zika. Entre elas estão Araçatuba, Araraquara, São José do Rio Preto, Franca, Bauru, Barretos, Marília, Piracicaba, Presidente Prudente, Ribeirão Preto e São João da Boa Vista. A definição dessas áreas faz parte de um plano da Secretaria Estadual da Saúde para preparar o Estado aos efeitos do El Niño. A ideia é se antecipar, entender onde pode haver mais riscos e deixar as prefeituras e os serviços de saúde preparados para um possível aumento dos casos graves e nas internações. E, por enquanto, os números da dengue são bem melhores do que no ano passado. Até a 35ª semana epidemiológica de 2026, São Paulo registrou pouco mais de 58 mil casos. No mesmo período de 2025, eram mais de 855 mil casos. Mas o alerta, ele continua. O IMET aponta mais de 90% de chances de um El Niño muito forte entre os meses de setembro e novembro. E a combinação de calor acima da média com pancadas de chuva pode criar um ambiente favorável para a criação, para a reprodução do mosquito da dengue. Por isso, a orientação continua a mesma. Uma vez por semana, dá uma olhada em água parada dentro da casa, de casa e também no quintal.
0: Já que a gente está falando sobre mudanças climáticas, tem mais alertas, dessa vez da Defesa Civil, aqui para o estado de São Paulo. O estado deve ter chuvas muito fortes e também ventos intensos entre hoje e amanhã.
15: Tem previsão de chuva forte em diferentes regiões do estado de São Paulo entre quarta e quinta-feira. As pancadas de chuva podem vir acompanhadas de raios, rajadas de vento e possibilidade de granizo isolado com maior abrangência na faixa leste do estado. A região metropolitana de São Paulo, Baixada Santista, Litoral Norte, Campinas, São José dos Campos, Barretos, Franca, Ribeirão Preto, São José do Rio Preto e Araraquara estão sob alerta para acumulados de até 70 milímetros de chuva e rajadas de vento de aproximadamente 40 a 65 km por hora nas regiões de Araçatuba, Bauru, Marília, Presidente Prudente, Itapeva, Sorocaba e Registro. Os acumulados podem variar entre 20 e 40 milímetros de chuva, com rajadas de vento abaixo de 40 km por hora. A Defesa Civil orienta que a população evite áreas alagadas e não tente atravessar vias com água acumulada, mesmo que o nível pareça baixo. Em casos de ventos fortes, manter distância de árvores, postes e estruturas metálicas e, em áreas de encosta, ficar atento a sinais de deslizamento e, diante de qualquer alteração, procurar um local seguro. No caso dos motoristas, devem reduzir a velocidade e aumentar a distância entre os veículos durante chuvas intensas. Os alertas meteorológicos da Defesa Civil podem ser recebidos gratuitamente por SMS. Para isso, para se cadastrar, basta enviar o CEP da área de interesse para o número 40199. Em situações de emergência, acionar a Defesa Civil pelo telefone 199 e o Corpo de Bombeiros pelo número 193. Bruno Oliveira, para o Jornal da Lesp.
0: E acabou ontem aqui em São Paulo a maior feira do mercado da beleza da América Latina. O evento aconteceu na zona norte da capital paulista e revelou que o segmento no Brasil tem se adaptado às mudanças e tendências mundiais.
16: A Laís abriu sua loja de maquiagens e cosméticos há cerca de um ano em Presidente Venceslau. Ela e o marido, seu sócio, vieram até a capital paulista para conhecer de perto as novidades do mercado da beleza e prospectar novas oportunidades de negócio com os grandes fornecedores.
17: É uma oportunidade que eu não tive, né? Ainda mais que nós somos do interior, nós não temos essa oportunidade de ter esse contato direto. Então, nós viemos para cá buscar direto da fábrica mesmo. Então, foi ponto positivo.
18: Para mim foi uma grande surpresa, como eu não tenho conhecimento, pelas voltas que a gente andou dando aí, nossa, como que as coisas estão evoluindo de uma maneira muito, muito rápida, muito extraordinária, né? Então, as tendências, elas estão aí para isso, né? Evoluir a cada dia.
16: Você imaginava cada...
18: Na verdade, você estando presente na situação é totalmente diferente. É um negócio inexplicável.
16: A feira, que permaneceu por 5 dias na capital paulista, reuniu mais de 2 mil marcas e 500 expositores. A ideia é que empreendedores como a Laís conheçam de perto novas opções para oferecer aos clientes.
19: Eles vêm cheios de dúvida, achando que as cores é só das embalagens, não sabem o porquê, que cada a vitamina C para que serve, o salicílico, o rosa mosqueta. Então aqui a gente explica a linha para que realmente serve. E aí eles têm uma oportunidade, que a gente sempre está com desconto especial nas feiras. A gente traz essas novidades todo ano, né, de lançamento. E aí eles podem estar sentindo aqui também, né, pegando o produto, sentindo. A gente passa assim todo o processo, principalmente ela que é loja nova, como que funciona o nosso pedido, meio de transportadora. Tudo que a gente pode ajudar eles na loja deles, a gente consegue, por estar direto da fábrica.
17: É importante para entregar para minha cliente, né? Então a gente gosta de cuidar do cliente, entender a necessidade dele, e é aquilo que ela falou. Então, uma pele entregue o produto certo, a gente vai ter bons resultados, né? E a gente não vai ouvir, não serviu para minha pele. Então é muito importante a gente ter esse conhecimento para esse trabalho.
16: E aqui a gente também está falando de uma marca totalmente brasileira, que também tem esse atrativo, né? De você ter ali já uma marca que foi pensada para a pele brasileira, para o clima brasileiro.
17: Sim, com certeza. E o pessoal procura muito na minha loja, como eu disse, essa marca, porque ela dá bons resultados.
16: E o carro-chefe são as marcas nacionais mesmo?
17: Sim, as marcas nacionais. São bem vistas. E começou nova nesse ramo, a minha cidade, como é uma cidade pequena, estão recebendo muito bem os produtos.
16: No Brasil, o mercado de beleza e higiene pessoal representa 2% do PIB nacional. O setor brasileiro é o terceiro maior do mundo e, por isso, tem se adaptado às mudanças nas tendências. Os perfumes árabes, por exemplo, vêm tomando o mercado nacional.
20: Por que o público brasileiro se identificou bastante com o perfume árabe? Ele são muito interessantes. São produtos potentes, com uma projeção muito longa, entendeu? Tudo que o brasileiro queria, tudo que o brasileiro gosta, e agora a cereja do bolo. Preço que aí passa a caber no bolso.
16: Outro atrativo tem sido os produtos de cuidados com a pele coreanos ou com...

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1: De São Paulo. Presente um número regimental, senhoras deputadas, senhores deputados, sobre a proteção de Deus, iniciamos os nossos trabalhos. Esta presidência dispensa a leitura da ata da sessão anterior e recebe o expediente. Gostaria de anunciar a visita guiada dos visitantes da Escola do Legislativo Mário Galvão.

0: Sejam muito bem-vindos. Vou pedir ao meu gabinete que possa distribuir aos estudantes e professores presentes um livreto sobre a renda básica de cidadania que logo chegará às mãos de vocês. Passemos aos oradores inscritos no pequeno expediente. Tem a palavra o deputado Marcelo Aguiar. Tem a palavra o deputado Reis. Tem a palavra o deputado Carlos Janazzi, do PSOL, pelo tempo regimental.
1: Som. Senhor presidente, deputado Eduardo Suplicy, público aqui presente, alunos, professores, São Lourenço, telespectador da TV Assembleia. Senhor presidente, quero aqui fazer um apelo à prefeitura, ao prefeito lá da cidade de Piedade, né, para que ele faça o imediato enquadramento na carreira do magistério de todas as educadoras infantis que trabalham na rede municipal. Que o prefeito cumpra a Lei 15.326 de 2026, lei aprovada no final do ano passado, através de um projeto de lei da deputada federal, professora Luciane Cavalcante, que é de São Paulo, e que depois foi sancionado esse projeto, né? O projeto foi aprovado Câmara, no Senado, com pareceres favoráveis, e depois ele foi sancionado pelo presidente da República, pelo presidente Lula, com aval de todos os ministérios envolvidos. É uma lei que está no ordenamento jurídico de todo o Brasil, inclusive com uma determinação, já com um comunicado aqui do Tribunal de Contas do Estado de São Paulo, que é o órgão que fiscaliza e que aprova as contas dos 644 municípios do estado de São Paulo, dia 27 de julho, na capa do Diário Oficial do TCE, do Tribunal de Contas do Estado de São Paulo, saiu a publicação, orientando todos os prefeitos a enquadrar, a cumprir a lei 15.326, fora as outras determinações, os outros pareceres legais, né, da AGU, tem parecer da Justiça Federal, até mesmo aqui do Tribunal de Justiça do Estado de São Paulo. Mas, no entanto, senhor presidente, lá em Piedade as coisas não avançam. Parece que a prefeitura, me parece que o prefeito lá não é muito bem assessorado e eles não entenderam o que é educação infantil, como determina a nossa Constituição Federal, a nossa LDB, a Lei de Diretriz e Base da Educação Nacional, que regulamenta o capítulo da educação da Carta Magna, a Lei 93/94 de 1996. Parece que eles não entenderam que educação infantil não é ensino fundamental, que educação infantil não é ensino médio, que educação infantil não é ensino superior, que a educação infantil tem característica própria, presidente, e a função docente, ela é diferente numa creche da função docente no ensino fundamental, no ensino médio e no ensino superior. Acho que eles não compreenderam ainda isso, eu entendo. Talvez não tenha o mesmo, né? Talvez nem seja por falta, por maldade, mas tem que estudar a lei, tem que estudar os pareceres do Conselho Nacional de Educação, porque o administrador público tem que cumprir a lei, senão ele está, na verdade, praticando a improbidade administrativa. Então, senhor presidente, queria deixar claro aqui que as educadoras de educação infantil do município de Piedade, elas devem ser enquadradas na carreira do magistério, porque elas são professoras de fato. Elas foram admitidas, elas ingressaram na rede municipal através do concurso público. Essa é a primeira exigência da lei. Segundo,

0: elas têm formação no magistério ou na pedagogia, muitas até mais que isso, com pós-graduação, senhor presidente, na área, porque elas investem na formação, né? E, em terceiro lugar, a terceira exigência é essa que eu disse, que elas têm uma função docente, como determina a lei 15.326. E função docente, aí que entra a polêmica, talvez, que eles não tenham entendido, mas eu explico aqui, né? Que função docente em creche está na lei, né? É cuidar, é brincar, tem a ver com as atividades recreativas, lúdicas, tudo isso está relacionado e são atividades inseparáveis do educar. Tudo isso faz parte do educar. Talvez tenha sido essa a falta de entendimento da prefeitura, das pessoas, talvez que estejam assessorando o prefeito. Então, tem muitos municípios, quero avisar o prefeito, de Piedade, que eu não conheço, né? Que tem muitas cidades fazendo enquadramento, seu presidente. Por que que Piedade não faz, né? Então, fica aqui o nosso apelo para que a Lei 15.326 seja cumprida, como determina o Tribunal de Contas do Estado de São Paulo, né? Várias cidades do Estado de São Paulo estão fazendo o enquadramento, várias cidades do Brasil estão fazendo o enquadramento das educadoras infantis na carreira do magistério. Agora, é incrível que Piedade acha que a lei, não sei o que está acontecendo lá, que a lei não está sendo cumprida. Então, as educadoras estão indignadas porque não foram enquadradas até agora e são elas que cuidam da primeira infância, sobretudo da primeiríssima infância, elas que estão lá na ponta. Então, todo prefeito, seu presidente, todo secretário de educação que realmente se preocupa com a educação infantil, que realmente tem compromisso com a primeiríssima infância, tem que fazer o enquadramento, senão ele está mentindo, está enganando a população, porque elas são professoras, mas não são reconhecidas como professora. E é obrigação do município, é obrigação do prefeito apresentar um projeto de lei negociado com elas para que seja aprovado na Câmara Municipal, no caso aí de Piedade, e elas sejam reconsideradas professoras de educação infantil. Então, não tem mais isso de pajem, de ADI, de recreacionista. Isso acabou, seu presidente, com o advento agora da Lei 15.326, lei de uma professora, de uma educadora, professora, diretora de escola, supervisora de ensino e advogada também. E uma batalhadora da educação no estado de São Paulo e no Brasil. Então, enquadra já, prefeito de Piedade, as educadoras infantis de Piedade, porque elas são todas professoras. Muito obrigado, senhor presidente.
1: Meus cumprimentos, deputado Carlos Janazzi. Tem agora a palavra o deputado Major Meca, deputada Damares Moura, deputado Luiz Fernando Ferreira, deputada Alessi Brandão, deputado Luiz Cláudio Marcolino, deputado Enio Tato, deputado Rui Alves, deputada Carla Morando, deputado Dr. Jorge do Carmo, deputado Conte Lopes, deputado Fábio Faria de Sá, deputado Eduardo Suplicy, na presidência, então, venho solicitar ao caro deputado Carlos Janazzi para assumir a presidência. Obrigado.
0: Troca mais um pouco aqui?
1: Tá bom.
0: Preciso fazer mais um pronunciamento. Enquanto o deputado Suplicy se dirige à tribuna, eu quero aqui fazer mais um apelo à Assembleia Legislativa de São Paulo para que nós possamos aprovar o projeto de lei complementar 32 de 2022, que eu apresentei aqui na Assembleia, 2023, que trata da volta das faltas abonadas para todos os servidores do Estado de São Paulo. Essas faltas abonadas que foram retiradas em 2021 na famigerada e criminosa reforma administrativa lá do Dória ainda, né, mas que nós podemos recuperar essas faltas através da aprovação do PLC número 32, que eu apresentei, que já foi aprovado com pareceres favoráveis nas comissões de Constituição e Justiça, na de Administração Pública, e agora só falta na Comissão de Finanças e Orçamento, mas já tem lá um parecer favorável também. Então, está muito fácil votar esse projeto. Só falta essa etapa das comissões, está com parecer favorável, e depois a gente aprova aqui no plenário da Assembleia Legislativa, porque a falta abonada é um direito dos servidores e servidoras, e ela tem que ser devolvida imediatamente, sobretudo porque hoje, na área da educação, por exemplo, um professor que faltar para ir ao médico ou levar o seu filho ao médico, ele é punido pela Secretaria da Educação. Mas eu voltarei a esse tema numa outra oportunidade com a palavra do deputado Eduardo Suplicy.
1: Senhor presidente, deputado Carlos Janazzi, gostaria de transmitir aos estudantes, professores da Escola de Legislativo Mário Galvão da Silveira, do Parlamento Jovem de São Lourenço, que se considerarem interessante que eu possa um dia fazer uma palestra ali em São Lourenço, na escola de vocês, sobre o tema do livreto que distribuí aos senhores e senhoras, a renda básica de cidadania, com o maior prazer, eu irei. Mas, no feriado de 7 de setembro, aconteceu a 32ª edição do Grito dos Excluídos, que teve como pauta central e mote principal o combate à violência contra a mulher e o aumento do feminicídio no Brasil. Com o lema da edição alinhado na defesa da terra, da paz, da moradia, erguendo a voz Mulheres Vivas e Soberania, movimentos sociais, sindicatos e entidades civis reuniram-se e denunciaram as altas taxas de violência contra as mulheres e cobraram investimentos em políticas públicas de acolhimento, prevenção e proteção às vítimas. Na esteira dessa triste realidade, aproveito para chamar a atenção para dois casos de violência contra mulheres que tiveram como possíveis autores policiais militares contra suas próprias companheiras. Refiro-me a dois casos distintos, com circunstâncias próprias que ainda estão sendo investigados. Não se trata aqui de antecipar conclusões sobre investigações que ainda estão em andamento, mas de chamar a atenção para um aspecto que entendo como relevante a ser discutido nesta casa. Refiro-me ao caso do soldado PM Gisele Alves Santana, de 32 anos, encontrada morta com um tiro na cabeça em fevereiro deste ano. Logo após o episódio, seu então companheiro, o tenente-coronel Geraldo Leite Rosa Neto, afirmou às autoridades que se tratava de um suicídio. No entanto, um laudo complementar do Instituto de Criminalística, divulgado na semana passada, concluiu que essa hipótese é incompatível com os elementos materiais encontrados na cena. A perícia apontou a intervenção de uma segunda pessoa e descartou a possibilidade de que Gisele tivesse tirado a própria vida. O tenente-coronel responde pelo feminicídio e permanece preso. Na manhã do último dia 6, um dia antes do Grito dos Excluídos, Larissa da Cruz Morata, de 29 anos, foi encontrada morta com um tiro na cabeça na residência onde vivia com o marido, o policial militar Vinícius Costa Silva. Também neste caso, o marido apresentou a versão de que Larissa teria cometido suicídio. A investigação, entretanto, considera a morte suspeita. Há elementos que estão sendo analisados pela perícia, inclusive a trajetória do tiro, e o policial permanece preso temporariamente. A família da vítima contesta a versão apresentada e afirma que Larissa havia decidido se separar, assim como no caso da soldada Gisele. Faço questão de reforçar que não cabe a nós, desta tribuna, substituir a investigação policial ou a justiça, mas é nosso dever provocar a reflexão a partir dos fatos, porque em dois casos envolvendo mulheres que morreram dentro de suas próprias casas, a primeira justificativa foi imputar às vítimas mortas a autoria do ato que lhes tirou a vida. Creio que não seja apenas uma coincidência a ser ignorada. Chama a atenção como a narrativa parece manter a mesma lógica, a de que a violência contra a mulher está relacionada a uma estrutura social marcada por desigualdades históricas entre homens e mulheres, e que as instituições reproduzem e perpetuam essa estrutura de violências e desigualdades. Vivemos ainda em uma sociedade machista, racista e patriarcal. Na rigidez das instituições militares, a formação dos agentes é voltada para uma lógica de poder e autoridade, da natureza do uso da força com acesso permanente a armas de fogo. É fato que os policiais exercem uma atividade extremamente difícil e arriscada, e justamente em função disso, precisam de assistência à saúde mental, de condições adequadas de trabalho, de uma formação que dialogue com as questões que estão sendo postas na nossa sociedade. É preciso que se discuta abertamente o desenvolvimento e fortalecimento de políticas permanentes de prevenção e enfrentamento da violência contra as mulheres entre os próprios integrantes das corporações. De maneira análoga, é urgente uma política clara de enfrentamento aos suicídios. Os dois casos usados como exemplo demonstram a necessidade de reflexão e de ação imediata por parte do poder público. Cabe ressaltar que a gestão do governador Tarcísio de Freitas, em seu último ano, registra os maiores números de incidência da série histórica de feminicídios. No primeiro semestre de 2026, o Estado de São Paulo registrou 141 ocorrências de feminicídio, com 142 mulheres assassinadas. É o maior número registrado desde o início da série histórica de 2016. Em comparação com o primeiro semestre de 2025, houve um aumento de 10%. A violência contra a mulher é um problema de todas as instituições, inclusive das instituições policiais, e demanda políticas de prevenção e não apenas combate. É urgente investir no acompanhamento psicológico e institucional dos agentes de segurança que enfrentam situações de conflito familiar e em protocolos claros nos casos de denúncia ou identificação de casos de violência de gênero. É mais do que necessário que toda figura pública esteja comprometida com uma sociedade menos desigual e contribua para que as mulheres possam viver em paz e segurança. Não podemos silenciar diante dos casos crescentes de feminicídio no estado de São Paulo. Nem podemos ignorar narrativas construídas para criminalizar as vítimas pelos abusos do poder e de força dos verdadeiros agressores. Que os dois casos mencionados e tantos outros sejam devidamente esclarecidos e que os autores sejam rigorosamente punidos. Para finalizar, que haja, sobretudo, uma mudança efetiva nas instituições e em nossa sociedade. Seguirei vigilante ao tema proposto pelo Grito dos Excluídos, Mulheres Vivas e Soberania. Muito obrigado, senhor presidente. Deputado Carlos Giannazzi, agradeço a atenção e a visita dos estudantes da escola do Legislativo Mário Galvão das Silveira, Parlamento Jovem de São Lourenço, em Minas Gerais.
0: Presidente, gostaria de chamar Vossa Excelência para continuar presidindo a nossa sessão aqui no pequeno expediente da Assembleia Legislativa. Deputado Eduardo Suplicy.

0: Próximo orador inscrito, professora Bebel. Deputada Diane Maria. Fabiana Bolsonaro. Paula da bancada feminista. Márcia Lia. André Bueno. Dani Alonso. Doutor Eduardo Nóbrega. Professora Camila Godoy. Deputado Paulo Fiorillo, delegada Graciela, Jorge William Wey, xerife do consumidor, Rômulo Fernandes, deputado Donato, Átila Jacomucci, Valdomiro Lopes, Marcos Damásio, Alex Madureira, Gil Diniz Bolsonaro, Teonilo Barba, Damares Moura, deputado Mauro Bragato, deputado Conte Lopes, deputado Carlos Genazzi, do PSOL, pelo tempo regulamentar.
1: Obrigado, deputado Eduardo Suplicy, presidindo essa sessão. Seu presidente, volta à tribuna no dia de hoje. Eu quero aqui dizer que o nosso coletivo Educação em Primeiro Lugar, que é composto pela deputada federal Luciana Cavalcante, pelo vereador Celso Genazzi, aqui da Câmara Municipal de São Paulo, que nós ingressamos com uma representação na Comissão Interamericana de Direitos Humanos, da OEA, por conta da morosidade, da demora, senhor presidente, do julgamento das ADINs, que tratam de uma questão caríssima a nós, que é o fim do confisco das aposentadorias e pensões. Já utilizei a tribuna em vários momentos, tenho feito denúncias exaustivas aqui, em exaustão, não exaustiva, mas em exaustão, em grande quantidade, sobre esse tema, que o Supremo Tribunal Federal começou um julgamento sobre esse tema. E em um determinado momento, quando já estava para ocorrer o término, o ministro Gilmar Mendes pediu vistas desse julgamento, do processo, e já venceu o prazo, já devolveu, enfim, mas nós já tínhamos, senhor presidente, queria destacar, nós já tínhamos 6 ou 7 votos a favor do fim do confisco, nós já tínhamos vencido essa luta, né, colocando, o fim do confisco das aposentadorias e pensões, ou seja, onde o próprio Supremo entendeu o óbvio, que é inconstitucional o município, estado ou governo federal confiscar pessoas que já tenham se aposentado, que não existe em nenhum lugar do mundo, só no Brasil. E, no entanto, com a última reforma previdenciária de 2019 do Bolsonaro e a do Dória aqui em São Paulo, 2020, foi imposto em São Paulo esse confisco que nós derrotamos após 2 anos. A nossa luta agora, derrubamos aqui na Lespe o confisco, né? Eu apresentei o PDL 22, que mobilizou bastante aqui a Assembleia, né? Nós realizamos audiências públicas, manifestações, houve uma grande mobilização das entidades representativas do funcionalismo público, sobretudo das aposentadas tuiteiras, da PAMPESP, enfim, de várias delas, e nós conseguimos, após a mobilização, aprovar na Lesp o fim do confisco. Agora a nossa luta é pela devolução desse confisco. Aqui em São Paulo, por exemplo, na capital, o prefeito Ricardo Nunes está tungando, confiscando mais de 100 mil aposentados e pensionistas, em 14%, senhor presidente. Então, em vários municípios do nosso país e estados. Então, a nossa luta é pelo fim do confisco. E o Supremo tem que dar uma resposta, até porque a própria PGR, a Procuradoria-Geral da República, já decidiu ir lá em 2019, senhor presidente, que é inconstitucional confiscar quem ganha abaixo do teto do INSS. Já tem um parecer lá no Supremo. E o Supremo acompanhou esse parecer. Nós já temos 6 ou 7 votos, já temos maioria. Acontece que o julgamento foi interrompido e nós fizemos várias gestões, reuniões com os ministros do Supremo, inclusive a última que nós fizemos, senhor presidente, que eu já falei aqui várias vezes, foi com o ministro Fachin, que é o presidente do Supremo, que já votou, na época do voto, quando houve esse julgamento, ele votou contra o confisco. Está do nosso lado, está do lado dos aposentados. O voto dele foi favorável ao fim do confisco. Só que agora tem que retomar o julgamento, está nas mãos dele, mas ainda não aconteceu isso, senhor presidente. Então, mas enquanto há essa demora, os aposentados e pensionistas estão sendo prejudicados. Então, nós fizemos apelos, audiências, junto aos ministros do Supremo Tribunal Federal, fazendo um apelo para que haja o julgamento imediato desse tema, dessas ADINs, mas até agora nada. Então, nós entramos com uma representação antes dessa que eu falei, uma na PGR, na Procuradoria-Geral da República, que tem parecer também contra o confisco, pedindo para que a PGR entre com a medida cautelar para que haja, então, que o Fachin, que o ministro Fachin, seu presidente, suspenda o confisco em todo o Brasil, até julgar. Já que ele não vai colocar em julgamento agora, que ele não quer, não sei o que dá conta agora, ainda mais nesse momento, né, de crise no Supremo Tribunal, onde há em curso um golpe no Brasil, né, o golpe do 8 lá de janeiro está, né, tá em curso novamente, seu presidente. Então, haja suspensão dos confiscos em todo o território nacional, em todos os municípios e estados que estão confiscando as aposentadorias. Esse foi o nosso pleito, a PGR, ela pode entrar. Eu não posso, porque eu não tenho essa prerrogativa, mas a PGR pode, né? E o ministro Fachin pode dar um parecer favorável e suspender, enquanto não há a volta do julgamento. Mas como não aconteceu nem isso, senhor presidente, a representação está lá na PGR, nós então nos antecipamos, porque a gente não pode aceitar que milhares, milhões de aposentados e pensionistas sejam roubados, assaltados por esse confisco. Então nós vimos a educação em primeiro lugar, a OEA, né, a Comissão Interamericana de Direitos Humanos, pedindo uma intervenção junto ao Supremo Tribunal Federal. A intervenção que eu digo é uma pressão, né, uma determinação para que ou o Supremo Tribunal Federal coloque em julgamento, em caráter de extrema urgência, ou suspenda, seu presidente, os confiscos em todo o território nacional. Uma coisa ou outra, que não pode essa morosidade, essa lerdeza contra os aposentados e pensionistas. Não dá mais. O Supremo não pode ficar parado, inerte em relação a esse assalto contra os aposentados e pensionistas. E aqui no estado de São Paulo, nós que já derrubamos o confisco, queremos a devolução, senhor presidente. Essa é a nossa principal luta em nível estadual, devolução de tudo aquilo que foi confiscado. Então, eu queria dar esse informe, que além de ter ido à PGR com uma representação, pedindo que a PGR entre com uma ação cautelar, junto ao ministro Fachin, nós também já fomos agora, recentemente, à OEA. Né? Estamos procurando os organismos internacionais, senhor presidente, porque aqui não se resolve, os aposentados não podem mais ficar penalizados dessa maneira. Então, a nossa luta é pelo fim do confisco e aqui em São Paulo, no estado de São Paulo, a imediata devolução de tudo aquilo que foi confiscado. E para terminar, senhor presidente, a minha participação hoje aqui no plenário, nessa quarta-feira chuvosa, eu queria aqui fazer um apelo ao prefeito da cidade do município de Montemor, para que também faça o enquadramento imediato das educadoras infantis na carreira do magistério, para que ele cumpra a Lei 15.326, como muitos municípios já estão cumprindo. Uma lei que entrou no ordenamento jurídico do Brasil, que obriga todos os municípios a enquadrarem as educadoras infantis na carreira do magistério. A lei é muito clara, muito objetiva, senhor presidente, não cabe nenhum outro tipo de interpretação em relação a ela. E ela tem que ser cumprida, porque o próprio Tribunal de Contas do Estado de São Paulo já publicou um comunicado na capa do Diário Oficial, acho que no final de julho, já determinando que os prefeitos cumpram essa lei, porque eles serão cobrados pelo Tribunal de Contas, está lá. E é uma lei da deputada federal Luciane Cavalcante, professora, supervisora de ensino aqui da Rede Municipal de São Paulo, que foi responsável do ponto de vista parlamentar para que a lei fosse aprovada, junto com o movimento Somos Todas Professoras, que fez uma ampla mobilização em todo o Brasil, e nós conquistamos essa lei. Então, as educadoras infantis devem ser enquadradas, e a cidade de Montemor não está enquadrando, não sei por quê, porque a lei é muito clara. As educadoras infantis de Montemor que têm formação em pedagogia ou magistério, as educadoras infantis que foram aprovadas em concurso público, e não importa se na aprovação do concurso ela só tinha ensino médio, importante agora, na hora do enquadramento, que ela tenha pedagogia e que ela tenha o magistério, né? O antigo curso normal, o antigo CEFAM, enfim, não importa, é a formação em nível médio para lecionar na educação infantil, na creche, na pré-escola e nas séries iniciais do ensino fundamental. Esse curso, ela tem que ter ou a pedagogia ou o magistério, e que ela tenha a função docente. Isso elas têm, porque eu tenho dito que educação infantil não é ensino fundamental, não é ensino médio, não é ensino superior. Educação infantil tem característica própria, sobretudo na creche, que a lei é muito clara. A lei da deputada Luciana Cavalcante diz, reflete, né, o que está na LDB e nos documentos do Conselho Nacional de Educação, que educar na creche é brincar, cuidar, trabalhar atividades recreativas, lúdicas, tudo, o banho que se dá numa criança, a troca de fraldas, tudo ali é educar, se eu preciso dizer. Não há separação entre cuidar, brincar e educar. Então, não há dúvidas em relação a isso, que elas são professoras e devem ser enquadradas imediatamente na carreira do magistério. Mas lá em Montemor também tem resistência, não sei, me parece, talvez, que o prefeito de lá está sendo mal assessorado. Não é possível que ele não tenha lido o Diário Oficial do Tribunal de Contas do Estado de São Paulo. Não é possível que os municípios fazendo enquadramento infantis, não só em São Paulo, mas no Brasil. Cuiabá já fez agora, Presidente Prudente aqui em São Paulo, Poá, Palmital, São Paulo, nossa cidade, já tinha feito isso em 2004, quando nem existia a lei ainda, 15.326. Então, não há por que a cidade de Montemor não fazer o imediato enquadramento. Então, fica aqui, seu presidente, o nosso apelo ao prefeito para que ele tome as providências, para que ele receba as educadoras infantis, faça a negociação, faça a construção de um projeto de acordo com a lei 15.326, ouvindo as educadoras infantis, atendendo as reivindicações delas, e apresente o projeto à Câmara Municipal, e depois o projeto será com certeza aprovado e sancionado, e todas elas serão enquadradas, porque elas são as responsáveis pela primeiríssima infância da cidade de Montemor. E os pais de alunos não podem ser enganados. Eles querem que os seus filhos sejam atendidos não por uma tia, por uma pajem, mas por uma professora com formação. E elas têm formação e elas exercem a carreira docente, seu presidente, como determina a LDB, a Lei 93/94, Lei Federal de 96, que é a Lei de Diretrizes e Bases da Educação Nacional. Então, eu queria fazer esse apelo, seu presidente, também ao prefeito lá de Montemor, enquadra já, prefeito, né? Invista nas professoras, nas educadoras de educação infantil, porque elas que cuidam das crianças da cidade, das famílias, dos filhos das famílias, elas cuidam da primeiríssima infância, da educação infantil. E quem cuida da primeiríssima infância tem que ser respeitada do ponto de vista salarial, funcional, da melhoria das condições de trabalho, de jornada adequada e do respeito à lei. A Lei 15.326, que garante esse enquadramento. E por fim, senhor presidente, eu quero aqui ainda dizer que nós estamos aguardando aqui o julgamento da nossa ação popular. Nosso coletivo Educação em Primeiro Lugar acionou, hoje é quarta-feira, né, alguns dias atrás, nós acionamos o Tribunal de Justiça do Estado de São Paulo sobre uma questão gravíssima aqui, que é sobre o concurso público de 2003, homologado em 2004, o concurso de professor da rede estadual. Vossa Excelência sabe o que está acontecendo, já falei várias vezes aqui na tribuna da Assembleia Legislativa. Nós não podemos aceitar, né, que um concurso realizado em 2003, homologado apenas em 2004, seu presidente, que tem validade de 2 anos, não seja prorrogado, né? Primeiro que o governo só chamou 15 mil pessoas. Segundo que nós temos mais de 100 mil vagas disponíveis. Então o governo chamou apenas 15 mil, acho que uns 13 mil só que assumiram, porque uma parte foi impedida pelo Departamento de Perícias Médicas, estranhamente, porque eu acompanhei casos, seu presidente, de professores categoria O, que estavam já 10 anos na rede trabalhando, 15 anos, e aí ele passou no concurso. Quando ele foi fazer o exame médico para se efetivar, o Departamento de Perícias Médicas proibiu, porque o professor usa óculos, porque o professor tem um sobrepeso, e eles foram discriminados e não foram aprovados no exame médico. Eu fiquei pensando, mas se ele, como categoria O, ele pode lecionar, né, mesmo usando óculos. Como efetivo, não pode, né, ele não pode ser efetivado porque ele usa óculos, senhor presidente. Olha só, nós denunciamos isso no Ministério Público, no Tribunal de Contas. O fato é que o concurso venceu essa primeira fase dele no dia 19 de julho. E nós fizemos vários apelos durante vários meses para que o governo não só prorrogasse o concurso por mais 2 anos, como determina a lei, ele pode prorrogar se ele quiser, mas que ele fizesse a chamada imediata de 100 mil professores, porque tem vagas. Se tem 100 mil professores, 80 mil professores categoria O na rede estadual, então é que significa que essas vagas são ocupadas por professores contratados pela Lei 1093, que são os não efetivos. E a maioria desses professores, senhor presidente, que estão hoje como categoria O, uma parte considerável, passou no concurso e quer se efetivar. Mas o governo não quer professor efetivo, me parece. Ele quer manter a precarização das contratações. Então, o que, que ele fez? Ele simplesmente não prorrogou o concurso, não fez a chamada. Agora, Vossa Excelência não vai acreditar o que, que o governo fez. Ele abriu outro concurso. Agora, né, anunciou a abertura de um novo concurso para 10 mil vagas, né? É inadmissível, senhor presidente, isso. E o próprio Ministério Público Estadual já tinha entrado, por conta das nossas provocações, representações nossas e também das entidades representativas, com uma ação civil pública para que a SEDUC chamasse pelo menos 40 mil, que é pouco, mas nem isso. A SEDUC respondeu que não precisava, essas vagas não existem, que não há necessidade. Só que eu denunciei aqui que recentemente o secretário empresário da educação da Multilaser, ex-dono, não sei se ainda é, né, da Multilaser, ele disse num programa que tinha 80 mil vagas para professores contratados. Ele mesmo se contradiz. Para o Ministério Público, ele diz que não precisa. No podcast, eu vou abrir agora um concurso, um processo seletivo para contratar 80 mil vagas precarizadas, né, pela Lei 1093. Entrou em contradição. Então, diante disso, senhor presidente, fiz essa introdução para dizer que nós, nosso coletivo Educação em Primeiro Lugar, deputada Luciana Cavalcante, federal, vereador Celso Giannazzi, o nosso mandato aqui na Assembleia Legislativa, nós entramos com uma ação popular no Tribunal de Justiça de São Paulo para que providências sejam tomadas no sentido que haja prorrogação do concurso e que haja também a chamada imediata de todos os aprovados e classificados para ocupar todas essas vagas, senhor presidente. E aqui acusando mesmo, denunciando o governo por improbidade administrativa, que está abrindo o concurso, sendo que já tinha outro, ele poderia ter simplesmente prorrogado o concurso de 2003, que foi homologado em 2004. Então, abrindo um novo concurso, não, nós queremos que muitos concursos sejam abertos, mas aí foi um golpe, senhor presidente, né? Tem que sair, o governo agiu de má fé, né? E a justiça tem que barrar isso, né? Nós queremos o quê? Com a nossa ação popular, prorrogação já e chamada já dos aprovados. Depois abre o um novo concurso, quando chamar todo mundo, todas as pessoas aprovadas, é o mínimo de justiça, senhor presidente, é o mínimo de bom senso, porque um concurso ele mobiliza recursos financeiros do Estado, há uma mobilização da máquina pública, gastos, né? Tem um gasto, um investimento público, é dinheiro do orçamento e das pessoas que pagam taxas também, o governo, para fazer um processo seletivo simplificado, estava aí a cobrar R$ 100. Nós entramos com fizemos denúncias e o governo recuou para 60, que é muito ainda. É, então, a nossa reivindicação, se junto ao Tribunal de Justiça, com a nossa ação popular, é essa. Aí, o Tribunal de Justiça consultou o Ministério Público Estadual, duas vezes, inclusive, não vai e vem, que o Ministério Público pediu um prazo para o Estado, para a SEDUC, de 72 horas para ela se pronunciar. Isso agora que o TJ comunicou à SEDUC, acho que na data de ontem, essa é uma publicação hoje, hoje é quarta-feira, né, dia 9 de setembro. Então, nós estamos aguardando, a partir dessa notificação da SEDUC, que deve acontecer hoje, saiu ontem lá no diário, no sistema do TJ, mas eu acho que hoje a PGE, ou a SEDUC, vai tomar pé dessa situação e vai ter 72 horas para responder. Mas a nossa exigência, senhor presidente, não é só minha, da deputada Luciana Cavalcante, do vereador Sérgio Genazzi, mas de todos os aprovados nesse concurso, é para que haja e a chamada imediata de todos os aprovados. Será isso, senhor presidente? Havendo acordo entre as lideranças, eu solicito o levantamento dessa sessão.
0: Então, havendo acordo de lideranças, esta presidência, antes de dar por encerrados os trabalhos, convoco a Vossa Excelência para a sessão ordinária de amanhã, hora regimental, sem ordem do dia. Está encerrada a presente sessão.

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0: Olá, seja muito bem-vindo ao Cultura e Saber. No programa de hoje vamos fazer uma viagem ao Brasil lá do século XIX para entender como questões que marcaram o nosso passado continuam presentes nos debates da sociedade contemporânea. A partir do romance O Anteparo, nós vamos conversar sobre escravidão, racismo, concentração de poder, desigualdade social e os mecanismos de opressão que ajudaram a mudar a formação do nosso país. Ambientada na história da cidade de Paraty durante o auge do ciclo do café, essa obra mistura pesquisa histórica, drama e suspense para contar a trajetória de um personagem que desafia as estruturas de uma sociedade baseada lá na exploração humana e nos privilégios de uma elite dominante. Mas esta não é apenas uma história sobre o passado não, tá? É também uma reflexão sobre as permanências de práticas e comportamentos que atravessaram gerações e ainda influenciou a realidade brasileira. Para essa conversa, nós recebemos, dentre muitos outros títulos, o mestre doutor em Direito, palestrante e escritor também, José Eduardo Leonel, autor da nossa obra. José Eduardo, seja muito bem-vindo ao Cultura e Saber, é um prazer receber você aqui.
1: Muito prazer também, Vinícius. Olá para você, olá para todos que estão assistindo.
0: Prazer Cultura nosso. Saber. Prazer é nosso, muito, tá?
1: Aqui na TV Alesp.
0: Eu já quero começar com você perguntando como é que nasceu essa ideia de escrever O Anteparo, né? Pelo título já não diz muita coisa, porque tem muita coisa dentro desse título. Então eu já queria que você explicasse para o nosso telespectador.
1: Ah, eu sempre fui fanático por história, né? Sou de uma família de historiadores, embora eu tenha ido para outro ramo. E a história sempre foi algo presente na minha vida como a literatura. E a literatura é uma grande paixão minha. E sempre quando eu tento escrever alguma coisa, essa é uma lição. Tem muita gente que tem preconceito contra o Paulo Coelho. Não vou entrar no mérito dele como escritor. Mas ele tem alguns conselhos úteis. Ele sempre falou assim, olha, quando você se cismar de escrever sobre uma coisa, ao menos escreva sobre algo que diz respeito a você, que vem no seu subconsciente. E Paraty é a cidade que me vem à mente quando eu lembro de infância, de alegria, de praia, que eu morava muito perto dali. Eu visitava muito Paraty. Então, naturalmente, quando me veio a ideia de escrever um romance, que é o primeiro romance meu, né? Eu soltei um livro de crônicas em 2018. Naturalmente, as pedras de Paraty apareceram na minha frente. E o século XIX é uma obsessão minha particular. Eu gosto muito do século XIX. Estudar o século XIX, história do Brasil, universal. E é um período interessantíssimo para Paraty, né? Porque antes da decadência de Paraty, quando eu faço um recorte e passo a maior parte do livro, só um capítulo, só que é 1835, que é o primeiro. O outro é 1855, ou seja, todo o resto da narrativa se passa nesse ano. Que são 5 anos antes do início da construção da ferrovia Dom Pedro II, que vai ligar o Rio a Santos, e que vai jogar Paraty no ostracismo. Deixa eu pegar 5 anos antes, onde é certeza que o dinheiro é de árvore lá em Paraty.
0: Né? E assim, você está falando de Paraty, justamente essa sua escolha, né, de Paraty. Para quem não conhece Paraty, a gente tem aqui, a gente pode dizer até que a maioria, né, dos brasileiros ainda não conhece, infelizmente. Mas Paraty tem realmente, quando você chega lá, tem essa coisa histórica. Dá para sentir, né?
1: Dá para sentir, você falou tudo. Eu sinto a história respirar em Paraty, né? É muito prazeroso para mim caminhar ali. E respondendo a sua pergunta do anteparo, né? Eu vou explicar com mais atenção, mas só para dar uma ideia inicial, por que o anteparo? Porque o personagem principal, que se chama Davi Gotardo, é outro nome que veio à minha cabeça e eu não discuti muito comigo mesmo. Ah, deve ser esse o nome, não me pergunte, eu não conheço nenhum Gotardo, não, me veio à cabeça, eu deixei, né? É o truque do Paulo Coelho, né? É bom, não é ruim. E ele supostamente seria o anteparo. O que é o anteparo aí? É aquilo que sustenta uma sociedade. Nos países desenvolvidos, estou falando de hoje ainda, o que sustenta? São as instituições. As instituições são um anteparo. Elas evitam da barbárie, a guerra de todos contra todos, que o Thomas Hobbes falava. Para isso serve o que é? O poder legislativo, o judiciário, o executivo. Juntamente, eles geram. Eles são o anteparo da civilização. E Paraty não tinha anteparos em 1855. Apesar do imperador ter terras, tem até hoje, né, a família real tem terras lá, não havia um posto avançado do império lá, não existia sequer juiz, por um bom período não houve juiz de paz lá, existia o presidente da Câmara, existia o delegado, Essas eram duas autoridades da cidade nessa época, que geralmente eram o usineiro mais rico, o segundo mais rico, ou vice-versa. E é uma cidade na qual faltava a institucionalização. Então, o poder falava mais alto. E o poder daquele jeito, de uma certa forma, bárbaro. Desde o começo da minha pesquisa, eu fiquei muito impressionado com o grau de violência que existia na sociedade, não só de Paraty, mas do Brasil, né? No século XIX. O Steve Pinker, aquele psicólogo canadense, ele bolou um sistema para ferir graus de violência através da história. E ele chegou a alguns dados interessantes. Por exemplo, o século mais violento de todos teria sido o século XIV, né, na Europa. 1300 e pouco, né? Pois então, Paraty, em 1855, tinha números parecidíssimos com o século XIV no mundo. Ou seja, o ápice da barbárie, antes de 1300 e pouco, era menos violento, depois ficou menos violento. É aquele século específico, por vários motivos, guerras religiosas, enfim, foi o século mais violento da história. E Paraty, tinha índices assustadores, o Brasil tinha índices assustadores, 50, 100, 150, em alguns lugares 200 homicídios por 100 mil habitantes, que é mais ou menos o critério que se usa, não é um critério perfeito, né? Mas é um critério que se usa para ferir grau de violência e de maturidade institucional. Paris, por exemplo, tem 2 homicídios por 100 mil habitantes. E olha que aquilo ali é um barril de pólvora, com imigrantes, tudo, enfim, mas mesmo com tudo isso, ainda sustenta essa criminalidade baixíssima, essa, desculpa, violência. Criminalidade a gente não pode falar, porque tem vários outros crimes
2: Sim.
1: que não homicídio.
2: Inclusive, quando você vai falando em Paraty, quem está assistindo a gente em casa e tiver a oportunidade de ler essa obra e, ao mesmo tempo, conhecer Paraty passeando, você vai falando, eu vou lembrando aqui, porque eu ando muito em Paraty. E é incrível, aquela igreja, por exemplo, é uma viagem, né? Parece que você sai, se você volta lá para o século XIX, os próprios muros que existem lá, alguns detalhes que estão lá físicos ainda, né? Que é possível até tocar, né? Chegar muito perto, fazer uma foto. E fora aquele passeio pelas ilhas de Paraty. Realmente é uma viagem ao século XIX e eu vi aqui alguns capítulos. É impressionante como você realmente trouxe um pouquinho do que é a história do passado e que ela ainda está lá, né? Boa parte dessa história está lá. É possível ler, é possível ver de perto. E aí eu imagino, você tirou muita coisa ali de Paraty e trouxe para cá.
1: O objetivo foi esse. Aquela Paraty que eu sinto, né? É lógico que a gente sempre olha com os nossos olhos do presente, é inevitável, né?
2: Sim.
1: Mas a gente tem que sempre buscar entender o passado, sem muito julgamento moral, né? Sei que muita gente discorda disso, mas o que o objetivo foi realmente trazer essa Paraty que a gente sente, que brota eu falo daquelas pedras, né? Aquelas
2: Sim.
1: paralelepípedos enormes, são chamados pé de moleque, calçamento pé de moleque, que é o apelido. E aquelas casas coloniais belíssimas, e que estão ali, engraçado, pelo mesmo motivo que as cidades históricas mineiras têm uma arquitetura preservada, por causa da decadência. Estranho, né? Paraty ficou no ostracismo, as cidades mineiras também, e ficaram conservadas. São Paulo era uma vila belíssima, virou uma potência econômica e só tem prédios, enfim, é isso que a gente conhece
2: E
1: aí.
2: que é realmente uma viagem ainda do tempo, né? Muita coisa da história, inclusive vocês que fazem pesquisas, tá ali, né? Impressionante. O que ele está falando, gente, é que quando a gente passeia por Paraty, a gente sai desse mundo e a gente visualiza com muita facilidade um pouco do que foi o século XIX. Eu dei um exemplo como da igreja, que lá na igreja em Paraty a gente tem uns bancos que a gente senta ali e pode admirar e fica ali vendo. A igreja por dentro, por si, já fala, né? O que foi um pouco da história, né? Tem tudo isso que você está falando aqui, né? Tem um pouco realmente do preconceito, a gente percebe que não era um acesso para todo mundo, mas a história está ali. Agora, Eduardo, como é que sua formação jurídica ela influenciou essa construção do romance? Porque você está entre o passado e, ao mesmo tempo, na profissão de hoje, você vive também um pouco de muitas coisas do passado. Eu estou falando, quando a gente fala de preconceito,
1: Sim.
2: de acesso para a maioria, e aí você misturou tudo, foi mais ou menos isso?
1: Olha, eu acredito que isso tudo num nível muito subconsciente, né? Porque eu enxergo até a profissão jurídica como, às vezes, não vou dizer impeditivo, seria muito forte, mas um dificultador para o escritor. O vocabulário jurídico, o famoso juridiquês, é muito hermético,
2: Sim.
1: né? É lógico que o fato de eu lidar com vários processos deve ter, de alguma maneira, me influenciado no que está no livro. Mas o que mais me fez prestar atenção, né, eu dei para um amigo ler, primeira vez, faz uns 3 anos, faz 5 anos que eu estou escrevendo isso. No comecinho, para ele dar uma olhada, eu perguntei para ele o que você achou. Eu falei, olha, na parte que é legível, tá bom. O resto eu não sei, porque eu não entendo. Porque sem perceber, a gente vai colocar no papel e você age como escreveria um jurista, alguém que vive no direito. E literatura não é isso. Literatura é clareza de ideias, é tentar passar uma história bonita, bem contada. Aliás, é uma das coisas que, a meu ver, falta na literatura de hoje, é contar histórias bem contadas. Como o William Somerset Maugham, por exemplo, contava. Dizem, né, que umas vezes o comitê do Nobel se reuniu uma vez e o nome dele apareceu. E alguém retrucou. Não, não, não. Ele só conta histórias bem. Isso meio que me marcou, né? Essa suposta conversa, porque tem muita... Essa história do Nobel tem muito mistério, muita lenda, né? Ele diz que o impeditivo foi, não, ele conta histórias muito bem. Porque era uma época em que o experimentalismo tomava conta da literatura. E a gente vive uma espécie de retrô dessa época. Há muita literatura experimental, subjetivista. Nada contra, tem autores excelentes que escrevem isso. Eu gosto, leio também. Mas é o que eu quis... O que eu quis, a minha tentativa foi contar uma história que todos possam ler, uma história compreensível e que traga esses aspectos do passado sem o presentismo. O que é o presentismo? Essa tendência que a gente tem de analisar o passado de acordo com os valores do presente. Isso não é totalmente errado, não é que eu seja contra o presentismo, né? Por exemplo, várias estátuas de ex-colonizadores, de ex-escravocratas têm sido destruídas no mundo, né? A primeira foi o do Colson, foi na Inglaterra. E, enfim, eu não condeno de forma alguma esse revisionismo. O que eu acho que, às vezes, o presentismo ele exagera é na falta de esperança, na falta de grandes ideias, de grandes planos. Depois que o muro caiu, o muro de Berlim caiu, depois que nós tivemos o advento da tecnologia tomando conta das nossas vidas o tempo todo, 24 horas, o presentismo ele meio que se concretizou de uma maneira muito áspera. Tá? E tentar enxergar o passado com as lentes do passado é muito difícil, mas eu acho que se deve ao menos tentar. Né? Então, é um livro realmente que não tem muito julgamento moral, desde já eu aviso isso. Evidentemente que ninguém jamais vai concordar com o flagelo humano que foi escravidão, evidente, esses tópicos são unânimes, né? Selvageria, barbárie, mas tirando esses tópicos específicos, nós temos que tentar, existe um estudioso, um historiador chamado François Hartog, né? Ele que criou essa teoria do presentismo, né, para a gente tentar evitar o presentismo. Porque ele fala o seguinte, falou, durante a história, a gente tem períodos históricos nos quais o presente, o passado e o futuro adquirem proeminência. E ele cita, por exemplo, antes da Revolução Francesa, o que existia era uma espécie de passadismo. Né? O que os autores falavam? Falavam de Roma, como se organizava o Senado Romano, os grandes autores da Idade Antiga, Cícero, falava isso, Plutarco, o próprio Nicolau Maquiavel, se o passado para interpretar o presente. Depois, com a ideia de revolução, da Revolução Francesa de 1789, vem, pelo contrário, vem uma nova maneira de tentar enxergar a história. Ele chama isso aí de presente, essa relação entre presente, passado e futuro, de regime de historicidade.
2: Eu gosto de chamar mais de realismo, né?
1: Eu também gostei.
2: Porque, às vezes, no passado, a história foi contada da forma de quem tinha um poder, né? Sim. E aí, esses manifestos, esses gritos, como a gente chama, sociais, eles são importantes para isso, né? Para mudar a história. Às vezes, para trazer uma realidade mais próxima da história, é o que acontece que você está falando. Alguns monumentos, né? Por exemplo, históricos, as pessoas sequer, a maioria sequer entende o que é e não tem interesse de saber. Porque a história realmente não traz um pouco da realidade. Isso acaba meio que distanciando, né? E por isso que é importante obras como a sua, porque você tem um pedacinho lá daquela realidade, está lá em Paraty. Eu tenho outro exemplo que eu gosto muito, por exemplo, a cidade de Salvador, mesmo Salvador, é quem entra ali, por exemplo, no Pelourinho, sente a energia daquele lugar, sente a questão histórica, sente quantas pessoas, apesar de ter muita alegria no local hoje, quem é mais sensitivo sente que aquele tiveram muitas mortes ali, né? Ali é um ambiente muito pesado, historicamente falando, e quando você começa a ler e que passa por aquelas ladeiras, você entende, né, o que que aconteceu ali. E aí você meio que, eu acho que é bem mais real do que essas homenagens, né, que são feitas de... Então, acho que você acha que isso distancia um pouco realmente a população? Quando se fala nessas homenagens, que geralmente quem estava no poder queria contar a história da maneira que eles enxergavam e não de como era?
1: Eu acho que o Napoleão que falava, acho, né, que a história é um conjunto de fatos ao qual se chegou a um acordo. Os poderosos, sim, chegaram a um acordo. E é isso, né? Eu acho que o revisionismo tem que existir. Não, não há por que não existir.
2: Sim, sim.
1: Tem que existir. Os valores.

0: O mercado hoje está muito voltado para esse público, né, que não gosta de carne. A gente tem um exemplo nesse momento, bebida alcoólica, né? Eu estou pesquisando muito sobre isso, eu estou vendo quedas bruscas nas marcas de cerveja, as principais marcas que são vendidas no Brasil, e elas estão agora criando já uma nova fase de cerveja sem álcool, cerveja sem açúcar, cerveja
1: Sem glúten?
0: é quase uma vitamina natural, né? Então, assim, isso é uma realidade, né, que a gente, que tá acontecendo, né?
1: Exato, excelente exemplo. Porque aconteceu mesmo com o fumo, né?
0: Sim,
1: Quando eu era
0: com
1: criança, na
0: cigarro, né?
1: década de 70, eu fumava, se fazia propaganda do cigarro em todos os lugares, né? E hoje parece uma coisa absurda, e é absurdo. Eu acho que a bebida vai ter o mesmo caminho. Veja, a associação, por exemplo, da cerveja com o
0: Sim.
1: sol, com o futebol. Meu Deus do céu, que coisa mais oposta à saúde e
0: Sim.
1: ao esporte do que a bebida alcoólica, e a cerveja é uma bebida alcoólica. Veja, eu bebo cerveja.
0: É.
1: Mas veja, você não pode estimular isso, que dirá no horário nobre, como nós vemos propaganda de cerveja no horário nobre.
0: É, e tem um exemplo, Eduardo, que eu gosto muito, algo até que você traz aqui de uma maneira mais indireta, dentro da obra, mas, por exemplo, a gente teve há pouco tempo no Brasil, né? Essa história, por exemplo, das empregadas domésticas, né? Que chegaram com os seus direitos, suas leis, e eu lembro que uma parte da sociedade achava aquilo um absurdo. Mas agora, como isso é um absurdo? Não deixa de ser uma escravidão, né? É uma pessoa que cuida da sua casa, dos principais bens que você tem, cuida dos seus filhos, às vezes até cria seus filhos, e as pessoas, a grande parte da sociedade, não enxergavam, né? Que é
1: Teve
0: uma.
1: muita gente de bem revoltada nessa época.
0: É,
1: Mas como
0: isso.
1: assim? Agora tudo empregado tem direito. Por que não teria? Deveria ter mais, talvez, que o trabalhador. Não menos, jamais, né?
0: A cegueira social,
1: A
0: né?
1: cegueira
0: A
1: social.
0: cegueira
1: Cegueira social.
0: social
1: São pessoas que são postas à margem da sociedade. Não, não, ela é empregada. As pessoas não se cumprimentavam. Chegavam na casa dos outros, a empregada estava varrendo, ele não falava oi para o empregado. Eu não me conformo com isso. Isso é de uma desumanidade. São as famosas pessoas invisíveis, né? As pessoas não são invisíveis. Elas estão ali. Tem alguém trabalhando para nós estamos discutindo aqui. Tem um monte de gente dando duro aqui, né? A gente sabe disso. A gente tem que valorizar. E as pessoas não são invisíveis. E a empregada era como se fosse um ser invisível. E quando se deu um pouquinho de visibilidade, hoje a gente vê o absurdo que era, né? Era quase. Era um, é, muita gente não registrava. Era comum em famílias de alto poder aquisitivo, de até algum refinamento intelectual, não registrar empregado doméstico. Ah, houve um caso emblemático. Para mim, né? Me chocou muito. Eu lembro dessas coisas muito da minha infância, né? E tinha uma amiga da minha mãe que ela deixava para a empregada os restos do almoço que ficavam no prato dos patrões. E eu cheguei a ver isso. Ela falou: fica tranquila. Sabe? Eu lembro que eu estranhei. Veja, eu não, eu era criança. Instrumentos intelectuais que eu tinha, mas aquilo meio que falando, tem alguma coisa errada aqui.
0: Ou
1: Que fala,
0: seja,
1: como é?
0: essa história aqui que você conta, parte dela ainda existe, né? Infelizmente,
1: Existe,
0: né? Ainda existe.
1: existe, existe, existe.
0: Você vê como
1: Mas...
0: é importante, né, a gente debater sobre isso. Agora, eu queria perguntar para você, o que é que te motivou, então, a trocar as crônicas pelo romance histórico? Porque é um romance histórico, abre aspas, né? Porque você também toca em feridas. Feridas atuais, como isso que a gente está falando da própria escravidão, que ainda existe no Brasil. A diferença é que hoje a gente tem gritos, né? Hoje as pessoas, você não é obrigado a gostar, mas a respeitar, você que é da área jurídica sabe disso. Respeitar já é um grande passo, né?
1: Ah, um enorme passo. Porque o que eu quis trazer com o livro também é o seguinte: o anteparo é uma espécie de grito do silêncio. O silêncio das instituições é o que aparece no livro. É o silêncio. O que aparece é a força, o poder. E o poder é o poder como algo contínuo, exercido de maneira regular. É isso que a ideia que eu quis saber. As pessoas pensam em atos cruéis, específicos, sim, existiam também. Mas o poder era cruel, era bárbaro e era. No caso dos usineiros de cana, né, nessa época, que eles
0: Sim.
1: dominavam Paraty. É um poder sem amparo institucional e é o silêncio que é eloquente. Não havia ninguém contra. Eles faziam o que queriam, do jeito que queriam, de uma maneira, eu uso dizer, bárbara. Né, decidir quem plantava aqui, plantava ali, quem era julgado assim, assado. Era uma coisa, realmente me deixou bestificado quando fiz a pesquisa. É lógico que a gente sabe que isso aí existia no passado, mas uma coisa a gente ouve falar, outra coisa você lê fonte primária, né, você vê cada barbaridade citada em ata de câmara municipal, umas coisas citadas como normais, né, que.

0: nos deixam espantados demais.
1: E essa pesquisa, por exemplo, que você faz, ela é interessante porque você mexe numa parte da história que não foi contada e que está ali, né, camuflada, mas que ela existia. Eu gosto muito de usar alguns exemplos que são polêmicos. A gente sabe que religião a gente não discute, mas a própria Bíblia, por exemplo, que é um documento, a gente sabe que aquilo não é 100% completo, né? Eu tenho certeza que Deus não era tão preconceituoso com as mulheres, com todas as pessoas. E ali a gente percebe que são traços machistas, né? Que realmente muita coisa foi escrita pelo homem, que não era daquela forma, né? Em alguns capítulos, a diferença entre humanos é gritante. E aí a gente se pergunta de como, de onde veio isso. E a mesma coisa você cita aqui, em alguns passos, alguns capítulos importantes que aconteceram dentro da cidade de Paraty, né? E descobrindo na prática, isso de certa forma te choca ao mesmo tempo, porque você também tem que separar a história jurídica, né? Porque senão vai misturar aí os personagens, o Eduardo real do autor, mas ao mesmo tempo você tem a responsabilidade de contar a verdade, né?
2: Exato, exato. Eu acho que a gente não deve espetacularizar a violência.
1: Sim.
2: Agora, se a violência era diária e a opressão era terrível, bem, eu tenho que contar isso de alguma forma. É um dever meu e eu me sinto até, vou usar essa palavra, é um prazer tentar pelo menos trazer essa realidade. Além do escravagismo, que é uma coisa, uma chaga que até hoje nos machuca, as próprias pessoas livres eram muito oprimidas. Só não eram oprimidos os que estavam por alto da sociedade, os senhores de engenho, só os usineiros, só. As outras pessoas viviam numa vida cheia de epidemias, violência, cultura da honra que existia só entre as pessoas mais enriquecidas. É uma coisa assim muito interessante, como essa questão da divisão da concentração de renda é uma coisa que vem de longe no Brasil. Quando uma cidade recebe um aporte muito grande de recursos, hoje seria se esperar que há a melhoria no serviço público, há mais terminais de ônibus, enfim, várias benfeitorias. Mas no Brasil, geralmente, quando uma cidade recebe um aporte muito grande de recursos, como foi o caso de Paraty, nessa época de ouro de Paraty, o que acontece? A população não vê melhoria alguma e a elite que briga entre si pelos cargos. Era o que acontecia, né? Na ausência de anteparo, ou esse personagem principal que tenta ser, de alguma forma, um anteparo. Mas eu, desde já advirto, a gente não pode dar muito spoiler, né? Mas ele é uma pessoa complexa, né? Ele não é um herói. Não, foi minha intenção de escrever um herói, longe disso. Mas ele, no mínimo, pelo menos, ele é uma, já vou adiantar, né? Ele está no começo do livro. Ele é uma pessoa que alforreou os escravos pioneiramente, enfim, alguns critérios mínimos de civilidade ele tem, que eram raros na época. Eu tenho um relato, isso eu li recentemente, o Darwin, no diário dele. Ele veio para o Brasil e aí ele viu saindo da igreja umas senhoras todas elegantes, com vestidos de seda, tudo. E do lado, assim, num campo, um pelourinho, um escravo sendo açoitado e as senhoras passando do lado. Ele chegou no barco e falou: Meu Deus, como elas não enxergam? Essa barbárie absurda. Ele em inglês. Na, veja, não estou defendendo, mas para um inglês daquela época, poxa vida, foi um choque terrível. Ele falou: Não, mas aquelas mulheres passavam do lado e ninguém fazia nada. Aquela violência continuava. A violência como continuidade. A violência, ela muitas vezes, ela não é algo direto, que é episódico. Ela é um contínuo, né? Como se fala em latim. E é isso que traz, apesar dos vários fatos violentos que eu admito trazem o livro, eu não pude me furtar a eles, porque a realidade era essa. É uma opressão muito maior. A gente fala do patriarcado, mas olha, lendo os documentos históricos, o patriarcado era uma coisa. Era terrível viver naquele tempo. Terrível, terrível, para todos, eu acho.
1: Eduardo, fica aí que essa conversa a gente vai continuar, tá? A gente está conversando com o escritor José Eduardo Leonel sobre o romance O Anteparo e sobre a forma como a literatura pode ajudar a compreender as raízes históricas das desigualdades sociais, de relações também do poder aqui no Brasil. No próximo bloco, nós vamos falar sobre os conflitos que movem a narrativa, a importância também da memória na construção desta obra e os paralelos entre o Brasil do século XIX e os desafios que ainda enfrentamos nos dias de hoje. A gente volta já já.
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1: Estamos de volta com Cultura e Saber, hoje recebendo o escritor José Eduardo Leonel, autor do romance O Anteparo, uma obra que utiliza ficção histórica para discutir temas como preconceito, ambição, justiça social e os defeitos duradouros da escravidão na formação da sociedade brasileira. Neste segundo bloco, vamos aprofundar nossa conversa sobre os personagens, os desafios da reconstrução histórica e o papel da literatura como instrumento de reflexão e transformação social. Eduardo, ao olhar para o Brasil retratado em Um Anteparo e para o Brasil de hoje, você acredita que a gente está realmente rompendo com essas heranças do passado ou apenas convivendo com elas sob novas formas?
2: Eu acho que há uma superação de alguma, do mais grave, mas há formas mais sutis de dominação, né? Uma sociedade do desempenho, que tem um autor coreano, o Han, que ele, na verdade, ele é nascido em Berlim, né? Mas ele é filho de coreanos, e ele fala nisso, nós vivemos na sociedade do desempenho. E hoje a grande máquina opressora é o desempenho. Tudo tem que ser um desempenho máximo, todo mundo... A cultura do merecimento, né? Que vem sendo muito questionada por vários autores, inclusive...

0: esforço pessoal, sim. Mas, na verdade, só uma elite domina as faculdades públicas no Brasil. É o contrário, né? As privadas vão para aqueles que não conseguem passar nas públicas. Isso vem mudando? Vem mudando, mas muito devagar. Muito devagar. Era para nós já termos um contingente muito mais elevado de pessoas de classes sociais mais baixas nas faculdades, nas universidades. Isso vem mudando. Agora, há formas mais sutis de dominação, mas nem por isso deixam de ser formas de dominação e opressão. As redes sociais podem, elas não são mal em si, nada é mal em si, nesses termos, né, em termos de comunicação. Mas elas são usadas, elas formam conexões muito superficiais. Eu li uma pesquisa um dia, acho que foi um inglês que divulgou isso, e crianças de 5 anos, por exemplo, que lidam muito com o celular, que os pais deixam a educação em segundo plano, deixam sozinhos com o celular o tempo todo, fizeram ressonância magnética em vivo, que eles fazem, né? O cérebro das crianças de 5 anos parece uma geleia. Não se formam conexões duradouras, que são as conexões que vêm da conversa, do espelho que os pais se apresentam para os filhos, da convivência, da leitura no segundo momento da vida. E essas conexões duradouras, profundas, e que podem, trazem a possibilidade da crítica. Isso é muito importante, porque sem um instrumento que é o saber, você não consegue criticar, não consegue enxergar essas formas de dominação. E eu vejo com muita apreensão isso, porque realmente hoje nós vemos a criançada não tendo noções básicas, mesmo em colégios bons, de história, de passado, de. E existem alguns personagens históricos no Brasil extremamente injustiçados, né? E por incrível que pareça, existe gente muito boa, existe gente. Eu gostaria, por exemplo, houve um ministro supremo, que eu sou fã dele, chamava Dalto Lúcio Cardoso, que ele foi o único que votou contra a inconstitucionalidade da lei de imprensa, ou seja, ele queria não queria que a imprensa fosse censurada. Isso foi em 1971, o ano que eu nasci. E ele não se conformou com aquilo. Foi 10 a 1, ele foi o único que não se conformou. O que que ele fez no final da sessão? Ele bradou contra, falou que os generais ligaram para ele, pediram para ele votar, ele não ia votar porque é contra a consciência dele, que ele era a favor da imprensa livre. Ele arrancou a toga e jogou no meio do plenário do Supremo Tribunal Federal e saiu, e abandonou a corte. Abandonou mesmo, se pediu exoneração, não ninguém dava emprego para ele. Ele não tinha, tiraram qualquer chance de aposentadoria dele. Resumo, ele morreu alguns anos depois no quarto dos fundos de um dos filhos dele, pagando o preço por se revoltar contra o sistema. Eu queria ver uma estátua do Adalto Lúcio Cardoso para minha filha chegar um dia, mas o que é isso? Aí você conta a história. E o que a gente estava comentando, muitas estátuas estão aí, ninguém sabe qual o propósito, e outras estão faltando. Eu acho que ele é um personagem, sem dúvida, que mereceria, né, ser estudado, ser conhecido, né? O que ele fez, se não é o heroísmo, é algo muito parecido, né? Eu escrevi até uma crônica, o anterior livro que eu escrevi, se for de crônicas, eu tento contar essa história, né? O manto negro, que é o manto negro que ele remessa. Então existe, mas existem mecanismos mais sutis de dominação e opressão, e eles estão aí operando na cara de todos nós, com esse algoritmo, famoso algoritmo. Hoje tudo é algoritmo, né? O algoritmo resolve isso, o algoritmo resolve aquilo. E criando conexões superficiais, emocionais e cerebrais mesmo, ausência de raciocínio, de continuidade de raciocínio. É necessária alguma continuidade de raciocínio para se chegar a uma base mínima de civilidade. Aí isso está desaparecendo com as redes sociais, porque eles produzem um produto por encomenda. E eles reforçam a opinião da pessoa, aquela opinião dela mesma, o tempo todo, autorreferenciada. E ela acredita que o mundo é aquilo, né? Ao menos com a imprensa oficial, falam mal da imprensa oficial. Ah, parece oficial era dominada por oligarcas, 6 famílias. Ah, é verdade. Mas eu acho que com tudo isso, se você tivesse um olhar crítico, como eu tento, da imprensa, vou falar grande imprensa, estou falando, ainda assim ela é muito mais vigiada, muito escrutinada, ela é vista já com olhos críticos faz muito tempo, o que é bom. Eu acho ainda preferível do que saber das coisas pelas redes sociais. Tem um amigo que chega para mim, ele vira e mexe, ele manda um reel para mim, do Instagram ou do Facebook. Isso é verdade? Isso é fake? E algumas coisas são tão absurdas. Mas você acredita nisso? Assim, por quê? É uma pessoa que deixou de ler, deixou de se interessar, de ler jornais. Ah, o jornal dá sempre uma impressão parcial. Sim, lógico que dá. A gente sabe. Eu também sei. Eu não vou ler jornal às cegas. Mas eu leio todo dia. Ou a Folha, o Estado, o Globo. A gente tem que se contemplar a realidade com um olhar crítico. Só se adquire um olhar crítico com um mínimo de conhecimento. E a gente vive uma época de falência das ideologias, né? Porque eu estava falando desse Artaud, que eu gostei muito da obra dele, eu comprei, está na Amazon para vender, o Confronto com a Democracia, salvo engano, François Artaud. Ele fala isso, que depois que teve esse passadismo, essa história de valorizar os humanos, houve um momento em que o futuro importava mais. Tocqueville, Benjamin Constant, os liberais, o movimento anti-escravagista, até Marx. Goste ou não de Marx, ele era uma pessoa que pensava no futuro. Ele quis estabelecer alguma coisa para o futuro. E hoje não se tem um grande projeto para o futuro.
1: Sim. Agora, Eduardo, ao criar uma narrativa ambientada em um período tão complexo aqui da história, da tua obra brasileira, qual foi o principal desafio de equilibrar justamente esse rigor histórico que a gente tanto está falando aqui e a liberdade criativa?
0: Olha, é um desafio. Esse é o maior desafio. Além, é o maior desafio, é o maior. O segundo maior é aquele que eu falei para você de tentar se despir dessa liturgia do jurídico, que é uma coisa horrível. Mas esse envolvimento histórico é impossível ser isento. É impossível. Ninguém é. Até porque o subconsciente nos governa. Mas veja, uma coisa é nós sabermos disso, mas nós podemos nos vigiar. Em um segundo momento. Isso é possível, né? Cito alguns psicólogos como exemplo a inveja. Alguns dizem que a inveja é um sentimento automático. Quando você vê, você está invejando. Peraí, deixa eu parar com isso. Imagine, fulano deve ter algum valor. Falta esse segundo momento. E esse segundo momento é que você tem que tentar se despir dos preconceitos que ainda na nossa época existem. Eu achei excelente o seu exemplo do empregado doméstico, que é uma coisa muito recente, e tenho certeza que muita gente está ouvindo, a gente vai lembrar disso, de algum comentário parecido com isso. Mas por que que absurdo contra o direito das empregadas domésticas? Era uma semi-escravidão, né? E estava aqui, na década de 70, 80, ontem. Em termos históricos, é
1: E
0: ontem.
1: temos vários exemplos, né? Por isso que é
0: Temos.
1: importante. Temos o exemplo do cigarro também. Quando
0: Sim.
1: criaram o fumódromo, esqueceram que um garçom, um atendente eram pessoas. E
0: Eram
1: também
0: seres
1: escravos.
0: humanos,
1: Por isso que eu queria te perguntar se a literatura ela pode ajudar a compreender melhor essas consequências da escravidão. Você acredita nisso de verdade?
0: Eu acredito, mas eu queria ser bem específico sobre isso aí. Eu acho que o escritor deve evitar ser um proselitista, ou seja, eu vou escrever o escritor de literatura, né? Porque senão você acaba escrevendo um ensaio, não um livro. É evidente que você tem as suas forças interiores se movendo, seus pensamentos, tudo aquilo que você adquiriu na vida, aquilo vai ser espelhado na obra, é óbvio. Mas eu acho que deve se tentar evitar. Respondendo a sua pergunta, não com ensaio, porque o ensaio é algo legítimo também, mas a literatura não pode ser um ensaio. Ela não pode ser, vamos dizer assim, penso eu. E isso aí é uma bola dividida, viu? O que eu estou falando é bem discutido. Não, eu não, tem gente que não concorda com isso, deve ter seus argumentos. Eu acho que você não deve escrever um livro de literatura falando assim, eu vou escrever para provar que. Se você estiver fazendo isso, achou legal, mas escreva um ensaio. Faça uma pesquisa rigorosa, mais rigorosa, tal, porque eu acho que você colocando a realidade, tentando colocar a realidade, se despindo desses filtros, eu acho que você tem que deixar o espaço do leitor. O que é o espaço do leitor? Você narra o fato e você deixa o leitor julgar. Quando você se propõe desde o começo a provar alguma coisa, as pessoas naturalmente ficam desconfiadas, né? Agora, a literatura, ela pega as pessoas de surpresa. Por quê? Você narra os fatos e deixa o chamado espaço do leitor. Repito, isso é bem controvertido, tá? Tem gente que diz que a literatura tem um papel transformador direto. Deve ter. Tá? Talvez eu esteja errado e eles estejam certos. Mas eu acho que tem sim, mas não de forma direta, né? Não de forma direta.
1: E é isso que eu queria te perguntar, com base aqui dentro dessa obra aqui do Antemparo, quais são as marcas desse período que ainda permanece na sociedade brasileira, por tudo que você pesquisou lá em Paraty, o que está aqui dentro também, até para que a gente dê esse drops, né, para o leitor que for ler essa obra aqui, que for paginar bastante?
0: Olha, permanece muita coisa assim, são resquícios, né? O machismo, bem, a gente há um surto aparente de feminicídio. Alguns dizem que é a subnotificação que existia anteriormente, mas que há algo errado, porque toda semana aparece um novo caso de feminicídio na mídia. É impressionante. Então, o machismo permanece muito. Um pouco da cultura equivocada do merecimento. Veja, não é equivocado, acho que dá, vamos pensar assim, o exagero da cultura do merecimento. Né? Eu pensava que eu tinha feito um grande feito, eu, quando passei na universidade pública. Hoje eu vejo assim, tá, não foi ruim, mas quantos que nunca tiveram, como um menino que sai de uma favela, onde não tem esgoto, onde o poder público às vezes não acessa, como no Rio de Janeiro, sabe-se que desde o governo Brizola, algumas comunidades não são acessíveis pela polícia, proibidos de entrar lá. Como esse menino ia ter a chance que eu tive? Não ia ter, a chance é zero. Uma em um milhão, acontece às vezes. Mas, então, o merecimento, essa cultura do merecimento ainda existe. E ela é um resquício disso aí. Ela é um resquício porque ela é perniciosa. Porque ela não estimula a humildade. Ela estimula a arrogância da classe média alta e da classe alta. Todos, quando fiz faculdade, todos eram orgulhosos. Passei na grande... Tá, fez bem melhor do que aquele que tentou e não conseguiu, estudou menos que você, e que é da sua classe social, que é reduzidíssima. A classe média alta e a classe alta representam o percentual ínfimo da população. Não tem acesso e não vai chegar na universidade. Então, essa cultura equivocada, esse enaltecimento exagerado da cultura do merecimento, essa história, esse americanismo, essa pseudo neoliberal, ideia neoliberal que fica, winner, loser, perdedor, vencedor, toda coisa que nós importamos de uma maneira péssima, da pior maneira possível, né? Essa cultura dos coaches, não, você vou te ensinar a ser um vencedor. Vencedor do quê? Quer dizer que o outro, o que está do meu lado, é meu inimigo, desde sempre. É uma coisa ideológica, e acho que as pessoas têm que estudar e refletir sobre isso, e eu acho que a obra literária ajuda a isso. Mas são coisas que realmente são ideologizadas. Como assim? Quer dizer que aquela pessoa que está do seu lado, que cresceu do seu lado, é, a princípio, um inimigo seu. É um competidor.
1: O Brasil, ele enfrenta dificuldades, né, para lidar com o seu passado, principalmente quando se fala essa questão da escravidão. Por que essa dificuldade, você acha? É por tudo isso que você está falando agora?
0: Sim, porque, veja, não houve só a escravidão, né? Mas a população negra, que representa mais de 50% da população do Brasil, não recebeu o mínimo de infraestrutura depois de cessar da escravidão. Então, o pós-escravidão foi terrível também. Agora que nós estamos vivendo a inclusão, um pouquíssimo de inclusão dos negros nas cortes, nas assembleias, enfim. O movimento está tomando algum corpo, mas não é sem tempo. Mas por que isso? Durante muito tempo, funcionou uma espécie de anistia convencional. Vamos convencionar, a escravidão acabou, agora todos somos iguais, a Constituição de 88 somos iguais. Não é assim, não. A escravidão ainda precisa ser reparada. Por enquanto existir o racismo estrutural, há alguma coisa de errado na sociedade. Há alguma coisa de errado. De você pegar um Supremo Tribunal Federal, ter uma mulher, 10 homens. Pegar um Congresso Nacional, ter um punhado de deputados negros e 400 brancos. E a população metade é negra. Há algo de errado. O racismo é estrutural. Né? Tirando aquelas pessoas absurdamente, grotescamente racistas, existe o inocente útil, né? Aquele que acredita na igualdade com algo concreto. Não, a igualdade é algo a ser perseguido. A ser buscado. E nós não podemos. E a literatura, ela está engajada nesse sentido. Tentar mostrar isso, tudo que está aí é o patriarcado levado ao último. Se você pegar o patriarcado e levar as últimas consequências, é uma tragédia. São tragédias sucessivas. Eu não vou esconder. Emboscada, violência, a própria cultura do duelo, que é uma cultura da honra, é muito disseminada ainda hoje em alguns lugares no Brasil, né? Por quê? No duelo é proibido. No Uruguai foi até 1907, o último lugar a prever o duelo. Era tido como uma forma normal de resolução de conflitos. É barbárie, você não pode. Isso ocorre, essa cultura de honra ocorria em lugares onde não havia o poder público. E o Brasil é o típico país onde o poder público é inoperante. Ou até, quando é operante, é a favor da classe social mais favorecida.
1: Eduardo, e como é que o livro ele aborda a questão da liberdade em uma sociedade na escravidão?
0: Era uma liberdade, olha, muito, muito relativista, vamos dizer assim, relativa, das pessoas, dos homens não escravizados, das mulheres não escravizadas. Eles viviam sob opressão também, nada que se compare minimamente à escravidão, não é isso. Mas é o que eu tentei mostrar isso, essa violência, era algo sistêmico, atingia a todos, com exceção dos detentores do poder, e era sistêmica e oprimia o homem comum também. A mulher, então, a mulher é invisível, né? É invisível.
1: Então a gente pode dizer que o racismo atual, ele tem raízes diretas nas estruturas descritas aqui nessa obra?
0: Tem raízes diretas, com certeza. Sem dúvida alguma, sem dúvida alguma. Há muita gente que. Gente, um bom estudo que vocifera contra as cotas, contra os movimentos sociais. Né? Eu acho que isso aí é obscurantismo. Né? Estava conversando com a Patrícia, falando sobre também alguns cursos de masculinidade. Como se o ser humano do sexo masculino precisasse de alguma proteção adicional, já que nós já temos todo o amparo da sociedade, né? Porque deve retornar uma tal virilidade perdida. São movimentos, não são movimentos só passados, são retrógrados. Eles querem vir para trás, né? Isso é muito ruim. Isso é muito ruim. Eu não vejo com bons olhos, não. Eu acho que muito disso é gente que não se conforma daquele poder imenso que tinham. Ser tirado um nacozinho para dividir com as pessoas, com os outros seres humanos que são nossos vizinhos do planeta Terra, não são nossos inimigos. E as pessoas perdem poder. E só há uma maneira. O poder tem que ser, de certa forma, tomado, mesmo que seja pelas eleições. E a gente vê gradualmente essa estrutura mudando, mas já não era sem tempo, né, Vinícius?
1: Sim,
0: Não era
1: claro.
0: sem tempo.
1: Eduardo, o romance ele mostra uma elite tentando preservar privilégios, né? O que você fala, tanto que essa dinâmica ela permanece nos dias atuais, porque você está ali no mundo jurídico também, então eu imagino que você observa muita coisa eu acho que de uma forma mais camuflada você tentou trazer aqui para a obra, né? Em alguns capítulos a gente meio que percebe que tem algo do passado, mas tem algo bem atual. Eu entendi que você quer mandar alguns recados aqui em alguns capítulos.
0: Pode ser. O que eu falei, o recado vamos dizer assim, é subconsciente. Eu não, talvez o recado seja isso. Mas você veja, a cifra negra, que é a cifra? Tá até o nome, né? Cifra negra. Já está repetindo uma palavra que deveria ser eliminada. Mas a cifra, que chamam de cifra negra, chamavam em criminologia, é a quantidade de homicídios não solucionados. No Brasil, de 95%. Qual homicídio é solucionado no Brasil? Contra alguém da classe alta. Coloca um advogado atrás, vai atrás da promotoria. É só isso. Nas comunidades morre gente todos os dias e 90, 95, entre 90 e 95% não é apurado. Não é apurado. Então é um país violentíssimo. Nós temos uma cultura de violência. Né? O brasileiro não é de forma nenhuma cordial no sentido vulgar do termo. Né? É no sentido que o Sérgio Buarque de Holanda falou. Faz tudo como se fosse a família dele. Tudo. Mas o homem brasileiro é muito violento. A nossa cultura é de violência. Ainda é de violência. Você vê essas tentativas retrógradas, agressivas, né? Na mídia contra direitos sociais. O poder lembra muito aquele eleitorado do meio dos Estados Unidos que vota no Donald Trump, que é um eleitorado que se sente invadido pelos imigrantes, que perde os empregos. Nossa, perdemos o poder, nossa, que triste. Não existe isso. Você tem que ter uma sociedade efetivamente democrática. Você não pode eleger a igualdade abstrata como o ideal. O ideal tem que ser a concretude. Nós temos que concretamente instalar isso. Tem que botar a mão na massa. Né? Para isso, eu acho muito útil você estudar o passado. Para saber como é que era. Era ruim? Não, não era ruim, era péssima.
1: Para mim, uma coisa, o poder econômico, ele continua influenciando o poder político como acontecia lá no século XIX, ou você acha que esses gritos que a gente tem hoje na sociedade, eles meio que estão quebrando essa história?
0: Eu fui um pouquinho mais otimista já. Desde as anulações da Lava Jato, que eu tenho notado uma maior tolerância até do eleitorado com a corrupção. A corrupção era uma pauta comum da esquerda e da direita. E eu fico assombrado de ver que assim, a corrupção não é uma pauta que as pessoas ficam indignadas. Eu fico indignado, eu fico indignado. Só de ouvir um caso assim já me sobe a temperatura. Mas eu vejo que o eleitorado. Sempre, pelo menos programaticamente, os partidos sempre abominaram a corrupção. É lógico, é hipocrisia, né? Le Rochefoucauld falava que é a homenagem que o vício presta virtude, né? É a hipocrisia. Mas pelo menos a hipocrisia, né? Já era alguma coisa, porque significava que você achava errado aquilo que você estava tentando, estava fazendo, mas estava tentando esconder. Agora, eu vejo que a pauta da corrupção, isso são pesquisas que indicam isso, eu não estou falando, ela deixou de ser uma pauta principal. Houve talvez um esgotamento do tema, não sei, eu não sou sociólogo, eu estou aqui na base do chutômetro, eu admito. Mas será que houve um esgotamento do conceito de corrupção? Como a corrupção é nociva? A corrupção tira leite de criança no intervalo escolar. As pessoas precisam visualizar isso. Esse dinheiro que é roubado em Brasília é dinheiro que era para custear casa popular, para acabar com essas comunidades dominadas pelo tráfico, que era para combater a fome. Fome mesmo, porque existe alguns lugares. Hoje fala-se que não existe fome, né? Existe um estado de insegurança alimentar. Mas segurança alimentar é um dado total, principalmente no norte, no nordeste. E você vê esses escândalos de corrupção, eu vejo. Eu torço, lógico, para que tudo seja esclarecido, mas. Eu não sei se eu tenho muita esperança, não.
1: E talvez isso pode acontecer pela questão do atraso do país que a gente vive, né? Que ainda discute, por exemplo, cor de pele, né? Agora, Eduardo, o que mudou e o que permaneceu nessas relações de poder desde o Brasil imperial, hein? Temos boas notícias de acordo aqui com sua obra?
0: Olha, eu acho que quem comparar com a realidade vai notar algumas boas notícias. Existem. Há mais instituições. Isso não há dúvida. A presença institucional na maior parte do país. Há um poder. O executivo anda meio capenga, mas o poder judiciário. Eu falando poder judiciário como um todo, não o Supremo Tribunal Federal. Tem se mostrado mais ativo, mais presente. Isso, lógico, não é bom em alguns assuntos. Essa é uma outra discussão. Mas o fato é que há uma atuação maior de que antes não atuavam. Isso em si, como movimento histórico, não é condenável. Eu acho bom, há uma melhora. Eu acho lenta, mas existe. Existem certas coisas que são inadmissíveis, que há 20 anos atrás passavam em programa de humor, às 8 da noite, preconceito às toneladas. Né? E a audiência era altíssima. Hoje você vê que é uma coisa inescondível, gritante. Bárbaro saber que aquilo se passou há 20, 30 anos, até muito pouco tempo do ponto de vista histórico. Então o preconceito ainda graça, existe essa cultura exagerada do merecimento. A relação da elite com as instituições continua muito parecida. Elas se confundem com as instituições, que nem dizia o Sérgio Buarque de Holanda. Todo mundo quer ser uma grande família. Não, instituição por definição é algo frio e sereno. E sensível, sereno, que trata todos de uma maneira igual. E o poder público sempre serviu às elites aqui no Brasil. Inclusive, hoje em dia existem as famosas ações militares em comunidades, né, onde aparecem 50 mortos, 80 mortos, 100 mortos, 120 mortos, e muitas vezes a população bate palmas. Isso me deixa escandalizado. Você só vai apurar quem é bandido num processo judicial. E o processo judicial geralmente só chega quando atinge a elite, quando atinge os poderosos.
1: É que isso, de certa forma, Eduardo, tem a ver com essa pergunta que eu vou te fazer agora. A gente vai falar de ambição. Por que essa ambição humana ela é um tema tão recorrente na literatura? A gente percebe isso, né? Na maioria tá ali contando com
0: sim,
1: isso, né?
0: Sim, sim. É aquela questão que eles chamam da adaptação, menor adaptação hedônica. Algumas pessoas no Brasil são criadas de determinada forma, principalmente essa elite, com altas pretensões, né? Com altas pretensões. E a realidade, né, mudou. A apuração dos fatos judiciais geralmente envolvem só os casos que são de interesse, né? Tem rios de advogados tributaristas aí, né? O rico vai à justiça, o pobre fica alijado de todo o sistema judicial, ainda hoje.
1: E olha, gente, tudo isso e muito mais está aqui, ó, dentro dessa obra, o Anteparo, tá? Uma obra super interessante, vocês precisam realmente ler, ir até Paraty com esse livro nas mãos e olhar para Paraty e vocês vão entender muita coisa daqui dentro. Para a gente encerrar, Eduardo, por que que o nosso telespectador, que é leitor também, precisa conhecer de perto essa obra?
0: Ele quer saber o que é o Brasil, ele tem que saber o que o Brasil era em 1855. Eu acho que é imprescindível. E eu tentei retratar, eu falo tentar porque seria muito arrogante dizer que eu consegui, essa realidade nua e crua. Eu acho importantíssimo você saber como era a realidade ali, para você ver hoje a repercussão daquilo e ter uma noção do uma noção mais precisa de algumas palavras. A semântica anda muito perturbadora, né? Então, algumas palavras, pela repetição, elas se tornam menos agressivas. Infelizmente, eu acho que isso está acontecendo com a palavra corrupção. A palavra patriarcado, eles vão levar. Aí você vai saber o que é patriarcado mesmo, né? E aí, por que era tão, por que sobrevive? Porque era uma coisa tão forte que não poderia ter acabado de repente. Eu acho que vai demorar mais uns 50, 100 anos para acabar.
1: Por isso que obras como essa, viu, gente, são importantes. Bom, nós chegamos ao fim de mais uma edição do Cultura e Saber. Hoje nós conversamos com o escritor José Eduardo Leonel sobre o romance O Antiparo, uma obra que nos convida a revisitar o passado para compreender melhor os desafios do presente. A unir pesquisa histórica, memória oral e ficção, esse livro aqui, gente, promove uma reflexão sobre poder, preconceito, resistência e justiça, mostrando que conhecer a história é fundamental para construir uma sociedade mais consciente e mais democrática também. José Eduardo, muito obrigado, tá, por ter convite pela nossa conversa.
0: Muito obrigado, Elvis. Fiquei encantado. Muito prazer. Obrigado.
1: Até a próxima, você de casa também. O nosso abraço. A gente se vê aqui, ó, no próximo, na próxima obra, né? Nosso próximo encontro. Claro, sempre trazendo uma obra interessante e de muito interesse para a nossa história. Até o próximo encontro. Até lá.

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2: Dani, qual é o segredo para colher um bom morango como esse? Bonito, bem vermelho e parece que bem doce, né?
3: Assim, aqui o segredo é um bom manejo, graças a Deus aqui a gente, meu esposo, meu cunhado, que mexem diretamente com essa parte, é feito assim, primeiro vai uma boa adubação na terra, que depois faz os canteiros, que depois vem com o plantio. O plantio tem que ser bem feito também, porque se não fizer bem feito, depois ele não dá uma boa produção, que aí depois vem o plástico que vai proteger o morango também, né?
2: Sim.
3: Tem que ser um bom manejo, que senão você não tira um bom fruto.
2: Agora, muita gente está em casa, não sabe disso, mas para fazer uma plantação dessa, por exemplo, tem que ser em terrenos diferentes. Esse terreno, por exemplo, aqui, depois que terminar essa colheita, não serve mais.
3: Sim. Cada ano a gente muda de terra devido, assim, a descansar a terra. Ela precisa de descansar. Já foi plantado aqui alguns anos atrás. Só que aí a gente aí plantou, aí depois que acabou a gente tira, põe o milho. Planta milho, porque o milho é o que ajuda a limpar a terra, trazer fertilizantes bons e tirar os ruins, as pragas ruins.
2: Ou seja, é um processo todo natural, né?
3: Sim, sim, por isso que vem o milho. Entendeu?
2: Legal.
3: Aí a gente tira o morango, vem o milho, ela descansa uns 2, 3 anos, depois a gente volta. Que aí a terra está preparada novamente, entendeu?
2: Que legal. Nessa plantação aqui, por exemplo, vocês começaram quando?
3: Aqui a gente começou a plantar, foi em abril, né? A gente começa a colher agora no começo, que a gente colheu em junho. Começou agora em junho. E a gente tem uma produção, dependendo do clima, como vai ser até setembro, começo de outubro. Isso depende muito agora, a gente depende muito de Deus como vai ser o clima. Não tem, se fizer muito sol quente, o morango não aguenta, ele começa a amadurecer muito rápido e ficar muito pequeno, né? A gente precisa, assim, do meio termo para ele crescer o fruto e amadurecer no tempo certo.
2: Esse ano, 2026, parece que, ó, a natureza foi bem generosa com você,
3: graças,
2: né?
3: A Deus, esse ano, sim.
2: Isso aqui parece uma joia, né, Dani?
3: Sim, a gente tem várias qualidades aí, dependendo da qual qualidade é o tamanho que ele dá, é o formato que ele vai. Tem qualidade que ele dá um pouco maior, tem qualidade que ele dá um pouco menor, mais vermelhinhos, mais docinhos.
2: E tem uns gigantes, olha só, isso aqui é um resultado de natureza perfeita, né? Um solo preparado, né?
3: Graças a Deus, com muito amor. A gente trabalha, faz de tudo para fazer com muito amor, para que chegue até a mesa do consumidor a melhor qualidade do produto.
2: Bom, eu conversei com muitas pessoas aqui da região da cidade, vocês inclusive têm um morango que é considerado um dos melhores, né, da região. Tem um segredo? A gente pode falar o segredo? Pra que esse morango saia assim?
3: O segredo é o que eu tô falando pra você, é trabalhar com amor. O segredo assim, científico não tem. Aqui é o segredo, é o manejo, que trabalhar com amor. É isso. Agricultura familiar. Aqui só trabalhamos em família.
2: Olha, tem muito amor aqui dentro, viu? Porque tá muito doce.
3: Ah, mas então
2: você
3: tá
2: colocou
3: bom.
2: Açúcar aqui?
3: Não, é
2: isso
3: só...
2: Isso tudo é natural?
3: É tudo natural mesmo aqui. Graças a Deus, o nosso morango, a gente trabalha para ter o melhor produto mesmo.

0: São passagens como essa que fizeram de Jane Austen uma mulher à frente de seu tempo. Os romances mais clássicos da autora têm características incomuns para a época. Um progressismo que talvez seja mais facilmente identificado somente pelos olhos contemporâneos, que conseguem identificar a sutileza nas palavras da britânica. Mas a gente conhece um pouco mais dessa história a partir de uma leitora voraz da autora, que conhece muito bem todas as melhores frases de Austen.
1: A Jane Austen, ela é uma autora que ela atravessa um momento literário muito característico e muito importante da literatura universal, porque ela está na transição entre o romantismo e o realismo.

0: autores do realismo, como por exemplo o próprio Machado de Assis, aqui no Brasil, nosso grande autor brasileiro, e Eça de Queiroz em Portugal, por exemplo, eles são autores que vão criticar três instâncias da sociedade, que é o casamento, a religião e, no caso, também o Estado. Então, eles vão fazer essa crítica social nessas três instâncias, e Jane Austen não é diferente. Quando ela critica o fato das mulheres da sua época não terem direito à propriedade, ela está criticando essas três instâncias, porque, no caso, ela está criticando a questão do próprio casamento, em que as mulheres casavam, e os homens também, não era nem por amor, mas era por manter a herança, manter a propriedade no seio familiar. Então, o amor, quando ela mostra as heroínas dela casando por amor e tendo finais felizes, ela está sendo até, de certa forma, subversiva, porque isso era muito difícil acontecer. As pessoas casavam por conveniência.
1: Veja como tenho sorte, sedutor e trabalhador.
2: Ah, não esqueça, Rico.
0: Quando ela critica também essa falta e, na verdade, essa injustiça às mulheres, ela também critica o Estado. Naquela época, as mulheres eram impedidas de herdar propriedade. Então, as mulheres não tinham nem direito a registro civil. Elas só tinham direito a um registro civil caso elas se unissem a matrimônio com outro homem. Então, se elas permanecessem solteiras, elas só tinham a certidão de nascimento.
3: Soube de seus apuros e pensei, eu preciso ajudar essas meninas.
0: Isso demonstra toda uma estrutura da sociedade que faz com que as mulheres estejam nessa condição, mas de forma mais acentuada naquela época, em que a mulher ela não tinha direito a nada, nem a existência, caso se ela não casasse, ela era apagada socialmente. E aí me fez querer buscar mais informações contextuais e históricas e me fez querer ler todos os livros dela. Depois de Orgulho e Preconceito, eu li Razão e Sensibilidade, que eu trouxe aqui também, que é o meu segundo livro preferido, de Jane Austen. Esse livro aqui fala muito comigo também. É a história também de três irmãs que parte do mesmo pressuposto. Mas no caso de Orgulho e Preconceito, não mostra as cinco filhas deixando a propriedade na iminência da morte do pai. Já em Razão e Sensibilidade, isso já é mostrado.
1: Esta casa sempre será nosso lar. Acharemos outra tão boa quanto com o dinheiro que seu pai nos deixou.
4: Que dinheiro?
0: E isso também me afetou, me atravessou muito. Isso me tocou bastante. Eu acho que Razão e Sentimento, ou Razão e Sensibilidade, é uma das obras mais tristes de Jane Austen, que mostrava a realidade das mulheres.
5: O último desejo de meu pai foi que eu cuidasse dessas meninas.
4: Por que as pessoas moribundas sempre desejam algo extravagante?
0: E aí, esse livro, Reformatório Níquel, que dá origem ao filme Reformatório Níquel também, esse livro ele faz uma referência a Jane Austen. Ele está falando sobre a segregação racial, justamente sobre os direitos civis das pessoas negras nos Estados Unidos e sobre a injustiça que é cometida contra pessoas negras. E aí, o personagem principal, ele deseja ir para uma universidade fazer estudos das férias ali, que existia muito, acho que existe ainda muito isso nos Estados Unidos. E aí, naquele momento em que ele é injustiçado e que ele começa a sofrer castigos severos, ele encontra um amigo e encontra o livro de Orgulho e Preconceito. No caso, essa intertextualidade, ela é muito significativa para os nossos dias, porque mostra como que as mulheres na época da Jane Austen sofriam injustiças sociais, e isso era algo muito, muito problemático para a época de Austen, e como que isso dialoga com as injustiças sofridas por pessoas negras na época da segregação racial nos Estados Unidos. Então, é um autor que é negro, né, o Carlson Whitehead, e ele traz esse intertexto que aproxima, entende, os diálogos contemporâneos sobre justiça social, sobre direitos das mulheres.

Hannah Moore, ela foi uma contemporânea de Jane Austen. Ela nasceu cerca de 30 anos antes da Jane Austen e morreu quase 20 anos depois. Então, ela foi uma mulher muito longeva e ela foi, na época de Jane Austen, a mulher mais famosa da Inglaterra. Hannah Moore foi uma filantropista, uma educadora e também uma abolicionista, muito interessada em reformar a sociedade. Então, ela imaginava que uma das formas de combater as desigualdades era por meio da justiça social. É lógico, dentro do contexto, sem fazer anacronismo, né? Tem toda uma crítica, é porque ela era uma mulher branca lutando pela liberdade de pessoas escravizadas, né, africanas. Então, a gente não pode romantizar. Mas, de fato, a gente, analisando a história, analisando as obras dela, ela teve um papel muito importante junto com outros abolicionistas. E, no caso da Hannah Moore, ela caiu em apagamento histórico por ser mulher, né? Aí a gente pode dizer isso, porque os outros abolicionistas, como John Newton, John Wesley, William Wilberforce, eles continuaram vivos ao longo das eras. Mas a Hannah Moore, que foi uma das principais, um dos principais expoentes naquela ocasião, ela caiu em apagamento histórico. Talvez porque ela se tornou uma pessoa muito conservadora, muito religiosa, mas isso não apaga a importância dela, inclusive influenciando a obra de Jane Austen. Quando você lê Jane Austen, você acaba ficando dotado de uma inteligência e de uma percepção de contextos, até mesmo de diálogos, que a gente acaba perdendo por causa da nossa correria do dia a dia e também por causa dessa dificuldade de interpretação de texto que hoje nós nos submetemos, né? Com as polarizações, com os debates muito acalorados e desrespeitosos, sobretudo na internet. Eu creio que esse é um espaço bastante complicado hoje para dialogar. As pessoas, às vezes, nem entendem brincadeiras e ironias. Então, Jane Austen, ela se torna muito importante para qualquer leitor aguçar mais as figuras de linguagem que são muito importantes para a nossa compreensão do mundo, mas também porque os personagens de Austen são atemporais. A gente consegue acabar captando mesmo e conseguir identificar comportamentos nossos que precisam ser modelados, atitudes do outro que também são inadequadas, por meio das obras de Jane Austen. Então, são muito importantes e por isso que os clubes de leitura acabam aderindo mais e mais obras de Austen, devido a essa importância de riqueza mesmo, narrativa e linguística, né?

0: Então, a JASBRA é uma associação que reúne principalmente acadêmicas e pesquisadoras, e a JASBRA ela faz essa sociedade e as leitoras que não são acadêmicas. Então, é uma forma de democratizar as pesquisas e as leituras da Jane Austen. Eu acredito que Jane Austen era uma mulher de muita, muita perspicácia. Ela era uma mulher extremamente observadora, muito atenciosa, então ela tinha uma escuta ativa, vamos dizer assim, que é a expressão que hoje a gente utiliza muito até no mundo corporativo, né? Que era algo incrível, fascinante, porque ela vai trazer nos diálogos das suas obras profundidades que a gente às vezes deixa passar despercebido, desapercebido na nossa rotina. Ela traz por meio dos diálogos o caráter das pessoas. Por isso que a obra, eu já até posso dizer assim, como uma das minhas principais conclusões da obra de Jane Austen, ela é atemporal, a obra dela, justamente porque ela traz o caráter, ela revela para a gente o caráter da pessoa, dos personagens, né, no caso.
1: From the first moment I met you, your arrogance made me realize that you were the last man in the world I could ever marry.
0: E aí você consegue ler e falar, isso aqui é igual a minha vizinha.
2: Onde estão seus filhos?
1: Porque eu saberia.
0: Com a crítica que ela faz, isso aqui é igual ao meu colega. A forma como essa pessoa age, como essa pessoa fala, porque ela revela algo que é atemporal, que é a personalidade, que é o caráter das pessoas, por meio da ironia, do sarcasmo, da crítica social. Então, eu acredito que a forma como eu imagino a Jane Austen é justamente uma mulher extremamente observadora, extremamente sagaz, e que conseguia captar a essência do ser humano, o que é algo muito raro de acontecer. Eu acho que na história da humanidade, não é todo mundo que consegue captar a essência do ser humano, não é todo mundo que está disposto a escutar o outro.
2: Agora ele é pior que meu ex, é meu amigo.
0: Nas seis obras principais da Jane Austen, nos seis romances, nós temos heroínas que são bastante conformadas. Como eu posso dizer? São seis heroínas que elas demonstram virtude. Então, mesmo elas não sendo perfeitas, porque a Jane Austen, ela tinha aversão a personagens muito perfeitas. Então, quando as pessoas leem Jane Austen ou veem os filmes e acabam ficando com essa impressão, acaba que a gente precisa encorajá-las a fazerem novas leituras dos clássicos e também verem de novo os filmes, mas alguns falham nas adaptações. Porque quando a gente lê as obras da Jane Austen, a gente vai ver que todas as personagens, mesmo as heroínas e virtuosas, elas são dotadas de várias falhas. Não apenas de interpretação do mundo, mas também em ações.

0: própria Emma, que no caso é a patricinha de Beverly Hills, é a Cher, né, no filme, ela é uma menina imatura. Ela acaba querendo que casar as pessoas, unir as pessoas, né, em relacionamentos, e em determinado momento ela vê que ela está sendo totalmente inadequada, né, e ela se transforma. Então, nos 6 romances da Jane Austen, a gente vai ver uma evolução das personagens.
1: Eu teria sido bem mais feliz se tivesse ficado com ele do que tenho sido depois de abandoná-lo.
2: Se passaram 7 anos.
1: 8.
2: Em algum momento, você terá que superar.
0: Agora, em relação à Lady Susan, a gente vai ver que é uma novela, não chega a ser um romance, porque é mais curtinho. É uma novela epistolar, em que vai mostrar a personagem sendo uma pessoa bastante... até vilã. Ela chega a ter uma certa vilania, sabe? Mas é muito engraçado, porque a Jane Austen tem como característica principal na sua narrativa a ironia. Então, a ironia e o sarcasmo. Então, ela constrói uma personagem que é totalmente diferente e acaba apontando a hipocrisia da sociedade da época. É uma personagem bastante egoísta, muito pragmática e muito, assim, distanciada da moralidade. Ela é uma viúva que acaba não tendo qualquer afeição pela filha adolescente e buscando os seus próprios interesses, mas é muito engraçado. Então, a gente diz que há uma diferença muito significativa entre Lady Susan, que é uma anti-heroína, com as demais personagens das obras.
3: Esse tal de Christian é uma frutinha.
4: É o quê?
3: Ele gosta de livros do Oscar Wilde, adora Barbara Streisand, amigo do Peter e ainda por cima detesta futebol. O que vocês acham disso?
4: Que nada.
3: Ele é gay.
4: Nem pensar.
3: Ele é sim.
4: Ele adora fazer compras, Cher, e ele sabe se vestir.
5: Oh, meu Deus, eu estou tão confusa agora. Eu me sinto uma pateta.
0: As Patricinhas de Beverly Hills é um filme baseado na obra de Jane Austen, que é denominada Emma. E aí foi adaptada para os dias atuais. Posteriormente, em 2000, eu fiquei fascinada com o filme O Diário de

0: referência a orgulho e preconceito. Então, a partir do momento que eu assisti a série Orgulho e Preconceito de 1995, que foi lançada pela BBC da Inglaterra, quando eu assisti, eu disse: meu Deus, eu quero entender, eu quero conhecer melhor essa obra, entender o contexto da época. Aí eu fiquei muito fascinada por entender o contexto histórico. Mas não apenas isso, eu quis me aprofundar um pouco mais sobre o realismo, sobre literatura, sobre a crítica literária. E isso me fez avançar e até buscar fazer essa segunda graduação, que na verdade, letras sempre foi um desejo meu. Então, vale a pena muito ler as obras de Jane Austen, justamente para entender essas nuances, porque Austen não revelava nada em relação ao contexto, era diferente de Hannah More. Hannah More tinha uma estrutura narrativa muito educativa. Jane Austen não, era voltada para a arte. Então ela deixava tudo de forma muito sutil, muito no subtexto. Por isso que é tão interessante estudá-la hoje.
1: Agora a gente também vai ouvir de especialistas na obra e na história de Jane Austen como essa mulher se tornou um ícone dos primeiros espectros do que a gente entende hoje como feminismo. Mas isso, depois do intervalo, a Lespe Arte volta já.
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0: 250 anos de Jane Austen e do seu legado. Essa celebração, inclusive, trouxe uma exposição itinerante aqui para São Paulo. E a gente veio para a cidade universitária da USP, na capital paulista, para conferir o último dia dessa imersão no século XIX. Estou aqui com a Natália, que é uma pesquisadora árdua de Jane Austen, para contar um pouquinho para a gente sobre essa exposição que traz os detalhes de vida e obra de Jane Austen, né, Natália?
1: É isso, então, essa exposição ela foi sendo concebida ao longo de 6 anos. Eu primeiro comecei com a reconstituição das peças históricas e depois eu fui oferecendo cursos no âmbito da Unesp, tanto do programa de pós-graduação quanto de extensão, para a gente fazer a parte de conteúdo junto com os alunos e também as

0: as pessoas encontram por aqui, no sentido de algum material inédito, algo que você teve contato, e que não é todo mundo que consegue ter acesso a esse tipo de material.
1: Então, tem uma edição facsímile da primeira edição de Orgulho e Preconceito, feita em 3 tomos. Essa edição é uma edição comemorativa limitada, eu consegui comprá-la o ano passado, então foi uma aquisição assim, importante. A única réplica da colcha de Jane Austen na América Latina é a nossa, que foi feita realmente com o mesmo método à mão, o English Paper Piecing, que a própria Jane Austen fez. A gente tem outras réplicas que são feitas num método mais contemporâneo, com máquina de costura, mas nesse método é só aqui nessa exposição. A gente tem também os selos comemorativos dos 200 anos da publicação de Orgulho e Preconceito. São selos que foram expedidos pelo governo britânico e eu consegui comprar, então parece que eu até já sabia que um dia eu ia fazer essa exposição. Tem objetos também.

0: que são, eram objetos pessoais ali naquele outro mostruário, e que são em prata, que são antigos, enfim, tem várias coisas aqui que são especiais, né? Além das roupas todas, né? Que são roupas que eu fiz como réplicas, e o traje masculino também, que foi feito pelo Coletivo Nacional de Costura Histórica.
1: E qual foi o pensamento mesmo por trás da logística aqui, como foi essa montagem? Queria saber um pouquinho dos bastidores desse desenvolvimento, porque você foi a idealizadora, organizadora, pesquisadora principal, mas teve uma ajuda aí de outras pessoas também.
0: Então, essa pesquisa, ela tem uma parte do âmbito da pós-graduação, que é a
1: Sim.
0: parte do conteúdo, além da minha pesquisa pessoal, e também da extensão, né? Então, eu estou já na terceira edição de um curso de extensão na Unesp, que são os cursos onde faz trabalhos manuais, né? Os trabalhos manuais, eles eram muito importantes para as mulheres dessa época. Eles estão marcados nas obras dela, nas cartas dela. E ela fez uma colcha junto com a mãe e com a irmã, que ficou como um legado, além de ter sido uma grande bordadeira, enfim, várias coisas. Então, essa parte é do projeto de extensão que eu fiz, com os alunos.
1: Explica para mim um pouquinho como é que foi toda a escolha também dos materiais, porque a ideia era que fosse o mais próximo possível ali da colcha da Jane, né?
0: Então, ela é uma réplica mesmo. Em 2020, uma pesquisadora têxtil que se chama Riley Blake, na época da pandemia, ela fez uma parceria com o Museu Casa Jane Austen e ela reproduziu todos os padrões da colcha original. E aí ela fez um kit grande para as pessoas comprarem e fazerem em casa. E aí eu trouxe e propus como curso de extensão Literatura e Costura. Foi a primeira vez que nós fizemos algo do tipo na Unesp. E fomos fazendo, replicando essa colcha. Ela é feita no método English Paper Piecing, que foi um método que surgiu mais ou menos em 1770 e que era muito popular na época da Jane Austen, que é um método diferente, que você precisa usar papel e tem um jeito diferente de costurar. Então, eu fiz uma pesquisa minha, primeiro para aprender esse método, para poder replicá-lo, e aí eu fui fazendo essa colcha muitas e muitas mãos ao longo de todo um semestre, ao mesmo tempo em que a gente discutia cartas, sobre cartas e a obra Orgulho e Preconceito no curso. Então, nós fizemos justamente como a Jane Austen fez, na mesma sequência. E quando a gente terminou, foi uma coisa assim muito especial, porque se você olhar, tudo bem, ele é muito bonito, mas além disso, a gente tem todo um espelhamento que vai para todos os lados. Então, assim, a gente tem, por exemplo, aqui vermelho, vermelho, vermelho, vermelho, daí o azul, azul, azul, azul, e aí vai marrom, vermelho, marrom, vermelho. Então, ela é toda espelhada. E aí, quando a gente olha para essa colcha, a gente vê mesmo como o Jane Austen era incrível, né? Eu acho que tem um reflexo.

0: a gente teve que aprender o método. Ela projetou essa colcha. E essa colcha é, assim, um exemplo mesmo de um trabalho manual muito, muito bem feito e muito pensado, assim.
1: E eu acho que reflete visualmente um pouco da linha de pensamento da Jane, né? Então, é aquilo que a gente estava comentando. No início, a gente pode não perceber exatamente onde ela vai chegar com aquela ideia inicial, mas ela finalizada vira uma grande obra, né?
0: Exato, exatamente isso.
1: E agora, para a gente se aprofundar um pouquinho mais na moda da época de Jane Austen, estou aqui com o Paulo Samu, é isso mesmo?
2: Isso.
1: Então, o Paulo, ele já tem um trabalho de um bom tempo, de muitos anos, né, Paulo, trabalhando com esse resgate de roupas antigas.
2: Isso.
1: E aí, eu queria que você começasse falando um pouquinho do seu trabalho.
2: Beleza, são 7 anos trabalhando com resgate de técnicas de alfaiataria do período de 1800 a 1830. E parte da minha pesquisa começou com essa curiosidade de como que era sentir essas roupas na vida real, né? Como que era vestir essas roupas, né? Então, eu fui pesquisando como que eram essas técnicas, como que se faziam essas roupas, quais eram os materiais, né? Quais eram os pontos à mão, porque nessa época não tinha máquina de costura, né? Então, tudo isso eu fui reproduzindo com os materiais mais próximos que eu tinha hoje em dia. E comecei a usar no dia a dia também, para sentir, né, como que era usar essas roupas. E aí foi uma paixão, assim. Começou como um estudo e aí virou meu dia a dia.
1: E você já tinha também essa conexão com literatura, com algo dessa época que te instigou a começar a trabalhar com isso?
2: Sim, eu já vou dar o spoiler que Jane Austen, para mim, assim, sempre foi um desses principais lugares de. Acho que a referência principal de período da história que eu mais gostava, assim. E eu conheci o trabalho dela, principalmente por causa das adaptações. Então, eu fui ler os livros depois de ter visto os filmes, as séries, né? Então, eu me apaixonei pela estética para depois entender o que que era aquela história por trás.
1: Inclusive, eu gostaria de falar que o Paulo, gente, ele realmente ele usa as roupas no dia a dia, né? Então é isso que eu quero trazer, porque ele trouxe para o dia a dia dele, para o estilo dele também, essa forma de vestimenta. E a gente vê que dá muito trabalho, porque eu acompanho o Paulo já faz um tempinho, eu sei que ele faz grande parte, a maior parte das suas roupas, né?
2: Isso. Todas as roupas que eu uso são feitas por mim ou pelo meu marido, mas normalmente a maior parte por mim, né? Porque ele também usa roupas históricas, né? De outro período, diferente do meu, mas também é tudo costurado à mão, né? E tudo mais. Mas é uma relação completamente diferente com as roupas, né? Porque a gente está acostumado com aquela coisa de ir num lugar para comprar e ver o que que fica bem, e essa coisa de você fazer uma roupa à mão para você, com as medidas, tirar, e essa coisa do fazer sozinho também, de você se medir, se olhar no espelho, tentar e pegar, colocar o alfinete nas costas e marcar e tal, para ver como que vai ficar. Então, é toda uma nova relação que se cria com o guarda-roupa, assim, é muito legal.
1: E eu acho que a gente também tem uma outra nuance que é de entender a moda como arte, né? Já que a gente está aqui no Alesp Arte, a gente está falando sobre isso, essa questão de ser muito manual. Então, da mesma maneira que a gente relacionou ali a obra de Jane Austen com o trabalho que ela fez manual para construir a colcha de retalhos, a gente pode pensar aqui em como também são obras de arte, né? Independentemente do estilo, enfim, da época, a roupa e a moda também é uma forma de transmitir algumas questões sociais, econômicas, políticas, assim como a literatura, né?
2: Total, eu acho que a gente tem esse distanciamento de ver algo. Nossa, como que eles usavam essas roupas no dia a dia, né? Será, era realmente assim? É porque é muito diferente, né? Muito, muito distante do que a gente está acostumado hoje em dia. Mas essa coisa da costura histórica, né? Essa coisa de você recriar aquilo o mais próximo possível para você tentar chegar perto, né? De como que era essa sensação, como que era essa relação dessas pessoas com a roupa, né? Fecha uma roupa que uma dedicação, então um respeito mesmo maior também por essas peças, então ia se passando de geração para geração até a roupa desaparecer mesmo, né? E hoje em dia a gente está acostumado, ah, não serviu mais, ah, lavei, entortou, joga fora, ou doa, não sei o quê. Então é outra completamente outra relação mesmo com as roupas, né?
1: falar um pouquinho no detalhe agora de como é que é o desenvolvimento de uma roupa desse período? Porque a gente vê que tem muito mais elementos do que a gente costuma ver, no, por exemplo, no terno do dia a dia de um homem, né? Uhum. Quando a gente pensa na moda masculina, na moda feminina, a gente já chega lá. Então, eu queria que você me desse o beabá aqui, mais ou menos, de como funciona a montagem desses looks.
2: Bom, é bem parecido com o terno que a gente tem hoje em dia, mas tanto que meio que aqui foi o início de como que foi se dando, né, se transformando aí a silhueta masculina para se virar o terno que a gente usa hoje em dia. A gente começa com a chemise, ou a camisa mesmo, né, que é a parte de baixo, a parte que vai em contato com o corpo, e ela era uma peça que a gente tem hoje em dia essa ideia de a camisa, que é algo externo, ou a gente vê as pessoas usando só a camisa, mas naquela época não existia isso. A camisa era uma roupa de baixo, era meio que quase uma cueca. Uhum. Então, se você visse um cara só de camisa, então era muito esquisito, era muito estranho, era, meu Deus, né, então, porque era uma peça, era uma roupa de baixo, né. E aí ela era a camada que sustentava ali o suor, os olhos corporais, né? Então ela protegia as roupas externas dessa parte mais suja do corpo mesmo, né? Sim. Então era a parte que era mais lavada, eram as peças que eram mais lavadas e tudo mais. A partir da camisa, a gente tem aqui a cravate, que é um lenço, né? Normalmente que tinha vários tipos de nós, né? E aí tem o colete. As breeches, nesse caso a gente tem as breeches ou calções, mas podia ser também calças, como essa que eu estou usando, né, pantalonas. E aí o casaco. E o casaco, ele tinha vários cortes diferentes, mas poderia também, dependendo da situação ou do clima, né, ter outros sobrecasacos. Então a gente fala que essa meio que são as camadas básicas, mas além disso podia ter uma capa, podia ter um sobrecasaco, podia ter mais coisas, além dos acessórios, como leque, bengala, os chapéus, né? Então tinha toda uma sorte, os relógios, então tem bastante, várias coisinhas, detalhezinhos também.
1: E é interessante a gente dizer que, apesar de a gente enxergar o terno, essas roupas mais completas, a gente pode dizer assim, como um traje mais formal, esse era o traje de dia a dia, né?
2: Isso. Esse aqui é mais próximo de um traje de dia a dia mesmo. Uhum. Essas peças foram feitas em linho, né, que era uma fibra assim, mais pro dia a dia, até para um clima um pouco mais quente mesmo, né, para transpirar e tudo mais. Normalmente também elas poderiam ser feitas de algodão também, ou de lã. E aí a lã justamente para quando tivesse mais frio, aquela coisa toda, né?
1: E aqui a gente está falando também do recorte econômico, né? Nessas últimas conversas que a gente tem tido. E existe também isso pensando na moda? Porque esse, então, seria um traje para qual classe que a gente enxergaria hoje?
2: É legal a gente entrar nesse lugar justamente porque aqui a gente apresenta esse traje como Mr. Darcy, mas, na verdade, é meio que uma ilusão, assim, porque esse é um traje masculino meio de uma classe média, assim, de uma classe trabalhadora. Seria o traje de uma pessoa que... Ah, um alfaiate, né? Porque, basicamente, a minha principal forma de estudo é entender, tá, se eu estivesse vivo naquela época, o que eu usaria, né? Então, o que um alfaiate usaria naquela época? E são essas roupas mais, mais da classe média mesmo e de fácil manuseio mesmo. Então, não necessariamente vai ter tantos bordados
1: mais leves, né?
2: Não necessariamente vai ser sedas ou bordados ou muitos detalhes, justamente porque isso já era mais para as classes mais altas, que é o caso do Mr. Darcy.
1: E agora vamos falar um pouquinho das roupas femininas. Eu acho que a moda feminina, a moda hoje, né, tem sido muito atrelada somente à moda feminina. Aliás, não é de hoje, faz muito tempo já, né? Porque a moda masculina se tornou algo muito mais básico do que a gente vê hoje. Mas a moda feminina ainda tem um grande apelo. E naquela época também tinha, né? Isso já se estende desde antes. Vamos pro próximo aqui pra gente conversar um pouquinho?
2: Esse aqui a gente vê que é um traje, que é um vestido com a cintura império, né? A silhueta da regência era essa coisa da cintura marcada bem
1: mais
2: alta,
1: pra,
2: né?
1: Cima.
2: E aqui é um Spencer, né? Que é um casaquinho também com essa cintura marcada bem para cima. São fibras mais leves, né? Então, justamente para um look mais de verão mesmo.
1: Sim. E aí o chapéu também entra nisso, né? Para realmente proteger do sol.
2: Proteger do sol e também por modéstia, né? Tinha muito essa coisa de cobrir a cabeça, se uma mulher vai sair na rua, se ela vai fazer compras, né? Enfim, ela cobre os cabelos, né? Guarda ali os cabelos presinhos, né? Tanto que isso é uma coisa que a gente da costura histórica, né? Da comunidade, a gente critica muito nas adaptações, porque geralmente a gente vê as mulheres com os cabelos soltos e não se usava os cabelos soltos nessa época. Era bem presinho e com o chapéu.
1: E isso também independente de classe social.
2: Uhum.
1: E aqui, os tecidos. A gente sabe que os tecidos para roupa feminina eram bastante pesados também, existiam vestidos muito pesados, e aí isso também tinha que ser pensado, né? Porque, como a gente está falando de algo que era muito comum na Europa, a gente sabe que é mais frio e tudo mais, mas se a gente pensa também no período em que o Brasil também recebeu muitos europeus, isso foi trazido para cá e teve que ser um pouco adaptado também, né? Porque a gente está falando de um clima muito mais quente
2: aqui.
1: Sim,
2: a sorte foi que nesse período a questão do algodão estava muito em alta.
1: Uhum.
2: E além de estar muito na moda, era meio que o que fazia mais sentido para o clima aqui do Brasil. Então, esse tipo de fibra era o que mais se usava aqui no Brasil também. O algodão, principalmente, e o linho.
1: Aqui a gente tem mais alguns exemplares, né? A renda, por exemplo. A renda também era usada e por quem, né?
2: A rendas, bordados, essas coisas, quando eram muito mais trabalhadas, né, sempre a gente associa as classes mais abastadas. A gente tem aqui três silhuetas da Regência, né? Essa aqui é um traje mais associado a um pouco antes, né, o século XVIII. Esse aqui é um stays do século XVIII, essa aqui é uma chemise também feminina do século XVIII, que se usava por baixo de todas aquelas camadas.
1: E aí, quando a gente pensa nas classes bem mais baixas, de quem servia mesmo, existia acesso também às roupas dessa maneira? É claro que a gente sabe que é mais caro, né? Mas como é que funcionava mesmo esse acesso?
2: Assim como eu estava te falando ali, a roupa ela tinha esse lugar de ser passada, né? Então, as classes menos abastadas tinha muito essa coisa de você dar uma peça de roupa, de você remendar, de você usar aquilo até realmente ela se desfazer. E tinha muita, justamente, muitas pessoas que usavam as peças quando estavam fora de moda, né? Pegavam as peças antigas e faziam na silhueta do novo período. Então, essa adaptação de um período para o outro. Isso é muito legal de ver nas pesquisas históricas mesmo, porque você vê ali, é uma silhueta de 1900, mas com um tecido que é de 1800. Então, aquela coisa de você perceber, tá, mas essa pessoa, ela passou por um período, então talvez ela tenha herdado um vestido da avó, e aí ela pegou e transformou num vestido para ela. Então, isso é muito legal de ver também.
1: Não, e o mais próximo que a gente chega disso hoje em dia é quando, por exemplo, a noiva tem algum vestido que veio de outras gerações,
2: uhum,
1: e acaba adaptando, porque é muito difícil de se ver esse reaproveitamento, né? E aí que a gente pensa também, é claro que na época a gente não fala do reaproveitamento por uma questão de estética ou de estilo, era por necessidade, né?
2: Também é.
1: Mas a gente vê hoje no fast fashion que a moda se tornou algo muito descartável, né?
2: Uhum.
1: E nesse período eram também questões mais sustentáveis quando a gente vai parar para pensar em meio ambiente. E tem um outro ponto que a gente também não tinha aquecimento global ainda.
2: E não existia plástico, né? Não existia.
1: Exatamente.
2: Os tecidos de poliéster. Então todo mundo estava só no algodãozinho mesmo.
1: E o algodão, ele vem também dessa coisa que era muito abundante, né? Porque o algodão, até hoje, ele é relativamente barato,
2: uhum,
1: né? A gente vê aí algumas variedades um pouco mais caras, mas em geral é um tecido mais barato,
2: uhum,
1: né?
2: Naquela época também o linho era mais barato, era mais acessível. Hoje a gente tem essa ideia do linho como um tecido mais, assim,
1: nobre,
2: e naquela época era muito mais acessível, tinha esse acesso para as classes mais baixas. Então, você ter um guarda-roupa todo de linho, e além de ser uma fibra também muito abundante e de fácil acesso, ela, de todas essas que a gente falou, além da lã, né, ela é uma das melhores fibras para se fazer roupa, assim, porque na questão da transpiração, na questão de você conseguir usar o linho no calor e não passar tanto calor, e no inverno e ele te aquecer, então tem toda essa ciência por trás da fibra do linho, que também isso é uma coisa legal de falar, justamente porque a gente olha para trás, a gente pensa como que essas pessoas, nossa, a gente olha de uma forma como se elas, nossa, por que que elas estavam usando essas roupas? Ou tipo, nossa, que escolhas loucas. O linho, ele era uma fibra muito tecnológica até, porque se a gente olha para hoje em dia, isso faz parte também da costura histórica, né? Da gente perceber que essas peças, se a gente está usando várias camadas de linho, a gente está com menos calor do que uma pessoa que tivesse só com uma camiseta de poliéster, por exemplo.
1: Sim.
2: Então é bem legal essa justaposição.
1: E também existe a questão de que a gente esquece, né? Que era uma época em que a modéstia era algo muito importante. Então, não dava para você sair com um cropped e uma wide leg, porque aquilo ia mostrar muito corpo. Então, também tinha essa preocupação de cobrir, tô falando do casamento, de manter aquela pureza da mulher e a mulher pertencer àquele casamento, àquele homem. Então, tem toda essa preocupação também que vem tanto para o homem quanto para a mulher, né?
2: Total.
1: Para o homem um pouco menos, mas para a mulher... Um pouco mais.
2: Para o homem sempre foi um pouco mais fácil.
1: É. E aqui, queria que você falasse também mais de elementos, no detalhe, até se você quiser mostrar na sua própria roupa, para a gente entender quais são as principais diferenças ou como é que a gente identifica de qual período a gente está falando quando a gente pensa em moda.
2: Uhum. Bom, aqui, como eu tinha falado, a silhueta da Regência, ela tem essa cintura marcada bem alta, né? E uma coisa legal da gente ver é que as golas começam a se transformar ali do século XVIII, né? Essas golas mais altas aqui e pontudas, elas vão descendo para aquele outro casaco verde, por exemplo, ele já é um pouquinho mais para frente. Essa aqui é entre ali a transição de 1790 para 1800. Né? A gente pensa que não, a gente pensa que eram uniformezinhos, né? Mas tinha muito dessa coisa da escolha mesmo, da pessoa, quais são as cores que ela gosta. Essa é uma época também que me atrai muito, justamente por causa das cores, por causa das texturas e dos bordados. Hoje eu não tô com nenhum bordado, mas eu gosto muito de bordado. Então, é um período ali que a moda masculina traz esses elementos que hoje em dia são tão ligados ao feminino, mas que nessa época estavam super ligados ao masculino. Era muito sexy um homem vestido com frufrus e florzinhas e tudo bordadinho e tudo mais. Então a gente associa, né, essa coisa do Mr. Darcy, voltando, né, a Jane Austen, do Mr. Darcy como aquela figura de cinza, de marrom, de preto, né, aquele homem ali tipo com essas cores mais
1: sóbrias.
2: E, na verdade, nesse período, ele usaria tons pastel, ele usaria coletes super bordadinhos. Então, é muito legal pensar como as adaptações acabam também trazendo o olhar moderno para essa moda da época. Então, vamos adaptar o Mr. Darcy, mas não vamos colocar ele nos frufrus, porque as pessoas vão olhar hoje em dia e vão achar, não é tão sexy assim, vamos adaptar para o que é sexy hoje, né?
1: Sim.
2: Falando de adaptação de Orgulho e Preconceito, a minha favorita é a série da BBC, que é de 1995. Os figurinos são assim, a pesquisa de figurinos deles é impecável, é muito, muito, muito legal de você ver. A minha adaptação favorita de Jane Austen é a Emma de 2020. Porque justamente traz essa abundância de cores, de tons pastel, de texturas, de frufruzinhos. É muito lindo.
1: E eu acho que Emma também traz, de uma forma um pouquinho mais escancarada, a questão das classes sociais, né?
2: Uma roupa que ela foi cuidada por diversos criados e que você tem toda uma equipe de pessoas que está lá remendando, cuidando, limpando, fazendo todos os mínimos detalhes para ela estar perfeita, é muito diferente de uma pessoa que está tentando se passar. E isso acontecia muito, de as classes mais baixas tentarem, né, emular essa coisa da classe mais alta. E isso é muito interessante porque em Emma dá para a gente perceber essa coisa de repetir roupas ou de ficar... essa é a minha melhor roupa, então eu vou guardar para aquele dia especial. Então é muito legal esses pequenos detalhezinhos.
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5: My name's Caroline Jane Knight. I'm the fifth.
1: Meu nome é Caroline Jane Knight, sou a quinta sobrinha neta de Jane Austen e a última de suas sobrinhas a crescer em Chawton House, no sul da Inglaterra, na propriedade da minha família, onde a tia e bisavó Jane viveu e escreveu. E crescer em Chawton House foi realmente um privilégio enorme. A fortuna da família havia acabado décadas antes de eu nascer, então não havia nenhum empregado, riquezas ou nada do tipo, mas ainda tínhamos nossa gloriosa mansão do século XVI, que pertencia à nossa família desde que foi construída, há muitas gerações. E crescer cercada por 400 anos da minha própria história, com hectares de parques, uma casa incrível e, é claro, a tia bisavó Jane. Eu conheci a Jane Austen desde antes de conseguir me lembrar. Quando eu nasci, fui do hospital direto para Chawton e não houve um primeiro dia em que eu tenha percebido que era parente de Jane Austen. Ela sempre esteve presente, porque é tão presente na vila. Mas me lembro de quando percebi o quanto ela era importante em escala mundial e o quanto toca as pessoas. E isso aconteceu por causa dos visitantes da casa de chá da minha avó. Nós mantínhamos uma casa de chá no Great Hall e trabalhei lá durante a adolescência, mas também ajudava minha avó de alguma forma quando era criança. E aqueles visitantes, só de ver as reações deles, o quanto ficavam emocionalmente tocados ao visitar a família de Jane, ao visitar a casa dela. E aquilo realmente teve um enorme impacto sobre mim. Mesmo sendo uma menina, eu conseguia ver nos olhos daquelas pessoas o quanto Jane é importante para todos. Os acadêmicos e biógrafos contaram muito bem a história de Jane. Mas é claro, todos nós temos a nossa própria imagem de Jane. E me lembro de quando eu era bem pequena, ficar do lado de fora da casa de Jane e perguntar à minha mãe o que diabos todas aquelas pessoas estavam fazendo vindo de tão longe para ver a casa de alguém que já não estava entre nós. Eu simplesmente não entendi aquilo naquela idade. Mas minha mãe me contou a história daquela mulher incrível, que não apenas escreveu uma literatura fantástica e maravilhosa, mas que era ela própria, Jane.
5: Witty and determined and had a sparkling mind.
1: Ela era espirituosa, determinada e tinha uma mente brilhante. E também sabia o que estava destinada a ser. E apesar das expectativas da época, estava determinada a fazer isso. E ela se tornou uma autora publicada em uma época em que não era esperado que as mulheres fizessem isso. E eu me senti tão inspirada por ela, tão orgulhosa dela, tão orgulhosa de poder chamá-la de minha tia. E aquelas palavras, devo manter meu próprio estilo e seguir meu próprio caminho, que Jane escreveu em uma carta ao bibliotecário do príncipe regente, ecoam nos meus ouvidos há muito, muito tempo. E Jane realmente foi um modelo para mim. Nós temos histórias sobre Chawton, sobre Jane, além de teorias e coisas que foram passadas de geração em geração pela família. E uma dessas teorias é justamente sobre a inspiração de Jane quando ela estava escrevendo Emma, e como Chawton, a própria vila, sua disposição, os prédios e as pessoas que viviam ali, pode ter inspirado Jane enquanto ela escrevia.
5: Emma was written while Jane was living in Chawton Cottage.
1: Emma foi escrito quando Jane morava na casa de Chawton, e é possível perceber isso. E essa é apenas uma das histórias que conto quando mostro Chawton às pessoas. É também uma das histórias que estou registrando em todo o trabalho de preservação que faço, no qual realmente estou reunindo todas as histórias antes que seja tarde demais, enquanto ainda estamos todos aqui. Como família, temos vários artefatos de séculos de história em Chawton, além daqueles ligados a Jane. E um dos meus favoritos é, sem dúvida, a porcelana Wedgwood. Essa porcelana faz parte de um enorme aparelho de jantar que minha família ainda possui. Na verdade, meus pais receberam um aparelho de jantar como presente de casamento do meu avô, mas em 1813, Jane foi ao showroom de Wedgwood, em Londres, e naquela noite escreveu sobre isso para a irmã Cassandra. E ela escreveu que então foram ao Wedgwood, onde meu irmão Edward, que é meu tetravô, e Fanny, escolheram um aparelho de jantar. Ele tem losangos roxos, entre linhas douradas, e deve levar o brasão que podemos ver, que é o nosso frade cinzento. Esse aparelho de jantar foi então fabricado, e Jane provavelmente comeu nele muitas vezes quando jantava com seu irmão Edward. E eu comia nele quando era criança, era o nosso aparelho de jantar especial. Então ele era usado apenas em aniversários, aniversários de casamento e ocasiões especiais desse tipo, mas ainda era muito, muito utilizado. E não apenas comíamos da mesma porcelana que Jane, como também comíamos na mesma mesa da sala de jantar em que ela teria comido em Chawton House. Nós também ainda temos o livro de receitas da família Knight, que começou a ser escrito no século XVIII e reúne muitas receitas que teriam sido preparadas para ela. Quando criança, provavelmente foi durante essas refeições que me senti mais próxima de Jane, comendo da mesma porcelana, sentada à mesma mesa da sala de jantar e imaginando aquelas noites gloriosas que ela deve ter vivido em Chawton Great House, como chamava nossa casa, na sala de jantar, tendo maravilhosos jantares na época da regência. Meu avô morreu quando eu tinha 18 anos e tivemos que deixar de ter Chawton House como nossa casa de família. Achei isso extremamente difícil. Segui carreira no mundo dos negócios e achei que nunca mais seria qualquer relação com Chawton. Mas parece que Jane tinha outras ideias a respeito disso, porque em 2013, o aniversário de 200 anos da publicação de Preconceito, mudou tudo. Ou de uma grande agência de marketing na Austrália. E aquele aniversário de Orgulho e Preconceito deu início a uma sequência de acontecimentos na minha vida que realmente raízes e me fez perceber que precisava me reconectar com isso e que também poderia fazer algo de bom com a herança que possuo. A primeira coisa que fiz foi sentar para começar a escrever minhas memórias, Jane and Me, que conta a história de como eu cresci em Chawton House, mas também de como perdi e, de certa forma, do que aconteceu depois. Em seguida, criei a Jane Austen Literacy Foundation, que hoje apoia crianças e projetos em todo o mundo.
5: E
1: me reconectar com a minha herança foi algo realmente difícil, era algo que eu havia deixado para trás, porque deixar Chawton foi muito doloroso. Fiquei devastada com a perda da nossa casa e nunca imaginamos que ainda seríamos donos dela hoje. Nunca imaginamos que ela seria aberta ao público, que ainda estaríamos tão envolvidos com ela hoje e tão ligados ao lugar. Achávamos que havíamos perdido para sempre, e isso foi absolutamente devastador para mim. Então, me reconectar com ela, muitos anos depois, e em seguida contar minha história foi realmente difícil, porque era algo muito emocional. Havia muitas coisas que eu ainda achava muito difíceis, e eu sou inglesa, e nos abrir e falar sobre nós em um nível pessoal não é necessariamente algo que fazemos com naturalidade. Mas uma das coisas que aconteceram e uma das belezas de realmente pensar como posso fazer algo de bom com o que eu tenho foi a Jane Austen Literacy Foundation, no meu caso, mas também foi compartilhar e preservar a história da minha família, nossas histórias e nossas memórias, e transformar o que faço em algo que tem um propósito verdadeiro. Foi, na realidade, o que me ajudou a superar tudo isso. Mas a contação de histórias que começou com Jane and Me foi apenas o começo. Continuo contando histórias todas as semanas na internet para que as pessoas que não podem nos conhecer pessoalmente ainda possam ouvir as histórias da nossa família e aprender a história diretamente de nós. Nós não teríamos Jane Austen se ela não tivesse nascido em um ambiente que eu cultivasse seu talento. Ela recebeu educação, teve acesso à extensa biblioteca de livros do seu pai e foi incentivada na família dela. Havia conversas animadas ao redor da mesa de jantar. Eles eram intelectualmente curiosos e desde muito cedo ela contava histórias compartilhadas para grande alegria. Esse incentivo realmente a estimulou a sua arte e a desenvolver suas habilidades de Jane quanto a essa causa. Há muitas situações em sua obra que mostram o quanto ela apoiava a educação. Ela também orientou algumas de suas sobrinhas que estavam começando a escrever. E há ainda outros membros da família, como Edward, seu irmão e meu tetravô, que pagava professores para que todas as pessoas pobres da paróquia pudessem aprender a ler e escrever.
5: Então,
6: com a Jane Austen Literacy Foundation, estou realmente dando continuidade ao trabalho de Jane e ao trabalho da família na área de educação e alfabetização. E a fundação existe essencialmente para promover a alfabetização como uma habilidade humana fundamental. Precisamos manter a capacidade de ler e escrever com confiança e profundidade. Foi para isso que criei a Jane Austen Literacy Foundation e é isso que fazemos. Mantemos a alfabetização, a leitura e a escrita como habilidades essenciais nesse mundo em constante transformação. A obra de Jane foi transformada em incontáveis adaptações e em diferentes tipos de trabalhos, seja para as telas ou fora delas, em todos os tipos de meios e gêneros, em todos os cantos do mundo. E realmente, se eu fosse ficar chateado toda vez que a obra de Jane fosse usada de uma maneira diferente, isso seria praticamente um trabalho em tempo integral e simplesmente não vale a pena. E embora algumas das coisas que são produzidas não sejam necessariamente do meu gosto, eu não sou público-alvo, e tudo o que é produzido leva novas pessoas à obra de Jane. Em cada série de televisão, filme, livro derivado, ou seja lá o que for, todos são uma porta de entrada para Jane, e isso faz parte do que transformou Jane na superestrela que ela é hoje. Ver a obra dela aparecer em tipos de manifestações culturais do mundo me deixa muito orgulhosa desse impacto. Cada novidade que surge simplesmente me faz sentir orgulho da marca extraordinária que ela deixou e de sua influência na cultura mundial. Mas, obviamente, há uma profundidade na obra de Jane. Existe uma bela história romântica, mas é muito mais profunda do que isso. Há muito mais comentário social ali. E quando eu era uma criança, isso parecia muito relevante, porque eu morava em uma casa que havia sido herdada geração após geração. E ela estava vinculada ao meu tio, o irmão mais velho do meu pai, que não morava lá. E quando meu avô morresse, ele herdaria a propriedade. Todos nós teríamos que encontrar novos lugares para morar. Então, algumas das coisas que aconteciam nos romances de Jane pareciam muito relevantes para mim naquela situação. E a obra dela continua muito relevante hoje em determinadas culturas ao redor do mundo. Um exemplo disso em como Orgulho e Preconceito foi maravilhosamente adaptado para uma narrativa moderna na Índia, ambientada na Índia. Aquela versão de Orgulho e Preconceito que eu gostei muitíssimo, mas isso realmente mostra como em determinadas culturas ao redor do mundo, as hierarquias culturais, as expectativas sociais e o mercado matrimonial continuam relevantes e como essas coisas funcionam. É realmente relevante. Mesmo que você não faça parte daquela cultura, embora muitas tenhamos liberdade para escolher com quem nos casamos, sejamos capazes de ganhar nosso próprio dinheiro, todas nós ainda conhecemos pessoas que exercem seu poder. Todas nós ainda temos escolhas que gostaríamos de fazer, mas não podemos, e por isso acho que existem aspectos da obra de Jane que ainda nos dizem respeito hoje. Podemos realmente nos identificar com eles porque o ambiente pode ter mudado. Muitas de nós têm a sorte de ter hoje escolhas na vida que não existiam naquela época, mas todas nós ainda fazemos concessões na vida. Todas temos coisas que gostaríamos de ter, mas não podemos conseguir. E todas nós, como eu disse, vivemos em sociedades com outras pessoas, com suas necessidades, desejos e vontades que afetam os nossos. E acho que isso é relevante para todo mundo. E para todos no Brasil, a garotinha que existe dentro de mim simplesmente não consegue acreditar no quanto Jane é popular no Brasil. É emocionante. Eu não tenho como agradecer o suficiente por vocês fazerem parte daquilo que mantém Jane viva. E todo o trabalho de preservação e compartilhamento que faço das histórias da nossa família está disponível online, para que não importe no mundo onde você esteja. Você pode ler e conhecer a história familiar, a herança e as memórias de Jane Austen que ainda não foram contadas. Family, history, heritage and memories.

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0: Maria Leopoldina, ela é uma personagem que aparece no Museu do Ipiranga. Tem um grande quadro pintado pelo pintor italiano Domenico Failucci para a abertura do museu, para a reabertura do museu no centenário da independência. A gente teve a reabertura do bicentenário e no centenário, lá em 1922, o museu também passa por uma nova inauguração, né? Um museu que é do final do século XIX, vai passar por uma grande mudança do seu perfil, né? De um museu de ciências naturais para um museu de história nacional. E essa reabertura vai incluir uma série de novos quadros. Um dos poucos quadros, se não o único quadro que já estava presente aqui, era o Independência ou Morte, do Pedro Américo, e o diretor do museu naquele momento, Afonso Toné, ele vai encomendar para vários artistas pinturas novas para esse museu. É o projeto decorativo que o Toné vai encabeçar aqui para a reabertura do museu em 22. E aí a gente tem um retrato a óleo da Imperatriz Leopoldina, né, que é um retrato, como eu disse, pintado pelo Domenico Failucci nos anos 20, e que vai mostrar a Leopoldina como uma grande matriarca, né? Então ela cercada dos seus filhos, dos seus descendentes. Não tem a Marquesa de Santos nesse projeto, mas tem a Leopoldina, tem a Maria Quitéria de Jesus e tem a Joana Angélica de Jesus também, apesar de não serem parentes, tem o mesmo sobrenome. Então tem três mulheres, duas delas baianas nessa narrativa, mas a Marquesa de Santos realmente não cabia dentro desse projeto.
1: A frase independência ou morte mudou a história do Brasil, porque nos deu o senso de nacionalidade, né, mais aflorado, independente, uma nação forte, grande, como é o nosso país, consolidado muito com a parte brasileira, que garantiu que as nossas fronteiras fossem as fronteiras que são hoje.
2: Pouco se fala sobre a importância das mulheres nesse processo de independência no Brasil, né? É importante a gente pensar que esse Brasil do século XIX, né, nesse momento de independência, há uma necessidade de se construir, né, de se pensar uma nação, tá? E Dom Pedro I, junto com José Bonifácio e outros pensadores, eles estão preocupados em realizar isso. O Brasil, naquele momento, ele não tinha, né? Não era uma unidade. O processo de independência foi um processo que foi conquistado. Ele não aconteceu no dia 7 de setembro.
3: A independência do Brasil, ela é um fenômeno que não é isolado do que está acontecendo no resto do mundo. A gente tem nesse contexto mundial, no final do século XVIII, começo do XIX, que a gente chama de Era das Revoluções, com a Revolução Francesa, as independências latino-americanas e por aí vai. O Brasil absorveu experiências de outros locais, como a França Revolucionária, como a América Latina, para também forjar a sua própria revolução, forjar a sua própria revolução de independência.
2: As mulheres da elite, elas atuavam junto aos seus companheiros, fazendo alianças, recebendo esses indivíduos em casa, né? E que acontecia essa negociação. Então, elas estavam ali para receber esses indivíduos e fazer essas alianças políticas ali. As mulheres populares, né? Elas, nesse lugar de venda, sobretudo nos centros urbanos, né? Então, realizando as atividades comerciais, né? Se reconhecendo agora como brasileira, né? Como um país que estava começando a pensar a independência, né? Então, essas mulheres, elas também ajudaram e atuaram nesse processo de independência do Brasil. Lembrando mais uma vez que o processo de independência no Brasil, ele não aconteceu de um dia para o outro, né? Ele é um processo e teve vários fatores, né, e elementos que contribuíram para essa independência do Brasil.
3: O ano de 1822, então, que é crucial para a independência do Brasil, ele vai começar, se a gente tomar uma cronologia de datas, ele começa com o 1º de janeiro de 1822, que é o chamado Dia do Fico, né? Que as cortes de Lisboa ordenaram para que Dom Pedro regressasse a Portugal, numa tentativa de esvaziar o poder do Reino do Brasil. E Dom Pedro, atendendo a pedidos, principalmente da população do Centro-Sul, Rio de Janeiro, São Paulo, Minas, ele decide ficar, desobedecer às cortes e ficar aqui no Brasil, mantendo o centro de poder no Brasil. Ainda em 1822, Dom Pedro conclama uma assembleia constituinte para o Brasil, isso em junho de 1822, porque fica cada vez mais claro que a Constituição que estava sendo elaborada em Portugal não atendia aos interesses do Brasil, né? E aqui para São Paulo, mais especificamente o dia 7 de setembro, é um dia em que Dom Pedro veio aqui para São Paulo, né? Ele viaja para São Paulo tentando acalmar os ânimos de uma revolta que estava acontecendo aqui. E quando ele estava indo de volta para o Rio de Janeiro, no dia 7 de setembro, ele recebe correspondências do Rio de Janeiro, mostrando cada vez mais a insustentabilidade da continuação da união com o Brasil e Portugal. E aqui, às margens do Riacho do Ipiranga, ele arranca as listras azul e branca do seu chapéu, que simbolizavam Portugal, e dá o famoso grito do Ipiranga.
0: É uma tela que está presente em, eu diria, em 100% ou 99% dos livros didáticos produzidos no Brasil desde muito tempo e até os dias de hoje, que é o Independência ou Morte do Pedro Américo. Essa tela pintada muito tempo depois, mais de 70 anos depois, quase 70 anos depois do chamado Grito do Ipiranga, né, desse momento mítico que seria a gente tinha território que tinha sido colônia portuguesa, que depois vai ser elevada à categoria de Reino Unido de Portugal, ou seja, já não é mais uma colônia, mas não é uma nação independente. O Independência ou Morte é, sem sombra de dúvidas, a obra mais emblemática, né, mais icônica de toda essa coleção, muito em função da presença dele no nosso imaginário coletivo, mas também em função desse poder de persuasão que essa tela tem, né? Então a gente olha para o Independência ou Morte e a gente, de fato, vê ou acha que está vendo como a coisa aconteceu. Ele tem um poder persuasivo que, claro, Pedro Américo era formado nessa tradição, era para isso que ele produzia, para que os quadros pudessem produzir essa sensação muito forte de uma imagem que consegue concentrar, né, e catalisar uma série de eventos históricos. Mas o próprio Pedro Américo sabia que essa tela era uma representação. Ele nunca achou que isso seria um retrato fiel de como a coisa aconteceu.
3: Para a Independência, ele é um local de mito fundador, né? Todos os países, a maioria dos países, eles têm seus mitos fundadores, seus mitos de origem. O Brasil não poderia ser diferente. Como um país que vai se formando, ele precisa dos seus mitos de origem para agregar uma população em torno de uma memória comum, né? O Ipiranga é o local de um desses mitos de origem, que é o grito de Dom Pedro I. Então, é um local, para, em termos de uma memória histórica, um local da maior importância para forjar uma memória, uma identificação com que toda uma população se identifique e como uma população forme uma nação.
4: Um dado que é sempre importante lembrar é que esse edifício não foi feito para ser um museu. O edifício que abriga o Museu do Ipiranga foi realizado para ser um altar da pátria, um prédio que deveria, sobretudo, marcar o lugar da declaração da independência no bairro do Ipiranga. E esse era um projeto do Império do Brasil. Depois, com a declaração da República, com a proclamação em 1889, o prédio ficou um tanto difícil para as autoridades públicas, porque ele era um projeto do Império e esse era um novo regime republicano. Então, durante 4 anos, o prédio ficou vazio e, a partir de 93, de 1893, ele foi destinado a acolher o Museu do Estado, que passou a se chamar Museu Paulista, embora todo mundo conheça como Museu do Ipiranga. A transformação do Ipiranga no monumento do nosso país é um processo lento. Ele começa efetivamente com a construção do edifício que passou a abrigar o Museu do Ipiranga, que ocorreu entre 1885 e 1890. Depois, nós temos uma outra etapa importante, que é a construção do jardim na frente do prédio, o primeiro jardim que não existe mais, em que o prédio ganhou uma ambientação. Esse jardim foi terminado em 1908 e foi demolido em 1919. A partir justamente de 1919, o governo do estado de São Paulo, com apoio da prefeitura, passam a realizar um processo de transformação urbanística do Ipiranga, no sentido de dar a este espaço uma monumentalização que fosse compatível com as festas do primeiro centenário da independência, em 1922. Portanto, para a preparação do centenário, é contratado um paysagista francês, Félix-Émile Cochet, e ele então compõe aquilo que nós encontramos hoje no Ipiranga. O museu no alto da colina, um novo jardim francês mais baixo, um terreno que foi rebaixado para que esse rebaixamento permitisse a visão desimpedida do edifício, uma praça do lado do riacho do Ipiranga, onde foi erguido o monumento à independência, e depois uma avenida que levava a uma praça circular no final, que deveria ter um monumento à República. E é importante que nós lembremos, né, que esse projeto ele é a tentativa de transformação do Ipiranga num eixo monumental parisiense. Ou seja, onde está o Museu do Ipiranga é o Museu do Louvre. O Jardim Francês é o Jardim das Tuileries. A praça com o monumento é a Praça da Concórdia, em Paris. A Avenida Dom Pedro, antes a Avenida da Independência, a Avenida Champs-Élysées, em Paris. E, finalmente, a Praça Circular, lá no final, não é a Place d'Étoile, em Paris, de l'Étoile, mas é a Praça Alberto Lyon, onde deveria ficar o monumento, mas que, na verdade, nunca foi construído.
3: Mas, em 1822, esse grito ele não teve tanta repercussão. Os acontecimentos mais importantes para o ano de 1822 depois disso foram, primeiro, a aclamação de Dom Pedro como imperador no dia 12 de outubro, que também é aniversário de Dom Pedro, e não propriamente dita dele como imperador.
5: Nós temos episódios de batalhas nesses primeiros momentos, em que o papel do exército foi fundamental, em batalhas na Bahia, com a Maria Quitéria.
0: Ainda que, e esse é o, só para fechar, o problema do Independência ou Morte, ele é uma síntese de um processo político muito complexo, multifatorial, e que envolveu, inclusive, a luta armada. E é aí que eu acho que entra a importância da Maria Quitéria de Jesus dentro desse projeto decorativo.
5: Em alguns locais foi mais difícil com que isso, com essa informação chegasse e fosse aceita pelas tropas portuguesas. Então, na Bahia, por exemplo, a gente teve grandes batalhas lá para essa consolidação. Tanto é que lá isso só aconteceu um ano depois, quase, em 2 de julho de 1823, que a Bahia realmente foi tida como independente de Portugal. E nessas batalhas, a participação da Maria Quitéria, que é uma figura célebre no Brasil. Ela, na época, não podia ter mulheres no exército e ela usou as roupas do cunhado, o soldado Medeiros, e fingiu ser um homem para participar da batalha. Era uma exímia atiradora. Tanto que, depois que já foi terminadas as batalhas, que ela foi descoberta, ela foi autorizada pelo imperador a continuar no exército brasileiro, foi condecorada com a Ordem Cruzeiro do Sul e está na nossa galeria de heroínas do nosso país.
2: Então, naquele momento, ali na província da Bahia, houve a articulação de muitas mulheres importantes nesse processo. Uma delas foi a Maria Quitéria, foi uma soldada. E ela, junto com outros indivíduos, articulou essa independência. Outro sujeito muito importante desse processo foram as caboclas, né? Que foram indígenas que, junto também com a Maria Quitéria e a Maria Silveira, elas conseguiram se organizar ali e conter as tropas portuguesas que queriam invadir o Brasil para tentar reconquistar o Brasil.
0: Maria Quitéria de Jesus era uma mulher que tinha por volta de 29, 30 anos, quando a independência começa a ganhar corpo, mas é preciso até lembrar que para Maria Quitéria, lá em 1822, a independência que a gente conhece hoje não estava caracterizada dessa maneira. Então, o que acontece? Ela lá por volta dos seus 30 anos, solteira, morava na fazenda com seus pais, com seu pai, na verdade a mãe já era falecida e tinha os irmãos, né? Era uma família que não era das mais pobres do interior da Bahia. Eu não localizei, Maria Quitéria e a família dela moravam na fazenda da Serra da Agulha, né? Na região atualmente de Feira de Santana.

que responderia diretamente a Lisboa e não ao Rio de Janeiro, não ao príncipe regente Dom Pedro, que tinha ficado aqui, né? Porque com as cortes de Lisboa, o Dom João VI retoma a Lisboa, por pressão, inclusive, dos deputados, e o Dom Pedro fica como príncipe regente. Essa nomeação do governador das armas, do Madeira de Melo, ela não é aceita pela elite baiana. Também camadas da população não vão aceitar, das camadas mais populares não vão aceitar essa nomeação, que se entendia como uma forma de refazer o Brasil voltar ao seu estado de colônia. Hoje, na historiografia, a gente sabe que não era bem isso o objetivo, não era bem esse o objetivo, voltar o Brasil ao estado de colônia, mas a retórica era essa. E a retórica era muito inflamada nesse contexto. A gente tem registros de panfletos políticos que circulavam, esses panfletos eram lidos em praça pública, viajavam. E por que eu estou falando desses panfletos, dessa retórica? Porque é isso que vai chegar aos ouvidos da Maria Quitéria, na fazenda onde ela morava, e é essa retórica, esse discurso que vai convencê-la da necessidade de se alistar. Essa junta de governo em Cachoeira começa a enviar emissários para irem até as fazendas de toda a região em busca de voluntários que vão engrossar as milícias que estavam se formando contra os portugueses. É preciso lembrar, não existe Brasil nesse momento, não existe exército brasileiro nesse momento. O que existe é o Dom Pedro I no Rio de Janeiro, tentando aglutinar em torno dele o poder, né? E inclusive contratando exércitos mercenários, porque não tinha tropas aqui para bater os portugueses. O exército que tinha em tese era português, né? Então eles precisam da formação dessas milícias para justamente fazer frente às tropas portuguesas. É um desses emissários, então, que vai chegar na Serra da Agulha, onde a Maria Quitéria vivia, por volta de agosto, setembro de 1822, a gente não sabe com precisão, mas é por volta, é antes do 7 de setembro, de notar. Ele chega provavelmente antes ou nesse mesmo período, em que o Pedro I estava aqui em São Paulo, inclusive. E esse emissário chega na fazenda do pai da Maria Quitéria, ele é convidado a jantar, para ficar para o jantar, e nesse jantar ele está falando para todo mundo na família, mas ele está pai da Maria Quitéria. Ele vai dizer para o emissário, olha, eu já sou velho, não tenho, como, não tenho filhos homens para enviar para a guerra, e ela vai para a casa da irmã, que mora, estava no... Interessante, porque também fica animada pelo discurso, ela também se mobiliza por esse discurso, e ela diz para Maria Quitéria, por metade do que você me disse, eu já teria ido para a guerra, para lutar pela independência. E aí a Maria Quitéria não precisa de mais incentivo, a irmã ajuda ela, trazendo roupas do marido, a Maria Quitéria assume a identidade desse cunhado, o José Medeiros, por isso que muitas vezes esse sobrenome aparece, Medeiros, no nome dela, mas é do cunhado. A gente não sabe passo a passo dela dentro do exército, mas a gente sabe que vai ter um certo momento, primeiro, que ela vai ser aceita de imediato, sob identidade masculina, sob identidade de José Medeiros, sem ser descoberta, e quando o pai dela vai à procura dela nas tropas, e aí estraga o disfarce. Mas ela já sabia atirar muito bem. O comandante, ele acaba vendo com essa situação e permite que ela continue dentro da tropa, mesmo essa oficial documentação.

0: Então, de certo momento ela adiciona a saia, o que não devia ajudá-la muito, né? Porque acaba que a calça era mais prática. É interessante como a Maria Quitéria, de forma mais ou menos consciente, se apropria dessa ambiguidade com o uso de uma saia que lembra um quilt, né? Tanto por isso que a gente vê, inclusive, com a estampa quadriculada, que não necessariamente era a que ela tinha, mas como ela fala do quilt, nas representações é o tipo de vestimenta que vai aparecer.
1: O governo de Dom Pedro, ele começa então, de fato, no final de 1822 e ele se estende até 1831, quando há uma grande crise política e Dom Pedro se vê, não vê outra possibilidade além de abdicar em favor de seu filho.

0: filho Dom Pedro II.
1: A Leopoldina, ela tem um papel bem importante na experiência do Brasil. Ela chega aqui para ser a esposa do Dom Pedro, né, que era o então príncipe. Ela chega então como princesa numa corte ainda se organizando nos trópicos, né? A gente tem que lembrar que a corte portuguesa vem em bando aqui vai para o Rio de Janeiro, né, fugindo do Napoleão. E a Leopoldina, que era de uma família, de uma corte super tradicional, que era a corte austríaca, ela vem justamente para reforçar a monarquia luso-brasileira, né, se a gente já quiser dar uns passos à frente. Ainda era lusa, tá? Mas a gente já pode. Ela é muito comprometida nessa ideia de criar uma corte brasileira, né? Ela é muito engajada. Inclusive, essa é uma outra atuação dela muito importante, que é o incentivo à ciência e às artes, né? Aqui no Brasil, incentivando a vinda de científicos, de viajantes, de artistas. Ela é muito relevante, especialmente durante o período em que ela é regente. Ela se torna regente enquanto o Pedro Dom veio até a província de São Paulo. Durante esse período, isso já é, como a gente sabe, setembro de 1822, a crise política já estava muito acirrada. A Leopoldina, ela é regente, ela é a presidente do Conselho de Estado, que era o Conselho de Ministros, que era presidido pelo Dom Pedro, mas que na ausência dele vai ser ela justamente que vai ser a presidenta desse conselho. Nessa sessão, numa dessas sessões já em setembro, ali quase setembro, se eu não me engano, chegam notícias muito graves de que as cortes de Lisboa, elas estão cada vez mais agressivas e cada vez mais pressionando para o retorno do Dom Pedro e que isso está se tornando uma situação insustentável. Então, os próprios ministros, dentre eles o José Bonifácio, explicam para a princesa essa situação e dizem que não tem mais tempo a perder, que é preciso tomar uma decisão naquele momento, senão, e aí a máxima que acabou ganhando, né, ganhando, tendo muita fortuna, né, como a gente fala na história, que é o pomo está maduro, colhei-o já ou apodrecerá. Seria a frase que o José Bonifácio teria dito a Leopoldina, querendo dizer, olha, se não for agora, não dá mais, tem que ser agora. E ela teria tomado então essa medida, essa recomendação que o Conselho de Estado então vai adotar de que a independência seja feita, né? E essas cartas, essa decisão é que vai ser enviada para o Pedro, Dom Pedro, que vai receber no caminho, né, até o Rio de Janeiro, indo para a estrada, né, que levava até o Rio, e seria justo aqui, esse é um pouco o mito, né? Seria justo aqui no Ipiranga que ele teria recebido essa comunicação da Leopoldina e que ele decide então dar o grito do Ipiranga, consolidando algo que ela teria uma decisão que ela teria tomado. Então a gente percebe a Leopoldina como uma figura que não só era muito astuta do ponto de vista da política, de perceber uma situação, de entender o contexto e tomar uma decisão a partir dos dados que estão colocados. A gente percebe isso, mas também uma, como dizer, mas um desejo de fato de fazer o Brasil existir de alguma forma. A Marquesa de Santos, apesar dela surgir na vida do então príncipe regente, depois imperador Dom Pedro I, apesar dela surgir nesse contexto de São Paulo, né, quando ele vem até aqui para justamente convencer e atrair os paulistas para a causa da independência nacional em 1822, é nesse contexto que ele conhece a Marquesa de Santos, que vai se tornar Marquesa de Santos no futuro, mas ela nesse momento ainda não tem. E depois, uma das poucas mulheres que na corte do Rio de Janeiro eram interlocutoras do Dom Pedro I. Então ela tinha uma posição, um lugar muito privilegiado nesse sentido. Agora, a ausência dela aqui no Museu do Ipiranga, a gente pode refletir, inclusive, dentro do contexto do projeto do Afonso Toné para decoração do edifício, esse projeto decorativo, né? Que hoje em dia a gente falaria de uma curadoria, né? Que ele chamava de projeto decorativo. A Marquesa de Santos, ela tem, nesse período, e mesmo hoje na historiografia, por vezes, uma imagem muito associada a essa mulher adúltera, a essa mulher que de alguma forma provocou pela, ainda que, né, mais uma vez colocando a culpa na mulher, como se ela tivesse provocado a morte precoce da Leopoldina, né, que morria de fato muito jovem, de causas naturais, mas falava de uma morte por tristeza, né, por depressão, e grande parte da narrativa atribui essa morte precoce a esses desamores da Leopoldina, né? Então, muito se falou do papel da Marquesa de Santos nessa morte, mas, mais uma vez, o compromisso, né, a traição de fato era do Dom Pedro. Então, a Marquesa de Santos, ela não aparece no Museu do Ipiranga, né, dentro desse grande projeto do Toné, muito em função desse imaginário negativo em torno dela, né? E não só tão negativo como quase que criminoso.
0: Eu acho que a Marquesa de Santos, especialmente, é uma mulher que na época dela, né, considerando obviamente a época em que ela viveu, ela fez algumas coisas no mínimo notáveis, assim. Principalmente no que diz respeito à sua condição de mulher, porque, por exemplo, ela foi a primeira figura histórica que se tem notícia de que conseguiu divorciar, digamos assim, né? Nem havia esse termo na época, mas ela conseguiu voltar para a casa da família dela, aqui em São Paulo, quando ela se separa do primeiro marido dela. E ela, né, o homem que era violento com ela, ela consegue se afastar dele e voltar para a casa dela, aqui em São Paulo, para o seio da família dela, família de origem. Eu acho isso bastante notável. Também pelo fato dela ter conseguido movimentar, pelo fato dela ter tido algumas atitudes como mecenas, de incentivando estudantes da época, e fazer com que a casa dela fosse um centro de circulação de ideias, de artistas, né, da coisa que populava aqui no centro de São Paulo. Eu acho que essa é a razão, as principais razões de eu considerar a Domitila uma pessoa, uma figura histórica, uma mulher notável. E a importância dessa... Aqui faz parte onde a cidade surgiu, onde a cidade começou. Aqui é onde tem o Pátio do Colégio, a Praça da Sé, é o grande triângulo histórico. E aqui a gente tem espaços como a antiga Várzea do Carmo, que tem a ver com a história dessa casa, o Centro Histórico, a Rua do Carmo, e tem alguns pontos que são de referência quando se quer falar sobre a história do surgimento dessa cidade. Na segunda metade do século XVIII, essa casa ela é construída, é uma casa construída numa antiga técnica chamada taipa de pilão. Muitas casas aqui de São Paulo, da São Paulo antiga, foram construídas sobre essa técnica, inclusive algumas casas que fazem parte desse complexo, que é o Museu da Cidade de São Paulo. E aqui nessa Rua do Carmo foram construídas quatro casas antigas na segunda metade do século XVIII. Essas casas elas foram... E com o tempo ela foi passando por várias transformações, até chegar no momento em que a Marquesa adquire essa casa quando ela volta do Rio de Janeiro. Ela compra essa casa de uma descendente, uma herdeira dos antigos proprietários, e ela faz várias transformações, né? Por exemplo, aqui eram quatro casas antigas que tinham nessa rua. Duas dessas casas se juntaram para formar o que é hoje o Ofelar da Marquesa. Então, a partir dela, essa casa passa a ser um centro de atividades sociais que ela promovia aqui dentro da casa. A razão da Marquesa ter vindo aqui para essa região é porque a família dela é daqui. Ela faz parte de famílias antigas da São Paulo rural, digamos assim, da São Paulo antiga. E ela voltou, quando ela foi expulsa da corte lá do Rio de Janeiro, ela volta para a região dela, para a família dela, e eles moravam todos por aqui, os familiares dela. Ela adquire esse imóvel e desde o início, né, como ela era uma mulher de sociedade, digamos assim, ela tinha muitos contatos com a ebulição social que tinha aqui na região na época, como, por exemplo, os alunos da antiga faculdade de Direito, os ricos da região, todos frequentavam a casa dela. E então não sei se ela teve um intuito, mas assim, foi uma coisa orgânica que foi acontecendo, de a casa dela meio que se tornar um point, digamos assim, da época, dos acontecimentos sociais, da efervescência social aqui da região. Então ela dava festas, fazia saraus, Inclusive, o poeta Álvares de Azevedo era um dos frequentadores da casa. Ela teve muitos filhos, a Marquesa, né? Quem que foi a Marquesa? Foi uma figura da sociedade que teve uma história marcada por três relacionamentos, né? O primeiro relacionamento dela, ela se casou com um homem, com um mineiro, que levou ela lá para Minas Gerais. Ele batia nela, espancava ela, ela tinha uma relação muito difícil com esse cara. E aí ela volta para São Paulo, para o seio da família dela, e aqui ela conhece Dom Pedro I. Dom Pedro I se encanta por ela, eles têm um relacionamento, ela vai para a corte do Rio de Janeiro. Imagina, ele já era casado com outra pessoa, né, com a... E a partir desse casamento com a Leopoldina, ela passa 10 anos vivendo com ele lá na corte do Rio de Janeiro. Depois ela volta para São Paulo quando eles casam com a Maria Amélia. E aí, chegando aqui, ela vem com os filhos que ela já tinha do primeiro casamento, com os filhos que ela fez com Dom Pedro I. E aí ela compra essa casa e vem morar aqui, com toda a família dela. Que já era, ela se relaciona com outro homem, casa pela segunda vez, pela terceira vez. Ela tem um relacionamento pela terceira vez. E aí toda essa gente mora aqui junto com os empregados que tinha na casa, com as pessoas escravizadas que trabalhavam na casa. Então era uma casa que tinha muito movimento no período que ela morou aqui. Depois que a Marquesa, a casa passa para a Mitra Católica, e depois ainda tem o grande período, no começo do século XX, que a casa é ocupada pela Companhia de Gás, que é uma empresa que adquiriu o imóvel e fez várias alterações, inclusive esse estilo neoclássico que tem na fachada é do período da Companhia de Gás. Então, essa casa ela é importante por isso, porque ela tem esses movimentos todos, na estrutura dela, ela tem todas as marcas, as transformações que foram acontecendo ao longo de todo esse período, desde o século XVIII até 2024.
1: E esse lugar político dela tem sido revelado mais recentemente também, não é algo que estava colocado, por exemplo, lá no período em que o museu estava sendo reformulado pelo Toné. Então, eu acho que é uma figura ainda também a ser melhor desvendada, né, e melhor compreendida. Uma figura que tem ganhado cada vez mais espaço também, né? Mencionei em Salvador. No início de 1822, inclusive a morte da Joana Angélica aparece num poeminha que ela escreve, se posicionando ali politicamente. Aos 10 anos esse poema é escrito, é claro, ela vinha de uma família super culta, os pais tinham uma escola, inclusive, em Salvador, os dois pais, então era uma família de literatos e tal, então ela era uma criança muito educada para a época, e ela escreve esse poeminha aos 10 anos de idade, em que ela fala dessa tirania portuguesa, fala das violências que os portugueses teriam cometido contra os baianos. Mas eu queria falar de dois manifestos políticos assinados por coletivos de mulheres no período da independência e que são pouco conhecidos, infelizmente. A gente tem o primeiro manifesto. Os dois casos são cartas, abaixo assinados, enviados à Leopoldina. Mais uma vez a Leopoldina aí como essa figura política. Então, o primeiro abaixo assinado é enviado em maio de 1822, se eu não me engano, 168 senhoras baianas, como elas assinam. E é uma carta que elas escrevem a próprio punho, claro, um papel com bordas douradas, né? Então tem todo um cuidado nessa carta. E elas escrevem essa carta, que é um manifesto, assim como eu e muitas historiadoras leem e interpretam esse documento como um manifesto político dessas mulheres, em que elas usam toda essa linguagem política do período. Então dá para ver que elas estavam inteiradas, liam jornais pelas expressões, pelos fatos que elas vão mencionando. Então somos a favor do império, elas falam do império luso-brasileiro para evitar as decisões arbitrárias e tirânicas das cortes do dia tal. A gente tem uma iniciativa muito parecida de mulheres aqui de São Paulo também. E no caso das baianas, é importante mencionar, elas enviam junto das cartas suas joias, ou uma parte das joias, né, pelo menos, para financiar a causa da independência, como elas falam. Então, isso, por aí a gente já entende que também são mulheres da elite, que não são mulheres das classes populares. Elas enviam suas joias, escrevem num papel adornado de ouro nas bordas, então a gente já tem aí elementos de classe que é importante, são importantes de considerar também. No caso das paulistas, é interessante porque elas começam quase se desculpando, falando: ah, a gente sabe que em São Paulo ainda não é um estado mais civilizado. Elas têm uma certa, quase que uma, se desculpando mesmo, porque São Paulo ainda não tinha essa posição tão central no cenário nacional, né? Mas são mais ou menos 60 mulheres que assinam também um manifesto à imperatriz. É, quando as baianas escreveram, ainda era a princesa, né? As paulistas enviam a carta delas um pouco depois, e fazendo esse mesmo apoio, né, à imperatriz e ao imperador, né, ao Dom Pedro e à Leopoldina, como os defensores dessa causa que seria a da liberdade.
2: A história é uma disciplina que se faz no presente. A história não é o passado. O passado é o que passou. A história é o que nós fazemos a partir dos restos do passado para imaginá-lo, não é? Para tentar compreendê-lo. E essa é a nossa missão aqui no museu. Mais do que contar a história do Brasil, nós procuramos dividir com os nossos públicos a responsabilidade de pensar historicamente o nosso passado.
3: Toda e qualquer sociedade tem um pensamento acerca de história, né? Ela pensa alguma coisa sobre o passado. O Brasil não é diferente. Às vezes a gente ouve que o brasileiro não gosta de história, ou o brasileiro despreza a própria história. Mesmo pensar sobre isso é um agir sobre a própria história, né? E um dos tópicos mais importantes e mais aventados do Brasil sobre a própria história é a independência. A gente pode ver isso em vários suportes, desde livros didáticos, que irremediavelmente vão tocar nesse assunto, até mesmo em outros suportes, como novelas, filmes, minisséries.
4: Quando a gente se torna um país independente, é porque a gente toma os nossos rumos, a gente faz as nossas escolhas. Então, o Brasil, depois de 7 de setembro de 1822, pôde escolher os seus rumos, né? Os seus caminhos, as suas pretensões. Então, acho que é isso que a gente tem que trazer em cada 7 de setembro, é relembrar o caminho que a gente quer trilhar para o nosso país, para a nossa sociedade e para cada um de nós, de uma maneira geral.
1: Eu acho que o significado fundamental da participação das mulheres na independência do Brasil tem a ver com uma quebra de um certo imaginário de que foi um processo conquistado por uma figura individual, o Dom Pedro, né? Quando a gente coloca essas outras personagens dentro dessa narrativa, a gente começa a complexificar esse relato fundacional, esse mito de origem brasileiro, né? Então a gente começa a ganhar novos personagens e com isso novas camadas também para essa história.

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Boa tarde para você que acompanha a programação da TV Alesp. A gente começa, né, de quarta-feira, falando sobre o alerta de chuva forte e também sobre o risco de tornado aqui em São Paulo a partir de amanhã, quinta-feira, dia 10. Esse alerta está relacionado com a formação de um ciclone extratropical que deve provocar chuva intensa, ventos fortes e também mudanças bruscas de temperatura. Aqui no estado de São Paulo, a maior preocupação é com o volume de chuva, porque na capital paulista pode acumular mais de 100 milímetros em 5 dias, superando a média esperada nesse mês de setembro. Também a Defesa Civil alerta para temporais em diferentes, inclusive com possibilidade de raios, rajadas de e também granizo isolado em algumas áreas. Então, muito cuidado durante esses próximos dias, porque esse acumulado aí pode chegar a 70 milímetros e os ventos a 65 quilômetros por hora. A gente destaca aqui também no Alesp News que Paraná e Mato Grosso do Sul também tem riscos aí de temporais nesta quinta-feira. E a gente passa algumas orientações também para você que está escutando a gente, de evitar áreas alagadas, manter distâncias também ali de árvores, de postes e de estruturas metálicas, principalmente durante os ventos fortes. E agora a gente fala um pouquinho também de um assunto que envolve o funcionamento do aeroporto de Congonhas, que fica aqui na zona sul de São Paulo. A ANAC, a Agência Nacional de Aviação Civil, aprovou uma interpretação da norma e já permite que voos programados sejam concluídos após as 23 horas, porém em situações excepcionais. Esse horário regular, no entanto, não muda, porque Congonhas vai continuar operando comercialmente das 6 às 23 horas. Essa medida, portanto, vale apenas para casos extraordinários, como, por exemplo, condições meteorológicas adversas ou também impactam ali a malha aérea. Segundo a concessionária, já não há essa intenção, né, de ampliar o horário regular. Então, é apenas realmente nesses casos esporádicos. Então, na prática, as companhias não poderão, na verdade, criar novos voos ou também vender passagens para depois das 23 horas. A ideia é evitar que situações excepcionais causem um efeito chamado cascata, né, na malha aérea nacional. E agora, a gente muda de assunto para falar sobre o crescimento das apostas online, principalmente ali entre os jovens. Porque um estudo mostra que 1 a cada 5 estudantes brasileiros já apostou em plataformas online. Essa pesquisa também aponta que os garotos apostam mais do que as garotas. E quando há ali uma diferença significativa entre os alunos de escolas públicas e particulares, o impacto das chamadas bets também aparece ali entre os adultos. Uma outra pesquisa também divulgada nesta quarta-feira revelou que 42% das mulheres brasileiras já apostaram ou ainda apostam online. E desse total, 20% apostam ali atualmente. E outras 22% das mulheres já apostaram. E aí, elas estão se preparando para essas possíveis mudanças. A gente destaca aqui também que as apostas não são apenas uma forma de entretenimento. Elas também aparecem ali numa tentativa, digamos assim, de complementar a renda e também pagar ali despesas do dia a dia. E esses dados, a gente ressalta aqui que eles acendem, né, um alerta para os impactos das bets entre os jovens e também entre as famílias brasileiras. E para fechar o Alesp News, essa edição da quarta-feira, a gente traz uma novidade na área da
saúde, porque a Anvisa aprovou dois medicamentos genéricos à base de liraglutida. São substâncias ali usadas no tratamento da obesidade e também do diabetes tipo 2. Os dois produtos, eles têm concentrações de 6 miligramas por milímetro, né? E foram ali, mililitro, na verdade, e eles foram registrados pela farmacêutica brasileira. A liraglutida, ela é usada ali em canetas injetáveis e pode ajudar, inclusive, no controle do apetite e também no controle da glicemia. Essa farmacêutica também, né, já utiliza ali, e a novidade agora é que com esse registro, né, dos genéricos, os medicamentos poderão ser comercializados pelo nome do princípio ativo. Então, agora, ele não precisa mais, né, estar vinculado a uma marca específica. Eu sou Olivia Almeida e você fica bem informado a qualquer hora aqui na programação da TV Alesp. Ótima tarde!

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0: A democracia e o voto são fundamentais para o Brasil porque garantem que o poder emane do povo. Permitem a escolha pacífica de governantes e a proteção dos direitos dos cidadãos. A democracia assegura a liberdade de expressão, de imprensa e de crença religiosa. A democracia é o tema do programa que começa agora. Seja bem-vindo, seja bem-vinda. Eu sou Ronaldo Penido e nos próximos minutos nós vamos mergulhar juntos no curso Democracia, Fundamentos, Desafios e Perspectivas, realizado pelo ILP, o Instituto do Legislativo Paulista. Vem comigo agora conferir um resumo da história da protagonista do nosso programa.
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0: A democracia é uma das ideias políticas mais influentes da história humana. Sua evolução não foi linear. Passou por avanços, crises, revoluções e adaptações, até chegar às formas contemporâneas do século XXI. A primeira experiência democrática conhecida surgiu na cidade de Atenas, no século V a.C. Na fase romana, surgiram as eleições, o Senado, a divisão dos poderes, as leis escritas. Na Idade Média, com a ascensão das monarquias feudais e do poder religioso, a democracia praticamente desapareceu como sistema político. No Renascimento e no Iluminismo, a democracia moderna renasce. Pensadores lançam ideias que inspiram grandes revoluções democráticas em vários cantos do mundo. A Revolução Americana criou os Estados Unidos e consolidou a Constituição escrita, eleições periódicas, o presidencialismo e os direitos civis. A Revolução Francesa difundiu os ideais liberdade, igualdade e fraternidade. A democracia começa a se expandir. Surge o direito ao voto, os partidos políticos, a ideia da imprensa livre. O século XX foi marcado por grandes conflitos. A democracia é de novo ameaçada com o crescimento de regimes autoritários, como o nazismo, o fascismo italiano, as ditaduras militares em vários países. Episódios que sinalizavam: a democracia pode ser destruída. A criação da Organização das Nações Unidas em 1945 surge em sua defesa e para proteger também os direitos humanos. Em 1970 e 1990, ditaduras caíram na América Latina. Países africanos conquistaram independência. O fim da Guerra Fria ampliou o número de democracias. No Brasil, a redemocratização culminou na Constituição de 1988. No século XXI, a democracia enfrenta novos desafios. A democracia digital, a era da inteligência artificial, a privacidade de dados, participação cidadã online. Enfim, a história da democracia é a história da luta humana por participação, liberdade e direitos. Desde as assembleias de Atenas até as democracias digitais do século XXI, o conceito evoluiu profundamente. Hoje, a democracia não é vista apenas como um sistema eleitoral, mas como proteção das liberdades, respeito às diferenças, participação cidadã, equilíbrio entre poderes, garantia de direitos humanos. Seu maior desafio continua sendo o mesmo, desde a antiguidade: transformar o poder do povo em justiça, estabilidade e inclusão para toda a sociedade. Tudo isso, os obstáculos, o passado, o presente e o futuro da democracia, foram debatidos no curso Democracia, Fundamentos, Desafios e Perspectivas, promovido pelo ILP, Instituto do Legislativo Paulista, aqui na Assembleia Legislativa de São Paulo.
2: Esse curso se encaixa dentro da missão do ILP, que é justamente fortalecer a democracia, educar para a cidadania, trazer o cidadão para a Assembleia Legislativa e fazer essa ponte entre a Assembleia e o cidadão para que ele se sinta aqui realmente nesta casa, que é conhecida como a Casa do Povo. E também atende à Agenda 2030 da ONU e tornar as instituições mais eficazes.
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0: Já deu para perceber a força dos temas que vamos ver, não é mesmo? A partir de agora, você confere comigo a forma como o curso foi construído. No total, foram 12 aulas ministradas gratuitamente no Auditório Teotônio Vilela, aqui na Alesp. Começamos com os trechos que destacam os fundamentos e as origens da democracia. A história e os primeiros passos do sistema político, conhecido como governo do povo, foram o assunto da primeira aula. a evolução do conceito de democracia ao longo dos séculos, passando inclusive pela inspiração religiosa. O professor de Direito da Universidade de São Paulo, Erivaldo da Silva Ramos, deu a aula inaugural. Mais do que falar do passado, o professor Erivaldo convocou os alunos a pensar a democracia e os caminhos trilhados por ela, muitas vezes se equilibrando entre modelos idealizados e o mundo real.
3: Essa tensão entre ideal e realidade é algo fundamental para compreender o processo democrático. E aí vai o meu tributo aos filósofos, que é algo próprio da filosofia. Nos textos bíblicos, na mensagem cristã, nós vamos ter o seguinte, que o homem foi criado por Deus à sua imagem e semelhança. Então eu estou dizendo que há alguém todo-poderoso que cria todas as coisas e que criou o ser humano à sua imagem e semelhança. Então, nós estamos assentando aí a igualdade num outro patamar que nunca havia existido anteriormente. Porque as pessoas são intrinsecamente iguais, porque todas elas partilham essa igualdade com a própria divindade, né?
0: Na segunda aula foram iluminadas as diferenças entre os conceitos de democracia.
4: Se fala pouco do período da democracia ateniense, já que é para a gente começar falando de democracia, né? Onde houve uma construção, óbvio, com as características do período, mulher não era um integrante do ambiente decisório, os escravos também não, mas de qualquer forma onde havia essa preocupação de haver mecanismos públicos de decisão que se divorciassem dos mecanismos privados.
0: Já nesta outra etapa do curso, os docentes pesquisadores abordaram os mecanismos de proteção da democracia de poder nas esferas municipal, estadual e federal.
5: O totalitarismo soviético se diz democrático. Totalitarismo chinês se diz democrático. Tendências totalitárias dos países ocidentais se dizem democráticos. Todo mundo usa a palavra democracia que perde esse significado essencial. Mas o que, em essência, seria essa democracia que, aos olhos civilizacionais, disso que nós chamamos mundo ocidental, onde se insere o Brasil, merece o nome democracia.
6: Quando você fala em políticas públicas, não tem como não fazer a relação, né, o link com a questão democrática, especialmente como você colocou, nos tempos atuais, em um ano de eleições, né, que é um dos elementos aí centrais, né, na discussão sobre democracia como um todo.
0: Agora vamos avançar no tempo até chegar ao momento presente do sistema democrático. As vantagens e desvantagens dos modelos de democracia, as eleições democráticas, a relação entre igualdade política e desigualdade econômica. A democracia como valor moral. Nesta aula, os professores convocaram os alunos a refletirem e debaterem sobre os benefícios e inconvenientes dos modelos democráticos.
7: A tese da democracia, pelo menos num certo segmento, eu não posso, sabe, é um problema muito mais complexo que isso, mas acho que um dos pontos dessa complexidade é a falta de responsabilização de nós mesmos na participação democrática. E ter um poder faz com que a gente se afaste dessa participação.
0: Eleições livres, justas e frequentes. Esta aula realçou as condições ideais para a realização de pleitos democráticos, assim como questões de manipulação e transparência de todo o processo eleitoral. Os conflitos entre igualdade política e desigualdade econômica. As tênues fronteiras entre as liberdades, negativa e positiva, foram os assuntos da sexta aula.
8: Não há como divorciar a democracia e direitos humanos. A democracia é o regime mais compatível com a proteção dos direitos humanos. A democracia e os direitos humanos mantêm uma relação de indissociabilidade.
0: As funções dos partidos políticos nas democracias modernas e os sistemas majoritário, proporcional e mistos
9: foram os temas da sétima aula.
10: Hoje está muito difícil de nós fazermos uma separação nítida entre o que é pré-campanha, do que é não campanha, do que é efetivamente campanha.
9: Neste encontro, alunos e professores debateram a democracia como valor moral.
11: Todos os instrumentos em seu caput diz: o homem, ou seja, a pessoa humana, nasce livre e iguais em seus direitos. Que legal, mas é formal, porque materialmente há desigualdade.
2: Tivemos a oportunidade de trazer também um professor da Universidade de Bolonha, Luca Mesetti, que é o professor catedrático da Universidade de Bolonha, a primeira universidade do mundo, para tratar do sistema político-partidário italiano. Então, isso ainda trouxe mais brilho e luz para o curso.
9: O professor Luca Mesetti analisou o parlamentarismo italiano, o funcionamento dos poderes legislativo, executivo e judiciário na Itália, e ainda foram debatidas diferenças nas formas de atuação dos poderes naquele país e no Brasil. Assim como Luca Mesetti, todos os professores convidados, além de docentes, também atuam como pesquisadores científicos.
12: Isso foi o grande diferencial, porque são todos professores pesquisadores, né? São professores que se debruçam sobre temas diferenciados, claro, né? Afeitos àquele assunto do dia, mas com visões diferenciadas, ou seja, a riqueza de tudo isso é que havia o contraditório. Isso nos provocava o debate, provocava o aumento da visão crítica, nessa gramática que eu chamo que é a democracia.
9: Seguimos refletindo sobre os obstáculos com os quais o atual momento histórico e político mundial afronta a democracia, especialmente sobre os desafios para o futuro. Na era digital, como lidar com a desinformação e o uso de deepfakes? Afinal, a inteligência artificial também pode ser usada para manipular discursos e aumentar a polarização nas instituições. Nas quatro últimas aulas do curso do ILP, os professores estimularam um debate em busca de respostas para essas questões. Mais de 50 alunos acompanharam de forma presencial as aulas apresentadas por 27 professores, pesquisadores e especialistas ligados a universidades renomadas. O curso também foi exibido na programação da TV Alesp.
12: Eu espero que esse referencial teórico que esse curso deu, ele possa movimentar ideias na sociedade, né? Esse curso ele vai aí para a população, né, maior daqui a um tempo por alguma plataforma, mas aqui na casa ele reverbera, né? A casa onde a atividade fim é o processo legislativo, esse curso, tenho certeza, fará toda a diferença.
9: Os algoritmos, a polarização e a liberdade de expressão foram tema da nona aula.
13: O que acontece com as narrativas falsas é a ruptura dessa governança democrática. Porque nós temos uma realidade, nós temos narrativas que afastam o cidadão, o eleitor, a sociedade, da realidade.
9: O próximo encontro iluminou as diferenças entre o populismo de direita e de esquerda, tema desenvolvido pelos professores pesquisadores especializados no assunto.
14: Em A Nova Razão do Mundo, um ensaio sobre a sociedade neoliberal, Pierre Dardot e Christian Laval sustentam que o neoliberalismo inaugura uma nova ordem cujos contornos econômicos trazem implicações que vão muito além da economia.
9: Na reta final do curso, o debate destacou os efeitos da desigualdade extrema sobre a representação política, as oligarquias econômicas e a captura do Estado.
15: É um problema de composição de interesses. Se o legislativo dorme, existe a inconstitucionalidade por omissão. Mas não é porque o legislativo dorme ou porque ele faz bobagens, desculpe o termo, é que o juiz está autorizado, ou o administrador está administrado, a deixar de lado a lei e fazer a lei ele próprio.
16: Além da liberdade econômica como fator de redução da pobreza. A governança global, a inteligência artificial e a participação cidadã, reformas institucionais e inovações democráticas foram os assuntos da última aula do curso.
17: A utilização de plataformas digitais e sistemas de IA acelera mudanças profundas na comunicação pública e política. Ferramentas que poderiam favorecer o debate e a participação são frequentemente utilizadas para construir narrativas distorcidas e anular as distinções entre o verdadeiro e o falso.
6: A gente tá com esse material sendo trabalhado, né, sendo produzido, para que seja disponibilizado. As câmaras municipais têm uma vivência muito próxima à da Alesp, né, uma realidade muito próxima à da Alesp. Então, creio que é um material que vai poder ser muito bem aproveitado nessas instituições também, sem dúvida.
18: É importante a gente, você olhar e respeitar a divergência para você tornar a sociedade um pouco melhor, né?
2: Então foi muito rico, trouxemos aí diversas visões, como é natural em uma democracia, às vezes visões distintas sobre alguns temas de democracia, contrapostas para mostrar que não há um único caminho, mas que isso precisa ser debatido, precisa ser encontrado através de um sistema plural, diversificado, colorido, como é natural de uma democracia.
9: Entender e defender a democracia é prioridade e tarefa de todos nós. O programa sobre o curso Democracia, Fundamentos, Desafios e Perspectivas, realizado pelo ILP, fica por aqui. Siga acompanhando a programação da TV Alesp pelas nossas redes sociais. Obrigado pela sua audiência. 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

0: Olá, seja bem-vindo, seja muito bem-vinda no Alesp Conexão de hoje. Vamos falar sobre matemática, ciência e tecnologia. Nosso convidado é bacharel em ciência da computação pela Universidade Estadual Paulista, com mestrado em engenharia elétrica pela Universidade Estadual de Campinas e doutorado em física pela USP. Atua como professor titular no Departamento de Ciência da Computação da USP desde 2008, concentrando suas pesquisas nas áreas de visão computacional, reconhecimento de padrões, bioinformática e e-science. Acumula ampla experiência administrativa e científica, tendo chefiado seu departamento e dirigido o Núcleo de Pesquisa em e-science da USP, além de atuar como assessor da Diretoria Científica da Fundação de Amparo à Pesquisa do Estado de São Paulo. Atualmente, ocupa o cargo de diretor do Instituto de Matemática, Estatística e Ciência da Computação da Universidade de São Paulo. Roberto Marcondes César Júnior é o nosso convidado. Doutor, muito obrigada pela sua presença. Com a licença dele, vamos chamá-lo de Roberto. Seja muito bem-vindo.
1: Priscila, Beatriz, super obrigado. Roberto está ótimo, eu prefiro desse jeito. É um prazer enorme poder conversar com vocês, conversar com quem está nos assistindo. Vai ser um prazer enorme falar de matemática, estatística e ciência de computação.
0: Prazer é todo nosso. Me acompanha para essa conversa minha colega aqui na TV Alesp, a repórter Beatriz Moreno. Seja bem-vinda, Bia.
2: Muito obrigada, Priscila, pelo convite. Sempre um prazer participar da Alesp Conexão.
0: Professor, eu vou iniciar nossa conversa perguntando para o senhor, para o Roberto, o senhor que está nesse cargo tão importante, como que a gente aproxima o Instituto, o IME da população, um instituto altamente especializado, qualificado, sabendo que a matemática, a ciência e a tecnologia, elas fazem parte do nosso cotidiano, né? A gente já acorda com tudo isso presente na nossa vida.
1: É isso mesmo, Priscila, a gente acorda e a gente não se dá conta. Para mim é um privilégio ser diretor do IME, porque eu sou apaixonado por matemática, eu sou apaixonado pelo Instituto, é um instituto que eu convido vocês, convido todo mundo que estiver em casa para nos visitar. Muitas pessoas nos visitam regularmente, muitas pessoas acabam sendo mordidas pelo bichinho da matemática, nos visitam e acabam ficando lá por muito tempo, então tem que tomar cuidado com isso só. E para mim, então, é um privilégio enorme poder trabalhar como diretor do Instituto. O Instituto tem uma história bastante longa de pesquisa, como você falou, pesquisa realmente o que a gente chama de ponta, né, do estado da arte nas áreas de matemática, estatística, ciência de computação e educação matemática. Educação matemática acho que é um tema que a gente vai voltar algumas vezes aqui, então deixa eu chamar a atenção que o Instituto ele tem bastante atividade nisso. Mas a proximidade das atividades do Instituto com a sociedade também existe há muito tempo. Então, o que a gente sempre tenta fazer é entender o que, que a gente consegue se adaptar para poder se aproximar, porque a sociedade vai mudando também. Uhum. Basta olhar o perfil dos estudantes, por exemplo. Os estudantes hoje da USP não são exatamente os mesmos estudantes de 15 anos atrás, de 30 anos atrás. Então, o que eu acho que a gente procura fazer no Instituto é sempre entender o que está acontecendo na sociedade para a gente poder cumprir a nossa missão, que é fazer pesquisa, fazer ensino e fazer extensão dessas áreas aí que a gente trata. E o nosso desafio é sempre se adaptar à sociedade, porque a sociedade vai mudando, os jovens vão mudando e tudo mais, a gente está o tempo inteiro querendo adaptar. Eu posso dar vários exemplos de acordo com as coisas que vocês se interessarem em conversar hoje.
0: Ai, vamos falar muito, Bia.
2: Com certeza. Roberto, a sua especialização, a sua base vem aí da computação. Então, eu queria que você falasse um pouco sobre como a matemática agora vai se unindo a esse conhecimento, já que a gente tem uma guinada na tecnologia, né? Especialmente inteligência artificial nos últimos anos, que também sei que é uma paixão do senhor. Então, queria que falasse um pouco sobre essa junção das duas áreas.
1: Tá ótimo. Então, a área de ciência da computação nasceu há 50 anos atrás, mais do que isso, 70 anos atrás. Ela se formou junto com a parte do desenvolvimento da tecnologia dos computadores mesmo, nos anos 40, nos anos 50. Mas as bases da computação, na verdade, são muito anteriores. A computação, ela vive junto com a matemática o tempo inteiro. Se a gente parar para pensar no nascimento da matemática, e isso a gente está falando de milhares de anos atrás, As pessoas que tinham interesse entre os babilônios, os gregos, qualquer povo antigo que começou a desenvolver modelos matemáticos, métodos matemáticos, eles não estavam fazendo matemática em pesquisa pura. Eles estavam querendo resolver um problema prático, do tipo, ele quer fechar um contrato. Eu tenho gado e eu quero trocar gado por arroz. Então, eles tinham que achar uma equivalência e representar um contrato. Ali começou a matemática. E mesmo em outros domínios que foram evoluindo. Com os gregos, ela começou a virar uma área em si. Então, a gente começa a ver várias coisas do tipo que a gente ouve quando a gente aprende quando é criança, da geometria euclidiana, do teorema de Pitágoras, essas coisas todas que a gente aprende ao longo do tempo. Então, a matemática e a computação, elas sempre tiveram juntas, mesmo antes de existir computador. Porque se você parar para pensar numa conta, eu quero fazer uma conversão, eu tenho gado, então eu tenho bois, eu preciso trocar por arroz. Ou, sei lá, qualquer coisa que tinha que trocar na época lá. Você tinha que fazer uma conta nada mais é do que um algoritmo que permite você conseguir recuperar um número que você está procurando lá no final daquele procedimento. Então, embora hoje em dia a gente ache que computação tem a ver com computador e tudo mais, na verdade computação tem a ver com matemática há milhares de anos. As duas coisas não são separadas. O que acontece hoje é que computação virou algo que a gente não consegue pensar na sociedade sem computação. Basta pegar o seu celular, o seu relógio, as pessoas vivem isso o tempo inteiro. E computação nada mais é do que modelos matemáticos que são implementados digitalmente. Então, nós que estudamos mais próximos da ciência, mesmo da formação, e a formação que a gente procura dar para os nossos estudantes, a gente procura construir isso para desmistificar. Porque senão as pessoas começam a imaginar que, como inteligência artificial, né? Começam a achar que é um ser que está nascendo lá dentro e tudo mais. A gente tem que ajudar a desmistificar para a sociedade justamente poder compreender o que é. Ao compreender o que é a computação, por exemplo, a inteligência artificial, é importante porque a sociedade tem que tomar certas decisões importantes. A gente está aqui na casa da Alesp, né? Onde muitas decisões importantes para a sociedade são tomadas. A gente acredita muito que é importante que a sociedade entenda alguns princípios básicos de matemática e de computação para que boas decisões sejam tomadas para a humanidade, para a sociedade, para o meio ambiente e assim por diante. Então, Beatriz, essa que é a mistura de computação e matemática. Na verdade, elas não são diferentes. Elas são misturadas há milhares de anos.
0: Roberto, a gente falou já um pouco, introduzimos a inteligência artificial, né, com a pergunta da Beatriz. E eu lembro que quando eu me formei, há mais de 20 anos, a gente não tinha essa tecnologia da inteligência artificial. E aí, pergunto para você, qual que é a sua visão relacionada à inteligência artificial, aos avanços tecnológicos, principalmente quando a gente fala de uma sociedade, a Bia acompanha muito isso, conversando com os jovens nas ruas, que cada vez mais se baseia em respostas e decisões voltadas com algoritmos. E aí, esses dias, eu até ouvia um especialista falando, mesmo com a tecnologia, o benefício da inteligência artificial, temos que saber o que e como perguntar para entendermos a resposta correta dessa tecnologia.
1: Isso que eu estava querendo dizer, você tocou num ponto super importante. Então, não dá para a gente definir o que é inteligência artificial, a gente vive inteligência artificial o tempo inteiro, inclusive com experiências diferentes. Basta você abrir um desses aplicativos de conversa, por exemplo, que lá naquela lupinha onde você vai procurar alguma coisa, antigamente você buscava mesmo algo. Deixa eu achar a conversa do Roberto sobre marcenaria. Hoje em dia, quando você vai lá na lupinha e clica, você está conversando com o que a gente fala, um algoritmo de IA que está interpretando o que você quer procurar e vai te trazer uma resposta em relação a isso. O que acontece é que agora que a inteligência artificial ganhou esse sucesso todo, todo mundo que frequenta, por exemplo, muitas vezes na sua casa, no seu prédio, muitos prédios hoje em dia têm a biometria que você entra no prédio com base no reconhecimento facial ou no reconhecimento de impressões digitais. Aquilo lá são todos métodos do que a gente chama, vou falar IA agora só para simplificar a vida, são métodos de IA que estão reconhecendo o que você está querendo, por exemplo, a sua face, a sua biometria. Então, essas coisas existem na nossa vida o tempo inteiro hoje em dia. Por isso que eu acho que é muito importante essa mensagem da sociedade se engajar com a matemática. Porque, na nossa opinião, ao entender... Não é que todo mundo tem que virar matemático, não é nada disso. Assim como a gente não vira todo mundo economista, mas a gente se engaja o tempo inteiro com conversas sobre economia. Porque a economia dói nos nossos bolsos, não é? Então, a gente se preocupa com isso. A gente se engaja o tempo inteiro com conversas sobre saúde pública. Porque a saúde pública me afeta, afeta minha filha, afeta minha mãe, assim por diante.

0: Então, a IA hoje, ela é onipresente, ela está para todo lado. E daí a importância dos diferentes segmentos da sociedade reconhecerem a importância que a matemática, no sentido amplo, cumpre, para que a gente possa ter uma sociedade que tome certas decisões, e ela toma decisão o tempo inteiro, para poder, bom, melhorar a exploração do potencial e evitar os problemas. Porque o que não falta são problemas que podem vir em relação a isso. É o que a gente chama da preocupação que a gente tem com IA responsável. IA responsável, ela é a responsabilidade de quem desenvolve, ela é a responsabilidade de quem fornece o serviço, mas ela é a responsabilidade de quem usa o serviço também. Então, se ao me preparar para alguma coisa, se eu fosse, por exemplo, um contador, então alguém que foi formado em atuárias ou contabilidade, alguma coisa assim, e trabalha na contabilidade de uma empresa. Se esse contador usar ferramentas de IA, e hoje em dia esse contador está usando ferramentas de IA, se por acaso a inteligência artificial, o programa dele, fizer algo errado, e poderá fazer algo errado, a responsabilidade também é do contador que não tomou os devidos cuidados para a utilização daquilo. Assim como uma enfermeira segue um protocolo todo para aplicar uma vacina. E se ela fizer alguma coisa errada na aplicação, vai ser o enfermeiro ou a enfermeira e mais os responsáveis da administração daquele hospital, daquela clínica e tudo mais, que acabaram não tomando uma decisão para montar um protocolo que fizesse mal e tudo mais. Então eu acho que todos os elementos, por isso que a palavra que eu vou repetir várias vezes aqui é a questão de engajamento. Engajamento no sentido que tem lá, de vez em quando eu vou fazer uma piadinha ou outra, porque eu sou nerd e eu gosto desse mundo,
1: Adoramos.
0: tá? Então, tem o engajamento de nós nerds, que entendemos da matemática, que desenvolvemos os algoritmos, a gente gosta desse tipo de coisa. Tem hoje em dia o engajamento necessário das empresas que fornecem serviço, essas empresas cada vez mais fazem isso, tá certo? Tem o engajamento do governo, das nossas diferentes entidades que dizem respeito à Assembleia, ao governo executivo, o executivo e assim por diante. E a sociedade precisa se engajar. Precisa se engajar porque, ao entender o potencial e os perigos, é assim que a gente toma boas decisões para o bem da sociedade.
1: Bia? E Roberto, pensando nesse engajamento, no seu discurso, inclusive, quando assumiu, né, como diretor do Instituto, falou muito sobre trazer mais os jovens, né, naquelas aulas especiais para alunos do ensino médio ainda, e abrir um pouco mais, incentivar um pouco mais isso. Isso também entra nessa questão do engajamento, né, de aproximar esse jovem do ensino de matemática para sair um pouco daquela ideia da matemática que a gente tem de escola, que é um pouco distante do que está sendo feito, não distante, é claro, tudo está sempre caminhando junto, mas é um passo muito anterior àquilo que já está sendo feito no Instituto, né?
0: Concordo totalmente. Então, isso aí passa pela parte de educação. Então, um dos mecanismos importantes de engajamento, como eu falei, diz respeito à educação. A educação, eu até vou falar de dois aspectos importantes. Porque tem a educação que a gente vai falar de jovens, então de crianças e jovens, que é algo que a gente está mais ligado no nosso instituto, mas também tem a questão de educação em larga escala da sociedade. A gente usa, às vezes, o termo letramento. Letramento, que é quando você, na verdade, não está querendo dar uma formação tradicional, pode até dizer respeito a isso, mas você está querendo, na verdade, transmitir certas informações para a sociedade. Transmitir, por exemplo, para minha mãe. Minha mãe tem 82 anos de idade e ela faz tricô lá com as amigas dela duas, três vezes por semana. É a mensagem que às vezes eu tento passar para ela, que ela possa conversar com as amigas do tricô, que tem todas 82, 83, e que já viveram uma sociedade diferente da nossa. Quantas revoluções essas pessoas já não viveram ao longo do tempo. Então a educação passa por essas duas coisas. No caso do nosso instituto, a gente se orgulha bastante de várias atividades que tratam de coisas que você está mencionando, Beatriz, dizendo respeito a como a gente consegue, então, se engajar com a educação básica. Então, a gente está falando da parte pré-escolar, da parte do ensino fundamental, do ensino médio e depois do ensino superior que a gente ministra. Como a gente consegue engajar para várias missões diferentes, vários objetivos diferentes. Uma coisa é, por exemplo, tornar a matemática, desmontar esse negócio que matemática é uma coisa chata, que matemática é uma coisa para poucos, para o nerd como eu e assim por diante. Porque se você pega uma sala de aula, uma das questões que eu acho mais ricas hoje, por exemplo, do que eu vivencio na universidade, é ser uma

0: sala de aula muito diversa. Se você pega hoje a Universidade de São Paulo, por exemplo, a USP, que tem os diferentes mecanismos de ingresso, tem a tradicional FUVEST, que acabou de completar 50 anos, mas tem hoje em dia o Enem USP, ou seja, quem faz Enem em qualquer lugar do Brasil pode usar aquela nota do Enem para ingressar na USP, e tem o Provão Paulista Seriado, que permite que os nossos estudantes de colégio público entrem por essa via. A gente recebe estudantes desse tipo todo. A diversidade é gigantesca. Então, se você pensar no ensino tradicional, que é do tipo, eu vou provar alguma coisa na lousa, e é a mesma coisa que você está provando para 30 pessoas, que tem uma origem completamente diferente, o efeito não vai ser mais o mesmo. Então, essa questão de respeitar a diversidade e de bolar mecanismos em que você sabe que tem certas pessoas que têm uma facilidade maior, tem certas pessoas que não têm tanta facilidade, elas vieram de realidades sociais diferentes. Isso aí é uma questão super importante, né? Em sala de aula, você tem aquele estudante que teve a sorte de crescer numa família estruturada, uma família que acompanhou o estudante a vida inteira, que o pai e a mãe pegavam no pé quando o adolescente. A gente não quer estudar, tem que estudar sim, vamos lá, e assim por diante. Mas infelizmente essa não é a realidade de todas as pessoas que existem no Brasil. Então, como que você monta uma estrutura em que você consegue respeitar esse tipo de diversidade? Essa é uma questão super importante. No Instituto, a gente tem alguns mecanismos, viu, Beatriz, que a gente procura se aproximar em relação a isso. A gente, eu acho que é isso que você está falando em relação ao discurso. O nosso curso de licenciatura em matemática, a licenciatura em matemática forma professores que vão atuar nos anos finais do ensino fundamental, que a gente chamava de Fundi 2, né, o Fundamental 2. Os nossos estudantes de licenciatura, eles têm certos estágios obrigatórios, eles têm que passar um certo número de horas em sala de aula, para justamente ter essa aproximação com o estudante, e isso se passa em diferentes mecanismos, tá? Inclusive com parceria com a Secretaria de Educação, com a SEDUC, tem o estágio obrigatório. Muitos dos nossos estudantes são professores, eles acabam sendo contratados como professores e tudo mais. Nós recebemos 150 estudantes de licenciatura por ano. Então, como são 4 anos, mais ou menos a gente tem 600 estudantes só de licenciatura em matemática no nosso instituto. Imagina um estudante desse que está numa sala de aula. E uma sala de aula tem no estágio obrigatório dele. Então, ele tem contato com 30 pessoas. E só que esse estudante faz vários desses estágios. Se você for somando todo mundo que tem contato com um dos 600 estudantes ao longo do ano, dá 15 mil estudantes. Então, os nossos estudantes de licenciatura, todo ano, têm contato com 15 mil estudantes do ensino fundamental 2 ou do ensino médio. O que significa isso, Beatriz? Imagina que a gente invente uma coisa legal nova, um jeito de ensinar, alguma coisa que a gente está querendo ensinar lá, sei lá, trigonometria, algum aspecto de geometria ou de contagem novo. Se nós ensinarmos para esses nossos 600 estudantes, já diretamente a gente pode beneficiar 15 mil estudantes. Então, a capilaridade é grande do Instituto. E quando você começa a pensar isso ao longo dos anos, e o nosso curso de matemática começou em 1934, então já há mais de 90 anos, daqui a pouco a gente vai ter 100 anos, ao longo dos anos o benefício é gigantesco. E eu não estou nem contando que muitos desses estudantes, na verdade, vão formar outros estudantes. Aí esse negócio começa a crescer enormemente. Então, eu acho que, para concluir, Beatriz, eu acho que reconhecer esses dois mundos, tem a questão da formação formal, da educação formal, e a questão de como comunicar para a sociedade a importância da matemática, não é para o estudante, é para minha mãe, que vai conversar sobre isso com as amigas dela no tricô, ou para os nossos deputados, ou, no caso do governo federal, para quem lida com as diferentes instâncias do governo federal e tudo mais. Essa comunicação, ela é importante porque essas pessoas tomam decisões, a gente espera que sejam decisões para o bem da sociedade. Essa é uma questão. Em relação à educação formal, daí dos estudantes ou de crianças e adolescentes ou do ensino superior, uma questão super importante é o respeito à diversidade. Porque na medida que essas pessoas vão tendo acesso, não adianta você tentar bolar uma mensagem única, porque aquela mensagem única. Se você der aula só para aquele espertinho, para o aluno que atingir todos aqueles. Se você preparar só para quem não tem aquela facilidade do medalhista e tudo mais, da pessoa que faz, aí você vai acabar deixando de lado um potencial gigantesco. Porque muitas pessoas são matemáticos brilhantes, são economistas brilhantes, são engenheiros brilhantes, têm esse potencial. Então, respeitar a diversidade é uma das preocupações maiores que a gente tem lá no Instituto.
1: Roberto, falando um pouquinho mais sobre essa questão dos números, eu acho que hoje o que preocupa toda a sociedade é como as pessoas lidam com o dinheiro. Falando em dinheiro, a gente fala de economia e a gente fala de matemática. E aí você trouxe um número que eu acho muito importante para o telespectador entender. 600 alunos que vão passar o conhecimento para pelo menos 15 mil outros estudantes que vão passar ainda para suas famílias. Se a gente fizer um cálculo básico ali, eu não sou muito boa de matemática, Bia, o professor está aqui para nos corrigir. Vamos supor que esses 15 sejam multiplicados por 2, pai e mãe em casa, quando a gente fala de um estudante, né? Muitos estudantes têm irmãos, enfim, mais pessoas que moram na mesma residência. Temos aí mais de 30 mil pessoas podendo atingir até 50 mil, 100 mil. A importância da matemática, e queria que o senhor falasse isso para a gente, para o telespectador também, entender, principalmente quando a gente fala da questão da educação financeira. E a gente está num mundo que cada vez jovens, né, Bia, estão se preocupando em guardar dinheiro mais cedo, aplicar suas rendas, consumir menos, porque a gente sabe, né, que precisa ter ali uma reserva, que há um tempo atrás os nossos pais tinham essa reserva, mas conseguiam comprar casa própria, carro, enfim.
0: Então é assim, essa parte de educação financeira é algo extremamente importante que a gente reconhece. Acho que tem dois pontos que são como a gente tenta atuar em relação a isso. Bom, três pontos. Primeiro, a formação matemática básica é super fundamental para o cidadão, senão ele poderá ser enganado, simples assim. Ela só está cheia de pequenas blagues, pequenas anedotas de pessoas que não sabem fazer a conta mínima numa promoção e não sei o quê. Então, o raciocínio matemático não é aquela questão a entender, não é que a sociedade tem que lembrar a fórmula de Bhaskara, não é nada disso. É que o raciocínio básico, a matemática é, antes de tudo, um jeito de você raciocinar, de você, por exemplo, discutir com as pessoas, argumentar. Basta você assistir, por exemplo, qualquer sessão da Assembleia Legislativa, você vai ver diferentes pontos de vista em que construções lógicas são feitas o tempo inteiro para mostrar um argumento de quem está certo e quem está errado. Então, o raciocínio matemático é talvez uma das maiores ferramentas que a gente pode passar para a sociedade em si. Senão, o cidadão pode ser enganado. Simples assim. Então, acho que tem essa questão. Em relação à parte mais de educação, e aí tratando a parte financeira, o nosso instituto ele atua pelo menos de duas maneiras. Uma maneira é, nós temos mecanismos para ajudar a criar maneiras de ensinar em que a gente procura explorar exemplos de educação financeira. Então, se você pega tópicos que têm que ser ensinados para crianças, para jovens, ao longo do seu ensino fundamental, então dos anos finais e do ensino médio, existe uma parte toda que procura motivar o aprendizado de certos conceitos matemáticos com base na educação financeira. Então, quem faz isso normalmente são os nossos professores da área de educação matemática. Isso eles podem envolver planilhas, tem várias coisas que são importantes em que você ajuda a criança a aprender matemática, mas como a criança já sabe dinheiro, já sabe essas coisas todas, ela vê por que eu estou aprendendo isso, né? Por que eu estou aprendendo isso? Ela começa a entender certas estatísticas, certas coisas. Então, essa parte de misturar conceitos, que não precisa ser só educação financeira, porque a gente usa vários outros tipos, questões de educação, coisas de esporte. Esporte a criançada adora. Basta você pegar qualquer desses álbuns de figurinhas aí, quando tem na época da Copa do Mundo, por exemplo, lá no álbum tem um monte de estatísticas. Esse jogador, ele acertou tantos por cento dos passes, ele errou tantos por cento, ele finalizou tantos por cento, e assim por diante. Se eu começo a assistir qualquer transmissão na televisão de jogo, aparecem gráficos complexos do que está acontecendo, as pessoas começam a interpretar. Aquilo lá é pura matemática, certo? Então, a gente procura, na educação formal dos nossos futuros professores, fazer com que eles aprendam pequenas motivações de educação financeira ou de outras áreas, porque eles vão poder motivar as crianças em relação a isso. Mas o nosso instituto, eu vou concluir falando sobre isso, nós não somos um instituto de economia, nós somos um instituto de matemática. Nós trabalhamos bastante com a FEAC, a Faculdade de Economia, Administração e Ciências Atuárias da USP. Lá, eles entendem disso. Lá, eles entendem de mercado financeiro, de educação financeira, lá eles entendem essas coisas todas. Então, grande parte do que a gente consegue contribuir justamente é ao trabalhar com os nossos colegas de quem trabalha naquele domínio, fazer com que aquele domínio possa expandir um pouco mais e que não dependa só da gente, essa questão de educação financeira. A gente vê, por exemplo, hoje em dia, esse desafio que o Brasil tem, está vivendo, na verdade é o mundo, né? Mas o Brasil, em relação a essas coisas de apostas, as famosas bets. E a gente vê vários problemas que estão acontecendo sérios, relatados na imprensa, de problemas que geram um vício. Uhum. É um vício assim como, sei lá, nicotina. Quem entende de psicologia sabe que esse tipo de coisa acontece. Então, nós que somos matemáticos, a gente sabe como é fácil manipular esse tipo de jogo se você estiver trabalhando com uma bet ou alguma coisa assim. Então, a gente espera que, ao trabalhar com pessoas ou da economia, nesse caso, eu não sei se não é uma questão de saúde pública, uhum, quando você começa a pensar nisso. Eu, na minha cabeça de leigo, eu já não sei se é uma questão, talvez vai ser uma parte de saúde pública, quando você começa a se preocupar o tipo de ação que começa a ter. Então, eu acho que a educação financeira, assim como outras áreas, ela pode servir para aproximar a sociedade da matemática, no sentido que ela vai ver para que eu estou aprendendo isso, uhum, para que serve isso, ela começa a ver isso. Em relação aos nossos futuros professores, isso serve como mecanismo para eles poderem usar isso em sala de aula. Mas as nossas parcerias com as nossas universidades, com as nossas a gente chama na USP de unidade, né? Com os institutos parceiros, é fundamental também, porque daí a gente consegue começar a migrar esse tipo de conhecimento para o mercado financeiro, como eu falei, para quem faz saúde pública, assim por diante. E ninguém quer ficar devendo, né? Ninguém, no geral, você quer. É igual o jogo de futebol: você quer marcar mais gol e tomar menos. Na vida financeira, você quer ganhar mais e pagar menos boleto, né? Mas os boletos não param de chegar, né?
1: É verdade. A gente vai para um rápido intervalo, voltamos já. Não saia daí, a gente espera vocês. É rapidinho.
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1: Eu falei que era rapidinho, já estamos de volta. No Alesp Conexão de hoje, recebemos o diretor do Instituto de Matemática, Estatística e Ciência da Computação da USP. Roberto Marcondes César Júnior está aqui falando conosco sobre tecnologia, matemática, ciência e os avanços. Voltamos, então, o bloco anterior a gente encerrou falando sobre educação financeira, né? E como o Instituto trabalha nesse sentido e as parcerias. Algo que me preocupa muito, Roberto, e acredito que preocupa muito a Bia, e eu até fiz uma cola aqui relacionada ao raciocínio matemático. Como estimular esse raciocínio, principalmente dos nossos jovens, com a tecnologia presente aqui? E eu lembro, quando eu era mais jovem, que o meu pai perguntava o valor de alguma coisa, ou somar alguma coisa, multiplicar, e a gente ficava assim, pensando. Hoje em dia já é automático. Celular, computador, como a gente estimular esse jovem a utilizar mais esse raciocínio matemático?
0: Ótimo, obrigado. É uma excelente pergunta. Eu acho que os jovens, então, eles já usam enormemente esse tipo de coisa. Se você parar para pensar, eu nem sou muito ligado nisso, mas muitos jovens são os famosos joguinhos, os games. Tem raciocínio lógico, pode, raciocínio matemático o tempo inteiro lá, né? Então, eu acho que um desafio nosso, Priscila, na verdade, é assim, como a gente explora melhor esse potencial. Existem maneiras de explorar esse potencial. No nosso caso, quando a gente está se preocupando com educação matemática, a gente usa uma das abordagens que a gente diz, é que a gente chama o termo técnico de gamificação. Gamificação é o quê? Você adota uma estratégia que tem lá alguma coisa, um comportamento que as crianças gostam, os jovens gostam, para eles poderem aprender alguma coisa que você está querendo ensinar. Então, deixa eu dar um exemplo concreto que é algo que a gente se preocupa no nosso instituto. A questão de inteligência artificial para educação matemática. Por isso que a gente criou um centro, que a gente chama de AMAI, que é Inteligência Artificial para Matemática e Aprendizado Inovador. Ele é financiado pela FAPESP, pela Fundação para a Pesquisa do Estado de São Paulo. É sediado lá no nosso instituto. Mas envolve várias outras unidades, inclusive envolve a Unesp de Rio Claro, envolve a Poli, envolve o ICMC, que é o Instituto de Ciências Matemáticas e Computacionais de São Carlos, e assim por diante. O que, que a gente quer fazer nesse instituto? É uma parceria com a, esqueci de dizer, é uma parceria com a Secretaria de Educação, com a SEDUC. Então, é uma parceria que envolve todas essas instituições. Qual que é um desafio que a gente tem? Como você entende o potencial de inteligência artificial para a educação matemática, para diversos atores, e como que você constrói de maneira correta um conjunto de ferramentas que explore esse potencial? Deixa eu dar um exemplo concreto, e aí depois eu vou expandir. Imagina que um jovem está querendo aprender algo sobre Teorema de Pitágoras hoje, tá? E ele vai pode ser uma perguntinha do WhatsApp, qualquer desses conversadores de IA que a pessoa use, qualquer coisa assim. Em geral, muitos jovens vão fazer assim: eu preciso fazer a lição de casa, resolve isso para mim? Uhum. É isso que eles vão fazer, resolve para mim. Esse não é um jeito correto do aplicativo de IA ensinar matemática, Ele não pode. Então, para o jovem, qual é o nosso desafio? Como você desenvolve uma tecnologia em que o aplicativo vai falar assim: você está querendo resolver esse exercício? O que, que você entende de triângulos? Que é assim que o professor vai fazer, né?
1: Sim.
0: Triângulo tem três lados. Mas o que, que acontece se os lados tiverem tamanhos diferentes? Ele tem que começar uma conversa socrática com o estudante, que é para o estudante começar a se envolver naquela discussão. Então, essa é uma preocupação que a gente tem. Como a gente coloca educação financeira num aplicativo desse, para que o estudante comece a se envolver com um tema que ele gosta, e aí ele aprende? Então, esse é um desafio que envolve pelo menos dois grupos de docentes, de pesquisadores. Porque tem quem entende de IA, que é a minha praia, são as coisas que eu faço, mas eu não entendo nada de educação matemática. Uhum. Mas, no nosso instituto, assim como em várias outras universidades públicas e privadas no Brasil, tem quem entende de educação matemática. E que entende de criança, entende de adolescente, entende o que aquela criança ou aquele jovem tem que aprender com 15 anos, o que ele já deveria saber, o que ele não sabe. Para isso você tem que saber, então, com propriedade, o que é o domínio. Quem sabe disso são os profissionais de educação matemática. E aí eles, em conjunto, eles conseguem construir maneiras para que o jovem vá desenvolvendo o seu raciocínio matemático, de preferência se divertindo, para que essa educação possa acontecer. Mas a nossa preocupação não é só com o jovem, porque tem pelo menos mais dois atores, mas eu gosto de dizer que tem três atores, além do jovem, além da criança aprendendo. Tem o professor do jovem. Uhum. Então, não tem montar maneiras de educação em geral, mas em particular de educação matemática, sem o professor de matemática. O professor de matemática é o ator central para orquestrar isso. É ele que entende de matemática, que entende de didática e que entende da sala de aula, ele que está lá. Então, uma preocupação nossa é como a gente cria mecanismos para que esse professor possa ir montando essas maneiras de explorar raciocínio lógico e tudo mais com as suas crianças. Então, isso é uma preocupação nossa também. Quando a gente está formando os nossos professores na licenciatura, é isso que a gente está tratando. Então, o professor, ele é central nisso. Não tem educação sem o professor. Aliás, a educação tem que ser centrada no professor e no estudante. Mas, quando a gente pensa em sala de aula, tem os profissionais das escolas. Sim. Tem a gestão da escola, que é um ator fundamental. lidando no dia a dia. Não tem escola sem esses funcionários, dependendo da escola, é o funcionário da própria escola, são os terceirizados, quer dizer, tem todo um ecossistema importantíssimo ali de servidores que atuam em conjunto com esses dois atores para funcionar. Então, desenvolver técnicas que o raciocínio ajude esses profissionais, para que, por exemplo, eles possam repetir menos tarefas chatas e usar mais a criatividade em tarefas legais, é uma coisa importante. E o último ator que eu acho que é chave para a educação matemática funcionar, na medida do possível, é a família. Então, é a família, são os amigos, é quem está em volta na vida social daquele estudante. Porque a vida social daquele estudante, foi o que eu falei, muitos estudantes têm a sorte de crescer em uma família estruturada, que a mãe e o pai são chatos, que fazem ele fazer tarefa de casa, não, você não vai jogar futebol enquanto você não terminar isso, e assim por diante. Mas quando não tiver a família estruturada, é quem está ali em volta que puder ajudar. Às vezes não é o pai e a mãe, às vezes é uma avó, às vezes é um vô, às vezes é um tio, às vezes é um amigo. Então, na minha opinião, pensar de maneira sistêmica todos esses atores é a maneira correta da gente tentar melhorar o que a gente chama de educação, no caso de educação matemática no Brasil. Em particular, para desenvolver raciocínio lógico, resolver essas coisas.
9: Perfeito. Bia? Olha, Roberto, apesar de você dizer que não é a sua especialidade a questão de planejamento educacional, se meus professores de matemática fossem tão didáticos, talvez eu fosse engenheiro e não jornalista.
0: Obrigado.
9: Mas
0: obrigado.
9: Eu queria saber agora uma informação de bastidor, no sentido de que a gente sabe que a USP é uma grande referência em relação a ensino em diversas áreas, inclusive de matemática. E eu queria entender se existe também essa preocupação sobre essa conversa que a gente estava tendo na comunidade como um todo, porque nem todo mundo vai poder ter o contato com a USP diretamente, mas é claro que ela influencia outras áreas. Então, não tanto como diretor especificamente do Instituto, mas como um matemático que convive nesse meio, né, e que ouve de outras pessoas como está sendo esse desenvolvimento mesmo para trazer essa didática um pouco mais perto da nossa população.
0: Então, existem inúmeros atores, quer dizer, a Universidade de São Paulo é uma universidade que eu sou apaixonado, eu sou suspeito, não vou ficar falando bem demais. A professora Lied teve aqui outro dia, ela falou bastante bem da Universidade de São Paulo, então eu vou poupar os nossos telespectadores de ficar repetindo aquelas coisas todas. Então, a gente gosta muito da Universidade de São Paulo, acho que ela cumpre um papel nos diferentes campi e tudo mais. Tem muitas outras universidades do Brasil que têm educação matemática extremamente forte. Eu acabei de citar um exemplo, a Unesp de Rio Claro, que a gente trabalha diretamente com eles, mas tem vários outros. Muitas federais, muitas universidades particulares, posso citar inúmeras situações aqui. Tem sociedades, então sociedades de organização de professores, tem uma série de atores que estão acontecendo. Eu acho que se a gente conseguisse crescer, e aí o papel de iniciativas como a TV Alesp, por exemplo, esse engajamento para mais atores, isso é uma coisa importante. Um desafio que a gente tem, Beatriz, eu falei no começo, é muito comum, infelizmente, a gente ouvir, dependendo de onde a gente está conversando, eu como diretor acabo ouvindo, a pessoa que fala assim, matemática é muito difícil, e pode ser, independe de quem é, hein? Pode ser a pessoa, sei lá, qualquer tipo de funcionário de serviços, qualquer serviço importante, até já ouvi, sei lá, presidente de grande empresa, já ouvi todo tipo de espectro, que normalmente vai falar assim, matemática é muito difícil, eu nunca fui bom de matemática, não sei o quê. Qual é o problema com isso? O desafio que a gente tem. E por isso que eu acho que o engajamento da sociedade é fundamental. Você não entender de algo, dependendo de como você fala, por exemplo, se você fala com um jovem, se você fala com uma criança, se você fala em público e tudo mais, você passa uma mensagem que pode ser uma mensagem ruim. Então, eu entendo quase nada de neurocirurgia, os neurocirurgiões. Eu não entendo nada de medicina, mas eu nunca vou falar de maneira, sei lá, não é porque eu não entendo que não é importante a Então, normalmente, quando as pessoas estão falando da medicina, essa mensagem do fato da medicina ser difícil não é uma mensagem negativa. Nenhuma criança, talvez, vai deixar de fazer medicina porque alguém falou, medicina é muito difícil e assim por diante. Infelizmente, a matemática acontece muito isso. Então, Então, por isso que o trabalho, inclusive com vocês que são profissionais da comunicação, é fundamental. Por isso que a gente precisa do engajamento do pai, da mãe, porque a criança que está crescendo, e aí a gente está falando de comunidade como um todo, se ela começa desde criança a ouvir matemática é chato, matemática é difícil, matemática é para nerd, matemática é isso, que criança que vai querer se interessar? Deixa eu dar um exemplo concreto, específico e concreto. A questão de atração de mulheres, gênero. A gente sabe que nessas áreas de exato é uma questão super relevante se conseguir atrair, o que não falta é mulher brilhante, menina brilhante, para as exatas. Infelizmente, não se sabe exatamente porquê, tem mil explicações, ninguém sabe exatamente porquê. Em algum momento, quando essas crianças vão chegando lá nos seus 8 anos, 9, 10 anos de idade, parece que as crianças meninas, mulheres, vão perdendo interesse por essa área e começam a ir para outra área. Sábado agora, a gente acabou de fazer a premiação de uma iniciativa que o INE tem chamado Jogomate. O que é Jogomate? A gente organiza um campeonato de jogos que tem alguma coisa matemática por trás, tem puzzles, quebra-cabeças, jogos de tabuleiro, tem várias coisas. O IME, através de um centro super importante que nós temos há 40 anos, chamado o Centro de Aperfeiçoamento de Educação Matemática, o CAEM, ele organiza o campeonato nas escolas, então milhares de crianças participam em várias escolas aqui na nossa região, e a final acontece lá na USP. Então, a gente teve agora a final dos catatauzinhos, era até 10 anos, alguma coisa assim, e daqui a 2 semanas vai ter o final dos jovens, que daí é até o ensino médio. Então, é um negócio super legal. Vai lá 400, vai 200 crianças, mais 200 pais, agregado, papagaio, cachorro, vai todo mundo lá ver a criançada jogar no final do processo lá.
1: Bacana.
0: E o que acontece? Deixa eu falar um exemplo concreto. Qual que era o campeonato que era o mais top? Era o jogo de tabuleiros dos mais velhos. As crianças que tinham 10, 11 anos, alguma coisa assim. E tem menção honrosa, bronze, prata, ouro. E vai diminuindo. Então tem menção honrosa, tem um monte. Bronze, tem lá algumas dezenas. Prata, tem 10, não sei o que lá. Ouro, são 2 ou 3 pessoas que ganham naquele funil que acontece naquele troço lá. Aconteceu de no sábado, para essa idade aí de 10, 12 anos, as 2 de ouro foram 2 meninas.
1: Olha que bacana.
0: Então essas 2 meninas, elas sobreviveram a um filtro, que eu tô falando de milhares. As meninas estavam super felizes lá, família tirando foto e assim por diante. O nosso desafio é continuar essa paixão pela área de exatas para essas meninas, que não deixe morrer agora nessa idade aí dos 10, 12 anos. Então, isso é um desafio gigantesco. Passa pelo engajamento, por isso que a palavra-chave que eu acho que eu estou tentando falar aqui é engajamento. Inclusive, não é engajamento, você não tem que entender, mas se você não passar uma mensagem errada, se você reconhecer a importância, já ajuda. Já ajuda enormemente a vencer.
1: Roberto, a gente pode dizer que a tecnologia, falando um pouco mais específico da inteligência artificial, ela pode auxiliar na democratização da educação e da educação de qualidade e aí também incluir, e aí não só falando de crianças e de jovens, até em idosos, a gente sabe que logo, né, Bia, a gente tem ouvido isso muito dos especialistas e os estudos e as estatísticas mostram a nossa pirâmide no Brasil, ela vai estar invertida. A gente pode dizer, então, que aí vem para democratizar esse ensino, essa educação de qualidade, mas ao mesmo tempo ela pode trazer boas oportunidades, mas também afastar as pessoas, porque a gente sabe que também que mesmo com a tecnologia aqui tão presente nas nossas mãos, a gente ainda tem uma parcela significativa da população brasileira que nem tem contato com a inteligência artificial ainda.
0: Acho que tem esses 2 lados, então, de potencial e de perigos e desafios. Por isso que eu falo que o letramento, que a conscientização da sociedade é fundamental, porque a sociedade tem que tomar decisões, é bom que ela tome decisões boas, para que o potencial para o bem seja explorado e os problemas sejam evitados. Tem vários problemas que podem acontecer. Isso aí tem inúmeras coisas. Um dos problemas, a gente discutiu agora há pouco, é o uso irresponsável de inteligência artificial. Então, você entender que aquilo lá é um modelo matemático que é sujeito a erros. Portanto, se você é um profissional que está usando aquela ferramenta, você é responsável pela utilização da ferramenta, esse é um tipo de coisa que a gente tenta construir para fazer a conscientização. Então, eu acho que tem muito potencial, e eu vou falar disso, a gente nunca pode esquecer desse aspecto dos desafios, dos problemas que têm que ser tratados com uso responsável. Em relação à diversidade, eu sou sim um fã da ideia de trazer benefícios para a diversidade. Deixa eu dar um exemplo concreto de coisas que a gente se interessa lá no centro que eu estou discutindo com vocês agora há pouco. Em uma sala de aula com 30 crianças, ou com 30 jovens, não precisa ser nem criança, pode ser jovens do nosso ensino superior mesmo. Vamos pensar na USP. Então, numa sala de aula nossa de computação, tem lá 60 estudantes que entraram, que ingressaram, ou 80 agora, a partir do ano que vem, são 80 que vão ingressar. Foi o que eu falei, já entraram, são entradas diferentes, FUVEST, não sei o quê, são famílias diferentes, vêm do Brasil inteiro, realidades diferentes. Quando o professor está com aquele jovem, essa diversidade é uma questão importante. Não dá para um professor ter a mesma atenção. Não dá para você sentar como se você sentou um minuto com cada um, já deu 80 minutos. Se você ficou um minuto com cada pessoa, já ficou difícil você fazer isso aí. Agora, dá para a gente imaginar uma situação, e a gente se interessa nessa possibilidade, em que o professor explica algumas coisas, o professor é central, como eu falei, e aí tem certos tipos de atividades em que esses jovens vão fazer usando o IA. Então, sei lá. Cada um vai ter que resolver um problema, ou em grupo, ou individual, alguma coisa assim. E a gente consegue bolar, hoje a gente se preocupa com isso, estratégias em que essas IAs fazem diagnóstico, porque elas entendem o que o aluno está perguntando.
9: Sim.
0: E elas entendem o que cada um dos 80 alunos está perguntando de maneira diferente. E aí, a nossa ideia é que essas IAs consigam transmitir para o professor que 20% não entendeu isso. Que 30% não entendeu aquilo, que 50% não entendeu aquilo lá. Além disso, a IA pode se adaptar à velocidade dos estudantes. Um estudante que entendeu melhor e que quer ir mais longe, ele não precisa ficar entediado enquanto o professor está tentando explicar uma coisa que muita gente ainda não entendeu. Então, esse potencial eu acho que ele é grande. Já funciona assim? A gente está a caminho. Tem vários desafios, tem desafios éticos super importantes, a gente tem que tomar cuidado com, né, para o uso responsável o tempo inteiro. Tem desafio de tecnologia, a gente se interessa por isso. Como esses algoritmos de IA conseguem fazer o que a gente chama de diagnóstico? Ah, essa pessoa não entende certas coisas de cálculo. Então, não adianta eu tentar passar uma coisa mais avançada, porque se ele não entende algumas coisas de cálculo lá, de derivada, não sei o que lá, ele não vai conseguir entender aquilo. Então, os nossos professores, eles se preocupam em desenvolver esse tipo de tecnologia, que daí talvez ela seja assim, mais inclusiva, porque ela está respeitando a diversidade nesse sentido. Sob a orquestração do professor, que é o maestro que está coordenando todo esse 80 IAs que estão lidando lá, a gente espera que elas consigam ir mais longe com aqueles estudantes que têm capacidade ou que têm condições ou que naquele momento conseguem ir mais longe, consegue trazer aqueles que estão mais para trás para mais ou menos na mesma seara, no mesmo local, e aí sim o professor consegue. Então, essa é uma maneira que eu acho que pode explorar o potencial para a diversidade, no sentido que você não pode... Em real, você imagina que você vai ter 80 professores dando aula em sala de aula para estudante. Não vai acontecer. Você vai ter um professor para os 80 estudantes. É irreal pensar que esse professor vai entender dos 80 estudantes. Não vai. Não vai conseguir entender isso daí. Agora, a tecnologia que está andando lá, 80 IAs, é a coisa mais fácil do mundo que tem. Em princípio, não é um desafio muito grande tecnológico, né? E aí, essas IAs orquestradas por um docente, aí isso é uma coisa que faz sentido a gente pensar. É uma direção que a gente quer pegar, Priscila.
9: Ai, que bacana, Bia. Roberto, bom, eu acredito que a gente já esteja se encaminhando aí para o final do nosso programa.
1: Ainda temos mais um tempinho.
9: Temos um tempinho. Bom, eu queria saber qual que é a sua intenção a partir do momento em que assumiu agora o Instituto, né, recentemente, de legado mesmo, de como desenvolver agora esse instituto, que está numa nova fase, que inclusive recebeu aí também a ciência da computação no nome, né? E que está se aproximando cada vez mais da população, no sentido de que a gente tem uma união de estatística, de tecnologia, da matemática no dia a dia. Então, qual que é a sua intenção agora? A gente falou muito da questão do engajamento, de aproximação, da diversidade. Então, queria entender quais são os seus desafios agora, né? E quais são as suas intenções, até porque a gente fala até de gestão, né, de pesquisa, que o professor também tem bastante contato. Então, queria entender um pouquinho quais são os seus planos agora.
0: Obrigado, Beatriz. Então, dentro do Instituto, dentro da USP em geral, mas no nosso Instituto em particular, existem quatro, a gente organiza as atividades em quatro eixos que são muito importantes. Tem a pesquisa. Então, grosso modo, você está inventando alguma coisa que ninguém inventou ainda. A pesquisa é para isso, normalmente. Né? Você quer responder uma pergunta que ninguém conseguiu responder ainda. Tem a pesquisa, tem o ensino. O ensino é a questão formal, então, mesmo, de dar essa educação formal para os nossos estudantes. A gente tem atuação em graduação e em pós-graduação. Tem a questão do que a gente chama de extensão. Extensão é quando você leva uma atividade, você leva uma riqueza da universidade diretamente para a sociedade. Então, eu dei exemplo agora do Jogomate, que é esse campeonato. Então, são os nossos professores, mais os nossos servidores do CAEM, que organizam diretamente o campeonato com as escolas públicas e privadas que estão ali em volta da gente. Em volta não é pertinho, não, pode ser longe. Eles chegam de ônibus lá. Tá? Vai lá a delegação de ônibus na USP lá entregar. Então, a parte de extensão. E tem o que a gente chama de a inclusão e pertencimento, que está associado a uma pró-reitoria que foi criada na gestão do professor Carlotti, era o reitor anterior, e que tem essa preocupação com a diversidade que eu mencionei. Porque você quer fazer ensino, educação, pesquisa, ensino e extensão, mas os nossos estudantes, em particular, eles são de uma diversidade cada vez maior. Então, esse cuidado, a gente se preocupa com todas essas coisas aqui. Deixa eu dizer que eu me orgulho, eu sou suspeito, mas eu me orgulho muito do Instituto. Nosso Instituto tem uma história muito bonita, é uma história que tem mais de 100 anos. Porque, embora o nosso Instituto tenha sido criado em 1970, formalmente, com a reforma universitária que aconteceu na USP em 1970, como eu falei, a matemática foi criada em 1934, com a formação da Universidade de São Paulo. Ali nasceram os primeiros professores, que eram professores de matemática, pesquisadores de matemática. Mas acontece que educação matemática na Universidade de São Paulo é anterior a isso. A Escola Politécnica, a Poli, que a gente chama, foi fundada em 1893. Não existe engenharia sem matemática. Então, eu costumo brincar com a professora Ana Reale, que é a diretora, muito minha amiga da Poli, que a Poli foi criada em 1893, mas a primeira aula foi de cálculo. A gente que deu a primeira aula, certo? Não dá para construir.
9: Então, porque várias disciplinas obrigatórias de diversas matérias

vou falar mais disso, mas a gente tem um foco muito grande nisso daqui. Estatística cumpre um papel em várias coisas. Você acabou de mencionar aí o papel para o jornalista de estatística, eu falei do turismo e assim por diante. Então, todas as áreas que são cobertas no IME têm esse tipo de atividade acontecendo o tempo inteiro. Tem algumas coisas que eu acho que nós podemos fazer como dirigentes, né, diretor e vice-diretora, para ajudar essa comunidade a fazer melhor e, inclusive, ter mais impacto junto à sociedade. Essa comunidade aqui, o IME, tem 2.700 pessoas. Então, não é um instituto pequeno. Essa é uma coisa importante de saber. É um instituto bom. Se você somar todos os professores, servidores, terceirizados, pós-doutorandos, estudantes de graduação e de pós-graduação, são 2.700 pessoas apaixonadas por matemática. Não é toda hora que você acha um lugar que tem 2.700 pessoas apaixonadas por matemática. Então, tem um potencial grande. Mas essa nossa área acontece em grande conexão nas melhores universidades do mundo, com muita interação internacional. Se você for nos lugares em que a ciência é muito desenvolvida, que a educação é muito desenvolvida, na Europa, nos Estados Unidos, na Ásia, você vai ver que cooperação internacional é uma coisa super importante, super chave. A gente se preocupa bastante com isso, viu, Beatriz? Por exemplo, nós acabamos de sediar a conferência dos BRICS de matemática. Aconteceu há 2 semanas atrás. Então, tinham alguns dos matemáticos mais brilhantes brasileiros, mas tinha dos chineses, dos russos, da Índia e da África do Sul. Eu não preciso dizer a importância que a China está tendo no mundo quando a gente pensa em geopolítica do mundo. Em particular, quando a gente pensa em desenvolvimento científico e tecnológico, em particular na minha área, matemática, computação, e assim por diante. Essas coisas, elas cada vez mais vão ser importantes. Deixa eu dar um exemplo concreto para concluir, Beatriz. Em matemática não tem prêmio Nobel. Tem prêmio Nobel de física, de química, de economia, não sei o que lá. Matemática não tem. Matemática tem 2 ou 3 prêmios que são equivalentes, que são muito importantes, os mais prestigiados. Um deles, que é um dos mais importantes, se chama Medalha Fields. Acabou de ser otorgada a Medalha Fields em julho para 4 matemáticos do mundo. Dos 4, 2 são chineses. Então, nós, enquanto uma unidade importante da Universidade de São Paulo, que é uma das principais universidades brasileiras em termos de pesquisa, ensino, extensão, um papel que a gente acha que é importante, que a gente tem que cumprir para a sociedade, justamente é entender o que está acontecendo no mundo. Porque a gente não vive mais separado do mundo há muito tempo. Tá certo? É só ver tudo que está acontecendo na nossa economia, na nossa saúde, né? Nasce uma epidemia num lugar, daqui a pouco chega, se espalha para o mundo inteiro e assim por diante. Então, um papel que a gente quer cumprir bastante, Beatriz, é esse: é prestar atenção o que está acontecendo de melhor no mundo e como nós nos integramos ao mundo. Porque a gente acha que cumprindo esse papel, a gente está cumprindo um papel importante para a sociedade brasileira. Em geral, como nós estamos na USP, a sociedade paulista em particular, cujos impostos financiam as nossas atividades. Porque essa é uma maneira da gente conseguir importar uma ideia boa para aqui para dentro, conseguir mandar os nossos estudantes para se formarem lá fora, conseguir entender o que está acontecendo em termos de tecnologia. Olha só. Eu falei bastante do papel da matemática para a educação. Agora eu vou virar para concluir esse papel que nós cumprimos, dar uma guinada do outro lado. O Brasil tem hoje 26, depende de como você conta, tá? 28, 26 unicórnios. O que é um unicórnio? É uma empresa cujo valuation, a avaliação é de maior de US$ 1 bilhão. Tem 26. Dessas 26, ou 24, dependendo de onde você conta, 7 nasceram de ex-alunos da USP. Então, tem algum ex-aluno que é um que fundou. 99, iFood, tem várias aí. Tá? Dessas 7, todas as 7 envolvem duas coisas em particular. Elas envolvem você resolver um problema com plataforma digital. Então, sei lá, 99, por exemplo. Né? Então, eu

0: básica fundamental no ensino público,
1: Até.
0: até criação de unicórnio que gera PIB, que gera emprego, que gera essas coisas todas. A gente quer prestar bastante atenção nesse tipo de missão que o IME cumpre em particular, porque é ele que forma essas pessoas. O Nubank, né?
1: Sim.
0: Tem a Cris Junqueira, que é formada na Poli. Um dos primeiros programadores do Nubank, que chama Lucas. Quando você vai no. Quem tiver em casa, se quiser fazer uma busca do IPO do Nubank no, na
1: Tá
0: Bolsa de
1: lá.
0: Nova York, vocês vão ver a Cris Junqueira, os outros fundadores, e tem um rapaz aqui que é o funcionário número 8 do Nubank. É um ex-aluno nosso,
1: Olha
0: formado
1: que
0: em computação lá.
1: bacana, né?
0: É.
1: Gente, matemática. Então a gente fica com essa provocação e esse pensamento, né? O que há de melhor no mundo, o que há de mais para a gente buscar aí de conhecimento que envolve matemática, ciência e tecnologia. No Alesp Conexão de hoje, recebemos, né, o diretor do Instituto de Matemática, Estatística e Ciência da Computação da USP, Roberto Marcondes César Júnior. Roberto, muito obrigada
0: Ah,
1: por
0: que isso foi meu.
1: dividir, né, Bia, esses conhecimentos conosco e trazer essas informações tão relevantes para o telespectador entender um pouco mais da importância da matemática.
0: Priscila, super obrigado. Beatriz, super obrigado. Eu tava quase te chamando de Bia em algum momento,
1: Pode
0: porque ela tá aí no.
1: chamar, pode chamar.
0: Bia, super obrigado. Vocês que estão aí assistindo, super obrigado. Espero que tenha permitido passar esse senso de responsabilidade que a gente tem. A gente sabe o papel que a Universidade de São Paulo cumpre para a sociedade, o papel que o nosso instituto cumpre para a sociedade, e a gente está super animado para continuar cumprindo isso aí, para o bem da sociedade.
1: Volte sempre. Bia, muito obrigada pela
0: Prazer é
1: companhia aqui.
0: meu.
1: Volte sempre também.
2: Obrigada, Pri. Sempre bom também participar. E foi uma grande aula. Sempre
1: Com
2: muito
1: certeza.
2: bom ouvir um pouquinho sobre esse desenvolvimento da educação aqui no estado de São Paulo, educação no Brasil, que com certeza é uma das principais bases que a gente tem para o nosso desenvolvimento, né?
1: Com certeza. E obrigada a você pela companhia. A gente se encontra aqui na programação da TV Alesp. Até a próxima.

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0: Romeu e Julieta é o clássico romance de William Shakespeare, ambientado em Verona, na Itália. Neste documentário que vamos acompanhar agora, o diretor Marcello Lazzarato conta pra gente os segredos dos bastidores dessa história que se transformou numa lenda.
1: Quando Marcello Lazzarato veio com essa ideia de... fazer Romeu e Julieta, você e o Borghetta. Eu falei, o quê? Eu não sei, Marcelo, Romeu e Julieta, velhinha do jeito que eu tô. Aí eu liguei pro Renato, que o Renato é meu amigo há 62 anos, 60 anos, sei lá. Aí o Marcelo ligou pro Renato, aí ele também ficou meio atônito, mas falou, bom.
2: Quem sabe que realmente pode ser um apelo de público muito forte, porque onde é que já se viu Romeu e Julieta com 80 anos, né?
1: Aí nós tivemos uma reunião e aí ele convidou o Elcio e a Carol e assim foi surgindo a ideia.
3: Romeu e Julieta 80 é uma declaração de amor ao teatro que eu fiz, assim. E é uma declaração de amor do teatro porque Shakespeare, Romeu e Julieta, Renato Borghi, Miriam Meller, atores que eu sou uma geração que eu sou absolutamente reverente, uma geração que sem a qual a gente não estaria aqui fazendo nada, eles são de fato os que pavimentaram os caminhos, todos. Carolina Fabri e Elcio Nogueira Seixas, que são dois atores de uma outra geração, uma depois da minha, inclusive, mas que compreendem o fazer teatral, o tablado, né, brilhantemente bem. E eu bolei uma peça como encenador de que eu mantinha os dois protagonistas nos dois papéis, então o Renatinho fazia o Romeu e a amiga Julieta, e a Carolina e o Elcio rodando todos os outros papéis em chave metalinguística, né. Então é teatro na veia, percebe? É teatro em todos os sentidos. Por isso que eu falo que é uma declaração de amor ao teatro. Assim.
4: Ele falou assim, ah, então vai ser assim, ó. Vai ser você, o Elcio e Renato e Miriam, eles fazem Romeu e Julieta e vocês fazem todos os outros. Aí, uou, legal, medo, legal, medo, legal. E legal, no final, só legal, mas é bom. Porque a brincadeira justamente é essa. Você fazer o teatro ali acontecer na frente do espectador e ele participar dessa mudança junto com a gente. Ele tá vendo que é a mesma pessoa que está fazendo outra coisa e que está na função dramática ali, sabe? E é muito interessante ver como o público compra muito isso, assim.
5: Essa peça, se a gente fosse pensar de um ponto de vista naturalista, realista e tudo isso, ela teria que ser feita por uma menina de 14 e um menino de 15, né? É isso que está escrito lá. Mas a gente sabe que ela nunca foi, quase nunca foi feita por um menino de, uma menina de 14 e um menino de 15, porque o texto tem uma complexidade que você precisa ter alguma vivência, alguma experiência para conseguir expressar aquilo tudo. Então é muito bonito ver o Renato e a Miriam, como eles dão luz para aquele texto. É como se fosse uma série de coisas ali que eu nunca tinha percebido claramente. Então acho que isso é muito comovente para o público, porque aquelas palavras... intrincada, tudo aquilo é... Eu acho que até pelo estranho de serem duas pessoas que tem já, não é mais Romeu e Julieta 80, já é Romeu e Julieta 85, né? Esse estranhamento também faz o público ter um outro tipo de atenção para as palavras. Então, eu todo dia, assim como a Carol, eu assisto, né, eles fazendo, por exemplo, a cena do balcão, e é sempre...
2: Eu achei muito bonito o fato de que o Marcelo dirigiu como se a gente fosse realmente o Romeu e Julieta com 16 anos. Porque, de repente, o que causou esse péssimo na plateia é que eu e a Miriam nos beijávamos na boca. E as pessoas ficavam um pouco escandalizadas. Que isso, os velhos se beijando? Você vê que é preconceito, né? Por que ele não pode se beijar? E a paixão não existe entre nós, pode existir. Sexo também. Então eu acho que isso foi muito bom, porque as pessoas idosas se sentiram reconfortadas de ver representado ali uma série de sentimentos que estavam bloqueados. Isso me deu muita alegria, foi muito bom.
3: A peça é que eu me encho de orgulho para falar, porque é uma ideia inusitada, mas é mais do que isso, né? Porque a comunicação com o público aconteceu de maneira tão... brincadeira e, ao mesmo tempo, uma brincadeira que fala as verdades. Tem coisa melhor, né? A brincadeira onde você se diverte com tudo aquilo, mas você é tocado profundamente porque a verdade soa em tom de brincadeira. Eu acho isso fascinante.
4: Eu acho que a gente faz uma peça sobre o amor. Acaba sendo sobre a...

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6: 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E ainda, os impactos da forte chuva que atingiu o litoral paulista e a previsão de um ciclone extratropical para amanhã. O Jornal da Lesp está no ar. Olá, uma boa noite.

0: Seja muito bem-vindo, seja muito bem-vinda a mais uma edição do Jornal da Lesp. Estamos ao vivo, muito obrigada pela sua companhia. A gente abre então com o nosso giro de repórteres, porque além dessas notícias que vocês acompanharam, eles prepararam muitas outras. Vamos conversar então com a Lívia Almeida, chegando ao vivo com a gente com informações sobre o aeroporto de Congonhas. Lívia, uma boa noite.
1: Ótima noite a você, Camila, e a todos que acompanham o Jornal da Lesp. Exatamente, a Agência Nacional de Aviação Civil, a ANAC, aprovou a liberação de algumas medidas ali no aeroporto de Congonhas após as 23 horas. Mas olha, é apenas em alguns casos excepcionais. Daqui a pouco eu trago quais são eles e também trago outros detalhes, Camila.
0: Combinado. Vamos conversar também com o Fábio Oliveira, chegando com a gente ao vivo com informações do setor policial. Meu amigo, qual o seu destaque? Uma boa noite.
2: Isso mesmo, Camila. Boa noite para você e para quem acompanha aqui o Jornal da Lesp. O destaque de hoje vai para o número, né, de roubos e furtos a farmácias que chama atenção na capital paulista e também no interior do estado. Daqui a pouquinho eu trago mais detalhes desse assunto que preocupa muito e também aí pelos furtos de canetas emagrecedoras. Camila.
0: Alvo principal dos criminosos, né, meu amigo? Vamos também conversar com o Bruno Oliveira, hoje trazendo pra gente ações de reflorestamento aqui no estado de São Paulo, né, Bruno? Conta pra nós o seu destaque, uma boa noite.
3: Oi, Camila, boa noite para você, boa noite a todos. É isso mesmo, Camila, o meu destaque hoje é uma pesquisa que mapeou os impactos da poluição do ar sobre as árvores da Mata Atlântica no estado de São Paulo. As informações obtidas com essa pesquisa podem influenciar no planejamento das cidades paulistas. Daqui a pouco eu volto com todos os detalhes dessa pesquisa. Camila.
0: Tá certo, tem só notícia boa hoje aqui no Jornal da Leste. Você que tá em casa, não saia daí. Eu espero eles e vocês em 2 minutos. O Jornal da Leste está de volta.

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1: Estamos ao vivo, Jornal da Lesp, começando aqui na telinha da TV Alesp. A gente abre essa edição falando sobre o alerta para a formação de um ciclone extratropical que coloca áreas de São Paulo, Paraná e Mato Grosso do Sul em alerta justamente para o tempo severo e para o risco de tornados na quinta e sexta-feira. No entanto, no litoral paulista, as fortes chuvas já provocaram alagamentos e interrupção de serviços nesta quarta-feira. Ronaldo Penido está chegando ao vivo com a gente para trazer no detalhe todas as informações, fazer um resumo para a gente, né, Ronaldo? Porque ontem já havia um alerta da Defesa Civil para a possibilidade aí de ventos fortes, chuvas muito intensas, que hoje já tiveram aí resultados em várias regiões aqui de São Paulo. Conta então para nós, meu amigo, uma boa noite.
2: Oi, Camila, boa noite para você e para todos que nos acompanham, todos ligados no Jornal da Lesp. Exatamente, desde ontem já havia este alerta para chuva forte em diversas regiões do estado de São Paulo e hoje essa chuva, conforme prevista, ela chegou e causou estragos em algumas regiões aqui do estado. Vou trazer estas informações para você que está nos acompanhando, isso porque, de acordo com os meteorologistas, o avanço de uma nova frente fria, combinado a uma atmosfera muito instável, favorece a formação de supercélulas que podem gerar vendavais acima de 85 km por hora, granizo e grandes acumulados de chuva. Aqui no estado de São Paulo, sudoeste e a faixa sul são as regiões que os moradores devem ter mais atenção, atenção redobrada, pessoal que mora nestas regiões. A chuva forte provocou transtornos nesta quarta-feira em cidades do litoral paulista. Em Santos, na Baixada, o acumulado chegou a 88 milímetros. Nas últimas 72 horas e a 203 milímetros desde o início de setembro, volume que já supera a média histórica de todo mês, que é de aproximadamente 139 milímetros. Pontos de alagamentos foram registrados, além de uma queda de pequeno bloco rochoso no Morro Fontana. A Avenida Nossa Senhora de Fátima ficou alagada nos dois sentidos, na altura da Rua Ana Santos. A cidade está em nível de atenção. Serviços de saúde, esporte e cultura também foram afetados. Em São Vicente, também na Baixada Santista, ruas ficaram alagadas após fortes pancadas de chuvas. Na Rodovia dos Tamoios, na altura de São José dos Campos, um carro capotou no sentido de subida. A região registra chuva intensa com outros acidentes leves. A pista apresenta pontos com grande volume de água e a orientação é para que os motoristas redobrem a atenção e reduzam a velocidade. Já no litoral norte, a Defesa Civil mantém alerta para chuva de intensidade moderada a forte entre esta quarta e quinta-feira. A previsão indica acumulados de 40 a 70 milímetros, além de rajadas de vento que podem chegar a 65 km por hora, descargas elétricas e possibilidade de granizo. A região inclui São Sebastião, Ilhabela, Caraguatatuba e Ubatuba. A orientação da Defesa Civil é para que a população redobre a atenção, principalmente em áreas sujeitas a alagamentos e deslizamentos, e evite atravessar locais com água corrente durante as tempestades. Estas são algumas das recomendações passadas pela Defesa Civil para os moradores destas áreas mais afetadas. Os municípios da Baixada Santista foram bastante impactados por conta desta chuva, por conta dos vendavais, e por isso os moradores destas regiões devem ficar atentos. É importante destacar que em sinais de emergência, em casos de emergência, os moradores podem entrar em contato com a Defesa Civil no telefone 199 ou com o Corpo de Bombeiros Militar no telefone 193. A gente segue acompanhando esta situação das chuvas aqui no estado de São Paulo. Eu volto com você nos estúdios do Jornal da Lespe.
1: Tá certo, meu amigo. Muito obrigada pelas informações. A gente acompanhou aí nas imagens, né? As imagens, inclusive, que chamam muito a atenção, porque havia já esse alerta da Defesa Civil justamente para essa possibilidade dos ventos fortes, que se confirmou, e agora, então, mais um alerta para quinta e sexta-feira, com a possibilidade de ciclone extratropical que vem aí já pegando Paraná, Mato Grosso do Sul e também aqui o estado de São Paulo. Olha aí os estragos de hoje, né? Muitas regiões de verdade alagadas, né? A água ali passando já, batendo na perna, né? A gente percebe pelas imagens que você está acompanhando aí na telinha aqui do Jornal da Lespe. Ronaldo, mais uma vez, muito obrigada pelas informações. A gente segue por aqui com outros destaques. Vamos passar aqui para o telão, para o outro telão, porque agora a gente vai conversar com o Fábio Oliveira. O Fábio preparou para a gente informações a respeito de roubos e assaltos a farmácias. Mas olha, a Polícia Militar prendeu, inclusive, um homem de 22 anos, apontado como líder de uma quadrilha de roubos a farmácias na Zona Sul e Oeste de São Paulo. Ele era procurado já pela Justiça e foi localizado durante um roubo a uma drogaria na Vila Suzana, Zona Oeste, com outros dois suspeitos que também foram presos. De acordo com a Secretaria de Segurança Pública, policiais militares faziam a ronda ali pela região quando suspeitaram do grupo que estava em frente à drogaria. E durante a abordagem, esses três suspeitos tentaram fugir. Houve ali uma perseguição, os dois homens que estavam na moto caíram do veículo e então foram alcançados pelos PMs. A gente vem acompanhando, inclusive nós mostramos na semana passada aqui no Jornal da Lespe que o número de casos desse tipo de crime realmente está aumentando e impressiona bastante. O Fábio então tem os detalhes, tem os dados, as informações completas, inclusive houve um aumento, né, Fábio, em relação a esse tipo de ocorrência aqui em São Paulo. Boa noite novamente.
3: É, aumentou muito e preocupa, viu, Camila, principalmente aqui na capital paulista. Boa noite para você e para quem acompanha aqui o Jornal da Lespe. Esse roubo, né, esses roubos e furtos aí nas farmácias, né, como você bem mencionou, acabou acontecendo aqui na capital paulista. Um detalhe também que a gente traz também é que na semana passada, duas farmácias foram alvos dos criminosos, né, uma na Vila Madalena e outra em Perdizes. O prejuízo aí dos comerciantes da Vila Madalena foi de R$ 66 mil, já na farmácia de Perdizes, cerca de R$ 78 mil. O objetivo dos ladrões aí, assaltantes, são canetas emagrecedoras, né? Essas canetas aí que são alvo aí desses criminosos e também remédios de alto custo. Um detalhe que chama atenção é que essas canetas aí são roubadas e depois são vendidas aí pelas redes sociais, o que preocupa também as autoridades aí por conta de não saber como que esses medicamentos aí são armazenados, são distribuídos, enfim. E claro, quem compra não tem nenhum tipo de garantia. Nós temos uma tela para você de casa aí entender um pouquinho melhor aí como é que aumentou, né, na capital paulista, mais de 400 roubos, 400 registros aí de furtos na capital paulista relacionados a medicamentos de alto custo e também canetas emagrecedoras. Esse risco, né, também é um dos fatores que preocupam muito as autoridades. Ainda tem outro risco, quem compra, né, esse medicamento. Na zona leste da capital paulista e também na zona oeste, né, mais de 113 ocorrências, cerca de 27% do total. Depois vem a zona sul com 105 casos e também a zona oeste com 86. No estado de São Paulo foram 1.434 roubos e furtos em farmácias e drogarias no mesmo período. A capital responde por cerca de 29% desse total. E apesar da quantidade de ocorrências, a Secretaria de Segurança Pública informou que os roubos caíram 6,4% entre janeiro e julho, na comparação aí com o mesmo período do ano passado. No estado, a redução foi de 19,9%. Ainda, segundo a Secretaria de Segurança Pública, 157 pessoas foram detidas por roubos e furtos, e esses estabelecimentos aí nos primeiros 7 meses do ano foram 108 adultos e 49 adolescentes. O que preocupa também demais autoridades é que esses roubos e furtos se espalharam também para o interior do estado de São Paulo. Por exemplo, em Campinas, um número significativo de roubos é um aumento, né, de quase 13% em relação ao mesmo período do ano passado. Preocupa demais. Uma farmácia em Campinas, só para você ter uma ideia, Camila, e para quem está em casa, teve um assalto que aconteceu na Avenida Andrade Neves, na região central de Campinas, que essa mesma farmácia, essa mesma drogaria, ela foi furtada pelo menos 18 vezes em um período de um mês. É isso mesmo, número que preocupa demais. E aqui na capital paulista não é diferente. Uma outra farmácia também na Zona Leste foi furtada pelo menos 12 vezes em menos de 20 dias. Números realmente alarmantes e preocupantes. E claro, que a gente continua acompanhando esses casos aqui e qualquer novidade a gente atualiza aqui dentro do Jornal da Lespe. Camila.
1: Combinado, meu amigo. Muito obrigada pelas informações. Você imagina, né? Você ser proprietário de um estabelecimento e ter que lidar com isso, né? Quantas? 18 vezes em um único mês, Fábio?
3: Isso
1: é
3: mesmo.
1: Muita coisa. Imagina, de 20 dias produtivos que você tem para trabalhar, 18 dias aí de situação como essa, você sendo roubado, sendo assaltado. É, de fato, lastimável esse tipo de situação. Né, que a gente tem aí também o trabalho da polícia realizando as operações e também prendendo esses criminosos. Muito obrigada novamente, Fábio, pelas informações. Vou seguir por aqui, câmera 3, porque subiu para 30 o número de casos confirmados de sarampo aqui no estado de São Paulo. Os dois novos casos são de crianças menores de 2 anos na capital. Notificados em agosto, os registros passaram a integrar o balanço epidemiológico nesta quarta-feira, após a divulgação dos resultados laboratoriais. Do total de casos confirmados, são 27 na capital, 2 em São Bernardo do Campo e 1 em Guarulhos. Em 22 ocorrências, os pacientes não tinham registro de vacinação contra o sarampo ou apresentavam um esquema vacinal incompleto. Os dois casos confirmados nesta semana estão relacionados a cadeias de transmissão já identificadas e acompanhadas pelas equipes de vigilância epidemiológica. Ao todo, 4 cadeias foram identificadas no estado em 2026. Mesmo com o encerramento das campanhas de imunização, a vacinação de rotina contra o sarampo, ela continua, viu, em todas as unidades básicas de saúde. É importante você buscar respostas sobre a vacinação em fontes confiáveis e também atualizadas, especialmente porque o calendário, especialmente no que diz respeito aos calendários, que tem aí também recomendações que podem ser modificados de acordo com as novas evidências e a situação epidemiológica. O site vacinasemduvidas.sp.gov.br pode ser acessado gratuitamente para consultar as 100 dúvidas mais frequentes da população sobre vacinas, segurança, calendário e prevenção de doenças. A gente muda de assunto para falar sobre a Justiça de São Paulo, que reconheceu as falhas da Enel durante o apagão que deixou mais de 2 milhões de imóveis sem luz em dezembro de 2025. Na época, ciclone extratropical atingiu a capital e a região metropolitana com rajadas de vento que chegaram a 96 km por hora. A Enel responsabilizou os ventos fortes pelo apagão. O documento aponta problemas na gestão da crise, também mobilização das equipes e manutenção da rede elétrica. A decisão foi preferida pela juíza Gisele Vale Monteiro da Rocha na última sexta-feira, em uma ação civil pública ajuizada pela Defensoria Pública e pelo Ministério Público. A Enel também foi condenada ao pagamento das custas e despesas processuais. Ainda cabe recurso, viu? Segundo a decisão, embora o ciclone tenha provocado as interrupções, ele não foi a causa exclusiva da extensão dos danos nem da demora para restabelecer o fornecimento de energia. Em nota, a Enel informou que sua atuação, no evento climático severo foi compatível com a magnitude excepcional do fenômeno e que o principal fator de impacto foram os ventos fortes e prolongados que se estenderam por mais de 2 dias consecutivos, fecha aspas. A nota destacou ainda que mesmo nesse cenário, a companhia apresentou respostas mais rápidas do que nos eventos de novembro de 2023 e outubro de 2024. Em 9 horas, restabeleceu o fornecimento para mais de 2 milhões de unidades consumidoras. A decisão da Justiça considerou, entre outros elementos, a nota técnica da ANEEL, a Agência Nacional de Energia Elétrica, produzida a partir de fiscalização sobre a atuação da empresa durante o apagão. Entre as falhas apontadas estão, você acompanha agora junto com a gente na tela que está aparecendo aí na sua tela. A concentração das equipes no horário comercial, também a redução significativa do efeito durante a noite e durante a madrugada. O uso insuficiente de veículos de grande porte, emprego de equipes sem preparação específica para ocorrências complexas, baixa resolutividade dos atendimentos, a deficiência no controle da vegetação próxima à rede. Segundo os dados da nota técnica, mais de 3 mil ocorrências levaram mais de 24 horas para serem resolvidas. A decisão aponta que houve consumidores que ficaram sem energia até o sexto dia após o evento climático. A interrupção mais longa registrada durou o equivalente a quase 6 dias. E para a Justiça, os dados mostram que a intensidade do ciclone pode explicar o início das interrupções, mas não justifica a demora excessiva para a recomposição do serviço. E olha, assunto polêmico agora aqui no Jornal da Lespe, a Agência Nacional de Aviação Civil, a ANAC, liberou operação no aeroporto de Congonhas após as 11 horas da noite em situações excepcionais. Como o aeroporto está localizado em uma região predominantemente residencial, na zona sul aqui da capital, o horário de operação comercial é limitado. Sempre das 6 horas da manhã até as 11 horas da noite. Quem vai explicar para a gente agora no detalhe sobre essa mudança é a Lívia Almeida, chegando conosco também para se juntar aqui ao Jornal da Lespe com todas essas informações. Minha amiga, a informação está contigo.
4: Ótima noite a você, Camila, e a todos que nos acompanham. Olha, explicando na prática para quem está em casa agora, a operação normal do aeroporto de Congonhas não vai ser alterada. Ele continua, como você comentou, naquele mesmo... até às 23 horas, às 11 da noite. O que muda agora com essa nova medida é realmente em casos excepcionais que estão previstos. A própria concessionária, a ENA, responsável pela administração do aeroporto, afirma que não há qualquer intenção de ampliar esse horário regular de funcionamento de Congonhas. E reforça também que eventuais prorrogações ocorrerão exclusivamente em alguns casos excepcionais, como, por exemplo, condições climáticas adversas ali que dificultem, né, as operações. E também essas situações serão analisadas individualmente, né, dentro dos critérios já estabelecidos pelos órgãos competentes. E nesse caso também cabe à ENA apenas avaliar se existem ali condições na infraestrutura e também ali na operação para permitir que continue operando ali após as 23 horas. A excepcionalidade da medida também aparece nos números, porque no ano passado, em 2020, houve 5 prorrogações nesse horário operacional. Neste ano, até o momento, foram registradas 2 ocorrências. Então, essa decisão da ANAC não autoriza as companhias aéreas a criar voos ou vender também depois das 23 horas no aeroporto de Congonhas. O objetivo é evitar que essas situações, né, excepcionais provoquem ali um efeito cascata e acabe atrapalhando todo o fluxo da malha aérea. A gente preparou uma arte, você confere agora aqui na telinha do Jornal da Lespe com informações da decisão da ANAC. Então vamos ver. O texto estabelece que a interpretação, né, não autoriza novos voos após as 23 horas. Também restringe-se à conclusão de operações já programadas para o dia do evento. Não altera o horário oficial de funcionamento de Congonhas e não representa uma autorização ali permanente para funcionamento depois das 23 horas. Essa discussão, né, ela foi um pouco ampliada depois que o horário ali, episódios recentes ganharam força tanto no aeroporto aqui de Congonhas e também no aeroporto internacional de Guarulhos, que são 2 aeroportos que recebem diariamente inúmeros passageiros. cancelamentos de voo e também outros transtornos para os passageiros. Além disso, também, a ativação dessas medidas dependerá de critérios já estabelecidos ali, previstos numa carta operacional, firmada entre o Departamento de Controle do Espaço Aéreo, a ANA, e também as companhias aéreas, e ali que todos eles conversarão para as ocorrências serem comunicadas oficialmente à ANAC. Essa, Camila, era uma discussão presente nos últimos tempos e ali afligia principalmente as pessoas que moram perto do aeroporto de Congonhas, aqui na Zona Sul de São Paulo, como é meu caso, porque ficavam preocupadas ali com o barulho, né, um pouco mais alto depois das 11 horas da noite. Então, a gente deixa claro aqui para o telespectador que o horário permanece das 6 da manhã até as 23 horas. A alteração mesmo em condições extremas, né? São coisas pontuais mesmo e existe toda uma situação analisada ali para não comprometer o fluxo da malha aérea. Eu volto nos estúdios com você.
1: Com certeza, Lívia. É importante esse esclarecimento, até porque não está se falando de novos voos autorizados após o horário, né? Mas sim, quando se diz de situações excepcionais, no caso daqueles que já estavam programados, né, terem algum atraso ou alguma outra ocorrência após esse horário. Lívia, muito obrigada novamente pelas informações. E você que está em casa, fica com a gente. Nós vamos fazer um intervalo rápido. Voltamos daqui a pouquinho com muito mais notícias. Não saia daí.
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1: Voltamos com o Jornal da Lesp, agora para falar sobre meio ambiente, qualidade do ar e importância da preservação da Mata Atlântica e das árvores também no espaço urbano. Pesquisadores do Instituto de Pesquisas Ambientais de São Paulo mapearam os impactos da poluição do ar sobre as árvores da Mata Atlântica aqui do estado. O estudo avaliou de espécies nativas para apontar quais árvores são mais indicadas para os projetos de reflorestamento e arborização urbana. Quem vai contar para nós é o Bruno Oliveira, está chegando ao vivo com a gente aqui no Jornal da Lesp. Estou sabendo, meu amigo, que você está entendendo tudo de árvore aí por conta dos materiais das últimas semanas. Uma boa noite.
16: Oi, Camila, novamente, boa noite para você, boa noite a todos. Você está muito bem informada, Camila, acho que é mais ou menos isso mesmo. Camila, A pesquisa analisou cerca de 350 árvores de 29 espécies nativas da Mata Atlântica no estado de São Paulo. O objetivo principal dos cientistas foi compreender como as diferentes plantas reagem à fumaça de veículos e indústrias, identificando quais espécies conseguem acumular toxinas sem morrer e quais sofrem gravemente com a contaminação. O estudo apontou que o guamirim de inverno e o tanheiro demonstraram grande tolerância e resiliência à poluição do ar. Por outro lado, a peroba rosa, que já é uma das espécies mais ameaçadas do bioma, mostrou ser altamente sensível aos poluentes atmosféricos. Para o futuro, o principal impacto dessa descoberta está no planejamento das cidades. Com esse mapeamento, gestores públicos e ambientalistas vão ter um guia científico para escolher as espécies certas na arborização de praças e vias urbanas, e também em projetos de reflorestamento. Isso garante plantas mais saudáveis para combater ilhas de calor, melhorar a qualidade do ar e conter enchentes nos municípios paulistas. Bom, essa pesquisa reforça a ideia de pensar em planejamento das cidades, considerando a importância das árvores para o meio ambiente e para a nossa saúde. E para que elas consigam cumprir esse papel, elas, no caso, as árvores, é necessário que elas recebam os cuidados adequados. Caso contrário, elas podem apresentar riscos. E falando em árvores e riscos, o Osiel Filho, o Mauro Silva e eu fizemos uma reportagem sobre um sistema desenvolvido por pesquisadores da USP que usa escaneamento e tecnologia para identificar como as árvores devem ser podadas e assim evitar quedas. Vamos ver na reportagem.
17: Uma área assim, cheia de árvores.

0: Bruno está aqui com a gente. A gente teve aqui uma pequena falha com relação à execução aqui do VT dele. Será que a gente consegue voltar, reproduzir a reportagem que o Bruno preparou e a gente chamou agora há pouco? Vamos ver? O Bruno está aqui com a gente. Vamos aproveitar um pouquinho a presença do Bruno aqui para a gente conversar um pouco a respeito dessa reportagem que você preparou, Bruno. A gente já vai soltar ela, está com um probleminha aqui para soltar a reportagem, mas o que que aconteceu? O Bruno foi às ruas aqui para conferir também a presença das árvores no espaço urbano, né, Bruno? O que que você identificou? Tem algumas regiões aqui de São Paulo, especialmente da capital, que são mais bem arborizadas, né, meu amigo? Conta para nós.
1: Isso mesmo, Camila. Eu entrei em contato com a Prefeitura de São Paulo, mais precisamente com a Secretaria do Verde e Meio Ambiente, solicitando informações como essa, né? Quais regiões aqui de São Paulo são as áreas mais arborizadas aqui da capital? E a gente recebeu aqui, a gente recebeu informações de bairros da Zona Sul, da Zona
0: O
1: Norte,
0: que eu
1: que
0: faço?
1: são realmente as mais arborizadas. A Prefeitura, inclusive, informou que a capital paulista tem identificado 650 mil árvores e que esse levantamento foi feito em 2015, mas que agora, em 2026, um novo levantamento está sendo feito justamente com esse objetivo de fazer um trabalho adequado de poda e de repoda das árvores, Camila.
0: Importante esse trabalho, Bruno. Antes da gente chamar o break aqui rapidinho, de fazer esse trabalho de poda das árvores é também para evitar a queda delas, que pode ser acidental, pode atingir um veículo, pode atingir alguém que está passando pela região, né?
1: Exatamente, Camila. É muito comum, especialmente no verão, com as chuvas de verão, que costumam ser chuvas muito intensas, muito fortes, a gente ter muitas quedas de árvore. Inclusive, aqui onde nós estamos, na Assembleia Legislativa, ao redor aqui da Alesp, tem muitas árvores próximas ao Parque Ibirapuera e que nesse período de janeiro, fevereiro, de verão, costumam sofrer muito com quedas de árvore. E de acordo com os especialistas que nós entrevistamos nessa reportagem, eles falaram que muitas dessas árvores que sofrem com quedas, essas árvores, essas quedas estão relacionadas à poda que é feita de maneira inadequada. Por isso que nessa reportagem a gente mostra esse sistema que foi desenvolvido por pesquisadores da USP que tem o objetivo de evitar que essa poda seja feita de maneira inadequada.
0: Daqui a gente vai conferir a sua reportagem. Nós vamos fazer um intervalo rápido aqui no Jornal da Alesp e nós voltamos em instantes para você conferir essa reportagem sobre a questão da poda das árvores, tão importante para a gente manter, né, as árvores sempre vivas e trazendo aí oxigênio para a nossa cidade. O Jornal da Alesp volta já já, não saia daí.

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28: Estamos de volta com o Jornal da Lespe. A gente segue falando sobre a importância das árvores, porque elas são essenciais para melhorar a qualidade do ar e ajudar a reduzir as temperaturas nas cidades. Mas quando elas não recebem os cuidados adequados, elas também podem representar riscos. Os pesquisadores da USP desenvolveram um sistema que usa o escaneamento e tecnologia para identificar como elas devem ser podadas e assim ajudar também a evitar quedas.
29: Uma área assim, cheia de árvores, além de ser agradável, traz uma série de benefícios para a natureza e para o ser humano, como a liberação de oxigênio, que ajuda a deixar o ar mais limpo, a redução da temperatura ambiente com a sombra e o aumento da umidade do ar. Mas apesar de muitas vantagens, um problema pode provocar transtornos, a queda de árvores, e alguns fatores podem levar a isso.
30: Essas árvores, às vezes, não estão tendo o manejo necessário que elas precisam. Às vezes, ela tem ali uma raiz que está enovelada, no caso, ela está enrolada nela mesma. Então, é como se você tivesse uma pequena área de sustentação para uma grande área de incidência da copa, né? Então, a copa, ela acaba sofrendo o efeito de vela sob ventos muito fortes, né? Ela atua como se fosse uma vela de barco. Então, o que incide lá em cima, diretamente é direcionado para as áreas de base, tanto na divisão dos fustes, que é a divisão que elas caracterizam para a copa, né? Quanto nas raízes. Se essas áreas estão fragilizadas com oquidão ou com essa raiz enovelada que eu falei, ela pode literalmente tombar ou ela pode rachar ao meio, caso tenha uma oquidão ali. E em São Paulo a gente está falando de árvores que já têm uma idade avançada, né?
29: Esse biólogo explica que podar as árvores corretamente é fundamental para evitar as quedas.
30: Muitas vezes as podas são feitas de maneira equivocada, não por má fé ou algo do tipo. Mas as equipes não têm a capacitação necessária, né? Os podadores às vezes não têm essa capacitação. Os técnicos responsáveis às vezes cuidam de equipes, várias equipes, equipes pequenas, dois, três podadores para fazer um serviço grande. As áreas de atuação desses técnicos são enormes, então envolve milhares de árvores, assim, literalmente. Então, todos esses fatores contribuem para a dificuldade da gente cuidar dessas árvores aqui na cidade, né?
31: Uma árvore como essa, de mais ou menos 10 metros de altura, nunca foi podada. Não é o caso de muitas de 50 mil árvores da cidade de São Paulo. E o risco de se podar uma árvore sem o devido conhecimento é deixá-la fora do equilíbrio natural dela, que faz com que ela fique mais propensa a cair com os ventos que ela está naturalmente acostumada a aguentar.
29: Para tornar a poda mais eficiente, o professor Emílio Carlos Nelly Silva, chefe do Departamento de Engenharia Mecatrônica e Sistemas Mecânicos da USP, desenvolveu um sistema de escaneamento das árvores.
32: Esse processo de escaneamento, ele é o primeiro processo de um método
0: que nós utilizamos para avaliar essa questão da poda. Então, inicialmente, nós utilizamos a tecnologia LiDAR, né, que é bastante utilizada na engenharia. Essa tecnologia, esse scanner, nos permite fazer o escaneamento da árvore. Ele gera uma nuvem de pontos. Portanto, a gente obtém basicamente uma foto 3D, uma foto tridimensional da árvore. Esta foto, ela é convertida num modelo numérico físico que vai para o computador, e no computador nós conseguimos, portanto, através de cálculos numéricos e simulação, entender o comportamento mecânico dessa árvore quando sujeita a ventos em diversas direções, etc.
29: O André, que também é pesquisador na USP, fez uma varredura de algumas árvores do campus da universidade com um equipamento, que produz uma série de informações. Depois, os dados vão para o computador.
1: Essa é uma nuvem de pontos que não tem só aquela árvore, porque o scanner ele vai pegar tudo que está ao redor. Então, aqui a gente vê aquela imagem bruta que saiu do scanner. Depois dessa imagem bruta, a gente tem que tratar para conseguir isolar só a árvore que a gente quer simular. Então a gente vai ter aqui de pontos. Só que as nuvens de pontos, elas não são o que a gente vai usar para simular a estrutura da árvore, a mecânica da árvore. Então a gente precisa criar um sólido e a gente faz isso nesse software aqui. Tá? Esse software ele vai transformar aquela nuvem de pontos em vários cilindros que estão ali interconectados. Esses cilindros também não são suficientes para a gente conseguir criar a malha que a gente vai colocar no computador. Então a gente trata esses cilindros criando esse esqueleto, que é o que a gente viu antes. Então esse esqueleto já representa bem um sólido.
31: Dessa forma, então, é possível identificar onde a árvore está mais propensa a sofrer uma queda, onde é necessário fazer uma poda e uma repoda.
1: Assim, esse daqui é o necessário para conseguir fazer esse software rodar. Então, uma representação numérica do que a árvore. Nisso, a gente vai rodar aquele nosso algoritmo de poda, se a gente tem que podar ou não.
29: Depois de escaneadas e analisadas pelo software, as árvores devem passar por uma nova poda. A ideia do pesquisador é usar as informações obtidas para definir onde e como podar, evitando, assim, novas quedas.
0: Esse método, uma vez obtido esse modelo físico numérico da árvore, nós conseguimos, através de algoritmos, né, fazer essa repoda de maneira a restaurar esse equilíbrio natural da árvore, né, de maneira que ela volte a ser resistente ali nas direções, né, de vento. Então, basicamente, é essa a ideia, né, principal do método. Porque, como eu falei, essa questão tanto da poda, da repoda, elas não são questões fáceis, né, de você saber, porque a árvore é uma estrutura complexa. Então não é simples você fazer esse rebalanceamento da árvore aí.
28: A gente tem que valorizar e muito o trabalho dos nossos pesquisadores, dos nossos estudiosos. Só com a valorização da ciência e da tecnologia que a gente vai ter cada vez um futuro melhor. Você vê aí, né? Uma pesquisa que resultou em um avanço tão importante para as nossas cidades. E ó, quem tá aqui comigo? Natália tá aqui comigo pra gente falar sobre as nossas redes sociais. Hoje a gente fala sobre eleições, né, Natália?
2: Isso mesmo, Ká. Boa noite pra você, pra todo mundo que tá em casa. Quarta-feira é o dia oficial de eleições nas nossas redes sociais. E no capítulo de hoje do nosso especial sobre as eleições 2026, o assunto é Senado. Porque esse ano a gente vai votar em dois candidatos pro Senado, viu? São dois senadores. Muita gente confunde o porquê disso e a gente preparou um vídeo especial pra explicar porque esse ano a gente vota em dois senadores. Vamos ver?
3: Bom, senador, deputado estadual, governador, presidente, acho que foi.
2: Vamos, amiga! E o segundo senador, já sabe?
3: Que segundo senador?
2: Amiga, esse ano a gente vota em dois senadores.
3: Oxi, desde quando isso?
2: Amiga, calma, eu vou explicar pra você. Então, cada senador tem um mandato de 8 anos. Só que assim, para que essa renovação não aconteça toda de uma vez, as eleições para o Senado elas são alternadas. Então, a cada 4 anos, 1/3 ou 2/3 se renova para casa.
4: E tem outra curiosidade. Quando você digita o número do candidato ao Senado na urna, aparecem 3 nomes. Além do candidato titular, estão os 2 suplentes, que são os substitutos em caso de afastamento ou desocupação do cargo. Ou seja, você vota em uma chapa, que é formada por um titular, primeiro suplente e segundo suplente. Para ser candidato ao Senado, é preciso ser brasileiro, ter pelo menos 35 anos,
5: ser alfabetizado, estar filiado a um partido político e atender às regras de elegibilidade, incluindo a lei da ficha limpa.
6: Boa, amiga, agora você já sabe por que a gente vota em dois senadores e até o que são os suplentes.
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28: Muito bom esse conteúdo esclarecedor e também para ajudar, né, o pessoal que acompanha a gente pelas redes sociais a entender melhor esse cenário político de 2026 com essa eleição para dois senadores. Inclusive, muitos dos candidatos já vêm ali com o nome, inclusive, do suplente, né?
2: Exato.
28: Acompanhando o nome.
2: Perfeito.
28: Tem mais conteúdo também de eleições, Nath?
2: Temos mais conteúdo das eleições, mas agora do pessoal do ILP, que é o Instituto do Legislativo Paulista, que fica aqui pertinho da gente, falando um pouco mais sobre a participação na democracia. É claro que esse momento de eleição é muito importante, mas a participação cidadã, ela continua depois que as urnas fecham. Acompanhar as decisões, participar de debates, são muitas as formas de continuar fazendo parte da democracia. Então, por isso, o ILP preparou um conteúdo sobre o assunto com várias dicas. Vamos ver?
28: Bora lá.
8: Deixa eu te fazer uma pergunta. A democracia acontece só de 4 em 4 anos no dia da eleição? Não, votar é fundamental, mas democracia também significa participar das decisões públicas antes, durante e depois das eleições. É acompanhar, cobrar e dialogar. Afinal, o poder pertence ao povo. E a participação não termina quando a gente ouve o barulhinho da urna. E é justamente aqui no parlamento que diferentes interesses e opiniões precisam encontrar espaço para serem debatidos. Diversos grupos sociais têm a sua representação aqui. E por meio da palavra, da negociação e do respeito às diferenças, eles precisam tomar as decisões em conjunto. Democracia não é só escolher quem nos representa, é também acompanhar e influenciar as decisões daqueles que foram eleitos.
28: É um exercício de democracia antes, durante e após as eleições, né? Até porque não tem eleições sem participação popular, né? E também o eleitor tem que estar ligadinho depois, porque ele que deposita o voto, e a gente sabe que muitas vezes tem gente que nem se lembra em quem votou na última eleição. Então, importantíssima essa participação popular para acompanhar os mandatos, porque só assim você sabe o que está acontecendo e tem argumento para cobrar.
2: É isso, Ká. Então, ó, aproveito e vou fazer um convite em dose dupla. Sigam lá a página do ILP, ilp.sp nas redes sociais e também a Assembleia SP, que nos dois canais a gente está falando muito sobre eleições.
28: Tá certo, Natália. Obrigada, viu?
2: Obrigada.
28: E, ó, vamos seguindo por aqui. Agora a gente fala sobre o mês Setembro Amarelo. A campanha é dedicada à conscientização e também à prevenção do suicídio. E a importância de uma escuta atenta e sem julgamentos que ganha ainda mais força durante esse período. O Centro de Valorização da Vida, o CVV, realiza um trabalho silencioso que acolhe milhões de brasileiros todos os anos. Mas o cuidado com a saúde mental precisa ir além, viu? Os especialistas alertam para a necessidade de um acompanhamento multiprofissional e para os sinais de alerta que o corpo e a mente dão quando precisam de ajuda. É o que vamos ver agora na reportagem da Natália Lino.
9: Escutar, ouvir, acolher, compreender e respeitar. São palavras que compõem o dicionário de quem atua como voluntário no Centro de Valorização da Vida, o CVV.
10: O voluntário preparado aqui, já nesse primeiro contato, o CVV, bom dia, boa tarde, boa noite, ele já passa um acolhimento, para que a pessoa se sinta acolhida, né? Se sinta à vontade para poder falar. Porque ela fez uma caminhada para até chegar até o CVV e dividir esse momento com uma voz que está do outro lado da linha, ou teclar no cvv.org.br, no chat, com a pessoa que está lá de voluntário. Ou escrever uma carta, um e-mail, né, para que o voluntário possa responder.
9: Para quem está do outro lado da linha, uma conversa pode representar muito mais do que alguns minutos de atenção. É a oportunidade de falar sobre dores, medos e angústias em um espaço onde não há julgamentos.
10: Nesse contato, ela não precisa se identificar, né? Todas as ligações são sigilosas, todos os contatos são sigilosos, e ela fala daquilo que é importante para ela. Às vezes que ela não conseguiu falar no seu ambiente, para não incomodar, não preocupar as pessoas, ou o que é mesmo parecer ser frágil, o CVV se coloca à disposição para receber essas pessoas.
9: Somente em 2025 foram mais de 2 milhões de atendimentos realizados pelos 2.300 voluntários distribuídos por 19 capitais, incluindo o Distrito Federal. Saber escutar e transformar essa escuta em acolhimento ao próximo não é apenas um ato de amor, pode ser também a chance de salvar uma vida. A Silvia transformou essa escuta em propósito e hoje dedica parte do tempo a acolher pessoas que precisam simplesmente ser ouvidas.
11: O que me encanta aqui no CBV, né, é a forma de escutar as pessoas. Eu mudei o meu jeito de ser a partir do momento que eu conheci a filosofia. Então, eu falo que eu era uma antes do CBV e outra depois. E o que fez a diferença, né? Eu passei a escutar de uma forma mais compreensiva as pessoas, evitando dar palpite na vida delas, estando com elas mais inteira.
9: O atendimento em saúde mental também precisa ser multiprofissional. De acordo com a última pesquisa realizada pela Organização Mundial da Saúde, em 2019 foram registrados mais de 700 mil suicídios em todo o mundo. No Brasil, os registros se aproximam dos 14 mil casos por ano, em média, 38 pessoas por dia. Além de contar com o apoio de voluntários, como do CVV, profissionais especializados ajudam a tornar o processo de cuidado mais completo e adequado às necessidades de cada paciente. Para isso, é importante ficar atento aos sinais de alerta.

0: Reconhecer que as temáticas vão além dos aspectos individuais e saber o que falar e quando falar também ajudam no processo de cuidado e de escuta de quem passa por um momento de dor e de sofrimento.
1: A gente saber o que falar, como falar, com quem falar, onde falar, né, são aspectos importantes de a gente estar avaliando, por exemplo, para construir uma campanha de prevenção adequada. Não é só vem aqui e fala sobre isso, tá? Mas eu vou aqui aonde, com quem eu vou falar, o que essa pessoa pode ter de vulnerabilidade ao escutar o que eu tenho para dizer, né? E todos os cuidados necessários a que a minha mensagem, principalmente, venha acompanhada dos recursos possíveis de essa pessoa acessar. Caso alguma vulnerabilidade dela tenha sido de alguma maneira mobilizada e mobilizado sofrimento. Né? Então, se isso acontecer, eu preciso principalmente ter essas informações relacionadas à busca de ajuda, né?
2: E olha, se você quer ser um voluntário no Centro de Valorização da Vida, acesse o site cvv.org.br. Já está aparecendo aí na sua tela. Lá você encontra todas as informações sobre o trabalho voluntário. Agora, se você precisa de apoio emocional, está se sentindo solitário ou precisa conversar de forma sigilosa, sem julgamento, crítica ou comparações, ligue. O telefone é o 188 e o atendimento ocorre 24 horas por dia e sem custo de ligação. Também é possível conversar pelo chat, viu? E-mail e também pessoalmente em alguns endereços. Você confere agora como fica a agenda da Alesp para amanhã, quinta-feira, dia 10 de setembro.
3: Dois eventos na casa nesta quinta-feira. Às 14h, no plenário Juscelino Kubitschek, 130ª sessão ordinária, expediente. Às 17h, no auditório Franco Montoro, homenagem aos atletas do Muay Thai tradicional no estado de São Paulo. O solicitante é o deputado Rui Alves, do Republicanos.
2: E olha, também tem recado importante do ILP, o Instituto do Legislativo Paulista, que está com inscrições abertas para submissão de artigos acadêmicos na edição especial da revista do ILP, Estudos Universitários. A iniciativa faz parte das comemorações dos 25 anos do Instituto, celebrados em dezembro. O objetivo é aproximar a produção das universidades e o trabalho do poder legislativo. Podem ser submetidos trabalhos de graduação e pós-graduação em áreas como ciência política, direito e gestão pública. Os interessados podem enviar os artigos em formato Word para o e-mail ilp.publicações@al.sp.gov.br. Prazo final vai até o dia 31 de outubro. É necessário seguir o modelo oficial disponível no portal do ILP e incluir a declaração de encaminhamento com as informações do curso e orientador. E olha, o Grajaú ganhou uma nova unidade do Armazém Solidário, programa que oferece alimentos e itens básicos a preços reduzidos para as famílias cadastradas no CadÚnico. CadÚnico, perdão. Localizado em uma área com alta concentração de inscritos no CAD, o espaço já registra recordes de movimento, além de oferecer orientação para regularização de cadastros e também impulsionar a economia local com a geração de empregos e parceria com produtores rurais.
0: A Jéssica conseguiu economizar na compra do mês e levar mais itens para casa. É que o Armazém Solidário chegou ao Grajaú no último dia 27, região em que a atendente mora e que concentra o maior número de famílias inscritas no CadÚnico na cidade.
4: É bom que o que que acontece? Eu vou conseguir comprar outras coisas que eu não conseguia comprar durante o mês, né? Eu já consigo comprar mais.
0: Ao todo, a região concentra cerca de 77.270 famílias inscritas no sistema, segundo dados da prefeitura. O Esmeraldo faz parte desse público e foi conhecer o espaço, onde conseguiu encontrar tudo o que precisava.
5: Hoje, devido à concorrência, esses atacadões têm muito preço bom, mas o preço está bom, o atendimento é bom e a mercadoria é limpa. Isso que é importante.
4: Conseguiu achar bastante coisa?
5: Achei o que eu vim procurar, eu achei.
0: A escolha do oitavo polo do armazém foi pensada para ampliar o acesso.

0: acesso a alimentos e produtos básicos para famílias de baixa renda e em situação de vulnerabilidade social. E a estratégia parece ter funcionado. Em 7 dias de funcionamento, já foram realizados 4 mil atendimentos.
1: É natural que no decorrer do tempo, né, as pessoas vão conhecendo o Armazém Solidário e vão vir aqui fazer as suas compras, né? As pessoas estão conhecendo aqui o Armazém Solidário aqui no, na região. Tem batido recordes de atendimento, né? Nós temos 8 lojas. Essa loja do Grajaú é a que mais vende hoje.
0: Além dos produtos mais baratos, as famílias também podem contar com itens gratuitos, abastecidos periodicamente com produtos provenientes do Banco de Alimentos do município.
2: A gente tem uma parceria com o Banco de Alimentos, né, onde a gente consegue trazer essas doações para dentro do armazém. A gente trabalha com farinha de trigo, arroz. A gente também tem ração. Hoje a gente está sem a ração, mas a gente também trabalha com ração. Cada beneficiário pode levar 2 doações por dia dentro do Cade Único deles. Funciona normalmente como se fosse uma venda, né? Então a gente passa esse produto pelo caixa para a gente ter um controle também de doações.
0: Carrinho, lista de compras e o orçamento apertado. Para muitas famílias, fazer a compra do mês exige cada vez mais planejamento. Neste armazém solidário, mais de 600 produtos são oferecidos com preços reduzidos. E a proposta vai além de um mercado mais barato. Enquanto os moradores fazem as compras, também podem receber orientação e ajuda para regularizar o Cade Único.
3: Aqui, nós fazemos o acolhimento inicialmente com orientações de como acessar o nosso armazém. Com o cadastro único. Toda semana a gente tem vagas disponíveis para poder agendar. A orientação é feita aqui, com data, com horário certinho, para não ter problema quando chega lá. Então tem data, tem horário. Tem orientação de documentação também que precisa levar para poder atualizar ou fazer o cadastro único para ter acesso aqui ao armazém.
0: Com a inauguração, o programa também movimentou a economia dos bairros. Ao todo, 40 moradores da região já foram empregados, além da parceria com mais de 400 produtores agrícolas dos armazéns. A estimativa de negociação diária é de cerca de 450 quilos de legumes e 2.800 unidades de folhosas, de acordo com o Sampa Rural.
1: Os produtos que mais vendem no Armazém Solidário é o leite, nós temos os ovos, que está com preço sempre muito bom, e as frutas, verduras e legumes.
0: Os produtos frescos ajudam em um resultado positivo para o programa. Segundo as pesquisas de satisfação dos beneficiários, 90% das pessoas aprovam o programa. A Maria Aparecida é uma delas.
4: Vou voltar mais vezes, porque eu fiz uma economia e me ajudou, vai me ajudar bastante. Vai me ajudar bastante mesmo.
0: Conseguiu comprar bastante coisa?
4: Comprei, olha meu carrinho. E pelo que eu paguei, puxa vida, gostei muito.
5: E olha, o Armazém Solidário do Grajaú já é a oitava loja da iniciativa aqui na capital. Só no município de São Paulo, são mais de 1 milhão e 700 mil famílias cadastradas no Cade Único, sendo o Grajaú a região com maior número de pessoas cadastradas no sistema. E o Jornal da Lesp fica por aqui. Muito obrigada pela sua companhia. Para a gente encerrar essa edição, hoje a gente termina com as imagens da Mata Atlântica, que precisa ser preservada aqui no estado de São Paulo. Uma boa noite para você. Eu te espero amanhã. Tchau!

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0: A regra é simples: um carro, uma dentro da faixa. A orientação também reforçou o uso correto das vagas reservadas para idosos e pessoas com deficiência. Nesse espaço existe identificação visível no veículo. What? Quando alguém ocupa mais espaço do que deveria, o transtorno sobra para todo mundo. E atenção, estacionamentos irregulares podem gerar sanções legais e administrativas. Respeitar a vaga também é respeitar as pessoas.
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4: 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Então, o que é que a gente fez? Agora, esse agressor já sai do fórum usando uma tornozeleira eletrônica. E a partir daí, nós passamos a monitorar esse covarde 24 horas por dia, usando uma tecnologia chamada georreferenciamento. Se ele desrespeitar a medida protetiva e tentar se aproximar da casa da mulher, a central de operações da polícia recebe um alerta na hora e envia as viaturas para efetuar a prisão. Em alguns casos, a mulher protegida nem fica sabendo que o criminoso tentou chegar perto dela. Aí você vai dizer: tá, Derrite, mas se a mulher não estiver em casa? É aí que entrou o passo seguinte dessa solução: o aplicativo SP Mulher Segura. Quando a mulher ativa a localização no celular, a polícia cruza essa informação com a do agressor monitorado. Se ele tentar se aproximar de onde ela está, a polícia é avisada também. Esse assunto é tão importante para mim que foi tema da minha dissertação de mestrado. E esse estudo mostrou que dos 383 agressores que vêm sendo monitorados, 171 deles descumpriram a medida protetiva. Mas nenhum conseguiu chegar perto da mulher protegida. Eu repito, nenhum. 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
17: Bom, no final do ano já.
4: Rapaz.
17: Já passou na AB, pai.
4: Oh. É mesmo? Jesus, cara.
16: Advogado já.
4: O maior patrimônio do jovem é o desejo de ser mais. É a vontade que ele tem de crescer. E quando existe vontade, existe escolha. E quando existe escolha, existe liberdade para prosperar. 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Quem aqui passou pelo BEM?
18: Eu tinha muita dúvida que qual profissão que eu queria seguir, né? Só que depois que eu entrei no projeto do BEM, eu gostei muito da contabilidade e agora eu tô efetivado direto pela empresa.
4: Já se efetivou, já abriu a porta do mercado, hein?
18: Sim. É um projeto em que ingressa os alunos em empresas que tratam do seu curso técnico. O meu, por exemplo, ela passa a administração, então eu entrei numa empresa de contabilidade. Depois que eu entrei na empresa, eu consegui melhorar minha comunicação, consegui melhorar a minha visão sobre o mercado de trabalho.
4: No passado a gente teve
0: muita gente saindo empregada, sendo efetivada pelas empresas. Então, toda vez que a gente vê alguém que já foi efetivado, a gente fica super feliz.
18: E qual foi a sua motivação para criar esse programa?
0: A ideia do bem é a gente aproveitar, então, para dar a primeira experiência profissional, para abrir a primeira porta, de maneira que o aluno que está no MedTech, que ele possa passar 2 dias da semana na empresa, fazendo o ensino ali prático, e 3 dias da semana o teórico, e a gente sempre ir aproximando com o mercado de trabalho.
18: Eu diria que esse projeto é uma grande porta aberta para o mercado de trabalho, e que através dele nós podemos expandir muito o nosso conhecimento. É algo realmente extraordinário que ele fez.
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1: Você quando prospera, você quando está empregado, você está sendo um exemplo para os seus colegas. 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Tem obstáculo, tem pedra no caminho, tem dificuldade, as coisas dão errado. A grande questão é você ter a capacidade de levantar e levantar e andar de novo. Você não controla o nível de talento que você tem para cada atividade. Tem uma coisa que você controla na vida. É o nível de energia que você bota em cada processo. É se você vai acordar uma hora mais cedo, você vai dormir uma hora mais tarde, se você vai trabalhar uma hora a mais, duas horas a mais, você vai estudar uma hora a mais, duas horas a mais. Então o que eu digo pra você é o seguinte, faça o melhor, sempre. Independência não é apenas lembrar da história, é garantir que cada um tenha liberdade para melhorar de vida, prosperar, escrever a sua própria história. É ter asas para voar longe e raízes fortes para saber onde você quer chegar. É transformar a realidade, vencer os desafios, alcançar a prosperidade a partir do seu próprio talento. 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

0: Olá, bom dia. Estamos ao vivo para todo o estado de São Paulo. Primeiramente, seja muito bem-vindo, seja muito bem-vinda. Aqui você vai encontrar informação que pode lhe ajudar se estiver em sofrimento mental. Mas atenção, o programa pode ter gatilhos com assuntos delicados. Falar sobre saúde mental, infelizmente, ainda é tabu. Leis aprovadas aqui na Assembleia Legislativa de São Paulo reforçam a conscientização sobre saúde mental, medidas importantes no combate à depressão e compromisso com a vida. Uma delas é a Lei número 18.395, sancionada agora em 2026, no mês de fevereiro, e cria a Política Estadual de Promoção da Vida e Prevenção do Suicídio. Entre os objetivos da nova legislação, promover a saúde mental, prevenir a violência autoprovocada, controlar os fatores determinantes e condicionantes da saúde mental e garantir o acesso aos melhores recursos disponíveis para tratamento, levando em conta as necessidades individuais das pessoas com doença mental. A Organização Mundial da Saúde estima que cerca de 300 milhões de pessoas sofram de depressão em todo o mundo. Então, informar e sensibilizar a sociedade sobre a saúde mental é extremamente importante. Para essa conversa tão necessária, a gente tem aqui hoje três pessoas, três profissionais, né, que olham para a saúde mental a partir de experiências, eu diria, bem diferentes. Mas três profissionais que têm essa bandeira e que lutam por isso para ajudar a sociedade. Isabela Camargo é jornalista, palestrante e escritora. Depois de viver um episódio de esgotamento profissional, ela transformou a própria experiência em uma missão de vida: falar sobre saúde mental, limites e uma relação mais sustentável com o trabalho e a produtividade. O Romário Ferreira é psicólogo, especialista em saúde mental e atua na rede de atenção psicossocial. Sua experiência em CAPS e serviços residenciais terapêuticos traz para a nossa conversa um olhar fundamental sobre acolhimento. E a Mariana Muniz é psiquiatra e vai nos ajudar a entender os sinais do sofrimento psíquico, quando é hora de buscar ajuda e como a medicina e uma rede de apoio podem fazer diferença na vida de quem está enfrentando um momento difícil. Boa tarde, gente. Bom dia, aliás. Bom dia. Eu tô com esse problema de horário ainda, agora 11h37 da manhã. Bom dia.
1: Bom dia.
2: Bom dia, Vanifer. Bom dia.
1: Bom dia.
2: Doutora Mariana. Oi, Romário. E todos que estão nos assistindo.
0: Sejam muito bem-vindos. Vamos do bom dia ao boa tarde hoje. Por isso que eu ainda estou na transição do horário. Mas sejam muito bem-vindos, tá? Hoje a conversa vai ser difícil, mas muito importante. Porque informação salva vidas, né? E as pessoas precisam de informação. Inclusive, esse é o nosso trabalho, né, Isabela? Você é minha colega. E é desse trabalho que surgiu também um novo trabalho, que também é de informar. Mas você, antes de mais nada, você passou por um episódio. Você já esteve aqui, seja mais uma vez bem-vinda. Mas conta pra gente de novo.
2: Obrigada, Vanifer, pela essa oportunidade. É muito bom estar aqui sempre e poder somar também com os profissionais como é que a gente vai trabalhar a prevenção da saúde mental. Você comentou agora há pouco, né? É uma conversa difícil. E aí eu já vou te fazer um convite, porque nós só vamos ter uma vida mais fácil com conversas difíceis. Só que uma vez que eu não tolero conversas difíceis, eu acabo me esforçando para tolerar essa vida difícil. Então, a conversa ela pode ser leve se você tiver disponibilidade para compreender que saúde mental afeta tudo e tudo afeta a saúde mental. Logo, quando você fala, né, aqui na abertura sobre, inclusive amanhã é o Dia Mundial de Prevenção do Suicídio, já é importante deixar na largada, Vani, o seguinte: a gente só vai conseguir